0: real não é apenas uma viagem ao passado. É o que conta o guia Felipe Bezerra sobre a Serra do Espinhaço.
1: E a gente tem uma aula de geografia a céu aberto nessa viagem o tempo inteiro. Porque o que o Espinhaço faz? O Espinhaço, ele divide tudo que está à direita da cordilheira do Espinhaço, é a Mata Atlântica. No alto da serra são os campos rupestres. E à esquerda da serra começa o Cerrado Brasileiro. Então, no mesmo dia, você consegue sair do Cerrado, atravessar um campo de altitude e descer para a Mata Atlântica.
0: Há coisas que não aparecem no mapa. Pertinho de Diamantina fica a Ervanaria de Marcos Guião. Há 25 anos, ele recebe curiosos pelos aromas e propriedades medicinais de espécies da região.
2: Eu costumo dizer que lá é um jardim de delícias, né? Porque você experimenta uma planta, você sente o cheiro de outra. Ah, essa é doce, essa é azeda, essa é amarga, essa boca é salgada. E aí você vai lá, né? Uma viagem, né? De que a gente chama de testes dos sentidos, né? Você vai ver o cheiro, você vai ver a cor, você vai ver o gosto. Então o tempo todo é uma área pequena que você faz um passeio que termina no pé da cachoeira da cidade.
0: Na Estrada Real, cada um pode escolher o caminho, o ritmo e a experiência. Pode ser de carro, a pé, de bicicleta, uma trilha, uma mesa com comida mineira. Talvez seja essa a melhor lembrança que o viajante leva da Estrada Real, que alguns caminhos não servem apenas para levar a um destino. Segundo o guia Felipe Bezerra, servem para a gente descobrir o que existe pelo caminho.
1: Os principais atrativos que eu brinco, que são os diamantes do caminho e o ouro do caminho, são as pessoas. São as pessoas com quem a gente convive, com quem a gente apresenta, porque acaba que elas são tão atrativas para quem recebe, quanto quem recebe é atrativo para elas, sabe?
0: Com sonorização de Reinaldo dos Santos, reportagem Karine Melo.
3: E na nossa próxima sexta-feira, a gente continua a nossa viagem pelo Brasil. Nossa parada será no Parque Nacional da Serra da Capivara, no Piauí.
4: Criado em 1979, o local foi reconhecido como Patrimônio Cultural da Humanidade pela Unesco em 1991.
3: E essas foram as notícias do governo federal.
4: Fique agora com as notícias do Poder Judiciário e do Congresso Nacional. Boa noite, bom fim de semana.
3: A gente volta segunda-feira. Boa noite.
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6: Presidente do Supremo participa de cerimônia no Planalto de criação de fundos para a Justiça Federal e STJ.
7: Justiça barra candidatura de José Roberto Arruda ao governo do Distrito Federal.
6: Patroa que mantinha empregada doméstica em regime de trabalho escravo volta a ter o nome na lista suja do governo.
7: Boa noite, eu sou o Arthur Filho.
6: E eu sou Walter Lima.
7: O presidente do STF, do CNJ, ministro Edson Fachin, participou na manhã de hoje de uma cerimônia no Palácio do Planalto para a sanção de leis que criam e reestruturam fundos especiais do sistema de justiça, com destaque para o Fundo Especial da Justiça Federal e o Fundo Especial do Superior Tribunal de Justiça.
6: Ao final do discurso que fez durante o evento no Planalto, o ministro Edson Fachin fez um pronunciamento sobre o momento vivenciado pelo Supremo Tribunal Federal. Vamos ouvir.
8: As instituições da República precisam ser preservadas. Nenhuma autoridade está acima da Constituição. Nenhum poder está acima da lei. Não haverá precipitação, mas tampouco omissão. A resposta institucional será firme, proporcional e rigorosa. Os acontecimentos recentes demonstram o acerto e a urgência de três metas de nossa gestão: a adoção de um código de ética, o fim do inquérito das fake news e a modernização do sistema de justiça.
7: Sancionada hoje a nova lei de custas da Justiça Federal e do Superior Tribunal de Justiça.
6: O presidente do STJ, ministro Luiz Felipe Salomão, participou da cerimônia com outras autoridades dos três poderes. Fátima Uchoa.
9: Segundo o ministro Salomão, a nova lei atualiza o modelo vigente há mais de duas décadas e contribui para ampliar o acesso da população à Justiça Federal, inclusive estabelece critérios para a gratuidade da Justiça. Ele ainda destacou que a mudança busca ampliar o acesso aos serviços oferecidos, por exemplo, ao aposentado, à mãe que pede o benefício para o filho com deficiência, ao agricultor familiar e ao pescador artesanal. Ainda segundo o presidente do STJ, a nova lei protege os mais vulneráveis, estabelece a cobrança proporcional das custas processuais para causas de maior valor e transforma os recursos arrecadados em serviços para a sociedade.
7: Após acolher pedido do Ministério Público Eleitoral, Justiça barra a candidatura de José Roberto Arruda ao governo do Distrito Federal.
6: O candidato foi considerado inelegível em razão de 6 condenações por improbidade administrativa. Vanessa Pereira.
10: A decisão do Tribunal Regional Eleitoral do Distrito Federal considera 6 condenações do ex-governador por atos dolosos de improbidade administrativa. Segundo o tribunal, as condenações são sucessivas e autônomas, por isso foi aplicada a regra que limita a restrição dos direitos políticos a até 12 anos. O tribunal apontou que a inelegibilidade pode ser contada a partir de 2018 ou da condenação mais recente, de junho de 2026. A defesa ainda pode recorrer ao TSE. Até uma decisão definitiva, Arruda pode continuar em campanha, inclusive no horário eleitoral.
7: Patroa que mantinha mulher em condição análoga à escravidão volta a ter nome na lista suja do trabalho escravo.
6: A decisão é do Tribunal Superior do Trabalho. Marla Lacerda.
11: A empregadora, esposa de um desembargador em Santa Catarina. Ela mantinha em casa uma empregada doméstica que não recebia salário nem tirava folga. Essa situação fez o nome da patroa parar na lista suja do governo federal, mas o Tribunal Regional do Trabalho retirou. Diante disso, a Advocacia Geral da União acionou o TST, que anulou o processo do TRT, fazendo o nome da patroa voltar à lista suja.
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7: A você, uma boa noite.
6: Tenha um ótimo fim de semana.
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12: Eu sou Paula Groba e estes são os destaques de hoje do Jornal do Senado, que começa agora. Senado aprova a proposta que reduz juros do seguro rural. Avançam novas regras para publicidade de apostas online. Sugestão de cidadão vira projeto para regulamentar psicoterapia. Boa noite. Para quem vive da produção no campo, ter acesso a crédito e proteção contra prejuízos pode fazer toda a diferença. Para facilitar esse acesso, o Senado aprovou uma proposta que reformula o seguro rural no Brasil, com previsão de juros menores e prioridade para produtores em operações de crédito. A medida também muda as regras de acesso ao seguro. Repórter Pedro Pince.
13: O custo do seguro será bancado por um fundo com recursos públicos, chamado de Fundo Catástrofe. Ele está previsto em lei desde 2010, mas nunca funcionou por falta de recursos contínuos e de regulamentação. Agora, o projeto busca suprir essa lacuna e prevê a administração do fundo por pessoa jurídica, da qual poderão participar, na condição de cotistas, as sociedades seguradoras, as sociedades cooperativas de seguros, as sociedades resseguradoras, empresas da cadeia produtiva do agronegócio e cooperativas da produção agropecuária. O texto também cria novos benefícios para as operações de crédito rural que tem a proteção do seguro. As mudanças feitas pela Câmara foram principalmente para detalhar as regras do seguro quando ele for usado como garantia em empréstimos rurais. A autora da proposta, a senadora Tereza Cristina, do Progressistas de Mato Grosso do Sul, lembrou que os produtores rurais esperavam a aprovação da proposta.
14: Ou seja, o seguro rural, com certeza, ele vai contribuir para a estabilidade da renda agrícola, e é isso que nós precisamos. E para também a segurança alimentar do nosso país, reduzindo a vulnerabilidade do produtor produtor, estabilizando as cadeias produtivas e fortalecendo a resiliência do setor frente às mudanças climáticas.
13: Para contar como garantia de empréstimo do setor rural, o banco poderá exigir que a apólice de seguro contenha algumas cláusulas específicas, como cessão fiduciária, em que o devedor transfere temporariamente a titularidade de um direito ou crédito ao credor até que a dívida seja paga. O texto segue agora para a sanção presidencial.
12: Senadores também aprovaram regras mais claras para a regularização de propriedades embargadas por crime ambiental. Pelo projeto, se o órgão ambiental não se manifestar sobre o acordo de regularização em 60 dias, o proprietário pode voltar a produzir. Repórter Raíssa Abreu.
15: A proposta teve como relator o senador Zequinha Marinho, do Podemos do Pará, e prevê que o órgão ambiental informe os proprietários infratores sobre a possibilidade do acordo de regularização logo na notificação da irregularidade. Com 60 dias sem resposta do órgão ambiental, o produtor volta à atividade. O autor, senador Sérgio Petecão, do PSD do Acre, disse que a medida vai beneficiar especialmente os pequenos produtores.
16: Hoje, os órgãos dão-lhe um embargo de gaveta de 3, 4, 5 anos, essa pessoa fica totalmente impossibilitada de fazer qualquer coisa. Porque, da forma que nós estamos hoje, é uma luta desigual com os nossos produtores.
15: O projeto foi enviado à Câmara dos Deputados.
12: Na Amazônia, chegar até uma escola pode ser um desafio. Grandes distâncias, transporte difícil e falta de infraestrutura são alguns dos obstáculos enfrentados pela educação na região. Para levar em conta essas diferenças, a Comissão de Assuntos Econômicos aprovou a criação do Fator Amazônico para a Educação Básica. A proposta prevê que a distribuição de recursos federais considere as particularidades da Amazônia Legal. Repórter Marcela Cunha.
17: A proposta cria um índice, o Fator Amazônico, para que a distribuição de recursos federais leve em conta características como as grandes distâncias, a baixa densidade populacional e as dificuldades de transporte e infraestrutura. Durante a discussão, o senador Oriovisto Guimarães, do PSDB do Paraná, questionou se o aumento dos recursos destinados à Amazônia poderia reduzir o que é aplicado em outras regiões. Relator do projeto, o senador Eduardo Braga, do MDB do Amazonas, afirmou que a proposta pretende considerar os custos específicos sem prejudicar os demais estados.
18: Imagine o transporte escolar em um estado que tem 1,5 milhão de quilômetros quadrados e com um vazio demográfico tão grande. Isso, obviamente, não tirará recurso de outras regiões.
17: O índice será aplicado ao Fundeb e a programas federais de alimentação e transporte escolar, transferência direta de dinheiro às escolas, educação infantil e infraestrutura, entre outros. A proposta segue agora para a Comissão de Educação, onde será analisada em decisão final.
12: Elas estão nas redes sociais, nos uniformes de times e até em propagandas com influenciadores, as apostas online. Mas esses tipos de jogos podem ganhar novas regras de publicidade e de proteção aos cidadãos. A Comissão de Ciência e Tecnologia aprovou um projeto que proíbe propagandas e patrocínios de bets e cria mecanismos para limitar perdas e evitar o jogo compulsivo. As informações com Patrícia Oliveira.
19: O texto proíbe propaganda de apostas em rádio, televisão, redes sociais e outras plataformas, além do patrocínio a clubes, competições esportivas, atletas e influenciadores. A proposta também prevê mecanismos de proteção, como autoexclusão, limites de depósitos e perdas e alertas sobre os riscos do jogo compulsivo. Outra novidade, destacada pelo relator, senador Alessandro Vieira, do MDB de Sergipe, é a classificação de jogos considerados de risco excessivo à saúde, que terão a oferta proibida, como os de ciclos rápidos e repetitivos e de resultados aleatórios que estimulam o jogador a continuar apostando.
20: Consiste no deslocamento do foco regulatório, da mera comunicação comercial para o desenho do produto.
19: O projeto também cria um novo tipo de crime para quem divulgar apostas de operador que não seja autorizado. Para influenciadores, atletas e pessoas famosas, a pena poderá ser maior. A proposta segue para análise da Comissão de Assuntos Sociais.
12: Afinal, quem é que pode exercer a psicoterapia no Brasil? Essa é a discussão que chega agora ao Senado. Uma sugestão apresentada por um cidadão, que restringe a prática a psicólogos e psiquiatras, foi transformada em projeto de lei pela Comissão de Direitos Humanos e Legislação Participativa. A reportagem é de Márcio Maturana.
2: A psicoterapia só poderá ser praticada por psicólogos e psiquiatras, segundo uma sugestão de cidadão que virou projeto de lei e começa a ser discutida agora no Senado. A sugestão legislativa, apresentada no portal E-Cidadania em 2024 por Ícaro de Almeida Vieira, foi aprovada na Comissão de Direitos Humanos com parecer favorável da senadora Mara Gabrilli, do PSD de São Paulo.
21: Restringir o exercício de tais práticas a esses profissionais contribuirá para garantir que as intervenções, que não são isentas de riscos aos pacientes, sejam balizadas pelos pressupostos científicos da psicologia e da psiquiatria.
2: Qualquer cidadão pode apresentar ideia legislativa no portal senado.leg.br/e-cidadania. Se receber pelo menos 20 mil apoios em 4 meses, tira a sugestão legislativa e é analisada pela Comissão de Direitos Humanos. Se aprovada, se transforma em projeto de lei.
12: Trabalhos técnicos de Eliseu Caires, o Jornal do Senado fica por aqui. Acompanhe agora as notícias do Tribunal de Contas da União e da Câmara dos Deputados. Boa noite e um bom fim de semana.
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22: O Tribunal de Contas da União avaliou a oferta e a demanda profissional nas áreas de ciência, tecnologia, engenharia e matemática no Brasil. A auditoria mostrou que o país tem dificuldades para formar e aproveitar esses profissionais. A fiscalização apontou baixa qualidade da formação básica, pouca procura pelo ensino técnico e altas taxas de evasão em cursos de nível superior. O TCU também identificou que a formação oferecida pelas instituições de ensino nem sempre atende às necessidades do mercado de trabalho. Outra falha é a falta de coordenação entre as políticas de educação, trabalho e inovação. O tribunal recomendou que o governo crie um grupo para coordenar as áreas e elabore plano estratégico para a formação de profissionais. Saiba mais em tcu.gov.br.
5: 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Jornal Câmara dos Deputados. Câmara institui política para incentivar a produção de alimentos orgânicos.
23: Parlamentares ratificam acordo internacional para impedir a pesca ilegal.
5: Plenário cria universidades federais no Amapá, no Rio e em Minas Gerais.
24: Boa noite. A Câmara aprovou a criação de 3 universidades federais. O repórter Marcelo Larcher traz mais informações sobre as novas unidades de ensino superior.
25: A Câmara dos Deputados aprovou projetos do governo que criam 3 novas universidades federais. Um dos projetos aprovados transforma os Centros Federais de Educação Tecnológica de Minas Gerais e do Rio de Janeiro, respectivamente, na Universidade Federal de Ciência e Inovação de Minas Gerais e na Universidade Federal de Ciência e Inovação do Rio de Janeiro. As 2 novas instituições vão atuar no nível superior e na formação profissional técnica de nível médio. As novas universidades vão aproveitar a estrutura já existente. Tanto o CEFET de Minas Gerais quanto do Rio de Janeiro têm unidades em 8 municípios. De acordo com o governo, transformar CEFETs em universidades favorece parcerias, obtenção de recursos e novos programas de pós-graduação. O relator, deputado Rogério Correia, do PT de Minas Gerais, resumiu os objetivos da proposta.
26: A proposição lista os objetivos das instituições e reafirma o compromisso de atuar ao nível superior, mas também na formação profissional técnica de nível médio.
25: O plenário também aprovou o projeto que cria a Universidade Federal da Fronteira Norte. A instituição será criada a partir do desmembramento da Universidade Federal do Amapá, a Unifap, e será sediada no município de Oiapoque. A justificativa do governo ao propor o desmembramento da Unifap e criação da Universidade Federal da Fronteira Norte é a necessidade de expandir as atividades acadêmicas que contribuam para o desenvolvimento da região. A proximidade da fronteira com a Guiana Francesa também foi apontada como importante para fortalecer a cooperação acadêmica e científica entre Brasil e França. Outra justificativa é a demanda por profissionais capacitados para a pesquisa de petróleo na costa do Amapá. De acordo com o governo, a criação da nova universidade não terá impacto orçamentário este ano, já que vai aproveitar a estrutura já existente. Já para o ano que vem e 2028, os gastos são estimados em 20 milhões de reais por ano, recursos que serão previstos no orçamento. A criação das três universidades foi criticada pela oposição, como o deputado Luiz Carlos Raule, do Podemos do Paraná.
1: Evidentemente, meu partido não vai ser contra a criação de uma universidade. Vai cá entre nós, né? O projeto chegou dia 10 de agosto, dentro do período eleitoral. É evidente um projeto eleitoreiro.
25: Já deputados da base do governo defenderam a necessidade de criação de novas universidades federais, principalmente no interior. Foi o que disse o deputado Chico Alencar, do PSOL do Rio de Janeiro.
3: Então é muito importante tomarmos essas medidas nesse sentido, de constituir uma universidade que opere nos ditames constitucionais: ensino, pesquisa e extensão, e gestão democrática.
25: Os projetos que criam a Universidade Federal da Fronteira Norte e as Universidades Federais de Ciência e Inovação de Minas Gerais e do Rio de Janeiro seguiram para análise do Senado. Da Rádio Câmara de Brasília, com informações de Antônio Vital, Marcelo Larcher.
24: Depois de passarem na Câmara, os projetos que criam as universidades federais também foram aprovados pelo Senado e enviados à sanção presidencial.
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8: Saúde. Dr. Fernando Máximo, do PL de Rondônia, repudia restrições da Anvisa ao uso da polilamina, desenvolvida pela cientista Tatiana Sampaio após 30 anos de pesquisas. Produzida a partir de uma proteína extraída da placenta, a substância tem potencial para regenerar a medula espinhal.
24: De acordo com o Dr. Fernando Máximo, a Anvisa limitou a aplicação da molécula a 72 horas após o trauma e a certas lesões. O parlamentar cita casos de recuperação após meses do acidente e defende o acesso ao tratamento experimental.
8: Previdência. A Comissão de Previdência Social e Família aprovou o projeto que cria o Auxílio Mãe Atípica e estabelece um benefício de R$ 600 mensais. Carla Dixon, do PL do Rio Grande do Norte, comemora a aprovação, mas defende que o valor seja elevado para um salário mínimo.
24: A deputada quer garantir ainda o acesso à assistência e a outros benefícios sociais, ampliando a proteção a famílias com casos de neurodivergência. Carla Dixon observa que as mães atípicas precisam de apoio efetivo, já que enfrentam abandono, perda de emprego e falta de terapias.
8: Trabalho. A Câmara aprovou dois projetos que fortalecem a estrutura da Justiça do Trabalho nos estados do Ceará e do Rio Grande do Sul. O repórter Antônio Vital acompanhou a votação.
9: A Câmara dos Deputados aprovou dois projetos que ampliam a estrutura da Justiça do Trabalho. Os dois foram enviados ao Congresso pelo Tribunal Superior do Trabalho. Um deles autoriza a criação de 51 cargos no Tribunal Regional do Trabalho da 7ª Região, sediado em Fortaleza, no Ceará. A proposta prevê 5 vagas de juiz do trabalho substituto, 31 de analista judiciário e 15 de técnico judiciário. As despesas são estimadas em 12 milhões de reais. O segundo projeto aumenta o quadro do Tribunal Regional do Trabalho da 4ª Região, com sede em Porto Alegre, no Rio Grande do Sul. O texto prevê a criação de 16 vagas para juízes do trabalho substitutos, 7 cargos em comissão e 165 funções comissionadas. A medida também transforma 48 cargos de chefia de gabinete em cargos de assessor. O custo anual é de 18 milhões de reais. Nos dois casos, a justificativa é de que as varas do trabalho apresentam déficit de pessoal e enfrentam aumento constante de ações judiciais. As duas propostas renderam debate no plenário. O deputado Kim Kataguiri, do Missão de São Paulo, criticou o aumento de gastos.
10: A gente está falando aqui de criar mais cargos dentro da justiça trabalhista, que é o ramo da nossa justiça, dos mais ineficientes que nós temos hoje. E, mais uma vez, eu acho que este plenário tem de se comprometer a não criar mais nenhum cargo no judiciário brasileiro, considerando que nós temos o judiciário mais caro do mundo.
9: O governo defendeu a aprovação dos dois projetos, como explicou o deputado Bongás, do PT do Rio Grande do Sul.
11: Que se trata de estruturação das varas do trabalho. O que nós temos ouvido muitas vezes, e quando essa casa votou a reforma trabalhista, ela tratou de anular proteção para os trabalhadores. Então, nessa situação, nós defendemos para que a estrutura da Justiça do Trabalho, ela seja forte para garantir direitos.
9: Os dois projetos serão encaminhados para análise do Senado. Da Rádio Câmara de Brasília, Antônio Vital.
24: Valíria Petroni, do pessoal do Rio de Janeiro, defende o fim da escala 6x1 como parte da luta histórica pela redução da jornada de trabalho. A deputada lembra que a Constituição reduziu a jornada semanal de 48 para 44 horas, apesar das previsões de que a mudança provocaria desemprego.
8: Valíria Petroni avalia que os ganhos de produtividade e os avanços tecnológicos devem permitir mais tempo livre aos trabalhadores sem redução salarial. Ela cita acidentes, mortes e afastamentos por transtornos mentais relacionados ao trabalho para reforçar a necessidade de combater a sobrecarga.
24: Reginaldo Lopes, do PT de Minas Gerais, acredita que a redução da jornada de trabalho para 40 horas semanais trará mais qualidade de vida e produtividade. O deputado ressalta que o descanso é fundamental para prevenir afastamentos e permitir o convívio familiar e a qualificação.
8: De acordo com o Reginaldo Lopes, a medida beneficia principalmente trabalhadores vulneráveis e sem força sindical. O parlamentar também afirma que não há estudos técnicos que comprovem que a redução da jornada trará prejuízos econômicos ao país.
5: Relações Exteriores.
24: O plenário da Câmara aprovou acordo internacional voltado para impedir a pesca ilegal. Confira os detalhes com a repórter Ana Raquel Macedo.
0: A Câmara dos Deputados aprovou o texto do acordo internacional assinado pelo Brasil, destinado a impedir a pesca ilegal. É o primeiro acordo internacional sobre o assunto, com foco específico no controle dos portos como ferramenta de combate à pesca ilegal, não declarada e não regulamentada. Esse tipo de atividade ilegal prejudica os ecossistemas marinhos e os meios de subsistência das comunidades que dependem da pesca. O acordo foi assinado em 2009, na Conferência da Organização das Nações Unidas para a Alimentação e a Agricultura, a FAO, na Itália. De acordo com o organismo internacional, a pesca ilegal é responsável pela captura de 11 a 26 milhões de toneladas de pescados por ano, com perdas econômicas anuais entre 10 e 23 bilhões de dólares. Os países que assinaram o acordo se comprometem a impedir que embarcações envolvidas em pesca ilegal utilizem portos ou desembarquem suas cargas, o que dificulta a entrada do pescado de origem ilícita nos mercados nacionais e internacionais e reduz os incentivos econômicos à continuidade dessas operações. Se houver prova suficiente da atividade ilegal, o país deve não só recusar a entrada ou o uso do porto, mas também comunicar aos demais países e organizações competentes sobre o ocorrido. De acordo com o relator do texto, o deputado Alencar Santana, do PT de São Paulo, a adesão ao acordo é estratégica para o Brasil. Do ponto de vista ambiental, fortalece os instrumentos de conservação dos recursos marinhos. E do ponto de vista econômico, protege a pesca artesanal e industrial nacional da concorrência desleal. O acordo foi aprovado de maneira simbólica pelo plenário, sem votos contrários. Para a deputada Érica Cocai, do PT do Distrito Federal, o Brasil se une à comunidade internacional para impedir esse tipo de atividade.
6: Esse é um acordo internacional para a preservação dos biomas, preservação da pesca e eliminação da pesca ilegal. E esse acordo possibilita esta unidade internacional, ou o Brasil se inserir numa unidade internacional para impedir que haja a pesca ilegal. E o dano da pesca ilegal é absolutamente concreto.
0: O texto do acordo internacional destinado a impedir a pesca ilegal seguiu para a análise do Senado. Da Rádio Câmara de Brasília, com informações de Antônio Vital, Ana Raquel Macedo.
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5: justiça.
8: Para Bia Kicis, do PL do Distrito Federal, as investigações da Polícia Federal apontam o envolvimento do gabinete do ministro Alexandre de Moraes em contratos de prestação de serviços para o Banco Master. No entendimento da deputada, a gravidade das denúncias ultrapassa limites legais e morais.
24: Bia Kicis argumenta ainda que as denúncias de censura e de perseguição contra opositores evidenciam a crise de credibilidade da cúpula do judiciário. Na visão da parlamentar, há um enfraquecimento do devido do processo legal no país.
8: Sargento Faur, do PL do Paraná, pede o afastamento do ministro Alexandre de Moraes e do procurador-geral da República, Paulo Gonê, para a investigação de possíveis conflitos de interesse no caso envolvendo o empresário Daniel Vorcaro e o Banco Master.
24: Para Sargento Faur, os serviços descritos pelo escritório da mulher do ministro Alexandre de Moraes a Daniel Vorcaro não justificam os mais de 129 milhões de reais cobrados. Sobre Gonê, o deputado diz que o procurador deveria ser impedido de analisar casos nos quais seu nome esteja envolvido.
8: Jandira Fegali, do PCdoB do Rio de Janeiro, cobra a instalação de uma CPI para investigar o Banco Master. A deputada afirma que parlamentares governistas assinaram o requerimento, mas apontam que um acordo político na Câmara impediu a abertura da investigação.
24: Jandira Fegali pede que as apurações sobre o Banco Master alcancem de forma isonômica autoridades e parlamentares citados no caso. Ela também questiona a atual relatoria do processo no STF diante de informações sobre encontros com dirigentes da instituição financeira.
8: Na avaliação de Ranieri Paulino, do Republicanos da Paraíba, o STF precisa resgatar a neutralidade e o devido distanciamento das partes. O congressista cobra postura imparcial e integridade dos magistrados superiores para preservar a credibilidade do judiciário.
24: Ranieri Paulino ressalta a importância de defender a imagem das instituições democráticas acima de divergências partidárias ou ideológicas. Para o deputado, o Congresso e os tribunais devem manter uma atuação firme na apuração de desvios e no resgate da confiança da população.
8: Aloysio Mendes, do Republicanos, acusa o ministro do Supremo Tribunal Federal, Flávio Dino, de interferir na política do Maranhão. O parlamentar alega que o magistrado atua indevidamente em processos judiciais contra seus adversários políticos.
24: Aloysio Mendes aponta o que considera abusos judiciais, como o afastamento de um conselheiro do Tribunal de Contas do Maranhão e o descumprimento do sigilo da fonte jornalística. O deputado defende o respeito ao devido processo legal para assegurar a estabilidade no estado.
5: Agricultura.
8: Os deputados aprovaram um projeto que estimula a produção de alimentos orgânicos. O repórter Antônio Vital acompanhou a votação.
9: O plenário da Câmara aprovou o projeto que cria uma política nacional de agroecologia e produção orgânica, com a previsão de preferência nas compras públicas para produtos orgânicos da agricultura familiar, linhas de crédito e mecanismos de garantia de preços. O projeto foi apresentado pelo deputado Valmir Assunção, do PT da Bahia, e recebeu parecer favorável do relator, deputado Padre João, do PT de Minas Gerais. O projeto define princípios e diretrizes para o plano, propõe as fontes de financiamento e cria um sistema de certificação de produtos de base agroecológica. Entre os objetivos da proposta estão a oferta e o consumo de alimentos sem resíduos químicos danosos à saúde e o desenvolvimento de sistemas agrícolas sustentáveis. A Política Nacional de Agroecologia e Produção Orgânica também prevê outros instrumentos para expandir a produção agroecológica. Entre eles estão o seguro rural para a agricultura familiar, subsídios para os produtos, monitoramento de agrotóxicos e fertilizantes sintéticos na água e nos alimentos e a oferta de cursos técnicos de nível médio e superior de agroecologia. O projeto prevê ainda que regulamento do governo vai estabelecer um sistema participativo de certificação da produção agroecológica, com selo destinado prioritariamente aos agricultores familiares, povos e comunidades tradicionais. O projeto foi criticado pela deputada Adriana Ventura, do Novo de São Paulo.
13: O projeto, ainda que bem intencionado, uma vez que reconhece a agroecologia para a produção sustentável, incentiva pesquisa e inovação, os instrumentos que ele usa para chegar nesse projeto é intervenção estatal excessiva, compras públicas que são dirigidas porque exige prioridade e não se baseando em preço e eficiência, dá incentivo fiscal sem análise de custo.
9: De acordo com a proposta, o plano para estimular a agricultura orgânica receberá recursos do orçamento e será implementado pelo governo federal com a cooperação de estados e municípios. O governo fica ainda autorizado a criar linhas de crédito para financiar a produção, beneficiamento e comercialização de alimentos orgânicos ou agroecológicos e do extrativismo sustentável, bem como para a implantação de projetos de geração de energia energia alternativa e renovável. O relator da proposta, deputado Padre João, falou da importância de ter uma política articulada para estimular a produção de alimentos saudáveis.
14: Eu venho acompanhando há mais de 20 anos a questão da produção do nosso país e com estudos de várias universidades, a gente tem acompanhado a importância que é ter essa política mais estruturante, que incentive de fato um alimento que garanta saúde e vida para o nosso povo. De entender que a segurança alimentar, alimentos saudáveis, é muito importante.
9: O projeto que cria uma política nacional de agroecologia e produção orgânica seguiu para análise do Senado. Da Rádio Câmara, de Brasília, Antônio Vital.
15: Habitação.
16: Hildo Rocha, do MDB do Maranhão, afirma que a meta de contratação de 50 mil moradias rurais previstas para este ano não vai se concretizar. Ele propõe a criação de um novo cadastro de reserva com a possibilidade de outras entidades já aprovadas serem chamadas.
17: Segundo o deputado, nesta nova etapa do Minha Casa Minha Vida Rural, apenas 20 mil contratos foram contemplados. Hildo Rocha espera que o governo federal aceite a proposta da Federação das Entidades de Habitação Social do Norte e Nordeste do Brasil para beneficiar outras 20 mil famílias rurais ainda neste ano.
16: Termina agora o Jornal Câmara dos Deputados, produzido pela Rádio Câmara, com trabalhos técnicos de Everson Urani e a apresentação de José Carlos Andrade e Luciana Vieira. Uma boa noite para você e um bom fim de semana.
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0: 9:38 no horário de Brasília. Ótima noite para você que está acompanhando a programação da Band News FM. Eu sou Aline Fanelli, estaremos juntos por aqui até a meia-noite. Daqui a pouquinho temos o Band News na área com os principais destaques do mundo esportivo. Mas antes a gente faz uma atualização no noticiário com as principais informações desta sexta-feira, 4 de setembro de 2026. A oposição no Congresso quer uma reunião na terça-feira para debater a crise do Supremo Tribunal Federal. Os detalhes com Márcio Rocha.
1: A oposição ao presidente Luiz Inácio Lula da Silva no Congresso Nacional quer que o presidente do Senado, Davi Alcolumbre, convoque os parlamentares para debater a crise que envolve os ministros do Supremo Tribunal Federal já na próxima terça-feira. Para os oposicionistas, a crise é tão grande que nem as eleições devem interromper os trabalhos e Alcolumbre precisa ouvir os líderes para decidir como lidar com essa situação. Para eles, é necessário até que o presidente do Senado dê declarações e os demais senadores devem exigir que a casa cumpra as regras, além de ser transparente. A oposição voltou a defender o pedido de impeachment do ministro do Supremo Tribunal Federal, Alexandre de Moraes, além da aprovação de um requerimento para que ele e o Procurador-Geral da República, Paulo Gonet, compareçam ao Senado para prestar esclarecimentos.
0: O deputado Nicolas Ferreira publica um documento falso atribuído à Polícia Federal que afirmava não haver indícios de crime nas conversas dele com o banqueiro Daniel Vorcaro. Os detalhes com Pedro Jelinek.
2: O candidato a deputado federal Nicolas Ferreira, do PL, publica nesta sexta-feira um suposto relatório da Polícia Federal que afirmava não haver indícios de crime nas conversas dele com Daniel Vorcaro, dono do Banco Master. O documento, porém, é falso. A publicação ocorreu após o vazamento de áudios em que Nicolas chama Vorcaro de Dani. A assessoria do candidato confirmou que o conteúdo foi publicado a partir de um portal de notícias na rede social X. Segundo a equipe, Nicolas apagou a publicação assim que soube que o documento era falso. O suposto relatório dizia que as mensagens tratavam de críticas públicas feitas pelo deputado ao Banco Master e de um pedido de intermediação junto a um ex-assessor. O documento também afirmava não haver elementos que indicassem crime.
0: O avião da cantora Mariana Fagundes, do hit Peão Todo Tatuado, faz um pouso de emergência em Goiânia após um problema durante o voo. Os detalhes com Alexandre Paes.
3: A aeronave que transportava a cantora Mariana Fagundes precisou realizar um pouso de emergência no aeroporto de Goiânia na última quinta-feira. O voo saiu de Canaã dos Carajás, no Pará, com destino ao Rio de Janeiro. Segundo a cantora, um problema no gerador foi identificado durante o trajeto e levou à necessidade de pousar na capital goiana. Em um dos vídeos publicados nas redes sociais, Mariana informou que todos estavam bem e que a equipe já havia trocado de aeronave. A viagem foi retomada sem atrasos nos compromissos da agenda da artista.
0: O presidente dos Estados Unidos, Donald Trump, minimiza a guerra contra o Irã, chamando o conflito de fichinha para o país, mesmo com 18 militares americanos mortos e um custo de mais de US$ 37,5 bilhões em 6 meses. O vice-presidente Vance havia dito não saber quando a guerra vai acabar e sugerido que a pergunta fosse feita aos iranianos, e Trump defendeu a postura do vice. Quando iniciou os bombardeios em fevereiro, o presidente havia prometido que o conflito duraria no máximo 6 semanas. O programa nuclear iraniano continua intacto, ou seja, o estoque de urânio enriquecido em 60% permanece disponível, embora ainda abaixo do nível necessário para uma bomba atômica. 9:41, virando para 9:42, vem aí o Band News na área.
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0: Começamos mais um Band News na área aqui na Band News FM, o resumo do dia com as principais informações do mundo do esporte. Leonardo Fontes está aqui comigo mais uma vez nesta sexta-feira. E Léo Fontes, só porque a gente falou ontem que o Santos não divulgava a lesão do Neymar,
1: é verdade.
0: Pela primeira vez em 8 lesões, houve um anúncio oficial de uma lesão do Neymar. Boa noite pra você.
1: Boa noite pra você, Aline, pro Bernardo, que daqui a pouquinho vai falar também. O Santos anunciou, né, de forma sem ser compulsória, né, ou seja, de livre e espontânea vontade. Inclusive
0: com autorização.
1: Inclusive com detalhes, né? Uma lesão do Neymar, grau 2B. Eu tinha feito uma pesquisa já, né, um pouco mais cedo. É uma lesão um pouco séria, né? Vai demorar entre 4 e 8 semanas, essa previsão do Santos. Eu, pela previsão e pelo histórico do Neymar, né, de recuperação, a gente imagina que vai bater perto dos das 8 semanas mesmo, né?
0: Uma lesão atrás da outra, né?
1: Isso, ele tem muitas lesões. O músculo anterior, que é o que ele machucou, né? Normalmente o jogador põe a mão atrás da coxa, né? Você que tá em casa ouvindo vai lembrar, né? Todo jogador põe a mão atrás da coxa, a gente fala músculo posterior. Uhum. Que é o da parte de trás da perna. O do Neymar foi na frente, que é o anterior. Esse músculo é mais difícil de se machucar, né? Difícil um jogador ter contusão no músculo anterior, ele teve. Grau 2 já é um grau que demora normalmente mais de um mês e ainda tem um agravante ali de ser perto do tendão, uma área pouco vascularizada e tal. E, então acredito que o Neymar vai acabar ficando perto de 8 semanas. E a gente falou tanto, né, aqui durante a semana que o Santos tinha que desprezar o jogo da Copa do Brasil, porque, pô, tinha o Campeonato Brasileiro contra o Internacional. Nesse mesmo comunicado, o Santos também comunica a contusão do Barreal, que também é uma lesão grau 2, só Sim. que em outro músculo, uhum. De uma outra maneira. Um jogador mais jovem, de repente pode voltar com um mês. A gente vai ter a paralisação ali para amistosos da Copa do Mundo que vem, né? Preparatórios para a Copa do Mundo que vem, não sei. Mas teremos data FIFA e o Barreal deve voltar logo depois da data FIFA. O Neymar acho que vai demorar um pouquinho mais e é um prejuízo gigantesco para o Santos, né?
0: Vou botar o Bernardo Ramos nesse papo também. Boa noite, Berna. Tô olhando aqui a tabela do Brasileirão. Caso o Neymar leve mesmo 2 meses de recuperação, ele estaria à disposição para a 35ª rodada, mais 4 jogos no ano.
2: Eu acho que, primeiramente, boa noite, Léo, boa noite, Aline. Eu acho que o grande ponto dessa história é que o Neymar foi escalado num jogo em que havia uma chance muito pequena de o Santos obter sucesso, né? Uhum. Que era vencer o Palmeiras ali por uma diferença de 4 gols. Um jogador que vinha atuando ali com certa frequência, né? E bem, tava jogando bem. Mas no momento do jogo em que ele realizava uma pressão ali na saída do Palmeiras, né, pelo lado direito, ali com o Giai, ele sentiu a lesão.
0: Foi no lugar que ele aqueceu e já tinha reclamado do campo naquele setor ali.
2: Exato, exatamente. Então, assim, eu acho que mostrou-se uma decisão errada da diretoria, do técnico Cuca, a escalação do Neymar diante desse contexto. É claro que o Santos não poderia simplesmente rifar a partida, ignorar o jogo, né? Não, teria de jogar de forma competitiva. Até o Léo Fontes trouxe a informação no dia, né, Léo? Na quarta-feira, de que alguns jogadores ali, dependendo do que acontecesse no primeiro tempo, seriam trocados no intervalo, né?
1: Exato, exato.
2: Só que o Neymar provavelmente seria um desses caras,
1: seria.
2: Né?
1: Seria. Ele seria mesmo.
2: Mas só que ele se lesionou minutos antes, né? Foi no finalzinho ali do primeiro tempo. E fez número ali, tal, nos minutos finais da primeira etapa daquela partida. Se isso agravou a lesão, não temos como saber, né? Fato é que o Neymar tentou uma finalização ainda quando estava machucado, né? Com o pé esquerdo lá e tal, para a defesa do Carlos Miguel, um chute sem maiores dificuldades. Mas eu acho que foi uma decisão errada a escalação do Neymar nesse jogo, porque o Santos briga contra o rebaixamento. E o Neymar vinha sendo o principal jogador do Santos, né? O Gabriel tá fazendo uma bela temporada com 17 gols. Claro que não é sombra daquele Gabriel de outrora, né? Principalmente de 2018 no Santos, até 2019 no Flamengo, depois até 2022, quando esteve no auge, depois perdeu muito desempenho. Mas é um Gabriel que vem contribuindo bastante com o Santos, né? Um time muito fraco. Então, há que se lamentar aí. O torcedor santista, claro, lamenta bastante a lesão do Neymar. E tem de olhar para frente, né? Quem será o substituto do Neymar? O Arthur, na entrevista coletiva concedida ontem, colocou-se à disposição para ser o jogador a atuar atrás do Gabriel.
0: Uhum.
2: Era um sistema de jogo ali com dois volantes, um meio-campista mais avançado, ele seria esse cara, e dois jogadores mais abertos, bom tempo, não tem o Barreal, pode ser o Rony, esse cara pelo lado esquerdo. Então fica aí a questão sobre os problemas que o Santos terá nessas próximas rodadas do Campeonato Brasileiro.
0: E inclusive hoje, né, o Santos, depois daquela entrevista do Gabigol, que ele falou do desejo de voltar ao Flamengo, que dificilmente ele viraria o ano no Santos, né? É. Obviamente que repercutiu mal. Eu fico pensando, o jogador não pensa?
2: Aline, não. No caso do Gabriel, ele não pensou. Não vou generalizar aqui e falar que jogador
0: porque,
2: não pensa.
0: Ele vai falar isso e ele vai achar que todo mundo vai achar normal.
2: Não, definitivamente foi bem anormal essa entrevista, né? E particularmente essa declaração no centro de treinamento do Santos.
1: Centro de treinamento.
2: Fardado com o uniforme de treino do Santos.
0: Uhum.
2: E vamos ser sinceros aqui. O Gabriel tá no Santos porque ninguém quis o Gabriel. O torcedor do Santos pode ficar bravo comigo, mas é o que é. Ninguém queria o Gabriel. E aí ele foi pro Santos, por empréstimo, com o Cruzeiro pagando uma parte, né, Léo?
1: Sim. Exato. O Cruzeiro paga 1,5 milhão, o Santos paga 1,5 milhão. O cara ganha 3 milha, mano.
2: Convenhamos, né?
1: E vamos lembrar, né, contextualizar até, né, o Gabriel, ele tá no Cruzeiro, chega o Leonardo Jardim, ele vai pra reserva. E no último jogo do ano do Cruzeiro é a semifinal da Copa do Brasil, onde ele entra pra bater o pênalti, fazer o gol e o Cruzeiro ir pra final e ele perde o pênalti, né?
2: Bate de forma bem displicente.
1: Ali. Displicente. Então, tô contextualizando o que você falou que ninguém queria. Porque ali era o momento que ninguém queria mesmo, né? É. Todo mundo olhou e falou, pô, esse cara eu não quero.
2: Esse cara não, é bucha, é caro.
1: Caro.
2: Não tá jogando nada.
1: Não tá jogando e ainda quando entrou pra decidir, ainda decidiu ao contrário, né?
2: É,
1: então,
2: exato.
1: Assim, era um péssimo momento do Gabigol. E o Santos, ele não tem muitos jogadores mesmo para fazer essas trocas que a gente está falando hoje. Confirmou o Lima, né? Como novo reforço.
0: Que a gente já vinha falando. Aliás, convenhamos, né? Se não fosse a empresa do Neymar tirar a grana do bolso para pagar o transfer ban do Santos, o time não tinha conseguido reforçar.
1: Não, o Santos está indo atrás de jogadores livres no mercado, né? Ou de graça, como é o caso do Lima aí. Parece que fez um acordo com o Fluminense.
0: Sim.
1: Vai pagar só salário, né? E é assim que o Santos tem feito. O Rodinei conseguiu também a liberação. E o terceiro reforço foi o Arthur, estava livre no mercado. Sim. É o que o Santos vai buscar nesse momento, né?
0: Agora, eu vou trazer a fala do Gabigol aqui, que eu estava caçando enquanto vocês comentavam. Só pra gente... É um trecho, né? Na verdade, ele deu uma entrevista pra TV do Santos, mas esse é um trecho do que ele disse hoje.
3: A gente sabe o que aconteceu durante esses dias. Em nenhum momento minha intenção foi desrespeitar o Santos. Pelo contrário, todo mundo sabe que é o time do meu coração, o time que eu amo tanto, é minha terceira passagem. Todo mundo sabe o quanto eu sou feliz aqui. Foram cortadas algumas coisas, então eu saí um pouco do contexto. Claro que eu respeito o Cruzeiro, tenho mais 2 anos de contrato, estou aqui por empréstimo e é por isso que eu quis dizer que eu teria que voltar para lá. Todo mundo sabe do meu carinho e do meu respeito pela cidade, pela torcida. E pelos meus companheiros também, é claro. E também, é claro, sempre quando envolve Flamengo, tem um pouquinho de dúvida, né, sobre o que eu falar.
0: Um pouquinho de dúvida sobre o que falar.
2: É, cara, ele falou bobagem, mas se bobear...
0: Não, mas ele foi sincero também, né?
2: Não, isso que eu ia falar, ele pensa aquilo.

0: que leva as coisas do jeito que ele acha que tem que levar. O jogador de futebol, ele é formado numa bolha onde ele é mimado o tempo todo, as pessoas não falam as verdades e tal. Alguns saem disso, né? Vai, já que a gente falou em pensar e tal, uhum. Tem o Gustavo Scarpa aí, que ficou, tava lendo Dostoiévski outro dia aí na rede social e tal. Então esse é um cara que pensa, que procura entender, e mesmo assim cometeu um erro na carreira, né? Saiu lá no auge do Palmeiras pra jogar, eu tenho um sonho de jogar na Europa, foi jogar Premier League, que não tinha nada a ver com ele, e acabou depois parando no Olympiacos, voltando pro Atlético, e perdeu esse melhor momento da carreira dele. Então erros acontecem, e o Gabigol, pra ele, acontecem mais.
1: O ano dele não tá muito diferente do Cruzeiro no ano passado. Ano passado ele fez 13 gols no Cruzeiro, tá diferente sim de 2024, que no Flamengo foram 8 gols só. Agora no Santos ele já tem 17, tem Santos Internacional no domingo. Daqui a pouquinho a gente fala mais sobre isso aqui na Band News FM.
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1: Fala, Luiz Fernando Ramos.
4: A sexta-feira de treinos livres do Grande Prêmio da Itália indicou um bom duelo entre Mercedes e Ferrari para este final de semana. George Russell foi o mais veloz do dia, 1 minuto 22 segundos 559. Charles Leclerc da Ferrari ficou em segundo, 1 22 679. Kimi Antonelli da Mercedes veio logo a seguir o italiano que lidera o Mundial e divide a torcida no circuito de Monza. Ele vai sofrer, porém, uma punição no grid de largada, várias trocas no motor, deve largar lá do fundo, mas tem tudo para a Mercedes fazer uma corrida forte, mesmo largando lá de trás. A sexta-feira para o brasileiro Gabriel Bortoleto foi um pouco variável. No primeiro treino, um bom resultado, 8º lugar. No segundo treino, a Audi caiu um pouco para trás, apenas o 15º tempo. No pelotão intermediário, outras equipes como a Racing Bulls e a Haas demonstrando mais forças pelas características do circuito de Monza. Amanhã teremos a definição do grid de largada e o Grande Prêmio da Itália acontece no domingo, início para as 10 horas da manhã do horário de Brasília.
1: E a transmissão aqui na Band News FM é às 9h20 da manhã, narração do Odinei Edson, e eu estarei nessa. Agora espaço para as
5: Hã? É mesmo, você estará,
1: é,
5: né?
1: É mesmo.
5: É, que legal. Você gosta de Fórmula 1.
1: Eu gosto.
5: Será um acréscimo à transmissão.
1: Muito obrigada, Bernardo Ramos. Você é meu amigo. Espaço para as informações da sua cidade e região.
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0: presidente Luiz Inácio Lula da Silva vai sancionar nos próximos dias a medida provisória que acabou com a chamada taxa das blusinhas, depois que o texto foi aprovado pelo Congresso Nacional. Após várias tentativas em que os parlamentares adiaram a análise para chegar a um acordo sobre o texto, a proposta foi aprovada em duas votações simbólicas realizadas pelos plenários da Câmara dos Deputados e do Senado. A justificativa foi a falta de acordo sobre o texto final, que custou várias reuniões entre os parlamentares para ser finalizado. Pelo texto, a tributação das compras internacionais de até 50 dólares, principalmente as feitas em lojas chinesas da internet, deixa de valer a partir da sanção presidencial. A senadora Leila Barros, relatora do texto, alterou a proposta original do Palácio do Planalto e incluiu mecanismos para medir os impactos econômicos da isenção para os setores produtivos. Dessa maneira, o Ministério da Fazenda vai fazer avaliações periódicas, sendo que a primeira será em 3 meses depois que o texto for sancionado e, a partir daí, novas avaliações serão realizadas a cada 6 meses. Ela afirmou que, para chegar ao texto final, ouviu não somente os setores econômicos, mas também os consumidores, principalmente as mulheres.
1: Aqui na casa a gente fala muito de setores. E aí o consumidor, né, que também não tem essa voz aqui dentro. E foi muito importante porque eu dei essa voz também a essas mulheres, porque são as mulheres as maiores consumidoras, né, desse mercado eletrônico. Então a gente, e as famílias de baixa renda, aquelas que não podem viajar anualmente, que não têm isenções na bagagem de até $1,000, aliás, $2,000, porque é ida e volta. Então a gente está dando oportunidade a essas famílias, a essas mulheres também, de adquirirem seus produtos.
0: Para os parlamentares, o texto final conciliou os interesses de 5 setores nacionais: calçados, vestuários, têxteis, cosméticos e brinquedos. Após o fim da votação, o presidente da Câmara, o deputado Hugo Mota, afirmou que a medida foi tomada para aumentar o poder de compra da população.
2: As compras de até 50 dólares representam uma alternativa importante de consumo, especialmente para a população de menor renda. Ao retirarmos essa cobrança, reduzimos o peso dos impostos justamente sobre quem mais precisa, sobre quem mais sente o impacto de cada real no orçamento familiar.
0: A aprovação da medida já trouxe reações. Em nota, a Confederação Nacional da Indústria, CNI, avalia o projeto como um retrocesso econômico e que o fim da taxa das blusinhas significa vantagem concedida para indústrias estrangeiras em detrimento do setor produtivo nacional.
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13: Dez horas e quatro minutos no horário de Brasília. A gente abre espaço agora para falar sobre futebol, mas de uma outra maneira. A gente vai falar sobre livro. Entre Cobras, Leões e Timbus. Narrativas de uma mulher como uma fênix à frente das ambulâncias nos estádios de futebol. Com o autor Sidney Niceas, um livro que foi lançado nesta semana. E a gente conversa agora com Sidney, que está em contato com a gente aqui na Band News FM. Sidney, uma ótima noite para você. Seja muito bem-vindo aqui ao Band News na área.
14: Oi, Aline. Obrigado. Boa noite a todos. Espero que estejam me ouvindo bem. Eu estou aqui direto do Rio de Janeiro. Oi, acho que o Odin entrou agora na transmissão.
13: Ah, a gente está esperando.
14: Eu estou aqui direto do Rio de Janeiro.
13: Pode continuar.
14: Bom, tá ao vivo, isso é coisa ao vivo. Exato. Né, Aline? É assim mesmo. Eu tô aqui direto do Rio de Janeiro, acabei de sair do evento de lançamento aqui, que foi bem legal aqui na Lapa, e a gente tá tendo uma repercussão muito legal com a obra, né? E então a gente chega em São Paulo amanhã, tô indo para São Paulo amanhã, já faz um primeiro evento, e no dia 7 a gente tá na Bienal Internacional do Livro de São Paulo, né? Então, começando a jornada de Entre Cobras, Leões e Timbus.
13: De onde você teve essa ideia, Sidney, de produzir? A gente vai conversar com a Odi daqui a pouquinho, né, que ela tá conectando também, mas como é que veio essa ideia? O que que te inspirou a fazer essa produção?
14: Na verdade, eu conheço a Odi já há um certo tempo.
13: Uhum.
14: Eu tava escrevendo uma não-ficção, que é uma biografia que eu lancei. Na verdade, eu sou um ficcionista, mas que acabei entrando na não-ficção. E ela, quando descobriu dessa biografia, ela disse, olha, eu tenho muita história boa para contar nos estádios de futebol, já que eu coloco as ambulâncias na minha empresa. Ela tem uma empresa que há 26 anos ela coloca as ambulâncias lá nos estádios de futebol. E aí eu digo, caramba, tem história muito boa para contar, né? É, tem gente que não sabe, Aline, eu quase fui jogador de futebol, né?
13: Ah, é?
14: Eu era goleiro, cheguei a jogar com o Juninho Pernambucano lá no Sport. Então, assim, eu tive uma vida muito ligada ao futebol, também como torcedor, depois, e... É quando a Odi me provocou, né, que ela disse, poxa, eu tenho tanta história, eu digo, ah, vamos fazer um livro sobre isso, né? E na minha cabeça a crônica veio como um gênero assim, inevitável, porque a crônica está muito próxima do futebol.
13: Sim.
14: Então a gente tem crônicas com estilos diferentes no livro, né? Mas assim, todas trazendo a ótica da equipe médica nesse socorro dentro dos estádios, que na verdade pouca gente para olhar quem está ali para salvar a vida, na verdade, né? É uma profissão com muita adrenalina, né, porque está o tempo inteiro lidando com a vida, com a morte, com, né, com ferimento, com, enfim. E o livro não se resume às situações de violência, não. O livro tem histórias engraçadas, histórias inusitadas. Enfim, tem história para dar e vender nesse livro, viu, Aline?
13: São 52 crônicas que revelam um ecossistema de saúde voltado para o futebol, tendo jogos realizados em Pernambuco, com várias equipes do país e seleção brasileira também como espelho para a área no Brasil.
15: Tudo bom, Sidney? Quem fala é Bernardo Ramos por aqui. É você...
14: Oi, não, Bernardo.
15: Opa, grande abraço aí, parabéns pelo livro. Você falou aí sobre histórias até curiosas e por vezes inusitadas, engraçadas e tal. Qual é a história dessas 52 aí que você vê como a mais inusitada que aconteceu num estádio de futebol?
14: Bernardo, essa é uma pergunta assim, difícil, né? Porque são muitas histórias de fato e muitas que ficaram de fora, inclusive. Mas assim, tem uma que me toca muito, que é num jogo do Náutico, nos Estádios dos Aflitos, pela Copa do Nordeste, Náutico e Confiança, porque ele envolve um sonho premonitório que Odi teve. Odi teve um sonho alguns dias antes, sei lá, 10, 15 dias antes, de que um torcedor morria, um torcedor do Náutico morria nas mãos dela. E ela ficou muito ligada com isso, alertou a equipe e tudo, e quando chegou o jogo, né, teve um primeiro jogo do Náutico na Copa do Nordeste, no segundo, ou seja, coisa de duas semanas depois, ela recebeu um torcedor passando mal no estádio, alegando que tinha comido um cachorro quente, estava passando mal e tal, e ela, quando olhou, era o cara do sonho. E aí ela, assim, muito, já colocou o cara com aquele aparato, que é uma ambulância UTI, né? E o médico achando aquilo meio exagerado, e ela disse, olha, é o cara que eu sonhei. E aí todo mundo ficou em alerta, o cara começou realmente a passar mal, de verdade. Tiveram que entubar o cara na ambulância, o cara teve parada cardíaca. E aí socorreram, e aí vai ter que ler o livro, né, Bernardo, para saber o final dessa história, se o cara sobreviveu.
13: Pô, a gente sobreviveu. Já tava aqui esperando.
14: Eu não vou dar spoiler, não.
15: Sem spoiler, vamos ter que ler o livro, vamos ter que ler a história do livro.
14: Tem que ler o livro, cara.
15: Aliás, o título...
14: Mas é marcante, viu, Bernardo?
15: Não, sem dúvida.
14: É marcante, é uma história muito marcante.
15: Eu imagino, e o título do livro tem Timbu.
13: Uhum.
15: Timbu é o Náutico. Né?
14: Na verdade, esse título aí não foi nem eu que escolhi, nem Odi. Eu conversando, eu estava meio travado em relação ao título da obra, a gente estava no processo ainda de produção, e eu encontrei uma amiga minha, Denise, que é carioca, inclusive, mas mora no Recife. Ela e César estavam lá, e ela disse, olha, por que você não coloca entre cobras, leões e timbus? Porque pega cobra, que é o mascote de Santa Cruz, o leão, que é o mascote do esporte, e o timbu, que é o mascote do Náutico. Só que traz uma representatividade maior, porque uma mulher atuando no meio muito masculino, então, entre os perigos também da vida e a morte, de salvar uma vida, então, entre cobras, leões e timbus, além de fazer referência aos mascotes, ela faz uma referência a esses perigos que ela e a equipe dela realmente têm no dia a dia lá dos jogos, né? Então, achei um título assim, bem expressivo, e a gente acabou adotando, ficou como título provisório durante um tempo, eu digo, olha, vamos adotar, porque eu acho que é bem legal, traz essa ideia de... realmente, quando você lê o livro, viu, Bernardo, pô, são muitos os riscos e perigos que essa turma enfrenta, né, para salvar uma vida, de repente, com a ambulância, num trânsito, como o trânsito de Recife, que é uma coisa, assim, absurda, né, e tendo que enfrentar tudo para tentar salvar vidas, para, né, enfim... É um trabalho realmente que ninguém... Pouca gente olha, né? De fato, pouca gente olha para essa área.
13: Vamos colocar, então, a enfermeira Odivane Maria Veiga Rego, a Odi, né, nessa nossa conversa, né? Ela que conta essas histórias, então, para o Sidney na construção desse livro. Odi, seja muito bem-vinda aqui à Band News FM. Uma ótima noite, é um prazer falar com você. Ela tá ouvindo a gente não acho tem ela, ainda.
14: Acho que ela não tá ouvindo.
13: A gente tem a imagem dela aqui chegando pra gente, mas acho que o áudio ainda não tá, né? Vamos fazer o seguinte, então, vamos pedir pro pessoal da técnica ajustar o áudio com ela, e aí a gente segue por aqui, né, Léo?
16: Exatamente. Sidney, pelo que eu tô entendendo, pelo que eu estou percebendo, a maior parte das histórias tem a ver com salvamentos, não de jogadores, né, sim de... coisas que acontecem nos estádios, nos arredores dos estádios, é isso?
14: É porque, na verdade, Léo, um abraço para você também.
16: Um abraço.
14: Na verdade, o que é que acontece? A equipe médica que é contratada para o jogo, ela atende todo mundo que está naquele universo do jogo ali, né? Pode ser um ambulante, pode ser um policial, pode ser o próprio jogador, um torcedor, né? Então, tem histórias de socorro a policiais, né? Tem história de socorro a jogador, né? E muitas histórias com torcedores e muitas histórias inusitadas. A gente tem jogos do Campeonato Pernambucano, Copa do Nordeste, Copa do Brasil, Campeonato Brasileiro, Libertadores, a gente tem jogos de seleção brasileira no livro. Então, assim, é uma gama de clubes de vários lugares do Brasil. A gente não privilegiou os clubes, mas a gente privilegiou as histórias, aquelas histórias que realmente pudessem contar, mostrar os desafios que essa equipe enfrenta na lida dos jogos, né? Então, tem muita coisa curiosa, sabe? Coisas que a gente não imagina que essa turma passa dentro do campo, por exemplo.
16: Tem muita gente que passa mal depois de título, de dias felizes, assim, também, tem esse tipo de história? Porque, assim, a gente sempre tem essa ideia, cara, de... A gente pensa sempre assim, né? Pô, a ambulância vai lá porque o cara caiu na arquibancada, sim, o cara morreu, o policial apanhou, não sei o quê, alguma coisa assim. Mas dos momentos felizes também acontecem tristezas, né?
13: Eu acho que a Odi já tá ok, hein?
14: Acontece, sim.
13: Deixa eu colocar ela de volta.
14: Ela tem, tem mais autoridade do que eu para falar.
13: Oi, Odi, uma ótima noite para você. É um prazer falar com você aqui no Band News na área.
14: Ih, eu acho que ela não tá ouvindo
13: de novo. Eu acho que ela não tá ouvindo a gente de novo.
14: Caramba.
13: A imagenzinha dela tá lá.
16: Chamou a ambulância, Brian, hein? Vou chamar.
15: Opa, olha a ambulância.
13: Você falou e chamou a ambulância aí, ó. O que que deu, Leonardo?
14: A sirene já apitou. É verdade. Olha, com menos autoridade do que ela, eu vou responder, Léo.
16: Conta pra nós.
14: Só me repete aí a questão, que eu agora fugi.
16: A questão dos momentos de alegria, né? Porque a gente pensa sempre numa briga, numa coisa, mas às vezes também um título, comemora, o cara passa demais, mal também.
13: Né?
14: Tem questões, viu? Tem sim, tem histórias assim. Tem histórias, por exemplo, que no gol, na hora do gol, explode o número de atendimentos por conta da emoção, né? E tem uma coisa interessante, que tem detalhes que a gente não percebe, por exemplo, no jogo. Né? A gente tece um panorama sobre o ecossistema de saúde para o futebol no Recife, mas que serve de espelho para qualquer praça do Brasil. Né? Mas, por exemplo, a lei que proíbe o consumo de bebidas alcoólicas dentro do estádio ajudou, claro, o espetáculo, mas prejudicou um pouco a equipe, porque antes o cara deixava para beber no estádio e até a ressaca dele em casa, depois do jogo. Hoje o cara passa o tempo todinho bebendo lá fora, entra pro campo e ele passa mal lá,
13: caramba,
14: dentro. Então, assim, aumenta a quantidade de atendimento. Isso é uma coisa curiosa que a gente não para pensar, né? Há uma crítica também que a Odi faz à lei, porque a lei exige que seja uma ambulância para cada 10 mil torcedores. Então, assim, um jogo que não tem maiores ocorrências, ok. Mas num jogo que tem problemas, de fato não atende na demanda. Né? A gente tem algumas partidas narradas no livro, tem um clássico entre Sport e Santa Cruz, que o torcedor de Santa Cruz acendeu um sinalizador e foi um problema, teve que chamar a ambulância de fora, porque as que estavam no campo não dava conta da quantidade de pessoas a serem atendidas. Aquele Sport Vasco em 2022, lá na ilha, que Raniel fez gesto para a torcida e a enfermeira de Odi também foi agredida, foi outro problema, assim.
16: Eu lembro desse jogo.
14: Então, assim, para 10 mil é um número muito alto, né? Então, é uma coisa que deveria ser revista também. Eu sei que tem uma questão comercial, são os clubes que têm que pagar as ambulâncias. Então, num público grande, você tem que botar um número muito maior. Às vezes, os estádios não comportam, às vezes, nem a arena comporta uma quantidade maior. Então, tem muita coisa para rever. O livro acaba provocando também situações que vão extra histórias. E, de início, a ideia era pegar crônicas, as curiosidades mesmo, as histórias e tal. Mas aí eu passei a perceber que tem muita literatura sobre isso, né? Então a gente passou a pesquisar, a fazer um levantamento maior. Então a gente traz pormenores dessa atuação médica, que serve também como discussão, a questão do protocolo, né, de concussão, sim, que aí, ao contrário, veio de fato para melhorar, porque às vezes a equipe indicava, é melhor levar para o hospital, e o médico do clube dizia, não vai sair daqui. Hoje não, hoje é obrigado aí, né? Tem todo um protocolo que cobre isso. Então tem muita coisa no livro assim, interessante sobre esse, especificamente esse ecossistema de saúde para os jogos de futebol.
15: Ô Sidney, você falou aí sobre o fato de o pessoal encher a cara antes do jogo, chegar num estádio e passar mal. Em Pernambuco é proibida a venda de bebida alcoólica no estádio?
14: Dentro do estádio, né? Fora não, os bares fora dos estádios vendem, né? E aí tem uma partida interessante nesse sentido, que foi Sport Corinthians na Copa do Brasil, aquela final da Copa do Brasil em 2008, que acaba sendo uma crônica meio memorialística, porque um ano e meio antes daquela decisão, o meu irmão caçula faleceu, e assim, foi um baque muito grande, e meu pai, que é um promotor de justiça, um dos caras mais corretos que eu conheço. Foi a primeira vez na minha vida que eu vi meu pai ficar embriagado, porque ele passou o dia, desde 9h30 da manhã, ele chegou na Ilha do Retiro para ver o jogo, então ele bebeu o dia inteiro, e foi afogar as mágoas dele, né? E ele chegou a entrar com uma garrafa de uísque escondida, uma garrafinha daquela escondida, ainda bebeu dentro do estádio, porque estava proibido naquele jogo. Eu não sei se já tinha lei, mas eu lembro que naquele jogo não podia. Então, foi um jogo de exorcismo, né, do esporte voltar a ter um título nacional, de meu pai encarar ali, assim, purgar a perda de um filho, que não é uma coisa nem um pouquinho fácil. Então, essa questão da bebida, ela tem um viés interessante, né?
13: É, eu imagino quantas histórias a gente vai poder acompanhar. Fiquei curiosa com esse livro agora. A gente conversa com o Sidney Nicés, que é o autor do livro Entre Cobras, Leões e Timbus, Narrativas de uma Mulher como uma Fênix à Frente das Ambulâncias nos Estádios de Futebol. Infelizmente, a gente não conseguiu acertar a conexão com a Odi, então a gente não vai conseguir acompanhar esse papo com ela. Mas o Sidney contou pra gente basicamente sobre o livro, sobre o grande trabalho da Odi também, e que esse livro surge com as histórias dela. E ó, Sidney, eu vou te dar uma dica, hein, pro futuro. Eu sei que você acabou de lançar o livro, mas fica essa dica. Negócio de série médica é um negócio que bomba, né?
17: Nos streamings. Tá bom, obrigada.
13: Valeu. Valeu, Odi. Acabou entrando aqui o áudio com a gente. É algo que bomba muito, né, nos streamings. Relacionado com futebol ainda. Então, fica com esse projeto aí que depois, ó, você procurar um streaming aí, acho que vai dar bom, hein?
14: É o engraçado você tocar nesse ponto, porque já tem gente interessada. Opa! Assim, já apareceu gente curiosa com o livro. Olha aí, vamos ver.
15: Sidney, conta pra gente aí em primeira mão, pô.
14: Infelizmente eu não posso dar detalhes.
13: Vai estragar, é uma coisa muito embrionária. Acertar, né? Exatamente, entendi. Bernardo. Calma, né? Acabou de lançar o livro.
15: É que o jornalista é fofoqueiro.
14: Mas dá mesmo. Mas dá um caldo grande, cara, assim, para muitas histórias. E assim, é interessante porque tem histórias também que não entraram no livro. Eu acho que o Odi pode até falar melhor, porque assim, Odi ela tem uma memória grande. Ela não lembra, assim, às vezes, qual era o jogo e tal, mas ela tem os livros de registro. Então, me baseei, eu tive que pesquisar bastante os livros de registro da Odi Eventos, que é o nome da empresa dela, para a gente sair pensando aquelas histórias que eram interessantes para mostrar os desafios do trabalho da equipe, né? Então, a gente tem uma gama de clubes do Brasil inteiro em jogos realizados em Pernambuco, né? Como eu falei, tem dois jogos da seleção brasileira também. Tem algumas curiosidades, por exemplo, tem um Sport Palmeiras. Foi quando a torcida do Sport quebrou o recorde lá da Arena Pernambuco, o recorde de clubes, de torcida, né, de presença de público, e perdeu de 2-0 naquele time de Diego Souza, André, e houve um confronto do lado de fora da Arena entre a torcida jovem do Sport e a Mancha Verde, que já mudou, ambas já mudaram de nome, mas a gente conhece mais pelo nome que era, né? E foi uma coisa meio feia, e Odi e a equipe foi para lá, uma parte foi atender a torcida do Sport, outra parte foi atender a torcida do Palmeiras. E os caras não quiseram ser atendidos, começaram a chutar a ambulância, dar murro na ambulância, dizendo que eles eram do clube. Então, assim, há uma ignorância ainda em relação a quem são esses profissionais que estão lá dentro, né? Que são profissionais pagos, né? Terceirizados, que estão ali realmente para ajudar. E a equipe, por questão de segurança, teve que sair. Não conseguiu atender os torcedores do Palmeiras que estavam feridos. Então, assim, é uma coisa meio... A gente tem muita coisa ali para se repensar em relação a essa atuação médica. Tem um outro fato que aconteceu no Campeonato Pernambucano desse ano, entre Sport e Náutico, que um jogador no Náutico no final do jogo, eu não lembro se foi no primeiro jogo da final ou no segundo, ele saiu com um problema no ombro, numa queda que ele teve lá, e na imagem ao vivo aparece Odi levando ele para a ambulância, e o narrador na hora dizendo lá, ah, os médicos do clube já estão atendendo ele. Então assim, acho que o livro também vem para trazer um pouco de luz, né, para a gente tentar entender que a gente vai para o jogo, né, os profissionais trabalham no jogo, todo mundo vê que tem uma ambulância, tem uma equipe ali, mas às vezes falta uma informação a mais sobre quem é essa turma que está ali, quem são esses profissionais, né, que topam estar dentro dos estádios ali naquele socorro. E é curioso, porque é uma turma acostumada com UTI, sabe, com cirurgia de risco de morte, é uma turma acostumada com essa adrenalina mesmo da vida e da morte, e a trabalha ali. Quando tem o risco, eles já estão bem preparados assim, para atuar. Então, eu acho que o livro traz não só as curiosidades das histórias, mas também de quem é essa equipe, de que ecossistema é esse. Né?
13: Sim, exatamente. Eu estou curiosa já para ver o Bernardo também, o Léo Fontes também. Sidney, muito obrigada por conversar com a gente aqui na Band News FM. Foi um prazer. Sucesso para o seu livro e, quem sabe, um dia para a sua série. Você volta aqui para falar para a gente que virou audiovisual. este livro, certo?
14: Olha aí.
13: Ótima noite
14: olha
13: pra
14: aí.
13: Você.
14: Eu não vou dizer que a ideia foi sua, porque já tem coisa tá rolando, bom. Pode ser que role, mas eu vou lhe dar um crédito, vou dizer, olha, você bateu na tecla. Beleza. Mas eu que agradeço o espaço, a gente tá tendo uma divulgação muito legal, assim, as pessoas estão muito interessadas pelo livro, inclusive aqui no Rio, eu falei no início, eu acabei de sair do evento de lançamento, e teve um pessoal que o filho mora aqui no Rio de Janeiro, mas o pai em Brasília viu em algum lugar e pediu para ele vir só para comprar o livro. Então, assim, a gente está tendo esses feedbacks assim, muito legais de pessoas que estão vendo na mídia, estão, né, se interessando. E a gente lança amanhã, eu estou indo amanhã de manhã para São Paulo, a gente lança amanhã, que é dia 5, lá no Quinto Pecado Bistrô, ali na Vila Mariana. Tem um primeiro evento de lançamento. E no dia 7, às 5 da tarde, na Bienal Internacional do Livro de São Paulo, no stand Escreva Garota, que são histórias ligadas a mulheres, né? Não só que escrevem, mas que é o caso aqui de Odik, que é a personagem central do livro. Então a gente vai estar batendo um papo também sobre o livro, né? Autografando a obra, e a gente convida todo mundo aí de Sampa para chegar junto e a gente fazer uma coisa bem legal. Obrigado a vocês.
13: Valeu, valeu. Uma boa noite para você. Agora espaço para as informações da sua cidade e região.
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18: Vítimas de violência na Bahia passam a contar com um novo serviço especializado, o Núcleo de Perícias Psicológicas Forenses, inaugurado pelo Departamento de Polícia Técnica. O diretor-geral do órgão, Oswaldo Silva, acredita que o novo serviço amplia a capacidade técnico-científica da perícia na identificação e análise dos impactos psíquicos decorrentes da violência. O caminho da perícia começa por meio de uma entrevista entre a vítima e um perito psicólogo.
30: O dano psicológico também é um dano que merece a devida apuração e materialização. Apesar dele ser de mais difícil, digamos assim, caracterização, ele também é um dano que pode gerar consequências muito graves e danosas para as vítimas, né? Muito mais, às vezes, do que um dano físico aparente. O objetivo da polícia científica é justamente trazer para a persecução penal justamente a materialização desse dano eventualmente causado às vítimas de crime, principalmente as mulheres vítimas de violência.
18: Neste primeiro momento, o foco são mulheres acima de 18 anos que têm algum processo ou boletim de ocorrência registrado no âmbito da violência doméstica.
30: A vítima passará por entrevistas com o perito formado em psicologia, a depender da situação situação, será realizado alguns testes, como se fosse realmente uma avaliação psicológica, digamos, entre aspas, comum, só que com o viés da apuração realmente do crime perpetrado por essa violência.
18: A iniciativa também vai contribuir para a qualificação da prova pericial e o aprimoramento das investigações criminais e dos processos judiciais.
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1: O mar foi projetada pelos deuses das cidades para algo raro: desacelerar o tempo. À primeira vista, parece cenário construído para um musical da Broadway. Mas basta caminhar alguns minutos para perceber que não é cenário. É a própria história que continua morando aqui há mais de 1000 anos. O mar cresce às margens do pequeno rio Lauch, cujos canais cortam o centro histórico com tanta delicadeza que esse bairro ganhou um apelido irresistível: Pequena Veneza. Só que, diferentemente da grandiosidade italiana, aqui os canais não foram feitos para ostentar. Eles serviam para transportar vinho, peixes, flores, mercadorias que abasteciam a cidade medieval. Hoje refletem fachadas coloridas que parecem pintadas à mão e transformam cada ponte em um mirante. Comar nunca escolheu uma identidade única, pois não escolher entre a França e a Alemanha foi guardar o melhor de cada cultura. É francesa na elegância, alemã na arquitetura e profundamente alsaciana na alma. Comar nos lembra de uma verdade simples: há cidades que foram feitas para serem visitadas, outras foram feitas para serem contempladas. Eu sou Ricardo Carvalho, essa é a nossa coluna História e Arte, daqui de Comar, na Alsácia. Até a próxima.
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3: Boa noite ao trio.
13: Boa noite.
3: Hoje, sexta-feira, quero dar os meus palpites para o jogo desse final de semana do Campeonato Brasileiro. São Paulo Atlético Mineiro, amanhã no Morumbi, às 6:30 PM. O Galo não perde há 14 jogos e o São Paulo só tem 30 pontos. Vou cravar a vitória do São Paulo. Bragantino e Bahia, amanhã em Bragança Paulista, às 16:00 PM. Vou cravar empate. Bahia é o quinto colocado e o Bragantino é o nono colocado. Clássico Carioca entre Fluminense e Vasco da Gama, amanhã às 21:00 PM no Maracanã. Fluminense é o quarto colocado com 42 pontos e o Vasco está na parte de baixo da tabela com 25 pontos. Vou cravar vitória do Fluminense. Curitiba e Mirassol, domingo às 11:00 PM no Couto Pereira. Vou cravar a vitória do Curitiba. Cruzeiro e Atlético Paranaense, domingo no Mineirão às 16:00 PM. O Cruzeiro vem jogando bom futebol e o Furacão é o terceiro colocado. Vou cravar vitória do Cruzeiro. Remo e Flamengo no Mangueirão em Belém do Pará, domingo às 16:00 PM. O Remo está na zona de rebaixamento e o Flamengo é o segundo colocado com 51 pontos. O Flamengo vai jogar com força máxima. Vou cravar vitória do Flamengo. Internacional e Santos no Beira-Rio, domingo às 16:00 PM. O Inter está na zona da degola e o Peixe é o 14º colocado com 29 pontos. Neymar não vai para o jogo. Vou cravar empate. Botafogo e Palmeiras, domingo às 18:30 PM no Nilton Santos. O Botafogo não vence a 4 jogos no Brasileirão. Palmeiras é o líder da competição com 52 pontos. Abel Ferreira terá força máxima. Corinthians e Chapecoense em Itaquera, domingo, às 19:30 PM. Vou cravar vitória do Timão, que não vem jogando um bom futebol. E Yuri Alberto não vai para o jogo. Dito tudo isso, eu diria, nesta sexta-feira, um ótimo final de semana aos ouvintes da Band News FM. Porque hoje é sexta-feira, então...
13: Sextou.
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13: Band News na área. Bernardo falou que ele quer falar um negócio de Mônaco aí. Eu não sei por que a gente tem que repercutir isso hoje. É só porque é o ex-técnico do Flamengo?
16: Não, é porque ganhou do Paris Saint-Germain.
13: E daí, gente? É começo de campeonato.
15: O Paris Saint-Germain tem 2 pontos. Em 3 jogos.
13: Eu sei, eu tô brincando.
16: É crise no PSG.
13: Eu tô brincando, mas o primeiro tempo do PSG foi o melhor primeiro tempo do PSG nesta temporada.
15: Não, o Paris Saint-Germain atacou, o índice de posse de bola do Mônaco foi de 32% só. O Mônaco se defendeu mais do que atacou. O técnico Felipe Luiz foi muito bem, porque ele sabia das limitações do time dele, embora haja 2 meias muito bons, né? O Lamine Camara, de Senegal, e o Denis Zakaria, esse mais conhecido, da Suíça. É, foi uma grande partida do Mônaco, repito, dentro da proposta elaborada pelo técnico Felipe Luiz,
13: né? É, o segundo tempo foi melhor, né? Até o segundo gol eu vi, depois, como uma boa torcedora, eu me irritei e parei de ver.
15: É, tava perdendo por 1-0 o gol do Marquinhos, né?
13: De peito ainda.
15: Né? E aí depois o Mônaco vira o jogo rapidamente até.
13: Sim.
15: Perdeu uma oportunidade antes de fazer o segundo gol. E o Dembélé chegou a... Foi o Dembélé que chutou aquela bola de fora
13: eu,
15: da área.
13: Eu falei que depois do segundo gol eu não vi mais, porque eu fiquei irritada.
15: Radek fez uma defesaça.
13: Eu tenho esse direito. Eu tenho esse direito de não querer ver, porque é o meu time.
15: Não, mas aí não, na mas hora ó, de falar sobre o jogo, você não
13: não deu tempo, Bernardo. Eu estava com outras funções hoje, então não deu tempo para ver o segundo tempo. Por exemplo, fechei um material do São Paulo para o Esporte Total da TV Band. Se você chegar na sua casa e ligar o Esporte Total, você vai me ver.
16: Nossa,
13: Já faço essa propaganda.
16: Passaria a madrugada assistindo em looping.
13: Obrigada, muito obrigada pela consideração. Eu esqueci o que eu ia falar, tá vendo?
16: Aí, perdi o Abel Ferreira ou do PSG?
13: Não, perdi o fio da meada agora. Eu acho que era do PSG.
16: Mônaco.
13: Ah, vamos falar do Abel Ferreira, aí eu vou tentar lembrar do que eu ia falar. O Abel pegou 2 jogos de suspensão por chutar o microfone.
15: É pouco.
16: Um absurdo. Pro Léo
15: Fontes, não.
16: Um escárnio.
15: Por que um escárnio?
16: Porque, pô, só 2 jogos, cara. O cara que tem essa...
15: Eu achei que você ia falar o contrário. Mais cedo você falou outra coisa. Fala o que você falou mais cedo.
16: Não, o que eu falei é o seguinte. Nenhum treinador que chutou um microfone na história do futebol brasileiro e não foi expulso, foi julgado. Entendeu?
13: Tá.
16: Então abriram uma exceção, né?
13: Uhum.
16: Porque os treinadores, por coisas desse tipo, eles não são julgados quando não expulsos de campo.
13: Uhum.
16: Então o STJD indiciou o Abel Ferreira por isso e deu 2 jogos de suspensão. O próprio relator e auditor do caso votou pela absolvição do Abel Ferreira. Então não foi uma...
13: Os árbitros também, né?
16: Não, aí é até outra coisa, né?
13: Ah, tá.
16: Pra não ficar feio, né? Que é chamar um cara que não foi expulso pra ser julgado, eles chamaram também os árbitros, pra julgar os árbitros. Só que eles foram absolvidos, né? Mesmo, né, o árbitro... Vejam só isso, porque isso é importante, né? Mesmo o árbitro tendo expulsado o lateral esquerdo do Palmeiras, Arthur, pelo segundo amarelo, sem ele ter cometido a falta. Quem cometeu a falta foi o Lucas Evangelista. Ele expulsou o jogador errado.
13: Uhum.
16: E esse mesmo STJD, que o ano passado julgou o Ramon Abate Abel por não cumprir as regras do jogo, absolveu o árbitro que não cumpriu a regra do jogo ao expulsar um jogador que não fez a falta. Uhum. Ele e o VAR. Então, eu continuo com a minha ideia, né, que não tem nada a ver com Palmeiras, com Flamengo, com Mirassol, com qualquer outro clube, que esse tribunal da STJD, ele é um tribunal fake, né? Ele é um tribunal que julga...
13: Não tem coerência.
16: De qualquer maneira. Não, é um tribunal sem... Para mim, não tem a menor relevância o STJD. Para mim, é um tribunal que não merece o menor respeito, com todo o respeito que eu poderia ter, dizendo que eles não merecem esse respeito. Mas o Abel foi bem...
15: Punido,
16: porque o Abel tem muita reincidência, né? Então, tudo bem. Ainda vai ter o segundo... A segunda instância, né?
13: Sim.
16: Então, ele pode chegar a 6 jogos ou pode cair para 1 jogo, ou pode ser absorvido.
13: A tendência é que caia, né?
16: Eu não sei. Realmente, eu não sei.
15: De repente, pega até mais.
16: É, tribunal é meio doido esse tribunal, né? É,
13: vamos acompanhar. 10h41, informações da sua cidade e região.
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31: Uma pesquisa mostra que 62,6% dos brasileiros da geração Z que moram sozinhos ainda vivem de aluguel. O levantamento é da Serasa em parceria com o Instituto Opinion Box. A geração Z reúne quem nasceu de 1996 a 2007. O levantamento revela que 45% das pessoas que vivem sozinhas enfrentam algum grau de dificuldade para administrar as próprias despesas. O jornalista Guilherme Bonfim, de 23 anos, que saiu de Miguel Calmon, na Chapada Diamantina, para estudar em Salvador. No ano de 2022, passou a dividir o aluguel com dois amigos. Hoje, apenas um deles continua no apartamento, mas o aluguel ainda é a principal despesa do orçamento.
32: Como passo o dia inteiro fora de casa, o meu maior custo tem sido o aluguel. A alimentação vem logo em seguida, que também tem dado uma pesada, mas o principal custo atualmente tem sido o aluguel.
31: O cenário é semelhante entre quem mora com familiares, como cônjuge, filhos ou pais. 45% também relatam problemas para organizar os pagamentos. A advogada Flávia Santos se mudou recentemente da Bahia para a Espanha. Recém-casada, ela e o marido agora se organizam para lidar com o aluguel e outros custos da vida a dois.
33: Acho que a questão de organizar toda a documentação e também deixar uma documentação viável no Brasil para alguém nos representar e tudo isso são gastos relevantes nesse processo. Depois da mudança, acho que as principais despesas pra gente são com certeza o aluguel, que é o que mais pesa no orçamento mensal, e os gastos com a própria casa nova, né? Recomeçar tudo, comprar coisas novas, itens pra casa, mercado mensal também é uma despesa significativa.
31: A pesquisa da Serasa fez mais de 6 mil entrevistas online com pessoas de todo o país de dezembro do ano passado a janeiro deste ano.
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35: É interessante observar uma pessoa obstinada. Insiste em alcançar o que deseja e não desiste facilmente diante das dificuldades. Parece ter uma força interna, uma disposição intensa para sustentar e prosseguir na realização de uma ideia a todo custo. Me faz lembrar uma máquina potente que atravessa obstáculos sem analisar o terreno. Mas, cá entre nós, uma ideia pode parecer genial quando pensada e desastrosa quando colocada em prática. Quando nos agarramos a uma ideia, mesmo diante dos fatos que a contradizem, deixamos de notar o que a realidade está tentando nos mostrar. Insistência obstinada produz movimento que desgasta. É pura teimosia. Rever uma ideia não é necessariamente desistir dela. Às vezes, é justamente o que pode torná-la possível. Uma máquina apenas segue comandos. E nós, humanos, podemos perceber o caminho, mudar a rota e escolher como continuar. Sou Joselma Prates, psicóloga clínica.
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8: Dezenove atletas conseguem índice para o Mundial de Piscina Curta depois do Troféu José Finkel em São Paulo. Apenas 15 vão ser convocados pela Confederação Nacional, que ainda não anunciou os nomes. Mas certamente entre eles estará o nadador brasileiro mais rápido da atualidade. Detalhes chegam com Maurício Ferreira.
9: Chegou ao fim nesta sexta-feira aqui no Esporte Clube Pinheiros a edição de 2026 do Troféu José Finkel, competição importante para os nadadores que buscavam uma classificação ao Mundial de Piscina Curta, que será disputado entre os dias 1º e 6 de dezembro em Pequim, na China. Por aqui foram 5 dias de competição e o grande destaque, Guilherme Caribe, que conquistou 3 índices para o Mundial nos 50 e 100 metros nado livre e também nos 50 metros nado borboleta. Nesta sexta-feira, o índice alcançado pelo Caribé foi na prova mais rápida, dos 50 metros nado livre e quase com recorde brasileiro. Nadou para 20 segundos e 54 centésimos e o recorde é do César Cielo com 20 segundos e 51 centésimos. Então o Caribé, nas últimas temporadas, já tem se colocado entre os grandes nomes, não só da natação brasileira, mas também mundial, porque esse tempo do Caribé é o mais rápido do mundo em piscina curta nessa prova dos 50 metros nado livre na temporada de 2026. Ele falou sobre essa evolução e os resultados conquistados aqui no troféu José Finkel, 3 índices conquistados para o Mundial de dezembro em Pequim, na China.
10: 3 centésimos do sul-americano, acredito que tudo vai vir no momento certo, no tempo de Deus. Então acredito que nesse Mundial coisas boas vão vir. Aconteceu isso em 2024, cheguei muito perto do recorde 100 livre no Finkel e quebrei no Mundial, então que a história se repita.
9: Agora o Caribe segue a preparação nos Estados Unidos, local onde treina também, justamente para ter essa evolução, pensando no ciclo até os Jogos de Los Angeles 2028 e ainda antes do Mundial disputa uma nova competição na Itália, também como preparação, e depois chegará então a Pequim, na China, tentando ser o grande nome da natação brasileira nesse Mundial de Piscina Curta, para quem sabe sair de lá com medalhas, com pódios conquistados também para o Brasil.
8: Valeu, Maurício, pelas informações. A gente volta para o futebol para falar do Corinthians, que recebe a Chapecoense no domingo, na Arena. Aliás, eu vou trazer uma curiosidade para vocês sobre o gramado da Arena. Porque eu fui lá fazer uma reportagem.
11: Não tá
8: sendo cuidado. É uma curiosidade.
11: Curiosidade.
8: Vocês sabem quantos metros acima do nível do mar está o gramado? E por que que o gramado da Neoquímica Arena, ele fica mais baixo do que o andar do estacionamento, por exemplo?
11: Então vamos lá. Ele está 800 metros acima do nível do
8: mar.
11: Ah, lógico, São Paulo está 800 metros acima do nível do mar.
8: Alguém mais quer tentar?
12: Não, eu jamais.
8: Tá 777.
11: Pô, não tá 800, tá 700.
8: Mas isso, mas deixa eu te falar uma coisa.
12: Do título.
8: Exatamente.
12: De 77,
8: é
12: do
8: o título de 77, não é por acaso. É o título de 77, em homenagem ao paulista de lá. E por quê? A rua da sede do Corinthians, São Jorge, é 777, o endereço. Então, por isso, trago uma curiosidade aí pra vocês.
12: Aí o cara pegou e ficou cavando até chegar em 777.
8: Exatamente. Essa...
11: Que perda de tempo. Alguém vai contar desgraçado, aí. Né? Alguém vai lá em, em Santos,
12: só
11: em São
12: dizer,
11: Vicente,
12: né?
11: Pegar uma trena, né?
8: Nossa, eu tô aqui trazendo história pra vocês, vocês ficam aí.
12: Não, a história foi boa.
8: Vamos falar do jogo, vai. Yuri Alberto não vai dar ainda, hein? A lesão na coxa direita não cicatrizou direito.
12: Ah.
8: Então, ele fica fora, assim
11: é uma
8: como...
11: fibrose.
8: Fibrose, isso. Assim como o André e o André Ramalho, que tá o quê? 4 semanas com labirintite?
12: Com labirintite, não existe isso.
11: Isso não existe.
12: É alguma coisa, não dá, não dá.
8: Ele disse que, o clube disse que ele fez uns testes aí durante a semana, mas...
11: Pô, mas quatro... Se você pegar labirintite hoje,

0: Sobre o Alberto, a temporada não é das melhores. Ele tem 8 gols em 32 jogos, isso dá uma média de um gol a cada 4 partidas. 0,4. Né? Ou seja, tá marcando pouco gol.
1: Sim.
0: Para sofrido um centroavante, né? Mas, de qualquer maneira, é um desfalque muito importante pro Corinthians, né? E mostra que a lesão dele foi muito grave. Em se tratando de uma contusão muscular.
2: E mais grave ainda é que quem faz gols na ausência do Yuri Alberto seja o Gustavo Henrique, né? Porque não são os atacantes, não são os meias. É o Gustavo Henrique que decide os jogos. E por isso que o Corinthians está muito mal, né? Porque quando você consegue marcar a bola aérea do Gustavo Henrique, sem o Yuri Alberto, o Corinthians não faz gol. É uma coisa inacreditável.
1: Vamos seguir falando do Corinthians agora na nossa programação local.
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4: Finalmente começa a ser enfrentado, verdade que lentamente, de forma efetiva, o caráter viciante das redes sociais. Na semana passada, um processo nos Estados Unidos contra a Meta, dona do Facebook, Instagram e WhatsApp, teve um final importante, porque o que temos muito discutido por aqui sobre as redes sociais tem a ver com este processo. Ela foi processada por utilizar mecanismos que estimulam o vício em suas plataformas, especialmente entre crianças e jovens. A Meta, para se livrar, firmou um acordo histórico perante a justiça americana para encerrar o processo, embora ainda muita coisa possa acontecer, até porque o acordo tem validade de 10 anos. Ou seja, não é na verdade uma condenação, e sim um acordo mesmo. A Meta pagará 17 bilhões de dólares e, mais importante ainda, terá que modificar a arquitetura de suas plataformas, que, como há muito tempo dizemos, são desenhadas para ser viciante, estimulando crianças, jovens e adultos a permanecerem conectados e dificultando que consigam sair das redes sociais. Essa, entre tantas outras, é uma das principais razões pelas quais

0: sempre fomos contra a simples proibição dos celulares nas escolas. O que precisamos é atacar o problema em sua origem, enfrentando o enorme poder dessas bilionárias empresas de tecnologia, as chamadas plataformas digitais e redes sociais, que hoje praticamente fazem o que querem conosco. E vejam que falo conosco, porque não são apenas as crianças, jovens e adolescentes que são capturados pelas redes sociais. Nós, adultos, também somos permanentemente submetidos a mecanismos desenvolvidos para prender nossa atenção e ampliar o tempo que permanecemos conectados. Isso precisa parar. Avançamos muito e muito aqui no Brasil com a promulgação da lei que ficou conhecida como ECA Digital, apesar de alguns problemas. O resultado desse processo como a meta, que só vale, por enquanto, para os Estados Unidos, é mais um passo que está sendo dado para pôr um limite à ação deliberada dessas empresas americanas e chinesas.
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2: Senhores, sextou, sextou, sextou.
3: Sextou.
2: Uma ótima noite para vocês. Bernardo, até amanhã.
3: Até amanhã.
2: Léo Fontes, até domingo.
4: Tranquilo, hoje é dia de vinho, né? Tomar um Carmener.
2: E eu vou seguir aqui até meia-noite.
4: E você fica aí até meia-noite enquanto eu como um avocado e tomo um Carmener. Um abraço.
2: Certo. Uma ótima noite. Muito obrigada. Eu vou seguir aqui na programação da Band News FM, hein? Tchau.
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2: Onze horas e 3 minutos no horário de Brasília. Seguimos por aqui na programação da Band News FM, atualizando o noticiário desta sexta-feira, 4 de setembro de 2026. A oposição no Congresso quer uma reunião na terça-feira para debater a crise do Supremo Tribunal Federal. Os detalhes com Márcio Rocha.
3: A oposição ao presidente Luiz Inácio Lula da Silva no Congresso Nacional quer que o presidente do Senado, Davi Alcolumbre, convoque os parlamentares para debater a crise que envolve os ministros do Supremo Tribunal Federal já na próxima terça-feira. Para os oposicionistas, a crise é tão grande que nem as eleições devem interromper os trabalhos e Alcolumbre precisa ouvir os líderes para decidir como lidar com essa situação. Para eles, é necessário até que o presidente do Senado dê declarações e os demais senadores devem exigir que a casa cumpra as regras, além de ser transparente. A oposição voltou a defender o pedido de impeachment do ministro do Supremo Tribunal Federal, Alexandre de Moraes, além da aprovação de um requerimento para que ele e o procurador-geral da República, Paulo Gonet, compareçam ao Senado para prestar esclarecimentos.
2: O deputado Nicolas Ferreira publica um documento falso atribuído à Polícia Federal que afirmava não haver indícios de crime nas conversas dele com o banqueiro Daniel Vorcaro. Os detalhes com Pedro Jelinek.
14: O candidato a deputado federal Nicolas Ferreira, do PL, publica nesta sexta-feira um suposto relatório da Polícia Federal que afirmava não haver indícios de crime nas conversas dele com Daniel Vorcaro, dono do Banco Master. O documento, porém, é falso. A publicação ocorreu após o vazamento de áudios em que Nicolas chama Vorcaro de Dani. A assessoria do candidato confirmou que o conteúdo foi publicado a partir de um portal de notícias na rede social X. Segundo a equipe, Nicolas apagou a publicação assim que soube que o documento era falso. O suposto relatório dizia que as mensagens tratavam de críticas públicas feitas pelo deputado ao Banco Master e de um pedido de intermediação junto a um ex-assessor. O documento também afirmava não haver elementos que indicassem crime.
2: O avião da cantora Mariana Fagundes, do hit Peão Todo Tatuado, faz um pouso de emergência em Goiânia após um problema durante o voo. Os detalhes com Alexandre Paes.
15: A aeronave que transportava a cantora Mariana Fagundes precisou realizar um pouso de emergência no aeroporto de Goiânia na última quinta-feira. O voo saiu de Canaã dos Carajás, no Pará, com destino ao Rio de Janeiro. Segundo a cantora, um problema no gerador foi identificado durante o trajeto e levou à necessidade de pousar na capital goiana. Em um dos vídeos publicados nas redes sociais, Mariana informou que todos estavam bem e que a equipe já havia trocado de aeronave. A viagem foi retomada sem atrasos nos compromissos da agenda da artista.
2: O presidente dos Estados Unidos, Donald Trump, minimiza a guerra contra o Irã, chamando o conflito de fichinha para o país, mesmo com 18 militares americanos mortos e um custo de mais de 37 bilhões e meio de dólares em 6 meses. O vice-presidente J.D. Vance havia dito não saber quando a guerra vai acabar e sugerido que a pergunta fosse feita aos iranianos, e Trump defendeu a postura do vice. Quando iniciou os bombardeios em fevereiro, o presidente havia prometido que o conflito duraria no máximo 6 semanas. O programa nuclear iraniano continua intacto, ou seja, o estoque de urânio enriquecido em 60% permanece disponível, embora ainda abaixo do nível necessário para uma bomba atômica. A FIFA abre inscrições para voluntários na Copa do Mundo Feminina de 2027. Os detalhes com Milena Dias.
16: Estão abertas as inscrições para vagas de voluntários na Copa do Mundo de Futebol Feminino no Brasil, que começa em 24 de junho de 2027. Há 6 mil postos nas áreas de mídia, gestão de competições, cerimônias, tecnologia, transporte e operação de mão de obra. Os selecionados vão ser distribuídos entre as cidades sede da Copa do Mundo, que são Belo Horizonte, Brasília, Fortaleza, Porto Alegre, Recife, Rio de Janeiro, Salvador e São Paulo. Eles vão atuar em diferentes locais, como estádios, hotéis, centros de treinamento e aeroportos. Para se candidatar, é necessário ter pelo menos 18 anos, ser cidadão brasileiro ou estar legalmente autorizado a entrar no Brasil durante a competição, estar disponível para se comprometer com o número mínimo de turnos de voluntários durante o período operacional do torneio, em junho e em julho de 2027, e ter domínio de português ou inglês. Os interessados devem se inscrever no site da FIFA na parte de voluntários.
2: Tem bola rolando na Arena Barueri. Decisão das quartas de final do Campeonato Brasileiro Feminino. 30 minutos do segundo tempo, Palmeiras e Bahia vão empatando por 1-1. Confronto de ida teve o mesmo placar. Em caso dessa igualdade continuar dessa maneira ao final do segundo tempo, aliás, a decisão vai para os pênaltis, a gente vai acompanhar por aqui.
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17: O fim de semana será marcado por uma mudança expressiva no padrão do tempo em grande parte do Brasil. A frente fria avança pelo sul, sudeste e centro-oeste, enquanto uma intensa massa de ar polar começa a derrubar as temperaturas. No sábado, os maiores volumes de chuva devem ocorrer entre o Paraná, São Paulo, Mato Grosso do Sul e Mato Grosso. Tem risco de temporais, rajadas de vento e elevados acumulados de chuva. No domingo, a chuva continua sobre boa parte do sudeste, principalmente em São Paulo, Rio de Janeiro, sul de Minas Gerais e Espírito Santo, enquanto o frio avança pelo sul e começa a alcançar áreas do sudeste. No centro-oeste, a chuva permanece frequente, principalmente entre Goiás, Mato Grosso e Distrito Federal. No norte, as pancadas continuam concentradas entre Acre, Rondônia, Amazonas, Tocantins e o sul do Pará. O nordeste segue com menos mudanças. Entre as capitais, a máxima deve ficar próxima dos 23 graus em São Paulo, 21 no Rio de Janeiro e 18 graus em Porto Alegre, isso no domingo. A tendência é que o frio continue ganhando força ao longo da segunda-feira. Aline Araújo, da Climatempo.
2: Você fica agora com o primeiro bloco do programa Partiu Band News, a apresentação de André Coutinho.
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Atenção, senhoras e senhores, passageiros da Band News FM. Está na hora de embarcar com a gente no nosso programa de viagens. Partiu Band News! O programa de hoje vai te levar para uma viagem diferente, única e bastante especial. Nós somos convidados a embarcar em um cruzeiro. Até aí, nenhuma novidade para quem me acompanha por aqui, não é mesmo? E se eu disser que esse cruzeiro vai ser a bordo de um veleiro e que ele vai navegar pelo mar Egeu, saindo de Atenas, visitando a Turquia e algumas ilhas gregas, incluindo locais onde foram gravadas cenas do filme Mamma Mia, hein? Oh, oh, Mamma Mia, here I go again, my, how can I resist? Star Clippers é uma empresa que possui 3 dos maiores veleiros do mundo e que oferece cruzeiros em diversos mares do planeta. Nós estivemos no pioneiro Star Clipper, que possui quase 115 metros de comprimento e 4 mastros que sustentam 16 velas. Oferece cabines para acomodar confortavelmente até 170 passageiros. Nós ficamos no quarto 111, localizado em um deck baixo, a poucas dezenas de centímetros acima da linha d'água. Chance para observar o mar e as ondas da janelinha redonda que fica ali em cima de uma pequena poltrona. 2 camas de solteiro podem se transformar em uma cama de casal. Tudo em madeira, do jeito que você está imaginando, mas com uma sensação extra de aconchego, sabe? Criado mudo, penteadeira, que no meu caso eu transformei em um mini escritório. E o que me chamou a atenção na cabine foi o guarda-roupas. Muito espaçoso e funcional por se tratar de um quarto dentro de um veleiro. Coube com tranquilidade toda a nossa roupa, equipamentos, uma mala de mão e 2 mochilas. Colocamos a mala média dentro da grande e as pusemos embaixo da cama. Resultado, espaço de sobra no quarto, que tem ainda uma portinha para o banheiro privativo, com vaso sanitário, um pequeno box com cortina para segurar a água, pia e um ótimo armário-gabinete. Eram 6 da tarde de um sábado ensolarado em Atenas, na Grécia, quando a tripulação deu início ao drill, as tradicionais instruções de segurança que existem antes de navegar em qualquer tipo de cruzeiro. Chegamos com 1 dia de antecedência à capital grega, e isso você deve levar para sempre em consideração no momento de programar uma viagem de navio. Chegue, no mínimo, com 1 noite de antecedência. Afinal, você não vai querer perder um cruzeiro por qualquer imprevisto no seu voo, não é mesmo? Como eu disse, nós passamos 1 noite em Atenas e tivemos quase que 1 dia inteiro livre antes de entrarmos no Star Clipper, pouco depois das 4 horas da tarde. Encerrado o briefing, nós ficamos livres para dar a primeira explorada no veleiro. A impressão ao circular pelo Star Clipper é de ter sido convidado para embarcar no veleiro de alguém bem conhecido. E eu fui descobrir que esse é justamente um dos charmes de fazer um cruzeiro desse tipo. Você vai cruzar a todo momento com a tripulação. E eles estarão sempre fazendo alguma coisa com certa pressa, ao mesmo tempo em que abrem um largo sorriso quando os olhares se cruzam e que não vão medir esforços para te atender em caso de alguma necessidade. Ao caminhar pelos decks superiores, vai ser preciso, inclusive, desviar de cordas e mastros, subir e descer pequenas escadas. Nada perigoso ou difícil. Pelo contrário, esse tipo de viagem costuma atrair um público mais velho. E os 80 a mais andam pra lá e pra cá com uma destreza de fazer inveja aos viajantes mais urbanos. O veleiro possui 2 piscinas, uma na popa, rodeada por espreguiçadeiras, e outra na parte central do deck mais alto. E essa aqui é bem curiosa, já que há algumas janelas de vidro voltadas para a escadaria principal do deck abaixo. Sim, vai ser possível ver as pessoas nadando na piscina ao descer as escadas do lounge. O bar tropical se divide justamente entre esse lounge interno, que contorna a escadaria principal, e uma outra área externa, coberta por uma espécie de toldo. Ali fica também uma simpática salinha, a biblioteca. O veleiro é compacto, obviamente não possui toboáguas, cassinos, shows grandiosos e atividades o tempo inteiro. A pegada é diferente. Jerby é um talentoso músico que tem a missão de deixar tudo mais animado. No coquetel, antes do jantar, ele toca um piano de cauda branco que fica no lounge da escadaria.
e em alguns outros momentos ele aparece no bar tropical ou então nos decks superiores.

0: O nosso cruzeiro a bordo do Star Clipper teve 7 noites de duração e apenas um dia inteiro de navegação. E aqui talvez seja um bom momento para responder a famigerada pergunta que quase todo mundo faz quando falamos em viagens no mar. Balança muito? Quem me conhece sabe que eu sou um apaixonado por navios e que eu costumo fazer muitos cruzeiros. Foi a minha primeira vez em um veleiro e de cara eu percebi que ele tem uma característica muito peculiar quando navega com as velas içadas. A força do vento faz com que o barco fique penso para um lado. Ele literalmente navega torto. E isso é muito, mas muito mais tranquilo do que você pode imaginar. Na minha opinião, aliás, isso ajuda a diminuir aquela sensação desconfortável do balanço da navegação. Porque em mar mais revolto, ele só vai balançar em um sentido, da proa para a popa. No primeiro dia, ele entortou para o lado contrário ao da nossa cabine. Pegamos apenas algumas horas de mar mais chatinho. Depois, nos outros 6 dias do cruzeiro, foi só alegria. E em muitos momentos, nem parecia que a gente estava navegando. Nada de balanço. Mas o barco pode ficar meio tortinho sim. E isso pode causar um certo desafio para caminhar em alguns lugares. E para tomar banho. A força da gravidade fazia com que a água do chuveiro caísse para fora do box e contra o ralo. Para nossa sorte, foi só um dia assim. Nos outros, a gravidade atuou a nosso favor, jogando toda a água para a parede e para o ralo. Experiências como essa fazem de um cruzeiro em um veleiro uma viagem realmente única. Como pegamos o primeiro dia com muito vento e mar não tão calmo, eu fui me apaixonar realmente por esse tipo de viagem a partir do segundo dia. E a experiência foi ficando cada vez mais especial de acordo com as nossas paradas no Mar Egeu. E eu já vou passar pelo roteiro. Antes, eu ainda tenho mais alguns detalhes para falar do Star Clipper. Todas as refeições estão incluídas e são 5. Café da manhã, almoço, lanche da tarde, jantar e ceia da meia-noite. O almoço e o café da manhã são oferecidos no sistema self-service, por meio de um buffet. O jantar é à la carte, com algumas opções de entradas, pratos intermediários, pratos principais e sobremesas. E o cardápio varia todos os dias. O lanche da tarde é servido em uma mesa próxima ao Tropical Bar. As bebidas são cobradas à parte e há uma bela variedade de drinks, cervejas, destilados, vinhos, sucos e refrigerantes. Em comparação com os preços que encontramos nos bares e restaurantes da Grécia, achei os valores no veleiro, em média, muito bons. Além das piscinas e de dezenas de espreguiçadeiras espalhadas pelos decks abertos, o Star Clipper oferece uma área bem interessante para curtir a navegação. Uma rede bem reforçada na proa da embarcação. Imagine se esticar ou então se sentar ali, apenas com o marzão aparecendo em meio à rede quadriculada. Tem capacidade para até 5 passageiros em cada lado e é preciso avisar a ponte de comando antes de curtir esse lugar. E pertinho dali, existe ainda a chance de praticar uma atividade com um pouquinho mais de adrenalina.
1: São 23 metros de altura até lá em cima. Daqui não parece tão alto, mas quando chega lá em cima...
0: Depois de colocar os devidos equipamentos de segurança, os mais aventureiros podem subir uma escada de cordas até uma plataforma que fica em um dos mastros do veleiro.
1: É bastante estável, a gente deu sorte, não tá ventando hoje. O dia tá maravilhoso, tem mais alguns passos para cumprir. Acho que no finalzinho vai ficar um pouquinho mais difícil.
0: Não vai ficar nada muito mais difícil, não. Em questão de 2-3 minutos, eu chego aos 23 metros de altura.
1: E quando você chega aqui em cima, o que você faz? Você aprecia a vista maravilhosa. A gente tem um tempinho para ficar por aqui. Estamos no meio do Mar Egeu. Aqui em volta são ilhas gregas, várias ilhas gregas. O sol está meio escondidinho ali atrás da nuvem, mas realmente é um visual que vale muito a pena.
0: Toda atividade é feita com instruções e monitoramento da equipe de esportes do veleiro.
1: Dá uma olhada no que a gente encontra. Brasileiro.
2: E aí?
1: Tem brasileiro aqui em cima do mastro para poder nos ajudar.
0: E eu fiz questão de conversar com o simpático e competente Samuel Assis.
3: Nasci em São Paulo, fui criado em São Paulo toda a minha vida. E no último ano mudei para o Texas para ser salva-vidas. E nesse meio tempo lá no Texas, conheci outra brasileira, que coincidentemente trabalha aqui. A gente foi fazendo os contatos, trabalho como salva-vidas toda a minha vida, basicamente. E ela me chamou, pô, tá faltando gente. E por ser brasileiro, ela falou, cara, falta essa pegada mais amorosa. Porque aqui a maioria do crew, né, os tripulantes, são ucranianos, polacos, então são mais frios. Não tem esse contato com os brasileiros, como a gente. E eu vim pra cá, já tô aqui há quase 5 meses.
1: Sua atividade principal aqui qual que é?
3: Eu sou instrutor de esportes. Então, tudo isso que remete a atividade aquáticas e não aquáticas no navio, eu que tomo conta.
1: Isso é o principal, né? Porque a gente sabe que no navio a pessoa tem que fazer um pouquinho de cada coisa.
3: Esse é o principal, mas também, por exemplo, estou no dia de embarque, então trabalho com a galera fazendo isso, eu sou o primeiro contato com os passageiros.
1: E a gente percebe que é um público que é um pouco mais velho, né? E mesmo assim a galera faz esporte.
3: Faz esporte. Semana passada a gente teve uma história, um senhorzinho de 100 anos comemorando aniversário aqui, escalou o mastro melhor que a gente.
1: Escalou o mastro?
3: Era ex-militar, serviu na guerra e tudo, veio comemorar aqui com a família, escalou o mastro, subiu, desceu, sorrindo.
0: Esse exemplo de um senhor de 100 anos de idade, citado pelo Samuel, é importante para falarmos sobre o perfil do viajante que escolhe fazer um cruzeiro de veleiro. Na nossa viagem havia casais na faixa dos 65 aos 85 anos de idade. Casais mais jovens também, na faixa dos 40 a 55 anos, assim como famílias inteiras, crianças e adolescentes. E percebi que todos estavam curtindo demais a experiência de velejar no Star Clipper. O programa de hoje, gravado a bordo de um veleiro de 4 mastros pelo mar Egeu, vai para a primeira rápida parada. Se quiser ver algumas imagens do nosso cruzeiro pela Grécia, eu coloquei um destaque no meu Instagram. Cadê o Coutinho? Eu te espero lá no meu Insta. Cadê o Coutinho? Não saia daí, porque voltamos já.

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2: A nossa ouvinte Leuma Azevedo escreve contando que ela tem um pastor alemão chamado Bidu. E quando ela sai para trabalhar, o Bidu praticamente não bebe água, não faz xixi e passa o dia inteiro sentado olhando pro portão. Manu, quando voltamos à noite, tudo volta ao normal. Mas ficamos com muita pena dele. O que podemos fazer? Leuma, isso merece atenção. Porque ter quintal, corredor e muitos brinquedos, né, como você descreveu, não significa necessariamente que ele esteja entretido quando ele fica sozinho. O brinquedo parado no chão pode ser maravilhoso quando vocês estão presentes e quando vocês dão um start da brincadeira, quando vocês estimulam ele a brincar. Mas quando ele tá sozinho, isso fica desinteressante. O fato do Bidu passar horas esperando no portão e aparentemente reduzir comportamentos básicos, né, como beber água e urinar, pode indicar que ele fica em estado de vigilância ou ansiedade, que tá relacionado à ausência de vocês. A minha primeira sugestão seria colocar uma câmera e observar o que realmente acontece durante as horas de ausência de vocês. Ele dorme relaxado, fica permanentemente alerta, anda de um lado para o outro, fica ofegante, vocaliza, arranha a porta. O que que ele de fato faz? Também a gente pode tornar a saída mais previsível e interessante, né? Então, um bom passeio antes de vocês saírem, oportunidade dele farejar, brinquedos recheáveis, alimentação em brinquedos de busca e atividade podem fazer com que essas horas sozinhos sejam mais interessantes, que ele consiga ter o que fazer nessas horas. Mas há um ponto muito importante a gente precisa falar. Se ele realmente passa horas sem beber água e sem urinar regularmente, eu conversaria também com o veterinário. E se as imagens mostrarem sofrimento durante sua ausência, realmente a gente teria que fazer um estudo a fundo e ver o que pode ser feito. De repente, um passeador no meio do caminho, enquanto ele fica sozinho, ou alguns dias por semana ele ir numa creche. Você precisa ter um panorama geral do que ele faz quando vocês não estão em casa, para daí a gente poder dizer o que a gente pode fazer. Participe também da nossa coluna enviando sua dúvida para elbicho@bandnewsfm.com.br ou então pelo meu Instagram, Manu Carsten. 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
3: O governo vai seguir mobilizado para aprovar a proposta do fim da escala 6x1 e da segurança pública. Os detalhes com Márcio Rocha.
4: O governo vai seguir mobilizado para aprovar a proposta de emenda à Constituição, que acaba com a escala 6x1 e a PEC da Segurança Pública, ambas aprovadas na Comissão de Constituição e Justiça do Senado e que não foram concluídas durante a semana de esforço concentrado. A fala é do presidente Luiz Inácio Lula da Silva, que escreveu em uma rede social que cumpriu o compromisso de acabar com a taxa das blusinhas, texto aprovado no Congresso, e que zera a cobrança de impostos sobre compras internacionais feitas pela internet de até 50 dólares. Além da taxa das blusinhas, também foram aprovados os textos que tratam da Política Nacional de Minerais Críticos e o Redata, que trata dos data centers e a inteligência artificial no Brasil.
3: Pescadores do Rio Grande do Norte, afetados pelo derramamento de óleo de 2019, têm até 19 de setembro para aderir gratuitamente à ação coletiva internacional que busca indenização em tribunais ingleses. Os detalhes com Jéssica Aquino.
6: Pescadores do Rio Grande do Norte, afetados pelo derramamento de óleo no litoral brasileiro em 2019, terão atendimento presencial gratuito para ingressar em uma ação coletiva internacional. A ação ocorre entre 5 e 19 de setembro em 6 cidades do estado e busca reparação financeira pelos prejuízos causados pelo desastre ambiental. O processo será ajuizado nos tribunais da Inglaterra. Segundo a Confederação Nacional dos Pescadores e Agricultores, podem participar profissionais que exerciam atividade pesqueira em municípios atingidos e que sofreram prejuízos financeiros.
3: A Romênia denuncia formalmente o influenciador da machosfera Andrew Tate e o irmão dele, Tristan Tate, por tráfico de menores, lavagem de dinheiro, abuso sexual e interferência em testemunhas. Uma das vítimas teria 15 anos quando foi recrutada por Andrew em 2012, sendo coagida por 9 anos por meio de ameaças, chantagem emocional e agressões físicas. Os irmãos teriam embolsado mais de $1.200.000 com a exploração da adolescente. Eles estão presos em Miami desde julho, quando o Reino Unido anunciou pedido de extradição por acusações similares. Terminou lá na Arena Barueri, no tempo regulamentar, Palmeiras 1, Bahia 1, decisão de pênaltis nas quartas de final do Campeonato Brasileiro Feminino. Este placar foi aplicado também na Bahia, então por isso que agora a vaga na semifinal vai ser decidida nas penalidades máximas. E a gente vai acompanhar aqui, claro, para informar você. Enquanto isso, a gente faz o seguinte, fala do Vitória, que eliminado na Copa do Brasil, inicia a preparação para enfrentar o Grêmio na segunda-feira pelo Brasileirão. Os detalhes com João Marcos Moura.
13: O Vitória segue com os treinos de olho no próximo compromisso pelo Campeonato Brasileiro. Na segunda, o Leão enfrenta o Grêmio às 8 da noite no Barradão. Esse é o primeiro jogo do rubro-negro após a eliminação na Copa do Brasil. Quem foi titular contra o Vasco vai ficar na academia. Já o resto do grupo vai a campo no centro de treinamento. O Leão ocupa a 13ª posição no campeonato, com 29 pontos, apenas 4 acima da zona de rebaixamento.
3: Você fica agora com o segundo bloco do programa Partiu Band News com a apresentação do André Coutinho.
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14: De volta com o nosso programa de hoje, gravado durante um cruzeiro de veleiro pelo mar Egeu. Nós estivemos a bordo do Star Clipper, visitando uma parte da Turquia e a Grécia. E agora chegou a hora de falarmos com mais detalhes sobre o nosso roteiro. Nós saímos de Atenas no final da tarde de um domingo. Tivemos apenas um dia inteiro de navegação e 5 paradas, em Dikili, na Turquia, e em 4 ilhas gregas. Extraoficialmente, o roteiro que fizemos é conhecido por Cruzeiro Mamma Mia, porque o veleiro vai parar em 2 ilhas que serviram de locação para o filme lançado em 2008.
15: Eu estou chegando a Skiathos e foi exatamente nesse pier uma das cenas mais clássicas da abertura do filme. Os dois táxis entram por aqui e os pais, Sam e Harry, acabam perdendo a balsa.
16: Please stop.
14: Assim que descemos do Tender, aquele barquinho de apoio que nos levou do Star Clipper para Esquiatos, nós já pudemos reconhecer na hora o Pia. Essa parte da ilha, aliás, é extremamente charmosa, com muitos barzinhos e restaurantes à beira-mar, além de ruazinhas simpáticas, bem pequenas, típicas da Grécia. Mais acima, é possível ver a Torre do Relógio, outro lugar famoso na abertura de Mamma Mia, onde a personagem Sophie escreve as cartas para os três possíveis pais. Esquiatos é muito mais do que o lugar onde foram gravadas as cenas de abertura do filme. No próprio veleiro, logo depois que embarcamos, os passageiros podem agendar as excursões oferecidas no cruzeiro. Nós reservamos um passeio de barco ao redor da ilha.
16: Esquiatos é parte do Sporades Island.
14: Estava um lindo dia de sol e passamos por duas praias. Uma com uma areia bem branquinha, rochas claras e um mar de azul turquesa hipnotizante. A outra tinha um visual bem diferente. Mar clarinho, mas num tom esmeralda, e areia cercada por pinheiros. Voltamos com o barco pelo outro lado da ilha, fazendo uma volta completa. De volta ao centrinho, passeamos pelas lojinhas e ficamos livres para curtir a tarde e a noite, já que essa parada foi a mais longa de todo o cruzeiro, com saída prevista apenas perto da meia-noite. Apesar de o Star Clipper ter as refeições incluídas, nós optamos por almoçar e por jantar na simpática Esquiatos.
17: Welcome to Sophie and Sky and to all your friends who have gathered together this evening.
14: A próxima parada do nosso cruzeiro a bordo do Star Clipper foi na ilha, que serviu de locação para a grande maioria das cenas do Mamma Mia, incluindo o casamento. Mais uma vez, reservamos uma excursão no próprio veleiro, para justamente conhecer alguns locais e histórias das gravações que aconteceram em 2007.
18: Good morning, welcome on my Mamma Mia tour. My name is Denisa and I will be your guide for today.
14: A procura por esse passeio foi tão grande que o nosso grupo foi separado em dois ônibus. Depois de cerca de uma hora de estrada, com muitas curiosidades e informações passadas pela guia, nós chegamos a um lugar muito bonito. Uma rocha de mais de 100 metros de altura que fica na ponta de uma península. O mar Egeu por quase todos os lados, menos o trecho que liga o continente à rocha, onde fica a famosa escadaria que leva à igrejinha, lá no alto. Foi ali que Meryl Streep protagonizou uma das cenas mais fantásticas do filme, correndo por alguns degraus.
15: São 199 degraus ao todo, e quando você chegar aqui em cima, respire fundo, porque mais do que a igreja, a vista desse lugar é sensacional.
14: Mesmo que o casamento do filme não tivesse acontecido ali, já seria um ponto turístico muito especial. Aliás, a igreja não tem absolutamente nada a ver com aquela mostrada no Mamma Mia. Existe uma lei na Grécia que impede que a fachada e o interior de templos religiosos sejam utilizados em propagandas e produções cinematográficas. E há um outro fator. A igrejinha original é bem pequenina. A equipe construiu uma outra fachada sobre ela, bem maior. E todas as cenas do casamento em si, no interior da igreja, foram gravadas em um estúdio em Londres, na Inglaterra.
18: Castani Beach, nothing was here before 2007. It was only sand and forest.
14: Depois de mais ou menos 25 minutos no ônibus, chegamos a uma praia chamada de Castani. A guia explica que tanto o bar quanto o pier mostrados no filme foram construídos neste local como cenários temporários.
15: Uma das cenas mais clássicas e engraçadas do filme, daqueles rapazes dançando com nadadeiras, foi feita bem aqui. Havia um pier que foi construído pela equipe, porque eles se comprometeram com a ilha a deixar essa praia do jeitinho que ela foi encontrada, selvagem.
14: E eu aproveitei a paradisíaca praia de Castani para perguntar à nossa guia, Denisa, o quanto o filme, lançado em 2008, mudou o turismo em Skopelos.
18: Well, a lot. Imagine, after all these years, we have still
19: thousands of people that they want to visit all the film locations.
14: Mudou bastante, bastante. Veja, já faz quase 20 anos do filme e até hoje recebemos milhares de pessoas que vêm aqui só para conhecer as locações. Somente na agência que eu trabalho, nós recebemos mais de 100 turistas por dia que querem fazer esse passeio. Bom, o tour tem duração de cerca de 6 horas. No total, vamos fazer 4 paradas. Além de locais de gravação de cenas do Mamma Mia, nós paramos em uma fábrica de azeite de oliva, a única que existe aqui em Skopelos. Lá, ainda vai ser possível provar um azeite de oliva local, da nossa ilha. Aproveitando que a guia citou uma visita a uma produção de azeite de oliva, eu vou falar sobre esse aspecto do roteiro do nosso cruzeiro. Foi impressionante observar milhares de oliveiras carregadas em muitos lugares que passamos. Azeitonas verdes e pretas penduradas e espalhadas pelo chão. E para falar também sobre esse tema, eu vou voltar lá para nossa primeira parada da viagem, de Kili, na Turquia. Nesse balneário turco, o único lugar em que o nosso veleiro ficou aportado. Descemos do barco e andamos cerca de 25 minutos, porque a competente produtora Marcela havia encontrado uma fazenda de oliveiras. Chegando lá, demos muita sorte de cruzar com Baring Goodvenir, CEO da Aterna. E com a maior simpatia e boa vontade do mundo, ela nos convidou para dar uma volta pelo local, que conta com mais de 5 mil oliveiras.
20: This place is we started dealing with Aterna in 2012.
14: Ao caminhar pela fazenda, percebemos claramente que trata-se de um local selvagem, natural, ou seja, as árvores não foram plantadas, elas simplesmente estavam e estão por ali, algumas delas com mais de 1000 anos de idade. Baring nos explica que os azeites produzidos por ali são muito especiais e que são vendidos apenas online e exportados para os Estados Unidos, Canadá e Alemanha.
20: We are very boutique. We cannot cover an industrial production, so we want to be the Chanel of olive oil. So
14: a CEO até brinca que eles são o Chanel dos azeites, fazendo uma comparação com a marca francesa de perfume. Ilhas paradisíacas que foram usadas no filme Mamma Mia, balneário turco com fazenda de oliveiras. E agora deixa eu organizar bem bonitinho o nosso roteiro do cruzeiro de veleiro pelo mar Egeu para ninguém ficar perdido. Então nós saímos de Atenas em um domingo à tarde. A segunda-feira foi toda de navegação. Depois, na terça, paramos em Dikili, na Turquia. E aí iniciamos uma série de visitas a 4 ilhas gregas, cada uma em um dia diferente. Mirina, Skiathos, Skopelos e Poros. Eu já falei o que nós fizemos nas duas ilhas do filme, Skiathos e Skopelos. Em Mirina, na ilha de Lemnos, nós visitamos uma das maiores e mais incríveis fortalezas do mar Egeu. E ainda curtimos demais a atmosfera à beira-mar desse simpático lugar. Poros fica bem pertinho de Atenas e é mais um destino incrivelmente charmoso. E se quiser ver as imagens das nossas gravações a bordo do veleiro de 4 mastros, basta me procurar no Instagram. Cadê o Coutinho? Eu coloquei um destaque da viagem no meu Insta. Cadê o Coutinho? O programa de hoje vai para mais uma rápida parada. Voltamos já!

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0: O Tribunal Superior Eleitoral lacra os sistemas eleitorais que serão usados nas eleições do mês que vem. Os detalhes com Leandro Aislan.
1: Os sistemas eleitorais que serão utilizados nas eleições do mês que vem estão lacrados digitalmente, fisicamente e armazenados na sala-cofre do Tribunal Superior Eleitoral. O TSE realizou a cerimônia de lacração dos equipamentos que foram assinados digitalmente pelo presidente da corte, o ministro Nunes Marques, além de outras autoridades. A assinatura digital funciona como um selo de autenticidade e cria uma identificação única para cada programa usado na eleição, o que permite verificar posteriormente se o sistema é exatamente o mesmo que foi aprovado pelo TSE. A próxima fase é a geração de mídias, na qual os dados dos candidatos serão inseridos nas urnas.
0: O estado de Pernambuco retoma, após 11 anos, o monitoramento de tubarões no litoral. Os detalhes com a Jéssica Aquino.
2: O governo de Pernambuco retoma o monitoramento de tubarões no litoral do estado. O rastreamento estava suspenso desde 2015 por falta de recursos e era realizado apenas em Fernando de Noronha. Com a retomada, após 11 anos, o projeto será executado durante 24 meses e prevê a marcação de até 50 tubarões com microchips. As pesquisas terão como foco principal o monitoramento do tubarão tigre e do tubarão cabeça chata, espécies mais associadas aos ataques registrados no litoral pernambucano e que neste ano atacaram 3 pessoas, sendo 2 crianças e 1 adolescente.
0: 6 pescadores que estavam desaparecidos há uma semana no Ceará são encontrados pela Força Aérea Brasileira. Os detalhes com Leonice Acioli.
3: A embarcação com 6 pescadores de Itarema, no litoral do Ceará, que estava desaparecida havia uma semana, foi localizada pela Força Aérea Brasileira, a cerca de 480 quilômetros de Fortaleza. O barco saiu de Itarema no dia 17 de agosto e fez o último contato no dia 27. A aeronave SC-105 Amazonas encontrou a embarcação com a ajuda de radar e sensores e depois orientou o navio Patrulha Oceânico Araguari da Marinha para o resgate. Um dos pescadores tem 17 anos, mas o estado de saúde da tripulação ainda não foi informado.
0: Pela primeira vez desde o início da guerra, a Rússia atinge a sede do Serviço de Segurança da Ucrânia em Kiev com um drone direcionado ao escritório do diretor interino da agência que não estava no local. 5 pessoas ficaram feridas. O serviço é a principal agência de segurança da Ucrânia, responsável por ataques estratégicos em território russo, incluindo a destruição de cerca de 10% da força de bombardeios russos em 2025. Horas depois do ataque, o presidente Volodymyr Zelensky propôs a suspensão temporária de ataques aéreos ucranianos contra a Rússia, enquanto enviados americanos tentam avançar nas negociações de paz, pedindo reciprocidade de Moscou. É, e deu Bahia, hein? Na Arena Barueri, o Bahia consegue a classificação para a semifinal do Campeonato Brasileiro Feminino pela primeira vez na história. O time venceu o Palmeiras nos pênaltis por 5-4, agora há pouco. O jogo no tempo normal terminou empatado por 1-1, o mesmo placar da partida de ida, 1-1 também. E nas penalidades, a goleira Iane do Bahia defendeu a batida da Tainá Maranhão. Então, por isso, o Palmeiras fica pelo caminho, enquanto o Bahia chega pela primeira vez a uma semifinal do Brasileirão Feminino. Amanhã vão ser realizadas mais 2 decisões das quartas de final, às 16h30. Tem São Paulo e Grêmio, no Brinco de Ouro da Princesa em Campinas, esse jogo com o mando do São Paulo lá, porque tem partida do masculino no Morumbi, e o primeiro jogo foi 0-0. 16h30 em Araraquara tem Ferroviário e Flamengo. As rubro-negras venceram a ida por 1-0. E na segunda-feira, na Fazendinha, Corinthians e Cruzeiro às 17h, as brabas fizeram 1-0 no confronto de ida. Você fica agora com o terceiro bloco do programa Partiu Band News, apresentação de André Coutinho.
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5: Terceiro e último bloco do nosso programa, gravado em um cruzeiro pelo mar Egeu. nós embarcamos no Star Clipper, um veleiro de 4 mastros, com capacidade para receber até 170 passageiros. Saímos e voltamos de Atenas, na Grécia. O grande objetivo de uma viagem em um veleiro é velejar, e o momento em que as velas são içadas é transformado em algo épico. A trilha 1492, A Conquista do Paraíso, do grego Vangelis, sempre toca quando iniciamos uma navegação. E para falar mais sobre as características de um cruzeiro a bordo de um veleiro, nós conversamos com o capitão.
6: My name is Dominique Rolland. I'm from Belgium.
5: Meu nome é Dominique Rolland, sou da Bélgica e sou o capitão do Star Clipper, esse veleiro de passageiros. Eu trabalho para esta empresa há mais ou menos 26 anos. E como vocês sabem, esta empresa opera 3 navios. E eu tive o prazer de velejar nos 3, Star Clipper, Star Flyer e Royal Clipper. Antes disso, eu tive uma experiência de 13 anos em navios mercantes. Então, no total, eu estou há 39 anos no mar. Eu me juntei ao Star Clipper em 1999 e 26 anos depois, eu ainda estou aqui. Eu pergunto ao capitão se navegar sempre foi um sonho de criança.
6: Não exatamente.
5: A minha primeira motivação foi... Eu não queria passar a minha vida em um escritório, sabe? E a segunda motivação é a série de ciências que você tem de aprender na Academia Marítima. É muito, muito ampla. Então, você sabe, isso te dá uma grande variedade de conhecimentos necessários para fazer uma carreira na Marinha, como oficial. E isso foi o segundo incentivo para mim. Mas eu não tenho uma tradição na família, por exemplo. Não há uma tradição marítima. Então, bem, eu sou o único da família que acabou caindo nesse tipo de atividade. Eu peço licença para fazer uma pergunta pessoal ao capitão, porque ele passa muito tempo longe de casa. Eu fui casado. Hoje eu tenho apenas a minha mãe em casa. Eu sou um filho único, não tenho irmãos, não tenho irmãs. Então talvez seja um pouco mais fácil para alguém como eu estar longe de casa por muitos meses a cada ano. Bem, é assim. Eu pergunto ao capitão como é navegar no mar Egeu. Bem, o Egeu, o mar Egeu, pode ser bastante complicado. Alguns momentos da temporada, já passamos a parte da temporada em que os ventos que vêm do norte são muito fortes. E isso faz com que a nossa operação, quando estamos ancorados, fique um pouco mais difícil. Mas, por outro lado, podemos fazer uma boa viagem também. Como você notou no último domingo, nós fizemos uma boa viagem, velejando para o nosso destino, para chegar à Turquia. Há sempre prós e contras de navegarmos em uma embarcação como essa. Nós gostamos da experiência desse tipo de viagem, mas para velejar, nós precisamos de um pouco de vento. Então, o mar pode ser um pouco mais, digamos, difícil, agitado. Mas esse é o preço que qualquer velejador tem de pagar para aproveitar a viagem. E eu completo dizendo que o objetivo desse tipo de viagem em um veleiro é justamente usar a força do vento.
6: O conceito desses ships, dessa companhia, é oferecer aos guests a experiência de viagem com as amenidades de uma cruz.
5: O conceito desse navio, dessa companhia, é oferecer aos convidados a experiência de velejar com o conforto de um cruzeiro. E em uma atmosfera mais amigável e humana, se você comparar a nossa embarcação com os grandes navios de cruzeiro, com 3.000, 4.000 passageiros. É claro que, sendo muito menor, nos ajuda a criar uma atmosfera amigável entre os convidados. E também podemos interagir muito mais com os nossos passageiros. A tripulação pode realmente responder às dúvidas. Os passageiros são muito bem-vindos para visitar a ponte de comando, para ajudar com as saídas, ou até a manobrar o navio, como aconteceu ontem. E ainda ir lá para a popa, se deitar na rede e aproveitar o contato com o oceano, com o mar. Essas são as diferenças, porque em um grande navio de cruzeiro, você não tem esse tipo de contato, um contato próximo com todo o ambiente. Aqui você tem uma experiência verdadeira em uma embarcação. Eu digo que é muito evidente que ele está sempre presente na embarcação, sendo visto o tempo inteiro e no meio dos passageiros. E eu pergunto,

0: questão do clima. O clima é crucial em toda a operação. O veleiro é uma embarcação na qual nós temos de lidar com o clima, talvez muito mais do que em um grande navio, sabe? Então, a tripulação acaba recorrendo bastante aos capitães, que são os homens do mar, que conhecem todas as ciências da maré, de navegação. Eu não diria que um capitão de um veleiro como esse seja mais competente do que os outros. Não, não é isso. Mas provavelmente seja preciso um pouco mais de feeling com o oceano, com o clima. No final, eu acho que é muito mais gratificante para nós. Eu peço ao capitão para ele falar sobre o tamanho da tripulação no veleiro. Aqui no Star Clipper ou no Star Flyer, que são navios irmãos, nós temos 75 tripulantes, para no máximo cerca de 170 passageiros. Então isso significa uma proporção praticamente de 2-1, o que é uma proporção muito boa em relação ao serviço que nós podemos oferecer aos nossos passageiros. Em um navio grande, por exemplo, a proporção é de talvez 3 ou 4 passageiros por tripulante. Aqui nós temos um tripulante a cada 2 convidados, então eu acho que é uma boa proporção.
1: It's a good ratio.
0: Eu aviso que agora eu vou fazer uma pergunta clássica, que ele deve ter respondido muitas vezes. Quais as situações mais difíceis que ele já enfrentou? Sabe, às vezes você tem um clima muito ruim. Isso já aconteceu algumas vezes. Não dá para ter uma carreira de 39 anos sem ter experimentado um clima ruim ou um clima realmente ruim. Mas, no geral, se você está tomando as precauções, monitorando o clima e tentando evitar, digamos, entrar em problemas para si mesmo e para o navio, nada de grave vai acontecer. Aconteceu no passado, várias vezes, mas nada muito marcante. Aqui nós oferecemos uma experiência de velejar, ao mesmo tempo em que temos um roteiro a cumprir. Eu diria que a melhor combinação é ser capaz de velejar, parar o motor e aproveitar a navegação. E tentar manter o navio confortável o suficiente, sem muito movimento, mas, de novo, dependemos do clima. E nós não somos responsáveis pelo clima. Por isso, então, às vezes é muito bom. Às vezes, bem, é um pouco mais difícil. E o conforto não fica como alguns dos nossos passageiros gostariam. Mas, no geral, você sabia que nós temos uma das taxas mais altas de repetidores da indústria de cruzeiros? O que significa que os nossos clientes, os nossos passageiros, gostam desse conceito. Eles amam velejar. E eles voltam de novo e de novo. Então, basicamente, se há alguma inconveniência quanto ao clima, talvez não seja tão bom quanto nós gostaríamos. Mas, na verdade, os passageiros até que gostam disso. Quer um exemplo? No nosso último cruzeiro de travessia para a Europa, voltando do Caribe, nós enfrentamos um clima muito ruim em um momento. Muito ruim. E os meus passageiros estavam se divertindo tremendamente, mesmo em um clima ruim, mesmo quando as ondas estavam realmente altas e o navio estava se movendo bastante. No final, muitos escolhem um veleiro também para justamente esse tipo de experiência. Por fim, eu pergunto sobre a operação das velas. O içar das velas é um momento fantástico e eu reparei que há 16 velas no total.
1: We don't put all the sails all the time.
0: Nós não usamos todas as velas o tempo todo. Vai depender, é claro, do clima. Aquelas velas quadradas que ficam lá no primeiro mastro precisam de um tipo de vento muito específico, na direção certa. Sem contar que nós podemos sempre ajustar a velocidade e ajustar tudo de acordo com o nosso itinerário. Ter a vantagem do vento quando precisamos. Afinal, estamos em um cruzeiro. Precisamos cumprir horários para estarmos nos destinos, para que os passageiros possam aproveitar o destino, para ir à praia, para fazer uma excursão. Nós temos compromissos com os horários. Bom, sobre como funcionam as velas. Bem, esse veleiro foi desenhado de tal forma que nós podemos operar as velas do deck. Os tripulantes são capazes de subir e descer as velas do deck. Não é necessário que ninguém suba nos mastros. Isso nos dá muita segurança para usar as velas. Eu digo ao capitão que eu estou curtindo demais essa experiência de velejar e agradeço pelo tempo que ele teve para conversar com a gente. E depois de uma semana velejando no Star Clipper, voltamos para Atenas. Desci da embarcação com a certeza de que, se depender de mim, vou repetir essa experiência. Deixamos o porto da capital da Grécia pouco antes das 10 horas da manhã de um sábado ensolarado de outono. E como foi a minha primeira vez em Atenas, aproveitei para deixar as malas no hotel e correr para o maior símbolo da cidade.
2: Que era Acrópolis? Era, como digo, o lugar mais religioso para os

0: atenienses incluso la llaman roca sagrada.
1: Agendamos uma visita guiada para a Acrópole. E aqui eu gostaria de dar mais uma dica e compartilhar a nossa experiência de turista. É impressionante como certos lugares do mundo precisam ser visitados com um bom guia. Nós reservamos o passeio com a Civitatis no site em português e pagando em real. Chegamos no escritório, que foi o ponto de encontro informado do passeio, e estava tudo certo e foi tudo muito rápido. A visita durou mais ou menos 2 horas e foi fantástica. A guia em espanhol era muito boa.
0: Dedicada a seus dioses, Acrópolis.
1: Encerrada a visita, a guia nos deixou à vontade para explorarmos a Acrópole. Saindo de lá, caminhamos até o Museu da Acrópole, compramos o ingresso na bilheteria e completamos esse pequeno mergulho por Atenas. Mas esse vai ser um assunto, talvez, para um outro programa. Porque por hoje é só. Quer saber como foi a nossa experiência velejando no Star Clipper? Eu coloquei um destaque da viagem no meu Instagram. Cadê o Coutinho? Eu te espero no meu Insta, Cadê o Coutinho? Lembrando que estamos também no Spotify, na Band News TV, no YouTube e na tela da Band. O programa de hoje teve a sonorização final do mestre José Antônio de Araújo Filho. E na semana que vem tem mais. Tchau e até a próxima!
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0: seja muito bem-vindo, seja muito bem-vinda. Você está sintonizado na Band News FM, já começando esse sábado, dia 5 de setembro de 2026. Eu sou a Luana Pereira e até às 7 horas da manhã te faço companhia por aqui com muita informação, trazendo para você os principais destaques do Brasil e do mundo, de olho na política, na economia, nos desdobramentos internacionais, de olho aqui para tudo que a gente tem em São Paulo, Rio de Janeiro, em todos os estados do Brasil. Te convido a participar aqui da nossa programação. Você que está ouvindo, você que está assistindo pela sua Fast TV, você que está vendo a gente pelas redes sociais ou que está ouvindo nas ondas do rádio, pelo aplicativo Band Play, coloca seu fone, fica aqui comigo também, pelo site também você pode ouvir www.bandnewsfm.com.br. E eu espero a sua mensagem, o seu áudio, a sua participação na central de ouvintes, aquele número que eu sei que você já sabe de cor, 999-592-100, o código diário é o 11, 999-592-100, e nós vamos a mais uma atualização do noticiário neste sábado, 5 de setembro de 2026. O presidente do Supremo Tribunal Federal, Edson Fachin, promete uma resposta firme e rigorosa à crise na corte. Quem traz mais detalhes é o Afonso Marangoni.
1: O presidente do Supremo Tribunal Federal, Edson Fachin, comenta a crise na corte e afirma que a resposta institucional vai ser firme e rigorosa. Citando o momento vivenciado pelo tribunal, Fachin ainda disse que nenhuma autoridade está acima da Constituição.
2: A gravidade dos fatos não autoriza atalhos. A resposta institucional será firme, proporcional e rigorosa.
1: Fachin aproveitou para defender três metas da gestão dele à frente do Supremo: a adoção de um código de ética, o fim do inquérito das fake news e a modernização do sistema de justiça. A declaração foi dada nesta sexta-feira, durante evento no Palácio do Planalto, ao lado do presidente Lula e do procurador-geral da República, Paulo Gonet.
0: O governador do Rio Grande do Sul, Eduardo Leite, comenta as últimas revelações envolvendo o dono do Banco Master, Daniel Vorcaro. O Henrique Tanger é quem traz os detalhes.
3: Um dia após a divulgação da informação de que o presidente do PSD, Gilberto Kassab, teria sido citado por Daniel Vorcaro em uma proposta de delação premiada, o governador do Rio Grande do Sul, Eduardo Leite, também filiado ao partido, afirmou que é preciso seguir os ritos legais nos processos de investigação. Eduardo Leite defendeu a apuração das ligações de Daniel Vorcaro, mas ressaltou que um simples encontro com o banqueiro não significaria o cometimento de um crime.
0: E uma associação aciona o Supremo Tribunal Federal para suspender um decreto do governo de Minas que proíbe a publicidade de bets em espaços públicos. Detalhes chegando agora com a Gabriela Oliveira.
4: A Associação Nacional de Jogos e Loterias entra com uma ação no STF para suspender o decreto do governo de Minas que proíbe a publicidade de bets em espaços públicos do estado. O pedido foi apresentado nesta quinta-feira e será analisado pelo ministro Flávio Dino. A regra, anunciada em agosto pelo governador Matheus Simões, proíbe anúncios de casas de apostas em locais como Mineirão, rodoviárias e rodovias estaduais. O decreto também prevê a rescisão de contratos com empresas de apostas nesses espaços.
0: E no destaque internacional, a Assembleia Geral da ONU aprova uma resolução que apoia a adoção do mapa mundi que distorce menos as dimensões continentais e representa a África em um tamanho proporcional real. O único voto contrário foi dos Estados Unidos, que classificaram a medida como uma agenda ideológica. Na projeção de Mercator, geralmente usada, a África aparecia do mesmo tamanho da Groenlândia, sendo, na verdade, 14 vezes maior. A resolução não tem força de lei e os próximos passos incluem incentivar escolas, instituições e empresas de tecnologia a adotarem o novo modelo. E no esporte, a Copa do Mundo Feminina Sub-20 começa hoje e quem traz mais detalhes é a Aline Fanelli.
5: O Brasil começa hoje a busca pelo título inédito da Copa do Mundo Feminina Sub-20. A equipe vai estrear contra a Tanzânia neste sábado, às 10 da manhã do horário de Brasília, em competição que será disputada na Polônia. A seleção brasileira está no grupo B, também com Inglaterra e Canadá. O Brasil, a Nigéria e os Estados Unidos são os únicos países que nunca ficaram fora de um Mundial Feminino Sub-20. Até o momento, a melhor campanha da equipe, que atualmente é treinada pela Camila Orlando, foi o terceiro lugar nos anos de 2006 e 2022. Em 49 jogos disputados no torneio, a seleção brasileira sub-20 venceu 22, empatou 12 e foi derrotada 15 vezes. Ao todo, foram 99 gols marcados e 60 sofridos.
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7: O fim de semana será marcado por uma mudança expressiva no padrão do tempo em grande parte do Brasil. A frente fria avança pelo sul, sudeste e centro-oeste, enquanto uma intensa massa de ar polar começa a derrubar as temperaturas. No sábado, os maiores volumes de chuva devem ocorrer entre o Paraná, São Paulo, Mato Grosso do Sul e Mato Grosso. Tem risco de temporais, rajadas de vento e elevados acumulados de chuva. No domingo, a chuva continua sobre boa parte do sudeste, principalmente em São Paulo, Rio de Janeiro, sul de Minas Gerais e Espírito Santo, enquanto o frio avança pelo sul e começa a alcançar áreas do sudeste. No centro-oeste, a chuva permanece frequente, principalmente entre Goiás, Mato Grosso e Distrito Federal. No norte, as pancadas continuam concentradas entre Acre, Rondônia, Amazonas, Tocantins e o sul do Pará. O Nordeste segue com menos mudanças. Entre as capitais, a máxima deve ficar próxima dos 23 graus em São Paulo, 21 no Rio de Janeiro e 18 graus em Porto Alegre, isso no domingo. A tendência é que o frio continue ganhando força ao longo da segunda-feira. Aline Araújo, da Climatempo.

Espaço dedicado já agradecer a sua participação aqui. Muitos ouvintes mandando mensagem aqui na nossa central, 999-592-100. Quem tá ligadinho aqui na programação da Band News FM, seu Marcílio de Osasco, sempre presente aqui durante as manhãs, quando eu tô apresentando o Expresso São Paulo. Aliás, ele é dono de um bordão que a gente usa aqui na Band News FM. Obrigada pela participação, seu Marcílio. Tá ali do ladinho de Carapicuíba, onde eu moro. Obrigada pela participação. Quem mais está por aqui é o nosso ouvinte Joaci Ramalho, ou a nossa ouvinte, a Joaci Ramalho. Agradeço também a sua participação, mandando aqui uma mensagem falando que está ligada 24 horas por dia na Band News FM, pedindo um alô para a neta Heloísa. Então, um alô. Na verdade, quem está mandando mensagem é o Juca Pato. Juca Pato já é uma figura conhecida, já é parte aqui da equipe da Band News FM. Quem mais está por aqui também é o Divanir Leite. Diz que é São Paulino, da cidade de Graça, em São Paulo, sintonizado aqui com a gente. Manda seu áudio também, quero ouvir a voz de vocês, colocar a voz de vocês aqui na nossa programação, sabendo que vocês estão ouvindo a Band News. Quero saber quem está esperando a reprise do É da Coisa. Daqui a pouco a gente tem a partir das 2 horas da manhã. E a gente tem daqui a pouco também o Jornal da Noite. Ah, sempre de segunda a sexta, a gente faz essa transmissão junto com a Band TV para garantir que você tenha as principais notícias do dia também. Quero deixar um abraço e um super beijo também para a Rebeca, que está sintonizada conosco pela Fest TV. Obrigada pela sua participação, obrigada por estar ouvindo aqui a Band News FM. A gente continua a programação por aqui com muita informação, muita prestação de serviço e contando com a sua participação também.

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6: Meia-noite, 12 minutos pelo horário de Brasília. Os ministros do Supremo Tribunal Federal estão perplexos com um racha na corte entre os magistrados Alexandre de Moraes e André Mendonça, mais um capítulo dessa novela na corte. A informação é da colunista aqui da Band News FM, a Mônica Bergamo. Ela conversou sobre esse assunto com a Carla Bigato, a Sheila Magalhães e o Luiz Megali, e você acompanha agora.
7: Gilmar Mendes, encolhido em posição fetal, diastófole, debaixo das cobertas, tomando sorvete no pote, assistindo episódios após episódios de Ally McBeal. Cássio Nunes, desfolhando uma margarida. Mal me quer, mal me quer, mal me quer. Esse é o clima no STF, com a guerra entre Moraes e Mendonça.
8: É o clima, mas não... não. Tira fora o André Mendonça e o Alexandre, né? Quer dizer...
7: Não, esses estão mais balísticos, né?
8: Apesar de fotografias aí em que os ministros apareceram rindo, apesar das cenas da sessão dessa semana em que tudo transcorreu na mais absoluta normalidade, né? A perplexidade, Megali, esse é o... Eu falei com muitos ministros, tá? Que não são os dois. E sempre quando você tem uma disputa dentro do Supremo, sempre tem aquela... briga para um lado, briga com o outro, não, nós vamos fazer isso, nós vamos fazer aquilo. Agora o clima está de total, de verdade, perplexidade, muita preocupação, né? Eu diria até tristeza mesmo, que tomaram conta dos magistrados que não estão envolvidos nessa briga entre o André Mendonça e o Alexandre, ou seja, de todos os outros, e ninguém sabe dizer, ô Megali, como nem quando essa briga vai parar. A gente até tentou, a gente relatou aqui saídas que estavam sendo buscadas pelo ministro Edson Fachin e por outros colegas, para colocar água na fervura, para achar uma solução, né, que desse uma no cravo e uma na ferradura, ou seja, que mostrasse que não, o ministro André Mendonça atropelou ritos e sim, o Alexandre tem que ser investigado, quer dizer, como chegar a uma solução que fosse mais ou menos, pudesse chegar a um acordo, né? Mas depois dessa bomba aí de nêutrons, né, que o ministro Alexandre de Moraes explodiu ontem em cima do André Mendonça, a verdade é que eles agora, os outros ministros, avaliam que estão diante de dois magistrados de fato incendiários, né, que ultrapassam os limites, estão no modo guerra e não podem ser contidos, né, porque no Supremo, o Megali, ninguém manda em ninguém, ninguém lidera ninguém e isso dificulta muito a saída. Então o André Mendonça acha que está certo, né? O Alexandre acha que está certo, que tem que reagir, e os dois entraram nessa guerra que, enfim, eu apurei que mesmo ministros que se alinham com André Mendonça, por exemplo, estão contrariados pela forma, pelo método e, sobretudo, pelo momento que ele escolheu para expor de vez o ministro Alexandre de Moraes, quer dizer, em pleno processo eleitoral. Né? Eu ouvi isso, né? O ministro André riscou um fósforo e jogou num tanque de gasolina e agora ninguém consegue apagar esse incêndio. O incêndio tomou conta do prédio todo. Já o ministro Alexandre também é muito criticado por toda a proximidade com o ex-banqueiro Daniel Vorcaro, por tendo um papel e a importância que ele tinha, né? Simbolizando o compromisso do Supremo com a democracia, ter se comportado como ele se comportou, como revelam essas mensagens todas divulgadas depois que o ministro André levantou o sigilo de um relatório que ele mesmo pediu para a PF fazer. Então, mesmo entre os que apoiam o Alexandre, também se escutam críticas, né, contrariedades, inclusive ao fato de esse inquérito das fake news que ele usou para pedir investigação contra o ministro Mendonça está se prolongando demais, já deveria ter sido encerrado há muito tempo. Ou seja, Megali, o Supremo foi arrastado para uma situação, para um incêndio inédito de grandes proporções que ninguém consegue conter, e resta ao ministro Edson Fachin ganhar tempo, é isso que ele está fazendo. Pedir explicações, dar prazos, fazer análises, empurra para cá, empurra para frente, para ver se a instituição encontra uma saída. De novo, né, é uma instituição que tem 11 pessoas, 10 agora, cada um fala o que quer, faz o que quer, toma a decisão que quer, teria que ter uma liderança muito forte entre eles, que liderasse todos, isso não existe hoje. Então, está nesse impasse, Megali. Todo mundo querendo saber o que vai acontecer, para onde vai, e ninguém tem essa resposta hoje, Megali. Eu sei que, tirando os dois que estão em modo guerra, os outros estão assistindo de camarote sem ter muito o que fazer, Megali.
7: Bom, aí é uma particularidade da democracia brasileira, né? Existe aqui o foro especial para função, o foro privilegiado, se preferir, que faz com que ministros, eventualmente, que tenham cometido irregularidades, sejam investigados pelos seus pares. E não é uma jabuticaba, tá? É algo que existe em várias democracias, boa parte das democracias do mundo também possuem um instituto semelhante ao do foro privilegiado, mas outras não. Em outras, ministros, quando incorrem irregularidades, vão direto para a primeira instância, o que pelo menos tira esse abacaxi do colo dos seus colegas.
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3: A gente volta a acompanhar a discussão sobre os direitos autorais para o treinamento das inteligências artificiais, hein, Warrison?
5: Edu, na semana passada, algumas das gigantes do mundo da música resolveram entrar na justiça contra a Anthropic, que é a empresa responsável pelo Claude, e elas alegam o uso indevido das suas propriedades intelectuais. Voltando lá atrás, Edu, eu costumo dizer que a era da inteligência artificial, pelo menos a era da inteligência artificial, como a gente tem experimentado desde a chegada do ChatGPT, na minha visão, nasceu a partir de um grande roubo, seja para os veículos de comunicação, os grandes veículos de comunicação, grandes e pequenos veículos de comunicação, ou seja, todo mundo que produz conteúdo na internet, e também agora, como fica claro, dos produtores de outros itens culturais, né, como música, e como fica claro nesse processo movido pelas grandes gravadoras contra a Anthropic. Porque esses modelos de inteligência artificial, eles foram treinados a partir de conteúdos que estavam na internet, que foram simplesmente roubados por essas empresas para treinar os seus modelos, e elas foram lá, pegaram, não pediram permissão para ninguém, usaram o material, começaram a ganhar milhões, bilhões de dólares nas bolsas de valores dos Estados Unidos, enriqueceram astronomicamente, né, quantias astronômicas, difíceis até da gente entender, e esse dinheiro todo, toda essa movimentação de capital, está sendo feita em cima, claro, da tecnologia, mas uma tecnologia que não existiria se ela não tivesse sido apoiada num conteúdo que estava publicado na internet e pelo qual elas não pagaram um centavo. Mas que eu não sei se vai mudar o curso da história. Esses processos, não sei se vão dar em alguma coisa. E as cifras envolvidas no financiamento dessas empresas de inteligência artificial já são tão astronômicas que qualquer processo aí de inteligência artificial que esses produtores de conteúdo estejam movendo, esses processos não fazem muita diferença, né, Edu?
3: Pra gente acompanhar, né, agora as gravadoras entrando, editoras de livros já entraram, jornais, mas, enfim, é muita gente cobrando o seu naco também na inteligência artificial por conta do treinamento que esse conteúdo todo possibilitou para as inteligências artificiais. A gente acompanha e conta tudo aqui na coluna de tecnologia que volta amanhã.
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0: A gente faz mais uma atualização do noticiário aqui na Band News FM para você ficar muito bem informado. Hoje é sábado, dia 5 de setembro de 2026. Um homem é preso em uma operação conjunta entre a Polícia Brasileira, Paraguaia e a Agência Antidrogas dos Estados Unidos. Quem destaca é o Alexandre Paes.
1: Um homem apontado como uma das principais lideranças de uma facção criminosa foi preso durante uma operação conjunta em Assunção, no Paraguai. A ação reuniu as forças de segurança de Mato Grosso, do Paraguai e dos Estados Unidos. Entre os órgãos envolvidos estão a Polícia Civil de Mato Grosso, a Polícia Nacional do Paraguai e a DEA, que é uma agência americana de combate às drogas. Segundo as investigações, o suspeito estava atuando como coordenador estadual da organização e participava da definição de estratégias financeiras. A polícia também aponta que ele tinha uma atuação na expansão das atividades criminosas de uma das maiores facções no estado de Mato Grosso.
0: Uma enfermeira segue em coma induzido com uma perna amputada após ser atropelada por um homem em um carro de luxo em Curitiba. Destaque do Cleverson Bravo.
2: A polícia deve ouvir nos próximos dias testemunhas do atropelamento de uma enfermeira, terça-feira em Curitiba. Roseli Aparecida Gratão da Silva, de 59 anos, segue internada em coma induzido na UTI e não tem previsão de alta. Ela teve uma das pernas amputadas. A enfermeira foi atingida por um homem de 22 anos que estava em um carro de luxo. O delegado Ivonei Oscar da Silva diz que, depois da ocorrência, o motorista foi internado pela família em uma clínica psiquiátrica.
3: Internamento aí por justificativas médicas. Segundo os familiares, ele está com trauma, a situação. Inclusive, parece que já estava passando por tratamento e essa situação só ajudou a piorar ainda a situação dele.
0: E o Corinthians segue sem previsão de retorno para Yuri Alberto. As informações do Timão chegam agora com a Aline Fanelli.
4: O atacante Yuri Alberto vai continuar fora do time do Corinthians nos próximos dois jogos. Ele ainda tem dores na coxa direita porque a cicatrização da lesão não ocorreu da maneira esperada. Amanhã, o Timão receberá a Chapecoense às 19h30 na Arena em Itaquera, pelo Campeonato Brasileiro. O volante André também não tem previsão de retorno e o zagueiro André Ramalho fez testes nos últimos treinos, mas ainda se recupera de um quadro de labirintite. Com 3 derrotas consecutivas, a equipe de Fernando Diniz ocupa a 10ª colocação com 32 pontos.

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8: Meia-noite e 27 minutos, você fica agora com o Jornal da Noite aqui na Band News FM.
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10: O presidente do Supremo Tribunal Federal, Edson Fachin, assumiu a condução das investigações e tenta conter a crise inédita que se instalou no STF. Ao vivo de Brasília, Agatha Gonzaga traz todas as informações. Boa noite, Agatha.
11: Boa noite, Felipe. As tentativas de contornar o abalo causado em Brasília começaram pela segurança do prédio. O acesso de fotógrafos e cinegrafistas à marquise do STF foi limitado depois que uma foto dos ministros Alexandre de Moraes, Gilmar Mendes, Cristiano Zanin e o presidente da corte, Edson Fachin, mostrou os ministros gargalhando no dia em que foram reveladas mensagens de Moraes com o banqueiro Daniel Vorcaro. Internamente, o presidente do STF assumiu as investigações dos escândalos e agora aguarda o prazo de 5 dias úteis para que o Procurador-Geral da República, a Polícia Federal e os ministros André Mendonça e Alexandre de Moraes se manifestem sobre as ações tomadas. A PGR respondeu agora há pouco, disse que vai abrir um procedimento de controle externo da atividade policial para avaliar se houve excesso ou irregularidade na investigação que alcançou Moraes e que aguarda a decisão da corte sobre a possibilidade de investigação de ministros. Edson Fachin também passou a reforçar o desejo de instalar um código de ética que defina os limites da atuação do magistrado, além de defender o fim do inquérito das fake news. A investigação comandada por Alexandre de Moraes está em aberto desde 2019 e também serviu para apresentar a denúncia contra André Mendonça. Fachin tomou o andamento do inquérito para a presidência do STF e até agora já recebeu de Moraes documentos da Polícia Federal que apontam suspeitas de irregularidades cometidas por Mendonça à frente dos casos Master e do INSS. Segundo a PF, o relatório usado por Moraes não pode ser usado para acusar alguém. Hoje, durante um evento no Palácio do Planalto, o presidente do STF prometeu uma resposta firme, proporcional e rigorosa para as investigações.
12: O clima aqui no Supremo é definido por ministros como insustentável. Mas as decisões tomadas pelo presidente da corte até agora foram consideradas pelos colegas como na direção certa. Edson Fachin aproveitou um evento no Planalto sobre a criação de fundos para a justiça para, ao lado do presidente Lula, dizer que nenhuma autoridade está acima da lei.
13: Faremos o que é certo, no tempo e pela forma que a ordem jurídica exige. As instituições da República precisam ser preservadas, sobretudo nos momentos de maior tensão. Nenhuma autoridade está acima da Constituição, nenhum poder está acima da lei e nenhum interesse circunstancial pode se sobrepor à integridade do Estado de Direito Democrático.
12: O presidente Lula também falou sobre o assunto.
14: Ninguém, em nome da democracia, pode utilizar o cargo que tem em benefício pessoal. Ninguém. Isso vale para o presidente da República, vale para um catador de material reciclável, vale para uma parteira e vale para uma médica.
12: O procurador-geral da República, Paulo Gonet, também participou da cerimônia, mas não falou sobre o assunto. A PGR defende a anulação da investigação da Polícia Federal, que aponta a relação entre Daniel Vorcaro e Alexandre de Moraes. O nome de Paulo Gonet aparece em mensagens que mostram intimidade dele com Daniel Vorcaro, inclusive custeando, segundo a denúncia, a ida do filho dele para Londres. O diretor-geral da PF, Andrei Rodrigues, também esteve no Planalto. Vorcaro diz ter relações de amizade com ele. Andrei Rodrigues nega. Uma crise que se instalou de vez na última terça-feira, quando André Mendonça retirou o sigilo de um relatório da PF que revelou a proximidade entre Vorcaro e Alexandre de Moraes. Na sequência, pediu para que a decisão sobre uma eventual investigação contra o colega fosse para o plenário.
15: A reação de Alexandre de Moraes veio 48 horas depois. Também com base num relatório da PF, o ministro levou a Edson Fachin um pedido para que André Mendonça seja investigado pela prática dos delitos de abuso de autoridade, improbidade administrativa e crime de responsabilidade. As acusações se referem à postura do ministro em dois inquéritos, do escândalo do INSS e do Banco Master. Entre elas, extrapolar as funções de relator, assumindo o papel da Polícia Federal e do Ministério Público, interferir em tratativas para delações premiadas, direcionar investigações por razões políticas, definindo alvos e com tratamento mais leve a outros investigados. E cita como exemplo uma tentativa para atingir o presidente do Senado, Davi Alcolumbre. Na noite anterior à denúncia contra Mendonça, Moraes se reuniu com Alcolumbre por 3 horas. E numa fala no plenário, o presidente do Senado rebateu críticas ao fato de não pautar pedidos de impeachment de Moraes.
16: Todo mundo esqueceu que pediram 130 milhões para a mesma pessoa para fazer um filme. E agora o culpado só é o ministro Alexandre de Moraes.
15: No Senado, parlamentares se articulam para apresentar um pedido de impeachment de André Mendonça. Contra Moraes, já são mais de 50. Nesta semana, Mendonça deixou a sociedade do Instituto ITER, que oferece cursos de capacitação a órgãos públicos. O instituto foi contratado por mais de 50 órgãos públicos em contratos sem licitação. Em nota, o ITER afirmou que o ministro já havia anunciado no início deste ano que qualquer lucro ou dividendo referente às suas cotas seriam destinados a obras sociais e educacionais. E reforça ainda que cursos de programas de formação podem ser contratados diretamente por órgãos públicos, sem a necessidade de uma licitação. Isso acontece porque cada programa tem metodologia, conteúdo e profissionais próprios, o que dificulta uma comparação direta entre as propostas.
10: Até aqui falamos dos ministros do Supremo, vamos falar do Procurador-Geral da República, Paulo Gonet. O Conselho Superior do Ministério Público Federal irá analisar as citações a ele em mensagens de Daniel Vorcaro. Ágata, quais são as informações?
11: Pois é, além dos ministros, o Procurador-Geral da República, Paulo Gonet, também foi citado no relatório da Polícia Federal. O caso será investigado pelo Conselho Superior do Ministério Público Federal. Em uma das mensagens interceptadas pela PF, um advogado ligado ao banqueiro disse que embarcaria com Gonet para Londres e o procurador teria comemorado. Gonet defende que o relatório da PF seja anulado porque a apuração solicitada por Mendonça seria ilegal. O subprocurador Francisco de Assis Vieira da Siverino será o responsável por verificar se as menções a Gonê revelam algum tipo de relação, interferência ou conflito de interesses. O próximo passo deverá ser ouvir o procurador. Já a PF, que forneceu o relatório, também passou a ser acusada de intimidação pela defesa de Daniel Vorcaro. O banqueiro depôs ao juiz auxiliar de André Mendonça e reclamou que gostaria de ser ouvido pelo próprio ministro para externar a insatisfação dele com o tratamento recebido. Mas entrou em contradição. Chegou a mencionar torturas, como ser deixado em um caixote por 6 horas sem ar e que teria ouvido dos agentes que isso seria consequência por querer falar do chefe, em referência a Andrei Rodrigues, diretor da PF. Depois disse que o transporte, na verdade, foi feito por policiais penais de São Paulo, sem ligação com a Polícia Federal. É com você, Felipe.
9: Obrigado. O empresário que fez repasses para o filme Dark Horse sobre o ex-presidente Bolsonaro revelou o esquema pelo qual gerava dinheiro vivo para Daniel Vorcaro. Vamos a Brasília novamente. Pedro Teixeira tem os detalhes. Boa noite, Pedro.
17: Tudo bem? Boa noite para você que nos acompanha aqui no Jornal da Noite. Conforme as investigações avançavam, o banqueiro Daniel Vorcaro passou a preferir operar pagamentos por dinheiro em espécie para dificultar o rastreamento. Segundo as investigações, o empresário Antônio Carlos Freixo Júnior, o mineiro, era um dos operadores do esquema. Ele recebia valores de Vorcaro, convertia em dinheiro vivo e distribuía em malas. Esse formato pode ter sido para pagar os recursos destinados ao filme Dark Horse, sobre a trajetória do ex-presidente Jair Bolsonaro. Agora, mineiro fechou delação premiada com a Procuradoria-Geral da República e detalhou o caminho do dinheiro até o fundo administrado por um advogado ligado ao ex-deputado Eduardo Bolsonaro. O gabinete do ministro André Mendonça, relator do caso, vai ouvir o empresário na próxima terça-feira. De Brasília, Pedro Teixeira.
9: Obrigado. A família de uma brasileira encontrada morta na Espanha há 5 meses aguarda a liberação do corpo e cobra respostas sobre o caso.
18: A mãe de Gisele Meira está com os advogados da família em Valência, na Espanha, onde aguardam a liberação do corpo da brasileira. Em março, a curitibana foi encontrada morta dentro do quarto, no apartamento onde morava com o namorado e outras 2 pessoas. O exame toxicológico não apontou o uso de drogas, medicamentos ou bebida alcoólica. A família suspeita que Gisele tenha sido assassinada. Um perito particular que foi contratado solicitou outros exames no corpo da brasileira antes dele ser liberado para repatriação. O pedido inclui tomografia e ressonância do cérebro. O namorado de Gisele voltou para o Brasil alguns dias depois de encontrá-la morta. O corpo ainda não tem data para ser trazido ao país. Neste sábado, uma vigília em homenagem a Gisele vai ser feita em Valência.
9: Um caminhão ficou preso entre 2 cancelas e foi atingido em cheio por um trem de passageiros na Polônia. O motorista vai para frente, para trás, abre a porta para tentar sair, mas não dá tempo. Apesar do susto, ainda bem, ninguém se feriu. A companhia ferroviária pediu que os motoristas redobrem a atenção e respeitem a sinalização. Um menino de 7 anos escapou por um triz de ser atropelado pelo metrô em Praga, na República Tcheca. O garoto caminhava distraído pela plataforma quando estava olhando o celular e caiu nos trilhos. Outro passageiro agiu rápido e pulou para resgatar a criança. O trem do metrô estava próximo, mas os 2 conseguiram se salvar. A polícia ouviu a proprietária da loja investigada por dar um calote em mais de 200 noivas. Ela diz ter sido vítima de um golpe financeiro de uma ex-funcionária que teria desviado cerca de R$1 milhão.
19: Camila Rossi chegou pouco depois das 11 horas da manhã nesta delegacia de Pinheiros, na zona oeste de São Paulo. Acompanhada de um advogado, ela não falou com a imprensa. A empresária é acusada de estelionato por centenas de noivas. Mas a defesa afirma que ela também é uma vítima dessa confusão.
20: Uma ex-funcionária de confiança aplicou um golpe, elas sofreram uma fraude e isso prejudica muito financeiramente a empresa e por causa disso elas estão com a dificuldade em ter a negociação de todas as entregas.
19: O depoimento de Camila durou quase 2 horas. A dona da My Vintage Dress disse que descobriu recentemente o golpe de cerca de R$1 milhão. Entre os desvios, a funcionária acusada da fraude teria utilizado o cartão de crédito da empresa para uma viagem à Disney e compras de Monjaro. A empresária teria sido orientada a não comunicar à polícia, por isso continuou trabalhando. Porém, diante da confusão, perdeu o controle da situação.
20: Além do problema com os vestidos dessas noivas, saiu a petição inicial de uma ordem de despejo do local em que funcionava o ateliê da My Vintage Dress. Isso porque a responsável pela loja não paga o IPTU do local desde abril deste ano. Além disso, obras não foram concluídas no imóvel. Essa é uma ação que pode chegar a R$720 mil.
19: Cerca de 300 mulheres acusam a My Vintage Dress de sumiço e dizem que estão sem qualquer informação sobre os vestidos. Agora, a promessa é de que todas as noivas serão atendidas, inclusive as que casam neste fim de semana.
20: A loja já foi orientada, tanto a Camila como a sócia, a entrar em contato com todas as noivas, que o prazo é curto. Então a ideia é não deixar ninguém desamparado, porque a gente entende o grau de sofrimento dessas noivas que estão com o casamento próximo e precisam, de alguma forma, ter o seu vestido. E a loja vai se comprometer a atender uma a uma.
10: Um vazamento de gás provocou uma forte explosão dentro de uma loja na China. Câmeras de segurança registraram um momento em que um homem é arremessado para fora do estabelecimento. A força do impacto desintegrou as roupas sintéticas que ele vestia. E ele fugiu correndo apenas de cueca. O acidente aconteceu quando o homem acendeu o interruptor de energia elétrica. Apesar da gravidade da explosão, ele sofreu apenas ferimentos leves. Na Itália, o governo da primeira-ministra Giorgia Meloni atingiu uma marca histórica. É o mais duradouro desde o fim da Segunda Guerra.
21: São 1.413 dias consecutivos no poder. O governo de Giorgia Meloni já é o mais longevo da história da República Italiana, superando o maior período de Silvio Berlusconi. Desde o fim da Segunda Guerra, a Itália teve 68 governos. Primeira mulher no cargo, Meloni foi eleita em outubro de 2022 por um partido de direita radical, com um discurso nacionalista e crítico à União Europeia. Ao longo do mandato, ela manteve a agenda conservadora, principalmente nas medidas contra a imigração. Mas, em vez de confrontar a União Europeia, tornou-se uma das vozes do bloco.
22: Do lado da esquerda, as críticas se amenizaram, principalmente porque as suas reformas não foram tão radicais quanto se imaginava no início.
21: Meloni chegou a ser vista como uma possível ponte entre a Europa e o americano Donald Trump. Mas foi contra o envolvimento da Itália no conflito contra o Irã. As divergências acabaram se transformando em atritos públicos. Meloni negou ter implorado por uma foto com Trump após ele dizer que sentiu pena dela.
23: Donald Trump são declarações totalmente inventadas.
21: Na economia, o governo ganhou a confiança dos mercados com a maior disciplina fiscal e o desemprego caiu para 5%. Mas o crescimento baixo, o custo de vida alto para os italianos ainda pesam. A popularidade de Meloni tem se mantido estável, na casa dos 40% de aprovação. A duração do governo de Giorgia Meloni chama ainda mais atenção porque estabilidade política nunca foi exatamente uma especialidade italiana. A premier conseguiu manter unida uma coalizão de direita durante quase 4 anos, atravessando guerras, crises econômicas e mudanças políticas importantes na própria Europa. Agora o desafio é convencer os italianos nas próximas eleições, em 2027.
10: Flávio Bolsonaro fez campanha no interior de São Paulo, ao lado do governador e candidato à reeleição, Tarcísio de Freitas. O candidato do PL visitou um centro tecnológico e fez um comício em São Carlos, ao lado do governador paulistano. Foi a primeira vez que os dois realizaram campanha de rua juntos. Flávio acusou o presidente do Senado, Davi Alcolumbre, de proteger um ministro do Supremo Tribunal Federal, Alexandre de Moraes, ao não colocar pedidos de impeachment em votação.
1: Dele, sempre respeitei demais o presidente Davi Alcolumbre, mas há de se reconhecer que se a democracia chegou tão esculhambada a esse ponto, é porque o Senado não teve oportunidade de apreciar um dos 54 impeachments que existem na mesa, especificamente sobre Alexandre de Moraes, porque ele não quis pautar. Então, eu acho que ele se equivocou ao querer proteger um amigo, ao invés de proteger a instituição.
10: Flávio Bolsonaro se prepara para manifestações do 7 de setembro na Avenida Paulista, em São Paulo, onde vai tentar pressionar pelo impeachment de Moraes. Essa será uma das pautas. Já o presidente Luiz Inácio Lula da Silva se dividiu entre as agendas de governo e de campanha. Após a reunião com integrantes do Judiciário no Palácio do Planalto, ele viajou para o interior do Ceará, onde visitou as obras no Cinturão das Águas, no Crato. O Ceará é estratégico para o PT. Lula tem vantagem no estado, de acordo com pesquisas de intenção de votos, e tenta converter votos para alavancar a campanha do atual governador, candidato dele no estado, Eumano de Freitas. A pesquisa Quest, divulgada hoje, aponta Ciro Gomes, do PSDB, com 45% das intenções de voto no primeiro turno. Eumano tem 34% das intenções de voto. Lula volta para Brasília e de lá se prepara para os atos de 7 de setembro na Esplanada dos Ministérios. Já o candidato que aparece em terceiro lugar nas pesquisas, Augusto Cury, fez campanha em São José do Rio Preto, no interior de São Paulo. O candidato do Avante almoçou com empresários, visitou uma faculdade e o mercado municipal. Em terceiro lugar nas pesquisas, Augusto Cury disse que vai crescer mais e chegar ao segundo turno.
2: É mais de para mais. Eu já elegi meu adversário no segundo turno. Lula da Silva.
10: Ronaldo Caiado visitou uma empresa de tecnologia aqui em São Paulo. Ao comentar a crise no Supremo Tribunal Federal, o candidato do PSD defendeu uma reforma no judiciário, com novos critérios para a indicação de ministros.
3: É que sejam pessoas que têm uma vida ilibada, uma postura ética, e que, sem dúvida nenhuma, saberá cumprir o decoro de um ministro do Supremo Tribunal Federal.
10: Já Renan Santos, do Missão, viajou para o Recife, onde participou de um evento do partido no Teatro Guararapes. Os candidatos à presidência estão intensificando a campanha há um mês das eleições do primeiro turno. Veja no comentário de Fernando Mitre.
4: Flávio Bolsonaro faz campanha em São Paulo pela primeira vez ao lado de Tarcísio de Freitas nas ruas. Tarcísio, que segundo todas as pesquisas até agora, ganha no primeiro turno de Fernando Haddad. Enquanto Lula visita o interior do Ceará com Eumano de Freitas, que segundo também as pesquisas, vem perdendo para Ciro Gomes. Vamos ver. Lula teve perdas no Nordeste, mas ainda ganha com grande e folgada diferença na região. No Sudeste ele teve algum ganho, mas a vantagem clara é de Flávio também folgado, que agora investe na crise do Supremo e hoje, nessa sexta-feira, defendeu o impeachment de Alexandre de Moraes. Lula defende a apuração de tudo nessa crise e procura ficar distante desta que é, de fato, a maior crise da história do Supremo Tribunal, com dois ministros em guerra aberta. O impacto disso na eleição já está aí crescendo e vai crescer mais. E o importante e necessário confronto de ideias, esse vai perdendo cada vez mais espaço. O déficit de conteúdo foi enorme na última eleição. Caminha agora para ser pior ainda nessa campanha. Felipe.
10: Obrigado, Mitri. A Justiça Eleitoral lançou uma campanha que oferece transporte de graça nos dias de votação para pessoas com deficiência.
0: Para quase 2 milhões de eleitores, votar exige mais do que vontade. O caminho até a urna é um obstáculo.
5: É absolutamente constrangedor e realmente incomoda, porque todos os espaços, eles devem garantir, eles devem perceber e garantir a presença e a permanência da pessoa com deficiência.
0: Na campanha Seu Voto Importa do Tribunal Superior Eleitoral, a ideia é oferecer transporte gratuito e individual para eleitores com deficiência ou mobilidade reduzida que não tenham meios próprios para chegar aos locais de votação.
6: O pedido é feito presencialmente nos cartórios eleitorais ou nos sites dos tribunais regionais eleitorais. As inscrições vão até o dia 14 de setembro. Se aprovado, o eleitor é buscado no ponto de embarque acessível a carros mais próximo de casa.
0: Depois de votar, trazido de volta.
7: São diversos critérios, dentre eles, qual a deficiência da pessoa, né, qual o grau de dificuldade de deslocamento da pessoa, se existe transporte público para que possa levar essa pessoa ao seu local de votação.
0: A resposta da solicitação sai até o dia 2 de outubro. O programa também alcança quem tem limitação temporária, idosos, gestantes de risco e pessoas obesas. Na Bahia, o projeto vai funcionar de forma piloto em Salvador, onde há mais de 24 mil eleitores com deficiência.
24: Não é porque nós somos pessoas com PCD que não temos o direito de votar, de ter uma boa acessibilidade na nossa sessão. Então, assim, eu espero que esse projeto chegue para todas as pessoas com PCD.
10: A crise no Supremo Tribunal Federal e o futuro da economia após a eleição são alguns dos temas do Canal Livre deste domingo, que recebe o economista Samuel Pessoa.
25: A gente está passando por uma crise institucional que é meio única, né? Assim, o Supremo estilhaçado, eu não me lembro.
26: Como é que a economia está reagindo? Ou como é que você enxerga que a economia, olhando para o lado institucional tão balançado, vai caminhar nessas próximas semanas e meses?
25: Eu não sei como que a economia vai responder a isso, né? Porque o Supremo é a nossa base máxima, é o poder que tem o poder de errar por último. A última palavra é do Supremo. Acho que a responsabilidade nos ombros do presidente Fachin é imensa. Ele vai ter que ser iluminado. A sociedade civil vai ter que apoiá-lo muito para que ele pegue os cacos lá do Supremo e, com a ajuda da sociedade civil, reconstrua.
27: E o senhor salientava a importância da aprovação da reforma tributária nesse último governo. Essa reforma pode provocar um aumento de preços inicialmente agora em 27?
25: Não vai ter aumento de alíquota. A alíquota é a maior do mundo. Você já paga a alíquota maior do mundo. A reforma tributária, para mim, é um risco desinflacionário. Ela vai melhorar a eficiência da economia.
28: Os autores da reforma garantem que ela também vai abrir caminho para o crescimento.
25: Muito, muito.
28: Um dos criadores do projeto afirmou aqui que ele calculava em 10% de crescimento a partir da reforma tributária. Aí também já é otimismo demais.
27: Em 15 anos,
28: não no mesmo ano, né?
27: Em 15 anos.
28: Não, mas é produzir.
25: Não, eu acho esse número bem razoável, assim. É? Eu não vou ficar surpreso se for muito melhor do que isso. Uhum. Tá? Porque a estrutura tributária que a gente tem é a pior do mundo.
28: É.
25: Assim, não é um exagero.
29: A mudança da escala 6x1 para 5x2 como fatores junto com a reforma tributária que são riscos inflacionários. Como o senhor vê também, juntando aí a questão da escala 6x1?
25: 6x1 é um risco inflacionário.
29: É, né?
25: Não há a menor dúvida, é um choque negativo de oferta.
10: O Canal Livre vai ao ar domingo às 8 da noite na Band News TV e mais tarde, depois do Som dos Oceanos, aqui na Band, 11 da noite. Veja a seguir no Jornal da Noite. Mansão mais cara do Brasil começa a ser demolida em área nobre do Rio de Janeiro. E também, impasse em julgamento de mãe que matou filhos, reacende alerta sobre a saúde mental pós-parto. Em instantes, aqui no Jornal da Noite.

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0: Meia-noite e 58 minutos, a gente volta em instantes com o segundo bloco do Jornal da Noite, hoje apresentado pelo Felipe Vieira, aqui na Band News FM, com transmissão simultânea, claro que você acompanha. Não sei se eu trago uma atualização do noticiário, porque o Ibama autoriza a Petrobras a perfurar mais 3 novos poços de pesquisa naquela chamada margem equatorial no litoral do Amapá. Os pontos onde a sondagem foi autorizada ficam próximos à área em que a estatal comprou petróleo no mês passado. O local fica na bacia da Foz do Amazonas, a 175 quilômetros de distância da costa brasileira. Os novos poços são fundamentais para determinar o volume de petróleo e avaliar se a exploração é comercialmente viável.
1: De debate, os 12 jurados não conseguiram concluir se Lindsey Clancy deveria ou não ser condenada pelos homicídios cometidos em 2023. A promotoria diz que Lindsey premeditou a execução dos filhos e os matou quando o então marido estava fora de casa. Já a defesa alega que a enfermeira sofria de psicose pós-parto e, quando matou as crianças, não reunia condições

0: fundamentais de separar o certo do errado. O caso reacendeu debates nos Estados Unidos sobre o acesso a cuidados para mães que enfrentam problemas de saúde mental no período pós-parto. O futuro do julgamento é incerto. Uma audiência no fim do mês vai definir os próximos passos. A promotoria pode pedir um novo julgamento que começaria do zero, oferecer um acordo judicial ou derrubar as acusações, arquivando o processo. Enquanto isso, Lindsay Clancy continuará sob custódia num hospital psiquiátrico.
1: A casa mais cara do Brasil começou a ser demolida para se tornar um condomínio de alto padrão. Quem esteve lá foi a Clara Neri.
2: Olha só, a gente está mostrando aqui uma das mansões mais icônicas dos anos 70. Mansão mais cara do Leblon, zona sul do Rio de Janeiro. Essa mansão que fica aqui dentro do Jardim Pernambuco. Uma mansão com mais de 13 mil metros quadrados, 8 mil metros quadrados nesse terreno, só de mata nativa. E aí, para a gente ter uma ideia, essa mansão foi comprada há pouco tempo, então, pela incorporadora Mosaic, pela construtora, e comprada num valor de mais de 200 milhões de reais. E agora vai estar fazendo uma obra aqui, vai iniciar uma demolição e nesse espaço todo vai ser construído um novo condomínio dentro do Jardim Pernambuco. E dentro desse condomínio, 10 casas que estão sendo construídas, só faltam ser vendidas agora 3, para você ter uma ideia, de cerca de 23 milhões de reais, a partir de 23 milhões de reais. Então, imagina o tamanho dessas casas, né?
1: É, para se imaginar mesmo, né?
3: Só Mirelle, pelo valor, não é verdade, Felipe? Uma ótima noite para você, tudo bom?
1: Tudo ótimo. Bom, temos Brasileirão no final de semana.
3: Exatamente. Só lembrando, depois eu passo, então, para falar um pouquinho rapidamente da Copa do Brasil. Bora ver, então, Brasileirão? Sabadão nós temos Bragantino e Bahia às 4 horas da tarde. O São Paulo vai encarar o Atlético Mineiro às 18h30 e vem depois às 9 horas da noite. Olha aí, ó. Fluminense e Vasco, um clássico carioca. Tem um palpite rapidíssimo daqui ou não?
1: Eu acho que o Fluminense ganha. O Vasco está embalado na Copa do Brasil, mas deve tirar o pé para poupar um pouco o time dele.
3: Perfeito. Nossa, tá por dentro do futebol. Gostei de ver. Temos mais ainda jogos no domingo. Coritiba e Mirassol. Mirassol que empatou com o Palmeiras. O Cruzeiro vai encarar o Furacão. O Furacão tá vindo bem demais. São 5 jogos por enquanto e sem perder. Remo e Flamengo. Importante a gente falar desse jogo, hein? Porque o Flamengo só está a um pontinho do líder Palmeiras.
1: E o Remo lá embaixo desesperado.
3: E o Remo desesperado. Então, se o Flamengo vencer e o Palmeiras perder ou empatar...
1: É um jogo complicado.
3: É um jogo complicadíssimo, Botafogo, verdade. Botafogo e Palmeiras, mas antes aqui, Internacional e Santos.
1: Dois desesperados.
3: Duelo do salve-se quem puder. E lembrando, hein, Neymar está com uma lesão na coxa... Só volta provavelmente depois de 2 meses. E para fechar aqui no domingo, Corinthians e Chapecoense. Corinthians vem de 3 derrotas consecutivas. E segunda-feira a gente tem Vitória e Grêmio para fechar então a 26ª rodada do Brasileirão.
1: Rapidinho, tu ia falar de Copa do Brasil.
3: Rapidíssimo, gente. Palmeiras e Vasco, semifinal. E a outra semifinal, nós temos Grêmio e Galo. Você é gremista?
1: Não, sou colorado.
3: Ah, você... Ih...
1: Eu sou cabeça inchada. Eu tô cabeça
3: inchada. Um dia nada bom pra conversar
1: contigo. Eu tô cabeça inchada, nada bom.
3: Tá bom, me confundi. Já, já eu tô chegando, então, com o Esporte Total.
1: Ah, Renata Fã e uma galera.
3: É, eu tô vendo. Mas eu espero vocês daqui a pouco.
1: Tá bom. Ela veio aí daqui a pouco. Mais um capítulo na caçada aos imigrantes ilegais nos Estados Unidos. O governo Trump lançou videogames no próprio site oficial da Casa Branca. O primeiro intitulado Construa o Muro. É uma versão do Tetris. O jogador precisa erguer com blocos um muro na fronteira com o México e impedir a invasão de imigrantes representados no jogo como zumbis. O segundo tem como inspiração o jogo da cobrinha, presente em celulares dos anos 2000. Mas ao invés de alimentar a cobra, nesse jogo o objetivo é prender imigrantes ilegais. Veja a seguir no Jornal da Noite. Vaca bate recorde e é avaliada em mais de 500 milhões de reais. Robô inteligente passeia pelos corredores e entrega refeições e bebidas para passageiros de aeroporto em Minas Gerais. Daqui a pouco aqui no Jornal da Noite.
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7: Uma hora e 8 minutos pelo horário de Brasília, na viradinha do relógio, o Conselho do Ministério Público Federal abre um processo sobre as citações ao Procurador-Geral da República em mensagens de Daniel Vorcaro. O trabalho será conduzido pelo subprocurador Francisco de Assis Vieira da Severino. O procedimento interno vai analisar as menções a Paulo Gonet presentes no relatório que foi encaminhado pela Polícia Federal ao ministro André Mendonça. As situações revelam uma relação de proximidade com o dono do Banco Master, que está preso e é investigado por fraude bilionária. Numa das mensagens, um advogado ligado a Vorcaro diz que embarcaria com Gonet para Londres. A PGR teria então comemorado Oba. Tomara que tenha charuto e Macallan, que é um uísque escocês. Paulo Gonet defende que o relatório da PF seja anulado porque a apuração solicitada por Mendonça seria ilegal. O conselho do MP vai verificar se as menções ao procurador-geral revelam algum tipo de relação, interferência ou conflito de interesses.
8: Os acontecimentos da semana levam a uma espécie de encruzilhada brasileira. A estratégia do ministro Alexandre de Moraes já é conhecida há muito tempo. A cada vez que surge uma denúncia, uma ameaça, uma proposta de investigação, venha ela de onde vier, há um bloqueio, quer dizer, e a estratégia é sempre a mesma, a melhor defesa é o ataque. Então você tem 52 mensagens do banqueiro fraudador Daniel Vorcaro, dirigidas a uma conta chamada Alexandre de Moraes Brasília, né? Entre elas revelando eventualmente que o ministro, ou pelo menos esta conta em nome do ministro, passava informações sigilosas sobre uma operação da Polícia Federal contra o próprio banqueiro fraudador, que de fato aconteceu em 1, 2, 3 dias depois. que eventualmente orientava ou era orientado ou pedindo informações sobre uma eventual fuga para o exterior por parte do banqueiro. Tudo isso, quer dizer, de uma gravidade muito difícil de exagerar, eu diria constrangedora para a República Brasileira. E é isso que está em questão. Qual é o resultado no final desta semana? Quem acaba tendo um pedido de investigação no Supremo, utilizando o inquérito de fake news, é o próprio relator do processo, nesse caso, André Mendonça. Quer dizer, então, quem está tentando investigar, quem busca, eventualmente, que o tema vá a plenário do Supremo, que busca um parecer da PGR, que não vem porque pede anulação de qualquer prova, de qualquer mensagem, de qualquer informação, é o próprio ministro André Mendonça. É uma inversão completa de valores na República. Isso aconteceu lá atrás com o Eduardo Tagliaferro, que era um perito criminal, que era um peixe pequeno, na verdade, que fez denúncias graves, acabou ele como réu. Não vai se terminar esse processo como um todo, e o próprio ministro André Mendonça, que tenta investigar, que tenta dar transparência para esse processo, que tenta levar ao plenário um pedido de autorização para investigação, termine ele como Eduardo Tagliaferro, virando ele em réu, que seria uma brutal e mais uma inversão de valores na República Brasileira.
1: Uma vaca que se tornou um diamante. Essa é a Jasmine, que foi avaliada em mais de 550 mil reais.
9: Ela não precisa fazer muito para atrair olhares. É tranquila, passa boa parte do tempo deitada e encanta pelo tamanho, pelas cores e pelo preço.
10: A gente adora, o Joaquim sempre pede para vir, um mais lindo que o outro, dá vontade de levar isso para casa.
9: Mas não sei se vai dar. Quanto tu acha que custa essa aqui que tá deitada?
10: Essa aqui?
9: 560.
10: Quê?
9: 560 mil, acredita?
10: Meu Deus, é o valor de uma casa.
9: Hoje não vamos levar, então.
10: Não, hoje vamos deixar pra próxima.
9: Essa é a Jasmine, a vaca da Expo Inter, avaliada em R$500.000. Para ser mais preciso, custa 567 mil, recorde da raça Braford. A avaliação total é resultado da venda de uma cota de 33% dela por R$ 189.000 em um leilão realizado na maior feira do agronegócio a céu aberto da América Latina. Aqui não é difícil encontrar animais que alcançam cifras impressionantes. Essa outra fêmea, da mesma raça da Jasmine, é a Diva da Esperança. Ela é considerada a mais valorizada entre as mais jovens. Custa R$ 297.000. Com 9 meses, pesa 400 quilos. Dela já saíram 3 embriões avaliados em R$ 30.000. E é justamente a capacidade de multiplicar e transmitir uma genética considerada de elite que ajuda a explicar preços tão altos.
11: É uma construção daquilo que a gente também faz dentro de casa, fazendo avaliação de carcaça, fazendo genômica, olhando para a família, para fazer cruzamentos mais assertivos.
9: Valores assim também são resultado de anos de seleção genética e o cuidado com cada raça.
12: Essa Braford vem passando por um momento muito aquecido. Ela é uma opção de carne de qualidade. O mercado vem demandando carne de qualidade, o consumidor está cada vez mais exigente. Então ela entrega isso para o mercado.
1: Uma novidade tecnológica promete facilitar a vida de quem passa pelo aeroporto de Belo Horizonte. Um robô inteligente começou a entregar refeições e bebidas.
13: Pizza quentinha chegando, entregue por um robô em meio ao saguão do Aeroporto Internacional de Belo Horizonte.
14: É muito legal você ver o robô vindo até você e trazendo. É a tecnologia a nosso favor. Né?
13: O robô autônomo chama a atenção de quem passa pelo terminal.
15: Comodidade, é você não precisa sair do seu local que você já está sentado com as suas malas. Então o passageiro vai estar no portão de embarque, no terminal, numa praça de alimentação descentralizada.
13: O processo para fazer um pedido de comida ou bebida é simples. Primeiro, é preciso acessar o aplicativo de compras, escolher os produtos, fazer o pagamento e indicar onde o pedido será entregue. Depois, o robô faz a entrega do pedido em um dos 40 pontos estratégicos mapeados aqui no terminal. A liberação para fazer a retirada do produto é feita pelo aplicativo. Para não causar acidentes, o robô utiliza sensores, câmeras, radar e sistemas anticolisão para identificar obstáculos e parar sempre que necessário.
16: A ideia é ampliar, estamos começando com 4 lojistas e a ideia é termos todos os lojistas cadastrados até o final do ano. Permite uma amplitude de maiores negócios para os nossos lojistas e cessionários.
1: O Jornal da Noite termina aqui. 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Um excelente final de semana para quem vai curtir. Um bom feriado de 7 de setembro.

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4: Você conhece o bolinho de estudante? Bolinho de estudante é um bolinho de tapioca tão gostoso, de sobremesa baiano, e é super fácil de fazer. A parte, entre aspas, chata, que tem que fritar, não é daquelas coisas que precisa mesmo do óleo. Não dá pra fazer no air fryer, não dá pra fazer no forno, enfim. Então hoje pode, vamos fritar, porque vai ficar gostoso. Então você vai pegar 2 xícaras de chá de tapioca granulada, 1/2 de açúcar, 1 de coco ralado, de preferência fresco, 2 xícaras de leite quente e 2 de leite de coco. Você vai levar pra aquecer bem o leite, leva a fervura mesmo. Pode pôr o leite de coco junto. Leite de coco e leite. Ferveu com açúcar. Desliga o fogo, joga a tapioca, o coco, pode pôr uma canelinha. Mistura bem e deixa essa massa descansar. Na verdade, todo o processo nada mais é do que a hidratação da tapioca. Hidratou a tapioca, 1/2 hora, 1 horinha, você vai ver que ela já vai ficar sequinha, dura. Deixa esfriar e aí você vai moldar com a mão igual croquetinhos e fritar só, mais nada. Frita direto no óleo, passa no açúcar e canela depois e pode servir com um docinho de leite. O pessoal come só com açúcar e canela, né? Mas também fica gostoso com doce de leite, um leitinho condensado. Ah, dá pra dar uma incrementada aí. Mas precisa ser na imersão, tá? Fritura em óleo. Se você quiser, você pode falar comigo pelo e-mail hojepode@bandnewsfm.com.br ou pelas redes sociais no @carolecrema. Pode pedir receita, dica, fala comigo, eu vou adorar.
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0: 1h21. Muito bom dia para você que acompanha a programação da Band News FM, pelas ondas do rádio, pelo aplicativo Band Play. Tá trabalhando, sintonizado aqui conosco, para você que ouve no site, nas redes sociais, ou para você que tá sintonizado pela sua Fast TV, TV TCL, Samsung, estamos por aí. Você consegue ver a nossa programação 24 horas por dia com imagens. Eu sou a Luana Pereira, até às 7 da manhã te faço companhia por aqui, com muita informação, prestação de serviço e contando com a sua participação lá no nosso WhatsApp, na nossa central de ouvintes Ricardo Boechat, onde a sua mensagem, o seu áudio é muito importante. Anota o número aí, não deixa de mandar mensagem, manda o seu recado. 11-999-59200 é o número da nossa central de ouvintes. Eu quero ouvir você, quero que você conte aqui o que você está achando da nossa programação. Eu faço uma atualização nesse momento dos principais destaques do dia, do Brasil e do mundo, para que você comece esse sábado e esse fim de semana pré-feriado muito bem informado. Nós vamos direto a Brasília, porque o governo vai seguir mobilizado para aprovar a proposta do fim da escala 6x1 e também da segurança pública. O Leandro Aislan traz mais detalhes.
1: O governo vai seguir mobilizado para aprovar a proposta de emenda à Constituição, que acaba com a escala 6x1 e a PEC da Segurança Pública, ambas aprovadas na Comissão de Constituição e Justiça do Senado e que não foram concluídas durante a semana de esforço concentrado. A fala é do presidente Luiz Inácio Lula da Silva, que escreveu em uma rede social que cumpriu o compromisso de acabar com a taxa das blusinhas, texto aprovado no Congresso e que zera a cobrança de impostos sobre compras internacionais feitas pela internet de até 50 dólares. Além da taxa das blusinhas, também foram aprovados os textos que tratam da Política Nacional de Minerais Críticos e o Redata, que trata dos data centers e a inteligência artificial no Brasil.
0: Duas pessoas morrem, outras duas ficam gravemente feridas depois da estrutura de uma construção desabar no Mato Grosso do Sul. Destaque do Alexandre Paes.
2: Duas pessoas morreram e outras duas ficaram gravemente feridas após a estrutura metálica de um mercado em construção desabar em Campo Grande, na capital de Mato Grosso do Sul. Esse acidente aconteceu por volta das 2 horas da tarde desta sexta-feira, na Avenida Raquel de Queiroz, no bairro Aerorancho. Cerca de 10 trabalhadores estavam na obra no momento do desabamento, que envolveu uma estrutura de aproximadamente 14 metros. As equipes do Corpo de Bombeiros e do SAMU foram acionadas para atender as vítimas e as circunstâncias que provocaram essa queda da estrutura ainda vão ser investigadas.
0: Pescadores do Rio Grande do Norte, afetados pelo derramamento de óleo de 2019, têm até 19 de setembro para aderir gratuitamente à ação coletiva internacional que busca indenização em tribunais ingleses. Os detalhes com a Jéssica Aquino.
3: Pescadores do Rio Grande do Norte, afetados pelo derramamento de óleo no litoral brasileiro em 2019, terão atendimento presencial gratuito para ingressar em uma ação coletiva internacional. A ação ocorre entre 5 e 19 de setembro em 6 cidades do estado e busca reparação financeira pelos prejuízos causados pelo desastre ambiental. O processo será ajuizado nos tribunais da Inglaterra. Segundo a Confederação Nacional dos Pescadores e Agricultores, podem participar profissionais que exerciam atividade pesqueira em municípios atingidos e que sofreram prejuízos financeiros.
0: No destaque internacional, a Romênia denuncia formalmente o influenciador da machosfera Andrew Tate e o irmão dele, Tristan Tate, por tráfico de menores, lavagem de dinheiro e abuso sexual e interferência em testemunhas. Uma das vítimas teria 15 anos quando foi recrutada por Andrew em 2012, sendo coagida por 9 anos por meio de ameaças, chantagem emocional e agressões físicas. Os irmãos teriam embolsado mais de US$1.200.000 com a exploração da adolescente. Eles estão presos em Miami desde julho, quando o Reino Unido anunciou o pedido de extradição por acusações similares.

0: Eliminado da Copa do Brasil, Vitória inicia a preparação para enfrentar o Grêmio na segunda-feira pelo Brasileirão. Conta pra gente, João Marcos Moura.
1: O Vitória segue com os treinos de olho no próximo compromisso pelo Campeonato Brasileiro. Na segunda, o Leão enfrenta o Grêmio às 8 da noite no Barradão. Esse é o primeiro jogo do rubro-negro após a eliminação na Copa do Brasil. Quem foi titular contra o Vasco vai ficar na academia. Já o resto do grupo vai a campo no centro de treinamento. O Leão ocupa a 13ª posição no campeonato, com 29 pontos, apenas 4 acima da zona de rebaixamento.

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1: A colunista da Band News FM, Ayana Freitas, cita um levantamento que revela como o uso de canetas emagrecedoras está afetando o varejo. Em participação no Band News Station, ela conta como empresas estão se moldando a isso. Ela conversou com Eduardo Frumento e Eduardo Barão. Você acompanha agora.
2: Ah, rapaz, essa moda, entre aspas, né, da caneta emagrecedora está gerando reações em diferentes ambientes, né? A gente chegou a falar já faz um tempinho que aqui em Nova York, por exemplo, em alguns restaurantes você tem ali no cardápio de um prato monjauro, né? O pessoal vai lá e come muito menos, é bem menorzinho, que é o que aquela pessoa que está passando por esse tratamento aguenta. A nossa Ayana Freitas, que acompanha de perto essas mudanças no mercado, tem mais detalhes para a gente sobre o que essas canetas emagrecedoras estão provocando por aí, né, Ayana?
3: Por aqui e pelo mundo inteiro, né? Vou falar aqui de algumas características que a gente tem percebido no mercado brasileiro, mas que com certeza estão reverberando aí também mundo afora. Porque essas canetas, de fato, estão mudando não só o que as pessoas comem, mas a forma como as lojas estão se organizando, como a indústria está determinando, por exemplo, inovação em produto, né? Até as embalagens são feitas agora de outra maneira por conta desse mercado. Uma pesquisa da Nielsen IQ coloca os medicamentos GLP-1 entre as novas despesas que estão disputando espaço no consumo aí do consumidor, né? Do consumo tradicional. Hoje, só para se ter uma ideia, só 5% dos lares brasileiros tem alguém que usa esse medicamento, esse tipo de medicamento, né? Mas entre as pessoas que usam, 6 em cada 10 dizem que tiveram que despriorizar, entre aspas, outros gastos para acomodar o gasto com o tratamento. Então, deixaram de gastar com alguns produtos ou serviços para acomodar os gastos com as próprias canetas e com a readequação dos hábitos alimentares, né? Então, a pessoa pode gastar menos em algumas categorias, mas não necessariamente ela deixa de consumir no total, só está readequando ali o seu consumo. O que tem perdido espaço, né? A gente já falou aqui também algumas vezes. Álcool, por exemplo, né? Produtos com álcool, produtos que são aqueles que a gente chama de indulgência, né? Salgadinho, biscoito, enfim, ultraprocessados, aqueles que dão um prazer imediato, logo que a gente consome, que são muito saborosos, aquela sobremesa maravilhosa. E algumas categorias, obviamente, que tem um preço mais elevado também, já que a gente está falando de adequação de cesta, de compra de carrinho, né? O que está ganhando mais espaço? Proteína. E a gente falou também aqui recentemente sobre essa onda de proteinização do mercado, né? De maneira geral, tem produtos dos mais diversos com proteína adicionada. Alimentos frescos também estão ganhando bastante relevância. Então tem um lado bom, né? O consumidor ele está consumindo menos, mas ele está buscando produtos que têm mais qualidade, enfim, que têm um valor nutricional maior, buscando mais proteína, buscando mais fibra, buscando mais alimento fresco, como eu acabei de falar, buscando produtos funcionais, por exemplo, né? E as mudanças que a gente está vendo então nas empresas, o que, que isso está ocasionando, né, nas empresas? A indústria, por exemplo, então tanto de produtos já considerados saudáveis quanto indústria de biscoito, indústria de iogurte, as mais diversas, estão destacando cada vez mais proteína nas embalagens ou reformulando os produtos para adicionar proteína. Então, os produtos que já tinham proteína na composição, as empresas estão muitas vezes mudando a embalagem para destacar essa característica, destacar mais, né? Para o consumidor ver logo que olhar para a embalagem, e os que tinham alguma quantidade menor ou que nem tinham, estão adicionando, reformulando, a indústria está reformulando para adicionar a proteína, enfim, esse componente, né? Supermercado e farmácia estão repensando o que eles estão oferecendo, então sortimento de loja mesmo, né? Como colocar esse produto na prateleira, por exemplo, né? Até onde, estando na prateleira, onde vai ficar esse setor do supermercado, da farmácia dentro da loja para chamar a atenção do consumidor. Tem um caso bem recente da associação, a Farmarcas, é uma associação de farmácias independentes aqui no Brasil, né? Não reúne grandes redes de farmácia, mas reúne uma imensidão de farmácias independentes Brasil afora. E eles acabaram de criar, estão testando numa dessas redes, uma categoria de emagrecimento. Então tem lá na farmácia, cuidado, sei lá, com a pele, cuidado com o cabelo, medicamento, sei lá, dor de cabeça. E tem agora emagrecimento também. O que, que tem ali nessas prateleiras, né? Whey, creatina, vitamina, suplementação, quem usa produto para nutrição esportiva, enfim. Produtos que são complementares na vida de quem está usando essas canetas. A proposta é justamente, já que as farmácias já vendem as canetas, canetas, né? Além de vender as canetas, oferecer produtos que estão relacionados à perda de peso, atividade física, autocuidado de maneira geral. Supermercado. Tem supermercado, vários supermercados, na verdade, inauguraram também zonas específicas, regiões específicas, espaço, viver bem, é o caso da rede Carrefour, por exemplo, com ambiente para produtos com foco em saudabilidade, em bem-estar, em performance também. Dalben Supermercados, que é uma rede do interior de São Paulo, também anotou ali uma área de bem-estar, espaço de bem-estar, reúne suplemento, reúne produto de autocuidado, e aí vai de tudo, né? Desde prática esportiva até um ritual de banho, enfim, também de autocuidado ali para prazer mesmo no dia a dia, né? Mercado Online Shopper criou também uma categoria específica, e essa chama GLP-1 mesmo. Tem ali produtos que são feitos com massas diferentes, por exemplo, não de trigo, produtos que são prebióticos, vitaminas, enfim, uma infinidade de produtos aí, e criaram essa categoria, eles criaram essa categoria, inclusive, porque esses produtos já tiveram uma alta de 75% nas vendas em janeiro desse ano, comparado com julho do ano passado. Enfim, a gente está vendo uma readequação, não só do consumo, né, de quem está usando as canetas emagrecedoras, mas também do próprio varejo, da própria indústria, para fazer frente aí a essa nova demanda, a esse novo hábito mesmo de compra dos consumidores.
4: Aí, Ana, a gente está falando de uma readequação das empresas e também dos consumidores, mas a gente já consegue saber setores que são mais, os setores que são mais prejudicados e aqueles menos prejudicados, aqueles que até, porventura, podem estar ganhando alguma coisa com essa mudança do consumo? Você elencou aí essas alterações que estão sendo feitas em mercado, farmácia, justamente para não perder mercado. Mas a gente já tem assim, algumas indústrias que, porventura, já tenham detectado maiores perdas do que ganhos com essas canetas emagrecedoras?
3: As pesquisas falam muito disso, né? E a gente está vendo até alguma movimentação ou outra aí na indústria também, nesse sentido, quem está faturando menos, por exemplo, revendo portfólio, né? O caso de cervejas, por exemplo, né? Cerveja, as pessoas estão evitando consumir álcool, isso vem diante das canetas emagrecedoras, os jovens também estão evitando, estão apostando mais, então, a indústria está apostando mais em cervejas funcionais, cervejas que tem ou não tem álcool, ou não tem também glúten, por exemplo, né? Tem algumas outras atribuições ali para atrair esse consumidor. De maneira geral, o que as pesquisas dizem é que perdem espaço, né? Digamos assim, ou passam a ter um espaço menor na cesta de compras. Produtos, então, com álcool, né? Cervejas e outros produtos, snacks, por exemplo, esses salgadinhos, esses pequenos prazeres do dia a dia ali, né? Lanchinhos e tudo mais, biscoitos, que são biscoito que tem muito açúcar, por exemplo, né? Até chocolate, as pessoas estão consumindo menos, quando a gente está falando especialmente de quem está usando essas canetas, né? Por outro lado, ganham espaço aí, como eu comentei, produtos que têm alguma característica que ajuda no funcionamento do organismo, produtos mais saudáveis, produtos mais naturais, mais frescos, né? Enfim, essa é a tendência geral, digamos assim, né? Acho que muito em breve a gente vai conseguir dar exemplos bem práticos, assim, de mercados que sofreram mais e menos com essa onda aí da GLP, uma das canetas emagrecedoras.
2: Aqui há uma discussão muito grande sobre isso, né? Afinal de contas, digamos que a alimentação americana não é uma das mais saudáveis do mundo, muito pelo contrário, né? Então, essas grandes redes de fast food estão em polvorosa. O americano paga pouco para comer porque come, enfim, o que se come em lanchonete, em rede de fast food e tudo mais. E com essas canetas, a procura por esses restaurantes, por essas lanchonetes, tem diminuído. Então já é algo muito perceptível aqui no dia a dia do americano, algo que está levando a discussões importantes aqui e tudo mais, porque digamos que essa alimentação em grandes quantidades, alimentação de comida que está distante de ser a mais saudável, sempre foi um pouco da mola propulsora desse setor nos Estados Unidos. Com as canetas emagrecedoras, a alimentação muda completamente, né? A quantidade diminui radicalmente, e por isso esse tipo de debate está rolando por aqui, porque está afetando a economia, apesar de trazer um benefício muito grande para a saúde dessas pessoas. Muito bem, a Ana Freitas com o assunto do momento, volta na próxima semana conversando com a gente. Grande beijo, ótima semana, Ana.
3: Beijos, até.
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1: colunista político e âncora do Tem Método, Carlos Andreas, avalia que o ministro Alexandre de Moraes, do STF, quer que a corte decida entre ele ou o ministro André Mendonça. Na quinta, Moraes pediu para o presidente do Supremo, Edson Fachin, a abertura de uma investigação contra Mendonça. O motivo seria a decisão dele, que retirou o sigilo de mensagens que apontam uma relação de proximidade entre Moraes e o dono do Banco Master, Daniel Vorcaro. Andreasa conversou com a Sheila Magalhães, Carla Bigato e Luiz Megali.
5: Hora de conversar com o Carlos Andreasa. Xandão pediu 6 a André Mendonça, mas lembrando, o jogo não acaba no 6, tem o 9 e o 12. Ou no caso do STF, o 11. Ou no caso do STF, o 10. Porque estamos com um a menos. É. E pronto, já confundimos aqui tudo.
6: Eu não entendi nada do que você falou, que eu não entendo nada de jogo.
5: Você não sabe jogar truco?
6: Truco? Eu, menor ideia.
7: Você nunca fez o pé? Na minha vida.
5: Você nunca mostrou o zap?
6: Nunca fiz o... Seja lá o que for isso.
5: Mostra o zap, Andreasa. Deixa eu ver seu zap. Mostra o seu zap que eu mostro em manilha.
7: Eu nunca fiz uma rodada com pica-fumo?
6: Nunca fiz.
5: Vai lá, mas e aí, Andreasa? E nesse jogo aí?
6: É um jogo bruto, né? E assim, sendo bastante franco, a reação, o contra-ataque de Alexandre de Moraes, na verdade é o contra-ataque de Xandão, né? É o Xandão agindo, atacando para proteger Alexandre de Moraes. É um jogo bruto que tem uma natureza primitiva mesmo, para uma solução rasteira, que é o Supremo Tribunal. É isso que Alexandre de Moraes quer. É isso que ele provoca. Eu passei a madrugada lendo essas porcarias aí. É o que ele quer. Que o Supremo decida entre ele e André Mendonça. Falando bom português, a proposta, aquilo, o movimento que ele faz, a carga que ele faz sobre Edson Fachin, é para que o Supremo, em vez de deliberar sobre se ele... Alexandre de Moraes deve ser investigado em função das conversas que teve com Daniel Vorcaro, em vez disso, para que o Supremo decida entre ele e André Mendonça. Nesse sentido, é um jogo de sobrevivência, de vida ou morte, para que fique somente um. E ele faz isso com o inquérito das fake news debaixo do braço, que não pode haver ameaça e intimidação maior. Agora, inclusive para ministros do Supremo. O inquérito, que lá em 2019 nasceu completamente viciado, tendo como objeto a defesa da honra dos ministros do Supremo, que logo começaria a promover todo tipo de censura e que tudo cabe ali dentro, que hoje em dia é um instrumento que está à disposição dos ministros, como mostrou Flávio Dino, para defender seus interesses pessoais, mas que, neste momento, desde ontem, serve para atacar, para investir contra um dos seus. Nós temos a inclusão de um ministro do Supremo no inquérito das fake news, com base num relatório, eu repito, passei a madrugada lendo as 50 páginas do relatório da Polícia Federal. É um relatório apócrifo, sem data, sem base probatória, não tem valor probatório. Tem análise política dentro do relatório. Muitos problemas, mas muitos problemas nesse relatório, que Alexandre de Moraes trata como base para incluir um colega no inquérito das fake news. A bola agora está com o Supremo Tribunal Federal. O Edson Fachin vai ter que decidir o que fazer com isso. Mas nesse ponto, Luiz Megali, a questão proposta por Alexandre de Moraes é essa. Ou eu ou André Mendonça. E eu, Alexandre de Moraes, com um inquérito aqui debaixo do braço. Eu chamo a atenção de quem está nos ouvindo, se tiver tempo, que dê uma olhada nesse relatório da Polícia Federal de que se serve Alexandre de Moraes. Porque se esse relatório tiver valor, se considerar ele como um valor para pôr em xeque a condição de um ministro do Supremo, o Edson Fachin vai ter que tirar do lixo aquele relatório que ele jogou no lixo sobre o Dias Toffoli, lá em fevereiro. Lembra? Quando a Polícia Federal apresentou um relatório sobre as relações de Dias Toffoli com o Vorcaro, quando ele era relator do caso Master? Se isso aqui valer, aquilo tem de valer. É uma não dá para ter dois pesos aqui, embora o investimento de Alexandre de Moraes nesse momento seja na falsa equivalência. Inclusive para que, nesse racha, os ministros do Supremo tomem decisões de filiação partidária mesmo, de amizade, sei lá o que, corporativistas, em vez de o Supremo, esse é o investimento, em vez de o Supremo se dedicar àquilo que está substanciado no relatório, esse sim, aquele de André Mendonça, esse sim com designação clara, em que está indicado que o interlocutor de Daniel Vorcaro é Alexandre de Moraes. É isso agora. O que o Supremo fará? Qual escolha o Supremo fará diante das informações que estão todas postas aí? Não sem antes dizer o seguinte, 30 segundos para dizer isso. O ministro Alexandre de Moraes e toda a reação da PGR, da Polícia Federal, parte do pressuposto, com o qual não concordo, que André Mendonça terá mandado investigar Alexandre de Moraes, quando pediu para que ele fosse identificado nas conversas com o Vorcaro. É uma questão controversa, jurídica, mas eu, lendo, estudando, eu estou convencido de que não há ali uma demanda de investigação. Quando se identifica Alexandre de Moraes, remete-se ao Supremo. Mas nesse caso aqui, a inclusão de André Mendonça no inquérito das fake news, terá o ministro Alexandre de Moraes mandado investigar o colega? Quem ordenou, quem mandou produzir esses relatórios em que ele se baseia? Eles foram feitos quando? Qual é a data? Quem ordenou? Estava o ministro André Mendonça sendo monitorado à margem do Supremo pelo inquérito das fake news de Alexandre de Moraes? Tem muitas bolas quicando aí, Megali.
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0: 1:43 pelo horário de Brasília. A gente volta a fazer uma atualização do noticiário aqui na Band News FM com os principais destaques do Brasil e também do mundo para você começar este sábado, 5 de setembro, muito bem informado. A gente começa indo direto a Brasília porque o Tribunal Superior Eleitoral lacra os sistemas eleitorais que serão usados nas eleições do mês que vem. Os detalhes chegam com Leandro Aislan.
1: Os sistemas eleitorais que serão utilizados nas eleições do mês que vem estão lacrados digitalmente, fisicamente e armazenados na sala-cofre do Tribunal Superior Eleitoral. O TSE realizou a cerimônia de lacração dos equipamentos que foram assinados digitalmente pelo presidente da corte, o ministro Nunes Marques, além de outras autoridades. A assinatura digital funciona como um selo de autenticidade e cria uma identificação única para cada programa usado na eleição, o que permite verificar posteriormente se o sistema é exatamente o mesmo que foi aprovado pelo TSE. A próxima fase é a geração de mídias, na qual os dados dos candidatos serão inseridos nas urnas.
0: O estado de Pernambuco retoma após 11 anos o monitoramento de tubarões no litoral. Destaque da Jéssica Aquino.
2: O governo de Pernambuco retoma o monitoramento de tubarões no litoral do estado. O rastreamento estava suspenso desde 2015 por falta de recursos e era realizado apenas em Fernando de Noronha. Com a retomada, após 11 anos, o projeto será executado durante 24 meses e prevê a marcação de até 50 tubarões com microchips. As pesquisas terão como foco principal o monitoramento do tubarão tigre e do tubarão cabeça chata, espécies mais associadas aos ataques registrados no litoral pernambucano e que neste ano atacaram 3 pessoas, sendo 2 crianças e 1 adolescente.
0: 6 pescadores que estavam desaparecidos há 1 semana no Ceará são encontrados pela Força Aérea Brasileira. Quem atualiza é a Leonice Scioli.
3: A embarcação com 6 pescadores de Itarema, no litoral do Ceará, que estava desaparecida havia 1 semana, foi localizada pela Força Aérea Brasileira, a cerca de 480 quilômetros de Fortaleza. O barco saiu de Itarema no dia 17 de agosto e fez o último contato no dia 27. A aeronave SC-105 Amazonas encontrou a embarcação com a ajuda de radar e sensores e depois orientou o navio Patrulha Oceânico Araguari da Marinha para o resgate. Um dos pescadores têm 17 anos, mas o estado de saúde da tripulação ainda não foi informado.
0: Pela primeira vez desde o início da guerra, a Rússia atinge a sede do Serviço de Segurança da Ucrânia em Kiev com um drone direcionado ao escritório do diretor interino da agência que não estava no local. 5 pessoas ficaram feridas. O serviço é a principal agência de segurança da Ucrânia, responsável por ataques estratégicos em território russo, incluindo a destruição de cerca de 10% da força de bombardeios russos em 2025. Horas depois do ataque, o presidente Volodymyr Zelensky propôs a suspensão temporária de ataques aéreos ucranianos contra a Rússia, enquanto enviados americanos tentam avançar nas negociações de paz, pedindo reciprocidade de Moscou. Embalado por 2 triunfos seguidos e 9 jogos sem perder, melhor dizendo, o Bahia se prepara para enfrentar o Bragantino hoje pelo Brasileirão. Conta pra gente, João Marcos Moura.
4: O Bahia enfrenta o Bragantino neste sábado, fora de casa, pela sequência do Campeonato Brasileiro. A partida começa às 16h. Embalado por 2 vitórias consecutivas, a última delas por 3-2 contra o Internacional, o tricolor chega ao confronto com uma sequência de 9 jogos sem perder. O esquadrão soma 40 pontos e ocupa a 5ª posição na tabela. O duelo contra o Bragantino é mais uma oportunidade para o Bahia manter a boa fase e seguir entre os primeiros colocados do Brasileirão.

Dados do IBGE apontam que a economia brasileira cresceu 0,5% no segundo trimestre deste ano. A alta do PIB foi puxada pelo agro, com expansão de quase 3%. Quem traz mais informações é Humberto Ferretti e Larissa Biscaia, que conversaram com o especialista.

0: economia brasileira cresceu 0,5% no segundo trimestre. É isso que mostra o levantamento que é feito sempre pelo IBGE. Para a gente entender o que, que isso significa, conversamos agora com a economista, professora da FGV, a Carla Beni. Professora, vou pedir para a senhora explicar, vamos evitar termo técnico se possível, mas 0,5% no segundo trimestre de ano. É muito? É pouco? A gente comemora? Fica igual? Qual que é a tua leitura desse número?
1: Quando a gente escuta que o PIB cresceu 0,5%, ele cresceu 0,5% em relação ao trimestre anterior. Esse é o primeiro ponto importante. Quando a gente pensa nesse percentual, é um adicional de produtos que foram feitos e serviços de um trimestre para o outro. Então, vamos fazer aqui uma conta rápida. Se você tiver esse crescimento, a gente vai fechar o ano aí mais ou menos em torno de 2% do PIB. Ou seja, que esse ano a gente teve um crescimento de produtos adicionados, aquilo que foi somado em relação ao ano anterior, da ordem de 2%. Então, assim, para o nosso cenário, considerando que a gente tem uma taxa de juros, que na taxa Selic a gente já está com dois dígitos desde 2022, agora a gente começa a sentir uma queda um pouco maior na atividade econômica.
2: Ou seja, professora, vai havendo um esfriamento, mesmo que gradual, da economia, e isso talvez fique evidente em um dos indicadores do PIB, né? A gente falou do número de 0,5%, mas é importante a gente tentar destrinchar isso para quem nos acompanha. O consumo das famílias, por exemplo, caiu nesse período. O agronegócio teve um resultado muito bom, com um crescimento de quase 3%. O consumo das famílias caiu, isso num cenário em que a gente tem noticiado com frequência de desemprego baixíssimo, ou seja, as pessoas estão trabalhando, estão tendo renda, mas eventualmente não estão conseguindo gastar tanto por endividamento, pelos juros altos que a senhora citou. Enfim, como é que a gente consegue fazer essa leitura especificamente da queda do consumo das famílias?
1: Esse ponto acho que é um dos mais importantes que a gente tem para avaliar, porque nós temos óticas diferentes de cálculo do PIB. Eu tenho a ótica da oferta, da demanda, tenho a ótica da renda, e quando a gente pensa no consumo das famílias, é a ótica da demanda. E esse item é o mais relevante da fórmula toda. Então, quando a gente tem essa queda do consumo das famílias, ela está sim relacionada ao endividamento. Ainda bem que o emprego está indo muito bem, obrigada. Nós estamos no menor índice histórico nosso, porque o grande problema seria se as famílias estivessem perdendo o emprego, mas a composição da renda e o fechamento, digamos assim, do mês, se a gente pegar os dados do Serasa, nós estamos aí com 48% da população adulta negativada. Eu não estou falando endividada, eu estou falando já negativada. Então, sim, você tem resultados de venda, mas o consumo vai diminuindo porque você tem um esgotamento, digamos assim, do orçamento mensal.
0: Professora, seria esse o desafio para o Brasil crescer mais? Então, a gente poderia apontar que a situação das famílias, cada uma com seus desafios internos, dentro de um contexto um pouco maior que acaba barrando ou talvez impedindo de ganhar tração esse crescimento?
1: Eu acho que esse é o grande ponto, Larissa, agora para o final do ano e também para o ano que vem, esse é um grande desafio. Outro grande ponto nosso é o custo do capital, né? Porque o Brasil continua tendo a maior taxa real de juros do mundo. É muito difícil para o setor privado conseguir capital e fazer reinvestimentos. E eu vou destacar um ponto aqui importante também no relatório do PIB, que quando você pega o segundo trimestre de 2026, que é esse analisado, com o segundo trimestre de 2025, ou seja, no comparativo de um ano, o investimento, que é aquilo que a gente chama de formação bruta de capital fixo, ele caiu, porque ele estava em 16,6 e ele está 16,1. Mas parece pouco, mas não é, porque o investimento de hoje é o emprego de amanhã.
2: A gente fala com a professora Carla Beni, que é economista da Fundação Getúlio Vargas. Professora, mudando o assunto, falando ainda, obviamente, do PIB, mas destrinchando e olhando para um outro aspecto que já foi citado aqui, a questão do agro. Talvez se não fosse um crescimento de quase 3% do agro, a gente pudesse ter um resultado negativo. O agro vive um ano bom, com safra de grãos recorde, com várias culturas registrando aumento de exportações, O quanto que o agronegócio, que quando a gente fala inclusive em balança comercial, costuma representar sozinho praticamente metade de tudo que o Brasil vende para fora. Como é que está o cenário do agro neste momento e o impacto direto dele no PIB? Salvou o PIB, digamos assim?
1: A gente precisa só colocar um pouco no contexto, porque o agronegócio ele não representa nem 9% do PIB. Nós temos 70% de serviços e em torno de 20, 22% de indústria. Então, quando você pega o volume do agro, sim, a gente tem um volume de exportação e a gente fica muito focado nisso. Só que quando você pega a fórmula do PIB para fazer esse cálculo, você precisa descontar toda a importação. Você tem um saldo líquido. Então, no saldo líquido, o percentual acaba impactando menos dentro da fórmula. Mas sim, se você pegar a parte de exportação, nós estamos, de novo, né, com resultados muito positivos, o que é muito importante para o Brasil na exportação. E eu também vou destacar um outro ponto, que é a exportação nossa, principalmente se você comparar de um ano para o outro, a parte de petróleo e gás. Petróleo e gás também, porque diante de toda essa crise internacional, dessa guerra no Oriente Médio, nós estamos exportando, o Brasil é exportador de energia. Então, isso também acaba contribuindo com

0: principalmente o setor empresarial, fala: olha, vem eleições por aí, a coisa é muito incerta. A gente consegue projetar ou esperar alguma coisa para o próximo relatório do PIB?
1: Acho que a gente não consegue fechar o ano com um PIB maior do que 2,1, 2,2, mesmo sabendo que o segundo semestre é um segundo semestre melhor. A gente está com um endividamento e uma inadimplência que está complicando muito os orçamentos. Então, a gente não pode colocar muito, digamos assim, muitas fichas apostadas nesse ponto.
0: Muito bem, conversamos aqui na Band News FM com a professora Carla Beni, ela que é professora da FGV, economista também. Professora, te agradeço demais pelo teu tempo, pelas explicações super esclarecidas por aqui, uma aula mesmo. Obrigada, viu?
1: Obrigada, obrigada a todos. Até a próxima.
0: Até.
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11: O candidato ao governo do Rio, William Siri, do PSOL, defende a necessidade de implementar revoluções no Estado. Quem traz os detalhes é o Daniel Henrique.
12: O quarto candidato ao governo do Rio, entrevistado pela Band News FM, falou sobre a intenção em implementar revoluções no Estado, uma delas política, outra educacional e uma no transporte público. A sabatina foi realizada ao vivo dentro do jornal Todo Rio, pelos âncoras Carlos Andreasa e Cristiano Pinho. O candidato, William Siri, iniciou a entrevista afirmando que a segurança pública é a principal prioridade do Rio. Ele citou grandes operações para acabar com organizações criminosas, sejam elas no campo político, em parceria com a Polícia Federal ou na retomada de territórios. Para isso, propõe a unificação das secretarias de Polícia Militar, Polícia Civil, Polícia Penal e Segurança Pública. Em seguida, o candidato apontou a necessidade de fiscalizar as fronteiras do Estado para impedir a entrada de armas e drogas, incluindo a criação de um grupamento marítimo.
13: A maior operação e a maior apreensão de fuzis que nós tivemos no Estado do Rio de Janeiro foi no aeroporto Galeão. Então nós temos que ter uma cooperação com a Polícia Federal, com a Receita Federal, para ter uma fiscalização a partir dos aeroportos que também entram ali, como eu mesmo falei aqui, foi uma apreensão de fuzis. Nós temos que ver também a questão das rodovias. Nós vamos criar um grupamento da Polícia Militar Marítimo, porque a gente tem alguns portos no estado do Rio de Janeiro, mas a gente sabe que a Baía de Guanabara, a Baía de Sepetiba também, por ali também entram armas, munições e drogas. Polícia Militar, Polícia Civil, polícia penal. A gente precisa reestruturar essas polícias.
12: Sobre a economia do Estado, William Siri prometeu um pente fino nos contratos firmados pelo governo para acabar com o que chamou de fluxo de roubalheira. Além disso, afirmou que vai diminuir isenções fiscais, o que, segundo o candidato, pode ajudar a arrecadar cerca de 7,5 bilhões de reais por ano ao cortar 30% das isenções. Além disso, o candidato falou sobre a intenção de reindustrializar o Rio de Janeiro,

0: com a criação de complexos produtivos, com infraestrutura que facilite a logística de entrada e saída de insumos e que aumente a geração de empregos. Questionado sobre o leilão da SEDAI, o candidato disse que pretende reestatizar a instituição.
1: O que fizeram com a SEDAI? Roubaram 25 bilhões e esse dinheiro sumiu. O Estado continua aí sem projeto de Estado, né? O que nós vamos fazer é intervir no primeiro momento, fiscalizar, entrar com toda a força do Estado até ter a possibilidade de, no contrato, a gente vai achar. Várias brechas tem e nós vamos reestatizar a SEDAI. Esse é o nosso grande objetivo e nós vamos fazer isso.
0: Na área da educação, William Siri disse que vai voltar a investir no ensino integral para que os estudantes tenham a oportunidade de realizar as refeições na escola, além de ter acesso à saúde, lazer e cultura. O candidato afirmou que, caso seja eleito, vai reestruturar 30 CIEPs em 6 meses, em locais como o Complexo do Alemão, Gogó da Ema, em Belfor Roxo e Senador Camará. No transporte público, William Siri diz que vai estatizar os trens e modernizar a operação das linhas e estações, assim como expandi-las. Ele pretende implementar a tarifa zero nos transportes. Já no metrô, o candidato considera fundamental chegar com a linha 3 até Itaboraí, na região metropolitana. Siri também pretende instalar linhas férreas onde é operado o BRT. Em relação aos servidores, William Siri afirma que vai promover concursos públicos em todas as secretarias, incluindo saúde, educação e nas polícias. Por fim, diz que vai criar inicialmente um hospital em Itaperuna, no noroeste do estado, e em Itaguaí, na Costa Verde, além de integrar e dar mais transparência ao CIGEG e sistemas de regulação dos municípios fluminenses. Nesta sexta-feira, o próximo sabatinado na Band News FM é o candidato Ciro Garcia. A entrevista acontece dentro do jornal Todo Rio, que começa às 11 horas da manhã.
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0: Começa agora para todo o Brasil mais uma edição de O É da Coisa. E se a coisa parece confusa, atrapalhada, vem para cá, que a gente desconfunde, desatrapalha. 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
1: Sempre.
0: Né? E a gente, boa noite, Valio Bene, boa noite, Isa.
1: Boa noite.
0: A gente começa aí com O Último Desejo, né? O Rosa, uma música de 1937, e depois eu vou explicar porque eu estou contando isso aqui. Tem uma coisa fabulosa nessa música. As pessoas, se alguma pessoa amiga pedir que você lhe diga se você me quer ou não, diga que você me adora, que você lamenta e chora a nossa separação. E as pessoas que eu detesto, diga sempre que eu não presto, que meu lar é um botequim, que eu arruinei sua vida, que eu não mereço a comida que você pagou para mim. Eu vou dar um conselho hoje, inclusive ao PT e tal. Tente ser amado pelo bolsonarismo e seguir a pauta bolsonarista para ver o que acontece. Quando, vejam bem, eu sigo uma máxima, as pessoas que eu detesto, eu preciso honrar esse ódio, Valio Bene e Isa. Uhum. Por que é que eu vou contrariá-las? Não, se elas disserem que a Terra é redonda, eu não direi que é plana. Se elas disserem que acredito em vacina, não vou dizer que eu não acredito. Agora, havendo a divergência é o sal da vida. Se há coisa que eu não quero é ser aceito por quem me detesta, pode detestar à vontade. A razão, quem me detesta também ajuda a me definir, e os que eu detesto também, desde que seja um detestar dentro do jogo democrático. Eu não quero ser aceito por quem não concorda comigo. Ah, que bacana. Não, eu quero que a relação seja civilizada, dentro da regra do jogo. Não é? Noel sacou isso até na questão amorosa. Aliás, essa música de 37, a primeira pessoa que gravou, Faracide Almeida, que era uma grande cantora antes de virar aquela figura caricata do Silvio Santos e tal. Põe um trechinho aí, Valio Bene, com Faracide Almeida, só pra gente ver. Vamos lá.

0: É, tá aí, né? O ritmo era um pouquinho diferente. A Bethânia gravou em 65, aliás, um pequeno disco maravilhoso, tem três apitos. 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Eita porra, que coisa mais linda. Nós vamos chegar lá ainda. Ah, vai ficar cantando? Não, isso, tem muita coisa aqui. Ó, tá quentíssimo o negócio. É compreensível que a audiência do programa sul, porque tá quente, a gente gosta. Mas a gente gosta de fazer isso, Vólio, Beni e Isa, com poesia.
1: Sim,
0: com elegância. Porque senão o Inhudo fica bravo. O Inhudo espera de nós poesia. É isso que o Inhudo espera da gente. Ó, Vorclaro. Uma das delações. Doação a Bolsonaro e Tarcísio teria sido propina acertada com Kassab, o que, obviamente, todos os envolvidos ou citados negam. Tem mais coisa aí do depoimento, do estranho depoimento de Vorclaro, dado para um juiz do Mendonça, que vazou. Veja você, Vólio Beni, nem foi para a PF e vazou. Que coisa. Quem está surpreso? Ai, ai, quanta surpresa. A Poliana, né? Nossa, estou surpreso. Ah! Mas vamos lá, o que tem na matéria do UOL? Vai.
2: O banqueiro Daniel Vorclaro afirma em suas propostas de delação premiada que a doação de R$5 milhões para as campanhas de Jair Bolsonaro e Tarcísio de Freitas nas eleições de 2022 teriam origem em negociação de propina. Naquele ano, Tarcísio recebeu R$2 milhões para disputar o governo paulista e Bolsonaro recebeu R$3 milhões para disputar a reeleição à presidência em doações de Fabiano Zettel, que é cunhado de Vorclaro e um dos investigados na Operação Compliance Zero. Segundo afirmou o ex-controlador do Banco Master, na proposta de colaboração, essas doações foram contrapartidas financeiras pagas após um ajuste com Gilberto Kassab para manutenção do Credicesta no governo Tarcísio. O Credicesta é um cartão de crédito consignado para servidores públicos operados pela PKL Umano Participações, empresa associada ao Master e ligada a parentes de Augusto Lima, ex-sócio de Vorclaro. A informação foi divulgada hoje pelo UOL.
0: Eu já falo como eu odeio ter que tratar desses assuntos. Eu gosto de política. Eu não gosto de polícia, eu digo de assuntos de polícia. Polícia e política têm a mesma raiz etimológica, que tem a ver com a cidade, a polis. Mas depois tiveram sentidos que no tempo foram divergindo um do outro, ainda bem. Não, eu não tenho o menor... Eu ia falar tesão. Eu não tenho o menor prazer em fazer isso. E ter que noticiar isso. Eu não sei se é verdade. Eu não gosto de delação. Peguem histórico. O que eu vou fazer? Eu escrevo. Quando foi aprovada essa lei, a Lei 12.850, que foi, tinha gente na rua, aprovada a Lei 12.850, 12.846, eu não gostei, porque eu acho assim, estimula esse clima. Quem está delatando está sempre tentando se livrar. Tem condição de selecionar alvo? Não, eu sei que veio para ficar a lei. Não gosto. Eu não sei se é verdade. Mas tá aí. Mas se as outras acusações todas merecem crédito, por que essa não merece? Tá, o que mais que tem? Vai.
1: Em março de 2022, o governo de São Paulo, então comandado por João Dória, autorizou que empresas como a PKL oferecessem crédito consignado aos servidores. Em julho daquele ano, já na gestão de Rodrigo Garcia, o Credicesta iniciou a operação. Rapidamente, esse virou um dos principais negócios do grupo de Vorclaro, que não queria perder qualquer oportunidade, conforme o seguinte trecho da proposta de delação. Com a ascensão de Tarcísio de Freitas como provável governador, Augusto Lima buscou garantir a continuidade do negócio junto ao governo do Estado. Segundo Vorcaro, seu ex-sócio se aproximou de Kassab, à época apoiador da campanha e depois secretário de governo de Tarcísio. Lima relatou um ajuste com o presidente do PSD, incluindo contrapartidas financeiras. O acordo com Kassab previa o repasse de 5% do resultado líquido da operação do Crédito Sexta em São Paulo e também contribuições para campanhas políticas para o PSD e outros partidos ligados a ele. Além disso, previa o repasse de doações informais, famoso Caixa 2, de cerca de 10 milhões de reais mediante pagamento em espécie para pessoas interpostas de Kassab, entregues por Thiago Botelho, o papel. As informações constam das propostas de delação de Vorcaro.
0: Em nota, Tarcísio afirma que nunca teve qualquer contato ou relação com Daniel Vorcaro e não tem conhecimento de fato mencionado pela reportagem. O Kassab disse ao UOL que o relato é absolutamente fantasioso e não tem qualquer sustentação factual. Ele admitiu conhecer Lima, mas nega ter tratado de doações de Vorcaro. Olha só onde esse tipo de coisa nos leva. Nós deveríamos estar discutindo programas de governo. Nós deveríamos estar discutindo a 6x1. Eu, por exemplo, acho que a proposta é boa e absorvível. Há restrições técnicas que eu respeito que dizem que não. Devemos estar fazendo esse debate. O debate de terras raras. Um debate decente sobre segurança pública que não seja só ficar puxando o saco de vagabundo, assassino e miliciano que vem de outro país para cá. Em vez disso, nós estamos nesse negócio. Fez essa proposta. Se a proposta foi recusada, provavelmente... Vamos lá. O que é a Lei 12.850? Eu tenho a obrigação técnica aqui, queridos. A Lei 12.850, a Lei das Organizações Criminosas, que trata da delação, diz que uma delação sem apresentar pelo menos algum indício de que a coisa é verdadeira, ficar só na conversa, não prospera. A delação foi rejeitada. Né? Agora está aqui. Está aqui. Tem para todos os gostos. O problema é quando você sustenta, como faz agora, então vamos lá, o Caiado, candidato do PSD, é um dos que transforma o Master e pega o governo e não sei o que e tal, e agora fala o quê? Os bolsonaristas falam o quê? O Flávio, que foi lá pedir a cabeça do Alexandre por causa do caso Master, nesse caso vai pedir a cabeça de quem? Do Tarcísio? Porque está na esfera ainda das afirmações. O dinheiro doado foi. Numa das propostas de delação, consta, era propina. Eu não sei se era, eu não queria nem estar debatendo esse assunto. Mas isso virou uma tara, né? Vira tara da imprensa, vira tara. Agora tem que comer o fígado do Alexandre sem qualquer processo legal. Endossa ilegalidades do Mendonça para isso. E aí outro patriota aparece. O Nicolas faz um pedido a Vorcaro e se desculpa por tê-lo criticado. E não chamou. Coloca o Vólio Bene na tela para mim. Coloca o Vólio Bene na tela, que eu não vi o Vólio Bene ainda hoje. Põe o Vólio Bene para mim na tela. Cadê o Vólio Bene?
2: Apareceu aí?
0: Cadê? Apareceu? Camisa ainda não. Escura. Demora um pouco, eu quero ver. Ele tá lindão, hein? Você tá lindão, Vólio Bene, tá lindão. Gostei desse cabelo, ficou bom.
2: Cansei do antigo.
0: Né? Dei uma mexida. Uhum. Tá lindão. Eu chamei efetivamente o Vólio Bene de lindão, tá? O Nicolas não chamou, eu acho que não chamou de lindão o Vorcaro no telefone. O problema não é na mensagem. Chamar de lindão, não chamar de lindão, não tem a menor importância. O problema não está em chamar de lindão, não. Eu mesmo tenho mania, e os meninos sabem, eu falo, e aí, bonitão, o que aconteceu? Às vezes eu não acho a pessoa bonita. O Vólio Bene eu acho bonito. Mas eu não. Às vezes não acho a pessoa bonita. Acho até meio feiosa. Mas fala bonitão. É. Agora, se você vai falar gostosão, aí já pode ser outro.
1: Aí é too much.
0: É, aí já. É. Não, pode não ser se for, mas também não chamo. Né? Ah, Nicolas, eu não chamei, mentira que eu chamei o Vorcaro de bonitão, de lindão. E daí? O ponto não é esse, não. Vamos tratar direito do assunto? Vamos, Nicolas. É, Nicolas. Ó, Nicolas, dessa vez você não conseguiu, vai, vamos lá.
2: O deputado federal Nicolas Ferreira disse em áudio obtido pelo ICL Notícias que queria mais proximidade com Daniel Vorcaro e pediu que o banqueiro ajudasse seu advogado e ex-assessor Thiago Rodrigues de Faria. O áudio foi enviado em 30 de março de 2025. Nele, o deputado chama o dono do Banco Master de Dani e envia um pedido ao então banqueiro. Após uma resposta de Vorcaro, enviada no formato de visualização única, Nicolas agradece e responde com contato de Thiago Faria. Vorcaro encerra afirmando: "Amém, irmão, estamos na guerra juntos." Nicolas pediu ao dono do Banco Master ajuda para liberar um ativo de minério. No áudio enviado ao banqueiro, o deputado também faz questão de se desculpar com Vorcaro por postagens suas que geraram críticas ao dono do Master, ainda em 2024, sobre um fórum bancado pela instituição financeira. Na mensagem, Nicolas disse que não fazia ideia que era o banco do Dani, senão, obviamente, não teria postado. A gente vai acompanhar o áudio.
3: Isso. E Dani, tudo bom? Como você está? Como estão as coisas aí? Desculpa te incomodar no domingo aí, é jogo rápido, também não quero tomar muito seu tempo. É o seguinte, meu amigo, meu advogado, enfim, irmão meu aqui, comentou comigo e falou aqui do seu nome. Eu falei, não conheço o Dani. Enfim, não tenho uma proximidade assim, até mesmo que eu queria ter de conversar e trocar ideia, mas eu o conheço. E ele falou, cara, eu tô com um ativo minerário lá, inclusive já passou pela ficha técnica, o pessoal técnico dele, enfim, tá pendente lá, tem algumas pessoas que sabem disso lá na empresa. E eu falei, não, eu posso dar um toque nele, então assim, não sei nem do que se trata, mas enfim, como é uma pessoa, enfim, que eu confio totalmente, passando aí pra você, pra se for do teu interesse, eu passar o contato dele aqui pra vocês tocarem isso, beleza? No mais, qualquer coisa, tô aqui à disposição. Troquei uma ideia lá com o pastor André Valadão naquela época, lá daquela postagem. Eu falei, pastor, eu não fazia ideia que era este o banco do Dani, etc e tudo. Senão, obviamente, não teria postado, teria conversado anteriormente. Mas, enfim, acabou que a palavra dita não tem como voltar, né? Mas espero que tenha sido esclarecido. Enfim, depois vamos marcar da gente se encontrar também, tá bem? Um abração aí, Dani.
0: E é aí que ele fala, um abração aí, Dani. Ele não fala um abração aí, lindão. Mas isso é de menos. Importante aí, ele está pedindo um favor para o Daniel Vorcaro, para um amigo dele, que nós vamos ver quem é. Ele se mostra arrependido de ter criticado um evento do Daniel Vorcaro, eu já falo qual é. E diz, se eu soubesse que era o banco do Dani, eu não teria feito a crítica. Isso, Nicolas, é isso aí. A crítica a gente faz a depender de quem é a pessoa. Se é uma pessoa amiga, né? Você também, né? Se é alguma pessoa amiga... se é uma pessoa amiga, não. Ô, Vaibene, se eu soubesse que era você, eu teria falado com você antes. Tá? É que eu não sabia. Perdão. Tá? Perdão por ter feito aquela crítica. E aí o Nicolas tentou consertar. E resolveu, como ele não falou lindão, ele resolveu, e de fato não falou, eu acho que o ICL deveria corrigir isso, porque claramente, matéria do ICL, importante, mas claramente ele fala um abraço aí, Dani. E o lindão não tem a menor importância. O importante aí foi o favor que ele pediu, a proximidade que ele demonstra. Eu gostaria de ter mais proximidade, mas é claro que eu conheço. O favor pedido, o desejo de que eles se encontrem, o arrependimento pela crítica, se eu soubesse, não teria feito. O rapazinho implacável, né? O que mais que a gente tem? Vai.
1: Sim, mensagens obtidas pelo ICL também mostram que em 2024, em conversa com o empresário Flávio Carneiro, Daniel Vorcaro afirmou ter curtado voos de Nicolas, sem detalhar quantos e em qual período. Em um tom ameaçador, Vorcaro disse, esse Nicolas eu banquei todos os voos dele. Ele ainda ameaça expor o deputado federal. Vou mandar soltar isso. Conforme falamos aqui, no segundo turno de 2022, Nicolas usou um jato de Vorkaro para fazer campanha para Jair Bolsonaro por cerca de 10 dias, passando por 9 estados e o Distrito Federal. Ele estava com o pastor Guilherme Batista da Igreja Lagoinha, liderada pelo pastor André Valadão, próximo ao deputado. Após a revelação, Nicolas disse que não sabia quem era o proprietário do avião, que aceitou o convite para as atividades de campanha e só posteriormente soube tratar-se de Daniel Vorkaro.
0: Parece que não, né? Agora. E aí o Nicolas não explica nada, se enrola um pouco mais e resolve discutir o lindão. É por isso que precisa tomar cuidado para não escorregar num detalhe como esse, porque gente como Nicolas, que burro não é, aí vai se fixar nisso. Aí vai se ficar nisso. O que importa aí é a proximidade, é o favor que ele está pedindo. E é o arrependimento pela crítica. Se eu soubesse que era você, não teria feito. É isso que importa. Vai lá, dois.
2: Na tentativa dessa explicação, Nicolas se enrolou um pouco mais e apostou na confusão. Não parece que de fato tenha dito a palavra lindão, mas isso é o de menos. Fato, ele pediu um favor a Vorkaro e se desculpou por ter criticado o Fórum Jurídico de Londres realizado pelo Master em março de 2024. E deixa claro que se soubesse que se tratava de coisa do Dani, não teria criticado, como você disse, e se despede pedindo um encontro. Ao se despedir, parece dizer-se um abraço aí, Dani, não um abraço lindão. O deputado gravou dois vídeos. No primeiro deles, está no barbeiro, faz ironias, faz graça com a situação. Depois, ao que seria a explicação. A gente vai ouvir e depois o Reinaldo nos diz se o problema está em ter chamado ou não o Vorkaro de lindão.
4: Fala, galera. Só tô cortando meu cabelo aqui, ó. Pra ficar lindão, daqui a pouco eu solto o vídeo meio-dia aí, beleza?
5: Em 2023, o pastor André Valadão, que era amigo do Daniel Vorkaro, me mandou o contato dele. E aqui vai a primeira lição de vida. Nunca salve o contato com o nome que a pessoa mandou. Por que o André Valadão me mandou o nome de Dani Vorkaro? Eu achei que o nome dele era Dani. Agora uma pausa muito importante. Eu nunca chamei ele de lindão. O meu áudio só me ajudou. Sabe por quê? Olha o que eu falo nele. Troquei ideia lá com o pastor Valadão naquela época. Lá daquela postagem. A primeira pergunta é, que postagem? Essa postagem aqui que eu fiz no dia 27 de 4 de 2024. Pedindo ajuda pro Vorkaro, querendo passar a mão na cabeça dele? Não. Pedindo exatamente o contrário. Esclarecimento através da lei de acesso à informação. Quem estava bancando o evento lá em Londres com o ministro do STF, com o ministro do STJ, com o diretor da PF? Fui eu que fiz esse pedido lá em 2024. E aí, na época, o André Valadão, que era amigo dele, falou comigo, Nicolás, cara, aquela postagem lá, poxa, o Dani não gostou. Eu falei, cara, mas eu não vou apagar, é meu trabalho. E aí na mensagem eu falo exatamente o que eu tenho falado. Eu falei, pastor, eu não fazia ideia que esse banco era do Dani. E depois eu falo, acabou que a palavra dita, não tem como voltar, né? Sobre a publicação que eu tinha feito em 2024. Ou seja, o Vorkaro ficou puto comigo, porque eu simplesmente denunciei que o banco dele estava financiando o evento lá em Londres. E que ele tinha ajudado na campanha de 2022, no segundo turno, quando eu já estava eleito, com o transporte para poder fazer os eventos em prol do candidato Jair Bolsonaro naquela época. Eu não faço parte dessa putaria de Brasília. Eu nunca recebi um tostão do Vorkaro. Eu nunca encontrei com ele. Amigos, o senhor advogado encontrou e o que será que eles fizeram? Nada. A grande diferença foi que quando o meu advogado descobriu que o Vorkaro estava todo enrolado lá no escândalo do INSS, o que ele fez foi nunca mais conversar com ele.
0: Não, senhor, todo enrolado é seu advogado. Atenção, o lindão é o de menos. O lindão é eu de menos. Falso, você. Atenção, você se enrolou. Você diz, é o contrário. Você diz que se soubesse que era o banco do Vorkaro, você não teria falado. Você diz isso para ele e se desculpa. É o tal do fórum jurídico que o Master fez em março de 2024. De fato, autoridades foram. Depois teve a degustação de uísque. Esses eventos sempre têm algum evento. Depois. O banco não era investigado. Em si não tinha nenhum problema. Você, não sabendo que era do Vorkaro, foi lá. Não tinha nenhum problema. Tanto não tem problema que em abril o Valor Econômico fez um seminário em Nova York com o Master e a estrela foi o Vorkaro. Ou não? Não tinha problema. Agora, o Thiago Faria, o seu advogado, esse para quem você está pedindo coisa, esse está um pouco complicado. Quem é esse advogado? Esse que tinha interesse em mineração. Vamos lá, vai, fala para mim.
1: Tiago Rodrigues de Faria é citado no áudio de Nicolas como interessado em liberar um ativo de minério e que precisaria de ajuda de Vorkaro. Faria é advogado com atuação em relações governamentais e trabalhou como assessor no gabinete de Nicolas em Brasília. Ele também atuou como advogado de defesa do deputado em processos judiciais. O nome de Faria já havia sido citado por envolvimento com empresas e investigados que foram presos na Operação Rejeito, deflagrada em setembro de 2025, alguns meses depois da troca de mensagens de Nicolas e Vorkaro. Na ocasião, a PF prendeu 22 pessoas preventivamente em meio a uma investigação de um esquema criminoso de extração ilegal de minério de ferro na Serra do Curral, em Nova Lima, na região metropolitana de Belo Horizonte. Segundo o Estado de Minas, Thiago Faria atuou como intermediário por meio de um contrato de confiabilidade de uma negociação envolvendo uma lavra de minério e empresas investigadas pela PF nessa operação. Uma delas é a G+ Ambiental. De acordo com os investigadores, uma empresa do ex-assessor de Nicolas, a Thiago Rodrigues Sociedade Individual de Advocacia, tinha um contrato assinado em janeiro de 2025 com a G+. A companhia do aliado do deputado do PL receberia 25% do lucro total, estimado entre 30 milhões e 45 milhões de dólares, caso houvesse autorização para que a área pudesse voltar a minerar e uma lavra fosse vendida. O ICL, o Faria, disse o seguinte: o Vorkaro é de Belo Horizonte e eu sou de Belo Horizonte e a gente conhece todo mundo. Uma vez eu, enfim, tinha um ativo minério porque eu trabalho nessa área de mineração e mandei um ativo minerário para todo mundo de um contrato que todo mundo sabe que já saiu de uma pessoa que teve um problema e ao qual eu nunca fui chamado para depor na PF porque eu não tenho nada a ver com isso.
0: Está envolvido na investigação, está envolvido nesse rolo. E chame-se atenção para isso. Que resposta o Nicolas deu para a afirmação de que se soubesse que era o Vorkaro, ele não teria falado nada? Não deu resposta nenhuma. Eu estou falando que tem sem vergonhice. Não. Eles falam. Eles ficam fazendo esse tipo de acusação. Eu já disse, eu gosto de discutir política. Imagine um adversário qualquer do Nicolas na situação dele agora. O que é que ele não estaria falando? O que é que ele não estaria fazendo? Nessa você se enrolou. Sim, você é muito esperto. Você, inclusive, fala lá pro Vorkaro, eu não sei o que ele quer. Pois você não se envolve, você faz a aproximação. Né? Mas nessa você se atrapalhou. A deputada federal Sâmia Bonfim pediu ao ministro André Mendonça do Supremo Tribunal Federal que sejam apurados novos fatos sobre a relação entre o deputado Nicolas Ferreira e Daniel Vorkaro. Acho difícil que aconteça, porque isso teria de partir da Polícia Federal. Eu posso fazer uma ironia. Posso, Vale Bene? Você deixa, claro, Vale Bene, bonitão, claro. Lindão, lindona. Minha querida lindona Isa, posso?
1: Tá fazer autorizado. Ironia?
0: Ah, então obrigado, vou fazer. O Mendonça só toma a iniciativa de pedir investigação se, por exemplo, for o Alexandre, o diretor-geral da Polícia Federal, André Rodrigues, o Gonê. Ele vai pedir investigação nesse caso? Não, porque nem cabe ao juiz pedir investigação, né? Ou a polícia toma iniciativa ou o Ministério Público. O senhor vê, ministro, eu não estou aqui dizendo que o senhor tem obrigação agora de mandar investigar o Nicolas, porque o senhor não manda, né? O senhor não pode fazer isso. Nem contra seus adversários. Nossa, Vale Bene, às vezes eu sou tão justo que eu mal me aguento. PGR fecha delação com o intermediário do Dark Horse, vai.
2: A Procuradoria-Geral da República, a PGR, fechou um acordo de delação premiada com Antônio Carlos Freixo Júnior, conhecido como Mineiro, dono da Entre Investimentos. A empresa foi utilizada por Daniel Vorkaro para enviar recursos que supostamente financiariam o Dark Horse, o filme sobre Jair Bolsonaro. O acordo foi enviado para validação do ministro André Mendonça, relator do caso no STF. Segundo a investigação da Polícia Federal, a Entre Investimentos funcionava como um braço operacional de Vorkaro, ajudando no repasse de recursos, conforme determinação do ex-banqueiro. Próximo de Vorkaro, Mineiro foi alvo de busca e apreensão em janeiro, na segunda fase da Operação Compliance Zero. O dinheiro transferido pela Entre foi para o fundo Havengate, nos Estados Unidos, administrado por Paulo Calisto, advogado de Eduardo Bolsonaro e pelo ex-deputado federal. O valor, supostamente, foi usado no financiamento do filme, mas autoridades suspeitam que parte, pelo menos, dessa verba possa ter ido para Eduardo.
0: O depoimento mineiro será ouvido pelo juiz auxiliar do gabinete de Mendonça. Pergunta, vai vazar o depoimento na íntegra também? A exemplo do que vazou do Porcaro? Tenho de perguntar, né? Vai vazar, ministro? Porque o do Vorcaro vazou. Como o senhor não derrubou o sigilo? Eu tentei achar derrubado o sigilo, então. O Metrópolis obteve, a Band obteve. E sim, se a imprensa obtém, Vale Bene, não é para usar uma imagem algo grotesca aqui, né? Uhum. Se obtém o papel, você vai fazer o quê com ele? O óbvio, divulgar, né? Agora foi vazado. E aqui vai vazar? Tem crime? Não sei, eu só sei o seguinte, delação premiada de que eu não gosto, nunca gostei, ninguém vai encontrar texto meu dizendo delação premiada, ó, que maravilha, não, porque você... A pessoa que está fazendo o acordo de delação, ela está fazendo segundo a lei 12.850. A lei 12.850 é a lei das organizações criminosas. Você está admitindo que participou de uma organização criminosa. Para que a delação prospere, você precisa confessar como funciona, qual é a estrutura da organização criminosa. Logo, ele está admitindo que houve crime. Como isso está na esfera do Master, e como ele está aí porque ele repassou dinheiro para o Dark Horse, ele está admitindo que houve crime na relação. E depois o Mendonça vai decidir se homologa ou não a delação dele. E se o Mendonça decidir não homologar, dá para recorrer. E aí a turma, a segunda turma é que decide. Vai vazar? Quando eu peço respeito ao devido processo legal, é porque eu não queria estar discutindo essa esculhambação. Eu queria estar discutindo planos de governo. E aí o Mendonça... Eu critiquei já aqui o tal Instituto ITER, a que ele pertence, por excesso de contratos com órgãos públicos. E vocês sabem, já escrevi a respeito. Inclusive, tinha contrato com o governo do Rio de Janeiro quando ele, como ministro do TSE, estava julgando o Cláudio Castro. E votou para absolver. Ah, eu estou dizendo que foi por causa do dinheiro? Não, eu não... Só estou dizendo que tinha contrato. E ele decidiu cair fora da sociedade. E aí eu vou ter que fazer relações lógicas aqui. Lógicas, sem acusação. Eu não quero a cabeça do Mendonça. Eu não quero que ele caia fora do Supremo. Vai, do que é que eu estou falando?
1: O ministro André Mendonça decidiu deixar a sociedade do Instituto ITER, que ele fundou há 2 anos para oferecer cursos jurídicos e de aperfeiçoamento profissional. A instituição vai se transformar em uma entidade sem fins lucrativos. Em nota divulgada hoje, o Instituto disse que Mendonça decidiu doar a integralidade de suas cotas e deixará o quadro societário da instituição. O ministro já havia anunciado no início deste ano que qualquer lucro ou dividendo referente às suas cotas, quando ocorressem, seriam destinados a obras sociais e educacionais. Registramos que, ao longo de 2 anos de atividade do Instituto ITER, não houve qualquer distribuição de lucros ou dividendos. O ITER havia virado alvo de questionamentos depois da revelação de que faturou 4,8 milhões de reais em contratos públicos em 2025, um ano depois de entrar em funcionamento. Hoje, a revista Fórum publicou que esse faturamento ultrapassou os 10,8 milhões de reais. A pessoas próximas, Mendonça contestou os números e disse que nunca teve lucro com o Instituto. A nota assinada pelo presidente do ITER, Vitor Godoy Veiga, ainda informa. As atividades educacionais do ITER prosseguirão normalmente no mesmo padrão de qualidade e profissionalismo. A programação de cursos, eventos e projetos está integralmente mantida, assim como os compromissos assumidos com alunos, professores, parceiros e instituições. Em nota, Mendonça informou que permanecerá prestando serviços exclusivamente acadêmicos, na qualidade de professor.
0: Bom, ministro, vamos lá. Pela ordem, excelência. Primeiro que, sim, o instituto que o senhor fundou, contratos da ordem de 10,8 milhões com órgãos públicos. Prefeitura de São Paulo, Fundação para o Desenvolvimento da Educação de São Paulo, governos estaduais, Bahia, Piauí, Minas Gerais, Roraima, Rio de Janeiro, tem até governo do PT aqui, prefeituras municipais, Tribunal de Justiça do Amazonas, Tribunais de Contas Estaduais, Pernambuco, Amapá e Ceará, Instituto Rui Barbosa, Conselho Federal de Contabilidade, CIOES, Consórcio Intermunicipal da Região Oeste Metropolitana, Câmara Municipal de São Paulo, Assembleia Legislativa do Paraná, muitos órgãos públicos. Quanto ao dinheiro, a destinação, o senhor sabe que ninguém tem como verificar, porque se trata de uma sociedade anônima fechada e, portanto, o destino do dinheiro nós não temos como saber. Né? Eu também não quero saber. Mas se o senhor diz que está fora, eu acredito. Se o senhor diz que está fora, eu acredito. Agora, o senhor continua professor. Mas aí, ministro, se alguém quer ficar de bem com o senhor, pode procurar o ITER. Acho que é ITER que fala. Pode procurar o ITER para ficar de bem com o ITER, porque o senhor é professor de lá. Eu não tenho, eu sou lógico, eu não estou acusando nada, mas eu não tenho como ignorar que facilita fazer contrato. O senhor não sendo dono, facilita. Se o senhor me diz, estou me desligando e não tem mais nada a ver, nem aula mais eu dou lá, porque a aula pode dar, né? A lei permite. O senhor não pode dirigir o instituto, o senhor já não dirigia, era o seu colega. Ah, mas eu estou fora. Comenta-se em Brasília, todo mundo sabe, reportagem da Band sabe, da Band News sabe, da Folha sabe, do Estadão sabe, todo mundo sabe que há uma conversa de que um dos sócios teria recebido o dinheiro do Borcaro. Então aí a sua saída formal, sua e de sua mulher, da sociedade. Agora, o senhor não venha me dizer que o fato do senhor ser professor de lá não torna um instituto especialmente procurado. Né? O problema de fazer certas opções, certos discursos e de transformar certas pessoas em alvo, é que aí se exige de você, e vale para o Nicolas também, uma moralidade... Vale o Benioísa, tem um texto do Dostoiévski que é o seguinte, é o texto da pintinha no nariz. O sujeito tem uma tal visão idealizada da outra pessoa, que é uma pessoa sem problemas, sem nada, sem defeitos, tão absolutamente impecável, né? Que quando se aproxima, Isa, vê uma pintinha preta no nariz, fala, ei, meu mundo desaba. Né? Quem faz certos discursos, aí fica difícil de sustentar. É que a imprensa o elegeu acima de todo o universo, né? E aí se interessa menos pelas suas coisas. Por exemplo, não se interessou pelo seminário que o senhor fez fora. Né? Então, esse é o problema. Não, eu estou dizendo que o senhor rouba, que o senhor não... Não. Eu não queria nem estar metido nesse... Eu nem queria estar comentando isso aqui. Sabe o que eu prefiro comentar? Eu prefiro comentar suas sentenças, os valores que estão lá. Valores que eu digo, os valores morais, valores ideológicos, os valores no que respeita ao direito. É disso que eu gosto. Aí sim. Não esse troço aqui. Que fundado em 2024 teve uma ascensão formidável? Teve. Teve uma ascensão formidável por quê? Porque o senhor é o senhor. E as pessoas vão procurar. É razoável. É permitido ter? É. Só não pode dirigir. Ah, não, mas agora eu não estou nem mais sócio. Mas continua professor. Facilita, não dificulta. Fazer contrato. O senhor fez para isso? Não, não quer, eu não entro. O fundo das consciências, nisso nós devemos estar juntos. A Deus pertence, não é mesmo? Calado alfaiate de Mendonça foi com amigo de Vorcaro. Calado, tem que ficar bem 55 toques, fica assim uma coisa meio, né? Uhum. Calado alfaiate de Mendonça foi com amigo de Vorcaro. Alfaiate não quis falar nada. Quis falar nada, vó e Beni. Eita, não quis, vai.
2: Alfaiataria de alto padrão de Vasco Vasconcelos, visitada pelo ministro André Mendonça junto ao advogado Ciro Soares, aliado de Daniel Vorcaro, não deu detalhes sobre o terno adquirido pelo magistrado. O Globo foi até o local pedir acesso à lista de peças encomendadas e os recibos de compra no dia 8 de fevereiro de 2025 dia quando Soares enviou a Vorkar uma fotografia ao lado de Mendonça de dentro da loja. Funcionários da alfaiataria evitaram relatar o que aconteceu naquele dia e quem pagou e pelo quê. O jurídico foi chamado, prometeu entrar em contato, mas não retornou. Segundo a reportagem, um conjunto formado por calça, paletó e colete em fio italiano e sob medida custa R$ 21.900 e leva cerca de 60 dias para ficar pronto. Já as peças à pronta entrega, exibidas na loja, saem a partir de R$ 5.900. O atendimento é individualizado e o espaço conta com um bar e um jardim ao fundo, estilizado com uma marca de uísque.
0: Só isso? Com tudo isso aqui? Achei barato. É barato. A ITER é do latim, agora eu não sabia, eu nunca tinha procurado percurso, caminho, tanto é que tem a expressão ITER CRIMINIS. O que, que é o ITER CRIMINIS, Vale Bene? Que quando alguém é acusado, a acusação tem de conter o ITER CRIMINIS. O caminho do?
6: Do crime.
0: Crime. Uhum. Yeah. E sobre o Instituto, o PT entrou com uma notícia de fato. O que, que a gente tem aí?
2: Sim, trazer as palavras porque o líder do PT na Câmara, deputado Pedro Uxay, parlamentares da bancada do PT de São Paulo apresentaram nessa quinta notícia de fato à Procuradoria-Geral da República pedindo a instauração de investigação criminal sobre contratos públicos celebrados sem licitação pelo Instituto ITER, sociedade fundada pelo ministro André Mendonça do Supremo Tribunal Federal e que tinha 77,5% de seu capital controlado pelo magistrado e por sua esposa. A representação concentra-se inicialmente em dois contratos firmados em São Paulo no valor total de cerca de R$ 2 milhões e aponta indícios de contratação direta ilegal, falsidade ideológica e possíveis violações às vedações constitucionais impostas à magistratura. Os parlamentares destacam que em uma das contratações, o próprio estudo técnico preliminar elaborado pela Prefeitura de São Paulo registrava a existência de cursos semelhantes no mercado com carga horária maior e a preços muito inferiores daqueles cobrados pelo ITER. No contrato com a Fundação para o Desenvolvimento da Educação, a FDE, de R$ 1.630.000, também foram identificadas formações equivalentes oferecidas por instituição tradicional por valores significativamente menores. A notícia de fato pede que a PGR investigue se houve direcionamento das contratações e se a condição de ministro do STF, de André Mendonça, foi utilizada como elemento para justificar a inexigibilidade de licitação. A dispensa de licitação, portanto.
0: Isso. Ah, tá vendo? Agora perseguição, porque ele. Não, todo mundo faça as coisas dentro da regra do jogo e eu não vou me incomodar com nada. O Mendonça teve um evento no TSE, assinou um pacto com organizações religiosas que busca promover a paz e a tolerância. E aí ele discursou, coloca o vídeo aí, sobre Deus. Sobre a pessoa merecer a confiança do povo, ter a bênção de Deus. Coloca o vídeo, né?
7: Eu espero que o TSE tenha êxito, terá êxito nessa eleição, mas tenho certeza que o êxito tem como um ponto essencial a atuação das instituições que os senhores representam. E que Deus os abençoe nessa missão. E que Deus nos abençoe também, desse lado da mesa, e todos que representam o Poder Judiciário, de modo especial, o sistema de justiça como um todo, que nós possamos honrar a confiança que o principal, que é o povo, o cidadão, deposita, não só em nós, mas também em cada um dos senhores e das senhoras. Meu muito obrigado.
0: Eu discordo do discurso no seguinte aspecto. Quando você fala com instituição religiosa é uma coisa, você comparar com justiça é outra, porque a instituição religiosa, religiosa é, a justiça é leiga, é laica, né, para usar o termo mais apropriado, é para não confundir as coisas. Né? E muitas vezes a justiça, ela contraria o povo, não é, ministro? Porque a justiça muitas vezes tem um caráter contra-majoritário. Como o senhor sabe, desde o fundamento do linchamento. O linchamento, ainda que a pessoa tenha sido flagrada no crime, não pode acontecer. E se houver, tem que ser punido o linchador. Ainda que contra a vontade da maioria. Estamos juntos nisso? Estamos juntos nisso. Né? Então, ter aplauso do povo não é critério para juiz ser bom ou juiz ser mau. Com grandes advogados... Vorcaro, então delação de Vorcaro... Vamos falar da delação de Vorcaro? Então ele selecionava o governo como alvo? O negócio é o seguinte, o Vorcaro pediu para fazer um depoimento ao gabinete do Mendonça, acertado pela sua defesa. Foi lá o juiz auxiliar do Mendonça, o João Moreira Zambuja. O depoimento foi dado a esse João Moreira Zambuja. E o depoimento foi tornado público, o Metrópolis teve acesso, a Band teve acesso, portanto vazou. E não teve o sigilo suspenso. Tudo que vaza do Lulinha, diz o gabinete do Mendonça, vem lá da PF. Bom, isso aqui não veio da PF, porque o depoimento foi dado ao gabinete dele. E aí tem lá que o Vorcaro, ele queria, a delação dele era voltada para este governo. Nada tinha a ver com Dark Horse, não tinha a ver com outras pessoas. E nem com Bolsonaro, com nada. Embora numa outra delação ele tenha, nós abrimos o programa com isso, atingido o Tarcísio, o Bolsonaro e o Kassab. Mas vamos pro negrito aí. O que, que ele fala? Vai.
1: Toda a minha colaboração, ela no que tange a pessoas, são pessoas do núcleo do atual governo, que eu acabei fazendo relação para me proteger dos ataques que eu estava sofrendo. E aí, nesses momentos, teve uns casos que foram cruzadas linhas de moralidade, linhas de ilicitude, que esses eu pretendia relatar. Então, eu quero muito, desde... Tem alguns meses que eu quero falar a verdade. Eu não sou perfeito, eu errei mesmo. Eu quero falar no que eu errei. E aqui eu não estou me vitimizando. Na verdade, eu tenho interesse em expor esse caso. Tenho interesse em falar. Tem 9 meses que eu estou tentando falar. Colaborar com as investigações e não tenho conseguido.
0: Não tenho conseguido por quê? Porque, bom, por esse... Eu acho que só quando está relatar aí deve ser delatado. Deve ser um erro de audição. Por quê? Por esse depoimento que está aqui, a delação é selecionada, né? Eu quero delatar as pessoas desse governo? Com grandes advogados, só agora o Vorcaro relata ameaças, ele teria sofrido ameaças, né, da Polícia Federal, e a gente vai ver, o objetivo claramente atingiu André Mendonça. Agora, eu insisto, grandes advogados, os grandes advogados ficaram sabendo das ameaças e se calaram? Imagina o Zé Luiz Oliveira Lima, o Juca, se um cliente dele está sendo ameaçado, ele bota a boca no trombone e estraga o que você não faz. Eu não estou entendendo muito essa tática de defesa, mas aí também não é problema meu. Vamos para mais essas aspas aí, vai.
2: Durante esse período da colaboração, por diversas vezes, diversos interlocutores e advogados me passavam mensagens enquanto eu estava construindo ali a colaboração. De que eu não deveria seguir nesse caminho, de que as pessoas estavam falando que eu deveria ficar quieto, porque eu tinha família, que tinha não sei o quê, queria piorar a situação. Se você continuar nisso, vai piorar a situação. Depois disso, meu pai foi preso, meu primo foi preso, eu tinha mais exposição. Foi criada uma narrativa que eu vou contar para vocês agora, que não é verdade.
0: Bom, os advogados estavam levando a ele ameaças? Olha, isso tá... tá ficando complicado. Né? Vamos lá, o Mendonça manda transcrever conversa com 3 pessoas: André Rodrigues, Alexandre de Moraes e Boné. Conversa que envolve essas 3 pessoas. André Rodrigues, que tem uma atuação impecável, a menos que haja coisa. Evidência não apareceu. Aí, o Andrei Rodrigues estaria comandando esse mecanismo de tortura. Andrei Rodrigues, que não o queria na PF, porque ele não queria ele na PF. Ah, o que tem aí? Vai. Mais aspas.
1: Entrou o advogado novo, a gente queria construir uma nova colaboração. Me sinto desconfortável de propor uma colaboração em que a gente tem um diretor-geral da Polícia Federal com quem eu tinha uma relação, que frequentou eventos, que participou de todo esse crescimento do banco. Ele esteve presente em diversas outras situações que eu gostaria de narrar. Não tem a menor chance disso se viabilizar e dar certo. Pelo meu entendimento, não há possibilidade de eu prestar uma colaboração cujos fatos envolvem as pessoas que estão escutando a colaboração.
0: Ah, mas então, o Andrei foi no evento de 2024 e outras pessoas, outras autoridades foram. Então aqui eu vou falar, eu não vou fazer a colaboração, não digo o quê, porque eu sei que envolve o Andrei e aí não vão querer. É muito estranho isso. Até porque, pergunta, o gabinete do Mendonça e a defesa combinaram dar um drible na PF? Que isso aconteceu? Do que é que eu tô falando? Vai, 12.
2: A defesa de Daniel Vorcaro driblou a Polícia Federal para viabilizar o depoimento do dono do Master ao gabinete do ministro André Mendonça na semana passada em Brasília. Informação é do Metrópolis. A oitiva foi realizada na manhã da quinta passada, dentro da Papudinha, onde o ex-banqueiro está preso. Na manhã daquele mesmo dia, porém, estava marcado um depoimento de Vorcaro à PF, no âmbito de um inquérito que apura a possível corrupção de servidores do Banco Central pelo dono do Master. A oitiva com a PF deveria começar às 10 da manhã por videoconferência. Segundo o portal, o delegado da PF e o advogado Sérgio Leonardo, que comanda a defesa de Vorcaro, chegaram a se conectar, mas o próprio banqueiro não entrou na chamada. A Papudinha alegou uma falha técnica que impedia a conexão. Essa suposta falha, na verdade, tinha outro motivo. No momento em que deveria falar a PF, Vorcaro estava com João Moreira Zambuja, juiz auxiliar do gabinete de Mendonça. O dono do Master estava acompanhado do advogado Daniel Bialski, que também atua na sua defesa.
0: Bom, esse depoimento vazou. E não foi a Polícia Federal. Quem vazou, a Zambuja?

0: no inimigo público. Quando o cara é inimigo público, nada que ele faça presta. Por exemplo, os seminários de Insiste 2024 foram autoridades, era um banco comum. Ah, mas aí publicidade entra no rolo, tudo entra, nada presta, tudo é mal. Eu acho que ele tem que se sentir sacaneado, porque em parte, até aqueles que mantiveram relações comerciais com ele, ô, não tem nada com isso. Sim. Agora, essa estratégia aqui, uma parte da defesa consta não queria fazer desse modo. Aí a PGR vai mandar investigar o quê? Vocês notaram o esforço? Tem um esforço para derrubar o Andrei. Por quê? O Mercadante fez uma coisa decente. Presidente do BNDES, como sempre, soltou uma nota de apoio ao Andrei. A atuação do delegado Andrei Rodrigues à frente da direção da Polícia Federal tem sido pautada pelo rigor, pela ética e pelo interesse público. Andrei liderou a maior operação da história do Brasil contra o crime organizado, o carbono oculto, e tem enfrentado, além do crime organizado, crimes financeiros e ameaça ao sistema financeiro nacional. Né? Junto ao BNDES, Rodrigues tem sido um parceiro para a adoção de mecanismos de prevenção de lavagem de dinheiro. Tem mais coisa. Fica aí. Tá? É isso aí.
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0: E vamos lá. A Egonê, como nós sabemos, também caiu na boca do sapo, né? Um lobista fala com ele, sobre ele fala para outra pessoa, né? Ah, mas ele foi em 2024, o evento foi, março. Não tinha nada contra o banco. Insisto, o Valor fez um seminário em abril, em Nova York. A estrela foi o Vorkaro. Ou não aconteceu? Não tinha nada. Mas claro, eu já li texto até pedindo a cabeça também do Gonê. Oh, meu Deus, vamos pedir a cabeça de todo mundo agora. Ah, o que que a gente tem aí?
2: Procurador-Geral da República, Paulo Gonê, dirá ao Conselho Superior do Ministério Público Federal que nunca manteve relação pessoal, profissional, contratual ou financeira com Daniel Vorkaro. O PGR afirmará também que nunca pediu a ele que financiasse uma viagem de seu filho a Londres. A informação é da colunista da Band News FM da Folha, Mônica Bergamo. Segundo a reportagem, o Conselho deve abrir um procedimento preliminar para responder a uma representação apresentada por deputados do Novo que pedem o afastamento de Gonê do cargo. Os parlamentares baseiam os questionamentos no relatório da PF enviado ao ministro do STF, André Mendonça, que mostra uma troca de mensagens entre Vorkaro e seu advogado, Ciro Soares, que é amigo de Gonê.
0: Então, e aí sobre afastar o André Mendonça, que foi com o mesmo advogado pro Orfaiate, né, Maurão? Mas é, meus amigos, de Prudente, né? Foi pro Orfaiate? Aí não. Sobre iniciar um procedimento para investigar o Tarcísio de Freitas. Agora que tem a afirmação do Vorkaro em uma das tentativas de delação de que o dinheiro doado para ele foi propina, também não. Aí nada disso vale. Nós vamos pegar a cabeça dos nossos inimigos. Nós vamos ter um critério para os nossos inimigos e vamos ter um outro critério para os amigos. No entanto, sairemos por aí a rotar moralidade. Ainda, veja, o cara diz, o Gonê pergunta se o filho pode ir, não sei o quê. Digamos que tenha perguntado. Naquele contexto. Já que ele era um convidado. E podia levar acompanhante para o evento. Digamos que sim. À época, havia algum problema com isso? Hoje, um monte de instituições, órgãos, veículos que fazem seminários. Se um dia aparecer um troço

0: contra essa gente. Necessariamente as pessoas estão envolvidas em rolo, em lambança? Aí eu leio. Ah, ele deveria ter se dado por impedido. Se dado por impedido por quê? Por quê? Que um outro fala alguma coisa, o evento nem aconteceu. Ele já perdeu a isenção para julgar? A OAB do Paraná pedindo afastamento de Moraes e a suspeição de Gonê. A OAB de onde é? Do Paraná. A culpa é do Carlos Costa, o nosso paranaense aí, né? Da produção, não é mesmo? Que já frequentou essa bancada aí. Depois eu desconto nele por esse absurdo. Né? Já que é paranaense, vai pagar o pano. Quando envolve o campo de vocês, aí não. Mas quem mandou investigar o caso do Banco Master? Quem mandou investigar o caso do Banco Master? Foi o presidente do Banco Central, que tem outra do Vorkard, vamos falar. Presidente do Banco Central. Escolhido por quem que mandou liquidar o banco? Foi o governo que mandou investigar. Aliás, mandou investigar e teve prejuízo eleitoral com isso. Que eu não cansei de advertir aqui que esse clima de investigação e não sei o quê sempre pesa contra o governo de turno. Mesmo quando o governo de turno faz a coisa certa. Como fez, nesse caso, como fez ao mandar investigar o INSS? Com um pouco mais de cálculo, não teria feito. Se fosse só para calcular. Ia ser a escolha que fez Bolsonaro. Não se investigue nada. Melhor assim. Quando a Polícia Federal estava subordinada formalmente a André Mendonça, então ministro da Justiça. Isso é fato, não é vontade. É isso aí.
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0: Olha aqui, no dia seguinte ao depoimento do Vorcaro ao juiz auxiliar do Mendonça, esse que veio a público, o Vorcaro falou à Polícia Federal, informação exclusiva da Andresa Matais, do Vorcaro, do Metrópole. Estava lendo aqui o Vorcaro, saiu, do Metrópolis, e que teve acesso ao vídeo também. Vamos ver o que ele fala, coloca o vídeo dele aí.
2: Delegado, eu não sei qual era o pensamento dele, eu sei qual era a postura do Banco Central como um todo, não somente do Paulo Sérgio, como do diretor Ailton, como do próprio presidente Galípolo, a todo momento era uma postura de concordância e incentivo à conclusão da fusão. E depois que a gente faz um pedido, o pleito ali. Todas as reuniões que a gente participou sempre eram no sentido de organizar, de solucionar alguns pontos do pleito para que pudesse ser aprovado. Até o final, a gente acreditava que seria aprovado.
0: Não tem nada, pode até ter acontecido dessa maneira. Engraçado que as informações que corriam nos bastidores é que não passaria. E muita gente dizia, seria até desejável para evitar crise, etc. O problema é que depois apareceram denúncias, evidências de que havia títulos podres no meio, e aí a coisa não aconteceu. Agora, tem gente querendo fazer escândalo com isso aqui. E olha que eu não tenho muita simpatia pelas escolhas que o Galípolo faz, não, hein? Política de juros está errada, mas também não é só ele. A meta de inflação está errada, enfim, tem um monte de coisa errada. A meu juízo. Mas não vou entrar nesse mérito agora. Bom, era desejável que se evitasse uma crise, que se evitasse um problema. Só que depois se chegou à conclusão de que não, né? Em razão justamente que alguns papéis não seriam bons papéis, etc. Né? O Lula conversou com o Fachin, com o Mendonça, com o Andrei, tentando estabelecer a pax ali, né? Evitar crise. Faz bem conversar. Faz bem conversar. Né? Com Mendonça, o Mendonça teria dito a ele que não vaza, os vazamentos não são do seu gabinete, que se dispôs a oferecer aos advogados do Lulinha a evidência de que está tudo lacrado. Eu não sei, o vazamento do depoimento do Volcaro não foi da PF? Porque não foi a PF que colheu o depoimento. E, no entanto, está aí, vazou. Estaria preocupado com o que seria um certo isolamento do Andrei em relação ao advogado-geral da União, o Jorge Messias, e ao ministro da Justiça, o Wellington Silva. Eu também estou, mas aí eu quero saber quem é que está deixando de fazer a coisa certa. Né? Recebeu o Gilmar, conversou com o Gilmar apontou que a Advocacia Geral da União não está fazendo a devida defesa, e eu acho que tem que fazer, do Andrei Rodrigues, nem o Ministério da Justiça. E eu acho que sim, e eu acho que o ministro tem razão. Ah, mas a Advocacia Geral da União não quer causar anulação ou fazer... Não, eu quero saber o seguinte, Advocacia Geral da União. Um juiz pode fazer o controle externo da Polícia Federal? Um juiz pode determinar a investigação? A Advocacia Geral tem que dizer. Acho bom o presidente tentar evitar a crise. Mas é preciso ter um pouquinho... este modus in rebus, né? Há um limite nas coisas. Uma coisa é certa. A melhor polícia federal em muitos anos não pode merecer esse tratamento. Atenção, PT! Voltamos ao Noel Rosa, foi por isso que abriu o programa. Seria uma burrice comovente o petismo hostilizar o STF. Vamos lá.
3: Ô, Reinaldo, a gente queria que você expusesse a quem nos acompanha por que você diz que o PT, nessa crise que engolfa o Supremo, precisa tomar cuidado para não cair na armadilha bolsonarista que consistiria em marcar distanciamento do Supremo. O presidente do PT, Edinho Silva, por exemplo, gravou um vídeo em que ele afirma: ninguém está acima da lei, seja um cidadão comum, um governante, um parlamentar ou até um integrante do Poder Judiciário. O povo brasileiro não suporta mais para viver nesse sistema de corrupção e privilégios. Acho que sobrou um par aqui, né? Não suporta mais viver nesse sistema de corrupção e privilégios. E ainda disse o seguinte: a campanha do presidente Lula defende que é urgente mudar o sistema político e judicial do Brasil, que vive uma profunda crise, que protege poderosos, perpetua privilégios e a corrupção. A gente quer ouvir mais, Reinaldo.
0: Olha, Vólio Bene, você sabe que eu até me antecipei, que eu me entusiasmo, né? Eu me antecipei quando eu falei da música, quando eu falei da música do Noel Rosa. Sim. O PT está querendo o quê? A leitura que o bolsonarismo tem da relação do governo com o Supremo e atacar o Supremo, se distanciar do Supremo? Primeiro que não são a mesma coisa. E aqui eu quero deixar uma coisa muito clara ao partido. O partido realmente não deve nada ao Alexandre, mas o Alexandre não deve nada ao partido. Não, eu vou reformar o que eu digo. O PT deve ao Alexandre a defesa do Estado Democrático de Direito, que sem a sua atuação firme teria havido um golpe no país, como deixou claro o ex-comandante da Aeronáutica Batista Júnior. O PT não é o PT que deve isso ao Alexandre, o Brasil deve isso ao Alexandre. Ah, então quer dizer que o Alexandre tem todos os direitos? Não, eu escrevi hoje a respeito. O Alexandre não tem. O Alexandre não está acima do bem e do mal porque defendeu a democracia, mas também não está abaixo do Estado de Direito. Cuidado com essa burrice, hein? Cuidado com essa burrice de querer a aceitação de quem os detesta. Não parece muito inteligente. Gozado, quando eu batia muito no PT, eles pareciam mais inteligentes do que agora. Será que eu preciso voltar a bater para ficar mais inteligente? Tô brincando, né? Todo mundo sabe qual eu considero o melhor destino para o país nesse caso. Agora, não vem com graça, porque tem graça que eu acho sem graça. Saiu da Datafolha, nós vamos falar já, vocês já viram e tal, mas... Ai, tio, mas eu quero que seja você a dizer. Ai, eu... Diloei. Isso aí.
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0: Olha, vou falar rapidamente. A loucura do mundo é tal que o secretário de Saúde dos Estados Unidos, o Robert Kennedy Jr., aquele vagabundo, pediu à nova diretora do Centro de Controle e Prevenção de Doenças, CDC, que retire da contagem online de casos de sarampo da agência uma referência a duas mortes na Pensilvânia. Ele questiona se a doença de fato contribui para os óbitos. Vocês já viram isso, não? Tentativa de esconder mortos? Vejam vocês, sim, né? Tem coisa que a gente exporta e que não é coisa boa. Que mundo esse, isso aí?
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0: Estamos de volta à pesquisa Datafolha rapidamente e técnica. Vê se não coloca a vinheta em cima, porque aí começam as teorias conspiratórias que estão me censurando e eu depois, para desmentir, quando o erro acontece duas vezes, fica ruim, não estou querendo criar constrangimento para ninguém, mas vamos tomar cuidado, porque senão depois eu falo, não estou sendo censurado, tá assim, é mentira, vamos, tá? Tá bom. Primeiro turno, Lula, 38, eram 39, Datafolha. Flávio Bolsonaro, 33, eram 33, na anterior. Augusto Cury, 8, eram 2. Macaco Tião da Autoajuda cresceu aqui também. Caiado, 4, eram 5. Renan Santos, 3, eram 4. Zema, 2, eram 3. Samara Martins, 1%. Edmilson Costa, 1%. Rui Costa Pimenta, 1%. 2.002 pessoas, 16 anos, entre o dia 1º e 3 de setembro, com toda a pauleira de Lulinha e o Diabo A4 e mais STF. Segundo turno, Lula, 46, eram 47. Ronaldo Caiado, 41. 40, aqui, eu fui direto pro Ronaldo Caiado. Cadê o Flávio
3: logo
0: Bolsonaro
3: acima
0: aqui, porra?
3: Lula 46, era 47, o Flávio 44 manteve os 44.
0: Isso, então não mudou nada, tudo dentro da margem de erro. Lula Zema, Lula 48, eram 48, Romeu Zema 39, eram 38, tudo dentro da margem de erro. O segundo turno será, mesmo com o Macaco Teão da Autoajuda que está aí, o segundo turno será entre Lula e Flávio Bolsonaro. E aí, entre Lula e Flávio Bolsonaro, no segundo turno, começa, não é exatamente uma nova eleição, mas não tenho dúvida de que é uma nova história. Com toda a porradaria, a inversão ainda não aconteceu nem no Datafolha. É isso aí. Sem interrupção em cima de mim, por favor, tá? Porque até agora eu não sei o que aconteceu. É isso aí.
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0: Tchau, Band News FM. Até amanhã, sem vinheta em cima.
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0: Ai, Reinaldo, como você é insuportável. Não entrou a vinheta em cima de mim, vai bem?
3: Não, mas entrou essa daí.
0: Não?
3: A vinheta passagem o É da Coisa aí, essa que você
0: está ouvindo. Não, essa sim. Não, essa sim. Não, é que, cara, vira um inferno minha vida. Por que a Band te censurou? Mas quando que me censurou? Mas que coisa! Gente, erros acontecem. Eu até diria, com um certo humor, quem dera tudo fosse conspiração. Se é que me entendem, né? Mas tem coisa que não é. Estamos de volta às redes sociais, Band News TV, LG Channels, TCL Channel, Samsung TV Plus, canal 2043. E não hesite, Isa, onde mais?
4: Sempre na Caverna do Inhudo.
0: É, exatamente. Eu gostei da caverna do Inhudo.
4: Eu tô fazendo um jingle.
0: Isso, exatamente. Aqui. É isso. O STF está dividido, como dizem, mas dividido sobre o quê? Vai, que eu vou. Eu quero explicar. Vai.
4: Reinaldo, você já disse, escreveu, entender que a petição de André Mendonça nem deveria ser apreciada no Supremo. Depois eu queria que você explicasse qual seria, então, o rito que entende correto. O presidente do tribunal, Edson Fachin, pretende esperar, como reza o clichê, a poeira baixar um pouco para encaminhar. Para encaminhar, ver o que, que vai fazer. O que se dá como certo é que André Mendonça conta com o apoio no tribunal de Luiz Fux. Já Alexandre de Moraes teria o suporte de Gilmar Mendes, Cristiano Zanin e Flávio Dino. Edson Fachin carrega bastante no discurso da moralização com o apoio de Carmen Lúcia. Mas também se considera que a porta aberta por Mendonça como investigação ao arrepio das formalidades joga o tribunal no vale tudo. E ainda Cássio Nunes Marques, mais afinado ideologicamente com Mendonça, e há ainda Dias Toffoli, que já se declarou impedido em questões ligadas ao banco. E aí, Reinaldo?
0: Estamos com 10 ministros. Eu pergunto, o Mendonça vai votar? Ah, eu na condição de relator voto, então o Alexandre tem que votar. Né? Porque ele, inclusive, atuou fora da lei. Mas Mendonça, Alexandre e Toffoli, que já se declarou impedido antes, vota ou não vota? Se votarem apenas Gilmar, Zanin, Dino, Carmen, Fachin, Fux e Cássio, qual é o resultado? Ah, o Fux necessariamente, especialmente depois que ele reviu até os votos dele sobre o golpismo, né, alinhando-se com Mendonça na linha Não Houve Golpe. Aliás, saiu um livro maravilhoso que eu acabei de me lembrar aqui, que eu comecei a ler. Quero me tornar fascista. Depois, amanhã, eu falo dele para vocês. É uma ironia, naturalmente. Né? Bom, qual vai ser o voto? No caso de Cássio, quando ele votar, ele vai falar dos negócios do próprio filho dele, um jovem advogado talentosíssimo, que trabalhou com coisas do Banco Master. Ele próprio, Mendonça, que pegou carona em jatinho. Ele também se declara impedido. Como vai ser? Como vai ser essa votação? Quero saber. Mas, caso se decida que sim, vamos botar em votação, então aí os ministros, todo ministro fica livre para começar a investigar o colega e submeter ao plenário. Eu quero investigar meu colega, vou pôr no pleno. Mas mais do que isso, mais de 20 mil juízes ficarão livres também para desrespeitar a lei, a formalidade da lei. Porque o Mendonça não respeitou. Esculhambam-se tudo. Qual é a minha saída? A minha saída é óbvia. É votar o parecer da Procuradoria que diz que há uma óbvia agressão ao devido processo legal ali. Eu escrevi um outro artigo hoje no Metrópolis deixando isso claro. A agressão está dada. Né? Um juiz não é polícia, tem a primeira nulidade. É alguém com foro. Para que qualquer coisa prospere, tem de passar pelos ministros. Oh, mas não sei quem ouviu especialistas que dizem... Bom, se há um terreno em que especialistas... aparecem especialistas para dizer qualquer coisa, dependendo da ideologia do lado que esteja, tem um monte. Se alguém me trouxer a lei em que um juiz, numa fase pré-processual, pode se comportar como policial, eu então condescendo. Tem? Apresentem. Cartas para a redação. Ora, bolas. Tem essa lei? Nós vamos para 21 aí, para ver se dá tempo do Pedro tirar um outro vídeo do
3: Alcolumbre.
0: Do Alcolumbre. Então vamos para 21, vai.
3: Sim, Lula afirmou hoje que a PEC, que põe fim à escala 6x1, não avançou por atuação dos aliados do senador Flávio Bolsonaro, principal adversário do petista, na disputa à presidência. A manifestação do presidente foi feita hoje em publicação nas redes sociais, em que ele escreveu o seguinte, fazendo menção ao líder da oposição no Senado, Rogério Marinho. Ontem o Brasil testemunhou mais uma vez quem é quem no Congresso Nacional. Enquanto tentávamos avançar com a PEC que acaba com a jornada 6x1 no Senado, a oposição, capitaneada pelo coordenador da campanha do meu opositor nessa corrida presidencial, atuava para impedir o avanço da pauta. É importante que o Brasil saiba quem está trabalhando para avançar com essa mudança e quem está tentando impedir uma conquista.
0: Sim, o Alcolumbre já disse que vai ficar para depois da eleição. E está para depois da eleição porque não tem voto. Vamos ser claros? Não tem voto agora. Ah, isso por... o Marinho não quis dar esse trunfo para o Lula. Mas peraí, o Lula fica sem trunfo? Isso não vai? Num debate de segundo turno com o Flávio, o Lula não vai perguntar para o Flávio qual é a proposta dele? O Lula não vai continuar a fazer a proposta 6x1? É claro que aprovada poderia ser melhor e tal, né? Sem dúvida. Câmara aprova o fim da taxa das blusinhas. Vai lá.
3: Sim, o Senado aprovou a medida provisória que acaba com a taxa das blusinhas. A aprovação se deu no fim da tarde por votação simbólica, da mesma maneira que já tinha acontecido na votação na Câmara dos Deputados também nessa quinta. O texto segue para a sanção presidencial agora. A medida acaba com a chamada taxa das blusinhas, o imposto de importação de 20% sobre compras internacionais de até 50 dólares. Ontem, a Comissão Mista para Análise da MP que aprovou o texto aprovou com alterações. A principal delas foi a inclusão de um mecanismo de avaliação nos impactos econômicos da isenção para os setores produtivos brasileiros como uma forma de mitigação. A primeira avaliação será após 3 meses e depois a cada 6 meses, conforme a gente noticiou aqui no É da Coisa.
0: Pois é, né? É o que temos para hoje. Mas tem uma coisa importante. O Alcolumbre, ontem, foi cobrado severamente para votar o impeachment do Alexandre. Acho que é o Carlos Portinho, senador do PL, que faz ali um discurso, e ele deu uma excelente resposta. É o Alcolumbre dizendo, agora fico acusando a gente, porque, afinal de contas, quem recebeu 130, pediu 134 milhões não fomos eu, nem o ministro Alexandre. Beijo, até amanhã.

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0: Começamos mais um Band News na área aqui na Band News FM, o resumo do dia com as principais informações do mundo do esporte. Leonardo Fontes está aqui comigo mais uma vez. E Léo Fontes, só porque a gente falou ontem que o Santos não divulgava a lesão do Neymar,
1: verdade.
0: Pela primeira vez em 8 lesões, houve um anúncio oficial de uma lesão do Neymar. Boa noite para você.
1: Boa noite para você, Aline, para o Bernardo, que daqui a pouquinho vai falar também. O Santos anunciou, né, de forma sem ser compulsória, né, ou seja, de livre e espontânea vontade, inclusive
0: com autorização.
1: Inclusive com detalhes, né? Uma lesão do Neymar, grau 2B. Eu tinha feito uma pesquisa já, né, um pouco mais cedo. É uma lesão um pouco séria, né? Vai demorar entre 4 e 8 semanas, essa é a previsão do Santos. Pela previsão e pelo histórico do Neymar, né, de recuperação, a gente imagina que vai bater perto dos das oito semanas mesmo, né?
0: Uma lesão atrás da outra, né?
1: Isso, ele tem muitas lesões. O músculo anterior, que é o que ele machucou, né, normalmente o jogador põe a mão atrás da coxa, né? Você que tá em casa ouvindo vai lembrar, né? Todo jogador põe a mão atrás da coxa, a gente fala músculo posterior. Uhum. Que é o da parte de trás da perna. O do Neymar foi na frente, que é o anterior. Esse músculo é mais difícil de se machucar, né? Difícil um jogador ter contusão no músculo anterior, ele teve. Grau 2 já é um grau que demora normalmente mais de um mês e ainda tem um agravante ali de ser perto do tendão, uma área pouco vascularizada e tal. Então acredito que o Neymar vai acabar ficando perto de 8 semanas. E a gente falou tanto, né, aqui durante a semana que o Santos tinha que desprezar o jogo da Copa do Brasil, porque, pô, tinha o Campeonato Brasileiro contra o Internacional. Nesse mesmo comunicado, o Santos também comunica a contusão do Barreal, que também é uma lesão grau 2, só que em outro músculo, de uma outra maneira. Um jogador mais jovem, de repente pode voltar com um mês, a gente vai ter a paralisação ali para amistosos da Copa do Mundo que vem, né? Preparatórios para a Copa do Mundo que vem, não sei. Mas teremos data FIFA e o Barreal deve voltar logo depois da data FIFA. O Neymar acho que vai demorar um pouquinho mais e é um prejuízo gigantesco para o Santos, né?
0: Vou botar o Bernardo Ramos nesse papo também. Boa noite, Berna. Tô olhando aqui a tabela do Brasileirão. Caso o Neymar leve mesmo 2 meses de recuperação, ele estaria à disposição para a 35ª rodada, mais 4 jogos no ano.
2: Eu acho que, primeiramente, boa noite, Léo, boa noite, Aline. Eu acho que o grande ponto dessa história é que o Neymar foi escalado num jogo em que havia uma chance muito pequena de o Santos obter sucesso, né? Uhum. Que era vencer o Palmeiras ali por uma diferença de 4 gols. É um jogador que vinha atuando ali com certa frequência, né? E bem, estava jogando bem, mas no momento do jogo em que ele realizava uma pressão ali na saída do Palmeiras, né, pelo lado direito, ali com o Giai, ele sentiu a lesão.
0: Foi no lugar que ele aqueceu e já tinha reclamado do campo naquele setor ali.
2: Exato, exatamente. Então, assim, eu acho que mostrou-se uma decisão errada da diretoria, do técnico Cuca, a escalação do Neymar diante desse contexto. É claro que o Santos não poderia simplesmente rifar a partida, ignorar o jogo, né? Não, teria de jogar de forma competitiva. Até o Léo Fontes trouxe a informação no dia, né, Léo? Na quarta-feira, de que alguns jogadores ali, dependendo do que acontecesse no primeiro tempo, seriam trocados no intervalo, né?
1: Exato, exato.
2: Só que o Neymar provavelmente seria um desses caras,
1: seria,
2: né?
1: Seria. Ele seria mesmo.
2: Mas só que ele se lesionou minutos antes, né? Foi no finalzinho ali do primeiro tempo. E fez número ali, tal, nos minutos finais da primeira etapa daquela partida. Se isso agravou a lesão, não temos como saber, né? Fato é que o Neymar tentou uma finalização ainda quando estava machucado, né? Com o pé esquerdo lá e tal, para a defesa do Carlos Miguel, um chute sem maiores dificuldades. Mas eu acho que foi uma decisão errada a escalação do Neymar nesse jogo, porque o Santos briga contra o rebaixamento. E o Neymar vinha sendo o principal jogador do Santos, né? O Gabriel tá fazendo uma bela temporada com 17 gols. Claro que não é sombra daquele Gabriel de outrora, né? Principalmente de 2018 no Santos, até 2019 no Flamengo, depois até 2022, quando esteve no auge, depois perdeu muito desempenho. Mas é um Gabriel que vem contribuindo bastante com o Santos, né? Um time muito fraco. Então, há que se lamentar aí. O torcedor santista, claro, lamenta bastante a lesão do Neymar. E tem de olhar para frente, né? Quem será o substituto do Neymar? O Arthur, na entrevista coletiva concedida ontem, colocou-se à disposição para ser o jogador a atuar atrás do Gabriel. Era um sistema de jogo ali com dois volantes, um meio-campista mais avançado, ele seria esse cara, e dois jogadores mais abertos, um bom tempo, não tem o Barreal, pode ser o Rony, esse cara pelo lado esquerdo. Então fica aí a questão sobre os problemas que o Santos terá nessas próximas rodadas do Campeonato Brasileiro.
0: E inclusive hoje, né, o Santos, depois daquela entrevista do Gabigol, que ele falou do desejo de voltar ao Flamengo, que, dificilmente ele viraria o ano no Santos, né? É. Obviamente que repercutiu mal. Eu fico pensando, o jogador não pensa?
2: Aline, não. No caso do Gabriel, ele não pensou. Não vou generalizar aqui, sim, falar que jogador
0: porque,
2: não
0: pô,
2: pensa.
0: Ele vai falar isso e ele vai achar que todo mundo vai achar normal?
2: Não, definitivamente foi bem anormal essa entrevista, né? E particularmente essa declaração no centro de treinamento do Santos.
1: Centro de treinamento.
2: Fardado com o uniforme de, sim, treino do Santos. E vamos ser sinceros aqui. O Gabriel tá no Santos porque ninguém quis o Gabriel. O torcedor do Santos pode ficar bravo comigo, mas é o que é. Ninguém queria o Gabriel. E aí ele foi pro Santos, por empréstimo, com o Cruzeiro pagando uma parte, né, Léo?
1: Sim. Exato. O Cruzeiro paga 1,5 milhão, o Santos paga 1,5 milhão. O cara ganha 3 milha, mano.
2: Convenhamos, né?
1: E vamos lembrar, né, contextualizar até, né? O Gabriel, ele tá no Cruzeiro, chega o Leonardo Jardim, ele vai pra reserva. E no último jogo do ano do Cruzeiro é a semifinal da Copa do Brasil, onde ele entra pra bater o pênalti, fazer o gol e o Cruzeiro ir pra final, e ele perde o pênalti, né?
2: Bate de forma bem displicente.
1: Ali. Displicente. Então, tô contextualizando o que você falou, que ninguém queria. Porque ali era o momento que ninguém queria mesmo, né? É. Todo mundo olhou e falou, pô, esse cara eu não quero.
2: Esse cara não, é bucha, é caro.
1: Caro.
2: Não tá jogando nada.
1: Não tá jogando, e ainda quando entrou pra decidir, ainda decidiu ao contrário, né?
2: É, então, exato.
1: Assim, era um péssimo momento do Gabigol. E o Santos, ele não tem muitos jogadores mesmo para fazer essas trocas que a gente tá falando hoje. Confirmou o Lima, né, como novo, sim, reforço.
0: Que a gente já vinha falando. Aliás, convenhamos, né? Se não fosse a empresa do Neymar tirar a grana do bolso para pagar o transfer ban do Santos, o time não tinha conseguido reforçar.
1: Não, o Santos saindo atrás de jogadores livres no mercado, né? Ou de graça, como é o caso do Lima aí. Parece que fez um acordo com o Fluminense.
0: Sim.
1: Vai pagar só salário, né? E é assim que o Santos tem feito. O Rodinei conseguiu também a liberação. E o terceiro reforço foi o Arthur, tava livre no mercado. Sim. É o que o Santos vai buscar nesse momento, né?
0: Agora, eu vou trazer a fala do Gabigol aqui, que eu tava caçando enquanto vocês comentavam. Só pra gente... É um trecho, né? Na verdade, ele deu uma entrevista pra TV do Santos, mas esse é um trecho do que ele disse hoje.
3: A gente sabe o que aconteceu durante esses dias. Em nenhum momento minha intenção foi desrespeitar o Santos. Pelo contrário, todo mundo sabe que é o time do meu coração, o time que eu amo tanto, é minha terceira passagem. Todo mundo sabe o quanto eu sou feliz aqui. Foram cortadas algumas coisas, então saiu um pouco do contexto. Claro que eu respeito o Cruzeiro, tenho mais 2 anos de contrato, estou aqui por empréstimo, e é por isso que eu quis dizer que eu teria que voltar para lá. Todo mundo sabe do meu carinho e do meu respeito pela cidade, pela torcida, e pelos meus companheiros também, é claro. E também, é claro, sempre quando envolve Flamengo, tem um pouquinho de dúvida, né, sobre o que eu falar.
0: Um pouquinho de dúvida sobre o que falar.
2: É, cara, ele falou bobagem, mas se bobear...
0: Pô, mas ele foi sincero também, né?
2: Não, isso que eu ia falar, ele pensa aquilo. É lamentável, né, o camarada falar isso jogando no Santos, um time, imagina se o Santos cai. Como é que vai ser cobrado o Gabriel? Falou lá atrás, você falou aquela bobagem lá sobre Flamengo.
0: Mas
2: sobre
0: pelo menos pro Léo Fontes ele entrega 20 gols por ano, aí tá tudo certo.
2: Não, mas eu falei aqui, uma temporada boa diante daquilo que ele vinha mostrando,
0: tá quase, né?
2: na etapa final no Flamengo. E
1: só falou besteira, só, né? E assim, o Gabriel, você perguntou, o jogador não pensa e tal. e não quis generalizar, obviamente, mas o Gabriel mesmo, que jogando pelo Flamengo, foi fotografado com a camisa do Corinthians, verdade, né, cara?
2: Teve isso.
1: Então, assim...
2: Quando ele era o camisa 10 do Flamengo.
1: Eu não sei se ele pensa tanto, assim, nessas coisas, né? Não é que ele é burro. Eu acho que ele não se preocupa, não sei se ele não pensa. Eu acho que ele não se preocupa com as coisas, sabe? É um cara que leva as coisas do jeito que... Ele acha que tem que levar. O jogador de futebol, ele é formado numa bolha onde ele é mimado o tempo todo, as pessoas não falam as verdades e tal. Alguns saem disso, né? Vai, já que a gente falou em pensar e tal, tem o Gustavo Scarpa aí, que ficou, tava lendo Dostoiévski outro dia aí na rede social e tal. Então esse é um cara que pensa, que procura entender. E mesmo assim cometeu um erro na carreira, né? Saiu lá no auge do Palmeiras para jogar. Ah, eu tenho o sonho de jogar na Europa. Foi jogar a Premier League, que não tinha nada a ver com ele. E acabou depois parando no Olympiacos, voltando pro Atlético e perdeu esse melhor momento da carreira dele. Então, erros acontecem. E o Gabigol, para ele, acontecem mais.
0: O ano dele não tá muito diferente do Cruzeiro no ano passado. Ano passado ele fez 13 gols no Cruzeiro. Tá diferente, sim, de 2024, que no Flamengo foram 8 gols só. Agora no Santos ele já tem 17, tem Santos Internacional no domingo. Daqui a pouquinho a gente fala mais sobre isso aqui na Band News FM.
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0: Fala, Luiz Fernando Ramos.
6: A sexta-feira de treinos livres do Grande Prêmio da Itália indicou um bom duelo entre Mercedes e Ferrari para este final de semana. George Russell foi o mais veloz do dia, 1 minuto 22 segundos 559. Charles Leclerc da Ferrari ficou em segundo, 1:22.679. Kimi Antonelli da Mercedes veio logo a seguir o italiano que lidera o Mundial e divide a torcida no circuito de Monza. Ele vai sofrer, porém, uma punição no grid de largada, várias trocas no motor, deve largar lá do fundo, mas tem tudo para a Mercedes fazer uma corrida forte, mesmo largando lá de trás. A sexta-feira para o brasileiro Gabriel Bortoleto foi um pouco variável. No primeiro treino, um bom resultado, 8º lugar. No segundo treino, a Audi caiu um pouco para trás, apenas o 15º tempo. No pelotão intermediário, outras equipes como a Racing Bulls e a Haas demonstrando mais forças pelas características do circuito de Monza. Amanhã teremos a definição do grid de largada e o Grande Prêmio da Itália acontece no domingo, início para as 10 horas da manhã do horário de Brasília.
0: E a transmissão aqui na Band News FM é às 9h20 da manhã, narração do Odinei Edson e eu estarei nessa. Agora espaço para as informações.
2: É mesmo, você estará,
0: é,
2: né?
0: É mesmo.
2: É, que legal, você gosta de Fórmula 1.
0: Eu gosto.
2: Será um acréscimo à transmissão.
0: Muito obrigada, Bernardo Ramos, você é meu amigo. Espaço para as informações da sua cidade e região. Pela Copa do Brasil Sub-20, decisão foi no Nubank Park, deu Vasco, viu? O Palmeiras havia vencido o jogo de ida por 1-0 fora de casa, e aí o Vasco conquistou o título ao fazer 2-0 na Casa Alviverde. A partir de 18h tem transmissão aqui na Band News FM do Campeonato Paulista, São Paulo e Atlético Mineiro. A narração vai ser do Anderson Gonçalves, mais de 30 mil ingressos já foram vendidos. Decisão no Campeonato Brasileiro Feminino, quartas de final, Palmeiras vai fazendo 1-0 no Bahia, o jogo de ida foi 1-1 e agora a Raíssa Bahia coloca o Alviverde à frente. Band News na área, na programação local da Band News FM, a gente vai recebendo as mensagens de quem acompanha o Band News na área. Quem está por aqui é o Alessio, enviou mensagem no 999-59210, 999-59210. Tem também a nossa ouvinte Vânia, falando que mora no bairro do Cambuci, está desde as 14h sem energia. A gente vai fazer uma cobrança para Enel também sobre essa situação. E a gente está acompanhando porque, olha, tem previsão de tempestade para amanhã, chuva forte hoje já bateu rápido, os próximos dias todos de chuva. Quem curtiu o sol hoje, curtiu, hein?
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0: A gente abre espaço agora para falar sobre futebol, mas de uma outra maneira. A gente vai falar sobre livro. Entre Cobras, Leões e Timbus, narrativas de uma mulher como uma fênix à frente das ambulâncias nos estádios de futebol. Com o autor Sidney Niceas, um livro que foi lançado nesta semana. E a gente conversa agora com Sidney, que está em contato com a gente aqui na Band News FM. Sidney, uma ótima noite para você. Seja muito bem-vindo aqui ao Band News na área.
7: Oi, Aline, obrigado, boa noite a todos, espero que estejam me ouvindo bem. Eu estou aqui direto do Rio de Janeiro. Oi, acho que o Odin entrou agora na transmissão.
0: Ah, a gente está esperando.
7: Eu
0: estou
7: aqui direto do Rio de Janeiro.
0: Pode continuar.
7: Bom, está ao vivo, isso é coisa ao vivo, exato, né, Aline? É assim mesmo. Eu estou aqui direto do Rio de Janeiro, acabei de sair do evento de lançamento aqui, que foi bem legal aqui na Lapa. E a gente está tendo uma repercussão muito legal com a obra, né? E, então a gente chega em São Paulo amanhã, estou indo para São Paulo amanhã, já faz um primeiro evento. E no dia 7 a gente está na Bienal Internacional do Livro de São Paulo, né? Então, começando a jornada de Entre Cobras, Leões e Timbus.
0: De onde você teve essa ideia, Sidney, de produzir? A gente vai conversar com a Odi daqui a pouquinho, né? Que ela está conectando também. Mas como é que veio essa ideia? O que, que te inspirou a fazer essa produção?
7: Na verdade, eu conheço a Odi já há um certo tempo. Uhum. Eu estava escrevendo uma não-ficção, que é uma biografia que eu lancei. Na verdade, eu sou um ficcionista, mas que acabei entrando na não-ficção. E ela, quando descobriu dessa biografia, ela disse, olha, eu tenho muita história boa para contar nos estádios de futebol, já que eu coloco as ambulâncias na minha empresa. Ela tem uma empresa que há 26 anos ela coloca as ambulâncias lá nos estádios de futebol. E aí eu digo, caramba, tem história muito boa para contar, né? É, tem gente que não sabe, Aline, eu quase fui jogador de futebol, né?
0: Ah, é?
7: Eu era goleiro, cheguei a jogar com o Juninho Pernambucano lá no Sport. Então, assim, eu tive uma vida muito ligada ao futebol, também como torcedor, depois. E quando a Odin me provocou, né, que ela disse, poxa, eu tenho tanta história, eu digo, vamos fazer um livro sobre isso, né? E na minha cabeça a crônica veio como um gênero assim, inevitável, porque a crônica está muito próxima do futebol.
0: Sim.
7: Então a gente tem crônicas com estilos diferentes no livro, né? Mas assim, todas trazendo a ótica da equipe médica nesse socorro dentro dos estádios, que é, na verdade, pouca gente para para olhar quem está ali para salvar a vida, na verdade, né? É uma profissão com muita adrenalina, né? Porque está o tempo inteiro lidando com a vida, com a morte, com ferimento, com, enfim. E o livro não se resume às situações de violência, não. O livro tem histórias engraçadas, histórias inusitadas. Enfim, tem história para dar e vender nesse livro, viu, Aline?
0: São 52 crônicas que revelam um ecossistema de saúde voltado para o futebol, tendo jogos realizados em Pernambuco, com várias equipes do país e seleção brasileira também como espelho para a área no Brasil.
2: Tudo bom, Sidney? Quem fala é Bernardo Ramos por aqui. Você...
7: Oi, não, Bernardo.
2: Opa, grande abraço aí, parabéns pelo livro. Oh. Você falou aí sobre histórias até curiosas e por vezes inusitadas, engraçadas e tal. Qual é a história dessas 52 aí que você vê como a mais inusitada que aconteceu num estádio de futebol?
7: Bernardo, essa é uma pergunta assim difícil, né? Porque são muitas histórias de fato e muitas que ficaram de fora, inclusive. Mas assim, tem uma que me toca muito, que é num jogo do Náutico, no Estádio dos Aflitos, pela Copa do Nordeste, Náutico e Confiança, porque ele envolve um sonho premonitório que Odi teve. Odi teve um sonho alguns dias antes, sei lá, 10, 15 dias antes, de que um torcedor do Náutico morria nas mãos dela. E ela ficou muito ligada com isso, alertou a equipe e tudo. E quando chegou o jogo, né, teve um primeiro jogo do Náutico na Copa do Nordeste. No segundo, ou seja, coisa de duas semanas depois, ela recebeu um torcedor passando mal no estádio, alegando que tinha comido um cachorro quente, estava passando mal e tal. E ela, quando olhou, era o cara do sonho. E aí ela, assim, muito já colocou o cara com aquele aparato, que é uma ambulância UTI, né? E o médico achando aquilo meio exagerado, e ela disse, olha, é o cara que eu sonhei. E aí todo mundo ficou em alerta, o cara começou realmente a passar mal, de verdade. tiveram que entubar o cara na ambulância, o cara teve parada cardíaca, e aí socorreram, e aí vai ter que ler o livro, né, Bernardo, para saber o final dessa história, se o cara sobreviveu.
0: Pô, a gente
7: sobreviveu.
0: Já tava aqui esperando.
7: Eu não vou dar spoiler, não.
2: Não, sem spoiler, vamos ter que ler o livro, vamos ter que ler a história do livro.
7: Tem que ler o livro, cara.
2: Aliás, o título...
7: Mas é marcante, viu, Bernardo?
2: Não, sem dúvida.
7: É marcante, é uma história muito marcante.
2: Eu imagino, e o título do livro tem Timbu. Uhum. Timbu é o náutico. É, né?
7: É, na verdade, esse título aí não foi nem eu que escolhi, nem Odi. Eu conversando, eu estava meio travado em relação ao título da obra, a gente estava no processo ainda de produção, e eu encontrei uma amiga minha, Denise, que é carioca, inclusive, mas mora no Recife. Ela e César estavam lá, e ela disse: olha, por que você não coloca entre cobras, leões e timbus? Porque pega a cobra, que é o mascote de Santa Cruz, o leão, que é o mascote do esporte, e o timbu, que é o mascote do náutico. Só que traz uma representatividade maior, porque é uma mulher atuando num meio muito masculino. Então, entre os perigos também da vida e a morte, de salvar uma vida, então, entre cobras, leões e timbus, além de fazer referência aos mascotes, ela faz uma referência a esses perigos que ela e a equipe dela realmente têm no dia a dia lá dos jogos, né? Então, achei um título assim, bem expressivo. E a gente acabou adotando, ficou como título provisório durante um tempo. Eu digo: olha, vamos adotar, porque eu acho que é bem legal. Traz essa ideia realmente, quando você lê o livro, viu, Bernardo? Pô, são muitos os riscos e perigos que essa turma enfrenta, né, para salvar uma vida, de repente, com a ambulância, num trânsito como o trânsito de Recife, que é uma coisa assim absurda, né, e tendo que enfrentar tudo para tentar salvar vidas, para, né, enfim. É um trabalho realmente que ninguém... Pouca gente olha, né? De fato, pouca gente olha para essa área.
0: Vamos colocar, então, a enfermeira Odivane Maria Veiga Rego, a Odi, né, nessa nossa conversa, né? Ela que conta essas histórias, então, para o Sidney na construção desse livro. Odi, seja muito bem-vinda aqui à Band News FM. Uma ótima noite. É um prazer falar com você. Ela tá ouvindo a gente? A gente não tem ainda.
7: Acho que ela não tá ouvindo.
0: A gente tem a imagem dela aqui chegando pra gente, mas acho que o áudio ainda não tá, né? Vamos fazer o seguinte, então. Vamos pedir pro pessoal da técnica ajustar o áudio com ela e aí a gente segue por aqui, né, Léo?
1: Exatamente. Sidney, pelo que eu tô entendendo, ou pelo que eu estou percebendo, a maior parte das histórias tem a ver com salvamentos não de jogadores, né? Sim de... coisas que acontecem nos estádios, nos arredores dos estádios, é isso?
7: É porque, na verdade, Léo, um abraço para você também.
1: Um abraço.
7: Na verdade, o que é que acontece? A equipe médica que é contratada para o jogo, ela atende todo mundo que está naquele universo do jogo ali, né? Pode ser um ambulante, pode ser um policial, pode ser o próprio jogador, um torcedor, né? Então, tem histórias de socorro a policiais, né? Tem história de socorro a jogador, né? E muitas histórias com torcedores e muitas histórias inusitadas. A gente tem jogos do Campeonato Pernambucano, Copa do Nordeste, Copa do Brasil, Campeonato Brasileiro, Libertadores, a gente tem jogos de seleção brasileira no livro. Então, assim, é uma gama de clubes de vários lugares do Brasil. A gente não privilegiou os clubes, mas a gente privilegiou as histórias, aquelas histórias que realmente pudessem contar, mostrar os desafios que essa equipe enfrenta na lida dos jogos, né? Então, tem muita coisa curiosa, sabe? Coisas que a gente não imagina que essa turma passa dentro do campo, por exemplo.
1: Tem muita gente que passa mal depois de título, de dias felizes, assim, também, tem esse tipo de história? Porque, assim, a gente sempre tem essa ideia de... A gente pensa sempre assim, né? Pô, a ambulância vai lá porque o cara caiu na arquibancada, o cara morreu, o policial apanhou, não sei o quê, alguma coisa assim. Mas dos momentos felizes também acontecem tristezas, né?
0: Eu acho que a Odi já tá ok, hein?
7: Acontece, sim.
0: Deixa eu colocar ela de volta.
7: Ela tem. Tem mais autoridade do que eu pra falar.
0: Oi, Odi, uma ótima noite pra você. É um prazer falar com você aqui no Band News na área.
7: Eu acho que ela não tá ouvindo de novo.
0: Eu acho que ela não tá ouvindo a gente de novo.
7: Caramba.
0: A imagenzinha dela tá lá.
1: Chamou a ambulância, Brian, hein?
2: Opa, olha a ambulância.
0: Você falou e chamou a ambulância aí, ó. O que deu, Leonardo?
7: A sirene já apitou.
0: É verdade.
7: Olha, com menos autoridade do que ela, eu vou responder, Léo.
1: Conta pra nós.
7: Só me repete aí a questão, que agora fugiu.
1: A questão é dos momentos de alegria, né? Porque a gente pensa sempre numa briga, numa coisa, mas às vezes também um título, comemora, o cara passa demais, mal também. Né?
7: Tem, e tem questões, viu? Tem sim, tem histórias assim. É, tem histórias, por exemplo, que no gol, na hora do gol, explode o número de atendimentos por conta da emoção, né? É, e tem uma coisa interessante, que tem detalhes que a gente não percebe, por exemplo, no jogo, né? É, a gente tece um panorama sobre o ecossistema de saúde para o futebol no Recife, mas que serve de espelho para qualquer praça do Brasil, né? É, mas, por exemplo, a lei que proíbe o consumo de bebidas alcoólicas dentro do estádio ajudou, claro, o espetáculo, mas prejudicou um pouco a equipe, porque antes o cara deixava para beber no estádio e até a ressaca dele em casa, depois do jogo. Hoje o cara passa o tempo todinho bebendo lá fora, entra pro campo e ele passa mal lá dentro. Então, assim, aumenta a quantidade de atendimento. Isso é uma coisa curiosa que a gente não para para pensar, né? Há uma crítica também que o Odi faz à lei, porque a lei exige que seja uma ambulância para cada 10 mil torcedores. Então, assim, um jogo que não tem maiores ocorrências, ok. Mas num jogo que tem problemas, de fato não atende a demanda. Né? A gente tem algumas partidas narradas no livro, tem um clássico entre Sport e Santa Cruz, que o torcedor de Santa Cruz acendeu um sinalizador e foi um problema, teve que chamar a ambulância de fora, porque as que estavam no campo não dava conta da quantidade de pessoas a serem atendidas. Aquele Sport Vasco em 2022, lá na Ilha, que Raniel fez gesto para a torcida, e a enfermeira de Odin também foi agredida, foi outro problema, assim.
1: Eu lembro disso.
7: Então, assim, para 10 mil é um número muito alto, né? Então, é uma coisa que deveria ser revista também. Eu sei que tem uma questão comercial, são os clubes que têm que pagar as ambulâncias, então, num público grande, você tem que botar um número muito maior. Às vezes, os estádios não comportam, às vezes, nem a arena comporta uma quantidade maior. Então, tem muita coisa para rever. O livro acaba provocando também situações que vão extra histórias. E, de início, a ideia era pegar crônicas com as curiosidades mesmo, as histórias e tal. Mas aí eu passei a perceber que tem muita literatura sobre isso, né? Então a gente passou a pesquisar, a fazer um levantamento maior. Então a gente traz pormenores dessa atuação médica, que serve também como discussão, a questão do protocolo, né, de concussão. Sim. Que aí, ao contrário, veio de fato para melhorar, porque às vezes a equipe indicava, ó, é melhor levar para o hospital, e o médico do clube dizia, não vai sair daqui. Hoje não, hoje é obrigado aí, né? Tem todo um protocolo que cobre isso. Então tem muita coisa no livro assim, interessante sobre esse, especificamente esse ecossistema de saúde para os jogos de futebol.
2: Ô Sidney, você falou aí sobre o fato de o pessoal encher a cara antes do jogo, chegar num estádio e passar mal. Em Pernambuco é proibida a venda de bebida alcoólica no estádio?
7: É, dentro do estádio, né? Fora não, os bares fora dos estádios vendem, né? E aí tem uma partida interessante nesse sentido, que foi Sport Corinthians na Copa do Brasil, aquela final da Copa do Brasil em 2008, que acaba sendo uma crônica meio memorialística, porque um ano e meio antes daquela decisão, o meu irmão caçula faleceu, e assim, foi um baque muito grande, e meu pai, que é um promotor de justiça, um dos caras mais corretos que eu conheço, foi a primeira vez na minha vida que eu vi meu pai ficar embriagado, porque ele passou o dia, desde 9h30 da manhã, ele chegou na Ilha do Retiro para ver o jogo, então ele bebeu o dia inteiro, e foi afogar as mágoas dele, né? E ele chegou a entrar com uma garrafa de uísque escondida, uma garrafinha daquela escondida, ainda bebeu dentro do estádio, porque estava proibido naquele jogo. Eu não sei se já tinha lei, mas eu lembro que naquele jogo não podia. Então, foi um jogo de exorcismo, né, do Sport voltar a ter um título nacional, de meu pai encarar ali, assim, purgar a perda de um filho, que não é uma coisa nem um pouquinho fácil. Então, essa questão da bebida, ela tem um viés interessante, né?
0: É, eu imagino quantas histórias a gente vai poder acompanhar. Fiquei curiosa com esse livro agora. A gente conversa com o Sidney Nicéas, que é o autor do livro Entre Cobras, Leões e Timbus, Narrativas de uma Mulher como uma Fênix à Frente das Ambulâncias nos Estádios de Futebol. Infelizmente, a gente não conseguiu acertar a conexão com a Odi, então a gente não vai conseguir acompanhar esse papo com ela. Mas o Sidney contou pra gente basicamente sobre o livro, sobre o grande trabalho da Odi também, e que esse livro surge com as histórias dela. E

0: Mas dá um caldo grande, cara, assim, para muitas histórias. E assim, é interessante porque tem histórias também que não entraram no livro. Eu acho que Odi pode até falar melhor, porque assim, Odi ela tem uma memória grande, ela não lembra assim às vezes qual era o jogo tal, mas ela tem os livros de registro. Então me baseei, eu tive que pesquisar bastante os livros de registro da Odi Eventos, que é o nome da empresa dela, para a gente sair pensando aquelas histórias que eram interessantes para mostrar os desafios do trabalho da equipe, né? Então, a gente tem uma gama de clubes do Brasil inteiro em jogos realizados em Pernambuco, né? Como eu falei, tem dois jogos da seleção brasileira também. Tem algumas curiosidades, por exemplo, tem um Sport Palmeiras. Foi quando a torcida do Sport quebrou o recorde lá da Arena Pernambuco, o recorde de clubes, de torcida, né, de presença de público, e perdeu de 2 a 0 naquele time de Diego Souza, André. E houve um confronto do lado de fora da Arena entre a torcida jovem do Sport e a Mancha Verde, que já mudou, ambas já mudaram de nome, mas a gente conhece mais pelo nome que era, né? E foi uma coisa meio feia. E Odi e a equipe foi para lá. Uma parte foi atender a torcida do Sport, outra parte foi atender a torcida do Palmeiras. E os caras não quiseram ser atendidos. Começaram a chutar ambulância, dar murro na ambulância, dizendo que eles eram do clube. Então, assim, há uma ignorância ainda em relação a quem são esses profissionais que estão lá dentro, né? Que são profissionais pagos, né? Terceirizados, que estão ali realmente para ajudar. E a equipe, por questão de segurança, teve que sair. Não conseguiu atender os torcedores do Palmeiras que estavam feridos. Então, assim, é uma coisa meio. A gente tem muita coisa ali para se repensar em relação a essa atuação médica. Tem um outro fato que aconteceu no Campeonato Pernambucano desse ano, entre Sport e Náutico, que um jogador no Náutico no final do jogo, eu não lembro se foi no primeiro jogo da final ou no segundo, ele saiu com um problema no ombro, numa queda que ele teve lá. E na imagem, ao vivo, aparece Odi levando ele para ambulância, e o narrador na hora dizendo lá, os médicos do clube já estão atendendo ele. Então, assim, acho que o livro também vem para trazer um pouco de luz, né, para a gente tentar entender que a gente vai para o jogo, né, os profissionais trabalham no jogo, todo mundo vê que tem uma ambulância, tem uma equipe ali, mas às vezes falta uma informação a mais sobre quem é essa turma que está ali, quem são esses profissionais, né, que topam estar dentro dos estádios ali naquele socorro. E é curioso, porque é uma turma acostumada com TI, sabe, com cirurgia de risco de morte, é uma turma acostumada com essa adrenalina mesmo da vida e da morte, e a trabalha ali. Quando tem o risco, eles já estão bem preparados assim para atuar. Então, eu acho que o livro traz não só as curiosidades das histórias, mas também de quem é essa equipe, sobre quem é essa turma que está ali, quem são esses profissionais, né, que topam estar dentro dos estádios ali naquele socorro. E é curioso, porque é uma turma acostumada com TI, sabe, com cirurgia de risco de morte, é uma turma acostumada com essa adrenalina mesmo da vida e da morte, e a trabalha ali. Quando tem o risco, eles já estão bem preparados assim para atuar. Então, eu acho que o livro traz não só as curiosidades das histórias, mas também de quem é essa equipe. Tem o risco, eles já estão bem preparados assim para atuar. Então, eu acho que o livro traz não só as curiosidades das histórias, mas também de quem é essa equipe. Eu falei no início, eu acabei de sair do evento de lançamento e teve um pessoal que o filho mora aqui no Rio de Janeiro, mas o pai em Brasília viu em algum lugar e pediu para ele vir só para comprar o livro. Então, assim, a gente está tendo esses feedbacks assim muito legais de pessoas que estão vendo na mídia, estão, né, se interessando. E a gente lança amanhã, eu estou indo amanhã de manhã para São Paulo, a gente lança amanhã, que é dia 5, lá no Quinto Pecado Bistrô, ali na Vila Mariana. Tem um primeiro evento de lançamento, e no dia 7, às 5 da tarde, na Bienal Internacional do Livro de São Paulo, no stand Escreva Garota, que são histórias ligadas a mulheres, né? Não só que escrevem, mas que é o caso aqui de Odi, que é a personagem central do livro. Então a gente vai estar batendo um papo também sobre o livro, né? Autografando a obra, e a gente convida todo mundo aí de Sampa para chegar junto e a gente fazer uma coisa bem legal. Obrigado a vocês.
1: Valeu, valeu. Uma boa noite para você.
2: Valeu.
1: Agora espaço para as informações da sua cidade e região. Intervalo de jogo para Palmeiras e Bahia no Brasileirão Feminino, quartas de final. Palmeiras vai vencendo por 1 a 0. Esse resultado vai classificando a equipe para a semifinal. Confronto de ida foi em um empate de 1 a 1. Pelo Brasileirão Feminino nas quartas de final, no Brinco de Ouro da Princesa em Campinas, tem São Paulo e Grêmio, 4:30 da

0: tarde. Jogo de ida foi 0-0. E no mesmo horário, na Fonte Luminosa, Ferroviária e Flamengo, o rubro-negro venceu o jogo de ida por 1-0. Daqui a pouquinho a gente vai falar do jogo que tem transmissão da Band News FM, São Paulo e Atlético Mineiro. Bernardo Ramos, 6h30 da noite, tem São Paulo e Atlético Mineiro no Morumbi, mais de 30 mil ingressos vendidos. Hoje o Dorival treinou novamente com a formação de três zagueiros. Ele tem o retorno do Caleri, que já foi relacionado para o jogo contra o Bragantino, mas não foi titular e não entrou em nenhum momento. Então o Caleri volta ao time titular. E hoje o Nilton treinou normalmente, está relacionado também para esse confronto.
1: É, o Nilton, jogador aqui no Botafogo e no próprio São Paulo, já aconteceu isso, jogou como um terceiro zagueiro pelo lado direito.
0: Eu acho que ele vai ser titular.
1: Não, mas... eu acho assim, você é a pessoa que mais entende de São Paulo Futebol Clube no Brasil.
0: Você que é meu amigo.
1: É, não, mas é verdade, mas eu vou me atrever aqui a ensaiar uma escalação. Com o Rafael, os três zagueiros, Domingos Duarte, Arboleda e Sabino, da direita para a esquerda. Aurélio Buta e Iago nas alas.
0: Eu acho que ele vai na terça com o Wendel.
1: Na terça contra o Boca Juniors, lá?
0: É.
1: Olha, seria ousado.
0: Mas o Iago é mais ofensivo que o Wendel.
1: Sim, é mais ofensivo, mas é melhor. Um jogador melhor, ele faz a recomposição melhor também. E lá na frente, aí o São Paulo jogaria num 3-4-2-1, com o Arthur sendo um jogador pelo lado direito, o Luciano um pouco mais pelo lado esquerdo, os dois atuando como meio campistas, é claro que tem características diferentes, e o Caleri como centroavante.
0: Eu tenho uma dúvida no meio de campo, porque na semana passada ele jogou com o Danielzinho e o Marcos Antônio, né? Eu tenho dúvida se ele vai com o Danielzinho ou com o Pablo Maia ainda, porque talvez ele possa colocar um jogador de mais marcação, se bem que com três zagueiros, enfim... Não sei, ou o Nilton também, vai ver que ele já...
1: O Pablo Maia, embora tenha marcado o gol no empate contra o Coritiba, jogou mal naquela partida, né? Ele tá mal.
0: Sim.
1: Danielzinho perdeu espaço com o Dorival Júnior, pra mim o Danielzinho é o melhor desses volantes aí.
0: É, e Marcos Antônio também entre os titulares. Amanhã, lembrando, transmissão a partir das 6h, e a narração é do Anderson Gonçalves, comentários do Cicinho, e eu estarei no gramado, 10h31, o quê?
1: Eu estarei no
0: Bernardo. Você também?
1: É.
0: Ah, não vi na escala,
1: desculpa.
0: Se quiser
1: me dar folga...
0: Não, desculpa.
2: Sabadão,
0: jamais.
2: Né?
0: Jamais. Tem torcedor de São Paulo que me mandou a mensagem assim, ó. Eu recebi aqui no WhatsApp da rádio. Que a semana passada teve você nos comentários, eu no campo e o Anderson, que era pra repetir essa equipe. Deixa então agora ele me mandou aqui.
1: Vamos repetir
0: e
1: final teremos de telefone
0: um 8326, então ele tá satisfeito, o nosso ouvinte.
1: É o terceiro jogo seguido do São Paulo que eu faço.
0: É verdade. Agora, com o acréscimo do Cicinho, sorte sua, porque na cabine vai chegar pizza, então. 10h31, atenção, rede.
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5: Boa noite ao trio.
6: Boa noite.
5: Hoje, sexta-feira, quero dar os meus palpites para o jogo desse final de semana do Campeonato Brasileiro. São Paulo Atlético Mineiro, amanhã no Morumbi, às 6h30 da tarde. O Galo não perde há 14 jogos e o São Paulo só tem 30 pontos. Vou cravar a vitória do São Paulo. Bragantino e Bahia, amanhã em Bragança Paulista, às 4h da tarde. Vou cravar empate. Bahia é o quinto colocado e o Bragantino é o nono colocado. Clássico Carioca entre o Fluminense e Vasco da Gama, amanhã às 9h da noite no Maracanã. Fluminense é o quarto colocado com 42 pontos e o Vasco está na parte de baixo da tabela com 25 pontos. Vou cravar vitória do Fluminense. Curitiba e Mirassol, domingo às 11 da manhã no Couto Pereira. Vou cravar a vitória do Curitiba. Cruzeiro e Atlético Paranaense, domingo no Mineirão às 4h da tarde. O Cruzeiro vem jogando bom futebol e o Furacão é o terceiro colocado. Vou cravar vitória do Cruzeiro. Remo e Flamengo no Mangueirão em Belém do Pará, domingo às 4h da tarde. O Remo está na zona de rebaixamento e o Flamengo é o segundo colocado com 51 pontos. O Flamengo vai jogar com força máxima. Vou cravar vitória do Flamengo. Internacional e Santos no Beira-Rio, domingo às 4h da tarde. O Inter está na zona da degola e o Peixe é o 14º colocado com 29 pontos. Neymar não vai para o jogo. Vou cravar empate. Botafogo e Palmeiras, domingo às 6h30 da tarde no Nilton Santos. O Botafogo não vence a 4 jogos no Brasileirão. Palmeiras é o líder da competição com 52 pontos. Abel Ferreira terá força máxima. Corinthians e Chapecoense em Itaquera, domingo às 19h30. Vou cravar vitória do Timão, que não vem jogando um bom futebol. E Yuri Alberto não vai para o jogo. Dito tudo isso, eu diria, nesta sexta-feira, um ótimo final de semana aos ouvintes da Band News FM. Porque hoje é sexta-feira, então...
0: Sextou.
5: Eu quero é mais.
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0: Bernardo falou que ele quer falar um negócio de Mônaco aí. Eu não sei por que a gente tem que repercutir isso hoje. É só porque é o ex-técnico do Flamengo?
2: Não, é porque ganhou do Paris Saint-Germain.
0: E daí, gente? É começo de campeonato.
1: O Paris Saint-Germain tem 2 pontos em 3 jogos.
0: Eu sei, eu tô brincando.
2: É crise no PSG.
0: Eu tô brincando, mas o primeiro tempo do PSG foi o melhor primeiro tempo do PSG nesta temporada.
1: Não, o Paris Saint-Germain atacou, o índice de posse de bola do Mônaco foi de 32% só. O Mônaco se defendeu mais do que atacou. O técnico Felipe Luiz foi muito bem, porque ele sabia das limitações do time dele, embora haja 2 meias muito bons, né? O Lamine Camara, de Senegal, e o Denis Zakaria, esse mais conhecido, da Suíça. Foi uma grande partida do Mônaco, repito, dentro da proposta elaborada pelo técnico Felipe Luiz.
0: O segundo tempo foi melhor, né? Até o segundo gol eu vi, depois, como uma boa torcedora, eu me irritei e parei de ver.
1: Eu tava perdendo por 1-0 o gol do Marquinhos, né?
0: De peito ainda.
1: E aí depois o Mônaco vira o jogo rapidamente até.
0: Sim.
1: Perdeu uma oportunidade antes de fazer o segundo gol. E o Dembélé chegou a... Foi o Dembélé que chutou aquela bola de fora da área.
0: Eu falei que depois do segundo gol eu não vi mais, porque eu fiquei irritada.
1: Radek fez uma defesaça.
0: Eu tenho esse direito. Eu tenho esse direito de não querer ver, porque é o meu time.
1: Mas na hora de falar sobre o jogo, você não
0: deu tempo, Bernardo. Eu estava com outras funções hoje, então não deu tempo para ver o segundo tempo. Por exemplo, fechei um material do São Paulo para o Esporte Total da TV Band. Se você chegar na sua casa e ligar o Esporte Total, você vai me ver.
2: Nossa,
1: Beleza, hein?
0: Já faço essa propaganda.
2: Passaria a madrugada assistindo em looping.
0: Obrigada, muito obrigada pela consideração. Eu esqueci o que eu ia falar, tá vendo?
2: Aí, perdi do Abel Ferreira ou do PSG?
0: Não, perdi o fio da meada agora. Eu acho que era do PSG.
2: Mônaco.
0: Ah, vamos falar do Abel Ferreira e eu vou tentar lembrar do que eu ia falar. O Abel pegou 2 jogos de suspensão por chutar o microfone.
1: É pouco.
2: Um absurdo. Bruno
1: Fontes, não.
2: Um escárnio.
1: Por que um escárnio?
2: Porque, pô, só 2 jogos, cara. O cara que tem essa...
1: Eu achei que você ia falar o contrário. Mais cedo você falou outra coisa. Fala o que você falou mais cedo.
2: Não, o que eu falei é o seguinte. Nenhum treinador que chutou um microfone na história do futebol brasileiro e não foi expulso, foi julgado. Entendeu?
0: Tá.
2: Então abriram uma exceção, né?
0: Uhum.
2: Porque os treinadores, por coisas desse tipo, eles não são julgados quando não expulsos de campo.
0: Uhum.
2: Então o STJD indiciou o Abel Ferreira por isso e deu 2 jogos de suspensão. O próprio relator e auditor do caso votou pela absolvição do Abel Ferreira. Então não foi uma...
0: Os árbitros também, né?
2: Não, aí é até outra coisa, né?
0: Ah, tá.
2: Pra não ficar feio, né? Que é chamar um cara que não foi expulso pra ser julgado, eles chamaram também os árbitros, pra julgar os árbitros. Só que eles foram absolvidos, né? Mesmo, né, o árbitro... Vejam só isso, porque isso é importante, né? Mesmo o árbitro tendo expulsado o lateral esquerdo do Palmeiras, Arthur, pelo segundo amarelo, sem ele ter cometido a falta. Quem cometeu a falta foi o Lucas Evangelista. Ele expulsou o jogador errado.
0: Uhum.
2: E esse mesmo STJD, que o ano passado julgou o Ramon Abate Abel por não cumprir as regras do jogo, absolveu o árbitro que não cumpriu a regra do jogo ao expulsar um jogador que não fez a falta, ele e o VAR. Então, eu continuo com a minha ideia, né, que não tem nada a ver com Palmeiras, com Flamengo, com Mirassol, com qualquer outro clube, que esse tribunal da STJD, ele é um tribunal fake, né? Ele é um tribunal que julga...
0: Não tem coerência.
2: De qualquer maneira. Não, é um tribunal sem... Para mim, não tem a menor relevância o STJD. Para mim, é um tribunal que não merece o menor respeito. Com todo o respeito que eu poderia ter, dizendo que eles não merecem esse respeito. Mas o Abel foi bem...
1: Punido,
2: porque o Abel tem muita reincidência, né? Então, tudo bem. Ainda vai ter o segundo... a segunda instância, né?
0: Sim.
2: Então ele pode chegar a 6 jogos ou pode cair para 1 jogo ou pode ser absorvido.
0: A tendência é que caia,
2: eu,
0: né?
2: Eu não sei, realmente eu não sei.
1: De repente pega até mais.
2: É, tribunal é meio doido esse tribunal, né? É,
0: vamos acompanhar. Informações da sua cidade e região. Eu lembrei o que, que eu ia falar do PSG. Eu ia falar, era o Zaire Emery que tava jogando na lateral esquerda, o Dembélé tava no banco, né? Exato. Então tava meio desfigurado, não, digamos
1: e
0: assim.
1: E teve requinte de crueldade depois. Ainda, porque escalou, o Luiz Henrique escalou o Akliouche, ex-Mônaco.
0: Sim. Ninguém entendeu por quê.
1: Pra jogar, o Ferran começou
0: aí
1: no
0: chega
1: banco
0: na Champions,
1: reserva.
0: Que é o atual bicampeão, não passa direto, vai ter que jogar o playoff, aí depois decide jogar e chega lá nas fases decisivas da Champions.
1: O Ferran entrou no segundo tempo,
0: entrou,
1: né?
0: Junto com o Dembélé.
1: O Dembélé, exatamente. Ele estava jogando com a Akliouche, pelo lado direito do E e pelo lado esquerdo do Kvaratskhelia, né?
0: Era isso que eu queria falar.
1: Parabéns.
0: Daqui a pouquinho a gente vai falar mais do Palmeiras aqui na Band News FM. Botafogo e Palmeiras no domingo. E sabe quem que vai estar lá no Nilton Santos?
2: Quem?
1: Ancelotti?
0: Acertou. Carlo Ancelotti.
1: Eu quero saber o que, que o Ancelotti tem a dizer sobre o João Pedro. Porque no fim de semana ele estava em Stamford Bridge, né? Para assistir ao jogo em que o Chelsea meteu 4-3 no Brighton. Uhum. E o João Pedro jogou pra caramba. E ele deixou o João Pedro fora da Copa do Mundo. Então eu gostaria
0: Mas
1: de
0: agora
1: perguntar.
0: Ele não tem o Neymar, né? Ele pode levar o João Pedro. Tô brincando.
1: Não, mas ele deveria, poderia ter levado os dois.
2: Tá brincando, mas ele tem um fundo de realidade, né?
0: É, exatamente.
2: Tem um fundo de realidade. E ele levou também o cara do...
1: O Igor Thiago.
2: Igor Thiago também.
0: Esse aí nunca mais vai aparecer na seleção.
2: Eu acho que não.
0: Tem membros da comissão técnica da seleção brasileira nessa rodada do Brasileirão. Peraí, deixa eu voltar na rodada aqui que eu já tava lá na frente.
2: Botafogo sem Alex Telles, né? Enquanto você procura aí, Alex
1: Telles. Ele tá machucado, ele se machucou no jogo contra o Flamengo no início, né?
2: É. Exato, o Danilo, que era Palmeiras, né, vai jogar, tá no jogo. O Danilo Pereira, que é um novo jogador atacante, também tá no jogo com o Arthur Cabral, que foi pressionado durante essa semana pelos torcedores do Botafogo na porta do... Não sei se é CT.
1: Mas o Arthur Cabral é isso, cara.
2: É, ele sempre foi.
1: O jogador, né? Se, aliás, ele passou pelo Palmeiras e jogou uma partida só, né?
2: Sim, o Felipão não curtia muito ele, não.
1: Ele dizia que ele tinha um desequilíbrio nos pés, né?
2: É, tinha um pé maior que o outro, uma perna maior que a outra, né?
1: É, exato. Tinha de usar palmilha, aquela coisa toda e tal, enfim. Ele foi bem no Basel da Suíça.
2: Isso. Na Fiorentina foi bem...
1: Mais ou menos, aí jogou no Benfica.
2: Aí já era. Ladeira abaixo.
0: Bom, o Palmeiras vai tentar o recurso para efeito suspensivo da suspensão do Abel. O Arthur segue fora. É, em São Paulo e Atlético Mineiro amanhã e Fluminense e Vasco vão ter representantes da Comissão Técnica da Seleção Brasileira nos estádios acompanhando as partidas. 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Dezenove atletas conseguem índice para o Mundial de Piscina Curta depois do Troféu José Finkel em São Paulo. Apenas 15 vão ser convocados pela Confederação Nacional, que ainda não anunciou os nomes. Mas certamente entre eles estará o nadador brasileiro mais rápido da atualidade. Detalhes chegam com Maurício Ferreira.
7: Chegou ao fim nesta sexta-feira aqui no Esporte Clube Pinheiros a edição de 2026 do Troféu José Finkel, competição importante para os nadadores que buscavam uma classificação ao Mundial de Piscina Curta, que será disputado entre os dias 1º e 6 de dezembro em Pequim, na China. Por aqui foram 5 dias de competição e o grande destaque, Guilherme Caribe, que conquistou 3 índices para o Mundial nos 50 e 100 metros nado livre e também nos 50 metros nado borboleta. Nesta sexta-feira, o índice alcançado pelo Caribé foi na prova mais rápida, dos 50 metros nado livre e quase com recorde brasileiro. Nadou para 20 segundos e 54 centésimos e o recorde é do César Cielo com 20 segundos e 51 centésimos. Então, o Caribé, nas últimas temporadas, já tem se colocado entre os grandes nomes, não só da natação brasileira, mas também mundial, porque esse tempo do Caribé é o mais rápido do mundo em piscina curta nessa prova dos 50 metros nado livre na temporada de 2026. Ele falou sobre essa evolução e os resultados conquistados aqui no troféu José Finkel, 3 índices conquistados para o Mundial de dezembro em Pequim, na China.
8: 3 centésimos do sul-americano, acredito que tudo vai vir no momento certo, no tempo de Deus. Então acredito que nesse Mundial coisas boas vão vir. Aconteceu isso em 2024, cheguei muito perto do recorde 100 livre no Finkel e quebrei no Mundial, então que a história se repita.
7: Agora o Caribe segue a preparação nos Estados Unidos, local onde treina também, justamente para ter essa evolução, pensando no ciclo até os Jogos de Los Angeles 2028 e ainda antes do Mundial, disputa uma nova competição na Itália, também como preparação, e depois chegará então a Pequim, na China, tentando ser o grande nome da natação brasileira nesse Mundial de piscina curta, para quem sabe sair de lá com medalhas, com pódios conquistados também para o Brasil.
0: Valeu, Maurício, pelas informações. A gente volta para o futebol para falar do Corinthians, que recebe a Chapecoense no domingo, na Arena. Aliás, eu vou trazer uma curiosidade para vocês sobre o gramado da Arena. Porque eu fui lá fazer uma reportagem.
1: Não tá
0: sendo cuidado. É uma curiosidade.
2: Curiosidade.
0: Vocês sabem quantos metros acima do nível do mar está o gramado? E por que que o gramado da Neoquímica Arena, ele fica mais baixo do que o andar do estacionamento, por exemplo?
1: Então, vamos lá. Ele está 800 metros acima do nível do mar.
0: Não.
1: Lógico, São Paulo está 800 metros acima do nível do mar.
0: Alguém mais quer tentar?
2: Não, eu jamais.
0: Tá 777.
1: Pô, não tá 800, tá 790.
0: Mas deixa eu te falar uma coisa.
2: Do título.
0: Exatamente.
2: De 77,
0: é
2: do
0: o título de 77, não é por acaso. É o título de 77, em homenagem ao paulista de lá. E por quê? A rua da sede do Corinthians, São Jorge, é 777, o endereço. Então, por isso, trago uma curiosidade aí pra vocês.
2: Aí o cara pegou e ficou cavando até chegar em 777.
0: Exatamente. Essa...
1: perda de tempo. Alguém vai contar desgraçado, aí. Né, alguém vai lá em Santos,
2: só
1: em São
2: dizer,
1: Vicente,
2: né?
1: Pegar uma trena, né?
0: Nossa, eu tô aqui trazendo história pra vocês, vocês ficam aí.
2: Não, a história foi boa.
0: Vamos falar do jogo, vai. Yuri Alberto não vai dar ainda, hein? A lesão na coxa direita não cicatrizou direito. Então, ele fica fora, assim como...
1: fibrose.
0: Fibrose, isso. Assim como o André e o André Ramalho, que tá o quê? 4 semanas com labirintite?
2: Com labirintite, não existe isso.
1: Isso não existe.
2: É alguma coisa, né? não dá.
0: Ele disse que, o clube disse que ele fez uns testes aí durante a semana, mas...
1: Pô, mas 4, se você pegar labirintite hoje,
2: daqui a 2 dias,
1: ficar uma semana fora e depois...
2: É, e daqui a 2 dias você tá bom, vai ficar uma semana só por precaução.
1: Exatamente. Tudo bem que você perde o equilíbrio com o labirintite e tal, mas, pô, 4 semanas é muita coisa. E sobre o Alberto, a temporada não é das melhores. Ele tem 8 gols em 32 jogos, isso dá uma média de 1 gol a cada 4 partidas.
2: 0,4.
1: Né? Ou seja, tá marcando pouco gol.
0: Sim.
1: Para um centroavante, né? Mas, de qualquer maneira, é um desfalque muito importante pro Corinthians, né? E mostra que a lesão dele foi muito grave. Em se tratando de uma contusão muscular.
2: E mais grave ainda é que quem faz gols na ausência do Yuri Alberto seja o Gustavo Henrique, né? Porque não são os atacantes, não são os meias. É o Gustavo Henrique que decide os jogos. E por isso que o Corinthians está muito mal, né? Porque quando você consegue marcar a bola aérea do Gustavo Henrique, sem Yuri Alberto, o Corinthians não faz gol. É uma coisa inacreditável.
0: Vamos seguir falando do Corinthians agora na nossa programação local. Ai, meu Deus, não sei quem tá pior aqui hoje.
1: Elisa, na hora de abrir o microfone, você tem de falar.
0: Que mas
1: você...
0: eu falei que eu vou abrir.
1: Não, você falou e pá! Né?
2: É, pode vazar.
0: Tá
2: algo.
0: Bom, ó, Campeonato Brasileiro Feminino, quartas de final, Bahia empatou lá na Arena Barueri. Tá 1-1, mesmo resultado do jogo de ida, este resultado vai levando a decisão pros pênaltis, mas tá com 19 minutos ainda do segundo tempo. Agora eu falei, vou abrir e esperei 2 segundos.
1: Não, melhorou.
2: Foi bem.
1: Deveria ter esperado 5, mas do 0 ao 5 existe aí o meio do caminho.
0: Obrigada. Então, falando do Corinthians, para a gente fechar ainda, o time vem de 3 derrotas consecutivas no Campeonato Brasileiro.
1: Cruzeiro, exato. Curitiba e Santos.
0: E o Santos.
2: Duas em Itaquera.
0: Uhum.
1: E o Léo falava sobre o Gustavo Henrique, né? É impressionante isso, né? Entra técnico, sai técnico, o negócio é bola alta sobre a área, né?
2: Exato. E o Diniz é meio que se encostou nisso também, né?
1: É.
2: Até aquele dia que a gente tava no Bola Rolando, eu falei que o dinizismo acabou, e é verdade mesmo. Você não vê mais aquilo que o Diniz fazia, né? Ele nega um pouco, né? Existir um dinizismo, mas tinha uma coisa que você olhava e falava, bom, esse time é do Fernando Diniz.
0: Uhum.
2: O Corinthians hoje não tem, é um time comum, igual aos outros.
0: Mas ele se adaptou ao que ele tinha na mão ali, então?
2: Não, ele sempre... Não, quando ele começa no Osasco Aldax, ele pega um time com um monte de remela e faz um time jogando pra caramba, cara. Tanto que aqueles jogadores daquele time não foram pra lugar nenhum, só o Tietchan. O Tietchan conseguiu virar, mas o resto, cara, não foi pra lugar nenhum. Então, assim, eu não sei o que acontece com o Diniz. É uma coisa que eu gostaria de perguntar na coletiva. Se um dia eu for lá em Itaquera, eu fui... Não, mas não perguntei. Mas na próxima vez que eu for, eu vou descer lá e perguntar na coletiva. Ô, Diniz, cadê o dinizismo, porra? Cadê a troca de passes a vários jogadores em volta da bola para ter superioridade numérica e avançar para o campo ofensivo? Cadê aquele trabalho que a gente viu na tua carreira toda que não aparece mais?
0: É, exatamente. Bom, a gente vai estar acompanhando esse jogo. Lucas Belotti vai estar lá. A gente tem transmissão da partida de Botafogo e Palmeiras no domingo aqui na Band News FM. E aí o Lucas Belotti acompanha, então, Corinthians e Chapecoense. Vamos voltar a reunir a rede Band News FM.
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0: Senhores, sextou.
1: Sextou.
0: Uma ótima noite pra vocês. Bernardo, até amanhã.
1: Até amanhã.
0: Léo Fontes, até domingo.
2: Tranquilo, hoje é dia de vinho, né? Tomar um Carmener. Um abraço.
0: Certo. Uma ótima noite. Muito obrigada.
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13: A nossa ouvinte Leuma Azevedo escreve contando que ela tem um pastor alemão chamado Bidu. E quando ela sai para trabalhar, o Bidu praticamente não bebe água, não faz xixi e passa o dia inteiro sentado olhando para o portão. Manu, quando voltamos à noite, tudo volta ao normal. Mas ficamos com muita pena dele. O que podemos fazer? Leuma, isso merece atenção. Porque ter quintal, corredor e muitos brinquedos, né, como você descreveu, não significa necessariamente que ele esteja entretido quando ele fica sozinho. O brinquedo parado no chão pode ser ser maravilhoso quando vocês estão presentes e quando vocês dão o start da brincadeira, quando vocês estimulam ele a brincar. Mas quando ele tá sozinho, isso fica desinteressante. O fato do Bidu passar horas esperando no portão e aparentemente reduzir comportamentos básicos, né, como beber água e urinar, pode indicar que ele fica em estado de vigilância ou ansiedade, que está relacionado à ausência de vocês. A minha primeira sugestão seria colocar uma câmera e observar o que realmente acontece durante as horas de ausência de vocês. Ele dorme relaxado, fica permanentemente alerta, anda de um lado para o outro, fica ofegante, vocaliza, arranha a porta, o que, que ele de fato faz? Também a gente pode tornar a saída mais previsível e interessante, né? Então, um bom passeio antes de vocês saírem, oportunidade dele farejar, brinquedos recheáveis, alimentação em brinquedos de busca e atividade podem fazer com que essas horas sozinhos sejam mais interessantes, que ele consiga ter o que fazer nessas horas. Mas há um ponto muito importante a gente precisa falar. Se ele realmente passa horas sem beber água e sem urinar regularmente, eu conversaria também com o veterinário. E se as imagens mostrarem sofrimento durante sua ausência, realmente a gente teria que fazer um estudo a fundo e ver o que pode ser feito. De repente, um passeador no meio do caminho, enquanto ele fica sozinho, ou alguns dias por semana ele ir numa creche. Você precisa ter um panorama geral do que ele faz quando vocês não estão em casa, para daí a gente poder dizer o que a gente pode fazer. Participe também da nossa coluna enviando sua dúvida para elbicho@bandnewsfm.com.br ou então pelo meu Instagram, Manu Karsten. 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
0: News. 4 horas e 30 minutos pelo horário de Brasília.
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0: A colunista da Band News FM, Ayana Freitas, cita um levantamento que revela como o uso de canetas emagrecedoras está afetando o varejo. Em participação no Band News Station, ela conta como empresas estão se moldando a isso. Ayana Freitas conversa com Eduardo Frumento e Eduardo Barão.
15: Ah, rapaz, essa moda, entre aspas, né, da caneta emagrecedora está gerando reações em diferentes ambientes, né? A gente chegou a falar já faz um tempinho que aqui em Nova York, por exemplo, em alguns restaurantes você tem ali no cardápio de um prato monjauro, né? O pessoal vai lá e come muito menos, é bem menorzinho, que é o que aquela pessoa que está passando por esse tratamento aguenta. A nossa Ayana Freitas, que acompanha de perto essas mudanças no mercado, tem mais detalhes para a gente sobre o que essas canetas emagrecedoras estão provocando por aí, né, Ayana?
16: Por aqui e pelo mundo inteiro, né? Vou falar aqui de algumas características que a gente tem percebido no mercado brasileiro, mas que com certeza estão reverberando aí também mundo afora. Porque essas canetas, de fato, estão mudando não só o que as pessoas comem, mas a forma como as lojas estão se organizando, como a indústria está determinando, por exemplo, inovação em produto, né? Até as embalagens são feitas agora de outra maneira por conta desse mercado. Uma pesquisa da Nielsen IQ coloca os medicamentos GLP-1 entre as novas despesas que estão disputando espaço no consumo aí do consumidor, né? Do consumo tradicional. Hoje, só para se ter uma ideia, só 5% dos lares brasileiros tem alguém que usa esse medicamento, esse tipo de medicamento, né? Mas entre as pessoas que usam, 6 em cada 10 dizem que tiveram que despriorizar, entre aspas, outros gastos para acomodar o gasto com o tratamento. Então, deixaram de gastar com alguns produtos ou serviços para acomodar os gastos com as próprias canetas e com a readequação dos hábitos alimentares, né? Então, a pessoa pode gastar menos em algumas categorias, mas não necessariamente ela deixa de consumir no total, só está readequando ali o seu consumo. O que tem perdido espaço, né? A gente já falou aqui também algumas vezes, álcool, por exemplo, né? Produtos com álcool, produtos que são aqueles que a gente chama de indulgência, né? Salgadinho, biscoito, enfim, ultraprocessados, aqueles que dão um prazer imediato logo que a gente consome, que são muito saborosos, aquela sobremesa maravilhosa. E algumas categorias, obviamente, que têm um preço mais elevado também, já que a gente está falando de adequação de cesta, de compra de carrinho, né? O que está ganhando mais espaço? Proteína. E a gente falou também aqui recentemente sobre essa onda de proteinização do mercado, né? De maneira geral, tem produtos dos mais diversos com proteína adicionada. Alimentos frescos também estão ganhando bastante relevância. Então tem um lado bom, né? O consumidor ele está consumindo menos, mas ele está buscando produtos que têm mais qualidade, enfim, que têm um valor nutricional maior, buscando mais proteína, buscando mais fibra, buscando mais alimento fresco, como eu acabei de falar, buscando produtos funcionais, por exemplo, né? E as mudanças que a gente está vendo então nas empresas, o que isso está ocasionando, né, nas empresas? A indústria, por exemplo, então tanto de produtos já considerados saudáveis quanto indústria de biscoito, indústria de iogurte, as mais diversas, estão destacando cada vez mais proteína nas embalagens ou reformulando os produtos para adicionar proteína. Então, os produtos que já tinham proteína na composição, as empresas estão muitas vezes mudando a embalagem para destacar essa característica, destacar mais, né? Para o consumidor ver logo que olhar para a embalagem, e os que tinham alguma quantidade menor ou que nem tinham estão adicionando, reformulando, a indústria está reformulando para adicionar essa a proteína, enfim, esse componente, né? Supermercado e farmácia estão repensando o que eles estão oferecendo, então sortimento de loja mesmo, né? Como colocar esse produto na prateleira, por exemplo, né? Até onde, estando na prateleira, onde vai ficar esse setor do supermercado, da farmácia dentro da loja para chamar a atenção do consumidor. Tem um caso bem recente da associação, a Farmarcas, é uma associação de farmácias independentes aqui no Brasil, né? Não reúne grandes redes de farmácia, mas reúne uma imensidão de farmácias independentes Brasil afora. E eles acabaram de criar, estão testando numa dessas redes, uma categoria de emagrecimento. Então tem lá na farmácia, cuidado, sei lá, com a pele, cuidado com o cabelo, medicamento, sei lá, dor de cabeça. E tem agora emagrecimento também. O que tem ali nessas prateleiras, né? Whey, creatina, vitamina, suplementação, quem usa produto para nutrição esportiva, enfim. Produtos que são complementares na vida de quem está usando essas canetas. A proposta é justamente, já que as farmácias já vendem as canetas, né? Além de vender as canetas, oferecer produtos que estão relacionados à perda de peso, atividade física, autocuidado de maneira geral. Supermercado. Tem supermercado, vários supermercados, na verdade, inauguraram também zonas específicas, regiões específicas, espaço, viver bem, é o caso da rede Carrefour, por exemplo, com ambiente para produtos com foco em saudabilidade, em bem-estar, em performance também. Dalben Supermercados, que é uma rede do interior de São Paulo, também anotou ali uma área de bem-estar, espaço de bem-estar, reúne suplemento, reúne produto de autocuidado, e aí vai de tudo, né? Desde prática esportiva até um ritual de banho, enfim, também de autocuidado ali para prazer mesmo no dia a dia, né? Mercado Online Shopper criou também uma categoria específica e essa chama GLP-1 mesmo. Tem ali produtos que são feitos com massas diferentes, por exemplo, não de trigo, produtos que são prebióticos, vitaminas, enfim, uma infinidade de produtos aí e criaram essa categoria, eles criaram essa categoria, inclusive, porque esses produtos já tiveram uma alta de 75% nas vendas em janeiro desse ano comparado com julho do ano passado. Enfim, a gente está vendo uma readequação, não só do consumo, né, de quem está usando as canetas emagrecedoras, mas também do próprio varejo, da própria indústria, para fazer frente aí a essa nova demanda, a esse novo hábito mesmo de compra dos consumidores.
17: Aí, Ana, a gente está falando de uma readequação das empresas e também dos consumidores, mas a gente já consegue saber os setores que são mais prejudicados e aqueles menos prejudicados, aqueles que até, porventura, podem estar ganhando alguma coisa com essa mudança do consumo? Você elencou aí essas alterações que estão sendo feitas em mercado, farmácia, justamente para não perder mercado. Mas a gente já tem, assim, algumas indústrias que, porventura, já tenham detectado maiores perdas do que ganhos com essas canetas emagrecedoras?
16: As pesquisas falam muito disso, né? E a gente está vendo até alguma movimentação ou outra aí na indústria também, nesse sentido, quem está faturando menos, por exemplo, revendo portfólio, né? O caso de cervejas, por exemplo, né? Cerveja, as pessoas estão evitando consumir álcool, isso vem diante das canetas emagrecedoras, os jovens também estão evitando e estão apostando mais, então, a indústria está apostando mais em cervejas funcionais, cervejas que tem ou não tem álcool, ou não tem também glúten, por exemplo, né? Tem algumas outras atribuições ali para atrair esse consumidor. De maneira geral, o que as pesquisas dizem é que perdem espaço, né? Digamos assim, ou passam a ter um espaço menor na cesta de compras. Produtos, então, com álcool, né? Cervejas e outros produtos, snacks, por exemplo, esses salgadinhos, esses pequenos prazeres do dia a dia, né? Lanchinhos e tudo mais, biscoitos, que são biscoito que tem muito açúcar, por exemplo, né? Até chocolate, as pessoas estão consumindo menos, quando a gente está falando especialmente de quem está usando essas canetas, né? Por outro lado, ganham espaço aí, como eu comentei, produtos que têm alguma característica que ajuda no funcionamento do organismo, produtos mais saudáveis, produtos mais naturais, mais frescos, né? Enfim, essa é a tendência geral, digamos assim, né? Acho que muito em breve a gente vai conseguir dar exemplos bem práticos, assim, de mercados que sofreram mais e menos com essa onda aí da GLP, uma das canetas emagrecedoras.
15: Aqui há uma discussão muito grande sobre isso, né? Afinal de contas, digamos que a alimentação americana não é uma das mais saudáveis do mundo, muito pelo contrário, né? Então, essas grandes redes de fast food estão em polvorosa. O americano paga pouco para comer porque come, enfim, o que se come em lanchonete, em rede de fast food e tudo mais. E com essas canetas, a procura por esses restaurantes, por essas lanchonetes, tem diminuído. Então já é algo muito perceptível aqui no dia a dia do americano, algo que está levando a discussões importantes aqui e tudo mais, porque digamos que essa alimentação em grandes quantidades, alimentação de comida que está distante de ser a mais saudável, sempre foi um pouco da mola propulsora desse setor nos Estados Unidos. Com as canetas emagrecedoras, a alimentação muda completamente, né? A quantidade diminui radicalmente e por isso esse tipo de debate está rolando por aqui, porque está afetando a economia, apesar de trazer um benefício muito grande para a saúde dessas pessoas. Muito bem. A Ana Freitas, com o assunto do momento, volta na próxima semana conversando com a gente. Grande beijo, ótima semana, Ana.
16: Beijos, até.
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0: Quatro horas e 43 minutos pelo horário de Brasília, a gente faz uma atualização do noticiário aqui na Band News FM. O ministro Gilmar Mendes propõe ao presidente do Supremo Tribunal Federal, Edson Fachin, proibir a atuação de delegados da Polícia Federal nos gabinetes da corte. Os detalhes chegam agora com Leandro Aislan.
21: O ministro do Supremo Tribunal Federal, Gilmar Mendes, apresenta uma proposta ao presidente Edson Fachin, que pretende que a atuação de delegados da Polícia Federal passe a ser proibida nos gabinetes de ministros da corte. Para Gilmar Mendes, retirar os delegados é uma medida para evitar a possibilidade de os agentes da Polícia Federal exercerem alguma influência nas investigações da crise do Supremo Tribunal Federal. O presidente da Associação Nacional dos Delegados de Polícia Federal se posicionou contra o magistrado e disse que a postura do ministro é lamentável. Disse ainda, em nota, que os profissionais destacados para atuar nos gabinetes dos ministros estão ali justamente em razão do conhecimento técnico e que certamente os problemas atuais da Suprema Corte não são responsabilidade dos delegados de Polícia Federal, nem dentro nem fora da polícia.
0: Foragido da justiça há quase 2 anos, o prefeito cassado de uma cidade no interior cearense é expulso do partido. Fala Leonícia Scioli.
22: O prefeito cassado de Choró, no interior do Ceará, Carlos Alberto Queiroz Pereira, conhecido como Bebeto do Choró, foi expulso do PSB após permanecer foragido da justiça desde dezembro de 2024. Ele é apontado como um chefe de um esquema de fraudes em licitações e desvios de emendas parlamentares. Bebeto teve a chapa cassada pela Justiça Eleitoral e não chegou a tomar posse como prefeito. Apesar da expulsão, o nome dele ainda consta na relação pública de filiados do partido no sistema da Justiça Eleitoral.
0: Uma operação prende 9 pessoas ligadas a uma quadrilha de tráfico que operava na Bahia e em São Paulo. Fala David Cardoso.
23: Um esquema de tráfico de drogas que funcionava como um serviço de delivery foi alvo de uma operação da Polícia Civil. 9 pessoas foram presas na Bahia e em São Paulo, sendo 7 em Feira de Santana, no centro-norte da Bahia. Também foram cumpridos 29 mandados de busca e apreensão. Segundo as investigações, o grupo tinha uma central para receber e distribuir os pedidos.
0: No destaque internacional, o presidente da Ucrânia, Volodymyr Zelensky, propõe a suspensão temporária de ataques aéreos ucranianos contra a Rússia. A proposta foi feita durante as negociações mediadas pelos Estados Unidos, pedindo que Moscou adote a mesma postura. A proposta ocorre no mesmo dia em que um drone russo atingiu a sede do Serviço de Segurança da Ucrânia em Kiev. Enviados americanos participam das tratativas entre os dois países. E o Santos fala pela primeira vez de maneira oficial sobre uma lesão do Neymar. Quem atualiza a gente é a Aline Fanelli. O atacante Neymar tem lesão de grau 2 na coxa direita constatada em exame e desfalca o Santos por algum tempo. Apesar de o clube não ter divulgado as últimas 7 situações clínicas do Neymar, desta vez houve o anúncio de uma lesão que pode tirar o craque de campo de 4 a 8 semanas. O Peixe terá outros desfalques para o jogo contra o Internacional amanhã, em um confronto direto da parte de baixo da tabela do Campeonato Brasileiro. O zagueiro Lucas Veríssimo voltou a torcer o tornozelo direito e o atacante Álvaro Barreal é outro que fica fora por lesão no músculo do bíceps femoral.

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1: E acontece em São Paulo a 28ª Bienal Internacional do Livro no Distrito Anhembi. O evento vai até o próximo domingo, dia 13, e este ano o tema da edição é Festival de Emoções. Os âncoras do Band News São Paulo, Luiz Megali e Carolina Ercolim, conversaram com Sevani Matos, presidente da Câmara Brasileira do Livro, sobre esse evento, o novo público e o mercado editorial brasileiro. Você acompanha agora.
2: Quem aí gosta de Bienal do Livro?
3: Boa!
2: Cara de quem adora, Carol.
3: Boa pedida.
2: Eu também gosto muito. Tenho tantas lembranças boas da Bienal. A minha mãe me conta que um dia ela me levou, eu era pequena, não me lembro disso. Mas ela me levou num stand em que, por algum motivo, estavam a Bruna Lombardi e o Ziraldo.
3: Olha!
2: E aí eles foram lá tietar os dois.
3: Uhum.
2: O Ziraldo tem uma história em Minas, ele conheceu a minha avó, inclusive. Então ela foi lá e falou, eu sou filho da Marta, sou filho da Marta. Oh, Martinha, que saudade. Ele foi uma simpatia, ele fez uma dedicatória linda pra mim no livro, se não me engano, era o Flicts. Eu tenho até hoje.
3: Uhum.
2: E a minha mãe disse que eu fiquei hipnotizado pelos olhos da Bruna Lombardi. Eu não conseguia fechar a boca. Essa é a minha primeira lembrança de Bienal.
3: Olha só que legal.
2: Depois teve muitas outras. Depois eu conto uma história também do Maurício de Souza, que foi numa Bienal do Livro. Cara, são eventos sempre muito marcantes. Pretendo levar meus filhos. E tá conosco Sevani Matos, presidente da Câmara Brasileira do Livro, uma das organizações que auxiliam na realização da Bienal. Sevani, obrigado pela sua participação aqui na Band News.
4: É um prazer falar com vocês e eu os acompanho diariamente no jornal cedinho.
2: Opa,
4: pela manhã.
2: Aí sim, aí a gente já entra com o jogo meio ganho. Sevani, o que tem de mais legal nessa Bienal que vai marcar os meus filhos como essa da Bruna Lombardi me marcou lá no passado?
4: Olha, esse ano o nosso tema é um festival de emoções. Então, nós fizemos uma programação e uma curadoria baseado nos grandes eventos culturais ao redor do mundo. Então, o visitante poderá ter experiências, além dos livros, é claro, né, de visitar os estandes, conhecer autores brasileiros e estrangeiros, mas participar de 11 espaços oficiais, todos gratuitos, com palestras sobre mercado, sobre saúde, sobre autógrafos também com os seus autores. E também teremos esse ano um espaço dedicado à Alameda dos Artistas, onde teremos ilustradores, quadrinistas. Então, teremos uma ampla programação para todas as idades e para todos os gostos.
3: E eu queria te ouvir também sobre essa aproximação de um novo público, né? O Megali falou da como é que foi a vida dele ali, vai levar os filhos também, uma nova geração que está chegando em meio a outros apelos, né? Geralmente de telas. Então, talvez a proximidade que eles tenham com alguns autores seja diferente das que a gente tinha ali, atores mais jovens, né? A gente tem visto cada vez mais influencers também entrando no mercado editorial e chamando esse público mais jovem também para para a leitura. Queria que você falasse um pouco dessa renovação do público, enquanto também tem pesquisas mostrando uma redução do número de leitores em praticamente todos os segmentos pesquisados. Mas o leitor que continua assíduo, ele está mais voraz também. Queria que você falasse um pouco desse comportamento do brasileiro.
4: Olha, sem dúvida que as telas roubam o tempo, né? Mas a Bienal, como um grande evento, ela traz a oportunidade desse novo público participar desse mundo do livro, ter acesso aos seus autores. Hoje o acesso aos autores é muito mais fácil, então você pode conhecer, entender como ele fez aquela obra, assistir uma palestra. E por outro lado, nós sabemos que um evento deste tamanho, que é o maior evento literário da América Latina, ele atrai esse novo público que, por algum motivo, não teve oportunidade de ter contato com esse mundo dos livros, dos autores, das palestras. Então, sem dúvida, é um grande evento que renova esse público, começando pelas visitas escolares, que acho que é o primeiro contato que os pequenos têm com esse mundo, até outras pessoas que não têm o hábito da leitura, mas podem participar desse evento e desenvolver esse gosto pela leitura e por esse mundo tão maravilhoso que é o mundo dos livros, né?
2: E tradição mantida, Bienal no Anhembi, né?
4: Sim, sem dúvida. Inclusive o Distrito Anhembi, há alguns anos, ele foi totalmente reformado, está climatizado, ampliou o espaço físico, toda a parte de estrutura, de alimentação, de toaletes, enfim, é muito agradável, tem um espaço muito gostoso. Esse ano nós teremos uma praça ao ar livre, onde as pessoas poderão também descansar um pouco, teremos também um espaço de descompressão também para pessoas, para neurodivergentes. Então, tudo foi pensado com muito carinho, com uma curadoria muito específica.
2: Silvane, a livraria durante algumas décadas foi seguindo o caminho dos cinemas, né? As livrarias de rua foram desaparecendo e a gente passou a encontrar só livrarias em shoppings. E em alguns shoppings, nem isso, né? Nenhuma livraria. Foram fechando. E dá uma tristeza, né, quando a gente vai para cidades como Buenos Aires, com tantas livrarias, tantas boas livrarias, e aqui a gente não via nenhuma. E eu comecei a reparar, é uma percepção minha, tá? Posso estar falando uma bobagem. Eu comecei a reparar um certo esforço de algumas pessoas em abrir livrarias. Mais em bairros descolados, assim, na Vila Madalena, na Santa Cecília, em Higienópolis, etc. Bairros de... Mas um esforço para trazer as livrarias de volta para as ruas. É uma percepção sua também?
4: Sim, sem dúvida. Nós chamamos de livrarias independentes, já que elas não fazem parte de grandes redes. Existe esse movimento, como você falou, Santa Cecília, o centro da cidade, de livrarias que têm uma curadoria específica. O que eu acho fantástico, porque o público vai caminhar no centro no fim de semana ou até durante a semana, na hora do almoço, e pode entrar na livraria e procurar seu livro ou, enfim, aproveitar uma programação que a livraria esteja oferecendo. Então, nós sabemos que grande parte dos municípios do Brasil, infelizmente, não tem uma livraria, mas existe sim um movimento crescente de abertura de livrarias independentes. Inclusive, há uma livraria que é uma graça ali no Bom Retiro, que é especializada em literatura coreana, que está muito em alta também. Então, eu acredito que esse é um movimento muito positivo e que vai começar a trazer livrarias em mais bairros mais alternativos, digamos assim, e não só nos grandes centros.
2: Faço uma propaganda de uma que abriu lá pertinho de casa, a Bibla, que fica em frente à Escola das Crianças, na Nazaré Paulista, ali é meio Vila Ida, meio Vila Madalena, enfim, essas vilas aí da Zona Oeste, uma graça. Serve um cachorro-quente maravilhoso, uns lanches excelentes e tem um acervo magnífico. Quadrinhos, eu gosto, tem bastante também.

0: E um número menor de farmácias, né?
1: Ô, Stefania, eu queria te perguntar sobre o mercado brasileiro. Você está conseguindo formar autores com projeção internacional ou se ainda a gente está principalmente consumidor de literatura estrangeira? Eu estava dando uma olhada nos nomes da literatura, né, que vocês trazem nessa edição. Então, de brasileiro, Conceição Evaristo, Paula Pimenta, Rafael Montes, Tamar Vieira Júnior, Aline Bey, a Socorro Racioli. Mas também nomes como Ana Wang, Helena Armas, Alice Osman. Queria que você falasse um pouco de como a gente se tem se projetado. Tem diversos influencers, por exemplo, que estão apaixonados em Machado de Assis, né, internacionais, que olham para a nossa literatura e ficam vislumbrados. Queria que você falasse um pouco dessa nossa potência.
2: A Câmara Brasileira do Livro tem um projeto chamado Brazilian Publishers, que é um projeto de internacionalização das obras brasileiras. Então, nós participamos ao longo do ano de diversas feiras internacionais, onde os editores brasileiros podem levar as obras publicadas por autores nacionais para vender os direitos a outros países. Então, nós temos muitos autores, como o Rafael Montes, que você citou, que os direitos foram vendidos para diversos outros idiomas, e esse projeto do Brazilian Publishers, ele tem alcançado cifras em dólares excelentes com a venda de direitos de autores brasileiros para o exterior. Nós temos um conteúdo literário vasto, riquíssimo, excelentes autores e autoras, não só os clássicos, como você citou, mas também os contemporâneos. Quando eu digo contemporâneos, não são apenas autores jovens, mas às vezes autores que já são maduros, mas que começaram a escrever há pouco tempo. Então, esse projeto é importantíssimo e nós temos, ano a ano, crescido a venda de direitos para o exterior.
1: Legal. Bom, queria que você então convidasse o nosso ouvinte, dando as informações, começa a partir de quando, que horas as pessoas podem chegar. Eu vi que também tem como você fazer reserva, né, para fazer autógrafos de livros no site.
2: Sim. Todas as informações estão no site bienaldolivrosp.com.br e também no Instagram, com o mesmo endereço, de 4 a 13 de setembro, no Distrito Anhembi. Nós temos a entrada a partir das 9 da manhã durante a semana, até às 22 horas. Quem compra um ingresso diurno pode ficar o dia todo. Esse ano, uma informação muito importante: nós criamos um ingresso noturno para aquelas pessoas que trabalham durante o dia e querem visitar a Bienal durante a semana. É um ingresso que tem um preço mais barato, a pessoa pode acessar a Bienal a partir das 17 horas, ficar até as 22, com cashback de 100% do valor do ingresso.
0: Opa.
2: Dicas: sapatos e roupas confortáveis, pode levar o seu lanche. Garrafinha térmica, teremos ponto de hidratação e também um transfer gratuito saindo da estação Tietê do
0: Opa.
2: metrô, linha azul. E eu convido a todos a participar deste grande evento literário, um festival de emoções que foi feito com muito carinho para todos vocês. E esperamos todos lá no Distrito Anhembi a partir do dia 4.
0: Muito bem, Sevani Matos, presidente da Câmara Brasileira do Livro, que participa da organização da Bienal do Livro de São Paulo. 28ª edição, tá certo?
1: Isso.
0: É isso, 28ª edição.
2: Correto?
0: Sevani, obrigado pela entrevista. Bom evento, a gente se encontra lá.
2: Com certeza, será um prazer recebê-los.
1: Até mais.
0: E a história que eu fiquei devendo é a seguinte: tava eu com os meus, sei lá, 25 anos, já adulto, né? Barba na cara, passeando pela Bienal, eu, meu primo e as respectivas namoradas. Não é a Ana com quem eu me casei, uma ex-namorada. E aí passamos por um estande e tava lá o Maurício de Souza autografando, fazendo autógrafos para as crianças. Ele tinha os papéis sulfites ali, e aí desenhava, fazia um desenho que a criança pedia, uma Mônica, uma Cebolinha, e enfim, aquela fila de 40 crianças, entramos lá, os dois marmanjos, para desespero das namoradas que morreram de vergonha daquilo, acharam o ó e foram passear, deixaram a gente lá, né? Os crianções. E ficamos na fila, cara. Os dois grandões ali, todos com o toquinho lá, com o papelzinho na mão, esperando pro Maurício desenhar.

0: Ele desenhava só o rosto, né? Fazia rapidinho ali o rosto da Mônica. Qual que você pediria, Carol?
1: Eu pedi o Cebolinha quando eu tive a oportunidade.
0: Ah, então, Cebolinha. Ele desenhou o rosto do Cebolinha para a Carolina, do amigo Maurício e tal. Aí quando chegou na minha vez, eu, Maurício, faz para mim o Cebolinha bicudo dos anos 70. Aquele que tem a cara mais pontuda. Ele, nossa, o Cebolinha bicudo, aquele eu desenhava. Ele vira para a mulher dele que tava lá fazendo sei lá o quê. Ó, oh, tá falando. Aqui, ó. Aprendeu a ler comigo.
1: Ah, garoto.
0: Aí ele deu um abraço. E aí, ele, em vez de fazer o rosto do Cebolinha, ele fez o Cebolinha de corpo inteiro, andando, com fumacinha atrás, com uma casinha no fundo, graminha. Caprichou mil vezes mais no meu do que no das crianças. E aí, o meu primo, na sequência, pede o Horácio. Faz o Horácio. Ele, nossa senhora, aí que ele morreu de alegria mesmo. Que o Horácio é o xodó dele, né? Sim. É o único que ele mesmo faz, roteiriza, até hoje. E desenhou um Horácio também super caprichado, grandão, legal pra caramba. E depois nas crianças voltou a desenhar rostos. Voltou a escala industrial, a linha de montagem, sim, sabe? E aí depois eu fui entrevistar o Maurício e mostrei esse autógrafo pra ele. É de 2001. É, até escrito 2001 lá. Eu falei que eu tinha 25, caramba, acertei na mosca. É, de 2001 tá emoldurado na minha sala, né, desde então.
1: Então, eu vou mostrar aqui, eu mandei para a nossa live uma foto, que é um registro de 2014.
0: Ah, lá.
1: Numa entrevista que eu fiz com o Maurício de Souza. E eu e o Agostinho Teixeira nos desafiamos a desenhar um personagem do Maurício. Eu desenhei esse Cebolinha gordinho.
0: Ficou direitinho.
1: E aí, eu na hora que o Maurício chegou, eu mostrei para ele, né? A gente mostrou como é que a gente tinha representado. E aí, ele desenhou do ladinho, assim... Um Cebolinha muito perfeito, dizendo, tá meio goldinho.
0: Cebolinha muito bonitinho.
1: E aí também eu moldurei, tá lá em casa.
0: Ai, que barato, olha.
1: E aí, claro, né, a gente tem a referência do Maurício de Souza muito próximo. E a Bienal era um momento muito importante, porque ele sempre tava.
0: Sempre tava.
1: Ele sempre fazia questão de estar lá.
0: É.
1: E era uma coisa, né, imagina, o Maurício de Souza chegando lá e tal. Então era um encanto, assim. Ele é sempre muito simpático, né, acolhedor ali, achou graça da história. Ainda que a gente,
0: cara,
1: não
0: ficou,
1: tenha...
0: ficou muito legal. Né? Depois eu mostro o meu. O meu é ele passeando com um balãozinho assim. Oi, Luiz Guilherme, tudo bem?
1: Luiz Guilherme. Tudo demais.
0: Vamos pra Bienal.
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0: 5:06, muito bom dia para você que acompanha a programação da Band News FM, você que ouve pelo dial do seu rádio, você que nos acompanha pelo aplicativo Band Play ou pela nosso site bandnewsfm.com.br, você que está nas redes sociais ou na sua Fast TV, dando uma olhada na gente, LG Channel, Samsung Channel e na sua TV TCL também. Liga lá, vem a gente com imagem 24 horas por dia. Acompanha a programação da Band News FM. Sem mais delongas, eu sou a Luana Pereira e até às 7 da manhã estou por aqui, te faço companhia para que você comece esse fim de semana de feriadão muito bem informado. E eu, claro, conto com a sua participação no 999-59-200. Código de área 11-999-59-200. Manda sua mensagem aqui. Quem já mandou a mensagem? A Verônica, de Santo André, em São Paulo. Já dando bom dia e marcando presença nesse comecinho de dia. Verônica, um abraço bem quentinho para você, porque tem previsão de bastante frio em São Paulo esse fim de semana. Mas daqui a pouco a gente atualiza o clima. A gente vai agora fazer mais uma atualização das principais notícias de hoje. A oposição no Congresso quer uma reunião na terça-feira para debater a crise do Supremo Tribunal Federal. Detalhes chegam agora com Márcio Rocha.
1: A oposição ao presidente Luiz Inácio Lula da Silva no Congresso Nacional quer que o presidente do Senado, Davi Alcolumbre, convoque os parlamentares para debater a crise que envolve os ministros do Supremo Tribunal Federal já na próxima terça-feira. Para os oposicionistas, a crise é tão grande que nem as eleições devem interromper os trabalhos e Alcolumbre precisa ouvir os líderes para decidir como lidar com essa situação. Para eles, é necessário até que o presidente do Senado dê declarações e os demais senadores devem exigir que a casa cumpra as regras, além de ser transparente. A oposição voltou a defender o pedido de impeachment do ministro do Supremo Tribunal Federal, Alexandre de Moraes, além da aprovação de um requerimento para que ele e o Procurador-Geral da República, Paulo Gonet, compareçam ao Senado para prestar esclarecimentos.
0: O deputado Nicolas Ferreira publica um documento falso atribuído à Polícia Federal que afirmava não haver indícios de crime nas conversas dele com Daniel Vorcaro. Fala Pedro Gelinek.
2: O candidato a deputado federal Nicolas Ferreira, do PL, publica nesta sexta-feira um suposto relatório da Polícia Federal que afirmava não haver indícios de crime nas conversas dele com Daniel Vorcaro, dono do Banco Master. O documento, porém, é falso. A publicação ocorreu após o vazamento de áudios em que Nicolas chama Vorcaro de Dani. A assessoria do candidato confirmou que o conteúdo foi publicado a partir de um portal de notícias na rede social X. Segundo a equipe, Nicolas apagou a publicação assim que soube que o documento era falso. O suposto relatório dizia que as mensagens tratavam de críticas públicas feitas pelo deputado ao Banco Master e de um pedido de intermediação junto a um ex-assessor. O documento também afirmava não haver elementos que indicassem crime.
0: O avião da cantora Mariana Fagundes, do hit Peão Todo Tatuado, faz um pouso de emergência em Goiânia após um problema durante o voo. Detalhes com Alexandre Paes.
3: A aeronave que transportava a cantora Mariana Fagundes precisou realizar um pouso de emergência no aeroporto de Goiânia na última quinta-feira. O voo saiu de Canaã dos Carajás, no Pará, com destino ao Rio de Janeiro. Segundo a cantora, um problema no gerador foi identificado durante o trajeto e levou à necessidade de pousar na capital goiana. Em um dos vídeos publicados nas redes sociais, Mariana informou que todos estavam bem e que a equipe já havia trocado de aeronave. A viagem foi retomada sem atrasos nos compromissos da agenda da artista.
0: E no destaque internacional, o presidente dos Estados Unidos, Donald Trump, minimiza a guerra contra o Irã, chamando o conflito de fichinha para o país, mesmo com 18 militares americanos mortos e um custo de mais de 37 bilhões e meio de dólares em 6 meses. O vice-presidente J.D. Vance havia dito não saber quando a guerra vai acabar e sugerido que a pergunta fosse feita aos iranianos, e Trump defendeu a postura do vice. Quando iniciou os bombardeios em fevereiro, o presidente havia prometido que o conflito duraria no máximo 6 semanas. O programa nuclear iraniano continua intacto, ou seja, o estoque de urânio enriquecido em 60% permanece disponível, embora ainda abaixo do nível necessário para uma bomba atômica.

0: E a FIFA abre inscrições para voluntários na Copa do Mundo Feminina de 2027. Conta pra gente como, Milena Dias.
1: Estão abertas as inscrições para vagas de voluntários na Copa do Mundo de Futebol Feminino no Brasil, que começa em 24 de junho de 2027. Há 6 mil postos nas áreas de mídia, gestão de competições, cerimônias, tecnologia, transporte e operação de mão de obra. Os selecionados vão ser distribuídos entre as cidades sede da Copa do Mundo, que são Belo Horizonte, Brasília, Fortaleza, Porto Alegre, Recife, Rio de Janeiro, Salvador e São Paulo. Eles vão atuar em diferentes locais, como estádios, hotéis, centros de treinamento e aeroportos. Para se candidatar, é necessário ter pelo menos 18 anos, ser cidadão brasileiro ou estar legalmente autorizado a entrar no Brasil durante a competição, estar disponível para se comprometer com o número mínimo de turnos de voluntários durante o período operacional do torneio, em junho e em julho de 2027, e ter domínio de português ou inglês. Os interessados devem se inscrever no site da FIFA na parte de voluntários.
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3: O fim de semana será marcado por uma mudança expressiva no padrão do tempo em grande parte do Brasil. A frente fria avança pelo sul, sudeste e centro-oeste, enquanto uma intensa massa de ar polar começa a derrubar as temperaturas. No sábado, os maiores volumes de chuva devem ocorrer entre o Paraná, São Paulo, Mato Grosso do Sul e Mato Grosso. Tem risco de temporais, rajadas de vento e elevados acumulados de chuva. No domingo, a chuva continua sobre boa parte do Sudeste, principalmente em São Paulo, Rio de Janeiro, sul de Minas Gerais e Espírito Santo, enquanto o frio avança pelo sul e começa a alcançar áreas do Sudeste. No Centro-Oeste, a chuva permanece frequente, principalmente entre Goiás, Mato Grosso e Distrito Federal. No Norte, as pancadas continuam concentradas entre Acre, Rondônia, Amazonas, Tocantins e o sul do Pará. O Nordeste segue com menos mudanças. Entre as capitais, a máxima deve ficar próxima dos 23 graus em São Paulo, 21 no Rio de Janeiro e 18 graus em Porto Alegre, isso no domingo. A tendência é que o frio continue ganhando força ao longo da segunda-feira. Aline Araújo, da Climatempo.

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0: Olá, seja bem-vindo, você é ouvinte Band News, sintonizado com a gente em mais um Band News em Forma. Hoje a gente vai falar sobre como o exercício pode ser considerado um remédio, em muitos casos, e mudar a nossa percepção de vida, de saúde, a nossa qualidade de vida. Não é isso, Camila Rich?
1: É isso, mais uma vez a gente vai falar, né, que é o melhor remédio que existe, atividade física. Sou suspeita, mas todo mundo sabe disso e a gente tem uma história muito bacana hoje aqui no programa que vai mostrar para os nossos telespectadores e ouvintes, né, Isa?
0: É isso, tenho o prazer de receber aqui no estúdio do Band News em Forma a Lu Ferreira, que é criadora de conteúdo, e o Léo Horta, também criador de conteúdo. A gente vai saber um pouquinho mais da história dos dois. Gente, que prazer falar com vocês. Sou uma grande fã do trabalho dos dois, já acompanho há muitos anos. É muito legal ver como vocês transformaram não só a vida de vocês, mas o conteúdo e a influência para esse lado também. Sejam bem-vindos.
2: Obrigada. Obrigada pelo convite. É um prazer estar aqui também.
3: Obrigado.
0: Vamos começar do começo. Vocês estão na internet há muitos anos. A Lu, blogueira raiz, então acompanhou as transformações da internet. Sempre no, na área de beleza, né, Lu? Indo um pouco para moda, para lifestyle. Mas hoje a gente vê que o seu conteúdo mudou, mas também porque a sua vida, o seu lifestyle mudou. Sim. Então, conta pra gente como foi essa virada de chave.
2: Bom, eu comecei há 19 anos com um blog que era focado inicialmente em gastronomia, mas que despontou mesmo com cosméticos, beleza, reviews, né, de produtos, e eventualmente acabou entrando no lifestyle também. Depois disso, a gente desenvolveu as redes sociais, né, Instagram, YouTube, que a gente tem um canal que também é bem grande. E em 2020, pandemia, né? Acho que todo mundo passou aí por uma grande...
0: Pequeno detalhe, né?
2: Não sei se você ficou sabendo. Mas acho que todo mundo passou por uma grande mudança mesmo, né? É um evento tão grande que... E aí eu, quando, né, a gente se viu naquela situação, né, de estar proibido de sair de casa por conta de uma doença, eu resolvi ser muito teimosa e ser a minha versão mais saudável. E aí eu comecei a fazer o que eu, né, tinha ali ao meu alcance. Então eu comecei, já que, por exemplo, eu tinha que cozinhar todas as refeições, não dava para sair para almoçar, eu comecei a cozinhar comida saudável e a testar maneiras de comer bem, né, tipo, da comida ser muito gostosa, ainda que saudável. Porque existia esse meio que trauma, né? Assim, ah, essa, aquela salada sem graça e tal. Então fui descobrindo, cozinhando bastante. E eu resolvi alugar uma bicicleta para começar a treinar. Comecei a treinar com o treino da internet. Bom, nessa jornada de querer ser a minha versão mais saudável possível, eu falei, vou fazer todos os exames e marcar todos os médicos que eu ficava protelando. E aí, obviamente, tive que esperar um pouquinho, né? As coisas melhoraram um pouco, mas aí, no final de 2020, eu finalmente tive o diagnóstico de espondilite anquilosante, que é uma doença crônica autoimune, que não tem cura, mas que tem um tratamento para a gente viver bem com a doença. Então, foi assim que a minha vida mudou e, consequentemente, o meu conteúdo mudou também. Porque o meu conteúdo, querendo ou não, ele espelha um pouco a minha vida. E eu também, gente, sabe quando você descobre uma coisa que é tão assim, eu preciso falar para as pessoas sobre isso, porque uma vez que eu tive o diagnóstico, eu sou uma pessoa que gosta muito de ler. Então, eu fui ler 1 milhão de livros. E aí, né, cheguei naquela máxima de que a espondilite é uma doença inflamatória. Mas, assim, na época, o livro que eu li falava que 70% das doenças que mais matam são de cunho inflamatório. Então, os problemas cardíacos, de circulação, câncer, a demência. Eu falei, gente, mas peraí. Se eu tô aqui fazendo toda uma alimentação, uma mudança de estilo de vida, porque eu tenho uma doença inflamatória, todo mundo tem que fazer isso, sabe? Assim, eu falo que dá vontade de gritar pela janela. Gente, tá todo mundo vivendo errado. Os médicos têm razão.
0: Olha só, e não é?
2: Se prestar atenção, né? Enfim, e aí eu comecei a compartilhar também. Aí veio essa mudança bem natural, por conta dessa grande virada que teve na minha vida.
1: Mas, Lu, o que foi que você sentiu para ser diagnosticada? Você foi procurar... O que você foi procurar? O que você estava sentindo para ter esse diagnóstico?
2: 10 anos de dor crônica. Essa é a média de tempo que demora...
1: Mas na sua coluna, nas suas costas ou não?
2: Na região da sacroiliaca, né? Tá. Que é naquela parte que a gente chama de cóccix.
1: Sim.
2: Né?
1: Sim.
2: Uma dor bem intensa ali, muitas vezes... me acordava durante a noite, é uma característica da doença, né? É uma doença que à noite provoca uma rigidez e geralmente é onde a pessoa sente mais dor. Uma rigidez matinal, do tipo de levantar E, assim, né, realmente não consegui se movimentar 100%. Sabe quando você fala que você tá travada? Ah, eu tô travada. É, e muita, muita dor. E eu já tinha ido a milhões de médicos, né? Claro que você tá sofrendo com uma dor há 10 anos, não é que fiquei lá parada, ah, vou ficar sofrendo. Já tinha ido em muitos ortopedistas. Mas eu não tinha ido ao reumatologista, que é o médico que, efetivamente, né, foi diagnosticar a minha doença. E os ortopedistas, eles não tiveram essa sacada de me falar, putz, procura um reumato. É, eu acabei indo, porque numa das crises absurdas, eu comecei lá a procurar alguma coisa na internet e tal, será que tem e tal. E eu cheguei no nome da doença. E aí, primeiro, eu li e falei, meu Deus, que nome horrível, essa doença deve ser, eu não quero ter isso. Mas eu fiquei com aqui, isso foi em 2018, eu lembro porque eu estava numa viagem específica. Então, quer dizer, eu fiquei com essa informação meio que no fundo da cabeça por 2 anos e pouco até eu efetivamente ir atrás para entender o que era.
0: E vamos puxar o Léo para essa conversa, que a gente está falando do caso da Lu, de uma doença inflamatória, mas o Léo tem uma realidade diferente, um diagnóstico, uma vivência também com atividade física diferente. A Lu e o Léo, gente, são casados, para a gente trazer essa informação também que agrega vocês entenderem que em 2020, enquanto a Lu estava alugando ali a bicicleta, o Léo estava vivendo nessa mesma casa da Exatamente. Bicicleta, das aulas, com criança.
3: Sim.
0: Léo, conta pra gente qual que foi a sua história com a atividade física. Hoje, nas redes sociais, você fala muito da corrida, do triatlon, mas quem era você antes dessas maratonas?
3: Eu sempre gostei de fazer atividade física, ela sempre esteve presente na minha vida, e fazendo um retrospecto, hoje eu vejo que nos meus anos mais ativos como atividade física foram os meus melhores anos. E aí, na pandemia, o meu melhor momento do dia era descer com minha filha para a garagem, e a gente tinha um horário específico para isso, para não encontrar mais ninguém, e eu correr junto com ela, brincar com ela. A gente tinha um combinado nessa época dela ficar de manhã com a minha filha, eu trabalhar, e de tarde eu cuidava dela. E aí eu descia e corria com ela, com o cachorro, enfim. Aí eu falei assim, gente, que legal fazer isso, cara. E como não tinha academia, não tinha, eu costumava nadar, né? E aí, com pouco tempo, eu saí de manhã cedo, colocava a máscara e saía para correr. Belo Horizonte teve um lockdown muito restrito. Então, eu saía para correr em ruas que ninguém ia. E comecei a correr e aquilo começou a me fazer bem, cara. E anos depois, quando eu descobri que eu tinha o TDAH, tudo meio que se encaixou, assim, sabe? Os momentos ruins, com a falta de atividade física, toda vez que eu tinha uma atividade física mais frequente, eu tinha um foco melhor, eu fazia as coisas de uma maneira mais proativa. Então, isso também me acendeu um grande alerta de como a atividade física ajudava o meu dia a dia, sabe?
1: Isso é maravilhoso, né? A gente fala tanto, e quando a gente traz esses exemplos, porque a gente traz muito especialista, muito médico aqui contando, né, o diagnóstico, falando para as pessoas, os sintomas, o que tem que ser feito. E a hora que a gente escuta um depoimento desses, né, desses dois depoimentos maravilhosos, a gente consegue perceber, né? E vocês hoje têm uma... Qual a rotina de vocês de exercício hoje, assim, né? Ficaram muito... Vou usar um termo, loucos, neuróticos ou não, né?
0: Entraram pra seita?
2: Eu entrei pra
1: seita. E qual seita, né? Porque tem algumas seitas dentro do esporte,
3: tem,
1: né?
3: Tem.
2: Bom, a do Léo é bem óbvia, né?
0: Quer começar?
3: A minha seita é a seita da corrida, gente. Eu sou um defensor da corrida enquanto atividade física, porque principalmente pro TDAH, né, a corrida ajuda muito, cara, porque ela libera algumas substâncias que o TDAH não... Ele meio, né, o cérebro do TDAH é meio...
0: Tá com uma deficiência.
3: Tá com uma certa deficiência de fabricar.
0: A corrida equilibra.
3: A corrida equilibra. E é engraçado que em alguns momentos em que alguns ciclos, né, um ciclo de maratona, por exemplo, que é aquele momento que a gente treina muito mesmo. E aí, corro 5 vezes por semana, cara, a minha rotina parece que eu vou, cara. Sabe, o trabalho, em casa. É claro que no final do dia, até pra dormir é melhor, porque você fica tão cansado, porque o TDAH também tem esse problema pra dormir. Tá, eu fico protelando até na hora de dormir, cara. Eu falo assim, ai, não tô com sono ainda, tô morrendo de sono, né? Mas o exercício físico, ele te obriga a dormir. E o treino no dia seguinte também te obriga a dormir. Então, a minha rotina fica muito redondinha. E aí tem esses momentos de exercício mais intenso, que eu fico super focado, super, a rotina fica super encaixada. E tem os momentos, né, entre uma maratona e outra, que é esse momento agora, que é um pouco mais relaxado, mas não deixo de fazer exercício físico pelo menos 5 vezes por semana. Faço alguma coisa, ou corro, ou pedalo, ou nado, ou faço musculação, mas não consigo ficar parado mais.
0: E a Lu é muito do time musculação, né, Lu?
2: Eu amo fazer musculação, é a minha atividade favorita, porque é a que eu percebo. Eu acredito que todo mundo tem uma aptidão maior para algum tipo de movimento. Então, por exemplo, o Léo tem meio que um talento, eu falo assim, para corrida. É impressionante o desempenho dele na corrida. Eu, com corrida, é sempre um esforço, né? Não que não se esforce, mas deu para entender. Uhum. Agora, com a musculação, eu vejo o meu resultado mais rápido. E com isso eu me sinto mais estimulada a continuar, né? Agora, quando eu tive o diagnóstico, né, a história de se a gente entrou para seita ou não, a consequência maior da espondilite é a perda de movimento, né? Então, eu fiquei, né, simplifiquei muito na minha cabeça. O exercício físico é uma das coisas mais recomendadas pelos reumatologistas para quem tem essa doença e para quem também, né, não tem alguma outra limitação, alguma coisa assim, mas no meu caso era muito recomendado. Porque o movimento, ele combate essa rigidez que a doença provoca. E aí eu falei, então, ou eu vou parar numa cadeira de rodas, ou eu vou virar atleta. Eu falei, vou virar atleta. É isso. Resolvi. E aí eu comecei a fazer todo e qualquer exercício que aparecesse na minha frente com o único objetivo de nunca parar. Aí nesse meio tempo teve pilates, teve yoga. Uma vez a gente estava viajando, eu falei, tem um trapézio ali, vou lá tentar. Sabe assim, eu tô muito aberta a tentar tudo.
3: Box.
2: Porque boxe. Teve também uma reta, teve uns bons tempos.
3: É,
2: né?
3: Teve.
2: Eu adoro boxe. Eu tinha até voltado agora, mas daí queimei minha mão, enfim, vou voltar de novo. Mas é isso, meu único objetivo é nunca parar. E a musculação eu não paro nunca. Primeiro porque eu gosto, e segundo porque acho que é igual escovar dente, todo mundo tinha que fazer musculação, né? Cheguei a essa máxima, assim, na minha cabeça.
3: Ela tá adorando ela.
0: Camila, que bons alunos, hein? Pra você, professora. Gente, que delícia. Bandidos em Forma faz uma pausa rápida. Daqui a pouquinho a gente tá de volta no segundo bloco de hoje.

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4: 5 horas 30 minutos, o governo vai seguir mobilizado para aprovar a proposta do fim da escala 6x1 e a da segurança pública. Detalhes com Leandro Aislan.
5: O governo vai seguir mobilizado para aprovar a proposta de emenda à Constituição, que acaba com a escala 6x1 e a PEC da Segurança Pública, ambas aprovadas na Comissão de Constituição e Justiça do Senado e que não foram concluídas durante a semana de esforço concentrado. A fala é do presidente Luiz Inácio Lula da Silva, que escreveu em uma rede social que cumpriu o compromisso de acabar com a taxa das blusinhas, texto aprovado no Congresso e que zera a cobrança de impostos sobre compras internacionais feitas pela internet de até 50 dólares. Além da taxa das blusinhas, também foram aprovados os textos que tratam da Política Nacional de Minerais Críticos e o Redata, que trata dos data centers e a inteligência artificial no Brasil.
4: Duas pessoas morrem e outras duas ficam gravemente feridas depois da estrutura de uma construção desabar no Mato Grosso do Sul. Detalhes com Alexandre Paes.
6: Duas pessoas morreram e outras duas ficaram gravemente feridas após a estrutura metálica de um mercado em construção desabar em Campo Grande, na capital de Mato Grosso do Sul. Esse acidente aconteceu por volta das 2 horas da tarde desta sexta-feira, na Avenida Raquel de Queiroz, no bairro Aerorancho. Cerca de 10 trabalhadores estavam na obra no momento do desabamento, que envolveu uma estrutura de aproximadamente 14 metros. As equipes do Corpo de Bombeiros e do SAMU foram acionadas para atender as vítimas e a circunstâncias que provocaram essa queda da estrutura ainda vão ser investigadas.

0: E tem destaque do futebol aqui na Band News FM. Eliminado da Copa do Brasil, Vitória inicia a preparação para enfrentar o Grêmio na segunda-feira pelo Brasileirão. Os detalhes chegam agora com o repórter João Marcos Moura.
1: O Vitória segue com os treinos de olho no próximo compromisso pelo Campeonato Brasileiro. Na segunda, o Leão enfrenta o Grêmio às 8 da noite no Barradão. Esse é o primeiro jogo do rubro-negro após a eliminação na Copa do Brasil. Quem foi titular contra o Vasco vai ficar na academia. Já o resto do grupo vai a campo no centro de treinamento. O Leão ocupa a 13ª posição no campeonato, com 29 pontos, apenas 4 acima da zona de rebaixamento.

0: Estamos de volta no Band News em Forma de hoje, falando sobre como o exercício físico pode ser remédio em muitos casos e trazendo para a prática, para a vida real, para você entender também como ele pode transformar a sua vida. No primeiro bloco, Camila Rich ficou com os olhinhos brilhando aqui, enquanto Lu Ferreira e Léo Horta contavam da atividade, da rotina de atividade deles, porque além de estética, né, Camila, é saúde. E em nenhum momento a gente ouviu nem a Lu, nem o Léo falarem de, ah, eu estou procurando um resultado X de músculo ou de porcentagem de gordura. Nada contra, gente, quem está procurando esse objetivo. Mas aqui a gente está falando de duas pessoas que só querem viver uma vida confortável a longo prazo. Confortável com o próprio corpo, né?
1: É maravilhoso escutar isso, Isa, porque assim, a gente ouviu, e são duas histórias muito diferentes, né? A relação do esporte ali, e a Lu falou uma coisa que eu acho maravilhosa, que hoje, assim, eu pratiquei muitos anos, todo mundo já sabe, mas eu gosto, eu costumo dizer, Lu, que eu quero estar preparada para fazer qualquer coisa. Então, a hora que você fala, poxa, eu fui viajar e eu vi que tinha ali um arco, eu quero estar preparada para aquilo, né? E é uma coisa que eu gosto muito de falar para os meus alunos, para as minhas alunas, que é muito legal que a pessoa esteja preparada para alguma coisa, né? Não estou dizendo que o Léo não esteja, né? O Léo está preparado para fugir, né? Tentar correr, é ele que vai. Então, assim, mas a corrida é o bichinho da corrida, né? O beach tênis é o bichinho que pegou ali no beach tênis. E isso que você está falando, você quer não estar parada. Então, assim, não quero estar parada e não tem um problema. Então, quando as pessoas às vezes falam assim, ai, mas eu não quero virar corredor. Tá, você não precisa virar corredor, mas você pode correr sem virar um grande corredor, né? Você pode praticar a hora que você falou da musculação, é tão genial isso, porque, assim, a musculação hoje todo mundo sabe, gente. A gente não precisa pesquisar e ser grande pesquisador ou cientista, que a gente precisa, que o músculo hoje é um órgão praticamente endócrino nosso. Ele é considerado, assim, ele é muito importante. Então, a gente quer poupar isso, a gente precisa disso para a nossa saúde, e não só para o envelhecimento, mas para o dia a dia das pessoas. Então, assim, essa musculação, ela pode virar um fortalecimento através de alguma outra maneira, mas a gente tem maneiras de se encontrar com a atividade física, né? Ali dentro. Então, assim, quem fica assim, ah, é só uma atividade que funciona, uhum, é só essa que queima mais caloria, é só aquela que muda o corpo, não é assim. Então, assim, é muito legal a gente ver essa relação, né? Dentro da mesma casa, que não é todo mundo dentro da mesma tribo, né? A gente tem ali tribos diferentes. Mas eu fiquei curiosa para saber como é que vocês fazem isso com o filho de vocês, né? Como é que funciona ali? Você falou que você descia na garagem.
2: É.
1: Na garagem eu só desci na pandemia pra andar de skate. Não sei andar de skate, mas eu me arrisquei no skate.
2: Eu, inclusive, ando de skate e já comprei, já dei de Natal pra ela um skate e a gente já andou de skate várias vezes juntos e é uma delícia também. Mas eu acho que o exemplo vem de casa, né?
0: Sim.
2: E meu pai fazia muito esporte e não sei se por ele ou não, eu sempre gostei de esporte. Mas eu acho que é importante a gente trazer esse exemplo do esporte para dentro de casa, porque ela, querendo ou não, ela aprende, né? E a gente, durante algum tempo, não é que a gente obrigou, né? Mas a gente falou assim, tem que fazer uma atividade física. E aí, a natação é uma obrigatória, porque a natação também
3: é para ela sobreviver. Se um dia ela cair no mar, ela precisa conseguir ficar lá. Sabe assim, a criancinha
0: é
3: pequena.
0: Até certa
3: idade, você tem que fazer natação. É. Ah, mas eu não gosto. Eu falei, não tem que gostar, minha filha. Você precisa aprender a, se um dia você cair numa água, você não se afogar. É uma questão de segurança. A gente acreditava.
2: É.
3: Né? E, querendo ou não, nessas minhas pesquisas, né, sobre como é que eu vou viver bem, e até na pandemia, essa nossa rotina que foi criada, a gente queria criar uma rotina que funcionasse muito para ela. Ela tinha 4 anos na época. Então, assim, uma criança cheia de energia, tá, acabado de começar a ir na escolinha um ano antes e tal. Então, eu queria tentar estimular ela de todas as maneiras possíveis. Então, de manhã, ele trabalhava e eu ficava com ela. E aí, eu desenvolvi um monte de atividade de artes. Comprei tinta, tela, desenho. Vamos fazer escultura e pintar, não sei o quê. Porque ela teria isso na escola, né? Então, já que ela não tem, deixa eu tentar essa parte do lúdico, da criatividade e tal. E à tarde ele ficava com a parte motora. Vamos descer e correr, vamos desenhar amarelinho, e leva o cachorro, e vamos andar de skate. Enfim, era o que a gente conseguia fazer, né? E eu acredito muito também na formação de bons hábitos. É uma coisa também que eu falo muito no meu conteúdo, porque eu não queria que essa história... Porque não é só o exercício que é o meu remédio. A alimentação também é o meu remédio. Eu não posso ter uma alimentação muito inflamatória porque ela vai fazer com que a minha doença, né, aflore, digamos assim. E aí a gente tenta criar uma rotina para ela em que essas coisas façam parte do dia a dia dela. Para que... Eu não sei vocês, mas eu lembro de muitas coisas da minha rotina. Então, por exemplo, na minha casa, a gente não tomava refrigerante durante a semana, era só no final de semana. Então, para mim, é muito mais fácil evitar um refrigerante do que para a minha amiga que tomava sempre, todos os dias, tinha sempre em casa, porque para ela é natural que aquilo aconteça. Então, várias vezes a Bia brava com a natação ou cansada uma semana, assim, mamãe, eu não quero ir na academia, estou de férias. Aí eu falava, o corpo não tira férias, filha.
2: Verdade.
3: Vamos lá, tem que movimentar o corpo. Então, assim, a gente realmente se dedicou a criar para ela uma rotina em que o exercício físico faz parte da rotina. Não interessa se é férias, se... Enfim.
2: Se ela gosta ou não gosta. Porque ela faz...
3: Da natação é se ela gosta ou não gosta, né? Agora ela tem uma atividade que ela adora.
2: Que ela adora, que é o taekwondo.
0: Ah, que demais.
3: Faixa vermelha, ponta preta. Olha só.
0: Segura, Bia, galera.
2: Vocês
3: não mexem com a gente, não.
0: E, gente, como foi a conversa com a Bia depois que vocês dois tiveram os diagnósticos de vocês, de explicar para ela o que seria o gatilho no caso da doença da Lu? Esse é o momento em que a mamãe precisa ficar quietinha, ou esse é o momento em que a mamãe precisa ir na academia, não só porque a mamãe gosta, mas porque a mamãe precisa. E no caso do Léo, de organização mental com uma criança também, como dividir isso com ela?
2: Eu acho que é mais a gente construir uma rotina, sabe? Onde ela entenda que... eu acho que ela talvez não entenda exatamente todos os aspectos relacionados à nossa necessidade
3: acho
2: de...
3: Acho que no seu caso é um pouco mais...
2: Mais sutil, né?
3: É mais difícil, porque a minha doença ela tipo...
1: É física,
2: pô. É física. Sim. E essa doença, ela aparece, né? Ela se manifesta, assim.
3: Mais ou menos, né? Ela não aparece. Até uma coisa que eu gostaria muito.
2: Ela se manifesta.
3: Então, assim, eu falo com ela, mamãe tá sentindo dor. Então, hoje, por exemplo, vamos ficar mais calma e tal, porque senão a mamãe vai ficar desconfortável. Ela aprendeu a falar espondilite anquilosante, essa palavra, né? Esse termo logo. E ela também entendeu que tem coisas que eu preciso fazer porque me fazem bem e são importantes para a mãe, né, não ficar doente. Mas eu acho que realmente no seu caso é um pouco mais sutil, assim. Talvez é até uma coisa interessante da gente pensar,
2: sim,
3: né? Que a gente pode explicar para ela.
2: Sim.
3: Porque, querendo ou não, no ciclo de maratona... Assim, eu quero dar a mão para todas as mulheres de maratonismo. Porque, gente, é uma dedicação, assim, não só... dá a mão aqui, amiga.
0: Ela é a maratonista.
3: Você sabe, né, como é que é.
1: E eu sou treinadora há muitos anos de atletas que fazem. Então, eu normalmente costumo dizer assim, para a pessoa conversar com o parceiro ou com a parceira, né, quem pode ser de ambos os lados... Qual é o nosso objetivo? Porque a pessoa tem uma cenoura lá no fundo para ela que tem que ser bem. Então, às vezes, a pessoa faz a prova que o parceiro ou a parceira quer. Não necessariamente aqui. Então, nós vamos para Paris, nós vamos para o Rio de Janeiro, nós vamos para Nova York. Ela aguenta 4 meses, entendeu?
2: Eu tenho essa estratégia, entendeu? Amor, marquei aqui a maratona. Então, essa viagem aqui a gente vai fazer juntos, vai ser uma maravilha, mas antes eu tenho que treinar, fazer a maratona, depois a gente aproveita a viagem.
3: Então, foi o que aconteceu.
2: Foi o que aconteceu, a noite da maratona.
1: Mas nos 2 dias seguintes da maratona, ele andava ou não?
3: No dia. Ele é doido. Ele faz umas coisas que treinador nenhum fala que é pra fazer, não?
2: Não, meu treinador fala pra fazer.
3: Não, mas depois, sabe assim, eu falo assim, amor, o corpo tem que descansar, vamos ficar mais tranquilo. Não, tô ótimo. Bora.
0: Léo, no primeiro bloco você ganhou várias estrelinhas da Camila. Nesse ela vai tirar algumas.
3: Mas é uma coisa dele, acontece. Ele fica bem mesmo. Eu não entendo, sabe?
0: E recuperação tem disso, né, Camila? De que cada corpo é um corpo e quando a gente tá falando de estímulos, cada um vai receber de uma forma.
1: É, depende de como foi o treinamento, depende de como foi aquele evento em si, né? O dia, se choveu, não choveu, se tava
2: temperatura.
1: Como que você ficou, como o seu desgaste. E o pós-maratona, ele vem em algum momento. O cansaço, ele vem. Pode ser que não venha no dia seguinte. É. Tem muita gente que não vem, porque tem muita excitação, normalmente, no dia seguinte. Uhum. Então, os primeiros dias. Mas aí, depois de uma semaninha, 10 dias, aí vai caindo. Caiu um para um lado, outro para o outro. Eu tinha alguns alunos que, em alguns momentos, falavam para mim, não, eu tô ótimo, tô ótimo. Faz um mês que eu fiz a prova, falo, sério. Aí, conversando com a esposa do lado, falava assim, mas você não dorme? Ele, não, é verdade, eu tô dormindo tão mal, meu sono tá péssimo. Você fala, ah, tá ruim o sono, entende? Aí não dorme direito, não consegue dormir o número de horas que dormia. É. Então tem uma série de fatores que você vai olhando que não é que não tá bom, mas a pessoa tá tão feliz, tá tão animada que ela mantém aquilo, mas tem alguns sinais que a gente percebe a recuperação hoje com esse, já vi, né, o anel, a pulseira, que vai contando pra gente algumas informações, mas é isso.
0: Vocês utilizam, Léo e Lu, essas informações dos aparelhos mais tecnológicos para entender um pouco mais de cada caso clínico?
3: Ele é absolutamente viciado.
2: Eu utilizo. Mas, olha, eu já utilizo com moderação.
0: Tá.
2: Porque eu já fiquei meio que viciado já e me pautava pelos dados que eu tinha. Mas hoje eu consigo interpretar melhor. E também ouvir o meu corpo, né? Porque não é só os dados não trazem um panorama inteiro. Eles te ajudam, no caso, eles me ajudam a entender como é que está a minha recuperação, como é que foi o meu sono, como que eu posso adaptar o meu treino no dia seguinte. É muito importante, inclusive, no ciclo de maratona, às vezes eu tenho um treino muito pesado para fazer num dia e não dormi bem ou não me recuperei bem. Então, eu troco esse treino, faço um treino mais leve. E tudo isso são dados que eu pego desses dispositivos, do relógio, do anel, enfim.
1: Mas, Léo, até para você, né, com TDAH, quer dizer, como você vê como são coisas importantes de serem, né, quando o seu treinador deve prestar super atenção nisso, para que isso não seja um problema para você também.
2: Sim.
1: Porque dependendo de como é a hora que você vê, por exemplo, uma informação, não estou recuperado, eu tenho um treino longo hoje.
2: Uhum.
1: Tem que ver o quanto isso mexe com a tua cabeça e aí o quão você fica naquilo. O que eu preciso fazer para então, estar preparado? Porque hoje é quarta, vou ter que fazer o longo no sábado. E o quanto que você se controla e usa dessas informações de uma maneira positiva e não para trazer outros, gerar outros problemas, né?
2: Porque o TDAH tem essa coisa da ansiedade também, enfim. É por isso que hoje eu...
1: Você falou que hoje está bem controlado.
2: Hoje eu uso com moderação, porque eu não quero que isso seja mais uma fonte de ansiedade para mim, nem para o meu treino. Se eu não conseguir fazer esse treino hoje, que eu teria que ter... Tá tudo bem, tá? Hoje eu encaro desse jeito. Faço outro dia, me recupero melhor, porque eu acho que a atividade física, o treino... Principalmente o ciclo, eles são tão mágicos para mim. Eu amo tanto fazer. Eu amo treinar mais do que fazer a prova em si. Sabe, treinar para mim é muito bom. E se esse treino não está fazendo bem, cara, eu fico muito triste, eu fico muito decepcionado, entendeu? Então, eu faço tudo para as coisas irem bem, para as obrigações do dia irem encaixando, obrigações profissionais. Então, para não deixar, sabe, nenhum pratinho desequilibrar. É difícil, é difícil.
3: De vez em quando caiu.
2: De vez em quando caiu, mas a atividade física me ajuda, sabe? Eu não quando eu não faço atividade física, tipo, saio de uma maratona, tenho um tempinho de descanso, cara, eu fico numa agonia, eu fico assim, gente, isso não tá certo, sabe? Eu fico preguiçoso. Não, cara, eu tenho que logo arrumar um outro objetivo para sair desse marasmo e já começar a treinar, já começar a pensar no próximo objetivo, sabe?
0: Band News Informa faz uma pausa rápida. A gente está falando sobre como o exercício físico pode ser um aliado...
2: Quando eu não faço atividade física, tipo, saio de uma maratona, tenho um tempinho de descanso, cara, eu fico numa agonia. Eu fico assim, gente, isso não tá certo. ah, eu fico preguiçoso. Não, cara, eu tenho que logo arrumar um outro objetivo para sair desse marasmo e já começar a treinar, já começar a fazer, pensar no próximo objetivo, sabe?
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2: Já começar a treinar, já começar a fazer, pensar no próximo objetivo, sabe?
0: 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De volta.

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0: Estamos de volta no terceiro e último bloco do Band News em Forma de hoje. Estamos recebendo aqui no nosso estúdio Lu Ferreira e Léo Horta, criadores de conteúdo. Os dois com uma trajetória diferente na atividade física, com também doenças diferentes, diagnósticos diferentes, que são usados como aliados nessa atividade física. Lu, conta pra gente sobre sua relação com os hábitos e como você transformou sua comunidade pautada nisso. E agora, ela é mais do que uma comunidade também, né?
1: Bom, a comunidade é a Abra, né? É uma comunidade que vem de hábitos que abraçam. E eu entendi que para eu conseguir colocar coisas novas, né, na minha rotina, é muito mais fácil se eu conseguisse não ter que tomar essas decisões todos os dias. Porque, sabe, tem dia que você acorda, tá frio, tá chovendo, você tá com preguiça de ir pra academia. Mas eu preciso ir pra academia, então, se eu tornar isso um hábito, será que não vai ser mais fácil executar esse comportamento, né, com repetição, que é o que eu preciso? É por isso que eu gosto de falar que é igual escovar o dente. Não interessa se você não está afim de escovar o dente precisa ser escovado, né? Senão você vai ter consequências, certo? Vai ter uma cárie, vai ter tártaro. Para mim, o exercício é a mesma coisa. Se eu não fizer o exercício, eu vou, no meu caso, sentir dor, mas no caso de uma pessoa que não tem essa doença, no futuro pode ter lá uma sarcopenia, pode ter, né? Enfim. Então, eu comecei a criar essas estratégias, né? Então, fui estudar hábito. O que faz a gente criar um hábito? Ah, você tem que ter um gatilho, a ação e a recompensa. Então, tá, o que eu posso ter de recompensa quando eu for na academia? Porque também não é assim. Ah, então vou comer um brigadeiro toda vez que eu vou pra academia. Né? Então, aí eu comecei a fazer um rastreador de hábitos, que é uma coisa que eu ficava muito feliz quando, imagina que você tem assim vários quadradinhos da sua semana pra você preencher, aí você faz um dia, você preenche, faz o segundo, preenche, faz o terceiro, preenche. Quando você fez o terceiro e já começa a ficar bonitinho na folha, você vem no quarto e fala: ah, não, eu preciso do meu risquinho. Sim. Aí você vai lá e executa a ação. Então eu fui vendo o poder mesmo que tem da gente conseguir criar hábitos de acordo com os nossos objetivos. E o meu objetivo sempre é não parar de me mexer, né? Um deles. Inclusive, eu vejo que agora que isso virou um hábito na minha vida, eu posso, inclusive, focar em outros objetivos, porque isso, tipo, já tá rodando, sabe?
2: Virou hábito.
1: Virou hábito. Eu não preciso mais parar para pensar, tipo, ai, vou... Não, sabe? Quando você vê, você já tá na porta da academia. E aí, de novo, né? Eu tenho essa vontade, essa coisa minha de querer compartilhar as coisas com os outros. Então, se quando eu descobri lá, né, que eu precisava comer, né, de uma maneira diferente, fazer exercício, eu queria gritar pela janela, quando eu comecei a ver o poder que tem você incluir esse tipo de hábito intencionalmente na sua rotina, gente, vamos fazer isso, olha que coisa boa que eu descobri. E aí nasceu a Abra, que hoje a gente tem um perfil muito legal, né, no Instagram, em que a gente vai colocando algumas provocações, e que a gente também tem uma comunidade que são mulheres que estão nesse momento de querer criar mudanças positivas. E aí a gente tem encontros, eu tenho uma newsletter que é voltada para isso. Então, assim, veio dessa minha necessidade de compartilhar isso com outras pessoas.
2: E hoje, o que você faz de exercício durante a sua semana, Lu?
1: Eu faço musculação,
2: tá,
1: três vezes por semana,
2: tá,
1: duas delas com o personal. Eu tô fazendo boxe, tive que dar uma parada porque queimei minha mão, mas tem a minha luvinha, faço boxe e faço uma esteirinha umas duas vezes por semana, depende. Eu tô desde o início do ano enrolando meu treinador pra voltar a correr.
2: E o treinador e marido, eu ia falar isso. E dentro da Abra, o que, que você sente que as pessoas hoje têm mais dificuldade de colocar na rotina delas?
1: Eu acho que a maior dificuldade é a alimentação mais saudável. Eu vejo que o exercício é difícil, bem difícil. Mas eu acho que mais gente... A gente está falando muito mais sobre isso, né? Sobre a importância para a gente envelhecer bem, né? A gente tem aí uma perspectiva de uma vida mais longa. Então, quando eu tiver 80, 90 anos, eu quero ter independência. Eu já falei várias vezes, eu não tenho medo de envelhecer, eu tenho medo de perder minha independência, de ficar numa cama, de não poder fazer as minhas coisas. Então, treino também para isso. Mas a alimentação é muito difícil, né? Porque a gente... alimentação também é afeto, né? Também é memória afetiva. Então, a gente tem ali outras coisas. Então, eu acho que a maior dificuldade é realmente uma alimentação mais equilibrada e a constância no exercício, né? Porque é isso. A gente sabe da importância. Às vezes, a gente até se matricula na academia, mas daí é um mês, dois meses.
0: Já faz um anual e aparece lá do evento.
1: Aí fica fica aquela coisa, estou pagando a academia, né? Mas tem que ir também, só pagar não resolve.
0: É. Ô, Léo, no último bloco você falou sobre como era difícil para você terminar um ciclo e ficar quieto um tempinho, não voltar com tudo para os treinos. Me corrija se eu estiver errada, mas eu lembro, me recordo de em algum dos ciclos você não conseguir fazer a prova. Você teve algum problema de saúde, não conseguiu fazer a prova. Como você lida com a frustração nesse caso?
3: Naquele momento eu não lidei bem, não. Porque tanta expectativa, tanto esforço, tanto tempo. E, querendo ou não, você também abre mão de algumas coisas, né?
1: De muitas coisas,
3: na verdade. E aí você vê aquilo ali escapar pelas mãos. Mas hoje eu vejo que é natural, que faz parte também do processo. Aprendi muito com esses erros, com a prova que eu até terminei, mas me terminei me arrastando. Foi horrível.
0: Que ciclo que foi esse? Que ano foi?
3: Foi do ano passado. Eu culpo ela porque ela não foi nessa viagem.
1: Ah, ele fala que ele só vai bem na maratona quando eu vou.
3: Nas outras duas que ela foi, eu muito fui bem. Ótimo. A maratona foi incrível.
0: Ah, já entendi o que aconteceu.
3: Entendeu?
1: Eu sou Steph, gente, entendeu? Eu alinho os géis de carboidrato, boto a meia dentro do tênis.
3: Mas eu aprendi muito com essa experiência e faz parte, né? É importante também você, não só no ciclo de maratona, mas também em qualquer esporte, em qualquer momento de prática, de exercício, você poder ter consciência de alinhar as expectativas daquilo que você pode fazer, daquilo que você está preparado para fazer, porque o exercício ele tem que ser, como a gente está falando aqui, né? Um exercício é um remédio, não é um veneno, né? Então, o excesso de exercício ou fazer coisas que você não está capacitado para fazer é tão perigoso quanto, às vezes, deixar de se exercitar, né? Eu não sei o que você acha disso.
2: Não, sem dúvida, sem dúvida. E isso é um paralelo que a gente faz com a vida, né, Léo? Toda vez que entra um aluno, uma pessoa que vem e quer treinar e quer fazer ou a corrida, né? A gente está falando desse sentido agora. A gente fala, é uma opção de vida.
3: É.
2: Porque não tem como todos os ciclos serem maravilhosos, não tem como todos os treinos serem bons, não tem como todas as provas que você vai fazer serem boas, as meias, os 10 quilômetros, as maratonas. Não tem, né? Porque são tantas variáveis. A gente tem época do ano, sem contar a temperatura, percursos no dia, ciclo menstrual, sem contar isso, a gente tem como é que está a sua vida particular, como é que está o trabalho, como é que está a saúde dos amigos, o estresse da família. São tantas variáveis que ele é sempre um processo. Então, o esporte que tem objetivos como a corrida, né, como às vezes alguém fala, eu jogo bola, então tem os campeonatos, isso faz com que a pessoa ela aprenda a passar e ela fica durante um bom tempo nisso, porque você poderia ter feito duas maratonas na tua vida e ter parado.
3: Uhum.
2: Mas quem vive nisso vai entendendo que faz parte do processo. E o legal de tudo isso é igual num relacionamento a dois, é você passar por essas dificuldades e se fortalecer em cima delas. Eu costumo falar pro meu filho, ele foi treinar outro dia e o treino dele, ele falou, nunca treinei tão mal na minha vida, mãe. Ele tava tão arrasado. Foi o pior treino. Eu falei, filho, tenha certeza que é em cima desse treino que você está crescendo, que você está evoluindo. E é dele que você vai lembrar

0: Sabe
1: Runner's high.
0: Sabe como é que o hábito da corrida chega pra mim, assim? Quando eu tô... eu arrumo a minha roupa no dia anterior, já escolho meu tênis, porque eu faço review de tênis também, então eu tenho muitos pares de tênis, e eu já escolho meu tênis, já escolho a minha roupa, já deixo tudo separado, já preparo o ambiente, já deixo minha água, se eu vou tomar alguma coisa, já deixo tudo separadinho, que eu só acordar, não precisar nem te pensar, já sair e correr.
1: Lu Ferreira e Léo Horta estiveram com a gente aqui no Band News em forma de hoje. Gente, que prazer conversar com vocês, foi muito gostoso. Peço para vocês deixarem as redes sociais, a rede social da Abra também, para quem também quer transformar a vida e entender como isso pode ser mais fácil.
2: Foi muito gostoso estar aqui com vocês também. A gente adora esse assunto.
0: Sim.
2: Né? E se, né, quem quiser continuar falando sobre isso com a gente, pode me seguir no Instagram, @lutzferreira. Siga também a Abra, @hábitosqueabraçam. E o nosso canal no YouTube, que agora a gente começou um podcast novo. Estamos no ar toda quinta-feira com o Burburinho. Então esperamos vocês. E a sua rede, amor?
0: E a minha rede é Léo Campos Horta. Além de corrida, eu também falo sobre fotografia e algumas outras coisas.
1: E para quem quiser tirar mais dúvidas de atividade física, ciclo de maratona, se está no mesmo caso que o Léo, quer saber como começar, pode procurar também Camila Hirsch no Instagram.
2: Sim, no @Camila, _ aquele risquinho embaixo, Hirsch, H-I-R-S-C-H.
1: Um beijo, gente, até a próxima.
2: Tchau.

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0: ficou aqui com você para te atualizar com os principais destaques do Brasil e do mundo e, claro, contando com a sua participação sempre. 11-999-592-100, que é o número da nossa central de ouvintes, Ricardo Boechat. Pode participar, comenta a nossa programação, já deixa o seu bom dia por aqui. A gente faz uma atualização do noticiário nesse sábado, dia 5 de setembro de 2026. A gente começa direto em Brasília porque o presidente do Supremo Tribunal Federal, Edson Fachin, promete uma resposta firme e rigorosa à crise na corte. Detalhes agora com Afonso Marangoni.
1: O presidente do Supremo Tribunal Federal, Edson Fachin, comenta a crise na corte e afirma que a resposta institucional vai ser firme e rigorosa. Citando o momento vivenciado pelo tribunal, Fachin ainda disse que nenhuma autoridade está acima da Constituição.
2: A gravidade dos fatos não autoriza atalhos. A resposta institucional será firme, proporcional e rigorosa.
1: Fachin aproveitou para defender três metas da gestão dele à frente do Supremo: a adoção de um código de ética, o fim do inquérito das fake news e a modernização do sistema de justiça. A declaração foi dada nesta sexta-feira, durante evento no Palácio do Planalto, ao lado do presidente Lula e do procurador-geral da República, Paulo Gonet.
0: O governador do Rio Grande do Sul, Eduardo Leite, comenta as últimas revelações envolvendo o dono do Banco Master, Daniel Vorcaro. Fala Henrique Tanger.
3: Um dia após a divulgação da informação de que o presidente do PSD, Gilberto Kassab, teria sido citado por Daniel Vorcaro em uma proposta de delação premiada, o governador do Rio Grande do Sul, Eduardo Leite, também filiado ao partido, afirmou que é preciso seguir os ritos legais nos processos de investigação. Eduardo Leite defendeu a apuração das ligações de Daniel Vorcaro, mas ressaltou que um simples encontro com o banqueiro não significaria o cometimento de um crime.
0: Uma associação aciona o STF para suspender um decreto do governo de Minas que proíbe a publicidade de bets em espaços públicos. Os detalhes com a Gabriela Oliveira.
4: A Associação Nacional de Jogos e Loterias entra com uma ação no STF para suspender o decreto do governo de Minas que proíbe a publicidade de bets em espaços públicos do estado. O pedido foi apresentado nesta quinta-feira e será analisado pelo ministro Flávio Dino. A regra, anunciada em agosto pelo governador Matheus Simões, proíbe anúncios de casas de apostas em locais como Mineirão, rodoviárias e rodovias estaduais. O decreto também prevê a rescisão de contratos com empresas de apostas nesses espaços.
0: A Assembleia Geral da ONU aprova uma resolução que apoia a adoção do mapa mundi, que distorce menos as dimensões continentais e representa a África em um tamanho proporcional real. O único voto contrário foi dos Estados Unidos, que classificaram a medida como uma agenda ideológica. Na projeção de Mercator, geralmente usada, a África parecia do mesmo tamanho da Groenlândia, sendo, na verdade, 14 vezes maior. A resolução não tem força de lei e os próximos passos incluem incentivar escolas, instituições e empresas de tecnologia a adotarem o novo modelo.

6:03 pelo horário de Brasília. Muito bom dia para você que acompanha a programação da Band News FM. Você que está sintonizado conosco durante toda a madrugada, você que acaba de acordar, sintoniza conosco pelo rádio, pelo aplicativo Band Play, você que assiste a gente com imagens pela sua Fast TV ou pelas redes sociais. Eu sou a Luana Pereira e por essa próxima hora...

0: E no esporte, a Copa do Mundo Feminina Sub-20 começa hoje, Aline Fanelli?
1: O Brasil começa hoje a busca pelo título inédito da Copa do Mundo Feminina Sub-20. A equipe vai estrear contra a Tanzânia neste sábado, às 10 da manhã do horário de Brasília, em competição que será disputada na Polônia. A seleção brasileira está no grupo B, também com Inglaterra e Canadá. O Brasil, a Nigéria e os Estados Unidos são os únicos países que nunca ficaram fora de um Mundial Feminino Sub-20. Até o momento, a melhor campanha da equipe, que atualmente é treinada pela Camila Orlando, foi o terceiro lugar nos anos de 2006 e 2022. Em 49 jogos disputados no torneio, a seleção brasileira sub-20 venceu 22, empatou 12 e foi derrotada 15 vezes. Ao todo, foram 99 gols marcados e 60 sofridos.
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3: O fim de semana será marcado por uma mudança expressiva no padrão do tempo em grande parte do Brasil. A frente fria avança pelo sul, sudeste e centro-oeste, enquanto uma intensa massa de ar polar começa a derrubar as temperaturas. No sábado, os maiores volumes de chuva devem ocorrer entre o Paraná, São Paulo, Mato Grosso do Sul e Mato Grosso. Tem risco de temporais, rajadas de vento e elevados acumulados de chuva. No domingo, a chuva continua sobre boa parte do sudeste, principalmente em São Paulo, Rio de Janeiro, sul de Minas Gerais e Espírito Santo, enquanto o frio avança pelo sul e começa a alcançar áreas do sudeste. No centro-oeste, a chuva permanece frequente, principalmente entre Goiás, Mato Grosso e Distrito Federal. No norte, as pancadas continuam concentradas entre Acre, Rondônia, Amazonas, Tocantins e o sul do Pará. O Nordeste segue com menos mudanças. Entre as capitais, a máxima deve ficar próxima dos 23 graus em São Paulo, 21 no Rio de Janeiro e 18 graus em Porto Alegre, isso no domingo. A tendência é que o frio continue ganhando força ao longo da segunda-feira. Aline Araújo, da Climatempo.
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0: Olá, seja bem-vindo. Você é ouvinte Band News FM, sintonizado com a gente em mais um Humanamente, o programa que é uma parceria da Band News FM e do Instituto de Psiquiatria da USP. Eu sou Isabela Mota, é uma voz diferente, não sou o Renan Suquevicius, que está em uma trajetória, uma viagem para a China, nosso mais novo correspondente. E durante o período em que ele estará fora, eu estarei aqui te fazendo companhia, mas sempre com ele. Ele, nosso veterano, dono da casa, doutor Daniel Barros. Que prazer, doutor.
1: Bem-vinda, Isa. Vai ser um prazer a gente fazer esta trajetória junto, acompanhando o Renan de longe e nós aqui pertinho.
0: Isso, cuidando da casinha aqui no Brasil. E hoje, no Humanamente, a gente vai falar sobre a psicologia ambiental, como o trânsito impacta a nossa rotina, os meios de transporte, a mudança no nosso caminho, o tempo que a gente passa no trajeto. E para isso, recebemos aqui no Humanamente a doutora Ingrid Neto, pedagoga, psicóloga, doutora em psicologia pela UNB, professora do programa de mestrado e doutorado da Universidade Católica de Brasília. Ingrid, seja bem-vinda, é um prazer falar com você aqui no Humanamente.
2: Muito obrigada, Isabela. Agradeço muito o convite. Um prazer enorme estar aqui no Humanamente. Cumprimentar também o doutor Daniel. Muito obrigada pelo convite.
1: Muito obrigado de você ter vindo até aqui, vindo até nós sem dirigir, né, Ingrid, sem precisar de meio de transporte. Mas sabe que esse é um tema, olha que interessante, o Humanamente tem 10 anos, né, ele fez 10 anos em 2026, e eu não lembro de a gente ter tratado alguma vez esse tema que, ao mesmo tempo, é tão relevante, né, Ingrid? Assim, todo mundo está submetido de uma maneira ou de outra ao trânsito. Ou você é passageiro, ou você é motorista, ou você está numa bicicleta tentando se esgueirar ali pelo meio do trânsito, ou você é um pedestre, muitas vezes acuado. Mas eu não sei se a gente não pensa muito sobre isso, porque é tão natural, parece que faz parte da vida, né? Igual o peixe não pensa na água, que a gente não pensa no trânsito. Agora, quando a gente para olhar quanta coisa importante e relevante que traz impacto no nosso dia a dia que a gente não tira do trânsito, né, Ingrid? Eu começo aqui assim, com essa introdução e já te faço um comentário, se você quiser puxar daí, porque uma das coisas que para mim é extremamente relevante é ver as pesquisas que mostram que o tempo que a pessoa gasta no trânsito para ir e voltar do trabalho interfere com o risco que ela tem de desenvolver depressão, só isso. Né? Quanto mais tempo você fica no trânsito, maior risco de você desenvolver um quadro depressivo. Então, eu queria que você começasse apresentando para nós essa área tão relevante do estudo da psicologia do trânsito, da saúde mental e o trânsito.
2: Pois é, Daniel, realmente esse é um tema que as pessoas falam pouco, né? Embora, como você bem disse aí, todos nós estamos envolvidos e inseridos diretamente aí no ambiente de trânsito, né? A gente pensa pouco sobre essa questão do tempo que a gente gasta, né? A gente pensa no trânsito muito como um ambiente de passagem, simplesmente, né? Um ambiente em que eu estou inserido para ir de um lugar até outro e que eu vou de carro ou de ônibus, e a gente para pensar pouco no impacto que esse ambiente vai ter na nossa vida, né? Assim, então a gente pega nos grandes centros urbanos, né? Pessoas que às vezes perdem uma hora, duas horas, três, até quatro horas do seu dia, né? No deslocamento, seja para o trabalho, seja para a universidade, enfim, né? Para suas atividades diárias, realmente é muito tempo que a gente gasta, né? Então é um tempo que a gente está, de uma certa forma, desperdiçando, que a gente poderia estar fazendo outras coisas, né? A gente poderia estar com as pessoas da nossa família, as pessoas que a gente gosta, ou fazendo atividades que a gente precisa desempenhar, né? Enfim. Então, essa questão do tempo de deslocamento é realmente importante, impacta na qualidade de vida das pessoas, né? A gente tem visto, a gente tem um estudo recente sobre isso, sobre a questão da depressão, aqui em Brasília, especialmente vinculado aos usuários do metrô, né? Que é um sistema de transporte que tem trazido alguns problemas aqui pra gente, né? Com linhas muito antigas, né, com muitos problemas de operação, sempre o trem está fora do horário, enfim. Então as pessoas, a gente vai vendo que isso, quando é vivido de maneira repetida, né, então todo dia, quando eu vou pegar o transporte público, eu sou exposto a uma condição como essa, isso vai impactando também na minha saúde mental, né? Então a psicologia do trânsito, ela vai estudar isso, né? Assim, então, o trânsito, ele não é simplesmente um lugar onde a gente se desloca e vai, né, de um espaço, de um lugar A até o lugar B, né? Tem muitas coisas acontecendo ali naquele ambiente que podem impactar, inclusive, na nossa saúde mental, na nossa qualidade de vida.
0: Ingrid, a gente leva para o trânsito a nossa percepção, a nossa personalidade, a nossa agressividade, ou o trânsito transforma esses elementos que a gente tem dentro do nosso corpo, tem como uma pessoa ser um personagem diferente dentro e fora do trânsito?
2: Então, essa é uma pergunta muito interessante. Assim, pela psicologia ambiental, né, a gente está o tempo todo em relação com esse ambiente onde a gente vive, né, onde a gente se comporta, onde a gente trabalha, onde a gente se locomove, enfim. Então, a gente vai dizer que tanto nós, enquanto indivíduos, vamos modificar esse ambiente, né, quanto esse ambiente também vai ter uma influência sobre o ser humano, né, enfim. Então, a gente, claro, nós temos características que são nossas, pessoais, né, aspectos que nos caracterizam enquanto indivíduos, que são específicos, né, como você citou, da nossa personalidade, e que obviamente eles podem se manifestar naquele ambiente, mas tem características que podem ser muitas vezes apresentadas como uma reação a um estímulo que está no ambiente, né? Então, você pode ter uma pessoa, por exemplo, que é extremamente calma, que é conscienciosa, né, que é muito cuidadosa, e que ela pode, por exemplo, cometer uma infração de trânsito se ela estiver numa situação que seja, de repente, mais ansiogênica para ela, ou que a pressione para fazer algo, né? Enfim. Então, claro, temos características que são, né, aspectos que são mais característicos da gente, que podem aparecer, sim, nesse ambiente, mas certamente a gente também pode reagir a estímulos que estão presentes naquele ambiente, né? Então, eu posso, sim, ter uma reação agressiva, diante, né, que é muito cuidadosa, e que ela pode, por exemplo, cometer uma infração de trânsito se ela estiver numa situação que seja, de repente, mais ansiogênica para ela, ou que a pressione para fazer algo, né? Enfim. Então, claro, temos características que são, aspectos que são mais característicos da gente, que podem aparecer, sim, nesse ambiente, mas certamente a gente também pode reagir a estímulos que estão presentes naquele ambiente, né? Então, eu posso, sim, ter uma reação agressiva de característicos da gente que podem aparecer, sim, nesse ambiente, mas certamente a gente também pode reagir a estímulos que estão presentes naquele ambiente, né? Então, eu posso, sim, ter uma reação agressiva diante inesperada, mesmo que eu não seja uma pessoa tão agressiva, né, no meu dia a dia, enfim. Então, o trânsito, como é nessa relação, inclusive, né, de vários estímulos e de várias pessoas, eu posso, sim, demonstrar ou manifestar uma característica que seja como fruto daquele ambiente, né, uma resposta àquele ambiente ali.
1: A Isabela é muito novinha para lembrar do desenho do Pateta, que é o clássico quando a gente fala desse assunto, né, Ingrid? Certamente você conhece, era o Pateta, quase que o médico e o monstro ali, né? Ele era um personagem pacato como pedestre, e ali entrava atrás do volante, ele se transformava em outra pessoa. Mas é muito interessante, Ingrid, como... Inclusive no consultório a gente ouve isso, assim, as pessoas falarem, minha vida é normal, no dia a dia, mas no trânsito, e aí alguma coisa se potencializa, ou no trânsito eu fico muito ansioso, no trânsito eu fico com raiva, no trânsito eu fico nervoso, no trânsito eu passo mal. Tem alguma coisa nesse comportamento de massa e de fluxo, né? Porque o trânsito é uma coisa assim, meio que uma correnteza, parece, né? Você pula ali e aí você vai sendo levado, que potencializa, de fato, algumas das nossas emoções menos positivas, né, Ingrid?
2: É verdade, a gente observa isso, né, assim, e tem essa questão, né, também, principalmente quando você tá no carro, né, eu acho que essa fala vem muito das pessoas que estão no automóvel, assim, né, que a gente vê vários estudos aí da psicologia do trânsito, da psicologia ambiental, mostrando como que, quando eu tô dentro do meu carro, eu tô quase que fechado ali numa bolha, né, e me relacionando quase nada, né, com as pessoas que estão ao meu redor, diferente quando você tá de bicicleta, quando você tá a pé, né, que você vai observando o ambiente, vai cumprimentando as pessoas, né, aqui em Brasília, eu sou de Brasília, a gente tem muito as coisas, a questão das frutas, né, das frutas que você recolhe durante o caminho, e do vendedor que você cumprimenta, e as mesmas pessoas que você encontra diariamente nesse trajeto, né, e que vai humanizando mais esse processo, né, e quando eu falo de uma cidade que está toda orientada para o automóvel, que é grande parte das nossas cidades brasileiras, né, tem essa característica, né, de estar muito voltada para o automóvel, um ambiente extremamente rodoviário, né, rodoviarista, com pouca ênfase e pouca preocupação mesmo com os nossos pedestres e ciclistas, as pessoas vão ficando nessa bolha, né, nessa caixa de ferro, vamos dizer assim, e acabam perdendo também essa noção de vizinhança. Então a gente tem vários estudos na psicologia que mostram isso, né, assim, um pouco contato com a minha vizinhança. A gente até quando vai muito de carro, a gente às vezes nem conhece os lugares que estão ali ao redor da nossa casa, no bairro, diferente quando você vai a pé, que você vai percebendo, né, os mínimos detalhes, enfim. Então essa questão de você ficar também muito no seu mundo, né, e achando que tem o controle das situações, acaba que você não percebe muito o outro e acaba também sendo um local propício para o aparecimento dessa irritabilidade, dessa agressividade, né? Do tipo, se eu tô sozinho aqui, né? Dentro da minha bolha, eu tenho o horário para chegar no meu lugar, né? Então, se alguém me fecha, por exemplo, né? Mas quem que é essa pessoa para me fechar, por exemplo, né? Então, é como se eliciasse um pouco mais essas reações de, né, de pouco convívio social mesmo, e de que eu tenho controle sobre tudo, e, portanto, eu tenho que chegar primeiro, né? Enfim. Então, parece que é uma coisa pequena, mas assim, a gente está falando aqui de planejamento urbano, né? De design urbano, arquitetônico, enfim, né? De um espaço público que contemple as pessoas e não somente os veículos e as máquinas, né?
0: Humanamente de hoje faz uma pausa rápida. Daqui a pouquinho a gente está de volta no segundo bloco, falando sobre psicologia ambiental, psicologia do trânsito, recebendo a doutora Ingrid Neto. Não sai daí!
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5: A nossa ouvinte Renata de Campinas escreve contando que ela tem um gato e às vezes de madrugada, quando ela acorda, o gato está a observando, me encarando, Manu. Fico muito aflita. O que, que ele quer? Ô Renata, provavelmente, muito seguramente, nada de sobrenatural. Às vezes tem gente que pensa que é algo sobrenatural, mas não é isso. Os gatos, eles têm maior período de atividade ao amanhecer e ao entardecer. E eles podem ficar acordados durante a noite, e isso é natural para eles, né? Enquanto a gente tá num sono profundo, às vezes eles ficam olhando, esperando você acordar ou antecipando. Muitas vezes ele não entende que você tá dormindo. Como é que você pode estar dormindo enquanto ele está agitado? Ele quer a comida ou ele quer brincar, especialmente se ele fica muito tempo sozinho e ocioso. Ele tá pronto para que você acorde e faça companhia. Então, além disso, ele pode estar monitorando, assim como os gatos fazem. Eles observam tudo e todos e toda a rotina da casa. Então, você tá dormindo, é um motivo. Um humano dormindo também é um motivo dele estar ali de sobreolho, controlando. Você tem dúvidas? Mande um e-mail para elbicho@bandnewsfm.com.br ou então no meu Instagram, Manu Carsten. Participe, eu espero você. 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

0: 6 horas 25 minutos, um homem é preso em uma operação conjunta entre a Polícia Brasileira Paraguaia e a Agência Antidrogas dos Estados Unidos. Os detalhes chegam agora com Alexandre Paes.
1: Um homem apontado como uma das principais lideranças de uma facção criminosa foi preso durante uma operação conjunta em Assunção, no Paraguai. A ação reuniu as forças de segurança de Mato Grosso, do Paraguai e dos Estados Unidos. Entre os órgãos envolvidos estão a Polícia Civil de Mato Grosso, a Polícia Nacional do Paraguai e a DEA, que é uma agência americana de combate às drogas. Segundo as investigações, o suspeito estava atuando como coordenador estadual da organização e participava da definição de estratégias financeiras. A polícia também aponta que ele tinha uma atuação na expansão das atividades criminosas de uma das maiores facções no estado de Mato Grosso.
0: Uma enfermeira segue em coma induzido com uma perna amputada após ser atropelada por um homem em um carro de luxo em Curitiba. Detalhes com Cleverson Bravo.
2: A polícia deve ouvir nos próximos dias testemunhas do atropelamento de uma enfermeira, terça-feira em Curitiba. Roseli Aparecida Gratão da Silva, de 59 anos, segue internada em coma induzido na UTI e não tem previsão de alta. Ela teve uma das pernas amputadas. A enfermeira foi atingida por um homem de 22 anos que estava em um carro de luxo. O delegado Ivonei Oscar da Silva diz que, depois da ocorrência, o motorista foi internado pela família em uma clínica psiquiátrica.
3: Internamento aí por justificativas médicas. Segundo os familiares, ele está com trauma, a situação. Inclusive, parece que já estava passando por tratamento. E essa situação só ajudou a piorar ainda a situação dele.
0: Uma vaca avaliada em mais de R$500 mil vira destaque em uma das maiores feiras agropecuárias da América Latina, no Rio Grande do Sul. Quem conta a história pra gente é o Juan Romero.
4: Uma vaca da raça Brafor, chamada Jasmine, virou destaque na Expo Inter após ser avaliada em R$567 mil. Segundo os criadores da vaca, foi um longo tempo de preparação envolvendo diversos fatores para chegar a este resultado. Um terço da participação de Jasmine foi comercializada, com um total de R$189 mil. Jasmine não é o único destaque entre as crianças, as principais admiradoras da vaca. Há pouco mais de 40 dias, ela deu luz a uma filhote, que foi batizada pela filha do criador da Jasmine como Luísa.
0: E o Corinthians segue sem previsão de retorno para Yuri Alberto. As informações do Timão com Aline Fanelli.
5: O atacante Yuri Alberto vai continuar fora do time do Corinthians nos próximos dois jogos. Ele ainda tem dores na coxa direita porque a cicatrização da lesão não ocorreu da maneira esperada. Amanhã o Timão receberá a Chapecoense às 19h30 na Arena em Itaquera pelo Campeonato Brasileiro. O volante André também não tem previsão de retorno e o zagueiro André Ramalho fez testes nos últimos treinos, mas ainda se recupera de um quadro de labirintite. Com 3 derrotas consecutivas, a equipe de Fernando Diniz ocupa a 10ª colocação com 32 pontos.
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7: Estamos de volta no Humanamente de hoje, nosso segundo bloco, falando sobre a nossa relação com o trânsito, como ele impacta a nossa saúde mental, o nosso dia a dia. Eu, Isabela Mota, o doutor Daniel Barros, a gente está recebendo a psicóloga doutora Ingrid Neto. Ingrid, a gente falou no primeiro bloco sobre a nossa percepção do ambiente, de coletividade. Isso muda de veículo para veículo, de modal para modal. Mas eu queria falar sobre a sensação que a gente tem no trânsito, principalmente quando a gente está dirigindo. O doutor Daniel chegou a falar sobre isso na introdução, do piloto automático. Quando é aquele trajeto que a gente faz de casa para o trabalho, do trabalho para casa? Quem nunca, chamando aqui nossa audiência, entrou no carro de férias e dirigiu já no caminho do trabalho? E ali no meio do caminho percebeu, nossa, mas eu não vou para o trabalho, eu estou de férias. Então, volta e refaz o caminho. Ingrid, por que, que isso acontece e até que ponto isso não é perigoso para a gente quando estamos falando de volante, de moto, esse piloto automático, porque parece que a gente já entra em transe, no trânsito também?
8: É verdade, Isabela. Realmente a gente tem estudado bastante essa temática, né, na psicologia do trânsito, que é a temática do comportamento habitual, né? Assim, então, temos comportamentos, né, que realmente existem comportamentos que a gente emite e que a gente nem pensa muito sobre eles, né? Então, você acorda, logo após acordar, você já escova o dente, você nem delibera muito sobre esse comportamento, né? Quase que um comportamento automático. E no trânsito, isso acontece com muita frequência, né? Inclusive, a escolha pelo automóvel, né? O que tem sido mais estudado no Brasil hoje, em termos de hábito, muitas vezes ela acontece de maneira habitual. Se você nem pensa, quando você tem um carro na sua garagem, você nem pensa, por exemplo, que você poderia usar um outro modal para ir para o seu trabalho, por exemplo, né? Porque o carro dá aquela sensação de autonomia, né? De independência, ele facilita um deslocamento porta a porta, né? Então, da porta da sua casa para a porta do trabalho, por exemplo, né? Então, você nem pensa assim, será que se eu fosse de metrô eu gastaria menos, né, em termos financeiros? Será que se eu fosse a pé eu teria uma qualidade de vida melhor? Porque eu estaria, ao mesmo tempo que eu estou me deslocando, eu estaria também exercendo uma atividade física, né? Então, o comportamento habitual é algo que é tradicionalmente estudado pela psicologia, né? E que ele vai sendo, esse hábito ele vai sendo formado ao longo do tempo e é realmente um comportamento automático que a gente praticamente não delibera antes de apresentar, né? Então, isso pode acontecer quando a gente entra no carro, a gente repetir alguns comportamentos que a gente emite diariamente, a gente não deliberar muito sobre eles, né? Assim, então, o risco disso aí, né, é realmente da gente não refletir sobre o nosso comportamento, né? Será que isso é o melhor? Será que esse é o melhor trajeto? Será que esse é o melhor modo de transporte? E a gente entra, como você falou, né, nesse piloto automático, que pode ser, né, o fato da gente simplesmente estar seguindo a vida e fazendo, né, mais do mesmo e todo dia repetindo a mesma coisa, quando, na verdade, a gente poderia, inclusive, ter outras opções que talvez poderiam ser até mais adequadas, né? Então, tem essa questão do comportamento habitual, especialmente vinculado ao uso do automóvel, né? Que é mais frequente. E existem estudos também que mostram, às vezes, os riscos de acidentes, né? Que as pessoas chamam de acidentes, a gente na área chama de sinistros, porque o acidente ele dá essa ideia de que foi algo, né, que aconteceu ao acaso e tal, e a gente vê que a maioria dos acidentes de automóvel, eles, na verdade, eles poderiam ser evitados, né? Então, a gente vê muitas vezes nesse comportamento habitual que muitos sinistros de trânsito acontecem numa área, às vezes, próxima que a pessoa mora, né? Ou a poucos metros, inclusive, de casa ou de algum outro local onde ela está aqui, porque muitas vezes ela já está tão acostumada a fazer aquele trajeto e que ela entra, assim, nesse piloto automático e diz, ah, agora eu já cheguei, já estou tranquilo. E ela acaba descuidando, né? E percebendo menos o risco daquele ambiente, né? Quando eu percebo que aquele ambiente tem pouco risco, eu acabo relaxando um pouco mais e acabo podendo ter mais comportamentos de risco, inclusive, né? Então, realmente, o habitual ele tem que ser bastante estudado, assim, para a gente entender o impacto que ele tem, né, na vida das pessoas.
9: É muito interessante ouvir isso, Ingrid, porque, olha que interessante, eu estou há 25 anos aqui no Instituto de Psiquiatria, no Hospital das Clínicas, e nos últimos 5 anos, foi logo antes da pandemia, que dei conta que eu não precisava vir de carro, que eu poderia vir de outra maneira, assim. Eu já tinha, inclusive, lido papers, se repercutido papers mostrando que o carro é um dos meios de transportes que mais levam ao estresse do sujeito, e apesar de ter falado isso, eu não tinha parado para pensar, e aí tive uma sorte de que tem uma linha de ônibus perto da minha casa, 10 minutos de casa, eu estou no ponto de ônibus e desço no ponto de ônibus há 6 minutos aqui do hospital. E tenho muito essa sensação de que quando eu venho de ônibus, eu pego mais o pulso da cidade, eu encontro as mesmas pessoas, é o mesmo motorista, né? São aqueles desconhecidos familiares que a gente, com os quais a gente se relaciona de uma maneira assim. Mas eu fico pensando o quanto também é uma sorte que eu pego uma linha, eu pego no ponto terminal, é uma linha vazia. E fiquei lembrando dessa pesquisa que eu tinha lido do Canadá, que mostrava que o ônibus, de fato, era um modal que menos estressava as pessoas, porque ele era mais previsível, a pessoa não tinha que ficar escolhendo, né? Era entrar e ser levada. mas é no Canadá, né? E, ou no meu caso ali, que eu tenho a sorte de ter uma linha que por acaso é vazia. Será que isso, o quanto isso a gente poderia aplicar no Brasil, né? Será que simplesmente dizer que o ônibus é menos estressante, na verdade, não deixa de levar em conta particularidades outras, como, por exemplo, ônibus superlotado, ônibus atrasado e assim por diante?
8: É, eu acho que você está certíssimo, assim, a gente tem pensado nisso, né, nas pesquisas, porque muitas vezes a gente só reproduz, né, as pesquisas que são feitas lá de fora, né, e às vezes repete os argumentos, né, que são usados, enfim. Então, o que a gente vê mundo afora, né, que realmente o transporte público é o transporte do futuro, né, porque é onde a gente consegue, por exemplo, enquanto você está viajando, se deslocando, você consegue fazer outras atividades, né? Então você consegue apreciar a cidade, a natureza, você consegue ver outros caminhos que quando você está de carro você não consegue, você fica sempre, né, olhando ali os mesmos estímulos, enfim, conhecer outras pessoas, né, como você colocou. Então o transporte público, ele tem sido indicado já há várias décadas, né, como o transporte do futuro mesmo assim. Mas é claro, quando a gente traz isso para o Brasil, né, a gente tem que ter essa clareza de que, né, a gente não pode ser hipócrita de só dizer para as pessoas, olha, larguem seus carros e vão para o transporte público, porque infelizmente a gente tem um sistema de transporte público que já não atende a quantidade de pessoas, né, que ele transporta, né, que ele se propõe a transportar hoje, né? Então, assim, a gente tem muito a avançar ainda, mas o investimento em transporte público é o que tem sido feito o mundo afora, né? Assim, então, não é só a gente dizer para as pessoas, usem o transporte público, né? Mas é a gente estimular as pessoas a usarem e que para a gente fazer isso, a gente tem que investir no sistema de transporte público, né? Assim, então, o que as pesquisas mostram é quando você investe, você oferece para a população um sistema de transporte público que é seguro, né? Que deixe claro para as pessoas, né, que você vai ter uma previsibilidade, que você vai conseguir controlar, por exemplo, o horário que você vai chegar no seu trabalho, que você não vai ser assaltado, né? Enfim, a tendência é que quando a gente oferece esse tipo de sistema de transporte, as pessoas vêm até ele. Né? Então, não adianta também eu só estimular as pessoas a andarem de bicicleta, sendo que eu não tenho uma infraestrutura adequada na cidade. E, às vezes, tem cidades que, inclusive, são extremamente perigosas para o ciclista, né? Então, isso a gente tem visto também nas nossas pesquisas, sabe? A gente fica, muitas vezes, nesse dilema, né? De que transporte público, modos ativos, né, de locomoção, como a bicicleta, o andar a pé, são efetivamente mais eficientes, né, mais assertivos aí, por várias razões, né, que a gente já colocou aqui. Você tem contato com a natureza, você cuida da sua saúde enquanto você está se locomovendo, né, se você estiver a pé ou de bicicleta, e até no transporte público, daí você vai ter alguns trajetos que provavelmente você vai ter que fazer a pé, né, para ligar um ponto ao outro, enfim. Mas, por outro lado, a gente precisa ter esse incentivo, esse investimento, né, do poder público, dos gestores, enfim, no transporte público, para que ele seja efetivamente atraente, né, assim. O que a gente escuta muitas vezes nos estudos, né, alguns estudos feitos com mulheres, por exemplo, né, então, como que a questão do assédio, ela ainda acontece dentro do transporte público, né? A gente vê, por exemplo, algumas mulheres e pessoas, né, que utilizam, não só as mulheres, que utilizam o transporte público, relatando, por exemplo, a sensação de como se estivesse ali numa lata de sardinha, né, muito preso. Isso na pandemia ficou muito escancarado, assim, né, como que algumas parcelas da população não tiveram esse privilégio, né, de trabalhar em casa e tiveram que se locomover num transporte público extremamente lotado e completamente inadequado, sobretudo para as condições, né, de saúde pública naquele momento. Enfim, então acho que a gente não pode ser hipócrita, né, de só querer estimular que as pessoas utilizem o transporte público ou a modalidade ativa, mas ao mesmo tempo a gente precisa fazer uma pressão para que isso aconteça, né, porque é o futuro, assim. Não adianta a gente investir só em carro, aumentar a cidade, aumentar viaduto, né, a gente nunca vai ter espaço para todos os automóveis.
7: Aqui em São Paulo, então, a gente já vive isso há alguns anos. Tem até o rodízio municipal em vigor, para quem não é daqui de São Paulo. Cada dia da semana, dois finais de placa não podem circular na cidade, no centro expandido, em alguns horários determinados, porque não cabe mais. Mas isso que a Ingrid e o doutor Daniel falaram também, para quem é esse espaço do transporte público, da ciclovia, da área verde? Eu, como mulher, enquanto a Ingrid falava, me identifiquei várias vezes. Eu opto, muitas vezes, por usar o carro, para não usar o transporte público, por segurança, e não é de assalto, é de assédio, é de ter que ouvir uma coisa completamente desnecessária. Então, é muita coisa na balança num Brasil tão grande quanto o nosso e tão desigual. Mas a gente continua falando sobre a psicologia do trânsito e a psicologia ambiental daqui a pouquinho, no terceiro bloco do Humanamente.
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9: Seis horas e 43 minutos pelo horário de Brasília. Você acerta o seu relógio aqui na Band News FM. A gente faz mais uma atualização do noticiário neste sábado. Hoje é dia 5 de setembro de 2026. Bom, nós vamos direto a Brasília agora porque o ministro Gilmar Mendes propõe ao presidente do Supremo Tribunal Federal, Edson Fachin, proibir a atuação de delegados da Polícia Federal nos gabinetes da corte. Quem explica é o repórter Leandro Aislan.
10: O ministro do Supremo Tribunal Federal, Gilmar Mendes, apresenta uma proposta ao presidente Edson Fachin, que pretende que a atuação de delegados da Polícia Federal passe a ser proibida nos gabinetes de ministros da corte. Para Gilmar Mendes, retirar os delegados é uma medida para evitar a possibilidade de os agentes da Polícia Federal exercerem alguma influência nas investigações da crise do Supremo Tribunal Federal. O presidente da Associação Nacional dos Delegados de Polícia Federal se posicionou contra o magistrado e disse que a postura do ministro é lamentável. Disse ainda, em nota, que os profissionais destacados para atuar nos gabinetes dos ministros estão ali justamente em razão do conhecimento técnico e que certamente os problemas atuais da Suprema Corte não são responsabilidade dos delegados de Polícia Federal, nem dentro nem fora da polícia.
9: Foragido da justiça há quase 2 anos, o prefeito cassado de uma cidade do interior cearense é expulso do partido. Fala Leonícia Scioli.
11: O prefeito cassado de Choró, no interior do Ceará, Carlos Alberto Queiroz Pereira, conhecido como Bebeto do Choró, foi expulso do PSB após permanecer foragido da justiça desde dezembro de 2024. Ele é apontado como um chefe de um esquema de fraudes em licitações e desvios de emendas parlamentares. Bebeto teve a chapa cassada pela Justiça Eleitoral e não chegou a tomar posse como prefeito. Apesar da expulsão, o nome dele ainda consta na relação pública de filiados do partido no sistema da justiça eleitoral.
9: No destaque internacional, o presidente da Ucrânia, Volodymyr Zelensky, propõe a suspensão temporária de ataques aéreos ucranianos contra a Rússia. A proposta foi feita durante as negociações mediadas pelos Estados Unidos, pedindo que Moscou adote a mesma postura. A proposta ocorre no mesmo dia em que um drone russo atingiu a sede do Serviço de Segurança da Ucrânia em Kiev. Enviados americanos participam das tratativas entre os dois países. No esporte, o Santos fala pela primeira vez de maneira oficial sobre uma lesão do Neymar, fala Aline Fanelli.
12: O atacante Neymar tem lesão de grau 2 na coxa direita constatada em exame e desfalca o Santos por algum tempo. Apesar de o clube não ter divulgado as últimas 7 situações clínicas do Neymar, desta vez houve o anúncio de uma lesão que pode tirar o craque de campo de 4 a 8 semanas. O Peixe terá outros desfalques para o jogo contra o Internacional amanhã, em um confronto direto da parte de baixo da tabela do Campeonato Brasileiro. O zagueiro Lucas Veríssimo voltou a torcer o tornozelo direito e o atacante Álvaro Barreal é outro que fica fora por lesão no músculo do bíceps femoral.

0: Estamos de volta no terceiro e último bloco do Humanamente de hoje, falando sobre a nossa relação com o trânsito, a psicologia ambiental, como a gente enxerga a cidade, como isso pode mudar de acordo com o modal que a gente usa no nosso dia a dia. Eu, Isabela Mota, doutor Daniel Barros, a gente está recebendo a doutora Ingrid Neto, pedagoga, psicóloga, doutora em psicologia pela UNB e professora do programa de mestrado e doutorado na Universidade Católica de Brasília.
1: Ingrid, eu queria falar um pouco sobre os comportamentos meio que de manada mesmo que a gente tem no trânsito, né? A gente já falou sobre os indivíduos, o que nos leva às vezes a escolher um modal, outro modal, o impacto que ele pode ter na nossa saúde mental, a gente abordou tudo isso, mas a psicologia também lida junto com o urbanismo, junto com o design, sobre os nossos comportamentos, né? Assim, tem coisas às vezes muito interessantes, você dá a impressão que a rua é mais estreita, com mais árvore e tal, alguns truques assim, a pessoa já desacelera, ela já vai mais devagar por conta disso. Se você coloca rotatória, às vezes funciona melhor do que você colocar semáforo. Por que que às vezes a gente tem a impressão que o trânsito em geral ele é tão mal planejado nesse sentido, né? Construído ignorando, parece que o comportamento humano, sem ninguém perguntar para um psicólogo ou para o designer qual seria a melhor solução, quais os melhores exemplos que você tem de intervenções desse tipo que de fato fazem a gente se comportar melhor no trânsito como condutores, eu digo.
2: Ah, muito bom. Eu acho que essa sua pergunta, Daniela, vai trazer bem a importância da psicologia ambiental, porque a gente vai trabalhar em parceria com outras pessoas, né? Assim, com outros colegas de outras áreas, dentre eles os colegas engenheiros, os colegas arquitetos, né? Entendendo que nós psicólogos não vamos compreender muito da questão, né? Por exemplo, logística ali, como deve ser o asfalto, o pavimento, enfim, a velocidade e tal. Mas que a gente entende de comportamento, né? E vice-versa, assim, muitas vezes os colegas vão entender, né? Os colegas da engenharia, do design urbano, enfim, da arquitetura, eles vão entender mais dessa parte do planejamento e a gente vai compreender mais da questão comportamental. Então, a psicologia ambiental ela vai prezar isso, assim, essa relação também interdisciplinar e multidisciplinar, né? Então, muitas vezes a gente vê que o intuito, né, de um planejador, do engenheiro, ele pode ser até positivo, né? Quando ele coloca, por exemplo, radares eletrônicos, né? Enfim, em alguma via, mas que aí a gente vê que as pessoas muitas vezes vão burlando aquele sistema, né? Enfim, ou criam outras formas, né, de lidar com aquele sistema. Então, por isso que é importante ouvir a psicologia também, para que a psicologia possa aí avaliar como que as pessoas estão se comportando ali, né? Assim, então, nos Estados Unidos, por exemplo, a gente tem em alguns estados, né? Você não pode, por exemplo, instalar um equipamento, um farol, um semáforo, por exemplo, sem que antes você faça uma pesquisa comportamental, né? Para ver como que efetivamente as pessoas estão se comportando ali. Porque muitas vezes você tem um equipamento que é considerado como muito positivo, que modifica o comportamento das pessoas, mas ali naquele ambiente, naquela cultura, às vezes não modifica, né? Assim. Então, temos vários exemplos, né? Assim, aqui em Brasília, por exemplo, realmente é um exemplo mundial, assim, de como que a faixa do pedestre pegou, né? Essa ideia da faixa do pedestre, que é algo que está no código de trânsito brasileiro já há muitos anos. Todas as cidades deveriam respeitar a faixa do pedestre e a gente sabe que não é isso que acontece na maioria das cidades, né? Então, aqui em Brasília, isso foi feito na gestão, inclusive, de um psicólogo, né? O Tadeu Miura, né? Que era um psicólogo, que foi o diretor do Detran na época. Foi uma ação conjunta na cidade e que eles fizeram, na verdade, esse quase que um treinamento assim, de como as pessoas deveriam se comportar, né? Então foi veiculado na mídia de forma muito forte, intensa, que Brasília seria conhecida, né, como uma cidade que respeitaria o pedestre, né? E aí nas primeiras semanas a gente tinha um policial na rua, por exemplo, orientando as pessoas de como elas deveriam se comportar. Então naquele momento ainda não tinha uma punição, uma multa e tal, e depois de um tempo, né, foi feito esse aviso: olha, agora todo mundo já sabe o que tem que fazer, a partir da próxima semana a gente entra com a multa se você não respeitar, né? Enfim, então foi assim, foi uma utilização dos preceitos da psicologia, né, para mudar comportamento, né? Você falou de ruas mais estreitas, né? Enfim, o que a gente vê hoje muito, né, sobretudo, né, para alguns profissionais da engenharia de tráfego e tal, é que a gente tem que priorizar o fluxo dos veículos, né? Então, eu não posso colocar um semáforo aqui porque o fluxo dos veículos vai ficar mais lento, né? Ou eu não posso colocar uma rotatória porque o fluxo vai ficar mais lento. E o que a gente vê é, a gente precisa pensar nas pessoas e não no fluxo de automóveis, simplesmente, né? A gente tem que pensar na saúde das pessoas, na integridade das pessoas, né? A gente está falando de um país que a gente tem em torno de 40 mil mortes por ano no trânsito, né? Então, é uma estatística inaceitável, assim. Então, se a gente consegue fazer intervenções viárias que podem reduzir, né, o comportamento de risco, que podem minimizar a quantidade de sinistros de trânsito, essa é uma estratégia muito positiva, né? Mas que muitas vezes a gente ainda se depara, né, com essas políticas que gostariam de priorizar o fluxo para o automóvel e não para as pessoas e para a qualidade de vida das pessoas.
0: Doutora Ingrid, eu tenho certeza que nossos ouvintes estão aprendendo muito e pensando como podia ser melhor em vários casos. Mas, infelizmente, isso acaba sendo uma frustração para algumas pessoas de eu não vou conseguir trocar de trabalho para diminuir meu tempo, meu trajeto, eu não vou conseguir colocar mais ônibus nas ruas. E o que essa pessoa pode fazer no momento prático da vida dela para deixar esse trajeto menos doloroso, menos revoltante de perdi 2 horas e meia no trânsito, perdi 3 horas, vou ter que encarar um ônibus lotado. Não tem como mudar isso, mas o que a gente pode fazer para tornar menos estressante?
2: É uma ótima pergunta. Eu queria só fazer uma correção, que eu falei Tadeu Miura, mas é Luiz Miura, tá? O nome do diretor do Detran, daqui de Brasília, à época da faixa de pedestre. Isabela, assim, realmente essa é uma pergunta de milhões, assim, né? O que a gente pode fazer para tornar esse trajeto menos estressante? Eu acho que, primeiro, né, é importante a gente pensar também na nossa posição de cidadão, né, de pessoas que pagam impostos e que a gente tem direito também de solicitar que modificações sejam feitas. Eu sei que nem sempre isso é possível, né? A gente muitas vezes não tem a nossa voz ouvida, né? Mas eu acho que é isso, cada um no seu posicionamento, né? Tentar fazer com que essa questão do trânsito seja trazida à tona, né? Seja como pesquisadora, seja como, né, enfim, usuário do sistema de transporte público, enfim, para a gente trazer realmente esses incômodos e para a gente não se acostumar com isso, né? Porque se a gente não reclama, a gente vai continuar sempre com a mesma, né, com o mesmo funcionamento e as pessoas vão achar que está tudo bem, né? Então, acho que essa é uma questão, assim, é trazer essa reflexão de que a gente precisa se colocar, a gente precisa dar voz, né, para as pessoas que estão diariamente sendo submetidas a condições que muitas vezes são degradantes, né, que são contra a dignidade humana mesmo, né? Então, você falar de pessoas que estão ali, né, numa pandemia, por exemplo, num transporte público extremamente lotado e sem prezar pelas condições mínimas, né, de sanitaristas mesmo, vamos dizer assim. Então, essa é uma questão da gente não se calar e da gente colocar o que efetivamente acontece, né? Agora, pensando no dia a dia, né, na coisa mais prática ali. Então, assim, dentro do ônibus, né, na medida do possível, se a gente puder fazer coisas que nos agradem, né? Então, por exemplo, às vezes ler alguma coisa, ouvir uma música, né, que são atividades que podem trazer uma sensação de bem-estar, pelo menos ali, né, momentaneamente. Mas que, obviamente, eu não queria reduzir somente a isso, sabe? Eu acho que a questão da saúde pública, ela tem que ser pensada como gestão mesmo, como política pública, né? É complicado a gente terceirizar isso e colocar a responsabilidade só para o usuário, sabe? Do tipo, leia um livro, escute uma música que a sua vida vai melhorar. Eu acho que é muito reducionista do ponto de vista da própria psicologia, né? Estou tentando trazer aqui alguma estratégia ali para transformar esse trajeto em algo menos, né, aversivo e ansiogênico, mas na verdade o que a gente precisa pensar é de uma forma mais ampla em termos de política pública, de cidades que sejam amigas, né, e favoráveis para as pessoas, né, viverem, se locomoverem de maneira adequada e com dignidade humana.
1: Esse é sempre um dilema que a gente enfrenta aqui no Humanamente, viu, Ingrid? Porque é sempre assim, todas as questões de saúde mental sempre tem macro que precisam mudar e que a gente precisa batalhar para eles mudarem, mas ao mesmo tempo a gente eventualmente pode fazer coisas no micro, né, no nosso dia a dia, melhorar e uma coisa não substitui a outra. Não é só porque eu estou colocando um fone e fazendo uma meditação ou ouvindo Humanamente no caminho para o trabalho que eu não preciso lutar para ter um melhor caminho, né? Então a gente vai tentando trabalhar pelas duas pontas em entrevistas como essa.
2: É verdade. É assim, a questão, claro que a gente vai ter que pensar na distância, né, que a pessoa percorre, mas pensar também na bicicleta e no andar a pé como uma alternativa, né? Aí os estudos são bem consolidados, né? Pessoas que, em geral, andam de bicicleta ou a pé para os seus trajetos, em geral, têm indicadores de qualidade de vida melhores, né? Assim, porque não só porque estão fazendo atividade física, mas porque têm um contato com a natureza, conseguem pensar em outras coisas, né? E observar a cidade, de pessoas, então os indicadores de saúde mental são sem dúvida melhores.
0: Doutora Ingrid Neto, foi um prazer falar com você. Obrigada por estar aqui com a gente hoje no Humanamente. Aprendemos muito, foi uma troca muito boa.
2: Eu que agradeço. Obrigada pelo convite. Parabéns aí pelo programa e que venham novas oportunidades.
1: Grande estreia, viu, Isa? Grande estreia. Vamos em frente.
0: Nos vemos então na semana que vem. Eu, Dr. Daniel Barros, e você, ouvinte. Até mais.

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0: 7 horas e 25 minutos, muito bem-vindo a você que estava no rádio, para você que não sabe, das 7 às 7h25 e do meio-dia ao meio-dia e 25, enquanto os candidatos se vendem, nós aqui trazemos notícias para quem nos acompanha pelo YouTube, pelas redes sociais e pela Fest TV nos televisores TCL, Samsung e LG. Para você que está no rádio, fica a propaganda eleitoral, mas você está sempre convidado para nos acompanhar neste horário. Se não puder, se não quiser, se tiver interesse mesmo nas propostas e, enfim, naquelas coisas lá que a gente ouve às vezes em propaganda eleitoral, também acho muito justo, acho muito educativo, não tema. Porque todas as notícias das quais a gente tratou nessa quase primeira meia hora, a gente vai tratar também a partir de agora até as 9 horas da manhã, neste sábado, dia 5 de setembro de 2026. Queremos sempre a sua participação pelo WhatsApp 999-592-100, 999-592-100. Só não esqueça do código de área, que é 11. Mensagem vem direto para a gente aqui. Obviamente a gente não consegue responder a todas, nem todas vão ao ar, mas eu posso garantir que todas elas são lidas, não só por quem está no estúdio, mas também pela nossa redação, e você ajuda a construir aqui a sua rádio preferida. Ao nosso lado, sempre um prazer, sempre uma alegria, meu amigo André Coutinho. Bom dia mais uma vez, Coutinho.
1: Tudo bem, Megali? Bom dia mais uma vez a você e a todos que agora nos acompanham no Dial, no, na Band News FM, na grande rede Band News FM.
0: Vamos nessa?
1: Bora.
0: Todo mundo apresentado e escalado. Aliás, temos entrevistas, tá? Temos grandes entrevistas, temos repórteres e correspondentes espalhados pelo Brasil e pelo mundo. Temos tudo sobre o futebol, temos tudo sobre o Rock in Rio, que começa neste fim de semana. Começou? Teve ontem?
1: Começou.
0: Ontem já teve, né? Segunda-feira vai ser um dia bem legal, hein? Vai ser um dos dias mais legais dos Rock in Rios, na minha opinião. Tem três shows que eu gostaria muito de ver, que é o do Elton John, obviamente. É o do Guilherme Arantes com Roupa Nova, sou fã dos dois. E tem mais um que eu tô esquecendo. Qual é o outro show de velho que tem nesse...
1: Não sei, vamos procurar.
0: No dia do Elton John. Hein, Matheus? O que você queria ver no... Você queria ver MC Guimé, né? O que você queria ver no Rock in Rio?
1: Matheus, nosso produtor.
0: Matheus, que foi o terceiro colocado no campeonato de Farma Aura da Zona Sul de São Paulo.
1: É, né? Verdade isso?
0: É verdade, foi o terceiro colocado. Fez o 6-7, o Mogols Beta.
1: Elton, Gilberto Gil.
0: Gilberto Gil. Gilberto Gil, Elton John e Guilherme Arantes com Roupa Nova. Mamma mia.
1: Vanessa da Mata é bom também.
0: Tá em tempo ainda, hein? Se alguém tiver um ingresso, uma passagem e hospedagem. É.
1: Tem Belo, né?
0: No Rio de Janeiro, pra quem... pô, Belo, um belo cantor.
1: É, Belo, Matinalha, João Bosco.
0: João Bosco?
1: É, tudo isso. Caramba, segunda-feira...
0: Pô, tem João Bosco? Bosco. Não é o João Bosco do sertanejo? João Bosco, João Bosco.
1: Não, brinquedo João de papel. Acho que não. Machê. Certamente é sertanejo, né? Na meu repertório, a hora que eu li João Bosco, eu pensei no João Bosco.
0: Será? Tem não. Guilherme Arantes e Roupa Nova?
1: É.
0: O João Bosco sertanejo não combina muito com esse dia aí do Rock in Rio. Pô, tô quase indo, cara. Será que eu consigo ingresso ainda? Então vamos lá. Daqui a pouquinho a gente vai... O Coutinho tá pesquisando pra ver qual é o João Bosco que vai tocar. Se é o parceiro do...
1: Ajuda aí, ajuda aí. 11999, quem é o João Bosco?
0: Eu imagino que seja o João Bosco, né? Do Kid Cavaquinho.
1: É. Eu não sei. Tá, eu não sei nem como procurar isso.
0: Tá lá um corpo estendido no chão.
1: É.
0: Em vez de foto...
1: É esse?
0: Foto de um homem.
1: Ah, olha só.
0: Em vez de reza uma praga de alguém, em um silêncio seguido de amém.
1: Sensacional.
0: Pô, tô quase indo. Vamos lá então, daqui a pouquinho a gente fala desses assuntos e muito mais. Todo mundo apresentado e escalado, só falta ele, meu galo. Toca a bateria.
1: O presidente do Supremo promete uma resposta firme e rigorosa para a crise sem precedentes na corte após a revelação de detalhes sobre relações no caso Master. Edson Fachin deu as declarações ontem durante um evento no Palácio do Planalto sobre a criação de fundos para o sistema de justiça. Ele tentou mais uma vez dar uma resposta para a situação que tem escalado desde a terça-feira. Desde então, vieram à tona diálogos que mostraram um relacionamento próximo entre o ministro Alexandre de Moraes e o banqueiro Daniel Vorcaro. Ao lado de Lula, o presidente do STF destacou que nenhuma autoridade do país está acima da lei.
2: Faremos o que é certo, no tempo e pela forma que a ordem jurídica exige. As instituições da República precisam ser preservadas, sobretudo nos momentos de maior tensão. Nenhuma autoridade está acima da Constituição, nenhum poder está acima da lei e nenhum interesse circunstancial pode se sobrepor à integridade do Estado de Direito Democrático.
1: O ministro Edson Fachin prometeu que a resposta à crise vai ser firme e sem omissão.
2: A gravidade dos fatos não autoriza atalhos. Ao contrário, quanto maior o desafio, maior deve ser o compromisso com a legalidade, o devido processo e as garantias constitucionais. Não haverá precipitação, mas tampouco omissão. A resposta institucional será firme, proporcional e rigorosa.
1: O presidente Lula aproveitou a cerimônia e também voltou a falar sobre a crise no Supremo.
3: Ninguém, em nome da democracia, pode utilizar o cargo que tem em benefício pessoal. Ninguém. Isso vale para o presidente da República, vale para um catador de material reciclável, vale para uma parteira e vale para uma médica.
1: O presidente também comparou o papel do Supremo e da Procuradoria-Geral da República a de um pai que tem de arrumar a casa.
3: Quando os filhos dentro de casa estão em desordem, é quem manda na casa que resolve. Então, meu caro, está nas tuas costas e nas costas do Paulo Gonet a responsabilidade de passar o mínimo de tranquilidade sem tentar esconder absolutamente nada.
0: O Procurador-Geral da República, Paulo Gonet, também participou da cerimônia, mas não falou sobre o assunto. A PGR defende a anulação da investigação da Polícia Federal que aponta uma relação entre Daniel Vorcaro e Alexandre de Moraes. O nome de Gonet aparece em mensagens que mostram intimidade entre ele e Daniel Vorcaro. O banqueiro teria inclusive custeado, de acordo com a denúncia, a ida do filho do procurador-geral para Londres. Normal uma coisa dessas, Coutinho?
1: Não.
0: Normal uma coisa dessas?
1: Pelo amor de Deus.
0: Sabem que jornalista. Aí, por algum motivo, as circunstâncias levam um banqueiro a pagar uma viagem do meu filho ou da minha filha para Londres. Por que razão eu permitiria que uma outra pessoa pagasse a viagem do meu filho para um outro país? Né? Sendo nós, seria gravíssimo, né? A gente é jornalista e tem uma obrigação de independência. Sendo um procurador-geral da República é mil vezes pior. Como é que alguém pode achar normal isso? Como é que a vida dessa gente é diferente da nossa, né? Coisas que não acontecem na nossa vida, né? Contratos milagrosos que te deixam milionário da noite pro dia.
1: O que seria razoável? Um parente? O padrinho? Sem...
0: Padrinho.
1: Avô.
0: Um avô pagar a viagem do meu filho para Londres. O padrinho, meu Deus, quanta generosidade, sim, cara. Escolhi bem
1: o padrinho. Se o padrinho não for seu parente, né? Não for seu irmão.
0: É, ainda que seja, né? Pô, meu irmão tá generoso. Bem de vida, hein? Generoso. Há quanto tempo eu não saio do país, tá pagando viagem pro meu filho. Pô, obrigado, cara. Que padrinho fantástico. Agora um banqueiro todo sujo, todo enrolado, porque não é de hoje que o Daniel Vorcaro é suspeito de fazer lambança, é suspeito, né, dessas relações que hoje a gente sabe que ele tem. As primeiras matérias datam lá de 2019. E parece que todos os caminhos levavam a Vorcaro, né? Todo mundo tem o telefone desse cara. Que coisa.
1: Vorcaro, sabe que eu olhei na minha agenda pra ver se eu tinha?
0: O cara
1: entupiu minha
0: pia. Manda alguém aqui.
1: Hã? Eu procurei se eu tinha. Vai que eu tenho, eu não sei. Todo mundo tem. Mas todo mundo não tem.
0: Eu não tenho. Né? De repente vem junto. Lembra uma época que o iPhone, o YouTube colocou de graça, disponibilizou para todos os usuários de iPhone, foi um acordo lá entre gravadora e Apple, né? De repente apareceu uma música, um disco inteiro do YouTube no celular de todo mundo que tinha telefone da Apple. E eles acharam que aquilo ia ser brilhante, né? Olha que grande estratégia, as pessoas ficaram pé da vida, porque, meu, que invasão é essa? Quem disse que eu quero ter um disco do YouTube ocupando espaço no meu celular sem ter pedido?
1: Até pouco tempo atrás, você ligava ali, conectava no carro o seu celular pra, sei lá, ouvir uma mensagem de WhatsApp, pra você não parar de prestar atenção no trânsito com ele, e o tio tocando.
0: É, tocava
1: aquele troço. Você me manda uma mensagem.
0: Hello. Eu falo, cara, de onde veio isso? É, então, se eu não quero um disco de músicas boas... Então, aí que eu queria chegar. De repente virou default, né? Você compra, já vem de fábrica, né? O telefone do Vorcaro, em Brasília. Loja da Apple em Brasília, loja da Samsung em Brasília. O telefone já vem com o número do Vorcaro. Qualquer coisa que você pede é melhor que seguradora. Ele é seguradora, agiota, é padrinho, tudo ao mesmo tempo. Qualquer coisa que você precisa, oi, Forcaro. E parecia ser algo natural, em Brasília, cara. Mas eu não sabia dessa. Pagou a ida do filho do Procurador-Geral da República para a Inglaterra. Bom, o diretor-geral da Polícia Federal, também esteve no Planalto. O dono do Master diz ter ligações de amizade com Andrei Rodrigues, que nega. Fachin também defendeu o fim do inquérito das fake news, usado por Alexandre de Moraes para pedir que o relator do caso Master, André Mendonça, seja investigado. Esse inquérito, cabe tudo nele. Está ativo desde 2019, ele foi muito importante na defesa da democracia, quando golpistas queriam subverter o processo eleitoral, mas o Moraes aparentemente embriagou-se com a experiência, né, de ter um coringa, um super trunfo que ele pode utilizar a qualquer momento, mas o Fachin aparentemente achou demais ele utilizar aquilo para uma vingança aparentemente pessoal contra um colega de corte. A gente ouve agora o ministro Fachin defendendo o fim do inquérito das fake news.
2: Os acontecimentos recentes demonstram o acerto e a urgência de três metas de nossa gestão: a adoção de um código de ética, o fim do inquérito das fake news e a modernização do sistema de justiça.
1: A crise se instalou de vez nesta semana quando André Mendonça retirou o sigilo de um relatório da PF que revelou a proximidade entre Vorcaro e Alexandre de Moraes. Na sequência, o relator do caso Master pediu para que a decisão sobre uma eventual investigação contra o colega fosse para o plenário. Moraes reagiu e incluiu Mendonça no inquérito das fake news sob acusações de improbidade, abuso de autoridade e crime de responsabilidade. Edson Fachin deu 5 dias para que os dois, além da PGR e da Polícia Federal, se manifestem sobre as ações tomadas. A Procuradoria-Geral da República já respondeu e indicou que vai abrir um procedimento de controle externo de atividade policial. O objetivo vai ser avaliar se houve excesso ou irregularidade na investigação que alcançou Alexandre de Moraes. Ontem, o presidente do Supremo passou a conduzir o pedido de investigação feito por Alexandre de Moraes contra André Mendonça. Moraes tinha pedido a abertura da investigação após um documento da PF apontar que Mendonça teria direcionado investigações do caso Master contra políticos. Essa solicitação de Moraes foi feita no âmbito do inquérito das fake news e agora passa a tramitar com a direção do próprio Edson Fachin. Fachin determinou também que o procurador-geral Paulo Gonet e o ministro André Mendonça se posicionem sobre os relatórios enviados por Moraes à presidência do STF. Alexandre de Moraes encaminhou a Edson Fachin documentos da PF que apontam suspeitas de irregularidades cometidas por Mendonça nos casos Master e também do INSS. Segundo a Polícia Federal, o relatório usado por Moraes não tem valor probatório, ou seja, não pode ser usado para acusar alguém. Ontem, o ministro André Mendonça gravou um vídeo para agradecer o apoio recebido dos fiéis da igreja, onde ele é pastor auxiliar em São Paulo.
4: Tantas mensagens de oração e de carinho. Estejam certos que suas preces a Deus têm sido fundamentais para me sustentar e sustentar a minha família. Eu louvo a Deus por sua vida, grato pela generosidade e solidariedade que tenho recebido.
0: O Conselho do Ministério Público Federal abriu um processo sobre as citações ao Procurador-Geral da República em mensagens de Daniel Vorcaro. O trabalho será conduzido pelo Subprocurador-Geral Francisco de Assis Vieira Sanseverino. O procedimento interno vai analisar as menções a Paulo Gonet presentes no relatório encaminhado pela Polícia Federal ao ministro André Mendonça. As situações revelam uma relação de proximidade com o dono do Banco Master, que está preso. Numa das mensagens, um advogado ligado a Vorcaro diz que embarcaria com Gonet para Londres. Paulo Gonet defende que o relatório da PF seja anulado porque a apuração solicitada por Mendonça seria ilegal. O conselho do MP vai verificar se as menções ao procurador-geral revelam algum tipo de relação, interferência ou conflito de interesses. O próximo passo deverá ser ouvir o Procurador-Geral da República. Enquanto isso, advogados de outros citados no escândalo do Master já preparam pedidos de anulação e de suspeição de André Mendonça, relator do inquérito no STF.
1: O presidente candidato à reeleição, Luiz Inácio Lula da Silva, vai se concentrar durante o final de semana na preparação para a cerimônia pelo Dia da Independência. Desfile cívico vai ser realizado na segunda-feira, na Esplanada dos Ministérios, em Brasília. Ontem, o petista se dividiu entre agendas do governo e de campanha. O primeiro compromisso foi a reunião, que já citamos, com integrantes do Judiciário no Palácio do Planalto. Depois, o presidente viajou para o interior do Ceará, onde visitou obras do Cinturão das Águas do Crato. O projeto prevê o abastecimento e a irrigação no Cariri, além de contribuir para o abastecimento da Grande Fortaleza. Lula destacou os benefícios da iniciativa para a vida da população na região.
5: E é o trabalho, sabe para quê? Para que o Nordeste tenha as mesmas condições que o estado mais rico do Brasil. O povo daqui merece estudar, merece trabalhar, merece ter acesso a todas as oportunidades.
1: Além da presença no Cinturão das Águas, o candidato à reeleição promoveu uma caminhada em Juazeiro do Norte. O Ceará é considerado estratégico para o PT. Lula, que tem vantagem no estado, segundo as pesquisas, tenta converter votos para alavancar a campanha do atual governador, o petista Eumano de Freitas. Um levantamento feito pela Quest, divulgado ontem, aponta Ciro Gomes, do PSDB, na liderança, com 45%. Eumano de Freitas tem 34%. Flávio Bolsonaro também se prepara para manifestações de 7 de setembro. Candidato do PL vai participar dos atos na Avenida Paulista, em São Paulo. A pressão pelo impeachment do ministro Alexandre de Moraes vai ser uma das pautas abordadas na data comemorativa. Ontem, o senador fez campanha no interior do estado de São Paulo pela primeira vez, ao lado do governador e candidato à reeleição, Tarcísio de Freitas. Flávio Bolsonaro visitou um centro tecnológico e fez comício em São Carlos. Aos jornalistas, ele acusou o presidente do Senado, Davi Alcolumbre, de não colocar os pedidos de impeachment de Alexandre de Moraes em votação na casa.
6: Sempre respeitei demais o presidente Davi Alcolumbre, mas há de se reconhecer que se a democracia chegou tão esculhambada a esse ponto, é porque o Senado não teve oportunidade de apreciar um dos 54 impeachments que existem na mesa, especificamente sobre Alexandre de Moraes, porque ele não quis pautar. Então, eu acho que ele se equivocou, queria proteger um amigo, ao invés de proteger a instituição.
0: Augusto Cury fez campanha ontem em São José do Rio Preto, também no interior paulista. O candidato do Avante almoçou com empresários e visitou uma faculdade e o mercado municipal. Em terceiro lugar, agora isolado nas pesquisas, Cury disse que vai crescer mais e chegar no segundo turno.
7: É mais para mais. Eu já elegi meu adversário no segundo turno, Lula da Silva.
0: Ronaldo Caiado, do PSD, visitou uma empresa de tecnologia em São Paulo. Ao comentar a crise do STF, após a revelação de detalhes da relação entre Alexandre de Moraes e o banqueiro Daniel Vorcaro, ele falou em reformar o judiciário. Para Caiado, é preciso estabelecer novos critérios para indicação de ministros para a corte.
8: Que sejam pessoas que tenham uma vida ilibada, uma postura ética e que, sem dúvida nenhuma, saberá cumprir o decoro de um ministro do Supremo Tribunal Federal.
0: Renan Santos viajou ontem para o Recife. O candidato do Missão participou à noite de um evento do partido no Teatro Guararapes.
1: O Tribunal Superior Eleitoral faz a lacração das urnas eletrônicas.
0: Lacrou.
1: De Brasília, Leandro Aslan.
9: Os sistemas eleitorais que serão utilizados nas eleições do mês que vem estão lacrados digitalmente, fisicamente e armazenados na sala-cofre do Tribunal Superior Eleitoral. O TSE realizou a cerimônia de lacração dos equipamentos que foram assinados digitalmente pelo presidente da corte, o ministro Nunes Marques, além de outras autoridades. A assinatura digital funciona como um selo de autenticidade e cria uma identificação única para cada programa usado na eleição, o que permite verificar posteriormente se o sistema é exatamente o mesmo que foi aprovado pelo TSE. A próxima fase é a geração de mídias, na qual os dados dos candidatos serão inseridos nas urnas.
0: O Ibama autoriza a Petrobras a perfurar 3 novos poços de pesquisa na chamada Margem Equatorial, localizada no litoral do Amapá. Os pontos de sondagem autorizados ficam próximos ao local onde a estatal encontrou petróleo no mês passado. A região fica a uma distância de 175 quilômetros da costa brasileira, na bacia da Foz do Amazonas. Os novos poços são fundamentais para determinar o volume de petróleo e avaliar se a exploração é comercialmente viável. Antes de conceder a autorização, o Ibama exigiu a atualização do cronograma e a análise dos riscos ambientais do projeto. A região possui características geológicas semelhantes à área da Guiana, onde campos de petróleo já estão em operação. O projeto avança em uma zona estratégica para avaliar o potencial energético nacional.
1: A Agência Nacional de Vigilância Sanitária autoriza a importação e o uso de um medicamento experimental para o tratamento do influenciador Lito Souza. A decisão da Anvisa, anunciada ontem, tem caráter excepcional. Lito Souza foi diagnosticado com essa, eu não sei falar o nome certo da doença.
0: Creutzfeldt-Jakob.
1: Ah, né? Falou certinho. É, uma condição neurodegenerativa, rara e progressiva. O medicamento ALN-6457 é desenvolvido por um laboratório americano que deu uma sinalização positiva para o caso do influenciador. Segundo a mulher de Lito, a empresária Mila Seidel, vai ser a primeira vez que o remédio vai ser usado em um humano.
10: É uma medicação que tem mostrado bons resultados com o interrompimento do avanço da doença. E isso para a gente é uma grande conquista se a gente conseguir isso. O Lito, de fato, vai ser o primeiro humano a testar. É um estudo já bem maduro com animais. É uma farmacêutica muito grande.
1: O caso de Lito Souza levou a uma mobilização na internet, aliás, mobilização mundial, viu? Em busca de uma vaga para ele em tratamentos experimentais no exterior. Ontem, o influenciador gravou um novo vídeo em tom de esperança.
11: Eu tinha 0% de chance de escapar dessa doença. E hoje, eu já tenho 0,1% de chance.
1: Tem que ter força, né?
0: Muita força. Muita esperança, muita resiliência. E o Lito tem, né?
1: Tem. Está demonstrando tudo isso.
0: Eu sempre me pergunto qual seria a minha reação no momento extremo desses. Se eu me entregaria ou se eu
1: lutaria
0: até o fim. Não sei. Acho que só estando lá. Mas não é todo mundo que tem essa força e essa vontade de compartilhar com as pessoas que gostam dele, né? O que está acontecendo. Ele não se fechou, ele não se... Enfim, não desistiu da vida, não desistiu do mundo.
1: E que o 01 vire 1, 2, 10, 50, 20, 50, até chegar a 100.
0: A gente tá torcendo muito.
1: Ao liberar você
0: conheceu ele, né, Coutinho?
1: Conheço o Lito. É, bom, tem, pra quem não me conhece, né, eu desenvolvi essa carreira no turismo já nos últimos quase 10 anos, e a gente se cruzou em alguns eventos, e eu estive com ele neste ano no Copacabana Palace, no Rio de Janeiro, se eu não me engano, em fevereiro, final de janeiro, fevereiro, acho que foi final de janeiro, num evento da Gol, Linhas Aéreas. O Lito é um influenciador de aviação, e estávamos juntos, hospedados no mesmo hotel. A gente não estava no Copacabana Palace, o evento foi lá. Voltamos pro hotel, ainda no elevador combinamos ali de comer uma pizza, depois eu falei que eu estava cansado, tal. Ele, a Mila, então assim, a gente se cruzava em alguns eventos. Não sou amigo do Lito, não trocávamos mensagens, telefonemas, mas a gente se cruzava e sempre um conhecia o outro, né?
0: E você é um cara que faz amizade fácil, né? Conhece assim, pessoas facilmente.
1: Quando veio a notícia, você sabia que eu tava aqui meses, nesse ano, com ele ali no elevador, combinando de jantar e de repente... Mas é isso que a gente falou. De 0-1 vai subir exponencialmente e vai dar tudo certo. E ao liberar esse medicamento para o Lito, a Anvisa considerou que a doença de Creutzfeldt-Jakob tem evolução rápida, letal e irreversível. Agora, a importação do remédio deverá ser realizada pela equipe que atende o influenciador. O Hospital Israelita Albert Einstein, em São Paulo, vai ser o responsável pela administração do medicamento.
0: A Assembleia Geral da ONU aprova uma resolução que apoia a adoção do Mapa Mundi, que distorce menos as dimensões continentais. Cara, isso é um troço que me incomoda tanto. Quando eu vejo a Groenlândia do tamanho da América do Sul, você vai ver, você já viu nesses mapas?
1: 10 vezes maior que o Brasil.
0: Cara,
1: né?
0: O Canadá, ele parece assim 300 vezes maior que o Brasil. É maior mesmo, o Canadá.
1: Sim.
0: Né? A Rússia é o maior país do mundo, o Canadá é o segundo, Estados Unidos terceiro, Brasil quarto, se não me engano, é isso? É, agora eu tô na dor. Eu acho que eu sei o top 10, cara. Bota aí, os maiores países territorialmente do mundo. Rússia, primeiro colocado. Segundo colocado, Canadá.
1: É, você esqueceu de um importantíssimo. O Brasil é o quinto.
0: Brasil é o quinto? Ah, então eu esqueci da China.
1: China. Terceiro. China é terceiro.
0: Então, Rússia, Canadá, China, Estados Unidos, Brasil.
1: Isso.
0: Certo? A Argentina eu sei que é a oitava colocada.
1: Isso.
0: Né? Então, falta o sexto e o sétimo?
1: Isso.
0: O sexto, Austrália. Sétimo, Filipinas.
1: Na Índia.
0: Índia. Ah, sétimo, Índia. Oitavo, Argentina. O nono, eu lembro que é o mais difícil. Cazaquistão, talvez?
1: Sim.
0: Acertei?
1: Sim.
0: Caramba, tô pegando
1: tá
0: fogo.
1: Tá bem. E o décimo fica na África.
0: Na África? É Nigéria.
1: Argélia.
0: Ah! É que Argélia e Nigéria ficam juntos no
1: então War. Vamos lá. Pra você daí do outro lado do... Como que tá nos bem? Acompanhando, foi bem pra caramba. Rússia disparado, o maior país em território do mundo, depois Canadá, China, Estados Unidos, Brasil, Austrália, Índia, Argentina, Cazaquistão e Argélia.
0: E aí procurem lá, nesse tipo de mapa, tudo que fica no hemisfério norte fica gigantesco, a Groenlândia fica monstruosa e tudo que fica aqui no hemisfério sul fica pequenininho, é uma distorção, eu sei, né? É difícil você colocar num papel plano algo que é global, Enfim, a Terra é um globo e você tem que representar o que está na superfície desse globo em um papel plano. Sim, sempre haverá distorções, mas essas distorções são absurdas, são inacreditáveis. É um mapa que está errado, né? Que surge, faz com que as pessoas aprendam errado. Bom, a principal mudança diz respeito à África, né? Que passa a ser representada num tamanho proporcional mais próximo do real. O único voto contrário foi dos Estados Unidos, que classificaram a medida como uma agenda ideológica. Uma agenda... Falou, olha, gente, esses mapas aqui, eles estão ensinando a geografia errado para as crianças, porque a Groenlândia não é desse tamanho, o Canadá não é. A Rússia é muito grande, mas ela não é tão maior que os outros assim. Isso é agenda ideológica.
1: A ideologia é se aproximar da realidade, é essa a ideologia.
0: Exato, exato. Então, você... Pô, então tá bom, né? A nossa ideologia é a precisão. Agenda ideológica. Na projeção... Olha lá o mapa.
1: O mapa.
0: Você tá vendo, ó, pra quem tá nos vendo. O vermelho representa... a gente tem dois mapas aí sobrepostos. Um vermelho e um azul. O vermelho representa o tamanho dos continentes e países como eles são. A África é maior que a América do Norte. Agora, você vai ver como os continentes são representados. Olha o tamanho da Groenlândia, Coutinho. A Groenlândia é maior que a América do Sul. Sendo que a Groenlândia, na verdade, é do tamanho da Argentina. Ela é uma fração da América do Sul, mas ela
1: a Groenlândia, parece... se eu não me engano, é um quarto do território do Brasil.
0: Talvez menos.
1: Menos,
0: talvez. Eu acho que do tamanho da Argentina. A Argentina tem um quarto do tamanho do Brasil, mais ou menos. E aí você fala, mas isso aí tá errado, gente. Isso aí você tá ensinando a geografia de uma maneira equivocada para as crianças. Isso é uma agenda ideológica. Como pode ser ideológica? O Thiago Muniz passou os números aqui. A Groenlândia aparece do tamanho da África. Né? A Groenlândia e a África aparecem do mesmo tamanho nesse mapa. Sendo que a África é 14 vezes maior.
1: Nossa!
0: Então não é que é um pouquinho distorcido. É um mapa completamente absurdo. A resolução não tem adoção obrigatória pelos Estados-membros e os próximos passos incluem incentivar escolas, instituições e empresas de tecnologia a adotarem o novo modelo.
1: Começa hoje a 26ª rodada do Campeonato Brasileiro. A Band News FM transmite para Salvador o jogo entre o Bragantino e o Bahia, 4 horas da tarde, no estádio Cícero de Souza Marques. Logo depois, às 6h30, nós transmitimos para São Paulo e parte da rede também o jogo entre São Paulo e Atlético Mineiro, diretamente do Morumbi, bem pertinho de onde estamos eu e Luiz Megalha agora. Da praia a pé até o estádio do Morumbi daqui.
0: Infelizmente tem um negócio chamado catraca que deixa o estádio bem mais longe, né? Eu não consegui ingresso, coach. Até ontem eu achei que eu fosse pra Minas e aí ontem eu comecei a me empenhar. Liguei até pra você.
1: Tem ingresso, né? A ver, né?
0: Falei, Coutinho, você não tem ingresso sobrando?
1: 30 mil vendidos já, de forma antecipada. O estádio cabe quase 70, então tem bastante ingresso.
0: Ainda. Mas aí vai ter uma festinha hoje. Achei que a festa fosse ser mais tarde, na verdade vai ser mais cedo.
1: Pra quem não está em São Paulo, tá um dia... Vai ter horroroso, né? Chuva, chove, frio. Mas, torcedor São Paulino, continue fazendo a sua parte.
0: Sim.
1: Muito importante.
0: Sábado passado
1: estive no Morumbi, uma atmosfera bem bacana, e a torcida levou o São Paulo a uma vitória depois de 12 anos, né? 150 anos, demorando muito. Mas o São Paulo, jogo
0: desde
1: duríssimo.
0: Desde que lançaram De Volta para o Futuro, o São Paulo não ganhava um jogo.
1: O São Paulo não ganha. Hoje tem também clássico no Rio de Janeiro entre Fluminense e Vasco no Maracanã às 9 horas da noite.
0: Era o caso de ver se existe algum time que já passou 4 meses sem ganhar um jogo no Campeonato Brasileiro.
1: Vários.
0: 4 meses?
1: O Inter eu acho que tá quase isso, não tá?
0: Sem ganhar um jogo?
1: O Inter, da volta da Copa do Mundo, o Internacional não ganhou.
0: É?
1: No Brasileiro não ganhou.
0: É.
1: Mas certamente passaram porque mais de 4
0: meses. Essa estatística de 4 meses também é... Ela é
1: tem a Copa do Mundo, tem 45 dias de Copa do Mundo no meio.
0: Quase 2 meses de Copa do Mundo.
1: Mas foi muito tempo.
0: Foi. Bom, vamos falar de Fórmula 1, fim de semana de velocidade aqui na Band News FM. Amanhã tem o Grande Prêmio da Itália. E hoje é dia de treino de classificação de Galá Luiz Fernando Ramos.
12: Daqui a pouco a velocidade máxima da Fórmula 1 no circuito de Monza. Treino de classificação para o Grande Prêmio da Itália. Pilotos e equipes da categoria andando a mais de 300 por hora no circuito ao norte de Milão. O treino de classificação promete uma boa briga entre a Mercedes e a Ferrari, mas já com uma má notícia para Kimi Antonelli, que trocou o elemento do motor, recebe punição no grid por isso e não vai conseguir largar da pole position mesmo que faça o tempo mais veloz. Mas ainda assim, George Russell está na briga, Charles Leclerc da Ferrari e Lewis Hamilton também da Ferrari devem ser os principais candidatos à pole position desse treino que define o grid a partir de 11 da manhã do horário de Brasília. Amanhã, domingo, teremos a corrida, início previsto para as 10 horas da manhã.
1: Vasco da Gama é o campeão brasileiro sub-20. O time carioca superou ontem o Palmeiras em plena casa alviverde por 2-0. O Cruz Maltino reverteu a vantagem da equipe paulista, que tinha ganhado o primeiro jogo em São Januário por 1-0. Mais uma virada histórica do Vasco sobre o Palmeiras em São Paulo, hein? Esse é o primeiro título da história do Vasco.
0: Épocos de 97, 97 aquele jogo, né?
1: Eu acho que sim, né? Vira 3-0. Copa Sul-Americana, né?
0: Copa Sul-Americana. Eu tenho uma história desse jogo.
1: Que era?
0: Mercosul, Copa Mercosul.
1: Copa Mercosul.
0: Obrigado,
1: Thiago.
0: Não tinha Sul-Americana ainda. Eu tinha combinado de sair com meu primo. Olha que loucura. A gente ia sair pra balada depois do jogo, porque éramos jovens, né? E meu primo morava em Moema, eu morava na Lapa. E aí eu falei, ó, acabando o jogo eu vou. Beleza, tô te esperando aqui, tô fazendo um esquenta com uma rapaziada e tal. Aí o Palmeiras faz 3-0, Coutinho. Eu, putz, acabou, né? Vou mais cedo pra casa dele. Entrei no carro, obviamente não fui ouvir no jogo, botei música pra ouvir e fui até Moema. Quando eu bato na porta dele, ele abre a porta, nem me cumprimenta, ele só abre a porta e volta correndo pra sala onde tava a TV. Eu falei, o que tá rolando? Ele, meu irmão, tá 3-3! Eu, não é possível. E aí, nessa hora, sai o quarto gol do Vasco.
1: Nossa.
0: Que felicidade.
1: Desculpa, hein, Palmeiras.
0: Que momento, Coutinho.
1: É. Primeiro título, esse do Sub-20, brasileiro da história do Vasco, e que superou justamente o maior campeão, Palmeiras, que tem 4 conquistas. O Vasco, parabéns aos vascaínos. Grande virada, mais uma grande virada do Vasco. 2-0 ontem, é campeão brasileiro Sub-20.

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2: O fim de semana será marcado por uma mudança expressiva no padrão do tempo em grande parte do Brasil. A frente fria avança pelo sul, sudeste e centro-oeste, enquanto uma intensa massa de ar polar começa a derrubar as temperaturas. No sábado, os maiores volumes de chuva devem ocorrer entre o Paraná, São Paulo, Sul e Mato Grosso. Tem risco de temporais, rajadas de vento e elevados acumulados de chuva. No domingo, a chuva continua sobre boa parte do sudeste, principalmente em São Paulo, Rio de Janeiro, sul de Minas Gerais e Espírito Santo, enquanto o frio avança pelo sul e começa a alcançar áreas do sudeste. No centro-oeste, a chuva permanece frequente, principalmente entre Goiás, Mato Grosso e Distrito Federal. No norte, as pancadas continuam concentradas entre Acre, Rondônia, Amazonas, Tocantins e o sul do Pará. O Nordeste segue com menos mudanças. Entre as capitais, a máxima deve ficar próxima dos 23 graus em São Paulo, 21 no Rio de Janeiro e 18 graus em Porto Alegre, isso no domingo. A tendência é que o frio continue ganhando força ao longo da segunda-feira. Aline Araújo, da Climatempo.
3: 8 horas, 2 minutos.
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0: muito bom dia para você que acompanha a Band News FM neste sábado, 5 de setembro. Eu sou João Marcos Moura e sigo a partir de agora com o nosso noticiário local. Olha só, novas linhas de ônibus chegam hoje aos bairros do Doron, Boca do Rio e Estrada Velha, em Salvador. A medida faz parte de ações promovidas pela CEMOB, a Secretaria de Mobilidade, que buscam oferecer um melhor atendimento aos usuários. Uma das linhas é a Doron Centro de Convenções, número 1164, que vai ligar o bairro à região da Boca do Rio, facilitando o acesso à estação de metrô Imbuí. Já na Boca do Rio, uma nova opção liga o bairro a Pituaçu e a Paralela. Para usuários da Estrada Velha, será criada uma linha circular Condomínio 2 de Julho, metrô Flamboyant, para oferecer aos moradores uma nova alternativa de deslocamento até a Avenida Paralela e ao sistema metroviário. Essa linha vai realizar 3 viagens em dias úteis. O itinerário completo está disponível nos canais da CEMOB. Mudando de assunto, as fraudes de identidade aumentaram no primeiro semestre deste ano em relação ao mesmo período de 2025, como aponta um levantamento. Vamos conferir a matéria. O Brasil registrou cerca de 2 milhões e 800 mil tentativas de fraude de identidade no primeiro semestre de 2026. O número representa um aumento de 32,9% em relação ao mesmo período do ano passado, segundo o mapa da fraude da Serasa Experian. Para evitar cair em golpes, a professora aposentada Raimunda Nascimento adotou uma rotina de cuidados. Ela não atende ligações de números desconhecidos e evita clicar em links recebidos por e-mail.
1: Os cuidados que eu tomo é não atendo o telefone de número desconhecido. Segundo, não aperto link nenhum que mandam para mim pelo meu e-mail. Não converso com ninguém em banco, a não ser, não entra nem para falar com o gerente. Já, hoje em dia não tem nem mais gerente. Não converso com ninguém no caixa.
0: De acordo com o especialista em meios de pagamento, Renato Cunha, a rapidez das transações é um dos fatores que tornam esse segmento atrativo para os criminosos.
2: Parte de meios de pagamento se tornou um alvo dos golpistas por conta da velocidade que é feito o pagamento e porque eles conseguem fazer isso até de maneira remota.
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0: Está aberta até 8 de setembro uma consulta pública para atualizar o protocolo clínico e diretrizes terapêuticas do câncer de ovário no SUS. A consulta é uma oportunidade para que pacientes, familiares, profissionais de saúde e outras pessoas interessadas apresentem contribuições sobre diretrizes de tratamento da doença. Andréa Gadelha, médica vice-líder do Centro de Referência em Tumores Ginecológicos do AC Camargo e presidente do Grupo Brasileiro de Tumores Ginecológicos EVA, fala sobre a importância de se ouvir quem vive com o câncer de ovário.
1: Esses PCDTs são formas de você estabelecer protocolos, diretrizes, de padronizações de conduta. E essa conduta vão em cenários diversos, desde prevenção, diagnóstico, tratamento e até acompanhamento dessas mulheres. Em câncer de ovário, vem se avaliando muito aí a questão da possibilidade do teste genético e uso dessas terapias de manutenção. Importante cada vez mais a gente falar delas, porque a participação da sociedade civil é fundamental.
0: Acompanhe mais essa conversa no YouTube da Band News FM.
2: Doutora Andréa Gadelha, CRM 84947.
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0: Estamos vivendo o setembro amarelo, né? Um mês de prevenção ao suicídio. Prevenção que, obviamente, tem que ser feita o ano todo, mas aproveita-se este mês para jogar luz sobre um assunto que carrega ainda muito tabu, né? E tem uma análise de saúde mental infanto-juvenil que revela um cenário preocupante no Brasil. Esse estudo estima que 15,6 milhões de brasileiros de 5 a 29 anos, o que equivale a mais de 20% dessa população, convivem com pelo menos um transtorno mental. E esse mesmo estudo traz dados alarmantes. Os transtornos de ansiedade aparecem como a principal causa de incapacidade não fatal entre as condições analisadas na faixa dos 5, Coutinho, aos 9 anos de idade. Eu tenho filhos pequenos, que já não são mais tão pequenos assim, mas eu percebo, né, incidência de crianças medicadas, de crianças ansiosas, de uma maneira que a gente não percebia antes. Isso não era diagnosticado ou é um sinal dos tempos? Cerca de 12% das crianças entre 5 e 9 anos preenchem critérios para pelo menos um transtorno mental e, a partir dos 15 anos, o suicídio aparece como a terceira principal causa de morte prematura entre as condições analisadas no país. Está conosco o Rodrigo Bressan, psiquiatra e neurocientista, professor da Unifesp e presidente do Instituto Ame a Sua Mente. Doutor, obrigado pela participação aqui na Band News FM. Bom dia para o senhor.
1: Bom dia, Luiz. Bom dia, André. É um enorme prazer estar aqui com vocês e com os ouvintes da Band.
0: Doutor, o que explica isso? A hipótese de que hoje os diagnósticos são feitos com mais facilidade ou que o mundo é um lugar mais hostil para as crianças?
1: As tuas duas hipóteses são muito boas. A principal explicação é o que eu costumo dizer, que saiu debaixo do tapete. Esse fenômeno já existia, a gente tem estatísticas nacionais e internacionais de pelo menos 14% das crianças terem um transtorno, crianças e adolescentes, né, essa faixa que você mencionou, terem um transtorno mental. Parece estar havendo um aumento. Isso é mais claro quando a gente vê a taxa de suicídio completo, que é uma boa medida de transtorno mental maltratado, né? Porque o suicídio, na sua grande maioria, mais de 90%, está associado a um transtorno mental maltratado. Então é como se fosse a ponta do iceberg. Ela é uma medida que reflete os quadros, reflete a incidência, a prevalência dos transtornos mentais e também o tipo de assistência que a gente está tendo. Então, de alguma forma, dá para dizer que talvez esteja aumentando a incidência, a gravidade, e a assistência não está acompanhando.
0: Doutora, a partir de que idade o suicídio passa a ser uma preocupação, uma possibilidade entre crianças e jovens?
1: Olha, a gente tem as incidências, elas são maiores na adolescência mais tardia, tá certo? Então é mais comum isso acontecer. Mas agora o que está havendo é um aumento de taxa. Então, quando você vai para 8 a 12 anos, que é algo que seria raríssimo, a gente subiu 400% a taxa. Agora, o que é importante dizer é que a gente não precisa achar que existe uma epidemia de suicídio. Suicídio é incomum, mas o que é importante é que a gente possa falar sobre esse assunto com naturalidade, porque suicídio é altamente prevenível. Por quê? Porque se você entende que alguém está num sofrimento com intensidade tão grave a ponto de querer acabar com a própria vida, significa que aquela pessoa precisa de assistência e, na sua grande maioria, uma boa assistência previne o suicídio.
2: Doutor, eu vou trazer aqui um caso pessoal para ampliar para uma discussão com os nossos ouvintes. Mas na semana passada eu estava à mesa com a minha família e minha mãe foi contar um caso de uma tentativa de suicídio de uma pessoa conhecida, uma pré-adolescente, e meus dois sobrinhos estavam à mesa e a minha reação...
0: Quantos anos?
2: Meus sobrinhos, minha sobrinha 15 e meu sobrinho 12. E a minha reação, não sou pai, são meus sobrinhos, mas eu não sei se eu teria a mesma reação como pai, foi fazer o lá, lá, lá, lá, lá, sabe? Uhum. Muda de assunto, etc e tal. Como deve ser tratado esse tema? O senhor acabou de falar um pouquinho, mas como deve ser tratado esse tema trazendo aqui um relato pessoal.
1: Claro, eu acho que assim, a gente tem que falar desse assunto com naturalidade, né? A tua mãe está contando um fato, esse fato atingiu várias pessoas e a gente pode compartilhar e tratar do assunto. Para alguém que a gente acha que está em risco, que está com um quadro diferente, mudando o comportamento, a gente tem que falar diretamente. Agora, uma coisa importante, a gente também não deve falar o tempo inteiro nesse assunto, porque tem um risco de glamourização desse assunto. A gente não tem que ficar, ai, que legal, fiquei pensando, não sei o quê, não sei o quê. Não, isso é uma situação de alto sofrimento e risco. Tem que ser tratado com naturalidade, com firmeza, mas sem tornar isso glamouroso.
0: Eu fico tentando imaginar o que passa pela cabeça, é uma maneira, não é satisfatória de descrever, mas como é que uma criança enxerga a morte? Como é que uma criança... Qual é o processo de tomada de decisão de uma criança? Eu me lembro de não compreender a morte. A morte era algo muito abstrato, parecia muito distante. Às vezes morria o avô de um amigo, mas a gente cresce aprendendo que os avós morrem mais cedo mesmo, que, enfim, é parte da vida, mas a gente nunca pensa na própria finitude quando tem 10 ou 12 anos de idade. Pelo menos eu não pensava. Como é que funciona o conceito de morte na cabeça de uma criança, de um jovem, e o processo de tomada de decisão de acabar com a própria vida, doutor?
1: Eu não esperava que sábado de manhã eu tivesse uma pergunta existencial com tamanha profundidade.
0: Pois é, essa entrevista vai ser mais longa do que eu imaginava.
1: Não, mas a pergunta é super interessante para a gente refletir, né? Morte é algo muito difícil na cabeça de todos nós. É muito intangível. É algo que você pode se remeter a uma perda, né? Morte, aquele ente querido que não está lá mais com você, que faleceu e tal. Então, para todos nós, é algo que você compreende mal, usa as suas experiências, leituras e tal. Mas compreender o que é morrer, realmente aí eu acho que está fora. Para uma criança, você tem toda a razão. É mais difícil ainda, é algo muito mais intangível. Mas quando alguém, em geral, está falando em quero me matar, essa pessoa está falando eu não aguento como as coisas estão agora. É a única saída que eu consigo. Os meus recursos para enfrentamento do que eu estou vivendo, a minha realidade, eles esgotaram. Então, em geral, a gente está falando de muita dor e falta de recurso. Você me fez uma pergunta, né? Como é o processo de tomada de decisão? Quando a gente fala de suicídio, a gente tem em mente tanto a gravidade da situação, né, o que está levando aquilo, mas também um componente de impulsividade. Então, alguém que tem aquela dor tão extrema e naquele momento não aguenta e pode fazer um ato agressivo ou, sei lá, fazer uma tentativa de suicídio. Tanto que suicídio aumenta muito, fora da adolescência, já com o abuso de drogas e álcool. Né? O abuso de álcool e drogas associado a um transtorno mental aumenta a taxa de suicídio. Por quê? As drogas aumentam a impulsividade, você tem um freio menor do comportamento, né? Você se atira nas coisas. E aí, num momento de muita angústia, aumenta a chance de você poder acabar com a sua vida.
2: E também acho que é uma pergunta um pouco mais complexa, que é o papel dos pais, no sentido de até que ponto isso eu consigo controlar e até que ponto eu preciso procurar uma ajuda externa.
1: Tá, tem uma coisa que a gente sempre faz uma gradação, né, para orientar as pessoas sobre a preocupação. Preocupação excessiva com questões de saúde mental não ajudam, mas também a gente está com os olhos abertos. A gente tem que estar sempre olhando para as mudanças de comportamento e de hábitos daquela criança, do jovem. A queda de rendimento, o isolamento, uma mudança comportamental como agressividade, está passando uma fase, por exemplo, sofrendo bullying. A gente tem que estar atento e abrir esse diálogo. Agora, se em algum momento, quando você abre o diálogo e vem essa questão de ideação suicida, não é que eu vou matar, mas fico pensando nisso, a morte é algo que me interessa, não estou aguentando, é o caso de busca de ajuda clara. Ideação suicida é uma emergência na medicina. A gente tem que buscar ajuda, né? Não significa que a pessoa vai cometer suicídio ali nas próximas horas. Significa que precisa de assistência e não vai ser daqui a alguma semana. Ou é hoje ou daqui a um ou dois dias, de acordo com a percepção que as pessoas têm. Portanto, se você fala em suicídio, você tem que ter uma consequência direta de busca de ajuda de profissional especializado, se possível.
0: Doutor, de onde vem essa glamorização do suicídio? Por que acabar com a própria vida teria um glamour e por que isso teria alguma atratividade para um adolescente, sendo que ele não vai nem desfrutar desse glamour? Ele não vai mais estar aqui, se é que eu fui claro. Eu até compreendo, né, suicídios glamourosos, o Jim Morrison morto numa banheira em Paris. Eu não acho que os jovens de hoje estejam ouvindo The Doors e conheçam a história do Jim Morrison. De onde vem isso? Das redes sociais, das conversas?
1: Você sabe que tem uma descrição do Goethe sobre um livro que fala de um suicídio romântico. Naquela época, esse livro fez bastante sucesso. Não é uma obra importante dele, do Goethe, como literatura, mas ele foi um best-seller da época. E o que aconteceu é que houve uma imitação. Essa morte romântica de Romeu e Julieta e tal contamina jovens, porque eles sentem muita dor em perdas, eles, todos nós, mas em especial jovens, nessa faixa etária. Eu perdi a minha namorada, acabou minha vida. Então ali a gente chama até que não, em geral não há um transtorno mental, mas aumenta a incidência ligada a isso. E você chama isso do efeito nocivo do suicídio. Então a gente não fica fazendo propaganda e tal. O outro elemento é falar e descrever essas coisas. Tinha uma época em Viena em que se anunciavam todos os casos em que a pessoa pulava em frente do metrô de Viena e falava estação e tal. E você tinha uma repetição desses atos. O que, se imagina? Se imagina que pessoas que já estão ali com um nível de angústia muito alto, que estão num nível de sofrimento alto, achem aquilo como uma forma de se livrar. Então a gente não faz, vocês conhecem, né? Você tem um manual de suicídio para a imprensa, para ver como a gente comunica. Então, o que nós estamos fazendo aqui é gerando conhecimento a respeito e gerando mecanismos de enfrentamento sem glamorização. Porque no caso do Jim Morrison, a gente pode até glamorizar, porque era roqueiro, não sei o quê, não sei o quê. Mas é trágica a situação, né? É horrorosa a situação. Então, o que a gente tem que tomar é muito cuidado com isso.
2: É isso que o doutor falou, né? Eu ia até abordar esse tema, o doutor falou, e para explicar para os ouvintes, existe um manual, um código de ética na grande mídia, que nós não falamos, por exemplo, quando tem uma pessoa numa grande avenida ameaçando se jogar, né? A gente fala que tem trânsito, a gente fala que está acontecendo alguma ocorrência, mas existe esse código de ética, esse manual, como disse o doutor, que a grande mídia não fala, né? E isso tem um embasamento com estudo. Ninguém teve a ideia. Científico, isso, né, doutor?
1: Sim, sim. Essa informação é muito clara, né? Já foi medida em várias situações. E é por isso que é bom falar desse assunto numa mídia séria, né? Numa mídia que não está aqui sensacionalizando esse tema. Não. De uma forma responsável, a gente muda o tom, fala disso com correção, conhecendo o problema e buscando estratégias de enfrentamento, em vez de falar, olha que legal, aconteceu isso, aconteceu aquilo outro. É muito comum que jovens imitem comportamentos disruptivos, violentos e tal, mais para uma situação de pertencimento ou de ter um destaque aqui naquele meio, e isso é muito arriscado.
0: Bom, para quem não está vendo, A gente está encaminhando para o fim aqui. O doutor Bressan está num lugar muito bonito, no que parece ser uma varanda de uma casa, de um sítio. Atrás ali umas araucárias.
1: Olha que bonito aqui, ó.
2: Caramba, olha, vai ficando cada vez mais bonito.
0: Só melhora. Tá na beira de uma cachoeira, do riacho ali. Tem lugar que tem cachoeira, com certeza. Doutor, deixa eu... Isso aí não parece ser interior de São Paulo, porque tem muita araucária.
1: Isso aí.
0: É Paraná.
1: Ah, você é esperto. Pô, não, é Rio Grande do Sul.
0: Ah, Marados quase.
2: Qual o nome?
1: Isso chama-se remédio para saúde mental.
2: E deu uma falhadinha no seu áudio.
1: Aparador é o lugar.
0: Aparador?
1: O nome é Parador.
0: Parador.
1: Fica na Aparados da Serra. Fica aqui no limite do Rio Grande do Sul, é o lugar mais frio do Brasil, com Santa Catarina. Tem um canyon bonito aqui, quem está em Embezinho, tá um lugar bem legal. E chama-se o lugar Remédio para a Saúde Mental.
0: É por isso que chama Parador.
1: É mentira, brincadeira.
0: Rodrigo Bressan, psiquiatra, neurocientista, cuidando da própria mente lá no Rio Grande do Sul, professor da Unifesp, presidente do Instituto Ame Sua Mente. Muitíssimo obrigado pela entrevista. Vá desfrutar desse paraíso aí, doutor. Bom sábado.
1: Luiz, André, ouvintes da Band, muito legal estar aqui com vocês. Bom sábado para todos.
0: É.
1: Um abraço.
2: Obrigado, bom sábado. Agradecer aqui as perguntas que chegaram no nosso WhatsApp no 11999-592-100. Perguntas, comentários. Muito obrigado pela participação dos nossos ouvintes. Eu acho que em vias de regra a gente acabou atendendo aqui.
0: Puxa vida, tem tanta mensagem forte aqui, Coutinho. Roberta, posso falar seu nome? Bom, agora já falei, né? Bom, como ela participou aqui, eu não estou falando o sobrenome, a Roberta perdeu a filha por suicídio na pandemia. E está compartilhando aqui essa, enfim, essa dor terrível que ela vai sentir para o resto da vida. Claro, obrigado, Roberta. Muitíssimo obrigado. Receba aí o nosso abraço. Aí tem muita gente falando da importância da religião na saúde mental. Concordo inteiramente. Não sou um homem tocado pela fé, mas reconheço o papel da religião, né, na manutenção de uma mente saudável. Uma outra ouvinte pede que a gente não diga o nome, mas ela tem um testemunho. O filho dela namorou no ano passado uma garota universitária, inteligente, bonita, mas plenamente vulnerável. Nos últimos meses de namoro, ela ameaçava o suicídio o tempo todo. A cada vez que brigavam, passamos um verdadeiro horror. Eles terminaram, mas ela até hoje reza muito por essa garota, que aparentemente está bem, mas ela precisou inclusive conversar com a mãe dela. Teodoro, o suicida no fundo busca a vida. Tem muita profundidade nessa frase, né? Concordo. A principal causa de suicídio é a falta de Deus. Obrigado, Manuel, pela mensagem. E gostei muito da entrevista. Escreve a Noeli, vocês são maravilhosos. Bondade sua. Jussara, não imaginam o bem que faz acordar no fim de semana prolongado e ouvir falar de suicídio. Ela não está sendo... A Jussara não está sendo sarcástica, não. Parabéns. Meu dia começou maravilhosamente bem. Essa rádio é muito autoastral. Bom, a gente tenta, né, trazer um autoastral mesmo para assuntos difíceis, né? Não quer dizer que a gente tire o peso e a importância do assunto. Gente, muito obrigado pela participação aqui pelo 999-592-100.
2: 8:29.
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5: Agora 8 horas e 30 minutos. Muito bom dia para você que acompanha a programação da Band News FM nesta manhã de sábado, 5 de setembro. Eu sou Ana Paula Lima, claro, conto com a sua companhia, com a sua audiência. A gente segue aqui atualizando as principais notícias aqui de Salvador, da Bahia também. Na programação nacional também vocês têm a atualização sobre os principais temas do noticiário neste sábado. Como de costume, a gente começa trazendo aí as informações sobre o trânsito hoje com Renata Falcone.
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7: Olá, muito bom dia e um ótimo sábado para os ouvintes da Band News FM. O motorista encontra trânsito lento agora na Avenida Jequitai e também na Engenheiro Oscar Pontes, nas proximidades da Feira de São Joaquim e também do Terminal Marítimo de Ferribote, que nesse momento apresenta filas de mais de 4 horas de espera. Por isso, para você que sai agora da Ribeira e Bonfim e segue em direção ao Miolo de Salvador, assim como quem vem da Avenida Paralela e quer chegar mais rápido na região do Uruguai, ganha mais tempo pela Avenida General San Martín. Tem trânsito mais movimentado, mas não chega a travar. 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Renata Falcone para a Band News FM.
5: Agradecida, Renata, pelas informações. Agora 8h31.
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26: Volta com o 20 Band News, acompanhando agora a BR-324 no sentido interior. Trânsito já começa a ficar carregado a partir da região de Palestina até as proximidades do CIA. As primeiras informações dão conta de acidente um pouco antes do acesso para a estrada do CIA Aeroporto. A própria estrada do CIA Aeroporto é a melhor alternativa, principalmente para quem vem da Paralela e também de Cajazeiras. Evita esse trecho de congestionamento. E na chegada a Simões Filho, a situação já melhora. Você encontra trânsito livre pela BR até as proximidades de Amélia Rodrigues. 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Renata Falcone para a Band News FM.
27: Agradecida, Renata, pelas informações. Agora, 8h36, mais de 2 mil celulares foram recuperados na Bahia durante a nona edição da Operação Mobile 360. A ação começou no dia 10 de agosto e recuperou 2.099 celulares, 505... 59 já foram devolvidos aos proprietários. Ontem aconteceu o dia D, 1.540 dispositivos aptos à devolução, né, já estão aí sendo preparados, sendo 906 em Salvador. As devoluções são realizadas no Centro de Operações de Inteligência, localizado no Centro Administrativo da Bahia. Após esse período, os proprietários deverão aguardar a notificação da Polícia Civil para retirar os aparelhos. O delegado-geral da Polícia Civil, André Viana, destacou a importância da entrega do celular após a notificação.
0: Peça até de ultimato. Em que sentido? A partir do momento que eles não efetuam a entrega desse aparelho espontaneamente na delegacia, eles podem sofrer a medida de busca e apreensão desse aparelho e serem responsabilizados criminalmente. Então, a melhor forma, ao receber essa notificação do par da Polícia Civil, comparecer na unidade policial mais próxima e efetuar essa entrega espontaneamente de boa fé, que irá com certeza ser visto aos olhos da lei como um ato que vai eximá-lo de responsabilidade.
27: É que além, né, de recuperar os celulares aí com restrição de furto, de roubo, muitas vezes as pessoas compram esses celulares, esses aparelhos, sem saber a procedência. Então, o que é que o delegado-geral da Polícia Civil, André Viana, está explicando? Que a polícia está mandando notificação, e se você receber uma notificação dessa, você tem que levar o aparelho, né, a uma delegacia e explicar, né, fazer essa devolução e explicar que não está fazendo aí um crime de receptação. Então, importante ficar atento se receber essa notificação, entregar o aparelho. No interior, 634 celulares podem ser entregues. A Operação Mobile busca combater os crimes de furto, roubo e receptação de celulares, além aí de identificar a adulteração e o comércio ilegal de eletrônicos.
0: A gente sabe o reflexo e a importância que tem um aparelho celular para cada uma das vítimas. Então, efetuar essa entrega e colocar essa operação como uma operação rotineira por parte da Polícia Civil, ou seja, nós estamos na nona fase e iremos continuar com a operação no sentido de procurar justamente esses celulares que são furtados e roubados e efetuar a devolução aos seus proprietários. Já são mais de 12 mil aparelhos que já foram apresentados e entregues aos seus proprietários.
27: O delegado-geral também analisou a operação no estado.
0: Nós estamos aí chegando no número de 450 operações, ou seja, não são simplesmente operações rotineiras, mas passam a entrar no dia a dia da nossa Polícia Civil, ou seja, operações qualificadas. Nós estamos com todos os departamentos operando. Hoje nós temos duas operações no interior rodando, nós temos três operações, nós temos em Brumado, temos em Itambé e temos em Feira de Santana e também em Itaberaba. Ou seja, são operações que buscam o quê? Efetuar a prisão de criminosos para justamente transmitir.
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0: Ouve Foo Fighters?
1: Gosto.
0: Gosta?
1: Ah, não a ponto de comprar um disco.
0: Não a ponto de pegar um avião e ir até o Rock in Rio.
1: Não.
0: Pelo Foo Fighters?
1: Não. Não. Não a ponto de comprar um ingresso pra um show.
0: Tá certo.
1: Não a ponto de deixar na rádio quando toca. Não, mentira, eu gosto. Eu gosto desse nível aí. Se tá. Toca, eu não tiro.
0: Sim, sim. Vinícius Calisto, Rock in Rio, entra no segundo dia. Ontem rolou Foo Fighters, né, Calisto? Bom dia pra você.
2: Fala, pessoal. Muito bom dia pra vocês aí na mesa, a todos os nossos ouvintes. Ontem teve Foo Fighters e foi a banda que levou a multidão lá pra Cidade do Rock, lá no Parque Olímpico, na Barra Olímpica, aqui na zona sudoeste da capital fluminense. Foi a principal atração dessa abertura, essa estreia do Rock in Rio, noite de sexta-feira. A possibilidade de chuva sequer afastou aí o ânimo da galera. Foo Fighters fechou ali a noite, a banda norte-americana fechando a programação, que teve no palco mundo, além deles, Nova Twins, The Hives, Rise Against e uma programação total dedicada ao rock. E também, pessoal, como vocês sabem, Cidade do Rock tem outros palcos durante ali ao longo do festival. No palco Sunset, por exemplo, o pessoal pôde acompanhar Capital Inicial, que convidou Dado Villa-Lobos para se apresentar, além de Hot Milk, Detonautas com Biquíni e também de Ferreiro. Mas claro, a principal atração que arrastou essa multidão toda foi o Foo Fighters. E hoje também tem mais um fim de semana, mais um dia de festival, e ainda seguindo a programação do rock, hoje a principal atração é o Avenged Sevenfold, voltando a comandar a programação desde 2024, que ele já vem para cá no Rock in Rio. Mas antes, pessoal, de trazer a programação de hoje, eu vou trazer primeiro a palavra do Paulinho Mosca, que é um grandíssimo artista aqui da nossa cultura brasileira, que voltou a se apresentar no Rock in Rio depois de 25 anos. E ele fala a respeito, nós conseguimos entrevistá-lo lá no festival, a respeito dessa emoção de voltar a se apresentar num palco sagrado, que é o palco do Rock in Rio. Vamos ouvir aqui, ó.
3: Muito bonito, né? Festival com muita gente, é uma energia. Tinha 25 anos que eu não tocava nesse palco. Toquei no 2, no 3 e no Rock in Rio Lisboa. Depois fiquei 25 anos sem tocar aqui. E foi interessante, porque nesses 25 anos acho que eu construí um repertório de músicas conhecidas que hoje eu ganhei de presente essa plateia cantando o show inteiro comigo. Eu acho que eu tive o Rock in Rio ideal da minha vida.
2: De fato, foi bastante bonita a apresentação, o pessoal pude acompanhar do Paulinho Mosca. Ele é um baita de um cantor aqui da nossa cultura brasileira.
1: Oi! Você viu o show dele de verdade?
2: Eu vi. Ele gosto de Paulinho Mosca bastante.
1: Eu também gosto, mas ele tocou as músicas do Inimigos do Rei?
2: Tocou também.
1: É? Tocou a barata, uma barata chamada Kafka? Adelaide?
2: Tocou.
1: Pô, legal, hein?
2: Tocou Adelaide, e a galera, e foi legal, Megali, porque a galera foi junto com ele, assim, foi de fato isso que deixou ele bastante emocionado, que ele contou aqui na Sonora pra gente, porque a galera foi junto. Então, assim, mesmo depois de 25 anos, ele conseguiu levar um público fiel, assim, cantando as músicas junto com ele. Teve um momento até que, inclusive, ele para de cantar, uma coisa que os artistas costumam fazer, né, e deixa a plateia cantando, e todo mundo cantou junto com ele, assim, foi, de fato, sensacional.
1: Sensacional mesmo. Ao meu dia é segunda-feira, não tem jeito, cara. João Bosco, vamos lá, de novo. João Bosco, Gilberto Gil, Guilherme Arantes com Roupa Nova. Eu não sei porque algumas pessoas têm preconceito com os dois. O Guilherme Arantes é o segundo melhor hitmaker do Brasil, perdendo apenas para Lulu Santos. Sei que é uma opinião controversa, mas é a minha. E
0: não cria opiniões controversas quando a gente está lutando contra o relógio aqui da nossa programação.
1: Não é o momento de opiniões controversas. Mas tá legal esse Rock in Rio. Acho que eles capricharam no setlist. Caramba, o Calisto, começou a cair um temporal aqui em São Paulo. Eu tô vendo que no Rio de Janeiro não tá...
0: Não tá tão bonito também.
1: Não tá.
2: Até que agora de manhã, pessoal, tá bonitinho o tempo, mas a tendência é que esse fim de semana a coisa fique escura por aqui também, porque o tempo vai fechar. Se vocês terem uma ideia, tava conversando com a Agatha Meirelles aqui fora do ar, segunda-feira a máxima aqui no Rio de Janeiro, a previsão máxima em 15 graus, ou seja, vai ser um fim de semana pra galera que vai curtir o Rock in Rio, inclusive. Máxima de 15 graus, exatamente.
1: Caramba! Caramba,
2: bastante coisa. Oi?
0: Não, vai lá. Não, é que a gente tá. O tempo urge, não quero te cortar aí, mas passa a régua então. Um abraço pra você, bom Rock in Rio, bom frio pra você.
2: Valeu, meus amigos, um beijão pra vocês aí, bom fim de semana e bom frio também.
0: Valeu, 8h46.
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7: De volta com o 20 Band News, acompanhando agora a Avenida Paralela, trânsito livre nos dois sentidos, e quem segue em direção ao litoral norte também não encontra dificuldades na Estrada do Coco, desde Lauro de Freitas até as proximidades de Arembepe. Em Arembepe há um trecho de congestionamento, mas ele não é muito longo e não tem como fazer desvios. Depois o trânsito melhora até a chegada à Praia do Forte. Já no sentido centro de Salvador, quem sai agora de Lauro de Freitas está encontrando o trânsito mais carregado na Avenida São Cristóvão. Por isso, prefira usar a Avenida Caribe, que segue livre. 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Renata Falcone para a Band News FM.
8: Agradecida, Renata, pelas informações. Agora, 8h48, a gente segue aqui falando de eleição. O TRE, Tribunal Regional Eleitoral da Bahia, lança o programa Seu Voto Importa, que oferece transporte individual e gratuito para eleitores com deficiência ou mobilidade reduzida que não tenham meios próprios de chegar ao local de votação. O evento de divulgação aconteceu ontem na sede do órgão. A iniciativa começa como um projeto piloto aqui em Salvador, onde mais de 24 mil eleitores declararam algum tipo de deficiência. Em toda a Bahia, são mais de 100 mil pessoas nessa condição. A presidente da Associação Baiana de Deficientes Físicos, Silvanete Brandão, comemorou o processo de inclusão.
9: O programa é fundamental, porque a pessoa com deficiência, ela está sendo vista como cidadã, como todas as outras pessoas, né? E fazer com que a mobilidade seja vista, porque a falta de acessibilidade é notória. Todo mundo percebe no nosso dia a dia o quanto de dificuldade a pessoa com deficiência tem para acessar os espaços. Mas quando você vê um programa nesse porte, nessa dimensão, trazendo a cidadania para a pessoa com deficiência e votar num momento tão importante, a gente fica muito feliz e muito contente.
8: O serviço também atende quem tem uma limitação temporária de locomoção, além de idosos, gestantes com risco de perda gestacional e pessoas obesas. A proposta é reduzir as barreiras que podem dificultar o acesso às urnas. O pedido pode ser feito pelo site seuvotoimporta.tre-ba.jus.br. seuvotoimporta.tre-ba.jus.br. A secretária da Corregedoria do TRE, Maria do Socorro Carvalho, ressaltou que a requisição também pode ser feita presencialmente.
10: É um programa que visa facilitar e garantir o direito do voto àquelas pessoas com deficiência ou mobilidade reduzida. Essas pessoas podem se inscrever através de um formulário que está disponível no nosso site, www.tre-ba.jus.br, e também presencialmente através dos cartórios eleitorais.
8: O filósofo Marcelo Oliveira tem deficiência física e apontou a importância de poder eleger representantes que lutem pelos direitos da pessoa com questão de mobilidade reduzida.
11: Trata ainda hoje, infelizmente, de uma realidade do cotidiano da pessoa com deficiência. O enfrentamento das barreiras arquitetônicas, comunicacionais. E essa ação que o TRE está implementando garante o direito cívico dessa pessoa de poder votar. E mais do que isso, abre uma perspectiva real de que essa pessoa possa sinalizar aqueles e aquelas representantes que ele entende que vai contribuir com a política da pessoa com deficiência.
8: As inscrições estão abertas até 14 de setembro. Depois do atendimento, o eleitor recebe a previsão de horário em que será buscado. Em todo o país, quase 2 milhões de pessoas podem ser beneficiadas pela iniciativa. Uma iniciativa super importante. Então, se você tem algum problema de imobilidade ou é uma pessoa com deficiência ou está com problema, né, aí de mobilidade, um problema temporário, pode contar com esse serviço do TRE. Vou repetir aqui o site para você fazer a inscrição, fazer a solicitação. Seu voto importa. tre-ba.jus.br. Mudando um pouco de assunto, para dar aí uma dica para você que está aí nesse sábado, né? A 15ª edição do projeto Viver Salvador nos Bairros acontece hoje no Lobato. A ação acontecerá na Arena de Futebol da região, das 8 da manhã, né? Já começou, até 1 da tarde. Daqui a pouquinho eu falo mais sobre isso.
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1: Seguem as buscas pelos mortos. Agora são 8 horas e 54 minutos. E a contagem de... A busca pelos sobreviventes também, né? Milagres têm acontecido, mas a contagem de mortos tem andado num ritmo muito mais alto no Nepal. Quem tem as últimas informações é Thiago Muniz. Bom dia, Thiago.
17: Bom dia, Megali. Bom dia a todos. Mas a gente destaca de maneira bastante impressionante que 10 dias depois da avalanche que devastou a fronteira da China com o Nepal, duas pessoas foram encontradas com vida. Uma delas, no Nepal, essa sobrevivente está sendo transportada de helicóptero para Katmandu, a capital do país, onde vai receber atendimento médico. Ela estava dentro da casa onde morava. A gente acompanha imagens desse resgate feitas pelo exército nepalês. Também neste sábado, um cidadão chinês foi retirado com vida de um túnel soterrado num projeto de uma usina hidrelétrica. A avalanche atingiu a fronteira do Nepal com a China, na região do Tibete, no dia 26 de agosto, após o colapso de uma geleira na região do Himalaia. O desastre devastou cidades e vales em diversos locais da região e deixou pelo menos 1.300 mortos e ainda milhares de pessoas estão desaparecidas.
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7: Agora 8h59, eu estou de volta para trazer mais informações do Viver Salvador nos bairros. A gente falava no último local sobre esse assunto. Esta edição, que é a 15ª, acontece no bairro do Lobato. Começou por volta das 8 da manhã e segue até 1 da tarde. Entre os serviços de saúde disponíveis estão atendimentos médicos e pediátricos, vacinação, testes rápidos de infecção sexualmente transmissíveis, exames cardiológicos, ultrassonografia e também mamografia. A Defesa Civil, que é a Codesal, promoverá vistorias em áreas de risco, orientações técnicas e atendimento sobre situações relacionadas também a riscos geológicos. Os moradores terão também acesso à emissão de documentos, cadastro único, atendimento jurídico, orientação para vagas de emprego, serviços para microempreendedor individual e inscrição no programa Minha Casa Minha Vida. O público poderá contar ainda com uma exposição de mosaicos, circuito de bicicletas infantis, recreação, pinturas, atrações circenses, uma série de atividades aí para promover, além da saúde, o bem-estar da população. Então, se você é morador do bairro do Lobato, da região ali próxima, pode participar desta edição do projeto Viver Salvador nos Bairros. Ainda trazendo dicas para o seu final de semana, Raquel Reis, Michel Teló e Larissa Luz se apresentam no Festival de Lençóis na Chapada Diamantina. O evento segue até amanhã. Além dos artistas, a edição desse ano conta com novidades. A idealizadora do evento, Paula Rezende, explica quais serão as mudanças.
8: Além da música, que é o carro-chefe,

0: Palestras de cunho ambiental e patrimonial, palestras sobre qualidade de vida, palestras sobre ancestralidade, patrimônio.
1: Paula reforça a escolha dessas inovações como algo positivo para o festival.
0: Isso é muito importante, né? Nós expandirmos um pouco mais, sair desse lugar comum. O objetivo do festival, ele foi criar essa interiorização do turismo. Eu acho que isso, aqui na região da Chapada, a gente já atendeu muito, muito bem através da música. Hoje, outros atrativos, eles precisam ser garantidos para poder atrair novos públicos.
1: Ao incorporar o Festival de Culturas Populares, a programação do palco principal do Festival de Lençóis se estende para outros espaços dedicados à cultura popular, como o Mercado Cultural e também o Coreto. Ao lado de grandes shows, manifestações tradicionais da região, como Samba de Roda, o Reisado e a Marujada, também vão ganhar protagonismo. Agora, 9 horas e 2 minutos.
2: Abraço aqui para a rapaziada do Pura Amizade, Futebol e Samba, veteranos da Zona Norte de São Paulo, que estão apelando a São Pedro para que não chova. Ah, vai chover, cara, porque tá... a cidade inteira tá escura. Mas a gente torce para que a Zona Norte seja poupada e que a rapaziada possa jogar seu futebolzinho em paz. Não há tempo para mais nada. Obrigado pelo carinho, pela companhia. A gente segue aqui, Coutinho, por Sim. mais uma hora para quem está em São Paulo e para quem está nesta live no YouTube. Para quem não permanecer conosco, bom sábado. A gente se vê na segunda.
3: Segunda-feira estaremos eu e Megali por aqui. Tchau!
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11: Bom dia, meus amigos da Band News FM. Seja bem-vindo, seja bem-vinda a mais um Band News Entrevista. Renata Menezes aqui, do outro lado do seu rádio e também no nosso canal do YouTube. Um prazer começar mais um final de semana com vocês, nesse programa gostoso em que a gente tem conversas interessantes, inteligentes, profundas, informativas. De segunda a sexta, você já sabe que a gente se encontra na telinha da Band, no Band Mulher, mas o final de semana a gente começa juntinho. E nesse primeiro bloco, eu tô com uma convidada muito especial, porque a gente vai conversar sobre arquitetura, a gente vai conversar sobre muita coisa profunda relacionada a esse tema. Eu tô aqui com a Michelle Wharton, ela é arquiteta, designer e curadora de arte, e a gente vai conversar sobre Casa Reina, porque ela é uma rainha, tá aqui comigo. Bem-vinda, bom dia, tudo bem?
12: Bom dia, Renata, muito obrigada pelo rainha. Sim, a Casa Reina é meu projeto de curadoria de arte, arquitetura, arte, design, moda, que eu já trago há 2 anos, né? Ela aconteceu espontaneamente na primeira Design Week em São Paulo, em 2025, né? Já tivemos a edição esse ano também. E eu trouxe para a Casa Cor São Paulo e para a Casa Cor Bahia, né? Esse meu projeto com curadoria de arte.
11: Casa Cor Bahia, que está chegando aqui no último final de semana. Então, o pessoal que ainda não foi, dá tempo, nesse sábado e domingo ainda dá para pegar esse feriado, né, de 7 de setembro aí. Sim, e aproveitar.
12: Tem que aproveitar esse final de semana, sábado e domingo. Nós temos lá o lounge entre camadas,

0: e a Galeria Casa Reina com a exposição Espelho dos Orixás, que é uma homenagem ao Dique do Tororó.
1: Que coisa linda, a gente vai falar mais disso hoje, mas eu quero falar muito assim desse seu trabalho que reúne arquitetura, arte, design, moda, e tem esse diálogo afrodiaspórico, né? Tem essa linguagem afrodiaspórica. Quero pedir para você explicar um pouco mais sobre como tudo isso se relaciona, de que maneira você apresenta isso para o mundo.
0: Sim, eu acho que posso explicar um pouco de onde ele começou, que na verdade é sobre o meu trabalho, né? Da pesquisa que eu trago com as molas panamenhas, um bordado indígena das Índias Guna Dule, do Panamá. E eu comecei com esse projeto de trazer esses bordados para cá, né? E depois eu comecei, que é um bordado indígena, né? Das Índias de lá, e que representa muito a minha ancestralidade como uma filha de panamenhos, né? Então já alguma coisa do meu trabalho relacionado à ancestralidade. E depois eu comecei a fazer as xilogravuras das molas, que é um projeto totalmente autoral meu. Então eu faço estampas em xilogravuras, que eu aplico em puffs, almofadas, tecidos, né? E isso me trouxe o meu lado artístico, porque inicialmente eu sempre fui arquiteta. Depois eu comecei a virar designer, né, com esse projeto, com esse trabalho. E querendo muito tá dentro das semanas de design, eu comecei a integrar isso com arte também, né? E foi uma coisa muito natural. Eu fui chamada para fazer a exposição de arte, comecei a me interessar mais, né? E conhecer muitos artistas. E aí eu comecei a ver quantos artistas existem que nem eu mesma conhecia, com uma série de materialidades, de pintura a óleo e tecido, esculturas, escultura em ferro, escultura em madeira e tanta coisa, que eu entendi o quão era importante mostrar esse trabalho para o mundo também, para todo mundo, sabe? Então eu criei esse coletivo, a Casa Reina, né, justamente trazendo esses artistas e mesclando arte, arquitetura, design, moda, né, arte. E também apresentando uma arte contemporânea e um mercado, porque nossa Casa Reina, todos os produtos estão fora, são uma exposição, está tudo sempre à venda. Então você cria essa conexão de desejo do consumidor também, e unindo a arte, né? Que eu acho que é muito importante.
1: Importantíssimo. E quando a gente fala assim de Casa Cor, eu estou tendo a alegria de fazer várias entrevistas sobre a Casa Cor. Uhum. E eu acho essa provocação da Casa Cor muito gostosa, que é essa provocação do morar, do como que a gente mora, como isso fala dos tempos que a gente vive, da sociedade que a gente vive, dos desafios, inclusive, que a gente vive como sociedade, né? Uhum. Então, quando você fala também dessa conexão de ancestralidade sua, né? Tem essa história bonita sua, da família panameia, aí você traz... fica muito forte, muito claro que quando qualquer trabalho ele está muito conectado com a verdade mesmo ali do artista... Isso conecta, isso comunica de uma maneira tão mais potente, né?
0: Sim.
1: Então conta pra gente um pouquinho essa curiosidade aí de ser uma arquiteta, artista brasileira, mas com uma raiz muito forte no Panamá, né?
0: Sim. Como eu falei, eu sou filha de panamenhos, né? Então eu trago a cultura do Panamá muito forte na minha casa, né? Então foi isso que eu acabei trazendo, inclusive, pro meu projeto no Lounge Meu Coração em São Paulo, onde o tema era o Mente e Coração, e eu explorei muito a minha família, a minha casa, né? Então, eu como panamenha, eu comecei a divulgar bastante esse trabalho, né, das molas panamenhas, como eu comentei com você antes. E eu acabei transformando a linguagem do bordado das Índias, que é um bordado que passa de mãe para filha, é um trabalho muito bonito. Ele trabalha com camadas, né? São camadas de tecido. E eu peguei essa delicadeza e toda esse cuidado que elas têm e eu trouxe para esse meu projeto da Casa Reina. Eu acredito que muito importante também o que eu estou fazendo é realmente ter um cuidado com os artistas, sabe? Às vezes eu me sinto um pouco uma mãezona, né?
1: Curadoria é um pouco isso,
0: sim,
1: né?
0: Sim, né? Que é a reina, né? Que virou a casa da reina, que a reina sou eu, né? Então eu acho que é importante esse cuidado que eu tenho com todos eles. Trago artistas de várias cidades do Brasil, né? Eu busco ainda também trabalhar com artistas internacionais, mas o que mais eu acho importante é trazer o conceito da latinidade, né? Eu acho que o brasileiro não se entende como uma pessoa latina, e eu sou a própria mulher latina brasileira, né? Eu sou brasileira, nasci no Rio de Janeiro, moro em São Paulo, tenho um pé aqui na Bahia, porque me identifico muito, por isso estou fazendo o Casa Cor Salvador Bahia, né? Então, eu acho que acaba que eu sou uma pessoa multicultural, né? E tenho várias vertentes de projetos, né? Eu sou arquiteta, faço projeto de arquitetura, faço projetos, muitos projetos residenciais. Eu tenho essa minha parte do design, que eu acabo aplicando na moda e também na moda casa, né? Design de produto, eu tenho assinado projetos de produtos, como o sofá que eu fiz com a Inflow. Eu assinei um sofá lá em São Paulo, o Sofá Cuna, né? Que é um sofá modular, e aqui em Salvador o sofá Forte da Barra, que é influenciado com inspiração com o Forte da Barra, com a Inflow, né? Um sofá modular também. E eu tenho esse meu projeto de arte agora também. Eu também sou artista, eu também faço, né, peças de arte e tal. Então, eu acho que eu tenho essa... Eu sou uma multiartista mesmo, né?
1: Que delícia, que bonito, assim. Porque são várias formas de expressar seus talentos. E você chegou antes de mim, justamente nessa conversa que eu já queria ter contigo, que é essa coisa da latinidade. Quando a gente fala de arquitetura, ainda tem uma sensação eurocentrada, uma sensação... talvez antiga, né? Eu acho que a gente está com muitos diálogos aí, já na atualidade, né? Desconstruindo muita coisa, mas ainda essa sensação um pouco distanciada, né? Das nossas casas, o nosso jeitinho de viver, a maneira, o dia a dia, né? Então, trazer essa latinidade, certamente, é abrir esse campo de olhar mesmo para a maneira, para o diálogo do que é contemporâneo, o que é arte, o que é arquitetura de alto padrão. E como isso pode sim se relacionar com a nossa cultura mais popular, né? Eu acho que tem esse chamado. Conhecendo um pouco o seu trabalho, me deu essa sensação.
0: Sim, eu acho que tem muito essa linguagem de também ser algo acessível, né? E ter essa identidade dos artistas, né? Que cada um tem uma identidade. A maioria deles, como são artistas afro-latinos e indígenas, né? Eles trazem também a ancestralidade deles, cada um abordando de uma forma diferente, e que a cultura dessas pessoas mais excluídas, né, a gente pode dizer, né, de minorias, né, e cada um aflora isso de uma forma diferente, tanto realmente representando tudo que a gente viveu, né, na nossa, nós negros, né, a gente teve toda a situação de escravidão e tudo, né? Aquela história que não é bonita, mas trazendo ela, mostrando ela de uma outra forma, né? Que é o afrofuturismo, né? Você mostrar que nós também temos uma história bonita e nós fazemos o nosso futuro. Eu acho que isso é importante. E eu acho que isso também está vindo muito no meu trabalho, sabe? Esse afromodernismo.
1: Que bonito. A gente, com certeza, está falando aqui para muitas mulheres jovens, mulheres negras, soteropolitanas, baianas, estão olhando para você e se inspirando também, né? Uhum. Então, eu queria aproveitar a sua presença aqui para pedir esse conselho, essa dica, enfim. O que é que você diria para as jovens arquitetas, as que estão pensando em ser arquitetas ou as que estão já aí recém-formadas, fazendo a formação em arquitetura, como se destacar, né, como mulher e como mulher negra nesse mercado, que ainda é um mercado onde a gente não vê tantas mulheres negras assim?
0: Sim. Olha, o que eu acho que é mais importante é você acreditar em você mesma, né? Eu vejo por mim, lá em São Paulo, principalmente, eu sou a única mulher negra, fui a única mulher negra do elenco. E só haviam 3 pessoas negras no elenco. Então, acho que foi muito importante a minha participação. E eu via quando chegavam as meninas novas, que tinham muitas visitas guiadas, né? Poxa, elas se sentindo representadas, sabe? Então, acho que é importante a gente estar sempre acreditando em nós mesmas, buscar boas referências, muito repertório, né? Se fazer ser vista, né? Não ter medo de adentrar numa loja bacana, sabe? Sempre olhar de igual para igual para todo mundo, porque se nós não acreditarmos em nós, com quem vai acreditar, não é? E tá aqui, eu acho que assim, eu participei do projeto Arquitetas Negras em 2019, isso deu uma projeção muito grande, deu a visão de você ver quantas arquitetas negras estão se formando agora. E é muito bonito isso, tem muitas meninas. Então, eu acho que aqui em Salvador acaba sendo mais abrangente, porque a população negra é em muito maior escala, né? Mas eu vejo que tem muitas pessoas, muitas meninas, né? Então, eu acho que o meu conselho é que elas continuem acreditando nelas. Nós mulheres somos muito potentes e a gente nunca pode abaixar a cabeça.
1: Exatamente. Tenho que combinar um dia para você ir lá no Banho de Mulher para a gente continuar essa conversa.
0: Tá bom.
1: Quero aproveitar para fazer o convite. Vamos convidar o pessoal, então.
0: Vamos.
1: Tem mais um final de semana de Casa
0: Sim.
1: Cor. Pode falar um pouquinho mais dos seus espaços. São muitos espaços. Vá com tempo, vá com calma para visitar, né?
0: Sim. Ó, temos mais esse final de semana de Casa Cor, que encerra no domingo. Né? Então, vamos visitar. A amostra tá linda. A amostra da Magali Santana, que me convidou, né, para estar aqui. E por isso que eu não recusei o convite, porque ela é uma mulher muito potente. Você conhece. Ela é agregadora.
1: Sim,
0: né?
1: Maravilhosa.
0: Maravilhosa. Então, a amostra tá muito bacana. O nosso ambiente é o lounge entre camadas, né, o ambiente 5, onde nós trazemos a Bahia vivida com a Bahia sentida. Né, meu projeto com Daíse Pellegrini, uma arquiteta aqui de Salvador. E também temos o lounge, né? O lounge não, a galeria, onde tem a exposição que eu falei para você, a Galeria Casa Reina, com a exposição Espelho dos Orixás, que é em homenagem ao Dique do Tororó. Então, nós trazemos os ícones baianos, né? Então, lá você vai ver a vegetação de Arembepe, o bambuzal dentado do aeroporto, um altar de Iemanjá, que tem uma obra muito bacana de um artista local, que é o Marcos Cabuloso. E eu trago muitos artistas locais também. Eu fiz toda essa pesquisa, né, antes de finalizar a exposição. Então, temos tanto no lounge como na galeria, temos artistas locais e de São Paulo também. E você entra no mundo das águas na exposição Espelho dos Orixás, onde temos os artistas homenageando os orixás, cada um com um orixá. Então tá muito bonita a exposição também, vale muito a pena ver. E eu convido vocês a estarem com a gente até domingo na Casa Cor Bahia.
1: Ai, que maravilhoso. Um convite, gente, imperdível. Quero te agradecer demais, Michele, pela presença aqui, pelo trabalho lindo, inspirador. Fiquei encantada com a sua história, com o seu trabalho. Volte mais vezes. Você já me contou antes da gente começar aqui que você gosta de Salvador, você gosta da
0: Sim.
1: Bahia. Então não vão faltar oportunidades para essa carioca. Coloca panameia com um sangue, assim, um dendê, um pouquinho
0: dendê.
1: Do sangue. Volte sempre, foi um prazer.
0: Muito
1: aproveite
0: obrigada.
1: Esse final de semana, com certeza a gente vai lá prestigiar e se despedir também, né, da Casa Cor. Obrigada, tá?
0: Tá bom, Renata, muito obrigada.
1: Até a próxima. A gente vai pro intervalo bem rapidinho, eu volto já já, depois do intervalo, com mais conversa boa aqui no Band News Entrevista.
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4: Oi, Ana Paula, de volta contigo e com os ouvintes da Band News FM. Trânsito ainda segue complicado nas proximidades da Feira de São Joaquim, também do Terminal Marítimo de Ferribote, que continua com filas de mais de 4 horas de espera. Infelizmente, agora quem tenta pegar General San Martín também encontra um trecho de lentidão, mas ele ainda é mais curto e vale a pena para quem segue em direção ao Acesso Norte. Atravessa a Engenheiro Oscar Ponte, depois encontra também trânsito complicado no trecho final da Avenida da França até a Rua da Bélgica. Por isso, para você que ainda segue em direção ao centro de Salvador, vale a pena o desvio para a Avenida Bonocô, que está com trânsito livre. O entorno do Dique também segue com trânsito bom até os Barris. Seu próximo nível de mobilidade está na Eurovia, o Buda Jaco. Descubra uma nova experiência ao volante. Renata Falcone para a Band News FM.
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7: Estamos de volta com o nosso Band News Entrevista nessa manhã de sábado. Se você está chegando agora, seja bem-vindo, seja bem-vinda. Não se esqueça que você pode acompanhar o nosso programa também no nosso canal do YouTube. É só escrever lá, Band News Entrevista, a data de hoje e as outras datas de outros sábados também. Você pode assistir todos os nossos programas, inclusive compartilhar para quem estiver em qualquer lugar do mundo, para essas nossas conversas chegarem mais longe. Nesse segundo bloco, eu vou conversar com a doutora Carla Berlim e a gente vai falar de Setembro Vermelho e prevenção de doenças cardiovasculares nos nossos animais de estimação. Bom dia, bem-vinda, doutora.
8: Olá, muito obrigada pelo convite, sempre muito bom estar aqui e difundir conhecimentos acerca dos nossos pets. No que eu puder ajudar, é sempre um prazer.
7: Pois hoje a gente vai tirar um bocado de dúvida, porque eu estava aqui no intervalo conversando, gente, com a minha convidada e eu falei, nunca havia pensado em prevenção cardiovascular para os meus animais de estimação. Faço aqui a meia-culpa logo, porque talvez você que está ouvindo a gente ou está assistindo a gente no canal do YouTube também nunca tenha pensado nisso. É comum isso dos tutores não se lembrarem que tem esse cuidado cardiovascular também com os animaizinhos?
8: Sim, é comum. Infelizmente, muitas vezes o conhecimento vem pela dor, né? O animal está doente e quando vai ao veterinário e faz os exames, descobre que um dos problemas é o problema, né, cardíaco. Ah, meu gato é cardíaco, eles têm mania, né, de falar. Eu fiz, gato, cachorro, né? E é bem interessante porque isso parte da medicina veterinária preventiva, né? Se houvesse mais conscientização do fato de que a gente precisa entender que a partir de uma determinada idade, o exame que avalia, né, vamos chamar assim, o sistema cardiovascular, ele é um exame que deve passar a fazer parte do portfólio do check-up. Então, gente, isso seria bem mais detectado e de forma precoce, onde a gente ainda tivesse muita coisa para poder fazer. Então, muitas vezes a gente já chega numa fase adiantada onde já é mais difícil que as intervenções tenham sucesso.
7: A gente vai chegar já no exame, mas eu quero tirar umas dúvidas antes disso. Quando a gente fala de questões cardiovasculares em humanos, a gente sabe um pouco o protocolo, né? Cuidado com a alimentação, atividade física. No caso dos nossos pets, é a mesma coisa?
8: Então, sem sombra de dúvida, tudo isso entra, né, na parte de cuidado cardiovascular. Mas não é só isso. No pet, a gente não fala tanto, né, de esse pet tem que sair para ir para a academia, tem que
7: caminhar na orla.
8: Mas a gente fala, sim, do exercício, das caminhadas, que é algo importante. Agora, há que se dizer que tem raças que têm um pouco menos tolerância ao exercício físico, que são os braquicefálicos, né, as carinhas achatadas, e que não é por isso que a gente não pode fazer. Precisa ter uma acompanhamento médico veterinário para que faça-se um entendimento, né, de qual é a aptidão daquele animal para o exercício, que é a caminhada, que inclusive é o melhor, né? Como um cão que tem a possibilidade de fazer pelo menos umas duas caminhadas de 30, 40 minutos por dia, eu sempre brinco, isso é o mínimo para dar felicidade a ele, né? Então, se seu animal pode fazer essa caminhada, se está tudo ok que possa, né? Então isso já vai ajudar no condicionamento dele. Agora, é importante a gente entender que para a gente, na medicina veterinária, realmente a gente depende bastante desse acompanhamento com os exames que a gente fala daqui a pouco, né, para que a gente saiba quando é que essa doença cardiovascular chegou.
7: É bom, aproveita, vai caminhar também com o cachorrinho.
8: Sim.
7: Aproveita, vai dar seus 30 minutos de caminhada junto também.
8: Sim,
7: é bom pro seu coração e pro coração do seu pet.
8: E o pessoal de comportamento, é bem unânime em dizer isso, né? Que isso também para o comportamento canino, né? Assim como a gente está mais estressado, a gente está mais confinado em apartamentos, né? Em escritórios, eles também estão ficando confinados junto com a gente, né?
7: É, e tem isso também do animalzinho que fica em casa, os tutores saem para trabalhar, voltam, então isso estressa muito
8: o animal.
7: Sim, a
8: ansiedade,
7: né?
8: Da separação, não é minha praia, eu não trabalho com comportamento, tem ótimos comportamentalistas, mas assim, a gente entende como veterinária, né, que sou, que o comportamento, ele também tem muito a ver com essa capacidade que o tutor, que o responsável tem de dar esse outro bem-estar para o animal, que é exatamente essa caminhada, esse exercício físico, essa coisa de sair daquela, do confinamento. Então a gente sempre fala, na hora de decidir ter um pet, entenda qual é, principalmente em cão, né, que é o que a gente está batendo mais aqui, porque você vai ter um cão, pense duas vezes em que tipo de cão. Então, assim, procure uma orientação médica ou procure uma orientação de um comportamentalista. Cuidado com a raça que vai escolher, porque às vezes você escolhe uma raça de alta energia e confina.
7: E mora num apartamento menorzinho, então.
8: E aí é uma raça de pastoreio, né? E não vai querendo caminhar com esse animal. Você vai ter problemas.
7: Exatamente.
8: Vai ser antes de dar problema do coração, porque geralmente é um pouco mais velho, vai dar outro tipo de problema, que é problema comportamental.
7: Pois é, e é bem complicado, né?
8: Sim.
7: Gera um estresse na casa, é bem complicado mesmo. É isso, né? Amor dá trabalho. Então, qualquer vínculo de afeto com os animais, com as pessoas, com os seres humanos, a gente tem que entender que é um vínculo de responsabilidade,
8: sim,
7: né?
8: Sim,
7: que tem a ver
8: cuidado.
7: Com a gente se disponibilizar a cuidar, né? E no caso dos animaizinhos, eles também dão tanto pra gente.
8: Você falando agora e eu pensando nisso. A gente recebe muito mais do que dá. Vale muito a pena.
7: Com certeza.
8: Eu respeito todo mundo que fala assim pra mim, ah, eu não gosto de cachorro, eu não gosto de gato. Eu respeito, mas eu brinco assim, quero muito perto de mim, não.
7: Agora vamos falar dos exames que a gente prometeu?
8: Sim.
7: Tem, então, a partir de uma determinada idade do animalzinho, um exame específico importante de entrar na rotina do check-up, né?
8: Na verdade, hoje em dia, a gente já tem os colegas que são especializados, né, na área de cardiologia, né? Eles fazem o atendimento específico dos pacientes cardiopatas, mas geralmente você passa primeiro pelo clínico geral, né? Na rotina do hospital onde eu, né, onde eu coordeno, funciona exatamente disso. Tem a triagem, que é com o clínico geral, e a depender você já vai ou não encaminhar para o cardio, tá? Claro que a pessoa também já pode ter uma consciência, que é ótimo quando isso acontece, e já chegar procurando cardio, porque já tem uma noção de que está na hora, esse tipo de coisa. Mas quando a gente fala de exame, na verdade são três exames quando a gente pensa em coração, avaliar coração, né, de pequenos animais, cães e gatos. Eu já vou até brincar com você, vou devolver a pergunta. Qual o primeiro exame que você pensa quando fala em coração?
7: O teste de esforço e aquele outro, né, da... Como chama? Aquele que coloca um monte de fiozinho pra ver ali...
8: Eletrocardiograma.
7: Pronto, exatamente.
8: Que faz parte até do teste de esforço, né?
7: Isso, exatamente.
8: Então é muito engraçado, porque essa realmente é a noção. Muitas pessoas chegam pra gente assim, ah, mas não vai fazer o eletro? Eu brinco assim, o eletro também, porque o eletro sozinho não resolve. A gente fala do trio maravilha, né? Eletrocardiograma, radiografia do tórax em mais de uma incidência e ecocardiograma, ultrassom do coração, que a gente também faz,
7: sim,
8: né? Então, sim, o eletro tá certo, né? Adiciona ele o raio-x de tórax, que é um exame que tem uma... Eu sou apaixonada por radiografia torácica. Eu acho, assim, um exame interessantíssimo, com pouca coisa você consegue ver muito, né? E complemente ele com o ultrassom do coração. Esse é o trio maravilha pra gente... na cardiologia.
7: Importante. A partir de que idade do animal?
8: Bom, para os animais de pequeno porte, a gente tem um protocolo, né, no hospital, de pedir que a partir dos 5 anos a gente já faça o eco de rotina. Agora, eletro e raio-x eu faço até antes. É muito difícil se esse paciente é acompanhado pela gente que nunca tenha feito um eletro e um raio-x. Eu sempre até comento, ah, não é porque vai fazer uma cirurgia, não é por isso. É porque eu gosto de ter, gosto não, é correto você ter o básico. Né? Como é que era o eletro desse paciente? Ah, precisa sair fazendo eletro de todo mundo? Precisa sair fazendo raio-x de tórax de todo mundo? Não, não é isso que eu estou dizendo. Mas eu estou dizendo que são exames que é bem comum eu fazer antes dos 5 anos. Porque eu encontro algum momento, alguma indicação para fazê-los. Então, O eco, geralmente, eu espero por essa idade. A não ser que, antes desses 5 anos, né? Eu tô falando aí mais dos animais realmente de pequeno porte, tá? Antes desses 5 anos, eu já tenho alguma indicação clínica. Por exemplo, é um gato de uma raça que a gente sabe que tem muita tendência a ter cardiomiopatia hipertrófica. Eu vou esperar essa idade? Não. Esse provavelmente já lá no filhote, no jovem adulto, a gente já tá fazendo eco para avaliar, para ver. Então, é um mestiço de uma raça dessas com tendências. Gato, na verdade, vamos falar de gato de forma geral.
7: Era a minha próxima pergunta, que eu sou gateira, né?
8: Você é gateira?
7: Bastante
8: já fez eco
7: gateira.
8: Dos gatos?
7: Ainda não, vou providenciar logo depois dessa entrevista.
8: É, tudo cat friendly, de jeito que assim, faz com calma. Ai, mas o gato vai ficar estressado. Com calma, com manejo, eu sempre brinco, melhor fazer sem ele estar doente.
7: Sim.
8: Porque ele vai estar muito melhor para aguentar ali aquela contenção. E também, não, quando eu falo de contenção, não se assuste, não é nada do outro mundo. É botar ele deitadinho de lado numa caminha macia. Não é nada muito complicado, não. Tá? Nenhum desses exames que a gente está falando não é um exame invasivo, que cause dor, que precise de sedação, salvo nas jaguatiricas disfarçadas de gato doméstico.
7: E graças a Deus eu não tenho nenhuma dessas, mas eu conheço muitas jaguatiricas disfarçadinhas de gato. Tem gente que gato que gosta de dar susto, mas era a minha próxima pergunta. Os gatinhos, não sei se é porque eu sou gateira, tem essa coisa de que o gato é mais sensível, o gato sente mais, o gato é mais apegado ao ambiente. Os gatinhos são mais frágeis do que os cães, no caso dos problemas cardiovasculares?
8: Não, eu não diria que eles são mais frágeis para a parte cardiovascular. É que o manejo de gatos é uma coisa que a gente realmente, como veterinário, entende muito bem que gato não é cachorro. A gente tem essa, que para quem está de fora vai dizer assim, óbvio, né, Carla, que gato não é cachorro. E não é. Então não dá para você querer fazer a sua medicina de cães e aplicar ela de qualquer jeito para gatos, porque não é. Eles têm particularidades no manejo. O estresse felino, sim, ele é uma realidade, ele é muito mais estressável, falando de uma forma geral,
7: sim,
8: tá? Do que os cães. Então, um gato, ele pode sofrer muito por ser retirado de dentro da casa dele, por ser colocado num ambiente que para ele é estranho. Eles podem reagir de uma forma muito ruim. Então, daí vem aquela orientação, a gente brinca assim, né? Você vai ter um gato, entende de gato, já criou gato, aquela coisa de ter uma caixinha de transporte, de acostumar ele desde filhote a sair de casa na caixa de transporte.
7: Cuidado que gato é esquema de pirâmide, você começa com um, daqui a pouco você ganha outro, daqui a pouco alguém te dá outro, daqui a pouco você tá com 3, tá com 4, é uma loucura, gato, é gostoso demais.
8: É, gato é, eu brinco que quem não gosta de gato, geralmente é porque nunca teve, às vezes quando
7: exato.
8: As pessoas falam assim, ai, gato.
7: Nossa, eles são demais.
8: Eles são uma forma especial de amor, eu digo
7: com
8: assim,
7: certeza.
8: Né? As pessoas falam, ah, eles são interesseiros, eu digo, nunca, jamais, eu sou do outro lado. Eles são interessantes.
7: Eles são maravilhosos e o gato te ensina muito sobre amor, sobre respeito ao espaço. O gato é um animal que ensina muita coisa, né? Não é assim, chegando e colocando a mão. Ele ensina muito, muito
8: gato
7: mesmo.
8: Gato é terapêutico, não é?
7: Eu acho, com
8: eu
7: certeza.
8: Acho gato...
7: Consentimento. O gato te ensina muito sobre consentimento.
8: Sim.
7: Porque você só vai tocar nele se ele deixar. Isso é um bom aprendizado pra
8: também
7: gente,
8: acho,
7: né?
8: Concordo plenamente.
7: Mas pra quem tá ouvindo a gente nesta manhã de sábado e tá que nem eu, misericórdia, preciso agendar os exames dos meus animais. Como é que faz pra te encontrar, doutora? Como é que faz pra fazer esse agendamento e esse cuidado?
8: Então, eu trabalho, né, à frente de coordenação médica, não sou a única coordenadora, tem colegas comigo, né, do Prime Pop. É um hospital que tem 2 unidades, uma no Rio Vermelho e uma em Brotas. Uma ali pertinho do INSS e no Rio Vermelho ao lado da Prefeitura Bairro. Tem horas que eu brinco que acabei de me dar conta que eu tô trabalhando junto do governo, e o pessoal assim, é ligado ao governo? Não é ligado ao governo, é coincidentemente ao lado da Prefeitura Bairro e é coincidentemente próximo ao INSS. Acabei
7: são
8: de me dar conta.
7: Referências.
8: Exato, acabei de me dar conta disso, mas não somos públicos, nós somos uma rede de hospitais de preços populares e lá a gente trabalha com, por exemplo, o eco é um exame que se faz com hora marcada, então é possível agendar. Já eletro e raio-x são exames que a gente faz sem necessidade de agendamento. E se a pessoa nunca passou por uma avaliação, a minha recomendação é básica, não precisa marcar o cardio já. Marca, não é marca não, vai para uma consulta com o clínico geral, a gente atende por ordem de chegada. inchada, então vai para uma consulta com o clínico geral. E pode chegar lá dizendo: olha, ouvi falar que tem que se preocupar com o coração. Eu vim aqui porque eu nunca
7: ouvi
8: me preocupei
7: Band
8: com
7: News
8: isso.
7: Ouvi na Band News FM, aí eu vim aqui resolver.
8: Exatamente. E aí o clínico geral, ele está habilitado a fazer essa triagem inicial, ele já pode dar o start, já adiantar esses exames. O próprio clínico geral já consegue fazer um eletro, um raio-x, não são exames complexos, e dar o prosseguimento para o agendamento do eco. Daí, a depender do que ele veja nesses exames, ele vai te orientar se precisa de uma continuidade com cardio ou não. Tá? E aí, dentro da cardiologia, né, fazer menção, homenagem aqui a meu colega, né, Marcelo Casais, que trabalha comigo nesse setor. E dentro da cardiologia, hoje em dia é um mundo, né? Eles têm muitas coisas para fazer, né? Graças a Deus, a farmacologia da cardiologia, que antigamente a gente tinha duas ou três drogas, hoje em dia eles têm muito mais coisas para agir. E o mais importante é entender que esse é um paciente que precisa de acompanhamento. Não estou falando aqui em nenhum momento de exame de sangue, né? Mas quem estiver vendo qualquer coisa, às vezes não se fala de exame de sangue, essa mulher não faz. Não tem um exame de sangue assim para detectar a doença cardíaca. Até tem os marcadores, mas vamos falar de exame de sangue básico, né? Hemograma, ureia, creatina. E por que talvez alguém que esteja vendo já, mas meu cachorro é cardiopata, né? Tem problema cardíaco e faz esses exames de vez em quando. É porque quando você está falando de coração, tem um tal de um eixo coração-rim. Então é muito comum que o paciente que tenha problema cardíaco também tenha alguma afecção, né? Vai afetar o rim e vice-versa. Então, por conta desse eixo do coração com o rim, a gente tem que fazer essa avaliação laboratorial, fora que o mau funcionamento do coração pode afetar realmente fígado, né? O rim, como eu falei. Então, se faz também exame de sangue, tá, gente? Não tô deixando eles de lado, não. É que pra mim eles são a base de tudo, né? É muito difícil. É engraçado, né? Às vezes a pessoa assim, faz exame de sangue de cachorro? Eu fiz, faz exame. Ou eu tava ali esperando e a moça assim, ai, me ajuda aqui que tem uma cliente que tá precisando de uma pessoa que atende o WhatsApp, de um orçamento dos exames hormonais. Assim, faz exame hormonal de cachorro, né? Gato que tem problema de tireoide pode ter problema cardíaco por causa do problema da tireoide.
7: É um universo e é tão bom saber que tem profissionais tão cuidadosos, atenciosos, conectados também com as novidades do mercado. Que bom que a gente tem mais opções para cuidar dos nossos animaizinhos.
8: Bem, graças a Deus evoluiu muito, muito.
7: Que coisa
8: boa. Hoje em dia eu brinco que eu amo minha profissão e eu acho que eu tenho o maior orgulho. Hoje em dia não, eu sempre, aliás, eu tô aqui e tava bom de aproveitar, comemorando, sabe quantos anos?
7: Sim.
8: Dia 16 agora? 30.
7: 30 anos de medicina veterinária. Então temos
8: no mês
7: aí
8: do médico veterinário. Setembro
7: parabéns,
8: é nosso mês,
7: parabéns,
8: né? É um mês de comemorações. Muito obrigada.
7: Que coisa
8: linda. E é com muito orgulho, muito amor, realmente, porque eu acho uma profissão lindíssima, uma profissão. Eu tô aqui falando de cachorro, de gato, mas a gente tem colega que faz de tudo. Quando eu brinco assim, você sabe o leite que você toma? Você sabe o ovo que você come?
7: A gente tem trazido aqui muita gente.
8: Isso.
7: E é muito especial a gente ver a atuação do médico veterinário.
8: Isso, é uma profissão muito ampla.
7: Na nossa saúde, no que a gente se alimenta. Então, quero aproveitar, exatamente. Aproveitar e parabenizar todos os médicos veterinários que estão nos ouvindo. Parabéns, que bom que tem vocês para cuidar dos nossos animaizinhos. A gente vai tomar vergonha na cara e fazer tudo direitinho nos exames e levar, tá bom? Obrigada pela presença, um ótimo sábado
8: para
7: você.
8: Eu que agradeço. Agradeço as felicitações e estendo a todos os colegas o parabéns pelo nosso mês de setembro.
7: Maravilhoso. Eu conversei agora com a doutora Carla Berlim e a gente conversou sobre prevenção de doenças cardiovasculares nos nossos animaizinhos de estimação. Chegou no final da conversa? Não tem problema. Entra no nosso canal do YouTube que você vai poder assistir a entrevista completa, tá bom? Eu vou para mais um intervalo, daqui a pouco eu volto. Tem mais um bloco de conversa boa aqui no Band News Entrevista. Até já.
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11: De volta com o 20 Band News, acompanhando agora a estrada Cia Aeroporto. Há um trecho de congestionamento na passagem pelo Ceasa, no sentido de São Cristóvão, já próximo ao acesso para a Via Parafuso. As primeiras informações também dão conta de acidente nesse trecho. Não chega a tomar muito tempo do motorista, apenas atravesse a região com cuidado. Você que segue para Camaçari ou também para São Cristóvão não vai encontrar mais dificuldades a partir desse ponto. Já a BR-324, sentido interior, ainda apresenta lentidão desde a Avenida 2 de Julho agora até as proximidades do CIA e, por isso, no sentido contrário, a estrada do CIA Aeroporto é a melhor alternativa para você chegar mais rápido em Simões Filho. 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Renata Falcone para a Band News FM. 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
7: Estamos de volta, último bloco aqui do nosso Band News Entrevista. A gente segue falando de beleza, a gente segue falando de morar bem, de morar com conforto. A gente vai falar de Casa Cor mais uma vez nesse último bloco. Eu estou aqui, minha gente, se você está vendo no canal do YouTube, você está vendo que esse estúdio está florido. Eu estou com 3 convidadas aqui hoje, todo jeito que eu gosto, viu? Porque eu adoro conversar com mulheres inteligentes, realizadoras. Eu vou apresentar para vocês aqui Bia Neri, Flácia Andrade e Michelle Araújo. E a gente vai falar sobre o espaço Mãe Terra lá na Casa Cor. Bom dia, sejam bem-vindas.
28: Bom dia.
7: Ó, que bom dia maravilhoso. 3 assim juntas. Prazer receber vocês aqui. A gente tá nesse último final de semana de Casa Cor, então quem tá pensando em visitar de novo, não foi ainda, últimos dias, queria começar perguntando sobre essa beleza e ao mesmo tempo esse desafio, né, de trabalhar assim em equipe, 3. Como é que foi esse processo criativo?
28: Aqui.
0: Pode falar.
1: Arquiteto é um ser muito criativo, né, de fato, e que é independente também, eu costumo dizer isso. Mas com a gente foi algo muito natural, né? A ideia de fazer casacor juntas foi uma coisa muito, assim, pensada rápido, né? E aí, quando a gente viu, já tava lá na casacor, vivenciando aquilo e criando os projetos juntas, e as ideias se completavam.
0: Sim.
7: Vocês começaram já com um pedido, um assim, um, não, tem um dever de casa aqui mais ou menos, ou era um espaço em branco para vocês criarem o que vocês quisessem?
0: Era um espaço em branco e a gente pensou no nosso tema e no conceito antes da gente saber o tema da Casa Cor.
1: Uhum.
0: A gente foi pra reunião já com o esboço assim, e casou perfeitamente.
4: A gente já conversando, a gente já foi se conectando, vamos fazer assim, bora fazer. Então tudo já foi surgindo de forma muito natural e a gente foi se complementando de fato. A gente já tem um estilo muito parecido de criar, a gente gosta dos mesmos elementos, então foi super natural e foi gratificante fazer essa parte dessa.
1: E uma coisa que uniu muito a nossa ideia, né, foi que a gente queria algo que representasse de fato a mulher, e por isso que a mãe entra nesse lugar, né, um ser tão iluminado, digamos assim. E quando a gente pensou em algo que unisse as três, né, Bia, por exemplo, que tem três filhos, e a gente homenageando nossas mães, então foi algo que realmente foi fluindo assim, tão natural.
7: Que bonita essa homenagem, é muito forte assim, trazer o feminino, até porque se a gente pensar na história recente da nossa humanidade, a casa é um espaço de poder feminino. Eu sempre falo sobre isso, como muitas vezes na história das nossas famílias, na história das nossas mais velhas, a casa era o único lugar de autoridade, né, para algumas mulheres, para outras nem isso era possível, né, mas para muitas mulheres, a casa como esse lugar que de autoridade, de administração,
1: sim,
7: de colocar alguns talentos ali disponíveis, que muitas vezes não eram possíveis de estar no mundo, né? Mas estavam ali na casa. Então, quanta beleza, quanta inteligência também tem nessa percepção feminina de casa. E a casa da barriga, né? A casa da mãe que também gesta, a nossa primeira casa também. Muito especial.
1: E foi muito isso que a gente trouxe também no link do nosso ambiente, né? Porque ele é mãe terra por um motivo. A gente traz a força da mulher, da mãe como mulher, mas também como natureza. Porque se a gente parar pra pensar, a gente vive em torno de uma mãe, né? Que é a natureza de fato. Por isso que a gente entra primeiro, quem já visitou, né, vai lembrar aí do que a gente tá falando, entra em um ambiente que remete ao gestar, a mãe como mulher, e no outro ambiente você já tá em um ambiente que lembra a natureza de fato, né? O verde, a natureza ali, as plantas que a gente traz,
4: né,
1: o nascimento.
0: E eu acho também que muito que uniu a gente é que era nossa primeira casa cor. E as três queriam muito mostrar o nosso trabalho, né? O banheiro, quando a gente escolhe, nós escolhemos fazer um banheiro, a gente pode escolher entre cinco ambientes e eles retornam pra gente. E nossa primeira opção foi um banheiro, então foi algo muito intencional. Só que a gente queria fazer um banheiro funcional, um banheiro que a pessoa pudesse entrar e falar assim, poxa, eu posso permanecer aqui, eu posso ter isso na minha casa, não era só entrar, usar e sair. Então eu acho que quando a gente chegou muito conectadas com essa ideia, a gente conseguiu criar um espaço de permanência.
7: Uhum. Né? Gente, essa é a minha dúvida como pessoa que não é arquiteta. Como transforma um conceito, uma ideia em algo tão tangível quanto um espaço dentro de uma casa, né? Que essa é a provocação da Casa Cor, né? São espaços replicáveis e possíveis, alguns, dentro da nossa casa. Então, como é esse processo, né, de pensar a ideia? E eu queria que vocês trouxessem mesmo os exemplos práticos. Então, a gente queria trazer isso e esse conceito a gente colocou aqui nesse móvel, nessa textura. Como é esse processo?
0: Só para dar uma ideia de conceito, né? A primeira coisa que a gente pensou era em ter uma banheira. Porque
7: não
0: era
7: podia faltar, se estamos
0: um
7: falando
0: banheiro,
7: de maternidade, né, também.
0: Mas olha
7: água.
0: Como se transformou. A gente não tem um banheiro, a gente tem um espelho d'água com a água que ela é reutilizada.
7: Com cristais dentro.
0: Com cristais dentro. Então, assim, a gente nasceu da banheira, de um banheiro comum, mas a gente foi desenvolvendo isso e hoje é um espelho d'água. Então, é bem essa questão do conceito.
7: Sim.
0: Né?
1: Um ponto interessante do nosso ambiente é que ele é um banheiro funcional para os eventos. Então, é um banheiro, de certa forma, mais utilizado, né? A Casa Cor hoje tem três ambientes de banheiro. E aí, a gente queria algo que o visitante comum, ele entrasse e imaginasse a casa dele naquele espaço. E aí, quando eu falo comum, no sentido de qualquer pessoa poder ter em casa algo parecido. E além disso, né, a Casa Cor, ela traz essa brincadeira. É como um desfile de moda da Fashion Week, né, que a gente costuma dizer. Não é que você vai usar tudo o que tá ali, mas aquilo ali é um conceito para abrir a sua mente, né, ampliar as ideias para o que você pode trazer para dentro de casa. E o que a gente mais ouve é isso. Nossa, eu nunca pensei em um chuveiro em um banheiro, assim, ligado com a água sendo retornada o tempo todo, que é o que a gente tem, né, com o barulho da água, porque é um ambiente sensorial. Mas a gente já ouviu gente falar que poderia ter aquilo na sala, por exemplo. Sim. Ser um espaço na sala, tipo, um espelho d'água com o chuveiro ali, com o barulho de água.
4: Um dos comentários que a gente... Muitos comentários desses foi que realmente, eu queria ter esse chuveiro dentro da minha casa, eu queria ter esse elemento da minha casa. Então, realmente, a gente quis trazer, fazer o banheiro, mas que fosse além de um banheiro. Ser realmente um ambiente, trazer sentimentos, trazer emoção. E eu acho que tudo que a gente colocou ali, cada detalhe, cada cor, cada textura, cada elemento, a história traz... Sim. Contextualiza toda essa emoção
0: e
4: que a gente quis
0: trazer. A gente conseguiu trazer isso pro público, né? Porque a gente fez uma homenagem. As nossas mães estão no ambiente. Cada uma fez uma obra de arte. Sim. E a gente enquadrou num acrílico e estão lá expostas. Então, eu acho que a primeira percepção, quando o pessoal entra que vê a onça, eu acho que é a primeira percepção. Ele fica curioso. Deixa eu ver mais.
4: Quando é o primeiro impacto, né?
0: Quando entra,
5: tem uma onça.
0: Que
5: tem
0: uma onça
1: pintada literalmente.
0: A mão.
1: É uma onça com filhote, né? Ela simboliza o rugido e tem umas flores também, porque a gente é isso, né? A mulher, ela é forte e ao mesmo tempo delicada. Exatamente. E foi isso que a gente trouxe nessa arte também, que o Mil Monteiro fez e conseguiu traduzir o que a gente queria ali nessa
4: logo parte. Na entrada do ambiente.
0: Então, quando ele entra no salão principal, digamos assim, que é a vida, aí vem uma luz mais forte e eles conseguem entender que é o ciclo da vida, né? Aquela água é sendo reutilizada, e aí quando a gente cita que tem as nossas mães lá, todo mundo,
1: a gente é perceptível a emoção de todo mundo, né? A visualizar o ambiente.
5: Eu quero mais spoiler. Ele já soube aí da onça, do espelho d'água, o que mais que tem?
0: E só pra de reação, né? Quando a gente fala que tem as nossas cabines, tem palavras que nos inspiraram, que tem a ver com o nosso tema, mas também é um espaço, é mente e coração, então também tem algo que acolhe. Quando eles passam a mão na parede, tem um tecido na parede. Então isso é outra reação que as pessoas têm quando passam.
4: Outro sensorial, né? Porque todo mundo... desculpa.
1: Pode falar.
4: Porque todo mundo acha que é algo áspero, né? Uma textura áspera. E aí a gente pega, não, toque aqui pra você sentir o que é. Quando toca, então, nossa, que macio, porque a gente usa um tecido, que é o bouclé, que é um tecido muito gostoso, muito delicado. Então, todo mundo se surpreende quando toca. Então...
5: Vocês, então, ficam namorando esse filho de vocês. Vocês estão lá. Deve ser uma experiência tão maravilhosa, porque eu imagino, como arquitetas, que vocês façam espaços e casas, enfim, mas essa sensação de ter um público gigante, como é o público da Casa Cor,
1: e visibilidade nacional.
5: Não. Exato. Então, assim, é uma possibilidade também de ver as pessoas reagindo ao trabalho de vocês, muito ali, né, na hora. É. Deve ser muito especial.
1: E é isso, né, como as meninas falaram, esse tema da Casa Cor em si, que é mente e coração, foi o que inspirou a gente pra trazer a mãe pra ali pro espaço, tanto que a gente tem vários detalhes de coração no ambiente. Então a gente tem escultura de coração, a gente fez uma curadoria em Maragogipinho, então tem coração de barro. A mãe de Michele fez uma arte também, que é um coração. Então assim, a gente em certo momento ficava, será que faz redundante todo coração? Mas
5: não, todo mundo ama.
1: Porque são aspectos diferentes, criações diferentes, sabe? Então, realmente, a gente conseguiu traduzir isso.
0: Acho que ele traduziu a gente, né? O ambiente
1: traduziu a gente.
5: Que especial. Como é que vocês se despedem dessa Casa Cor que já termina amanhã? Como foi essa experiência de primeira Casa Cor pra vocês?
1: Ai, com um apertozinho no coração.
5: Ai, deve ser muito difícil, porque desmonta, né?
1: Desmonta tudo, mas com uma felicidade muito grande, porque de fato é gratificante, né? Pra gente, cada vez que alguém vai no ambiente e fala o sentimento que teve, sem que a gente nem tenha ainda explicado realmente o tema, não tem valor que pague isso, sabe? Então, pra gente, realmente, é gratificante.
4: É gratificante pelas pessoas, que a gente tem aquela experiência, contato pessoal mesmo, a gente tá ali sempre explicando, conversando, então a gente vê a emoção das pessoas. E também o aprendizado, né, da convivência com outros arquitetos, com a experiência de participar de uma mostra. E ali é muito enriquecedor. Então, cada ambiente ali é um mundo de um arquiteto. Então, gente sai absorvendo também aquela cultura. Então a gente sai de lá assim, preenchido, enriquecido também.
0: Acho que a sensação de dever cumprido, né? Acho que a gente chegou muito segura do que a gente iria, mas sem saber o que esperar. E lá dentro a gente passa por várias experiências, porque desafios. A montagem, desafios, a obra, o cronograma, lidar com o escritório, cada um tem o seu independente, lidar com família, cada um tem seus maridos em casa, filho. Então, assim, eu acho que a gente sai muito mais forte, muito mais segura do nosso potencial, sabe? De que a gente deu conta e a gente fez um trabalho inteiro.
5: É muito bom a gente realizar, assim, né? Ser desafiada profissionalmente e realizar. Uhum. Quero aproveitar a presença de vocês para pedir, assim, aquela dica, aquela inspiração para as jovens arquitetas que estão ouvindo a gente aqui, aquelas que sonham em cursar arquitetura. A gente sabe que qualquer mercado é mais desafiador quando a gente é mulher, qualquer que seja, né? Então, eu queria que vocês aproveitassem a experiência de vocês para falar um pouquinho sobre isso, para quem está olhando para vocês hoje como exemplos, né? Se inspirando nessa trajetória. Imagina três arquitetas, cada uma com seu escritório. É lindo de ver, né? Vocês conquistando o espaço de vocês. Então, vamos compartilhar.
1: Eu acho que a primeira dica que eu daria, assim, do coração, que reflete muito o nosso ambiente, né? É que nunca duvide da sua capacidade em criar. E mesmo que isso fuja dos padrões, né? Porque a gente fugiu do padrão, a gente misturou muitas cores no ambiente, a gente trouxe água ali, que é uma coisa que, inclusive, foi o que deu mais trabalho pra gente, porque a gente tem que fazer manutenções frequentes, né? Tem planta natural. Mas, assim, se você acredita que aquilo ali dá certo, que você confia e sabe como vai ser feito, que pode ser construído, né? Vá na fé. Então, eu acho que a arquitetura e qualquer trabalho de arte envolve isso. Você confiar no produto que você está criando e na sua ideia. Afinal de contas, é assim que nascem as principais criatividades, ideias, enfim, né? E artes.
5: Sem ter medo de ousar.
4: É a mesma coisa que eu levo para a minha vida, né? É a gente se fortalecer, primeiramente, em Deus, né? Que é acreditar na sua fé, para a gente se fortalecer nesse mundo. Mas, e se arriscar. Né, se arriscar, ir em frente, acreditar em você e continuar. A vida tem seus altos e baixos, mas que a gente acredite em si mesmo, se arrisque, crie, faça, acerte, erre, mas siga em frente.
5: Que bonito.
0: Eu acho que nossa profissão é bem isso, né? A gente é erro e acerto, mas acreditar. Eu tenho muito isso, que a gente tem... Meu sonho é gigante e eu vou correr atrás dele. E eu acho que todo mundo tem um potencial pra isso, sabe? A gente só precisa estar perto dos parceiros certos, das pessoas certas. Fazer parcerias fortes, duradouras e com pessoas que te apoiem, que acreditam no seu trabalho. Porque se você fazer um trabalho correto, aí vem as indicações, aí vem os trabalhos e assim por diante.
1: Tudo flui, né? Ter confiança, né? No que você realmente cria, porque vão existir... Um dos obstáculos é existir pessoas que vão dizer o contrário, que não vão acreditar. E é isso, né? O cliente, principalmente, quando vai até você, ele não te conhece. Ele vê, talvez, o Instagram, ele vê uma referência, uma indicação, mas ele não sabe quem é você como profissional. Então, desde a primeira reunião, o primeiro contato, você prova ali, né, o seu potencial. E é isso. A gente faz isso diariamente. Com todos os clientes, com pessoas novas e com visitantes, como no caso da Casa Cor. E é isso.
5: Então, vamos fazer o convite pro pessoal, porque é a última oportunidade, hein? Hoje é amanhã só, abre às 15 horas, então espaço Mãe Terra. Vamos convidar todo mundo para
0: nós. Nós vamos estar lá o final de semana inteiro para
4: receber que elas vão,
0: e para explicar
4: pra se despedir também.
0: Despedir, falar um pouquinho.
4: Visitar.
0: Ambiente 41, número 41.
4: Faz
0: a diferença, né? A gente fazer a visita e ter, ouvir as explicações de cada ambiente. Nós vamos estar lá pessoalmente para poder fazer, receber e explicar.
5: Estaremos 41.
1: Número 41 no jardim, estaremos esperando vocês lá.
5: Que bom. Obrigada pela visita. Eu adorei, gente. Tudo lotado aqui, o estúdio gostoso. Parabéns pelo trabalho, pela trajetória de vocês. É muito especial mesmo ver a arquitetura na Bahia se destacando mesmo no país. A gente vê como esse setor é forte, se fortalece mais a cada ano. E a presença feminina, que é o meu rolê, vocês sabem disso. Então, eu celebro bastante, assim, com ainda mais carinho. Saber que a Casa Cor é realizada também por uma mulher. Então, beijo Magali, parabéns pelo trabalho muito especial. Um ótimo final de semana para vocês. Desfrutem dessa
7: realização. Ano que vem aí mais. Então, obrigada pela visita e voltem sempre, tá bom?
1: Obrigada, mais uma vez.
7: Quero agradecer você que está acompanhando desde o comecinho. Começou o final de semana comigo aqui no Band News Entrevista. Obrigada pela companhia. Se você chegou no meio do programa, não tem problema. É só entrar no nosso canal do YouTube. 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De segunda a sexta, a gente se encontra ao vivo na telinha da Band. No Band Mulher, a gente está começando um pouquinho mais tarde, tá? 1h35 por causa do horário eleitoral. E aos sábados a gente começa o final de semana juntinho aqui no Band News Entrevista. Combinado? Um beijo, cuide de você, ótimo final de semana e até sábado que vem. Tchau, tchau.
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9: De volta com 20 Band News, trânsito começa a ficar mais lento agora na Estrada do Coco em dois trechos, no sentido litoral norte, o primeiro nas proximidades do centro de Lauro de Freitas, até a altura da Avenida Brigadeiro Alberto Matos. Desviando para a Rua Rio das Graças, à beira-rio, você encontra o trânsito fluindo um pouquinho melhor e só pisando freio no retorno para a rodovia. Mais adiante, o trânsito começa a ficar lento também na saída da Via Metropolitana até as proximidades de Abrantes. Uma forma de escapar desse trecho de congestionamento é desviando por dentro de Abrantes, pegando a Rua do Sucupió e Rua da Gama, retornando na altura da Rua Sotero Gomes. 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Renata Falcone para a Band News FM.
10: Senadores da oposição querem que o presidente da casa, Davi Alcolumbre, convoque os parlamentares na semana que vem para tratar da crise no Supremo. De Brasília, fala Márcio Rocha.
11: A oposição ao presidente Luiz Inácio Lula da Silva no Congresso Nacional quer que o presidente do Senado, Davi Alcolumbre, convoque os parlamentares para debater a crise que envolve os ministros do Supremo Tribunal Federal já na próxima terça-feira.

0: ações e os demais senadores devem exigir que a casa cumpra as regras, além de ser transparente. Após o ministro André Mendonça pedir a investigação por conta de mensagens trocadas com o banqueiro Daniel Vorcaro, Alexandre de Moraes pediu que o colega também fosse investigado por suspeitas de vários crimes e favorecimento a determinados grupos políticos.
1: O IBAMA autoriza a Petrobras a perfurar 3 novos poços de pesquisa na chamada margem equatorial localizada no litoral do Amapá. Os pontos de sondagem autorizados ficam próximos ao local onde a estatal encontrou petróleo no mês passado. A região fica a uma distância de 175 quilômetros da costa brasileira, na bacia da Foz do Amazonas. Os novos poços são fundamentais para determinar o volume de petróleo e avaliar se a exploração é comercialmente viável. Antes de conceder a autorização, o IBAMA exigiu a atualização do cronograma e a análise de riscos ambientais do projeto. A região possui características geológicas semelhantes à área da Guiana, onde campos de petróleo já estão em operação. O projeto avança em uma zona estratégica da costa brasileira, na bacia da Foz do Amazonas. Os novos poços são fundamentais para determinar o volume de petróleo e avaliar se a exploração é comercialmente viável. Antes de conceder a autorização, o IBAMA exigiu a atualização do cronograma e a análise de riscos ambientais do projeto. A região possui características geológicas semelhantes à área da Guiana, onde campos de petróleo já estão em operação. O projeto avança em uma zona estratégica. A região possui características geológicas semelhantes à área da Guiana, onde campos de petróleo já estão em operação. O projeto avança em uma zona estratégica nacional. Começa hoje a 26ª rodada do Campeonato Brasileiro. A Band News FM transmite para Salvador o jogo entre Bragantino e Bahia, 4 horas da tarde, no estádio Cícero de Souza Marques. Logo depois, 6h30, a gente transmite para São Paulo e Parte da Rede o jogo entre São Paulo e Atlético Mineiro, diretamente do Morumbi. O dia termina com o clássico entre Fluminense e Vasco da Gama, no Maracanã, nos embalos de sábado à noite, às 9 horas da noite, no Rio de Janeiro.
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1: A colunista da Band News FM, Juliana Rosa, recebe o economista Francisco Pessoa Faria, pesquisador associado do FGV Ibre e sócio da Logos Economia. Os dois debatem o fim definitivo da taxa das blusinhas, aprovado pelo Congresso, e os impactos da medida para o consumidor, para o varejo e para a indústria brasileira. Acompanhe agora o primeiro bloco do Economia para você.
3: Há um mês das eleições, o Congresso e o governo fazem um grande acordo para votar pautas econômicas. Uma delas foi a aprovação do fim definitivo da chamada taxa das blusinhas, mantendo a isenção do imposto de importação se você faz compras em sites internacionais no valor de até $50. A medida, que é boa no primeiro momento para o consumidor, é mais uma dificuldade para o varejo e para a indústria aqui no Brasil. Quais são os efeitos práticos dessa e de outras medidas que estão sendo tomadas na economia? Seja muito bem-vinda, seja muito bem-vindo à Economia para Você. Hoje eu recebo o economista Francisco Pessoa Faria, pesquisador do Ibre, da Fundação Getúlio Vargas, e sócio da Logos Economia. Francisco, prazer enorme te receber. Minha fonte antiga, obrigada. Francisco, vamos começar falando aí da taxa das blusinhas. São muitas medidas, mas abri com essa aí, que é a mais recente, aprovada pelo Congresso. E é boa para o consumidor, como eu falei, principalmente num país, Francisco, que tem uma renda média baixa, as pessoas estão muito endividadas. Então, para o consumidor é bom você ter acesso, às vezes, pela primeira vez, a insumos, produtos que cabem no orçamento, né? Por outro lado, a gente está vendo as empresas com muitas dificuldades, o varejo principalmente, pedidos de recuperação judicial, extrajudicial de grandes empresas, né? A gente, nesse momento, você tem uma emergência ali. A China está invadindo o mundo, né, aqui também. Então, natural que a gente tenha alguma proteção para as empresas brasileiras, mas a gente deveria estar discutindo questões estruturais aí de custo do Brasil, né? Juro alto, carga tributária e tudo mais. Vamos começar primeiro de hoje, né? Nesse momento emergencial, a gente deveria ter uma proteção à indústria e ao varejo nacional por conta dessa invasão aí de produtos chineses tão baratos, tem até acusação de dumping, né?
4: Vou te perguntar de outra maneira. Você falou que é bom para o consumidor.

0: Se esse consumidor trabalhar numa empresa têxtil, se esse consumidor trabalhar no varejo, que é o principal empregador de carteira assinada no setor privado, se esse consumidor tiver um pequeno bar perto de uma indústria têxtil, é bom para esse consumidor? Faz sentido você abrir a economia num momento que está todo mundo se fechando e que a China, como você disse, está querendo invadir o mundo, por assim dizer, com seus produtos, porque está enfrentando problemas na economia? Eu acho que o fim da taxa das blusinhas foi um erro, porque ela cria uma desigualdade com quem produz aqui dentro. Então, o consumidor realmente se beneficia no curto prazo, mas, no fundo, ele está se atrapalhando, porque a economia, como um todo, ela é interligada. O que seria o mundo ideal? O mundo ideal seria o mundo em que esse consumidor percebe que é um agente político também e queria lutar por um país que pudesse ter uma carga tributária menos distorsiva. No mundo real, cada um puxa com o seu, briga com o seu. E agora, porque estamos perto da eleição, oposição e situação se juntaram numa medida que, a meu ver, é populista.
1: É, pois é, e que vai gerar, como você está apontando muito bem, um problema sério, principalmente para a indústria têxtil, para o varejo, a indústria de beleza, brinquedos, né? Eu peguei uns dados com o Instituto de Desenvolvimento do Varejo, eles estão prevendo mais de 100 mil demissões até dezembro, por conta do fim da taxa das blusinhas. O varejo estava pedindo, Francisco, uma isonomia tributária e também não tributária, né? Então, eles falam que eles têm que ter aqueles selos de qualidade todos, que os produtos chineses não têm. E realmente é impressionante se você pensar que hoje, com o fim da taxa das blusinhas, o produto chinês vai pagar só ICMS, né, que é o imposto estadual, de 17% a 20%, deixa de pagar 20% de imposto de importação. Mesmo com o imposto de importação, daria aí uns 40% de imposto, até 50 dólares, né, enfim, né, que é a discussão aí do valor. E o produto brasileiro é mais de 100%. Então, por produto, só de imposto, ele dobra. Né, só do imposto. Então, assim, a primeira discussão nesse momento é entender que é uma carga tributária, antes de mais nada, que a gente tem hoje no Brasil, que é insustentável. Né? Para onde a gente vai, porque a carga tributária não para de bater recorde e, ainda assim, a dívida pública não para de subir. Né? Por onde começar essa discussão aí da carga tributária? Né?
0: A carga tributária, na verdade, as pessoas perguntam, elas dizem, eu não quero pagar. Mas se eu fosse, na economia existe uma figura do planejador central. Nem a figura é muito boa de falar, porque em geral você até associa regimes totalitários, ou seja, o camarada ali que manda, né, e vai mais ou menos acertando o que seriam as leis econômicas de acordo com os interesses dele ou de um grupo. Eu teria que fazer a seguinte pergunta antes. O que você quer do país? A nossa carga tributária é alta? É. Mas quando você pega e analisa os dados dos gastos da estrutura do Brasil, nós temos uma das maiores porcentagens do mundo com gastos sociais. Isso foi uma escolha da economia, da sociedade. Digamos assim. A sociedade, em determinado momento, decidiu que nós teríamos um sistema de previdência, de uma determinada maneira, decidiu, eu acho que são questões éticas justas, que nós teríamos um BPC para pessoas com deficiência ou pessoas com mais idade que não pudessem sobreviver de outra maneira, um Bolsa Família. Nós decidimos isso. Então, acho que antes da gente olhar o reclamado que eu estou gastando, é dar uma olhada aonde eu estou gastando, porque há coisas que podem ser cortadas. Ao mesmo tempo que nós também gastamos muito com assistência social, benefícios sociais, nós somos dos países que mais gastam com porcentagem do PIB, com o quê? Com justiça. E eu não estou falando de presídios, eu estou falando do nosso sistema judiciário.
1: Dos supersalários.
0: Supersalários, né? Penduricalhos. Há estudos muito interessantes, inclusive um que foi apresentado no IBRE, que é o Instituto Brasileiro da FGV, que são distorções inacreditáveis. Inacreditáveis. As coisas só acontecem aqui. Agora, como como nós brasileiros, acho que não só brasileiros também, chegamos a um grau de de desintegração mesmo, de participação política. Cada um, é o que eu digo, cada um está brigando pelo seu pedaço. E nesse jogo, estamos perdendo todos. Voltando lá na questão da... Só para a gente finalizar a questão da taxa das blusinhas, eu sei que algumas pessoas podem pensar assim, puxa vida, mas aqui a gente está pagando mais caro. Agora a pergunta é por que paga mais caro?
1: Exato.
0: Né? Então isso é muito importante. Nós poderíamos começar tentando descobrir o que a gente importa. Juliana, no fundo, essas encomendas, você não sabe nem o que você está importando, sabia? Então, essas estimativas, eu tenho que confessar que não acho que 100 mil pessoas vão perder o emprego, não acho. Eu entendo que seja um argumento colocado, né, para demonstrar o que pode acontecer, o que vai acontecer. Mas nós nem sabemos o que nós importamos, então, no mínimo, nós teríamos que saber o que vai acontecer.
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3: Daqui a pouquinho, mais um bloco aqui na programação da Band News FM.
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4: 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Agora, 10 horas e 14 minutos, a gente segue aqui atualizando o seu noticiário, mas primeiro abrindo espaço para a Renata Falcone, que traz informações sobre o trânsito.
5: 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Olá, de volta com o ouvinte Band News. Trânsito fica lento agora na CM Caminho das Árvores, em direção à Alipe, também à Avenida Paralela. O trecho não é muito longo, mas para você que ainda está vindo da Juraci Magalhães, pode ganhar tempo desviando para a marginal da via, que ainda tem pista livre. Mudando agora para a região das Sete Portas, trânsito também carrega na Cônego Pereira em direção à JJ Seabra. Se você vem agora do IAPI em direção ao Pelourinho, pode desviar pela Rua Barão de Macaúbas para evitar esse congestionamento. Já quem ainda está na BR e acesso norte, prefira pegar a Bonocô, vai encontrar trânsito mais tranquilo. 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Renata Falcone para a Band News FM.
4: Obrigada, Renata, pelas informações. Agora, 10h15, os pequenos negócios representam 95% das empresas ativas no Brasil. Segundo o Sebrae, são 24 milhões de empresas desse tipo em atividade no país. Em uma padaria no bairro de Brotas, em Salvador, cerca de 40 funcionários. Né, tem cerca de 40 funcionários. Ao todo, a empresa tem 7 lojas, 5 na capital e 2 na região metropolitana. A gerente, Fabiane Moreira, fala um pouco sobre a alta taxa de contratação da padaria.
6: A gente não está ajudando somente aquele funcionário que está vindo aqui. A gente tem a consciência que a gente ajuda a família de várias pessoas. E aqui, todos os meses, a gente consegue abrir vagas para mais pessoas. Inclusive, agora, neste momento mesmo, nós temos vagas em aberto. Estamos esperando pessoas para vir trabalhar.
4: Kessia Silva começou a trabalhar na padaria há 4 meses. Ela atua como balconista e explica que, mais do que uma renda no final do mês, o emprego é também uma oportunidade de ganhar experiência.
7: A gente aprende aqui um pouco de cada coisa, a convivência com os clientes, a forma que a gente tem que se portar. Aqui é como se fosse uma escola. A gente aprende um pouco de cada coisa.
4: O repositor Davi Pires está começando no mercado de trabalho e há 2 meses conseguiu uma oportunidade. Ele conta como tem sido.
8: coloquei o currículo. Foi no terceiro dia eu fui chamado para trabalhar aqui, para fazer entrevista no segundo dia. No terceiro dia já fui chamado para poder fazer a experiência. E aí logo, logo eles deram início ao procedimento. Graças a Deus, hoje eu estou aqui e estou muito feliz.
4: Na Bahia, entre janeiro e julho deste ano, micro e pequenas empresas foram responsáveis por mais de 38 mil novos postos de trabalho. O número representa mais de 70% das vagas geradas no estado neste período. O presidente do SEBRAE, Rodrigo Soares, fala sobre os empregos gerados pelos pequenos negócios.
9: Pequenos negócios são responsáveis pela maioria dos empregos. Cerca de 30% do PIB do Brasil e da Bahia regido está nos pequenos negócios e gera a maior parte dos empregos. No Brasil, chegamos a gerar quase 1 milhão de empregos. Na Bahia, é quase 70 mil empregos e desses 60% vem justamente dos pequenos negócios, que é as pessoas que estão no corre no dia a dia, realizando seus sonhos, construindo com seus dons, seja o processo da gastronomia, da moda, da beleza.
4: Os números foram divulgados durante coletiva do SEBRAE, que também abordou os desafios enfrentados pelo setor. Um deles é o acesso ao crédito. Rodrigo Soares reforça o papel do SEBRAE para ajudar os empresários e empreendedores que estão com esta dificuldade.
9: O SEBRAE, um esforço junto com o governo federal, os governos dos estados, com várias ações que você tem no país inteiro, a gente tem trabalhado muito para que as pessoas possam ter acesso a esse crédito e nós do SEBRAE ofertamos o nosso Fundo de Aval da Micro e Pequena Empresa, o nosso FAMP, do qual garante até 80% da operação dos empreendedores e no caso das empreendedoras, das mulheres, nós garantimos até 100% dessa operação.
4: Em 2025, os pequenos negócios foram responsáveis por 80% das novas vagas criadas no Brasil e atualmente pagam cerca de 51 bilhões em salários todos os meses. Agora, 10 e 18.
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3: Pode acertar o seu relógio com a Band News FM, 10 e 20 em ponto neste sábado 5 de setembro de 2026. Atualizando mais uma vez alguns dos principais destaques do dia. O presidente Luiz Inácio Lula da Silva promete manter a mobilização da base para aprovar as PECs que não foram votadas na Semana do Esforço Concentrado. Vamos à capital federal. Quem fala por lá é o Leandro Aslan.
15: O governo vai seguir mobilizado para aprovar a proposta de emenda à Constituição, que acaba com a escala 6x1 e a PEC da Segurança Pública, ambas aprovadas na Comissão de Constituição e Justiça do Senado e que não foram concluídas durante a Semana de Esforço Concentrado. A fala é do presidente Luiz Inácio Lula da Silva, que escreveu em uma rede social que cumpriu o compromisso de acabar com a taxa das blusinhas, texto aprovado no Congresso, e que zera a cobrança de impostos sobre compras internacionais feitas pela internet de até 50 dólares. Além da taxa das blusinhas, também foram aprovados os textos que tratam da Política Nacional de Minerais Críticos e o Redata, que trata dos data centers e a inteligência artificial no Brasil.
3: O Tribunal Superior Eleitoral faz a lacração das urnas eletrônicas, ainda na capital do país. Agora, Leandro Aslan.
15: Os sistemas eleitorais que serão utilizados nas eleições...
3: É, não. Não é o Leandro Aslan. Lacração é... Não, é ele mesmo, né? Tem dois Leandro Aslan, então depois a gente vai com o Leandro Aslan. Não tem problema nenhum, senão ele vai trabalhar demais lá em Brasília. Vamos então com a Copa do Mundo Feminina de Futebol. Diga lá, Milena Dias.
16: A FIFA anunciou uma novidade para a Copa do Mundo Feminina no ano que vem. Quem quiser trabalhar como voluntário no Mundial pode se candidatar. Os selecionados vão poder trabalhar em diferentes áreas, como mídia, gestão de competições, cerimônias, tecnologia, transporte e operações de mão de obra. Eles vão atuar em diferentes locais, como estádios, hotéis, centros de treinamento e aeroportos. A partir de outubro, vai haver uma pré-seleção em que candidatos vão participar de uma entrevista em grupo online. Os selecionados finais vão participar de treinamentos e credenciamentos a partir de março de 2027. Os interessados devem consultar as regras no site da FIFA e se inscrever na parte de voluntários.
3: Você fica agora com o segundo bloco do Economia para Você. A colunista Juliana Rosa e o economista Francisco Pessoa Faria debatem os possíveis impactos do fim da escala 6x1 sobre a inflação e o mercado de trabalho e os riscos que rondam a economia brasileira de dentro e de fora do país. Acompanhe.
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1: Está faltando justamente um estudo aprofundado, ao invés de tomar a decisão, né? Assim, em que isso realmente vai afetar, quais segmentos vão ser afetados, que tipo de compensações talvez sejam necessárias. Mas não, né? Eles resolvem aprovar o projeto, inclusive tem lá um dispositivo que a cada 3 meses, depois a cada 6, se houver uma averiguação de impacto, seja fiscal ou seja setorial, e aí o governo tomaria medidas, mas ninguém sabe que medidas. Então, um negócio tão, assim, puramente eleitoreiro, porque isso não é que as questões não sejam importantes de serem discutidas, né? Me preocupa uma discussão baseada em vento, né? Em outros interesses que não sejam o interesse da sociedade. Aí até puxo a discussão da própria escala 6x1, que é uma questão também importante, que se a sociedade acha que é relevante esse assunto e a gente tem condições precárias realmente hoje de deslocamento, é uma sociedade que, enfim, vive uma discussão séria de saúde mental, você não tem condições de moradia adequadas, muitas vezes de alimentação, né, Francisco? Agora, como que vai ser discutida a carga, principalmente para pequenas empresas, né? Então, assim, como que isso de fato pode impactar? É uma discussão que poderia ser discutida, talvez de uma outra maneira? Qual a sua visão? Porque eu tenho ouvido muito falar do impacto principal em inflação, porque as empresas teriam que contratar mais gente e isso geraria inflação, ou fechar, enfim, empresas produzirem menos, o que poderia até piorar ainda mais essa desaceleração econômica, né? Que impactos e que discussões você acha relevantes aí também dentro dessa outra pauta que está para ser votada aí, que é essa escala 6x1?
0: Juliana, você trabalha tanto tempo com os economistas, não dá para acreditar tanto nos economistas. A gente não sabe. A gente pode ter uma grande ideia, então eu consigo imaginar então que se eu vou precisar contratar mais pessoas, o meu salário vai ter que aumentar. Eu não sei que tipo de arranjo vai acontecer, não sei o que vai acontecer com o mercado de trabalho. E mais, a gente depois vai falar das incertezas, mas vamos colocar mais uma: ninguém tem ideia exatamente o que vai acontecer com os preços com os novos impostos.
1: Ainda tem a reforma tributária, né?
0: Sim, eu vivo essa situação hoje. Eu estava conversando com o contador, que é regime jurídico, coisa e tal. Falou: olha, o IBS, a gente não sabe direito o que vai ser, estamos lidando com uma coisa.
1: É que o setor de serviços e o comércio vão pagar mais, a indústria pagaria menos, né?
0: O que faria, inclusive, sentido. Porque quando você justamente reclama que a indústria é cara, que a nossa indústria precisa de proteção, é porque tem uma carga tributária. Uhum. Mas, na realidade, nós não sabemos exatamente o que vai acontecer. E aí, né, tem aquele velho ditado, quando você não sabe direito, vai devagar. Nesse sentido, sim, eu creio que a discussão da 6x1, eu, pessoalmente, sou a favor. Eu sou de uma época em que domingo fechava tudo, até padaria. E a gente se virava. Veja, eu estou fazendo uma coisa simplista aqui, né? Eu sei, inclusive, tem setores que têm que trabalhar 7 dias, vocês, jornalistas, médicos, polícia. Mas eu estou levando numa simplificação para falar, não é uma coisa impossível, me parece, mas haverá um custo. Obviamente que haverá um custo. Como que esse custo vai ser colocado? Então, de fato, precisaria ser alguma coisa mais bem pensada, mais elaborada. Mas, infelizmente, não é a regra. Não é a regra.
1: No fundo, é isso. A gente não sabe exatamente quais vão ser os impactos, né? Você tem aí discussões, comparações internacionais, onde a gente consegue ver, enfim, vantagens e riscos, mas na prática é que a gente vai conseguir realmente ver o quanto que isso vai ser repassado, porque também se a economia desacelera, você tem uma margem menor para repassar custos, né? Então, você comprime margens, isso aí pode representar uma piora da economia. Então, o que a gente está falando nesse momento são suposições, né? É isso que você está falando.
0: Exatamente. Primeiro, aqueles conceitos básicos em economia, né? Porque a gente esquece, que na verdade estão na vida da gente no dia a dia. Tudo tem custo e benefício. Tudo é uma questão de escolha. A escolha de onde você vai usar o seu orçamento, a escolha de quanto você vai pagar mais, e as coisas estão interligadas. Logo, essa é uma discussão legítima. As pessoas, como você mesmo disse, têm problema de saúde, então, com problema de saúde. As pessoas, elas ganham um salário e que, na verdade, que se você fosse computar o quanto as pessoas levam no trânsito, leva para as coisas para fazer, é diferente. Eu, na verdade, eu era até meio contra. E um dia eu estava numa loja e uma pessoa me revelou, sim, ela estava triste, não sei porque, deve ter cara de tiozão, ela resolveu se abrir comigo. E ela começou a falar como estava difícil a vida dela, porque ela trabalhava 6 dias e, sabe, eu economista, esse que é o problema. A gente não é tão mal quanto parece. É que a sociedade nos faz perguntas, não sei, de que é melhor, o que é pior. Uma hora que eu falei, 6 por 1, vai levar todos esses tipos de problema, vai causar. Mas quando você começa a lembrar que também a economia ela tem que servir para as pessoas, que são escolhas. Então, veja.
1: É feita por gente.
0: É feita por gente e a eficiência é importante, mas ela não é o único critério que você precisa levar em consideração. A própria meta de inflação, ter meta de inflação de 3% é importante, mas será que é adequada agora?
1: A gente vai chegar nesse assunto.
0: Então,
1: mas você está dizendo que assim, o importante era ter um tempo maior para discutir, porque é isso.
0: Sim.
1: Não dá para discutir de forma
0: sodada. Se contra,
1: né?
0: Ou a favor. Sim. Talvez até eu chegasse a favor e até essa pessoa com quem eu conversei na loja, ela, né, a gente chegasse, ela falou assim, eu vou ter que aguentar por algum tempo. Agora, a discussão seria importante.
1: Exatamente, é para ver impacto, principalmente em pequena empresa, né, e tudo mais. Já que eu falei que um dos impactos da escala 6x1 poderia ser aumento inflacionário, olhando para a inflação, Francisco, os últimos dados têm vindo positivos. A gente está passando por um bom momento da inflação, tivemos deflação agora pelo dado oficial. No entanto, temos riscos olhando para frente, não só a questão dessa dúvida em relação à mudança da escala, mas também da própria reforma tributária, temos o fenômeno climático El Niño, o petróleo, né, que a gente também não sabe para onde vai. Olhando para frente, Francisco, como é que você está vendo aí essa trajetória da inflação?
0: Com certa preocupação, mas eu diria que a inflação é só uma das minhas preocupações. Imagina que você está assim no campo aberto e você está vendo nuvens ali carregadas, você vai procurar algum lugar, vai fugir, um lugar de abrigo. A gente está numa situação mais ou menos em que você olha, tem nuvem ao norte, ao sul, ao leste, ou então toda a rosa dos ventos aparece em nuvem. Então veja, você acabou de falar algumas, né? Então vamos pensar em termos de inflação, é o petróleo. Porque inclusive mesmo que o petróleo caia, como você teve muito da capacidade de refino, né, destruída, não, tanto no Oriente Médio quanto na guerra da Rússia e da Ucrânia, o que acontece? O petróleo pode até cair, mas diesel e gasolina não caem em outros produtos. Né? Você tem o El Niño, isso também pode gerar inflação. A guerra da Ucrânia também está começando a afetar os carregamentos de commodities agrícolas. Então, a gente tem uma parte ali que é uma parte de inflação. Mas a gente tem outros riscos, por isso que eu digo que a inflação é só uma das minhas preocupações. A internet, né, o que está acontecendo com IA, todo mundo vai discutir se é bolha, né? Para mim é bolha. E bolha que quer? É um ativo que cresce muito rápido, muito forte, que de repente você começa a questionar se ele vai pagar aquilo, porque as taxas, né, de lucro teriam que ser gigantescas, e de repente cai demais. E a própria IA está começando a enfrentar alguns problemas, questionamentos sobre se estão investindo tanto, como é que isso vai ser pago? Os custos estão aumentando, os próprios data centers estão sofrendo resistência. Você tem essa questão. Engraçado que o mundo está muito parecido com o Brasil está muito parecido com o mundo. Então, tem questionamentos sobre se os governos podem pagar as suas dívidas no futuro. E como você está investindo muito em inteligência artificial, pensa, tem um dinheiro, tem um governo de um lado e inteligência artificial do outro, querendo mesmo dinheiro. O que acontece com o custo do dinheiro?
1: Mais escasso, juro? Né?
0: Sobe. Tem a China, que também está com problemas e colocando um monte de carro. Quando acontece uma bolha como essa, e se realmente tiver uma quebra, o que a gente acontece? A gente tem uma perda muito grande de riqueza, que é mal distribuída. Isso, em geral, é recessão. Aí, quando a gente vem aqui para o Brasil, você falou assim, então vamos lá, a gente já tem um problema lá do petróleo que bate aqui. Problema da Uni, pode bater aqui por fora, porque às vezes você tem uma safra ótima de milho e soja aqui, mas como esses preços são dados pelo mercado internacional, vai pegar aqui. Então, a gente já tem essas duas coisas. Dependendo de como se o país for andar, isso não significa vencer um ou outro candidato, mas como, porque as questões políticas, a gente já viu o seguinte, assim, populismo não tem de direita, populismo tem ideologia, os dois lados. O câmbio pode subir, então já atrapalha um pouco mais. Isso numa situação que você tem uma economia com grande grau de endividamento ainda, de pessoas e de empresas. Então você pode ter uma situação em que você tem um aumento da inflação e um recessivo. Se o Banco Central ainda aumentar a taxa de juros, então é complicado. Então eu vejo a inflação com esses riscos, pode ser que ela seja meio forte. A mesma coisa a lembrar que, quando, em geral, quando vê esses preços agrícolas que sobem muito rápido, depois eles caem.
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0: E de empresas. Então você pode ter uma situação em que você tem um aumento da inflação e um recessivo. Se o Banco Central ainda aumentar a taxa de juros, então é complicado. Então eu vejo a inflação com esses riscos, pode ser que ela seja meio forte. A mesma coisa a lembrar que, quando, em geral, quando vê esses preços agrícolas que sobem muito rápido, depois eles caem.
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0: Preços agrícolas que sobem muito rápido, depois eles caem.
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3: Fim de semana de velocidade aqui na Band News FM. Amanhã tem o Grande Prêmio da Itália e hoje é o dia de treino de classificação. Certo, Luiz Fernando Ramos?
18: Daqui a pouco a velocidade máxima da Fórmula 1 no circuito de Monza. Treino de classificação para o Grande Prêmio da Itália. Pilotos e equipes da categoria andando a mais de 300 por hora no circuito ao norte de Milão. O treino de classificação promete uma boa briga entre a Mercedes e a Ferrari, mas já com uma má notícia para Kimi Antonelli, que trocou o elemento do motor, recebe punição no grid por isso e não vai conseguir largar da pole position mesmo que faça o tempo mais veloz. Mas ainda assim, George Russell está na briga, Charles Leclerc da Ferrari e Lewis Hamilton também da Ferrari devem ser os principais candidatos à pole position desse treino que define o grid a partir de 11 da manhã do horário de Brasília. Amanhã, domingo, teremos a corrida, início previsto para as 10 horas da manhã.
3: Com transmissão aqui da Band News FM, agora 10h35.
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5: Volta com 20 Band News. O trânsito ainda segue bastante carregado na Engenheiro Oscar Pontes e também na Avenida Jequitaia, nas proximidades da Feira de São Joaquim e também do Terminal Marítimo, que ainda apresenta filas de mais de 4 horas de espera. Quem vem da região de Roma também encontra lentidão na Barão de Cotegipe. A Avenida Fernandes da Cunha ajuda a reduzir um pouco esse tempo de espera e você só pega o trecho final de congestionamento. Infelizmente, a General San Martín já está também com um longo trecho de retenção e não compensa como desvio. A melhor alternativa para quem segue em direção ao Acesso Norte é seguir até a ligação Lobato-Pirajá e retornar pela BR. Apesar da volta, você não chega a ficar parado. 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Renata Falcone para a Band News FM.
4: Agradecida, Renata, pelas informações. Agora 10h38. O Festival da Cultura Japonesa de Salvador segue até segunda no Parque de Exposições. O evento começou ontem, está na 18ª edição e tem expectativa de receber 80 mil pessoas nos 4 dias de programação. Sucesso entre os fãs da cultura nipônica, o festival tem uma programação variada, que inclui atrações culturais, gastronomia, oficinas e exposições. O vice-presidente da ANISA, que é a Associação Cultural Nipo-Brasileira de Salvador, Marcelo Naoto, comentou sobre as principais novidades da edição.
31: A maior novidade desse ano é a segunda-feira, né? O feriadão, 7 de setembro, a gente vai ter um dia mais de evento. Temos um espaço maior, né? Esse ano, 20% a mais de espaço para ter um maior conforto para o público. Um palco novo, um palco multicultural. Vamos ter uma atração internacional esse ano, a Nanase. Mais artistas, né? Dubladores bem conhecidos.
4: O estudante Cauan Vinícius, de 20 anos, marca presença nos eventos e falou sobre o significado que esse universo tem para ele.
32: Para mim, o Festival de Cultura Japonesa representa um novo mundo, algo totalmente diferente do dia a dia, algo que tem uma culinária totalmente diferente, pessoas se fantasiando, podendo representar a infância delas com desenhos, personagens, uma cultura nova, artes marciais, toda uma estrutura cultural nova.
4: Marcelo Naoto explicou os motivos que levaram à inclusão de um dia extra no festival.
31: Ano passado tivemos um evento de grande sucesso em relação ao público. Isso fez com que nos dias, principalmente nos dias de sábado e domingo, ficasse com muita gente, né? E acabava que criava um desconforto, principalmente em relação a filas, em relação a banheiros, ao próprio comércio e tudo mais. A ideia de fazer com que o evento seja mais confortável para todo mundo.
4: A novidade desta edição é o ingresso social, que custa R$ 21,00 para quem vai visitar o festival, né? E R$ 24,00, isso valeu para ontem, R$ 24,00 para hoje, amanhã e também na segunda-feira, junto à doação de 1 quilo de alimento não perecível.
31: Decidimos ampliar essa parceria à arrecadação de alimentos, que da última vez não foi com o ingresso social, foi um percentual destinado ao Bahia Sem Fome. A ideia realmente é ajudar a trazer essa contrapartida social, que o nosso evento já possui várias atividades sociais, workshops em escolas públicas, distribuição de ingressos, cortesias, né, escolas, associações de bairro. Então, essa é mais uma das atividades pensamos como contrapartida social.
4: A percussionista Júlia Jurema, que vai se apresentar no evento, fala um pouquinho sobre a importância e o que representa para ela essa apresentação.
0: É como se o toque do batique, a baqueta, né, no couro, reproduzisse um som do som do coração, da batida do coração, né, que nos remete à época que a gente estava no útero da mãe, que lembra o coração da mãe.
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0: Em meio a um momento de instabilidade institucional no Brasil, o professor de língua portuguesa, colunista da Band News FM, traz a origem de três ditados famosos usados em momentos de crise.
1: Alô, equipe da Band News, alô, ouvintes. O brasileiro faz graça de tudo, não é? Rir é um bom remédio e o brasileiro tem esse hábito tão salutar de rir até de si mesmo, de fazer graça. Mas nas horas de crise, ele faz graça também das autoridades, sejam civis, militares ou eclesiásticas. Os humoristas, por exemplo, jamais perdoaram o fim que teve o primeiro bispo brasileiro, que foi comido por indígenas antropófagos da tribo dos Caetés na segunda metade do século XVI. Disseram eles, em charges, desenhos, caricaturas e textos que podem ser facilmente encontrados na arte, na internet. Também, com um nome desse, né, como é que não seria comido pelos índios? Dom Pero Fernandes Sardinha, se chamava o bispo. E agora, se diz também, diante desta crise, o Brasil está sempre em crise, né? Sempre vem outra seguindo a anterior. Ou, como disse a escritora portuguesa Teolinda Gerson, ou sempre se diz que o Brasil está a caminho do buraco, mas o Brasil é sempre maior do que qualquer buraco que esteja, porventura, ali à frente. E agora se diz muito também outra frase: estou careca de saber disso. Este estou careca de saber, me perguntam os ouvintes por mensagens, a origem desta frase não tem nada a ver com a perda de cabelo, a famosa alopecia, ou a ausência de cabelos na cabeça, o popular careca. Tem a ver com um assunto que já foi tão batido que a comparação é: está raspado, não tem mais nada a tirar dali, não tem mais nenhum pelinho ali, é como buscar pelo em ovo. E se diz também agora uma outra frase: chegou a hora de a onça beber água. Será que a hora de a onça beber água é a mesma de tirar o cavalo da chuva, quando a porca torce o rabo ou quando a vaca vai para o brejo? Não, a hora de a onça beber água foi observada pelos indígenas que tinham, os primeiros habitantes desta terra, não é? Eles observavam que a onça ia beber água ao final da tarde, quase ao cair da noite. E tanto eles quanto os animais tomavam muito cuidado, porque era uma hora de muito perigo, uma hora decisiva de vida ou morte. E os primeiros colonizadores não tiveram esse cuidado, e muitos morreram estraçalhados nas garras da onça quando ela ia beber água. Então, no momento de crise institucional, se diz: chegou a hora de a onça beber água, isto é uma hora perigosa, pode acontecer alguma coisa ou pode não acontecer nada. Os gaúchos têm uma outra expressão para designar esta hora. Ele diz: preteou o olho da gateada. Por que preteou o olho da gateada? A pupila se dilata e o olho parece inteiramente preto numa hora de susto, de desconcerto, de perplexidade do animal. E gateada é a cor do cavalo crioulo, aquele cavalo que se criou solto depois que os padres jesuítas trouxeram os primeiros cavalos para o Brasil e soltaram lá nos pastos das chamadas missões jesuíticas. Uma boa semana a todos vocês e até o próximo sábado ou domingo, se Deus quiser. Um abraço a todos.
0: Um abraço, professor Dionísio. Você fica agora com o terceiro e último bloco do Economia para Você. A colunista Juliana Rosa e o economista Francisco Pessoa Faria falam sobre a meta de inflação, o endividamento público e o que seria necessário para resgatar a confiança nas instituições brasileiras. Confira.
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3: Você tem falado sobre a questão da meta de inflação, que é 3% no Brasil, acho que ela foi atingida...
4: Duas vezes.
3: Duas vezes, três vezes. É uma meta que é baixa, né? Considerada baixa ou não, tem essa discussão, mas, ao mesmo tempo, mexer na meta de inflação nesse momento não parece o momento mais adequado até que tenhamos, primeiro, resolvido a questão da confiança no endividamento público, né? Na regra ali das contas públicas. Imagino que a partir de baixar um pouco a poeira em relação a isso, a gente possa ter mais espaço para discutir a questão da meta de inflação. O que você acha, Francisco?
4: Eu faria as duas coisas ao mesmo tempo.
3: Faria ao mesmo tempo.
4: Tem duas coisas que estão erradas.
3: Mas tem que ir junto, né?
4: Tem que ir junto. É. Se você quiser, faz o seguinte, olha, a gente vota aqui em 2 meses as coisas de meta fiscal e logo depois... Ninguém precisa me dizer que inflação baixa é bom. Ninguém precisa me dizer que mexer na meta de inflação é arriscado. Eu vivi isso na pele. A minha geração viveu isso na década de 80. A inflação era 80 ou mais por cento. E nós não tínhamos seguro-desemprego. Situações muito mais difíceis. Ninguém precisa falar isso. Só o que eu não admito é as pessoas dizerem o seguinte. Olha, eu deixar a meta de inflação aqui aumentar tem um risco. Não vem do risco do outro lado. Qual o risco do outro lado? É a questão da dívida pública. Porque alguns números que meus colegas colocam de necessários para você alcançar uma estabilidade da dívida, né? Então, para o ouvinte se lembra, para o espectador se lembrar, você tem aqui uma dívida, né? Então, tem uma taxa de juros, você precisa ter um superávit para deixar que essa dívida não cresça. Quando você faz comparações internacionais e quando você vê a nossa estrutura de gasto, você fala, moçada, como é que você vai atingir 3% aqui do... Sabe? Fala assim para mim, Chico, emagrece 20 quilos. Eu falo, olha, em quanto tempo? Posso fazer regime, talvez eu precise fazer regime ginástica e talvez para alcançar o seu peso eu vou morrer. Aí eu acho que eu não vou atingir o que você está precisando.
3: Então,
4: que eu estou falando
3: é
4: o seguinte...
3: É a realidade que a gente tem, né?
4: A meta de inflação, inclusive, ela guarda relação com o regime fiscal. Isso está quando a gente começou a descer. E esse regime fiscal ideal, talvez que meus colegas coloquem, não será atingido. E, assim, eu estou falando... olha o que está acontecendo na Argentina, entendeu? Em que o próprio mercado começa a se questionar... se o governo Milei pode continuar, porque você tem um limite de sacrifício para colocar para a sociedade. Então, eu não estou falando assim, vamos mandar elevar a meta de inflação para 10, não. Eu colocaria em 4,5, submetida, por isso que eu disse, primeiro a gente faz as metas, a gente aprova. Quando o governo quer, quando o Congresso quer, você consegue aprovar pacotes. A gente já viu isso acontecer no Brasil em situação de emergência. Então, eu começaria com superávit, vamos aumentar esse superávit fiscal. Talvez não chegue a um número, coloque uma meta alta, mais crível, mais alta, e aí a gente tenta fazer. Porque, senão, Juliana, vai ser enxugar gelo. Porque eu estou dizendo o seguinte, vamos lá, a gente pega e coloca uma meta fiscal legal, tá bom? E a gente tem a meta de 3. Você faz isso todo dia. Veio um El Niño, veio alguma coisa e tem um choque de oferta na inflação. Choque de oferta quer dizer o seguinte, né? Pode ser positivo ou negativo. Quando a oferta diminui, a inflação começa a apontar para 4, 5. Meus colegas vão falar, aumenta a taxa de juros, senão você vai perder a credibilidade. A questão do debate econômico, eu queria que as pessoas entendessem que tem muito o que acontece no debate político. Às vezes você é acusado por alguns de ser um neoliberal, um matador de velhinhos, porque você quer desvincular a previdência do salário mínimo. Aí vem outro grupo, me chama de comunista, fala que eu acho que gasto é vida e que eu quero inflação. Meu Deus do céu, a gente tem que pensar numa conjunção de... A gente tem que esquecer um pouco tanto, sabe, de que lado a gente está e não se opor imediatamente aos outros.
3: A gente está tentando encontrar aí um caminho do meio possível, né, que é o que você está dizendo. E, ao mesmo tempo, eu acho que resgatar uma palavra fundamental na economia, que é a confiança, né? Pode não ser o mundo ideal, mas a confiança em meio, Francisco, não dá para a gente deixar de não falar sobre isso no programa, uma crise institucional que abala a confiança da sociedade, né? Então, a gente está num momento onde as instituições precisam ser maiores do que pessoas. Então, é preciso um grande pacto político e pelo futuro do país, né? Você, com a sua experiência, né? Olhando para frente, Francisco, a gente consegue resgatar essa confiança, esse pacto fiscal, esse pacto com o futuro, que é o que a gente está precisando tanto?
4: você colocou uma questão muito boa. Por que que nós abrimos mão, por que que nós damos direito a alguém a ter poder de polícia? Né? Alguém que vai ter uma arma, alguém. Por que que nós damos poder a alguém de fazer justiça em nosso nome? Por que que nós damos poder para alguém para legislar, para escolher onde o orçamento vai ser, como vai ser executado? Porque nós estabelecemos um grande pacto, em que a gente fala, eu não vou ganhar sempre. Às vezes eu vou ganhar, às vezes eu vou perder, e vai ter. Ela é um sistema que vai deixar mais ou menos as coisas em equilíbrio. Então, o que você está falando é o seguinte, a gente está começando a perder a confiança nessas decisões importantes. Como é que isso poderia ser resolvido? Eu vejo muita dificuldade disso ser resolvido de dentro. Né? Porque você falaria para um judiciário, abra mão dos seus penduricalhos, para um congresso, que inclusive não só congresso, como os legislativos em vários, né, em várias esferas, abram mão de suas emendas, seu executivo abra mão, porque o executivo já nem sei que poder tem direito. Mas, enfim, isso é difícil. Então, teria que passar ou por uma mobilização da que a gente chama de sociedade civil, que lá atrás foi o que levou à redemocratização do país, não foram só os partidos. Era sindicato, era igreja, era movimento estudantil, era a Associação Brasileira de Imprensa, era o AB, sabe? As pessoas iam, porque é isso que a gente defende, ou uma crise daquelas brabas. Então, o mundo não acaba, tá? A gente já passou por crises grandes, elas são dolorosas, elas não são as cicatrizes, o mundo não vai acabar. Nem o Brasil vai acabar. Agora, como a gente vai sair dessa crise que está se desenhando, não dá para falar, não dá para saber. Como seria o meu quadro ideal, né? Que as pessoas... Escuta, eu não estou falando, eu não estou tirando a minha responsabilidade aqui, não. Eu não estou indo para a rua também. Eu não estou procurando meus pares. Eu não estou me mobilizando. Mas se nós nos mobilizássemos, haveria talvez uma saída mais fácil. Se as pessoas entendessem, na minha opinião, que a briga é muito mais do que um representante da política e de outro representante da política. São representantes do que hoje, vou até tomar o termo emprestado do presidente da Argentina, ainda que não concorde com ele em muitas coisas, de uma casta. Se eles percebessem, né, que é a casta contra o cidadão, que é quem usa os impostos contra o pagador dos impostos, e houvesse essa nova coalizão, a gente teria uma proposta de saída, Juliana. Agora é difícil, é difícil.
5: Pois é. Não, mas aí você está fazendo um papel importante, que é ter vindo aqui no meu programa, viu, Chico? Você contribui muito com a imprensa e eu acredito muito no papel da imprensa profissional, séria, comprometida em trazer a academia, né, fazer a ponte com a sociedade, com os formuladores de políticas públicas. Tem muita gente boa, né? A gente tem que fortalecer a cidadania, a democracia através dessa conjunção aqui de conhecimentos e de ações que a gente tenta fazer no nosso dia a dia, sim. E você certamente compartilhando muito com jornalistas e nos ajudando aí a fortalecer um pouco o nível do debate público que a gente está precisando no Brasil, viu, Francisco?
4: Muito gentil. A única sugestão que eu digo, que eu deixo, né? Vejam, sabe a história de você ir no médico e pedir a segunda opinião? Procura ouvir a segunda opinião dos economistas, sabe? E não compre nenhuma das ideias tão barato, tá? Só isso que eu peço para o espectador, faça isso, ouça a segunda opinião.
5: Tá certo, agradeço demais aqui a participação do Francisco Pessoa Faria, pesquisador do IBRE, Instituto Brasileiro de Economia, da FGV, sócio da Logos Economia. Obrigada, Francisco, muito bom te receber aqui no programa.
4: Nos encontremos de novo.
5: Com certeza.
4: Muito obrigado.
5: Muito obrigada a você por estar aqui comigo no Economia para Você. Até o próximo.
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0: 10:58.
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4: Volto com 20 Band News, acompanhando agora a Avenida Vasco da Gama, sentido Rio Vermelho. Está com trânsito bastante congestionado nas proximidades da saída do Vale da Muriçoca. Para você que sai agora do centro, segue em direção a Juracy Magalhães ou também a Maralina, ganha mais tempo pela Avenida Anita Garibaldi. Já no sentido contrário, trânsito livre nas duas vias. O Vale do Gunjá também carrega a partir da Avenida

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7: Muito bom dia, grande abraço para você ligado aqui na Band News FM neste sabadão, dia 5 de setembro de 2026. Eu sou Humberto Ferretti e te faço companhia pelas próximas duas horas, falando de tudo que é destaque no Brasil e no mundo. Fim de semana prolongado, muita gente acompanhando a Band News FM na estrada, viajando, no aeroporto, na rodoviária, com fonezinho de ouvido, dentro do ônibus, muita gente também trabalhando. Tem gente que não para, assim como jornalista, o pessoal da saúde, o pessoal da portaria, o pessoal do transporte. Para todos vocês, WhatsApp aberto, 11-999-592-100. Além de notícia, a gente tem muita participação ao longo deste sabadão. Agora 11 horas mais 6 minutos. Hora de atualização com os principais destaques do dia. O Conselho do Ministério Público Federal abre um processo sobre as citações ao Procurador-Geral da República em mensagens de Daniel Vorcaro. O trabalho será conduzido pelo Subprocurador-Geral Francisco de Assis Vieira Sanseverino. O procedimento interno vai analisar as menções a Paulo Gonê presentes no relatório encaminhado pela Polícia Federal ao ministro André Mendonça. As situações indicam uma relação de proximidade com o dono do Banco Master, que está preso. O conselho do MP vai verificar se as menções ao procurador-geral revelam algum tipo de relação, interferência ou conflito de interesses. O próximo passo deverá ser ouvir o procurador-geral da República. A primeira turma do Supremo Tribunal Federal tem dois votos para rejeitar um recurso dentro de um habeas corpus que pede a liberdade de Jair Bolsonaro. A ação foi colocada pelo advogado Cláudio Leme Cavalheiro, que não integra a equipe jurídica do político. O STF já tinha rejeitado o habeas corpus em julho, uma vez que a própria defesa de Bolsonaro não reconhece a legitimidade do advogado. Mesmo assim, ele entrou com o recurso do tipo agravo regimental para tentar reverter a decisão vigente. Até agora votaram a relatora Carmen Lúcia e o ministro Cristiano Zanin, negando o pedido. Ainda faltam se manifestar os ministros Alexandre de Moraes e Flávio Dino. E depois de quase 3 meses de internação, o ex-técnico da seleção brasileira, Carlos Alberto Parreira, pode voltar para casa.

0: Quem tem os detalhes direto do Rio de Janeiro é o Vinícius Calisto.
1: O ex-técnico da seleção brasileira, Carlos Alberto Parreira, recebe alta após 80 dias internado. O treinador da equipe tetracampeã do mundo, de 83 anos, estava recebendo tratamento no Hospital Samaritano, na Barra, na zona sudoeste do Rio, e foi liberado a retornar para casa na manhã desse sábado. Parreira deu entrada na unidade em 16 de junho com uma inflamação pulmonar. Em nota, o Hospital Samaritano afirmou que é uma grande satisfação a alta médica do ex-treinador. A unidade destacou que ao longo do período de hospitalização, Parreira apresentou evolução clínica positiva após ter sido internado com uma grave inflamação pulmonar. A partir de agora, ele vai fazer acompanhamento domiciliar e ambulatorial para monitoramento do seu quadro geral.
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0: cumplicidade, parceria, mas muitas vezes competição também, aquelas alfinetadas. Eu tô falando da relação entre irmãos. Muitos pais tentam forçar uma amizade, aquela fraternidade, mas nem sempre isso dá certo. E aí, como lidar? Dá para mediar essa crise entre irmãos? Dá para forçar realmente essa relação mais próxima? É sobre isso que a gente conversa aqui no programa Seus Filhos. Eu, Thaís Dias, sigo na sua companhia e ela também, Roseli Saião. Tudo bem, Roseli?
1: Tudo bem, Thaís. Sempre uma delícia estar aqui para fazer com você essas conversas e com quem nos acompanha.
0: Vou começar já trazendo essa questão da irmandade, né, Roseli? Quando a gente fala dos irmãos, muitas vezes, na cabeça dos pais, é aquele amigo que você vai levar para a vida toda. Mas, na prática, nem sempre isso acontece. Essa relação de afinidade, ela acaba virando uma relação de rivalidade, de competição. É um pouco disso, Roseli? A gente precisa entender que há uma dualidade aí?
1: E é preciso também a gente considerar, Thaís, é importante a gente ter essa lembrança da mudança que a gente teve na nossa cultura, na nossa sociedade, e que é uma mudança que influencia na vida da família e no relacionamento entre todos os integrantes da família, inclusive entre os irmãos. Olha, eu venho de uma família que tinha 5 filhos. Então era assim, filhos era sempre no coletivo. Não tinha esta filha, aquele filho, não. Era coletivo sempre. Aí a gente foi tendo uma mudança sociocultural importante para a individualidade, que a gente chegou no individualismo, né? Então, uma casa que tem 2 filhos, são 2 filhos únicos quase, porque é este filho e este filho. Esse final de semana nós vamos fazer isto que ele gosta. No outro final de semana é isto que... Então, a rivalidade... O que acontece? Porque há uma divisão da atenção, não há do amor, mas há da presença, da atenção. Se divide mesmo, né? Antes a atenção era para 1, agora era para 2, depois para 3. Então há uma perda. A criança sente, o bebê também sente, né? Então, se antes era mais simples e havia menos brigas, hoje as brigas são maiores porque é uma disputa ali de quem é mais individual, que quem vale mais. E mais uma coisa, Thaís. Muita gente tem lido de que agora nós vivemos a época da solidão, né? E isso pegou muito a gente adulta, pegou os pais. E para que os filhos não sofram de solidão, eles investem muito no relacionamento entre os irmãos. E quanto mais a gente investe nesse relacionamento, mais difícil fica para os filhos.
0: Agora, Roseli, eu te ouvindo falar, eu fiquei aqui pensando, né? Eu já ouvi também de algumas famílias falando assim, olha, eu criei 2 filhos, né? Muitas vezes, mesmo pai, mesma mãe, mas são pessoas completamente diferentes. Eu tenho uma afinidade muito grande com esse filho, com esse eu tenho uma dificuldade, né? A gente tem um conflito maior e até para mediar a situação dos dois, isso acaba afetando.
1: Uhum.
0: É isso, Roseli?
1: É isso.
0: Vamos colocar
1: é isso.
0: Na prática? Tem
1: é
0: essa...
1: Isso.
0: Não é o amor, é uma
1: Não.
0: afinidade.
1: Uhum. Uhum. Às vezes, a afinidade não é apenas por um dos filhos, é mais pela etapa de vida que ele passa atualmente. Por exemplo, né? Um já tem 11 anos e o outro tem 5, 6. São 2 universos totalmente diferentes. E há pessoas adultas que gostam mais de se comunicar com o universo da imaginação, né? Da criatividade. E há adultos que preferem o diálogo verbal, a troca de ideias. Então, a gente tem que admitir isso, né? Às vezes há um elo maior de interesse com um dos filhos, ou com a idade que ele passa, ou com os interesses dele. Isso não diminui nada, o amor pelos 2 filhos, pelos 3 e tudo mais. Mas a gente precisa admitir isso, porque eles percebem antes que a gente.
0: Eles têm essa sensibilidade muito grande, né, Roseli?
1: Exato.
0: Vamos chamar aqui para a nossa conversa a Giovana Escocardi, de 12 anos.
2: Tenho 12 anos e tenho um irmão de 18 anos que se chama Arthur. Bom, a nossa relação é uma relação muito boa, uma relação amigável, mas que de vez em quando tem aqueles desentendimentos que normalmente tem, mas que nos ajudam muito no nosso dia a dia, porque eu acabo aprendendo muitas coisas com ele. Ele me ajuda em diversas situações que eu preciso, já me ensinou muitas coisas e sempre esteve ao meu lado, disposto a me ajudar. Eu agradeço muito a ele por tudo isso que ele fez e faz por mim.
0: Olha, achei assim, madura, Roseli. Porque a gente está falando aí de várias diferenças. 12 para 18, menino para menina, né? Então, há realmente ali uma diferença de gerações. Ela falou, há discordâncias pontuais. E é normal, né, Roseli?
1: Absolutamente normal. E olha, eu vou relacionamento entre irmãos. E eu vou agora generalizar relacionamento entre duas pessoas. Não é possível uma convivência de duas pessoas ou mais sem atrito, sem discordância, sem conflito, às vezes conflitos pesados. E todos podem ser administrados se há interesse das pessoas envolvidas. Os irmãos, dependendo um pouco da fase deles, não há interesse deles, né, em administrar o conflito. Porque eles querem mesmo disputar a atenção do pai e da mãe. E quem briga mais tem mais atenção, não é assim que funciona? E precisa mesmo de mais atenção, né? Só que a gente precisa aprender a distribuir essa atenção não só quando ele briga, mas quando ele faz coisas como ajudar a cuidar do irmão mais novo, por exemplo. É interessante ela dizer, né, que ela aprendeu muitas coisas. O mais velho também pode aprender com o mais novo muitas coisas. E uma delas é conviver com idades diferentes e aprender a cuidar daqueles que são mais frágeis. Em geral, os mais novos são um pouco mais frágeis, né?
0: Roseli, a gente ouviu ali uma menina de 12 anos. Agora a gente vai avançar um pouquinho nessa idade. Vamos chamar uma adolescente para essa conversa, que é a Emanuele Beioc. Ela que tem 17 anos vai falar também sobre essa relação.
3: Eu tenho 17 anos e eu tenho um irmão gêmeo, que se chama Vinícius. A nossa relação é bem próxima, às vezes um pouco conflitante, mas a gente é bem próximo. A gente faz tudo junto, nossos ciclos de amizade são o mesmo. A gente pratica futebol, então acaba que a gente fica mais próximo ainda, praticando o mesmo esporte junto. A gente tá junto todos os dias, é escola, casa, e quando a gente sai no nosso tempo livre, a gente ainda assim tá junto.
0: Roseli, eu ouvindo a Emanuele, eu fiquei pensando assim nos meus filhos, porque eles têm idade de 9 e 13, mas praticam o mesmo esporte junto, no mesmo lugar, estudam na mesma escola. É, os amigos, né, são irmãos muitas vezes, né, frequentam as salas, então as festas são muito parecidas, mas não há essa relação tão próxima. Tem uma competição muito grande entre os dois. E às vezes a gente fica pensando, mas eu queria que fosse um amigo, né? Vocês tinham que ser amigos, compartilhar um pouco mais. Não dá para exigir amizade entre irmãos, né? A gente precisa colocar isso na cabeça, por mais que a gente deseje.
1: Isso, não dá, não dá. A gente precisa torcer para que eles se amem. Um dia talvez isso aconteça. Ou acontece já, mas só que é um amor. Vamos lembrar, né, que amor e ódio estão ali, duas faces da mesma moeda. Então a gente vira moeda muito rapidamente. Mas a gente deve, sim, fazer com que eles se respeitem. Eles podem conflitar, eles podem achar uma bobagem o que o outro irmão faz, o que ele fala, mas eles têm que respeitar, né? Isso ensina muito para a criança ou para o adolescente, ensina muito a respeito de si mesmo. Aceitar as diferenças que ele sente que ele tem em relação aos seus colegas, por exemplo. E aceitar e aprender a conviver com outras pessoas que ele considera que são muito diferentes dele. Então, esse é o grande ensinamento que os pais podem, eu acho que devem dar aos filhos, né? Vocês são irmãos, vocês têm conflitos, vocês disputam, mas vocês têm que fazer tudo isso com respeito um ao outro.
0: Já a gente vai trazer mais sobre essa relação de respeito, porque muitas vezes a coisa vai para o físico, né? Entre os irmãos ali, a gente vai conversar sobre isso. Mas eu queria saber dica, porque você sempre traz dicas para a gente refletir um pouquinho sobre esse assunto. Que dica que você começa hoje?
1: Hoje eu vou dar uma dica bem interessante, porque é uma sequência, é uma animação, são filmes, né? De animação. O título é Cobra Verde. É uma animação chinesa. Tem a Cobra Verde, depois tem o 2 e depois tem o 3. Para quem tem filhos com menos de 9, 8 anos, melhor assistir antes, porque tem uma certa violência dentro do filme, né? Para saber se o seu filho pode ou deve ou não assistir. Mas é uma coisa interessante porque mostra exatamente a relação entre dois irmãos. É bem interessante, vale a pena e é uma animação muito boa. Cobra Verde.
0: Tá aí essa indicação da Roseli para você que acompanha o programa Seus Filhos. A nossa pausa é rápida, nós voltamos já já.
4: Agora 11 horas mais 19 minutos, portanto, daqui a pouquinho tem o segundo bloco dos Seus Filhos deste sabadão. Hora de atualização dos principais destaques aí da sua região.
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2: Seu caminho. Ana Paula, de volta contigo e com os ouvintes Band News, acompanhando ainda a Avenida Paralela no sentido Lauro de Freitas. O trânsito piora e o motorista já pisa no freio um pouco antes do acesso para Orlando Gomes, seguindo com lentidão até a chegada à Avenida Caribé. A São Cristóvão também tem trânsito mais carregado, por isso siga pela Caribé para chegar mais rápido na Estrada do Coco. A Estrada do Coco, por sua vez, já começa a ficar lenta a partir das proximidades da Rua Rio das Graças até o centro de Lauro de Freitas e volta

0: carregar nas proximidades dos atacados até a chegada na região de Abrantes. Quem tem pressa pode desviar para a estrada se aeroporto, mas atenção, também vai encontrar retenção no trecho final da Via Metropolitana. Ainda assim, perde menos tempo do que passando por dentro de Lauro. Total Atacado, Parque Shopping e São Rafael. 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Açúcar Agrovale, quilo R$ 2,89. 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Renata Falcone para a Band News FM.
1: Obrigada, Renata, pelas informações. Agora, 11h23, duas pessoas morrem durante um confronto entre suspeitos e policiais dentro de um hotel em Porto Seguro, no sul da Bahia. A situação aconteceu na madrugada de quinta, no centro da cidade. De acordo com a Polícia Civil, foram registradas as mortes de Luiz Felipe Félix Santana, de 23 anos, e de Pedro Henrique Lima, de 24. Segundo a Polícia Militar, equipes foram chamadas após uma denúncia de que homens armados estavam hospedados no local. Os suspeitos foram abordados pelos agentes e reagiram com tiros. Agora, 11h24.
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10: Agora 11 horas mais 26 minutos, vem aí o segundo bloco dos seus filhos deste fim de semana.
11: A relação entre irmãos é o nosso assunto aqui no programa Seus Filhos. Eu, Thais Dias, sigo na sua companhia e ela também, Roseli Saião, sempre por aqui trazendo dicas fundamentais. E a gente fala sobre essa relação de irmãos, que pode ser uma relação de muita amizade, parceria, pode ser uma relação de cumplicidade, mas também de rivalidade, de competição. Às vezes, um pouquinho de cada um, por que não? E é sobre isso que a gente reflete agora. Vou trazer os pais para essa conversa, porque agora conosco a Dinorá Simoneto, que é mãe e professora, e vai falar um pouquinho sobre como medir essa situação.
12: O que eu sempre procurava fazer para tentar fazer entender a relação que se estabelecia? Quando haviam brigas, quando eles cresceram um pouco mais, tentar entender o porquê que essa briga aconteceu e tentar mostrar que a gente podia buscar uma outra solução para isso. Procurei, na medida do possível, e acho que consegui fazer, nunca que um abrisse mão em função de que o outro era menor. Dá o brinquedo para tua irmã, porque ela é menor do que tu. Não, a gente vai dividir esse brinquedo agora, para que depois vocês possam brincar em outro momento.
11: Fez bem, Roseli, porque a gente fica perdido. Às vezes tende a defender quem é menor, né, numa relação. É. E aí o maior sai sempre prejudicado nessa hora e se sente muito preterido. E nessa situação?
13: É. Se tem uma coisa que não ajuda, Thaís, da parte dos pais é fazer exatamente isso, né? É defender um ou outro, dar razão para um ou outro, achar, né, que pode ser o juiz daquela discussão, daquela briga, que inclusive, como você chamou atenção, às vezes pode chegar às questões de violência física entre eles. Isso, né, a gente não deve permitir jamais, jamais, jamais. Aí vem a questão do respeito, né? O respeito ao irmão e a todas as pessoas com quem ele convive. A gente não deve fazer nada além do que ela fez, que é tentar administrar, ajudar a mediar a discussão. O que ele falou? O que ele fez? O que você não gostou? O que você quer falar para ele? O que você quer falar? E como vocês vão resolver isso? A gente tem que deixar nas mãos deles. Eles precisam aprender a resolver os seus conflitos, a resolver a rivalidade deles de alguma maneira. E se não conseguem, cada um que aprenda a ficar longe do outro em determinados momentos. É um grande aprendizado de vida esse, né?
11: E, Roseli, agora há pouco eu falava, né, que muitas vezes essa mediação não funciona. Quando o pai chega, a coisa já foi para o físico ou para a ofensa, e aí aquela confusão, e nessa hora?
13: Bom, nessa hora, todos merecem a bronca, vou falar a linguagem dos pais, né? Porque se foi a confusão armada muito feia, e isso pode acontecer, principalmente quando os pais estão ausentes, né? Os dois fizeram a confusão. Os dois precisam de assumirem as consequências por atitude que tiveram, os dois. Não, mas foi ele que começou, não importa. Né? Tem um ditado que diz que quando um não quer, dois não brigam, não é isso? Então é importante, assim, que os dois arquem com as consequências da confusão que eles armaram. Inclusive, aí é preciso, sim, tentar fazer, dependendo da idade deles, com que eles escrevam alguma coisa a respeito do significado do que seja bater em outra pessoa, apanhar de outra pessoa, levar um soco ou um pontapé. Aí é preciso avaliar a idade, para ver se ele é capaz de escrever, ou então de assistirem a um filme, por exemplo, em que acontece o oposto, que um irmão, que é o caso da dica que eu dei, uma irmã tem que proteger a outra. Então, aí talvez eles possam aprender a lição. Às vezes aprendem, às vezes não, gente.
11: Roseli, na internet já vi alguns vídeos, né, desses virais e tudo, que colocam esses irmãos que brigaram numa mesma camisa, por exemplo, para ficarem abraçados. Ou você tem que se abraçar e ficar abraçado por tanto tempo. Minha mãe conta que ela com os irmãos, ela e mais quatro, também era assim... Abraça, beija, diz que ama, se brigasse, né? Tinha essa coisa. No caso dela, ela acha que fortaleceu essa relação. E aí, é válido dar essa forçada de barra ou não?
13: Eu tô rindo porque eu tô me lembrando de uma história que um amigo me contou. Eu tenho um amigo que ele é engenheiro agrônomo. Ele lida muito com animais, com plantações. Ele é um homem da fazenda, né? E aí ele teve várias filhas e elas tinham uma diferença de idade pequena e muitos conflitos. Aí ele me contou que quando elas começaram a brigar muito seriamente, ele falou assim, eu vou fazer aquilo que eu faço com dois cavalos que não se dão e precisam trabalhar juntos. Eu ponho os dois no mesmo lugar e eles que se entendam. E aí ele disse que fazia isso com as filhas. Elas brigavam, trancava as duas num quarto e vocês só vão sair daí quando resolverem a briga de vocês. Gente, não dá para forçar a barra. Pode ser que algumas vezes funcione. Outras vezes pode ser que vire o oposto daquilo que foi pensado pelos pais, desejado, né? Não dá para forçar a barra. É preciso que a gente aprenda a respeitá-los também. Se eles acabaram de brigar, eles estão com raiva um do outro. Então, não é bom forçar essa forçação. De novo, eu repito, com algumas crianças ou adolescentes, pode ser que funcione, o que não significa que deu certo.
11: E quando a gente fala de irmãos, a gente não pode excluir também o caso dos gêmeos, né? Que aí é uma relação ainda mais forte do ponto de vista, principalmente do gêmeo idêntico, né? Aquela relação de que eles dividem a mesma data, dividem, né, aquela relação muito próxima com o pai, com a mãe, mesma idade, e quando é igual ainda tem aquela coisa, mas eu sou uma cópia sua, mas são indivíduos. Nesse caso, Roseli, vale a regra para todos os irmãos ou há um cuidado especial?
13: É, a gente ouviu o depoimento, né, da garota que tinha um irmão gêmeo, e ela não fez referência a muitas brigas, muita rivalidade. Tem aquelas diferenças de duas pessoas que são, cada um é um deles, né? Então há diferenças, é claro. Mas tem uma característica fundamental que é diferente dos outros irmãos. Não existia um anteriormente que era único. Eles nasceram juntos. Eles crescem juntos, eles são amamentados juntos. Então é uma relação diferente. E as histórias que a gente ouve e lê, inclusive, né? Tem filmes falando sobre isso, documentários falando sobre isso. Diz que a relação dos gêmeos é uma coisa muito próxima. Eu imagino, nunca tive a oportunidade de acompanhar de perto, né? Mas eu imagino que se a proximidade é tanta, quando há uma briga, ela deve ser intensa, né?
11: É verdade. Agora, a gente falando dessa proximidade, eu pensei na individualidade, né? Quando a gente está falando de irmãos, há muito essa reclamação. Porque os pais acham, ah, mas são filhos do mesmo pai, da mesma mãe. Ou, não, né? Vocês são irmãos, vocês têm que se dar bem. Uhum. E aí, ah, mas esse filho faz isso. Mas esse tira nota boa. Mas esse gosta de sair, de dançar. E você só fica trancado em casa. A gente precisa colocar na cabeça que são indivíduos, né, Roseli? A gente falou de gêmeos, isso me veio à cabeça, mas de uma maneira geral. Uhum. Os filhos são indivíduos, mesmo que sejam filhos de casais, né, que se separaram e tiveram outras relações, são indivíduos. Não dá para ficar fazendo essa comparação, porque a gente estimula exatamente essa competição, né?
13: É. Eu vou começar lembrando uma época, acho que isso acontece bem menos hoje. Nasciam gêmeos, vestiam igual, tudo era igual, gente. Era o reflexo do outro. Hoje, a gente não faz mais isso, eu vejo muitos gêmeos que não se vestem igual, como a gente não via muito anteriormente, né? Porque a gente deu valor à individualidade. Individualidade é isso, gente. Cada um, olha, quando você nasce, ele não é assim um invólucro vazio, só com genes. Não. Ele tem uma formação que ele faz na combinação da herança que recebe dos pais. E dia a dia da sua vida, ele vai metabolizando tudo isso da maneira muito pessoal dele. É por isso que os mesmos pais, nas mesmas condições, criam dois filhos tão diferentes. Porque eles já nasceram, né, com um jeito muito pessoal de metabolizar aquilo que eles aprendem com os pais, com a sociedade. E hoje com a internet também, né?
11: Roseli, você sempre contribui para as nossas reflexões com dicas. E eu sei que você preparou uma outra. Você já falou de filme e agora? Que dica que você compartilha?
13: Ah, vamos para a internet falar? Internet,
11: bora,
13: né? Você vai no endereço bbc.com. E lá você procura o seguinte artigo cujo título é: O que explica a rivalidade entre irmãos da infância à vida adulta? É um artigo muito interessante, porque tem depoimento de vários profissionais que estudam esse tipo de relacionamento, não só entre irmãos, mas entre pessoas, né, diferentes. E vale a pena você saber, se os seus filhos são pequenos, que eles podem ser muito próximos agora e na vida adulta eles podem rivalizar.
11: E pode
13: ou
11: mudar.
13: Ao contrário, né?
11: bbc.com, o que explica a rivalidade entre irmãos da infância e a vida adulta. Essa é a indicação da Roseli para você refletir um pouquinho mais sobre esse assunto. A pausa é rápida, nós voltamos já já com mais do programa Seus Filhos.

0: Agora, 11 horas mais 37 minutos. Daqui a pouquinho tem o terceiro e último bloco dos Seus Filhos deste fim de semana.
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1: O presidente Luiz Inácio Lula da Silva vai sancionar nos próximos dias a medida provisória que acabou com a chamada taxa das blusinhas, depois que o texto foi aprovado pelo Congresso Nacional. Após várias tentativas em que os parlamentares adiaram a análise para chegar a um acordo sobre o texto, a proposta foi aprovada em duas votações simbólicas realizadas pelos plenários da Câmara dos Deputados e do Senado. A justificativa foi a falta de acordo sobre o texto final, que custou várias reuniões entre os parlamentares para ser finalizado. Pelo texto, a tributação das compras internacionais de até 50 dólares, principalmente as feitas em lojas chinesas da internet, deixa de valer a partir da sanção presidencial. A senadora Leila Barros, relatora do texto, alterou a proposta original do Palácio do Planalto e incluiu mecanismos para medir os impactos econômicos da isenção para os setores produtivos. Dessa maneira, o Ministério da Fazenda vai fazer avaliações periódicas, sendo que a primeira será em 3 meses depois que o texto for sancionado e, a partir daí, novas avaliações serão realizadas a cada 6 meses. Ela afirmou que, para chegar ao texto final, ouviu não somente os setores econômicos, mas também os consumidores, principalmente as mulheres.
2: Aqui na casa a gente fala muito de setores. E aí o consumidor, né, que também não tem essa voz aqui dentro. E foi muito importante que eu dei essa voz também a essas mulheres, porque são as mulheres as maiores consumidoras, né, desse mercado eletrônico. Então a gente, e as famílias de baixa renda, aquelas que não podem viajar anualmente, que não têm isenções na bagagem de até $1,000, aliás, $2,000, porque é ida e volta. Então a gente está dando oportunidade a essas famílias, a essas mulheres também, de adquirirem seus produtos.
1: Para os parlamentares, o texto final conciliou os interesses de 5 setores nacionais: calçados, vestuários, têxteis, cosméticos e brinquedos. Após o fim da votação, o presidente da Câmara, o deputado Hugo Mota, afirmou que a medida foi tomada para aumentar o poder de compra da população.
3: As compras de até 50 dólares representam uma alternativa importante de consumo, especialmente para a população de menor renda. Ao retirarmos essa cobrança, reduzimos o peso dos impostos justamente sobre quem mais precisa, sobre quem mais sente o impacto de cada real no orçamento familiar.

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7: Agora 11 horas mais 44 minutos, vem aí o terceiro e último bloco dos seus filhos deste fim de semana.
8: A relação entre irmãos é o nosso assunto hoje no programa Seus Filhos. Eu, Thaís Dias, sigo por aqui e ela também, Roseli Saião. Roseli, você falava agora há pouco sobre essa relação mudar ao longo do tempo, né?
9: Uhum.
8: Então, eu já ouvi muito isso dos meus pais. Ah, vocês brigam agora, mas quando crescer vocês vão se tornar amigos, né? Vocês vão se tornar próximos. E eu acho que essa é uma coisa que muitos pais pensam, né? Não, mas eles brigam tanto agora, eles vão crescer e vão melhorar essa relação. A gente convidou um jovem, né? O Leonardo Boif, que vai falar um pouquinho da relação dele com o irmão já nessa fase adulta.
10: Eu acho que o relacionamento meu e do meu irmão, ele tem melhorado bastante com o passar do tempo. Eu acho que quando a gente é muito jovem, a gente se desentende por bastante coisa e por bobagem, por besteira na maioria das vezes. E com o passar do tempo, eu fui amadurecendo, ele foi amadurecendo também, e a gente começou a compartilhar dos mesmos gostos, gostar das mesmas coisas com o passar do tempo. Eu acho que isso só ajuda para a gente se relacionar cada vez melhor.
8: Melhorou, né, Roseli? E em muitos casos é isso, a maturidade deixa de lado um pouco dessas rixas e você passa a valorizar aquilo que é bom, que é positivo nessa relação.
9: Isso. E o que é mais positivo na relação entre os irmãos é a afetividade, a amorosidade, a lealdade, a cuidado entre eles, que na vida adulta, né, como a gente viu, é possível daí desenvolver sem deixando ali guardadinha a rivalidade. Ela não desaparece, não. Mas a gente pode deixar ela contida, né? Mas pode acontecer o oposto, viu, Thaís? Na vida adulta, a gente toma uma atitude em relação à nossa vida, né? A gente escolhe alguns caminhos e vai por essa trajetória. E algumas escolhas fazem com que os irmãos se estranhem e não tenham mais interesse em um em relação ao outro. Né? Ou por críticas a um determinado caminho escolhido, ou por absoluta indiferença. Não, isso não me diz nada, né? Então pode acontecer de irmãos pequenos brincarem muito juntos, serem companheiros na escola, serem defensores um do outro. E na vida adulta, caminhos totalmente diferentes e um clima assim meio de indiferença entre eles. Eu acho que para os pais não é fácil enfrentar isso. Mesmo sendo adultos os filhos, né? Mas a gente precisa aceitar, porque na vida adulta eles são donos da própria vida.
8: E esse é um ponto que eu ia puxar com você, Roseli, porque os pais continuam tentando mediar essa relação. Eu acho que ainda mais na vida adulta, porque quando eles são crianças, é uma questão mais de autoridade do pai. Acabou, né? Agora separa e vão se resolver e ponto. quando os filhos vão ficando maiores, aí a gente pode falar ali da reta final da adolescência, da vida adulta mesmo, da maturidade, a coisa ganha um distanciamento, né? O filho pode, simplesmente, eu não quero ouvir sobre isso, uhum, né? Uhum. E aí?
9: É preciso respeitar, né? É, a gente pode fazer algumas pequenas coisas. É seu irmão, tenta ser tolerante com as escolhas que ele fez, né? Você tem que lembrar que as pessoas são diferentes. Se ele não fosse seu irmão, seria assim mesmo se você tivesse uma convivência próxima com ele? O máximo que a gente pode fazer é quando o filho é adulto. Dá um toque. É um toque, como eles gostam de dizer isso, né? Uma dica, um toque. E aceitar

0: visão, um caminho que ele permanece ou muda ou permanece no mesmo.
1: E a gente fala aqui da irmandade de sangue, né? A gente está conversando sobre isso, sobre essa relação ao longo da vida. Mas eu queria puxar nessa reta final do nosso programa algumas irmandades que vão surgindo ao longo da vida, que a gente vai escolhendo. E a sensação que dá é de que realmente há uma fraternidade em determinados encontros. E a gente pode lidar assim mesmo, Roseli? É olhar para essa relação também com o mesmo afeto, como se houvesse uma relação de sangue?
0: Isso. Não precisa haver a relação de sangue, né? Mas a amorosidade familiar não acontece por causa do sangue. É pela convivência, pelo aprendizado em conjunto. É uma relação de aliança, principalmente, né? E a gente também pode escolher, durante a nossa vida adulta, uma outra família que não seja de sangue. Muitas pessoas não são aceitas pela própria família por preconceitos, por tabus. Então, essa pessoa não quer ficar só. Ela escolhe uma outra família. E essa outra família tem, assim, irmãos. É uma relação muito fraterna. E pode acontecer de a gente ter uma ótima relação com a família de sangue, uma convivência muito boa, mas a gente ansiar por outras relações muito semelhantes com as familiares e a tal da fraternidade. Sim, isso acontece e é bom que aconteça, né? Porque é isso que ajuda a evitar esse sentimento de solidão que faz parte do nosso tempo.
1: Eu queria aquela dica nessa reta final da nossa reflexão para a gente ficar pensando um pouquinho mais, né, sobre a importância dessa relação, sobre como melhorar ou simplesmente como respeitar essa relação. E aí, o que você traz para a gente, Roseli?
0: Um livro. E eu vou começar com os pequenos, né? Eu adoro a literatura dirigida ao público infantil. Eu nem gosto de falar literatura infantil, porque infantil aí pode ser escutado como um adjetivo e não é, né? É uma literatura dirigida ao público infantil, mas que atende a todas as idades. Eu mesma já trabalhei muito com adolescentes a partir de livros dirigidos ao público infantil. O livro que eu indico é Mais Fora, Logo Ali. E conta a história de uma garota que precisa socorrer a irmã que foi sequestrada por duendes malvados.
1: É esse livro indicado pela Roseli. E fica essa dica, né? Ah, mas eu tenho um filho adolescente, um filho adulto. Aí você tem os netos. Muitas vezes os avós são aquelas figuras, né, que trazem uma tranquilidade nessa relação entre irmãos, né? Porque é mais fácil mediar ali com os netos um conflito do que muitas vezes os pais, né? Que são vistos ali como figuras mais opressoras, vamos dizer assim, né, Roseli? E eles podem também ler esse livro, conversar sobre essa relação entre os irmãos, sobre o respeito, principalmente. A gente não está nem falando de amizade, mas fica esse legado aqui para falar de respeito. Essa é a mensagem do programa de hoje, Roseli?
0: Eu creio que sim. É tirar a ética do amor e colocar, substituir pela ética do respeito.
1: Essa que prevalece para todas as relações da vida, né?
0: Todas.
1: A gente fica por aqui com o programa Seus Filhos, que discutiu a relação entre irmãos, aqueles irmãos de sangue, mas também aqueles irmãos que a gente vai escolhendo ao longo da vida para compartilhar com a gente. Eu ouvi uma vez que os irmãos, eles são as testemunhas da nossa história, né? Aqueles que testemunharam a nossa vida. E é isso, tem aqueles que testemunharam desde que a gente chegou nesse mundão, mas também aqueles que foram chegando e acompanhando nosso crescimento.
0: É isso.
1: Quero dizer para você que você pode e deve participar com a gente, mandar para a gente a sua mensagem. Nosso e-mail, seusfilhos@bandnewsfm.com.br. Esse programa, ele fica disponível para você ver e rever quantas vezes quiser no site da Band News FM, no nosso canal no YouTube e também nos principais tocadores de áudio. Aqui fica o convite, participe sugerindo temas, participe trazendo as suas histórias, as suas opiniões. Nosso e-mail, seusfilhos@bandnewsfm.com.br, vou reforçar para você compartilhar, mas pode compartilhar nas nossas redes. @ThaísBDias, Thaís com H, ou @RoseliSaião, Roseli com Y, Saião também. Fica o nosso carinho para você que está sempre acompanhando o programa Seus Filhos na Band News. Um beijo especial e o meu carinho especial para minha companheira, Roseli Sayão. Um beijo para você, Roseli.
0: Beijo de volta, Thaís. Hoje é só carinho, né? Para a minha companheira e para todos vocês.
1: E um beijo especial pro meu irmão, né? O Diogo, já que o assunto é esse, né? Fica aqui um carinho especial também para o meu irmão. Continue ligado aqui na Band News, porque na semana que vem tem mais.

0: Agora 11 horas mais 54 minutos, hora de atualização dos principais destaques aí da sua região.
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9: O mar foi projetada pelos deuses das cidades para algo raro, desacelerar o tempo. À primeira vista, parece cenário construído para um musical da Broadway. Mas basta caminhar alguns minutos para perceber que não é cenário. É a própria história que continua morando aqui há mais de 1000 anos. O mar cresce às margens do pequeno rio Lauch, cujos canais cortam o centro histórico com tanta delicadeza que esse bairro ganhou um apelido irresistível, Pequena Veneza. Só que, diferentemente da grandiosidade italiana, aqui os canais não foram feitos para ostentar. Eles serviam para transportar vinho, peixes, flores, mercadorias que abasteciam a cidade medieval. Hoje refletem fachadas coloridas que parecem pintadas à mão e transformam cada ponte em um mirante. Comar nunca escolheu uma identidade única, pois não escolher entre a França e a Alemanha foi guardar o melhor de cada cultura. É francesa na elegância, alemã na arquitetura e profundamente alsaciana na alma. Comar nos lembra de uma verdade simples. Há cidades que foram feitas para serem visitadas, outras foram feitas para serem contempladas. Eu sou Ricardo Carvalho, essa é a nossa coluna História e Arte, daqui de Comar, na Alsácia. Até a próxima.
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5: Agora 11h59, vem aí o horário político, a gente volta a falar para o rádio meio-dia e 25, mas continua com programação normal para quem nos acompanha no Band Play, na Fest TV e também no YouTube.
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0: Vai virar o reloginho, quase 12:26. Boa tarde, grande abraço para você ligado na Band News FM, você que estava acompanhando o horário político pelo rádio. Aos sábados vale aquela mesma lógica dos dias de semana, viu gente? Tem horário político? Você que está no rádio, eventualmente não tem para onde correr. Você que acompanha a Band News FM pelos meios digitais, pelo aplicativo Band Play, pela Fast TV, pelo YouTube, pela Alexa, continua com programação, com notícia aqui. Normalmente, quando dá 12:25, a gente faz aquela pausa, reúne toda a rede novamente. E agora eu sigo com vocês até a 1 da tarde, mais uma vez com muita informação, com muita notícia aqui na Band News FM. Sabadão, 5 de setembro de 2026, fim de semana prolongado por conta do feriado de segunda-feira, hora de mais um giro com os principais destaques do dia. O cantor João Vitor Gonçalves, que trabalha atualmente na novela Quem Ama Cuida, da TV Globo, é alvo de homofobia na entrada do festival Rock in Rio. O caso foi hoje de madrugada, quando o artista foi abordado por um grupo que fazia uma transmissão ao vivo na internet. Na gravação, o ator é alvo de risadas por causa da roupa, seguido pelo grupo, e um dos rapazes chega a lançar um saco, aparentemente de lixo, na direção dele.
1: Que é isso, tio?
2: Cadê o tomate?
3: Qual foi, Bianca? Qual foi, Bianca? Qual foi, Bianca?
2: Muito feio! Muito feio!
0: Para quem nos acompanha só pelo rádio, o João Vitor Gonçalves tenta escapar da situação. Ele não sai correndo, mas ele sai ali numa caminhada rápida, dá as costas para os outros rapazes. Enfim, como quem diz, gente, estou em paz, quero ir embora, deixa eu seguir minha vida. E o pessoal continua indo atrás dele e filmando a situação. Essas imagens viralizaram na internet e já em casa, depois de ir ao festival, o ator usou as redes sociais para falar sobre o episódio e disse que ficou com medo.
4: Gente, eu abri o Twitter agora e eu tô vendo muita coisa. E aí eu tô até me emocionando, assim, com as coisas que eu tô lendo lá, do que o pessoal tá falando. Realmente, aí agora eu vou chorar. Mas realmente, isso é o retrato de tudo que a gente mostra. O Malmal é um personagem forte, valente, que encara essa homofobia estrutural que vive dentro de casa de uma forma muito corajosa. Ele engole e segue. Talvez tenha sido isso que eu fiz hoje. Eu engoli e segui. E dentro de mim eu talvez estivesse sentindo alguma coisa, mas meu medo de ser roubado era maior, eu acho. Então eu queria agradecer mesmo o carinho. As coisas que eu tô lendo no Twitter e aqui no Instagram também estão sendo lindas. Eu tô emocionado. Obrigado por vocês serem assim, tá bom?
0: O responsável pela transmissão online, identificado pelo perfil GH Rio RJ, Rio ou Rel, enfim, R-E-L-L, se pronunciou, diz que estava fazendo entretenimento na rua e que se errou, né? Bota uma condicional aqui, se errou, ele não tem certeza que ele errou, pede desculpas. Mudando de assunto, o Amazonas está em alerta para incêndios florestais. Os detalhes com a Thaís Gama.
5: Um novo alerta relacionado ao risco de incêndios florestais foi emitido para municípios do Amazonas neste sábado, após registro de qualidade do ar ruim, muito ruim e moderada. Segundo a Defesa Civil, sensores registraram concentrações de partículas finas, o PM 2.5, acima do recomendado para a saúde nas últimas 24 horas. A condição pode provocar efeitos à saúde após períodos de exposição, principalmente entre pessoas mais vulneráveis ou com doenças crônicas. A Defesa Civil orienta a população a beber bastante água, evitar atividades ao ar livre e manter os ambientes umidificados.
0: No Paraná, o problema é a chuva. O destaque com o David Musso.
6: O nível do Rio Negro, no sudeste do Paraná, permanece cerca de 6 metros acima da média, mantendo a cidade em alerta por conta da cheia. Mais de 120 pessoas seguem desalojadas após o rio transbordar e afetar bairros que ficam próximos. O município de Mafra, em Santa Catarina, também registra estragos. A cidade faz limite com o Rio Negro e também enfrenta as consequências da cheia. A água começou a subir na segunda-feira, quando começou o último período de chuvas. Os dois municípios mantêm os desalojados abrigados de forma provisória em espaços públicos.
0: Os sistemas das urnas eletrônicas já estão lacrados para a votação de outubro. Diga lá, Márcio Rocha.
1: Os sistemas eleitorais que serão utilizados no mês que vem, nas eleições de outubro, estão lacrados digitalmente, fisicamente e, além disso, estão armazenados na sala-cofre do Tribunal Superior Eleitoral. O TSE realizou a cerimônia de lacração dos equipamentos que foram assinados digitalmente pelo presidente da corte, o ministro Nunes Marques, além de outras autoridades. A assinatura digital funciona como um selo de autenticidade e cria uma identificação única para cada programa usado na eleição, o que permite verificar posteriormente se o sistema é exatamente o mesmo que foi aprovado pelo TSE. Dessa maneira, a cerimônia marcou o encerramento do desenvolvimento dos programas e, a partir de agora, qualquer alteração nos sistemas invalida a assinatura digital e pode ser detectada pelos mecanismos de controle.
0: Notícia boa do esporte, hein, gente? O técnico tetracampeão mundial com a seleção brasileira em 94, Carlos Alberto Parreira, recebe alta do Hospital Samaritano Barra, no Rio de Janeiro. O treinador ficou 80 dias internado por causa de uma inflamação pulmonar, mas segundo o boletim médico divulgado hoje, conseguiu se recuperar. Parreira vai continuar sendo acompanhado pelos médicos, porém em casa.
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0: E teve zebra, hein, gente, no treino hoje de manhã. Amanhã tem o Grande Prêmio da Itália de Fórmula 1, disputado no lendário circuito de Monza, a casa da Ferrari, com transmissão da Band News FM a partir das 9h20, com comando do Odinei Edson. Falei de zebra, o grid de classificação foi definido há pouco e o francês Pierre Gasly, da Alpine, foi o mais rápido e conseguiu a primeira pole da carreira. O George Russell, da Mercedes, ficou em segundo lugar e o Oscar Piastri, da McLaren, em terceiro. O brasileiro Gabriel Bortoleto, da Audi, vai largar na 11ª posição amanhã no Grande Prêmio da Itália. Portanto, a gente tem o componente, um grid de largada absolutamente aleatório com as características da pista. Monza é o circuito mais rápido da temporada em 80% do tempo. Os pilotos estão lá acelerando, firmes, com o pé embaixo. Alerta de corridaça amanhã com transmissão da Band News FM.

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10: Dois casos de violência contra mulheres cometidos neste ano avançaram na Justiça de Minas nesta segunda-feira. Em Belo Horizonte, o sargento da Polícia Militar, Eduardo Abner Pereira de Oliveira, virou réu pelo feminicídio da capitã Michele Leão Azevedo em 20 de julho. Em Brumadinho, Silvanildo Amâncio de Araújo também se tornou réu por tentativa de feminicídio contra a ex-companheira Ana Cláudia Rodrigues, que foi jogada de um penhasco na Serra do Rola Moça em 25 de maio. Os casos reforçam um cenário que ainda preocupa no estado. Entre janeiro e julho deste ano, 88 mulheres foram vítimas de feminicídio consumado e outras 113 de tentativas, segundo dados da Secretaria de Estado de Justiça e Segurança Pública. Uma decisão do Supremo Tribunal Federal amplia justamente a proteção às mulheres que precisam se afastar do trabalho para escapar da violência doméstica. O STF definiu que elas têm direito a receber remuneração durante o período de afastamento. A advogada previdenciária Débora Kinushi explica que a medida garante o sustento financeiro no momento em que a vítima mais precisa.
11: Esse período de afastamento gerava garantia de emprego, mas não gerava renda. Então ela poderia ficar 6 meses sem ir trabalhar, sem perder o emprego. Mas como que ficaria a manutenção da sua vida? Suas contas, o recurso em si não tinha. E agora esse tema, ele veio trazendo o recurso.
10: A partir da decisão da Justiça, o pagamento é cumprido pelo INSS e pelo empregador, conforme o caso. A advogada reforça que o primeiro e mais importante passo é registrar a ocorrência.
11: É indispensável para que você consiga ter acesso à proteção financeira, à proteção do seu trabalho, ocorra a formalização da denúncia. É necessário que compareça à delegacia, faça todos os procedimentos.
10: Depois que o INSS paga os valores à trabalhadora afastada, o órgão público pode cobrar o dinheiro do próprio agressor por meio de uma ação de regresso.
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15: Agora, 12h40, equipes de resgate conseguem encontrar mais dois sobreviventes 10 dias depois da avalanche que devastou a fronteira do Nepal com a China. Os resgates foram agora há pouco. Um chinês estava dentro de um túnel da construção da mesma usina hidrelétrica, de onde foram retirados outros dois trabalhadores ontem. Outro salvamento foi realizado dentro de uma casa onde uma mulher estava presa em meio ao lamaçal instalado após a avalanche. 1.300 pessoas, pelo menos, morreram após o desastre do dia 26 de agosto e mais de 5 mil continuam desaparecidas. O deputado federal Nicolas Ferreira, do PL de Minas Gerais, admite que publicou nas redes sociais um documento falso atribuído à Polícia Federal. As informações chegam com o Pedro Gelinek.
16: A Polícia Federal confirma que o suposto relatório divulgado pelo candidato a deputado federal Nicolas Ferreira, do PL, que afirmava não haver indícios de crime nas conversas dele com Daniel Vorcaro, dono do Banco Master, não foi produzido pela instituição. A publicação ocorreu após o vazamento de áudios em que Nicolas chama Vorcaro de Dani. A assessoria do candidato confirmou que o conteúdo foi publicado a partir de um portal de notícias na rede social X. Segundo a equipe, Nicolas apagou a publicação assim que soube que o documento era falso. O suposto relatório dizia que as mensagens tratavam de críticas públicas feitas pelo deputado ao Banco Master e de um pedido de intermediação junto a um ex-assessor. O documento também afirmava não haver elementos que indicassem crime.
15: A prisão de um traficante baiano no Rio de Janeiro é destaque. Os detalhes com a Ana Paula Lima.
17: O chefe de uma organização criminosa que atua na Bahia é preso no Rio de Janeiro. A ação integrada entre as polícias civis da Bahia e do Rio aconteceu na tarde de ontem. O homem também é investigado por homicídios ocorridos em Salvador, além de responder por tráfico. Ainda segundo a apuração policial, o preso atuava de forma central em uma disputa por territórios na capital baiana. Ele teria rompido com a organização criminosa para integrar um grupo rival.
15: E no esporte, a Comissão Técnica da Seleção Brasileira fará as últimas observações antes da primeira convocação pós-Copa. Fala aí, Aline Fanelli.
18: O técnico Carlo Ancelotti estará amanhã no estádio Nilton Santos para acompanhar a partida entre Botafogo e Palmeiras pela 26ª rodada do Campeonato Brasileiro. O italiano vai fazer a primeira convocação pós-Copa do Mundo na próxima quarta-feira. Por isso, o Departamento de Seleções da CBF tem intensificado as observações de jogos das principais ligas europeias e também dos torneios brasileiros. Ontem, os profissionais do staff do Brasil acompanharam a vitória do Mônaco sobre o PSG por 2-1 na casa do rival. O revés do Real Madrid para o Real Betis por 1-0 e a goleada do Como para cima do Genoa por 4-0. Hoje será a vez de Paul Clemente assistir a Nottingham Forest e Tottenham pela Premier League e amanhã o clássico entre Arsenal e Chelsea. Para a 26ª rodada do Brasileirão, outros jogos escolhidos para as observações foram Fluminense e Vasco no Maracanã e São Paulo e Atlético Mineiro no Morumbi.
15: Agora, meio-dia e 54, a gente faz contato ao vivo com Brasília para falar sobre a crise no Supremo Tribunal Federal, que começou na terça-feira. A gente já tinha problemas antes, na verdade, mas na terça-feira o ministro André Mendonça retirou o sigilo das investigações e escancarou conversas entre Daniel Vorkário e Alexandre de Moraes. E se você tinha dúvida da gravidade da crise, agora você não tem mais, porque quando Afonso Marangoni está ao vivo com a gente no sábado, é porque o bicho tá pegando mesmo, é porque não tem para onde correr. Tô brincando, obviamente, com ele, que tá lá sempre bem vestido, para quem nos acompanha com imagem, o Marangoni não tem dessa de sábado e domingo, não. Tá ali, de terno e gravata, e vai contar pra gente as últimas novidades dessa situação. Diga lá, Marangoni, boa tarde. Opa, eu vejo o Marangoni, mas eu não ouço o Marangoni. Vamos ver se a gente consegue ajustar, identificar exatamente o que aconteceu. Enquanto o pessoal vai tentando restabelecer o contato com Brasília, será que agora temos, Marangoni?
19: Agora
15: você ouve bem? Opa, agora sim. Diga lá, meu parceiro. Boa tarde.
19: Foi só para dar um charme adicional, por isso que deu esse... É isso mesmo. Boa tarde, Ferretti, todo mundo que nos acompanha aqui na programação da Band News FM. Pois é, a gente está sempre aqui a postos, né, para atualizar as informações, porque o Brasil, e principalmente Brasília, está muito agitada nesses dias, e mesmo, né, estando aqui no fim de semana, é claro que as articulações, as conversas de bastidores continuam acontecendo a todo momento. Olha, o presidente do Supremo, Edson Fachin, ele está tentando dar uma resposta a essa profunda crise pela qual passa a corte, principalmente, né, protagonizada por dois ministros, o Alexandre de Moraes e o André Mendonça. Lembrando, né, Mendonça divulgou mensagens, trocas de conversas entre Vorkário e o ministro Alexandre de Moraes, mostrando ali uma relação de proximidade que não se tinha registro, pelo menos não nessa intensidade. E depois Moraes deu uma espécie de resposta pedindo, no âmbito do inquérito das fake news, que André Mendonça fosse investigado por uma série de condutas inadequadas na visão de Moraes. Para isso, ele usou relatórios da Polícia Federal, que tinham como função questões de inteligências internas da própria corporação e não como elementos probatórios. O que fez o presidente Edson Fachin? Retirou isso do inquérito das fake news, colocou agora sobre o guarda-chuva da presidência da corte. A mesma coisa fez com estas mensagens de Vorkário e Moraes. Agora está tudo sob o comando dele. E ele deu prazo de 5 dias para todos esses personagens envolvidos se manifestarem. E agora tem uma informação recente que a Procuradoria-Geral da República informou ao Fachin que abriu uma apuração sobre possível interferência na produção do relatório da PF, que apontou uma relação entre o ministro Alexandre de Moraes e o banqueiro Daniel Vorkário. Esse relatório foi feito, né, por determinação ali do ministro André Mendonça, que é do Supremo Tribunal Federal. Agora, claro, né, Ferretti, a gente também sabe que neste documento que foi divulgado depois que Mendonça tirou o sigilo, também está citado ali o próprio Procurador-Geral da República, Paulo Gonet. Ele está ali, né, tem até uma foto dele com um nome intermediário de Daniel Vorkário e atribuída a ele mensagens ali para serem encaminhadas, dizendo que estava até com saudades de Daniel Vorkário e etc. Então também fica uma questão em relação à atuação do Procurador-Geral da República neste caso. Até o presidente Lula entrou em campo, teve um evento no Palácio do Planalto que estava Paulo Gonet, estava Edson Fachin, e aí ele disse que é preciso que eles assumam as rédeas dessa situação para que se dê respostas que a sociedade está cobrando, para que não se perca, né, a confiança no poder judiciário. Então, uma crise realmente grande. Fachin está sinalizando agora, Ferretti, que deve levar este caso para análise do plenário do Supremo, ou seja, não só ele decidir qualquer questão, mas pedir para os outros ministros também se pronunciarem. É o que a gente deve ver nos próximos dias, depois de terminado esses 5 dias que ele deu para todo mundo se manifestar.
15: Marangoni, a gente conversava na quarta-feira, mais ou menos 24 horas depois da divulgação das conversas do Vorcaro com o Alexandre de Moraes. Eu lembro que a gente comentou o seguinte, que 24 horas depois o Alexandre de Moraes não tinha se manifestado, que era uma coisa que vai contra os especialistas em comunicação, o que eles pregam em casos de crise. Normalmente a recomendação é se manifeste o quanto antes para que não haja especulação. Vai lá você e coloca o seu posicionamento, dê a sua justificativa, e até agora o ministro Alexandre de Moraes está em silêncio. Depois veio essa questão do André Mendonça, enfim, digamos que ele está se manifestando pelos autos, né, que é um termo que o pessoal do judiciário gosta. Fato é que, em outro contexto, eu diria o seguinte: todos os envolvidos eventualmente estão evitando se manifestar porque tem fim de semana prolongado, tem feriado e muita gente pode esquecer. Eu acho difícil que esqueçam, primeiro porque esse tema vai estar diretamente ligado às manifestações que devem ocorrer no 7 de setembro, a gente já noticiou isso. E segundo, queria te ouvir, pelo clima em Brasília, mesmo com feriado, com fim de semana, com a eleição se aproximando, você acha que vão deixar isso cair no esquecimento? Porque tudo que a gente vê por aqui parece que isso paralisou Brasília.
19: Ah, sem dúvida, Ferretti, não tem chance desse tema ser esquecido, porque é um assunto que está mobilizando, inclusive, politicamente, vários atores, né? Até deputados e senadores, principalmente de oposição, cobrando uma resposta em relação a esse tema. Você falava sobre o 7 de setembro, aqui em Brasília mesmo, a gente está monitorando, vai ter, além do desfile cívico, né, outras manifestações, e duas delas contra o ministro Alexandre de Moraes. Ou seja, nas ruas também esse tema vai ser colocado, e o Fachin, ele está ansioso para dar uma resposta, então ele mesmo vai tentar ser o mais breve possível com os prazos para que então se estanque mesmo um pouco esse desgaste tão grande do Supremo Tribunal Federal. Então você tem toda a razão, é um assunto que não vai arrefecer, embora é verdade que o Congresso terminou aquela semana de esforço concentrado e a semana que vem aqui deve ser vazio, pelo menos de presença de parlamentares, mas isso não quer dizer que o Supremo não vai estar trabalhando, que os ministérios, presidência da República, e que essas movimentações de bastidores não continuem acontecendo, né, Ferretti? Então, realmente isso, esse tema vai ficar em alta nos próximos dias, pelo menos até uma resposta mais definitiva do Supremo Tribunal Federal. E só para brincar com você, você sabe que eu vim de terno e gravata aqui também no plantão, O Pablo, que fica aí com a gente, ele ficou bravo comigo, falou, não, isso dá azar, vai acontecer alguma coisa muito grande quando você vem assim. Aí eu falei para ele que eu vou flexibilizar, vou vir sem gravata, pelo menos, no plantão, para não parecer que vai acontecer algo muito importante a qualquer momento, né,
15: Fernando? Eu fico até com vergonha aqui. Agora, por exemplo, para quem nos acompanha com imagens, a gente está com tela dividida, eu estou com uma camiseta, que é uma camiseta bonita, uma camiseta da Band, com o logo do Grupo Bandeirante, mas aí você coloca eu do lado direito, o Marangoni do lado esquerdo, todo alinhado, é aquela festa que você não leu o convite direito, chegou de bermuda e camiseta e está todo mundo ali, com traje chique, enfim. A gente finge que não aconteceu nada e toca o barco, mas tem essa lenda, né? E tem, inclusive, no jornalismo, gente, aquelas pessoas, eu não vou citar nomes aqui na redação, mas tem aquelas pessoas que ela tem um histórico de, eventualmente, no plantão dela acontece, enfim, uma guerra, algum fato grandioso, e a gente fala que é aquele jornalista que, olha, tá no plantão dele, não é muito bom, porque pode dar azar, viu? Não vou citar nomes, mas tem uns 3, 4 aqui na redação. Marangoni, valeu, bom trabalho por aí, qualquer coisa a gente volta a se falar ainda hoje.
19: Não é o caso de nós dois não. Somos pé quentes e os plantões são tranquilos.
15: Tranquilo,
19: né,
15: espero que continue assim até segunda-feira.
19: É isso. Valeu, aí, qualquer Marangoni. Coisa a gente volta. Bom trabalho.
15: Valeu, pra você também. Agora meio-dia e 52, dando sequência ao noticiário, gente, o Brasil registra quase 3 milhões de tentativas de fraude de identidade só no primeiro semestre, 500 mil por mês, na média. Quem tem os detalhes para a gente é o repórter João Marcos Moura.
20: O Brasil registrou cerca de 2 milhões e 800 mil tentativas de fraude de identidade no primeiro semestre de 2026. O número representa um aumento de 32,9% em relação ao mesmo período do ano passado, segundo o mapa da fraude da Serasa Experian. Para evitar cair em golpes, a professora aposentada Raimunda Nascimento adotou uma rotina de cuidados. Ela não atende ligações de números desconhecidos e evita clicar em links recebidos por e-mail.
21: Os cuidados que eu tomo, não atendo o
0: telefone de número desconhecido. Segundo, não aperto link nenhum que mandam para mim pelo meu e-mail. Não converso com ninguém em banco, a não ser... Não entra nem para falar com o gerente. Já, hoje em dia não tem nem mais gerente. Não converso com ninguém no caixa.
20: De acordo com o especialista em meios de pagamento, Renato Cunha, a rapidez das transações é um dos fatores que tornam esse segmento atrativo para os criminosos.
21: A parte de meios de pagamento se tornou um alvo dos golpistas por conta da velocidade que é feito o pagamento e porque eles conseguem fazer isso até de maneira remota, se a gente for falar de um link de pagamento, por exemplo. Então, com isso, vira um atrativo. Eles conseguem uma isca, mandam ali o link de pagamento, a pessoa paga e eles recebem, às vezes, até no mesmo dia.
20: Os criminosos também podem agir diretamente contra estabelecimentos comerciais, utilizando dados de terceiros para solicitar máquinas de cartão de crédito e depois substituir o equipamento verdadeiro pelo fraudulento.
21: Eles utilizam dados de terceiros para solicitar máquina de cartão e aí eles colocam o nome fantasia com o mesmo nome da loja que eles vão aplicar o golpe. Então eles vão lá nessa loja e fazem a troca da máquina de cartão da loja pela deles. E aí quanto mais tempo o empreendedor demorar para perceber que a máquina dele foi trocada, mais tempo eles vão conseguir tomar o dinheiro daquela empresa.
20: O levantamento da Serasa aponta ainda que além dos meios de pagamento, telefonia e outros serviços também registraram tentativas de fraude. No primeiro semestre, as tecnologias antifraude evitaram um prejuízo potencial de R$3,770 bilhões. O levantamento estima que foi identificada em média uma tentativa de fraude a cada 5 segundos.
15: Agora, 12:54.
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12: É interessante observar uma pessoa obstinada. Insiste em alcançar o que deseja e não desiste facilmente diante das dificuldades. Parece ter uma força interna, uma disposição intensa para sustentar e prosseguir na realização de uma ideia a todo custo. Me faz lembrar uma máquina potente que atravessa obstáculos sem analisar o terreno. Mas, cá entre nós, uma ideia pode parecer genial quando pensada e desastrosa quando colocada em prática. Quando nos agarramos a uma ideia, mesmo diante dos fatos que a contradizem, deixamos de notar o que a realidade está tentando nos mostrar. Insistência obstinada produz movimento que desgasta. É pura teimosia. Rever uma ideia não é necessariamente desistir dela. Às vezes, é justamente o que pode torná-la possível. Uma máquina apenas segue comandos. E nós, humanos, podemos perceber o caminho, mudar a rota e escolher como continuar. Sou Joselma Prates, psicóloga clínica.
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9: 1:02, horário oficial de Brasília. Mais uma vez, seja muito bem-vinda, muito bem-vindo à programação da Band News FM neste sábado, 5 de setembro de 2026. Eu, André Coutinho, estou de volta aqui ao comando do noticiário. Seguimos juntos pelas próximas 2 horas. Vambora! Polícia Rodoviária Federal reforça a fiscalização nas rodovias com o aumento da movimentação de veículos durante o feriado da Independência do Brasil, celebrado na segunda-feira. O principal objetivo dos agentes é combater quem bebe álcool antes de dirigir. Dados da PRF apontam que entre janeiro e julho deste ano, mais de 2.000 ocorrências de trânsito no país tiveram relação com condutores embriagados. O ex-presidente da Câmara, Eduardo Cunha, mantém a candidatura para deputado federal, apesar de ter sido barrado pela Justiça Eleitoral Mineira. As informações com Matheus Hermógenes.
10: O ex-presidente da Câmara dos Deputados, Eduardo Cunha, do Republicanos, afirma que vai recorrer da decisão do Tribunal Regional Eleitoral de Minas Gerais, que pode impedir seu retorno ao Congresso Nacional. Em vídeo publicado nas redes sociais, ele diz que o tribunal não teria competência para considerar inconstitucional uma lei federal que, segundo ele, permite sua candidatura. Cunha afirmou que o STF já analisa essa questão e que cabe à corte decidir se a lei é válida. Ele também disse acreditar que o Tribunal Superior Eleitoral vai mudar a decisão do TRE. Mesmo com a decisão, o deputado afirmou que continuará fazendo campanha em Minas Gerais. Segundo ele, a candidatura continua valendo, mas está sob análise da Justiça, situação conhecida como sub judice. A defesa de Cunha afirma que a candidatura deve ser analisada de acordo com a lei, que, segundo o deputado, permite sua participação nas eleições.
9: A maior feira agropecuária a céu aberto da América Latina chega ao fim amanhã. Os detalhes com Juan Homero.
21: Chega a reta final a 49ª edição da Expo Inter em Esteio, a 25 quilômetros de Porto Alegre. A maior feira agropecuária a céu aberto da América Latina já teve 638.129 visitantes entre o sábado passado e a sexta-feira. E existe a previsão de alcançar o público próximo a 1 milhão de pessoas até o domingo, último dia de feira. Na sexta-feira, a abertura oficial da Expo Inter foi marcada por...

0: discursos oficiais das autoridades tiveram trechos de alfinetadas entre governo estadual e federal, principalmente sobre este assunto.
1: Destaque da Fórmula 1, Luiz Fernando Ramos.
2: Surpresa na Fórmula 1, Pierre Gasly da equipe Alpine conquista a pole position do Grande Prêmio da Itália, superando os favoritos em Monza. George Russell da Mercedes é o segundo do grid e Oscar Piastri da McLaren larga em terceiro. O brasileiro Gabriel Bortoleto é o décimo colocado e o líder do Mundial, Kimi Antonelli, depois de trocas de componentes do seu motor, larga da última posição. Início do Grande Prêmio da Itália amanhã, domingo, às 10 horas da manhã.
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Está na hora de embarcar com a gente no nosso programa de viagens. 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O programa de hoje vai te levar para uma viagem diferente, única e bastante especial. Nós somos convidados a embarcar em um cruzeiro. Até aí, nenhuma novidade para quem me acompanha por aqui, não é mesmo? E se eu disser que esse cruzeiro vai ser a bordo de um veleiro e que ele vai navegar pelo mar Egeu, saindo de Atenas, visitando a Turquia e algumas ilhas gregas, incluindo locais onde foram gravadas cenas do filme Mamma Mia, hein? Mamma Mia! Star Clippers é uma empresa que possui três dos maiores veleiros do mundo e que oferece cruzeiros em diversos mares do planeta. Nós estivemos no pioneiro Star Clipper, que possui quase 115 metros de comprimento e quatro mastros que sustentam 16 velas. Oferece cabines para acomodar confortavelmente até 170 passageiros. Nós ficamos no quarto 111, localizado em um deck baixo, a poucas dezenas de centímetros acima da linha d'água. Chance para observar o mar e as ondas da janelinha redonda que fica ali em cima de uma pequena poltrona. Duas camas de solteiro podem se transformar em uma cama de casal. Tudo em madeira, do jeito que você está imaginando, mas com uma sensação extra de aconchego, sabe? Criado mudo, penteadeira, que no meu caso eu transformei em um mini escritório. E o que me chamou a atenção na cabine foi o guarda-roupas. Muito espaçoso e funcional por se tratar de um quarto dentro de um veleiro. Coube com tranquilidade toda a nossa roupa, equipamentos, uma mala de mão e duas mochilas. Colocamos a mala média dentro da grande e as pusemos embaixo da cama. Resultado, espaço de sobra no quarto, que tem ainda uma portinha para o banheiro privativo, com vaso sanitário, um pequeno box com cortina para segurar a água, pia e um ótimo armário-gabinete. Eram 6 da tarde de um sábado ensolarado em Atenas, na Grécia, quando a tripulação deu início ao drill. As tradicionais instruções de segurança que existem antes de navegar em qualquer tipo de cruzeiro. Chegamos com um dia de antecedência à capital grega. E isso você deve levar para sempre em consideração no momento de programar uma viagem de navio. Chegue, no mínimo, com uma noite de antecedência. Afinal, você não vai querer perder um cruzeiro por qualquer imprevisto no seu voo, não é mesmo? Como eu disse, nós passamos uma noite em Atenas e tivemos quase que um dia inteiro livre antes de entrarmos no Star Clipper. Pouco depois das 4 horas da tarde. Encerrado o briefing, nós ficamos livres para dar a primeira explorada no veleiro. A impressão ao circular pelo Star Clipper é de ter sido convidado para embarcar no veleiro de alguém bem conhecido. E eu fui descobrir que esse é justamente um dos charmes de fazer um cruzeiro desse tipo. Você vai cruzar a todo momento com a tripulação. E eles estarão sempre fazendo alguma coisa com certa pressa, ao mesmo tempo em que abrem um largo sorriso quando os olhares se cruzam e que não vão medir esforços para te atender em caso de alguma necessidade. Ao caminhar pelos decks superiores, vai ser preciso, inclusive, desviar de cordas e mastros, subir e descer pequenas escadas. Nada perigoso ou difícil, pelo contrário, esse tipo de viagem

costuma atrair um público mais velho. E os 80 mais andam pra lá e pra cá com uma destreza de fazer inveja aos viajantes mais urbanos. O veleiro possui duas piscinas, uma na popa, rodeada por espreguiçadeiras, e outra na parte central do deck mais alto. E essa aqui é bem curiosa, já que há algumas janelas de vidro voltadas para a escadaria principal do deck abaixo. Sim, vai ser possível ver as pessoas nadando na piscina ao descer as escadas do lounge. O bar tropical se divide justamente entre esse lounge interno, que contorna a escadaria principal, e uma outra área externa, coberta por uma espécie de toldo. Ali fica também uma simpática salinha, a biblioteca. O veleiro é compacto, obviamente não possui toboáguas, cassinos, shows grandiosos e atividades o tempo inteiro. A pegada é diferente. Jerby é um talentoso músico que tem a missão de deixar tudo mais animado. No coquetel, antes do jantar, ele toca um piano de cauda branco que fica no lounge da escadaria. E em alguns outros momentos ele aparece no bar tropical ou então nos decks superiores.

0: nosso cruzeiro a bordo do Star Clipper teve 7 noites de duração e apenas um dia inteiro de navegação. E aqui talvez seja um bom momento para responder a famigerada pergunta que quase todo mundo faz quando falamos em viagens no mar. Balança muito? Quem me conhece sabe que eu sou um apaixonado por navios e que eu costumo fazer muitos cruzeiros. Foi a minha primeira vez em um veleiro e de cara eu percebi que ele tem uma característica muito peculiar quando navega com as velas içadas. A força do vento faz com que o barco fique penso para um lado. Ele literalmente navega torto. E isso é muito, mas muito mais tranquilo do que você pode imaginar. Na minha opinião, aliás, isso ajuda a diminuir aquela sensação desconfortável do balanço da navegação. Porque em mar mais revolto, ele só vai balançar em um sentido, da proa para a popa. No primeiro dia, ele entortou para o lado contrário ao da nossa cabine. Pegamos apenas algumas horas de mar mais chatinho. Depois, nos outros 6 dias do cruzeiro, foi só alegria. E em muitos momentos, nem parecia que a gente estava navegando. Nada de balanço. Mas o barco pode ficar meio tortinho, sim. E isso pode causar um certo desafio para caminhar em alguns lugares. E para tomar banho. A força da gravidade fazia com que a água do chuveiro caísse para fora do box e contra o ralo. Para nossa sorte, foi só um dia assim. Nos outros, a gravidade atuou a nosso favor, jogando toda a água para a parede e para o ralo. Experiências como essa fazem de um cruzeiro em um veleiro uma viagem realmente única. Como pegamos o primeiro dia com muito vento e mar não tão calmo, eu fui me apaixonar realmente por esse tipo de viagem a partir do segundo dia. E a experiência foi ficando cada vez mais especial de acordo com as nossas paradas no Mar Egeu. E eu já vou passar pelo roteiro. Antes, eu ainda tenho mais alguns detalhes para falar do Star Clipper. Todas as refeições estão incluídas. E são 5. Café da manhã, almoço, lanche da tarde, jantar e ceia da meia-noite. O almoço e o café da manhã são oferecidos no sistema self-service, por meio de um buffet. O jantar é à la carte, com algumas opções de entradas, pratos intermediários, pratos principais e sobremesas. E o cardápio varia todos os dias. O lanche da tarde é servido em uma mesa próxima ao Tropical Bar. As bebidas são cobradas à parte e há uma bela variedade de drinks, cervejas, destilados, vinhos, sucos e refrigerantes. Em comparação com os preços que encontramos nos bares e restaurantes da Grécia, achei os valores no veleiro, em média, muito bons. Além das piscinas e de dezenas de espreguiçadeiras espalhadas pelos decks abertos, o Star Clipper oferece uma área bem interessante para curtir a navegação. Uma rede bem reforçada na proa da embarcação. Imagine se esticar ou então se sentar ali, apenas com o marzão aparecendo em meio à rede quadriculada. Tem capacidade para até 5 passageiros em cada lado e é preciso avisar a ponte de comando antes de curtir esse lugar. E pertinho dali, existe ainda a chance de praticar uma atividade com um pouquinho mais de adrenalina.
1: São 23 metros de altura até lá em cima. Daqui não parece tão alto, mas quando chega lá em cima...
0: Depois de colocar os devidos equipamentos de segurança, os mais aventureiros podem subir uma escada de cordas até uma plataforma que fica em um dos mastros do veleiro.
1: É bastante estável, a gente deu sorte, não está ventando hoje, o dia está maravilhoso, tem mais alguns passos para cumprir. Acho que no finalzinho vai ficar um pouquinho mais difícil.
0: Não vai ficar nada muito mais difícil, não. Em questão de 2-3 minutos, eu chego aos 23 metros de altura.
1: E quando você chega aqui em cima, o que você faz? Você aprecia a vista maravilhosa. A gente tem um tempinho para ficar por aqui. Estamos no meio do Mar Egeu. Aqui em volta são ilhas gregas, várias ilhas gregas. O sol está meio escondidinho ali atrás da nuvem, mas realmente é um visual que vale muito a pena.
0: Toda atividade é feita com instruções e monitoramento da equipe de esportes do veleiro.
1: Dá uma olhada o que a gente encontra. Brasileiro.
2: E olha aí?
1: Tem brasileiro aqui em cima do mastro para poder nos ajudar.
0: E eu fiz questão de conversar com o simpático e competente Samuel Assis.
3: Nasci em São Paulo, fui criado em São Paulo toda a minha vida. E no último ano mudei para o Texas para ser salva-vidas. E nesse meio tempo lá no Texas, conheci outra brasileira, que coincidentemente trabalha aqui. A gente foi fazendo os contatos, trabalho como salva-vidas toda a minha vida, basicamente. E ela me chamou, pô, tá faltando gente. E por ser brasileiro, ela falou, cara, falta essa pegada mais amorosa. Porque aqui a maioria do crew, né, os tripulantes, são ucranianos, polacos, então são mais frios. Não tem esse contato com os brasileiros, como a gente. E eu vim pra cá, já tô aqui há quase 5 meses.
1: Sua atividade principal aqui qual que é?
3: Eu sou instrutor de esportes. Então, tudo isso que remete a atividade aquáticas e não aquáticas no navio, eu que tomo conta.
1: Isso é o principal, né? Porque a gente sabe que no navio a pessoa tem que fazer um pouquinho de cada coisa.
3: Esse é o principal, mas também, por exemplo, estou nos dias de embarque, então trabalho com a galera fazendo isso, eu sou o primeiro contato com os passageiros.
1: E a gente percebe que é um público que é um pouco mais velho, né? E mesmo assim a galera faz esporte.
3: Faz esporte. Semana passada a gente teve uma história, um senhorzinho de 100 anos comemorando aniversário aqui. Escalou o mastro melhor que a gente.
1: Escalou o mastro.
3: Era ex-militar, serviu na guerra e tudo, veio comemorar aqui com a família. Escalou o mastro, subiu, desceu, sorrindo.
0: Esse exemplo de um senhor de 100 anos de idade, citado pelo Samuel, é importante para falarmos sobre o perfil do viajante que escolhe fazer um cruzeiro de veleiro. Na nossa viagem, havia casais na faixa dos 65 aos 85 anos de idade. Casais mais jovens também, na faixa dos 40 a 55 anos. Assim como famílias inteiras, crianças e adolescentes. E percebi que todos estavam curtindo demais a experiência de velejar no Star Clipper. O programa de hoje, gravado a bordo de um veleiro de 4 mastros pelo mar Egeu, vai para a primeira rápida parada. Se quiser ver algumas imagens do nosso cruzeiro pela Grécia, eu coloquei um destaque no meu Instagram. Cadê o Coutinho? Eu te espero lá no meu Insta. Cadê o Coutinho? Não sai daí, porque voltamos já.

0: 1:18.
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9: Mulheres vítimas de violência na Bahia passam a contar com um novo serviço especializado, o Núcleo de Perícias Psicológicas Forenses, inaugurado pelo Departamento de Polícia Técnica. O diretor-geral do órgão, Oswaldo Silva, acredita que o novo serviço amplia a capacidade técnico-científica da perícia na identificação e análise dos impactos psíquicos decorrentes da violência. O caminho da perícia começa por meio de uma entrevista entre a vítima e um perito psicólogo.
10: O dano psicológico também é um dano que merece a devida apuração e materialização. Apesar dele ser de mais difícil, digamos assim, caracterização, ele também é um dano que pode gerar consequências muito graves e danosas para as vítimas, né? Muito mais, às vezes, do que um dano físico aparente. O objetivo da polícia científica é justamente trazer para a persecução penal justamente a materialização desse dano eventualmente causado às vítimas de crime, principalmente as mulheres vítimas de violência.
9: Neste primeiro momento, o foco são mulheres acima de 18 anos que têm algum processo ou boletim de ocorrência registrado no âmbito da violência doméstica.
10: A vítima passará por entrevistas com o perito formado em psicologia. A depender da situação, será realizado alguns testes, como se fosse realmente uma avaliação psicológica, digamos, entre aspas, comum, só que com o viés da apuração realmente do crime perpetrado por essa violência.
9: A iniciativa também vai contribuir para a qualificação da prova pericial e o aprimoramento das investigações criminais e dos processos judiciais.
11: Uma mulher de 22 anos é resgatada de cárcere privado após pedir para o filho de 7 anos entregar bilhetes com pedidos de socorro para a professora na cidade de Gongogi, no sul da Bahia. Matheus Ribeiro dos Santos, de 27 anos, foi preso em flagrante na quarta. De acordo com as investigações, após saber da situação, policiais civis realizaram monitoramento da movimentação na casa da vítima. A mulher não saía de casa, além de sofrer ameaças e agressões por parte do companheiro. Em um dos bilhetes, a vítima escreveu que o suspeito ameaçava cortar o cabelo dela, jogar água quente e até atingi-la com um facão. Ela também chegou a enviar um desenho de uma mulher que aparenta estar chorando. Segundo o delegado Rodrigo Fernando de Souza, o casal estava junto havia aproximadamente 8 anos. Neste tempo, existiram agressões e impossibilidade da vítima se comunicar com outras pessoas, incluindo a família.
12: No casal, dois filhos, um de 7 anos e um de 1 ano e 2 meses, já não tinham esse relacionamento há aproximadamente 8 anos, e ela reclamou da situação de várias agressões que vinha sofrendo no decorrer desse relacionamento, que foi piorando com o tempo e chegou ao
13: ponto. 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
14: Está aberta até 8 de setembro uma consulta pública para atualizar o protocolo clínico e diretrizes terapêuticas do câncer de ovário no SUS. A consulta é uma oportunidade para que pacientes, familiares, profissionais de saúde e outras pessoas interessadas apresentem contribuições sobre diretrizes de tratamento da doença. Andréa Gadelha, médica vice-líder do Centro de Referência em Tumores Ginecológicos do AC Camargo e presidente do Grupo Brasileiro de Tumores Ginecológicos EVA, fala sobre a importância de se ouvir quem vive com o câncer de ovário.
15: Esses PCDTs são formas de você estabelecer protocolos, diretrizes, de padronizações de conduta. E essa conduta vão em cenários diversos, desde prevenção, diagnóstico, tratamento e até acompanhamento dessas mulheres. Em câncer de ovário, vem se avaliando muito aí a questão da possibilidade do teste genético e uso dessas terapias de manutenção. Importante cada vez mais a gente falar delas, porque a participação da sociedade civil é fundamental.
14: Acompanhe mais essa conversa no YouTube da Band News FM.
16: Doutora Andréa Gadelha, CRM 84947.
17: Cinco de setembro de 2026. Frio no sul do país. As informações com David Musso.
18: As equipes de acolhimento da Fundação de Ação Social de Curitiba reforçam a partir de hoje o atendimento a pessoas em situação de rua. A força-tarefa foi planejada diante da previsão de queda brusca nas temperaturas na cidade. Nos próximos 3 dias, a mínima segue na casa dos 6 graus. Para quem recusar o acolhimento, serão entregues cobertores e mantas térmicas. A população também pode pedir atendimento quando encontrar alguém exposto ao frio, acionando o serviço por meio dos canais de comunicação da prefeitura.
17: O atacante Neymar volta a se machucar. Fala, Aline Fanelli.
19: O atacante Neymar tem lesão de grau 2 na coxa direita constatada em exame e desfalca o Santos por algum tempo. Apesar de o clube não ter divulgado as últimas 7 situações clínicas do Neymar, desta vez houve o anúncio de uma lesão que pode tirar o craque de campo de 4 a 8 semanas. O Peixe terá outros desfalques para o jogo contra o Internacional amanhã, em um confronto direto da parte de baixo da tabela do Campeonato Brasileiro. O zagueiro Lucas Veríssimo voltou a torcer o tornozelo direito e o atacante Álvaro Barreal é outro que fica fora por lesão no músculo do bíceps femoral.
20: De volta com o nosso programa de hoje, gravado durante um cruzeiro de veleiro pelo mar Egeu. Nós estivemos a bordo do Star Clipper, visitando uma parte da Turquia e a Grécia. E agora chegou a hora de falarmos com mais detalhes sobre o nosso roteiro. Nós saímos de Atenas no final da tarde de um domingo. Tivemos apenas um dia inteiro de navegação e 5 paradas, em Dikili, na Turquia, e em 4 ilhas gregas. Extraoficialmente, o roteiro que fizemos é conhecido por Cruzeiro Mamma Mia, porque o veleiro vai parar em 2 ilhas que serviram de locação para o filme lançado em 2008.
21: Eu estou chegando a Skiathos e foi exatamente nesse pier uma das cenas mais clássicas da abertura do filme. Os 2 táxis entram por aqui e os pais, Sam e Harry, acabam perdendo a balsa.
20: Assim que descemos do tender, aquele barquinho de apoio que nos levou do Star Clipper para Skiathos, nós já pudemos reconhecer na hora o pier. Essa parte da ilha, aliás, é extremamente charmosa, com muitos barzinhos e restaurantes à beira-mar, além de ruazinhas simpáticas, bem pequenas, típicas da Grécia. Mais acima, é possível ver a Torre do Relógio, outro lugar famoso na abertura de Mamma Mia, onde a personagem Sophie escreve as cartas para os 3 possíveis pais. Skiathos é muito mais do que o lugar onde foram gravadas as cenas de abertura do filme. O próprio veleiro, logo depois que embarcamos, os passageiros podem agendar as excursões oferecidas no cruzeiro. Nós reservamos um passeio de barco ao redor da ilha. Estava um lindo dia de sol e passamos por duas praias. Uma com uma areia bem branquinha, rochas claras e um mar de azul turquesa hipnotizante. A outra tinha um visual bem diferente. Mar clarinho, mas num tom esmeralda, e areia cercada por pinheiros. Voltamos com o barco pelo outro lado da ilha, fazendo uma volta completa. De volta ao centrinho, passeamos pelas lojinhas e ficamos livres para curtir a tarde e a noite, já que essa parada foi a mais longa de todo o cruzeiro, com saída prevista apenas perto da meia-noite. Apesar de o Star Clipper ter as refeições incluídas, nós optamos por almoçar e por jantar na simpática Schiathos.
0: Welcome to Sophie and Sky and to all your friends who have gathered together this evening.
20: A próxima parada do nosso cruzeiro a bordo do Star Clipper foi na ilha, que serviu de locação para a grande maioria das cenas do Mamma Mia, incluindo o casamento. Mais uma vez, reservamos uma excursão no próprio veleiro, para justamente conhecer alguns locais e histórias das gravações que aconteceram em 2007.
1: Good morning, welcome on my Mamma Mia tour. My name is Denisa and I will be your guide for today.
20: A procura por esse passeio foi tão grande que o nosso grupo foi separado em dois ônibus. Depois de cerca de uma hora de estrada, com muitas curiosidades e informações passadas pela guia, nós chegamos a um lugar muito bonito. Uma rocha de mais de 100 metros de altura que fica na ponta de uma península. O mar Egeu por quase todos os lados, menos o trecho que liga o continente à rocha, onde fica a famosa escadaria que leva à igrejinha, lá no alto. Foi ali que Meryl Streep protagonizou uma das cenas mais fantásticas do filme, correndo por alguns degraus.
22: São 199 degraus ao todo, e quando você chegar aqui em cima, respire fundo, porque mais do que a igreja, a vista desse lugar é sensacional.
20: Mesmo que o casamento do filme não tivesse acontecido ali, já seria um ponto turístico muito especial. Aliás, a igreja não tem absolutamente nada a ver com aquela mostrada no Mamma Mia. Existe uma lei na Grécia que impede que a fachada e o interior de templos religiosos sejam utilizados em propagandas e produções cinematográficas. E há um outro fator. A igrejinha original é bem pequenina. A equipe construiu uma outra fachada sobre ela, bem maior. E todas as cenas do casamento em si, no interior da igreja, foram gravadas em um estúdio em Londres, na Inglaterra.
23: Say I do.
24: I do.
23: I do.
25: I now pronounce you man and wife.
26: Castani Beach, nothing was here before 2007. It was only sand and forest.
20: Depois de mais ou menos 25 minutos no ônibus, chegamos a uma praia chamada de Castani. A guia explica que tanto o bar quanto o pier mostrados no filme foram construídos neste local como cenários temporários.
22: Uma das cenas mais clássicas e engraçadas do filme, daqueles rapazes dançando com nadadeiras, foi feita bem aqui. Havia um pier que foi construído pela equipe, porque eles se comprometeram com a ilha a deixar essa praia do jeitinho que ela foi encontrada, selvagem.
20: E eu aproveitei a paradisíaca praia de Castani para perguntar à nossa guia, Denisa, o quanto o filme, lançado em 2008, mudou o turismo em Skópelos.
27: Well, a lot. Imagine, after all these years, we have still thousands of people that they want to visit all the film location.
20: Mudou bastante. Veja, já faz quase 20 anos do filme e até hoje recebemos milhares de pessoas que vêm aqui só para conhecer as locações. Somente na agência que eu trabalho, nós recebemos mais de 100 turistas por dia que querem fazer esse passeio. Bom, o tour tem duração de cerca de 6 horas. No total, vamos fazer 4 paradas. Além de locais de gravação de cenas do Mamma Mia, nós paramos em uma fábrica de azeite de oliva, a única que existe aqui em Skópelos. Lá, ainda vai ser possível provar um azeite de oliva local da nossa ilha.
27: Local olive oil from our island.
20: Aproveitando que a guia citou uma visita a uma produção de azeite de oliva, eu vou falar sobre esse aspecto do roteiro do nosso cruzeiro. Foi impressionante observar milhares de oliveiras carregadas em muitos lugares que passamos. Azeitonas verdes e pretas penduradas e espalhadas pelo chão. E para falar também sobre esse tema, eu vou voltar lá para nossa primeira parada da viagem, de Kili, na Turquia. Foi nesse balneário turco o único lugar em que o nosso veleiro ficou aportado. Descemos do barco e andamos cerca de 25 minutos, porque a competente produtora Marcela havia encontrado uma fazenda de oliveiras. Chegando lá, demos muita sorte de cruzar com Barry Goodvenir, CEO da Aterna. E com a maior simpatia e boa vontade do mundo, ela nos convidou para dar uma volta pelo local, que conta com mais de 5 mil oliveiras.
2: This place is, we started dealing with Aterna in 2012.
20: Ao caminhar pela fazenda, percebemos claramente que trata-se de um local selvagem, natural, ou seja, as árvores não foram plantadas, elas simplesmente estavam e estão por ali, algumas delas com mais de 1000 anos de idade. Barry nos explica que os azeites produzidos por ali são muito especiais e que são vendidos apenas online e exportados para os Estados Unidos, Canadá e Alemanha.
2: We are very boutique. We cannot cover an industrial production, so we want to be the Chanel of olive oil. So
20: a CEO até brinca que eles são o Chanel dos azeites, fazendo uma comparação com a marca francesa de perfume. Ilhas paradisíacas que foram usadas no filme Mamma Mia, balneário turco com fazenda de oliveiras. E agora deixa eu organizar bem bonitinho o nosso roteiro do cruzeiro de veleiro pelo Mar Egeu para ninguém ficar perdido. Então nós saímos de Atenas em um domingo à tarde. A segunda-feira foi toda de navegação. Depois, na terça, paramos em Dikili, na Turquia. E aí iniciamos uma série de visitas a 4 ilhas gregas, cada uma em um dia diferente. Mirina, Skiathos, Skopelos e Poros. Eu já falei o que nós fizemos nas 2 ilhas do filme, Skiathos e Skopelos. Em Mirina, na ilha de Lemnos, nós visitamos uma das maiores e mais incríveis fortalezas do Mar Egeu. E ainda curtimos demais a atmosfera à beira-mar desse simpático lugar. Poros fica bem pertinho de Atenas e é mais um destino incrivelmente charmoso. E se quiser ver as imagens das nossas gravações a bordo do veleiro de 4 mastros, basta me procurar no Instagram. Cadê o Coutinho? Eu coloquei um destaque da viagem no meu Insta. Cadê o Coutinho? O programa de hoje vai para mais uma rápida parada. Voltamos já!

0: 1h36.
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10: O Brasil registrou cerca de 2 milhões e 800 mil tentativas de fraude de identidade no primeiro semestre de 2026. O número representa um aumento de 32,9% em relação ao mesmo período do ano passado, segundo o mapa da fraude da Serasa Experian. Para evitar cair em golpes, a professora aposentada Raimunda Nascimento adotou uma rotina de cuidados. Ela não atende ligações de números desconhecidos e evita clicar em links recebidos por e-mail.
11: Os cuidados que eu tomo é não atendo telefone de número desconhecido. Segundo, não aperto link nenhum que mandam para mim pelo meu e-mail. Não converso com ninguém em banco, a não ser, não entra nem para falar com gerente. Já, hoje em dia não tem nem mais gerente. Não converso com ninguém no caixa.
10: De acordo com o especialista em meios de pagamento, Renato Cunha, a rapidez das transações é um dos fatores que tornam esse segmento atrativo para os criminosos.
12: Parte de meios de pagamento se tornou um alvo dos golpes por conta da velocidade que é feito o pagamento e porque eles conseguem fazer isso até de maneira remota, se a gente for falar de um link de pagamento, por exemplo. Então, com isso, vira um atrativo. Eles conseguem uma isca, mandam ali o link de pagamento, a pessoa paga e eles recebem, às vezes, até no mesmo dia.
10: Os criminosos também podem agir diretamente contra estabelecimentos comerciais, utilizando dados de terceiros para solicitar máquinas de cartão de crédito e depois substituir o equipamento verdadeiro pelo fraudulento.
12: Eles utilizam dados de terceiros para solicitar máquina de cartão e aí eles colocam o nome fantasia com o mesmo nome da loja que eles vão aplicar o golpe. Então eles vão lá nessa loja e fazem a troca da máquina de cartão da loja pela deles. E aí quanto mais tempo o empreendedor demorar para perceber que a máquina dele foi trocada, mais tempo eles vão conseguir tomar o dinheiro daquela empresa.
10: O levantamento da Serasa aponta ainda que além dos meios de pagamento, telefonia e outros serviços também registraram tentativas de fraude. No primeiro semestre, as tecnologias antifraude evitaram um prejuízo potencial de 3 bilhões e 770 milhões de reais. O levantamento estima que foi identificada em média uma tentativa de fraude a cada 5 segundos.

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5: A Confederação Nacional da Indústria avalia o fim da taxa das blusinhas como retrocesso econômico. Proposta foi aprovada pelo Congresso Nacional e aguarda a sanção do presidente Lula. A lei isenta as compras de até $50 em sites internacionais e uma cobrança de impostos federais. Para a CNI, a entrada de importações sem tributação é o mesmo que financiar a indústria de países como a China. Destaque do futebol, chegando agora da capital paranaense com David Musso.
6: O Coritiba recebe o Mirassol neste domingo, às 11 da manhã, no Couto Pereira. A partida vale pela 26ª rodada do Campeonato Brasileiro. Para o confronto, o Coxa terá o retorno do técnico Fernando Seabra e do volante Thiago Santos, que cumpriram suspensão automática. Em compensação, o zagueiro Thiago Coser é desfalque também por suspensão e o zagueiro Jaci é dúvida após uma lesão no pé direito. O Coxa soma 37 pontos na tabela de classificação, 3 a menos que o Bahia, que fecha o G5. Já o Mirassol é o primeiro time fora da zona do rebaixamento, no 16º lugar.
7: Terceiro e último bloco do nosso programa, gravado em um cruzeiro pelo mar Egeu. Nós embarcamos no Star Clipper, um veleiro de 4 mastros com capacidade para receber até 170 passageiros. Saímos e voltamos de Atenas, na Grécia. O grande objetivo de uma viagem em um veleiro é velejar. E o momento em que as velas são içadas é transformado em algo épico. A trilha 1492, A Conquista do Paraíso, do grego Vangelis, sempre toca quando iniciamos uma navegação. E para falar mais sobre as características de um cruzeiro a bordo de um veleiro, nós conversamos com o capitão.
8: My name is Dominique Roland. I'm from Belgium.
7: Meu nome é Dominique Roland, sou da Bélgica e sou o capitão do Star Clipper, esse veleiro de passageiros. Eu trabalho para esta empresa há mais ou menos 26 anos. E como vocês sabem, esta empresa opera 3 navios. Eu tive o prazer de velejar nos 3, Star Clipper, Star Flyer e Royal Clipper. Antes disso, eu tive uma experiência de 13 anos em navios mercantes. Então, no total, eu estou há 39 anos no mar. Eu me juntei ao Star Clipper em 1999 e 26 anos depois eu ainda estou aqui. Eu pergunto ao capitão se navegar sempre foi um sonho de criança. Não exatamente. A minha primeira motivação foi: eu não queria passar a minha vida em um escritório, sabe? E a segunda motivação é a série de ciências que você tem de aprender na Academia Marítima. É muito, muito ampla. Então, você sabe, isso te dá uma grande variedade de conhecimentos necessários para fazer uma carreira na Marinha, como oficial. E isso foi o segundo incentivo para mim. Mas eu não tenho uma tradição na família, por exemplo. Não há uma tradição marítima. Então, bem, eu sou o único da família que acabou caindo nesse tipo de atividade. Eu peço licença para fazer uma pergunta pessoal ao capitão, porque ele passa muito tempo longe de casa. Eu fui casado. Hoje eu tenho apenas a minha mãe em casa. Eu sou um filho único, não tenho irmãos, não tenho irmãs. Então talvez seja um pouco mais fácil para alguém como eu estar longe de casa por muitos meses a cada ano. Bem, é assim. Eu pergunto ao capitão como é navegar no mar Egeu. Bem, o Egeu, o mar Egeu, pode ser bastante complicado. Alguns momentos da temporada, já passamos a parte da temporada em que os ventos que vêm do norte são muito fortes. E isso faz com que a nossa operação, quando estamos ancorados, fique um pouco mais difícil. Mas, por outro lado, podemos fazer uma boa viagem também. Como você notou no último domingo, nós fizemos uma boa viagem velejando para o nosso destino, para chegar à Turquia. Há sempre prós e contras de navegarmos em uma embarcação como essa. Nós gostamos da experiência desse tipo de viagem, mas para velejar, nós precisamos de um pouco de vento. Então, o mar pode ser um pouco mais, digamos, difícil, agitado. Mas esse é o preço que qualquer velejador tem de pagar para aproveitar a viagem.
8: To enjoy the sailing, yes.
7: E eu completo dizendo que o objetivo desse tipo de viagem em um veleiro é justamente usar a força do vento.
8: The concept of these ships, of this company, is to offer to the guests the sailing experience with the amenities of a cruise.
7: O conceito desse navio, dessa companhia, é oferecer aos convidados a experiência de velejar com o conforto de um cruzeiro. E em uma atmosfera mais amigável e humana, se você comparar a nossa embarcação com os grandes navios de cruzeiro, com 3 mil, 4 mil passageiros. É claro que, sendo muito menor, nos ajuda a criar uma atmosfera amigável entre os convidados. E também podemos interagir muito mais com os nossos passageiros. A tripulação pode realmente responder às dúvidas. Os passageiros são muito bem-vindos para visitar a ponte de comando, para ajudar com as saídas, ou até a manobrar o navio, como aconteceu ontem. E ainda ir lá para a popa, se deitar na rede e aproveitar o contato com o oceano, com o mar. Essas são as diferenças, porque em um grande navio de cruzeiro, você não tem esse tipo de contato, um contato próximo com todo o ambiente. Aqui você tem uma experiência verdadeira em uma embarcação. Eu digo que é muito evidente que ele está sempre presente na embarcação, sendo visto o tempo inteiro e no meio dos passageiros. E eu pergunto se um veleiro desse tipo necessita mais da presença do capitão na ponte do que em outros tipos de embarcação.
8: There is always the weather, the weather aspect of the operation is more important.
7: Há sempre a questão do clima. O clima é crucial em toda a operação. O veleiro é uma embarcação na qual nós temos de lidar com o clima, talvez muito mais do que em um grande navio, sabe? Então, a tripulação acaba recorrendo bastante aos capitães, que são os homens do mar, que conhecem todas as ciências da maré, de navegação. Eu não diria que um capitão de um veleiro como esse seja mais competente do que os outros. Não, não é isso. Mas provavelmente seja preciso um pouco mais de feeling com o oceano, com o clima. No final, eu acho que é muito mais gratificante para nós. Eu peço ao capitão para ele falar sobre o tamanho da tripulação no veleiro. Aqui no Star Clipper ou no Star Flyer, que são navios irmãos, nós temos 75 tripulantes, para no máximo cerca de 170 passageiros. Então isso significa uma proporção praticamente de 2-1, o que é uma proporção muito boa em relação ao serviço que nós podemos oferecer aos nossos passageiros. Em um navio grande, por exemplo, a proporção é de talvez 3 ou 4 passageiros por tripulante. Aqui nós temos um tripulante a cada 2 convidados, então eu acho que é uma boa proporção.
8: It's a good ratio.
7: Eu aviso que agora eu vou fazer uma pergunta clássica que ele deve ter respondido muitas vezes. Quais as situações mais difíceis que ele já enfrentou?
8: Do you have sometimes very bad weather?
7: Sabe, às vezes você tem um clima muito ruim. Isso já aconteceu algumas vezes. Não dá para ter uma carreira de 39 anos sem ter experimentado um clima ruim ou um clima realmente ruim. Mas, no geral, se você está tomando as precauções, monitorando o clima e tentando evitar, digamos, entrar em problemas para si mesmo e para o navio, nada de grave vai acontecer. Aconteceu no passado, várias vezes, mas nada muito marcante. Aqui nós oferecemos uma experiência de velejar, ao mesmo tempo em que temos um roteiro a cumprir. Eu diria que a melhor combinação é ser capaz de velejar, parar o motor e aproveitar a navegação. E tentar manter o navio confortável o suficiente, sem muito movimento, mas, de novo, dependemos do clima. E nós não somos responsáveis pelo clima. Por isso, então, às vezes é muito bom. Às vezes, bem, é um pouco mais difícil. E o conforto não fica como alguns dos nossos passageiros gostariam. Mas, no geral, você sabia que nós temos uma das taxas mais altas de repetidores da indústria de cruzeiros? O que significa que os nossos clientes, os nossos passageiros, gostam desse conceito. Eles amam velejar. E eles voltam de novo e de novo. Então, basicamente, se há alguma inconveniência quanto ao clima, talvez não seja tão bom quanto nós gostaríamos. Mas, na verdade, os passageiros até que gostam disso. Quer um exemplo? No nosso último cruzeiro de travessia para a Europa, voltando do Caribe, nós enfrentamos um clima muito ruim em um momento. Muito ruim. E os meus passageiros estavam se divertindo tremendamente. Mesmo em um clima ruim, mesmo quando as ondas estavam realmente altas e o navio estava se movendo bastante. No final, muitos escolhem um veleiro também para justamente esse tipo de experiência. E por fim, eu pergunto sobre a operação das velas. O içar das velas é um momento fantástico. E eu reparei que há 16 velas no total. Nós não usamos todas as velas o tempo todo. Vai depender, é claro, do clima. Aquelas velas quadradas que ficam lá no primeiro mastro precisam de um tipo de vento muito específico, na direção certa. Sem contar que nós podemos sempre ajustar a velocidade e ajustar tudo de acordo com o nosso itinerário. Ter a vantagem do vento quando precisamos. Afinal, estamos em um cruzeiro. Precisamos cumprir horários para estarmos nos destinos, para que os passageiros possam aproveitar o destino, para ir à praia, para fazer uma excursão. Nós temos compromissos com os horários. Bom, sobre como funcionam as velas. Bem, esse veleiro foi desenhado de tal forma que nós podemos operar as velas do deck. Os tripulantes são capazes de subir e descer as velas do deck. Não é necessário que ninguém suba nos mastros. Isso nos dá muita segurança para usar as velas. Eu digo ao capitão que eu estou curtindo demais essa experiência de velejar e agradeço pelo tempo que ele teve para conversar com a gente. E depois de uma semana velejando no Star Clipper, voltamos para Atenas. Desci da embarcação com a certeza de que, se depender de mim, vou repetir essa experiência. Deixamos o porto da capital da Grécia pouco antes das 10 horas da manhã de um sábado ensolarado de outono. E como foi a minha primeira vez em Atenas, aproveitei para deixar as malas no hotel e correr para o maior símbolo da cidade.
1: Que era a Acrópolis? Era, como digo, o lugar mais religioso para os atenienses, incluso la llaman Roca Sagrada.
7: Agendamos uma visita guiada para a Acrópole. E aqui eu gostaria de dar mais uma dica e compartilhar a nossa experiência de turista. É impressionante como certos lugares do mundo precisam ser visitados com um bom guia. Nós reservamos o passeio com a Civitatis no site em português e pagando em real. Chegamos no escritório, que foi o ponto de encontro informado do passeio, e estava tudo certo e foi tudo muito rápido. A visita durou mais ou menos 2 horas e foi fantástica. A guia em espanhol era muito boa.
1: Dedicada a seus dioses, Acrópolis.
7: Encerrada a visita, a guia nos deixou à vontade para explorarmos a Acrópole. Saindo de lá, caminhamos até o Museu da Acrópole, compramos o ingresso na bilheteria e completamos esse pequeno mergulho por Atenas. Mas esse vai ser um assunto, talvez, para um outro programa. Porque por hoje é só. Quer saber como foi a nossa experiência velejando no Star Clipper? Eu coloquei um destaque da viagem no meu Instagram. Cadê o Coutinho? Eu te espero no meu Insta. Cadê o Coutinho? Lembrando que estamos também no Spotify, na Band News TV, no YouTube e na tela da Band. O programa de hoje teve a sonorização final do mestre José Antônio de Araújo Filho. E na semana que vem tem mais. Tchau e até a próxima.
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15: Finalmente começa a ser enfrentado, verdade que lentamente, de forma efetiva, o caráter viciante das redes sociais. Na semana passada, um processo nos Estados Unidos contra a Meta, dona do Facebook, Instagram e WhatsApp, teve um final importante, porque o que temos muito discutido por aqui sobre as redes sociais tem a ver com este processo. Ela foi processada por utilizar mecanismos que estimulam o vício em suas plataformas, especialmente entre crianças e jovens. A Meta, para se livrar, firmou um acordo histórico perante a justiça americana para encerrar o processo, embora ainda muita coisa possa acontecer, até porque o acordo tem validade de 10 anos. Ou seja, não é na verdade uma condenação, e sim um acordo mesmo. A Meta pagará 17 bilhões de dólares e, mais importante ainda, terá que modificar a arquitetura de suas plataformas, que, como há muito tempo dizemos, são desenhadas para ser viciante, estimulando crianças, jovens e adultos a permanecerem conectados e dificultando que consigam sair das redes sociais. Essa, entre tantas outras, é uma das principais razões pelas quais sempre fomos contra a simples proibição dos celulares nas escolas. O que precisamos é atacar o problema em sua origem, enfrentando o enorme poder dessas bilionárias empresas de tecnologia, as chamadas plataformas digitais e redes sociais, que hoje praticamente fazem o que querem conosco. E vejam que falo conosco, porque não são apenas as crianças, jovens e adolescentes que são capturados pelas redes sociais. Nós, adultos, também somos permanentemente submetidos a mecanismos desenvolvidos para prender nossa atenção e ampliar o tempo que permanecemos conectados. Isso precisa parar. Avançamos muito e muito aqui no Brasil com a promulgação da lei que ficou conhecido como ECA Digital, apesar de alguns problemas. O resultado desse processo como a Meta, que só vale, por enquanto, para os Estados Unidos, é mais um passo que está sendo dado

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7: 2:02, horário oficial de Brasília neste sábado, 5 de setembro de 2026. Eu, André Coutinho, continuo por aqui, ao seu lado na programação da Band News FM. Vambora! O presidente do Supremo Tribunal Federal analisa os caminhos possíveis para tentar conter a crise na corte em meio ao confronto público entre os ministros André Mendonça e Alexandre de Moraes. Edson Fachin já deu 5 dias... para que a Procuradoria-Geral da República se manifeste sobre um pedido de investigação contra Moraes e mais 5 dias para Mendonça se manifestar. O procedimento vai tramitar sob a relatoria da presidência do STF. A Marinha do Brasil alerta para ventos de até 60 km por hora entre as noites de hoje e amanhã na faixa litorânea, que vai desde o estado de Santa Catarina até o Rio de Janeiro. A ventania é provocada pela passagem de uma frente fria. O aviso vale para os navegantes que consultem as condições marítimas antes de se lançarem ao mar. A 26ª rodada do Brasileirão abre daqui a pouquinho. Os detalhes com Ana Paula Lima.
8: O Bahia enfrenta hoje o Bragantino fora de casa pela sequência do Campeonato Brasileiro. A partida começa às 16h. Embalado por 2 vitórias consecutivas, a última delas por 3-2 sobre o Internacional, o tricolor chega ao confronto após 9 jogos sem perder. O esquadrão soma 40 pontos e ocupa a 5ª posição na tabela. O duelo contra o Bragantino pode ser uma oportunidade para o Bahia manter a boa fase e seguir entre os primeiros colocados do Brasileirão.
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0: Olá, seja bem-vindo, você é ouvinte Band News, sintonizado com a gente em mais um Band News em Forma. Hoje a gente vai falar sobre como o exercício pode ser considerado um remédio, em muitos casos, e mudar a nossa percepção de vida, de saúde, a nossa qualidade de vida. Não é isso, Camila Rich?
1: É isso, mais uma vez a gente vai falar

0: aqui no estúdio do Band News Informa, a Lu Ferreira, que é criadora de conteúdo, e o Léo Horta, também criador de conteúdo. A gente vai saber um pouquinho mais da história dos dois. Gente, que prazer falar com vocês. Sou uma grande fã do trabalho dos dois, já acompanho há muitos anos. É muito legal ver como vocês transformaram não só a vida de vocês, mas o conteúdo e a influência para esse lado também. Sejam bem-vindos.
1: Obrigada, obrigada pelo
2: Obrigado.
1: Convite. É um prazer estar aqui também.
2: Obrigado.
0: Vamos começar do começo. Vocês estão na internet há muitos anos, a Lu, blogueira raiz, então acompanhou as transformações da internet, sempre no, na área de beleza, né, Lu? Indo um pouco para moda, para lifestyle. Mas hoje a gente vê que o seu conteúdo mudou, mas também porque a sua vida, o seu lifestyle mudou. Então conta pra gente como foi essa virada de chave.
1: Bom, eu comecei há 19 anos com um blog que era focado inicialmente em gastronomia, mas que despontou mesmo com cosméticos, beleza, reviews, né, de produtos, e eventualmente acabou entrando no lifestyle também. Depois disso, a gente desenvolveu as redes sociais, né, Instagram, YouTube, que a gente tem um canal que também é bem grande. E em 2020, pandemia, né? Acho que todo mundo passou aí por uma
0: Pequeno
1: grande.
0: detalhe,
1: Não sei se você ficou sabendo, mas acho que todo mundo passou por uma grande mudança mesmo, né? É um evento tão grande que. E aí eu, quando, né, a gente se viu naquela situação, né, de estar proibido de sair de casa por conta de uma doença, eu resolvi ser muito teimosa e ser a minha versão mais saudável. E aí eu comecei a fazer o que eu, né, tinha ali ao meu alcance. Então eu comecei, já que, por exemplo, eu tinha que cozinhar todas as refeições, não dava para sair para almoçar, eu comecei a cozinhar comida saudável e a testar maneiras de comer bem, né, tipo, da comida ser muito gostosa, ainda que saudável. Porque existia esse meio que trauma, né? Assim, ah, essa, aquela salada sem graça e tal. Então fui descobrindo, cozinhando bastante. E eu resolvi alugar uma bicicleta para começar a treinar. Comecei a treinar com o treino da internet. Bom, nessa jornada de querer ser a minha versão mais saudável possível, eu falei, vou fazer todos os exames e marcar todos os médicos que eu ficava protelando. E aí, obviamente, tive que esperar um pouquinho, né? As coisas melhoraram um pouco, mas aí, no final de 2020, eu finalmente tive o diioagnóstico de espondilite anquilosante, que é uma doença crônica autoimune, que não tem cura, mas que tem um tratamento para a gente viver bem, com a doença. Então foi assim que a minha vida mudou e, consequentemente, o meu conteúdo mudou também. Porque o meu conteúdo, querendo ou não, ele espelha um pouco a minha vida. E eu também, gente, sabe quando você descobre uma coisa que é tão assim, eu preciso falar para as pessoas sobre isso? Porque uma vez que eu tive o diagnóstico, eu sou uma pessoa que gosta muito de ler. Então eu fui ler 1 milhão de livros. E aí, né, cheguei naquela máxima de que a espondilite é uma doença inflamatória. Mas, assim, na época, o livro que eu li falava que 70% das doenças que mais matam são de cunho inflamatório. Então, os problemas cardíacos, de circulação, câncer, a demência. Eu falei, gente, mas peraí. Se eu tô aqui fazendo toda uma alimentação, uma mudança de estilo de vida, porque eu tenho uma doença inflamatória, todo mundo tem que fazer isso, sabe? Assim, eu falo que dá vontade de gritar pela janela. Gente, tá todo mundo vivendo errado. Os médicos têm razão.
0: Olha só, e não é?
1: Se prestar atenção, né? Enfim, e aí eu comecei a compartilhar também. Aí veio essa mudança bem natural, por conta dessa grande virada que teve na minha vida.
3: Mas, Lu, o que foi que você sentiu para ser diagnosticada? Você foi procurar. O que você foi procurar? O que você estava sentindo para ter esse diagnóstico?
1: 10 anos de dor crônica. Essa é a média de tempo que demora
3: Mas na sua
1: para sair o
3: coluna, nas suas
1: diagnóstico
3: costas ou
1: na
3: não?
1: região da sacroiliaca, né? Que é naquela parte que a gente chama de cóccix, né? Uma dor bem intensa ali, muitas vezes me acordava durante a noite, é uma característica da doença, né? É uma doença que à noite provoca uma rigidez e geralmente é onde a pessoa sente mais dor. Uma rigidez matinal, do tipo de levantar e assim, né? Realmente não conseguia se movimentar 100%. Sabe quando você fala que está travada? Ah, eu tô travada. E muita, muita dor. E eu já tinha ido a milhões de médicos, né? Claro que você está sofrendo com uma dor há 10 anos, não é que fiquei lá parada, ah, vou ficar sofrendo. Já tinha ido em muitos ortopedistas. Mas eu não tinha ido ao reumatologista, que é o médico que efetivamente, né, foi diagnosticar a minha doença. E os ortopedistas, eles não tiveram essa sacada de me falar, putz, procura um reumato. Eu acabei indo porque, numa das crises absurdas, eu comecei lá

0: procurar alguma coisa na internet e tal, será que tem e tal? E eu cheguei no nome da doença. E aí, primeiro, eu li e falei, meu Deus, que nome horrível, essa doença deve ser, eu não quero ter isso. Mas eu fiquei com aqui, isso foi em 2018, eu lembro porque eu estava numa viagem específica. Então, quer dizer, eu fiquei com essa informação meio que no fundo da cabeça por 2 anos e pouco até eu efetivamente ir atrás para entender o que que era.
1: E vamos puxar o Léo para essa conversa, que a gente está falando do caso da Lu, de uma doença inflamatória, mas o Léo tem uma realidade diferente, um diagnóstico, uma vivência também com atividade física diferente. A Lu e o Léo, gente, são casados, para a gente trazer essa informação também, que agrega vocês entenderem que em 2020, enquanto a Lu estava alugando ali a bicicleta, o Léo estava vivendo nessa mesma casa da Exatamente. Bicicleta, das aulas, com criança.
2: Sim.
1: Léo, conta pra gente qual que foi a sua história com a atividade física. Hoje, nas redes sociais, você fala muito da corrida, do triatlon, mas quem era você antes dessas maratonas?
2: Eu sempre gostei de fazer atividade física. Ela sempre esteve presente na minha vida. E fazendo um retrospecto, hoje, eu vejo que nos meus anos mais ativos como atividade física foram os meus melhores anos. E aí, na pandemia, o meu melhor momento do dia era descer com minha filha para a garagem. E a gente tinha um horário específico para isso, para não encontrar mais ninguém. E eu correr junto com ela, brincar com ela. A gente tinha um combinado nessa época dela ficar de manhã com a minha filha, eu trabalhar, e de tarde eu cuidava dela. E aí eu descia e corria com ela, com o cachorro, enfim. Aí eu falei assim, gente, que legal fazer isso, cara. E como não tinha academia, não tinha, eu costumava nadar, né? E aí, com pouco tempo, eu saí de manhã cedo, colocava a máscara e saía para correr. Belo Horizonte teve um lockdown muito restrito. Então, eu saía para correr em ruas que ninguém ia. E comecei a correr e aquilo começou a me fazer bem, cara. E anos depois, quando eu descobri que eu tinha o TDAH, tudo meio que se encaixou, assim, sabe? Os momentos ruins, com a falta de atividade física, toda vez que eu tinha uma atividade física mais frequente, eu tinha um foco melhor, eu fazia as coisas de uma maneira mais proativa. Então, isso também me acendeu um grande alerta de como a atividade física ajudava o meu dia a dia, sabe?
3: Isso é maravilhoso, né? A gente fala tanto, e quando a gente traz esses exemplos, porque a gente traz muito especialista, muito médico aqui contando, né? O diagnóstico, falando para as pessoas, os sintomas, o que tem que ser feito. E a hora que a gente escuta um depoimento desses, né? Esses dois depoimentos maravilhosos, a gente consegue perceber, né? E vocês hoje têm uma... Qual a rotina de vocês de exercício hoje, assim, né? Ficaram muito, vou usar um termo, loucos, neuróticos ou não, né?
1: Ficaram para seita?
3: E qual seita, seitas, né? Porque tem algumas seitas dentro do esporte,
2: tem,
3: né?
2: Tem.
0: Bom, a do Léo é bem óbvia, né?
3: Quer
0: começar?
2: A minha seita é a seita da corrida, gente. Eu sou um defensor da corrida enquanto atividade física, porque principalmente pro TDAH, né? A corrida ajuda muito, cara, porque ela libera algumas substâncias que o TDAH não... Ele meio... Né, o cérebro do TDAH é meio...
1: Tá com uma deficiência.
2: Tá com uma certa deficiência de fabricar.
1: A corrida equilibra.
2: A corrida equilibra. E é engraçado que em alguns momentos em que eu... Alguns ciclos, né? Um ciclo de maratona, por exemplo, que é aquele momento que a gente treina muito mesmo. E aí corro 5 vezes por semana... Cara, a minha rotina parece que eu vou, cara. Sabe, o trabalho, em casa. É claro que no final do dia, até pra dormir é melhor, porque você fica tão cansado. Porque o TDAH também tem esse problema pra dormir. Tá, eu fico protelando até na hora de dormir, cara. Eu falo assim, ai, não tô com sono ainda. Eu tô morrendo de sono, né? Mas o exercício físico, ele te obriga a dormir. E o treino no dia seguinte também te obriga a dormir. Então, a minha rotina fica muito redondinha. E aí tem esses momentos de exercício mais intenso, que eu fico super focado, a rotina fica super encaixada. E tem os momentos, né, entre uma maratona e outra, que é esse momento agora, que é um pouco mais relaxado, mas não deixo de fazer exercício físico, pelo menos 5 vezes por semana, faço alguma coisa. o corro, o pedalo, o nado, o faço musculação, mas não consigo ficar parado mais.
1: E a Lu é muito do time musculação, né, Lu?
0: Eu amo fazer musculação, é a minha atividade favorita, porque é a que eu percebo, eu acredito que todo mundo tem uma aptidão maior para algum tipo de movimento. Então, por exemplo, o Léo tem meio que um talento, eu falo assim, para corrida. É impressionante o desempenho dele na corrida. Eu, com corrida, é sempre um esforço. Né? Não que não se esforce, mas deu para entender. Uhum. Agora, com a musculação, eu vejo o meu resultado mais rápido. E com isso, eu me sinto mais estimulada a continuar, né? Agora, quando eu tive o diagnóstico, né, a história de se a gente entrou para seita ou não, a consequência maior da espondilite é a perda de movimento, né? Então, eu fiquei, né, simplifiquei muito na minha cabeça. O exercício físico é uma das coisas mais recomendadas pelos reumatologistas para quem tem essa doença e para quem também, né, não tem alguma outra limitação, alguma coisa assim, mas no meu caso era muito recomendado. Porque o movimento, ele combate essa rigidez que a doença provoca. E aí eu falei, então, ou eu vou parar numa cadeira de rodas, ou eu vou virar atleta. Eu falei, vou virar atleta. É isso. Resolvi. E aí eu comecei a fazer todo e qualquer exercício que aparecesse na minha frente com o único objetivo de nunca parar. Aí nesse meio tempo teve pilates, teve yoga. Uma vez a gente estava viajando, eu falei, tem um trapézio ali, vou lá tentar. Sabe assim, eu tô muito aberta a tentar tudo.
2: Boxe.
0: Porque boxe. Teve também uma reta, teve uns bons tempos.
2: É,
0: né?
2: Teve.
0: Eu adoro boxe. Eu tinha até voltado agora, mas daí queimei minha mão, enfim, vou voltar de novo. Mas é isso, meu único objetivo é nunca parar. E a musculação eu não paro nunca. Primeiro porque eu gosto, e segundo porque acho que é igual escovar dente, todo mundo tinha que fazer musculação, né? Cheguei a essa máxima, assim, na minha cabeça.
2: Ela tá adorando ela.
1: Camila, que bons alunos, hein? Pra você, professora. Gente, que delícia. Bandidos em Forma faz uma pausa rápida e daqui a pouquinho a gente tá de volta no segundo bloco de hoje.

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9: A pesquisa mostra que 62,6% dos brasileiros da geração Z que moram sozinhos ainda vivem de aluguel. O levantamento é da Serasa em parceria com o Instituto Opinion Box. A geração Z reúne quem nasceu de 1996 a 2007. O levantamento revela que 45% das pessoas que vivem sozinhas enfrentam algum grau de dificuldade para administrar as próprias despesas. O jornalista Guilherme Bonfim, de 23 anos, que saiu de Miguel Calmon, na Chapada Diamantina, para estudar em Salvador. No ano de 2022, passou a dividir o aluguel com dois amigos. Hoje, apenas um deles continua no apartamento, mas o aluguel ainda é a principal despesa do orçamento.
10: Como passo o dia inteiro fora de casa, o meu maior custo tem sido o aluguel. A alimentação vem logo em seguida, que também tem dado uma pesada, mas o principal custo atualmente tem sido o aluguel.
9: O cenário é semelhante entre quem mora com familiares, como cônjuge, filhos ou pais. 45% também relatam problemas para organizar os pagamentos. A advogada Flávia Santos se mudou recentemente da Bahia para a Espanha. Recém-casada, ela e o marido agora se organizam para lidar com o aluguel e outros custos da vida a dois.
11: Acho que a questão de organizar toda a documentação e também deixar uma documentação viável no Brasil para alguém nos representar e tudo isso são gastos relevantes nesse processo. Depois da mudança, acho que as principais despesas pra gente são com certeza o aluguel, que é o que mais pesa no orçamento mensal, e os gastos com a própria casa nova, né? Recomeçar tudo, comprar coisas novas, itens pra casa, mercado mensal também é uma despesa significativa.
9: A pesquisa da Serasa fez mais de 6 mil entrevistas online com pessoas de todo o país de dezembro do ano passado a janeiro deste ano.
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18: Duas horas 24 minutos. A banda Sepultura é uma das atrações do segundo dia do Rock in Rio deste ano. O grupo liderado por Andreas Kisser está se despedindo dos palcos e vai se apresentar no festival a partir das 4h40 da tarde. Ainda há ingressos, você encontra lá à venda no site ticketmaster.com.br. A entrada custa a partir de R$ 435. Destaque do futebol chega agora de Belo Horizonte com Matheus Hermógenes.
19: O Cruzeiro enfrenta o Atlético Paranaense neste domingo, às 4 da tarde, no Mineirão. A equipe mineira ocupa a sexta colocação com 39 pontos, enquanto o adversário está em terceiro com 45. O Cruzeiro busca recuperação no Campeonato Nacional, após eliminação na Copa do Brasil e na Libertadores.

0: Estamos de volta no Band News em Forma de hoje, falando sobre como o exercício físico pode ser remédio em muitos casos e trazendo para a prática, para a vida real, para você entender também como ele pode transformar a sua vida. No primeiro bloco, Camila Rich ficou com os olhinhos brilhando aqui, enquanto Lu Ferreira e Léo Horta contavam da atividade, da rotina de atividade deles, porque além de estética, né, Camila, é saúde. E em nenhum momento a gente ouviu nem a Lu, nem o Léo falarem de, ah, eu estou procurando um resultado X de músculo ou de porcentagem de gordura. Nada contra a gente, quem está procurando esse objetivo. Mas aqui a gente está falando de duas pessoas que só querem viver uma vida confortável a longo prazo. Confortável com o próprio corpo, né?
1: É maravilhoso escutar isso, Isa, porque assim, a gente ouviu, são duas histórias muito diferentes, né? A relação do esporte ali, e a Lu falou uma coisa que eu acho maravilhosa, que hoje, assim, eu pratiquei muitos anos, todo mundo já sabe, mas eu gosto, eu costumo dizer, Lu, que eu quero estar preparada para fazer qualquer coisa. Então, a hora que você fala, poxa, eu fui viajar e eu vi que tinha ali um arco, eu quero estar preparada para aquilo, né? E é uma coisa que eu gosto muito de falar para os meus alunos, para as minhas alunas, que é muito legal que a pessoa esteja preparada para alguma coisa, né? Não estou dizendo que o Léo não esteja, né? O Léo está preparado para fugir, né? Para correr, é ele que vai. Então, assim, mas a corrida é o bichinho da corrida, né? O beach tênis é o bichinho que pegou ali no beach tênis. E isso que você está falando é você quer não estar parada. Então, assim, não quero estar parada e não tem um problema. Então, quando as pessoas às vezes falam assim, ai, mas eu não quero virar corredor. Tá, você não precisa virar corredor, mas você pode correr sem virar um grande corredor, né? Você pode praticar a hora que você falou da musculação, é tão genial isso, porque, assim, a musculação hoje todo mundo sabe, gente. A gente não precisa pesquisar e ser grande pesquisador ou cientista, que a gente precisa, que o músculo hoje é um órgão praticamente endócrino nosso. Ele é considerado, assim, ele é muito importante. Então, a gente quer poupar isso, a gente precisa disso para a nossa saúde e não só para o envelhecimento, mas para o dia a dia das pessoas. Então, assim, essa musculação, ela pode virar um fortalecimento através de alguma outra maneira, mas a gente tem maneiras de se encontrar com a atividade física, né? Ali dentro. Então, assim, quem fica assim, ah, é só uma atividade que funciona, uhum, é só essa que queima mais caloria, é só aquela que muda o corpo, não é assim. Então, assim, é muito legal a gente ver essa relação, né? Dentro da mesma casa, que não é todo mundo dentro da mesma tribo, né? A gente tem ali tribos diferentes. Mas eu fiquei curiosa para saber como é que vocês fazem isso com o filho de vocês, né? Como é que funciona ali? Você falou que você descia na garagem. Na garagem, eu só desci na pandemia para andar de skate. Não sei andar de skate, mas eu me arrependo de skate.
2: Eu, inclusive, ando de skate e já comprei, já dei de Natal para ela um skate e a gente já andou de skate várias vezes juntos e é uma delícia também. Mas eu acho que o exemplo vem de casa, né?
0: Sim.
2: E meu pai fazia muito esporte e não sei se por ele ou não, eu sempre gostei de esporte. Mas eu acho que é importante a gente trazer esse exemplo do esporte para dentro de casa, porque ela, querendo ou não, ela aprende, né? E a gente, durante algum tempo, a gente, não é que a gente obrigou, né? Mas a gente falou assim, tem que fazer uma atividade física. E aí, a natação é uma obrigatória, porque a natação também
3: é para ela sobreviver. Se um dia ela cair no maratão, você conseguir ficar lá. Sabe assim, a criancinha é pequena. Até certa idade, você tem que fazer natação. Mãe, eu não gosto. Eu falei, não tem que gostar, minha filha. Você precisa aprender a, se um dia você cair numa água, você não se afogar. É uma questão de segurança. A gente acreditava.
2: É.
3: E, querendo ou não, nessas minhas pesquisas, né, sobre como é que eu vou viver bem, e até na pandemia, essa nossa rotina que foi criada, a gente queria criar uma rotina que funcionasse muito para ela. Ela tinha 4 anos na época. Então, assim, uma criança cheia de energia, tá, acabado de começar a ir na escolinha um ano antes e tal. Então, eu queria tentar estimular ela de todas as maneiras possíveis. Então, de manhã, ele trabalhava e eu ficava com ela. E aí, eu desenvolvi um monte de atividade de artes, comprei tinta, tela, desenho, vamos fazer escultura e pintar, não sei o quê. Porque ela teria isso na escola, né? Então, já que ela não tem, deixa eu tentar essa parte do lúdico, da criatividade e tal. E à tarde ele ficava com a parte motora. Vamos descer e correr, vamos desenhar amarelinho, e leva o cachorro e vou andar de skate. Enfim, era o que a gente conseguia fazer, né? E eu acredito muito também na formação de bons hábitos. É uma coisa também que eu falo muito no meu conteúdo, porque eu não queria que essa história... Porque não é só o exercício que é o meu remédio. A alimentação também é o meu remédio. Eu não posso ter uma alimentação muito inflamatória, porque ela vai fazer com que a minha doença, né, aflore, digamos assim. E aí a gente tenta criar uma rotina para ela em que essas coisas façam parte do dia a dia dela. Para que... Eu não sei vocês, mas eu lembro de muitas coisas da minha rotina. Então, por exemplo, na minha casa, a gente não tomava refrigerante durante a semana. Era só no final de semana. Então, para mim, é muito mais fácil evitar um refrigerante do que para minha amiga que tomava sempre, todos os dias, tinha sempre em casa. Porque para ela é natural que aquilo aconteça. Então, várias vezes a Bia... brava com a natação, ou cansada uma semana, assim. Oh, mãe, eu não quero ir na academia, eu tô de férias. Aí eu falava, o corpo não tira férias, filha.
2: Verdade.
3: Vamos lá, tem que movimentar o corpo. Então, assim, a gente realmente se dedicou a criar para ela uma rotina em que o exercício físico faz parte da rotina. Não interessa se é férias, se... Enfim.
2: Se ela gosta ou não gosta. Porque ela faz...
3: Da natação é se ela gosta ou não gosta, né? Agora ela tem uma atividade que ela adora.
2: Que ela adora, que é o taekwondo.
0: Ah, que demais.
3: Faixa vermelha, ponta preta.
0: Olha só. Segura, Bia, galera.
2: Vocês
3: não mexem com a gente, não. Nós temos...
0: E, gente, como foi a conversa com a Bia depois que vocês dois tiveram os diagnósticos de vocês, de explicar pra ela o que seria o gatilho no caso da doença da Lu? Esse é o momento em que a mamãe precisa ficar quietinha, ou esse é o momento em que a mamãe precisa ir na academia, não só porque a mamãe gosta, mas porque a mamãe precisa. E no caso do Léo, de organização mental com uma criança também, como dividir isso com ela?
2: Eu acho que é mais a gente construir uma rotina, sabe? Onde ela entenda que... eu acho que ela talvez não entenda exatamente todos os aspectos relacionados à nossa necessidade
3: acho
2: de...
3: Acho que no seu caso é um pouco mais...
2: Mais sutil, né?
3: É mais difícil, porque a minha doença ela tipo...
1: É física, porra.
2: É física. Sim. E essa doença, ela aparece, né? Ela se manifesta, assim.
3: Mais ou menos, né? Ela não aparece. Até uma coisa que eu gostaria muito.
2: Ela se manifesta.
3: Então, assim, eu falo com ela, mamãe tá sentindo dor. Então, hoje, por exemplo, vamos ficar mais calma e tal, porque senão a mamãe vai ficar desconfortável. Ela aprendeu a falar espondilite anquilosante, essa palavra, né? Esse termo logo. E ela também entendeu que tem coisas que eu preciso fazer porque me fazem bem e são importantes para a mãe, né, não ficar doente. Mas eu acho que realmente no seu caso é um pouco mais sutil, assim. Talvez é até uma coisa interessante da gente pensar,
2: sim,
3: né? Que a gente pode explicar para ela.
2: Sim.
3: Porque, lembra não, um ciclo de maratona... Assim, eu quero dar a mão para todas as mulheres de maratonismo. Porque, gente, é uma dedicação, assim, não só... dá a mão aqui, amiga.
0: Ela é a maratonista, sabe como é que é.
1: E eu sou treinadora há muitos anos de atletas que fazem. Então, eu normalmente costumo dizer assim, para a pessoa conversar com o parceiro ou com a parceira, né? Quem pode ser de ambos os lados. Qual é o nosso objetivo? Porque a pessoa tem uma cenoura lá no fundo, para ela que tem que ser bem... Então, às vezes, a pessoa faz a prova que o parceiro ou a parceira quer. Não necessariamente... Então, nós vamos para Paris, nós vamos para o Rio de Janeiro,
0: olha,
1: nós vamos para Nova York, ela aguenta 4 meses, entendeu?
2: Eu tenho essa estratégia, entendeu? Amor, marquei aqui a maratona, então, essa viagem aqui a gente vai fazer juntos, vai ser uma maravilha, mas antes eu tenho que treinar, fazer a maratona, depois a gente aproveita a viagem.
3: Então, foi o que aconteceu.
2: Foi o que aconteceu, né? A maratona.
1: Mas nos 2 dias seguintes da maratona, ele andava ou não?
3: No dia. Ele é doido. Ele faz umas coisas que treinador nenhum fala que é pra fazer, não?
2: Não, meu treinador fala pra
3: fazer.
2: Não,
3: mas depois... Sabe assim, eu falo assim, amor, o corpo tem que descansar, vamos ficar mais tranquilo. Não, tô ótimo. Bora.
0: Léo, no primeiro bloco você ganhou várias estrelinhas da Camila. Nesse, ela vai tirar algumas.
3: Mas é uma coisa casa dele, acontece. Ele fica bem mesmo. Eu não entendo, sabe?
0: E recuperação tem disso, né, Camila? De que cada corpo é um corpo e quando a gente tá falando de estímulos, cada um vai receber de uma forma, né?
1: Depende de como foi o treinamento, depende de como foi aquele evento em si, né? O dia, se choveu, não choveu, se tava...
2: A temperatura.
1: Como que você ficou, como o seu desgaste. E o pós-maratona, ele vem em algum momento. O cansaço, ele vem. Pode ser que não venha no dia seguinte. É. Tem muita gente que não vem, porque tem muita excitação, normalmente, no dia seguinte. Uhum. Então, os primeiros dias. Mas aí, depois de uma semaninha, 10 dias, aí vai caindo. Caiu um para um lado, outro para o outro. Eu tinha alguns alunos que, em alguns momentos, falavam para mim, não, eu tô ótimo. Faz um mês que eu fiz a prova. Eu falo, sério. Aí, conversando com a esposa do lado, falava assim, mas você não dorme? Ele, não, é verdade, eu tô dormindo tão mal, meu sono tá péssimo. Você fala, ah, tá ruim o sono, entende? Aí não dorme direito, não consegue dormir o número de horas que dormia. É. Então, tem uma série de fatores que você vai olhando que não é que não tá bom, mas a pessoa tá tão feliz, tá tão animada que ela mantém aquilo, mas tem alguns sinais que a gente percebe a recuperação. Hoje, com esse, já vi, né, o anel, a pulseira, que vai contando pra gente algumas informações, mas é isso.
0: Vocês utilizam, Léo e Lu, essas informações dos aparelhos mais tecnológicos para entender um pouco mais de cada caso clínico?
3: Ele é absolutamente viciado.
2: Eu utilizo. Mas, olha, eu já utilizo com moderação.
0: Tá.
2: Porque eu já fiquei meio que viciado já e me pautava pelos dados que eu tinha. Mas hoje eu consigo interpretar melhor. E também ouvir o meu corpo, né? Porque não é só os dados não trazem um panorama inteiro. Eles te ajudam, no caso, eles me ajudam a entender como é que tá a minha recuperação, como é que foi o meu sono, como que eu posso adaptar o meu treino no dia seguinte. É muito importante, inclusive, no ciclo de maratona, às vezes eu tenho um treino muito pesado para fazer num dia e não dormi bem ou não me recuperei bem. Então, eu troco esse treino, faço um treino mais leve. E tudo isso são dados que eu pego desses dispositivos, do relógio, do anel, enfim.
1: Mas, Léo, até para você, né, com TDAH, quer dizer, como você vê como são coisas importantes de serem, né? Quando seu treinador deve prestar super atenção nisso, para que isso não seja um problema para você também.
2: Sim.
1: Porque dependendo de como é a hora que você vê, por exemplo, uma informação, não estou recuperado, eu tenho um treino longo hoje.
2: Uhum.
1: Tem que ver o quanto isso mexe com a tua cabeça e aí o quão você fica naquilo. O que eu preciso fazer para estar preparado? Porque hoje é quarta, vou ter que fazer o longo no sábado. E o quanto que você se controla e usa dessas informações de uma maneira positiva e não para trazer outros, gerar outros problemas, né?
2: Porque o TDAH tem essa coisa da ansiedade também,
1: sim.
2: Enfim. Isso é por isso que hoje eu
1: você falou que hoje está bem controlado.
2: Hoje eu uso com moderação, porque eu não quero que isso seja mais uma fonte de ansiedade para mim, nem para o meu treino. Se eu não conseguir fazer esse treino hoje, que eu teria que ter... Tá tudo bem, tá? Hoje eu encaro desse jeito. Faço outro dia, me recupero melhor. Porque eu acho que a atividade física, o treino... Principalmente o ciclo, eles são tão mágicos para mim. Eu amo tanto fazer. Eu amo treinar mais do que fazer a prova em si. Sabe, treinar para mim é muito bom. E se esse treino não tá fazendo bem, cara, eu fico muito triste, eu fico muito decepcionado, entendeu? Então, eu faço tudo para as coisas irem bem, para as obrigações do dia irem encaixando, obrigações profissionais. Então, para não deixar, sabe, nenhum pratinho desequilibrar. É difícil? É difícil.
3: De
2: vez em quando caiu. Mas a atividade física me ajuda, sabe? Eu não... Quando eu não faço atividade física, tipo, sai de uma maratona, tem um tempinho de descanso, cara, eu fico numa agonia. Eu fico assim, gente, isso não tá certo. Sabe? Eu fico preguiçoso. Não, cara, eu tenho que logo arrumar um outro objetivo para sair desse marasmo e já começar a treinar, já começar a pensar no próximo objetivo, sabe?
0: Dá-me um... Band News Informa faz uma pausa rápida. A gente está falando sobre como o exercício físico pode ser um aliado na sua saúde. Daqui a pouquinho, a gente está de volta.

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1: Em todo ano de eleição, uma pergunta sempre volta a surgir. A urna eletrônica é segura? O tema algumas vezes pode estar associado a teorias que questionam o sistema de votação, mas o sistema eleitoral brasileiro é seguro, testado, auditado e fiscalizado. A urna utilizada para votação não é conectada à internet, ao Wi-Fi ou a um sistema de Bluetooth. O equipamento funciona de forma isolada, sem conexões com redes externas, o que impede ataques remotos, como detalhe o secretário de Tecnologia da Informação do TRE da Bahia, André Cavalcante.
2: É uma questão muito levantada, sempre de eleições, que eu estou dizendo, como é que a urna é segura? A pessoa já hackeou a NASA, já hackeou, não sei, vários órgãos no mundo todo e não consegue hackear a urna. É simples, né? A urna, ela é um equipamento standalone, ou seja, ela não está conectada a nenhum tipo de rede, nem rede cabeada, nem rede Wi-Fi, não tem Bluetooth, então não tem como acessar a urna sem ser fisicamente, né? E fisicamente ela tem todos os controles que a gente tem. Ela fica em um lugar guardado, elas estão lacradas e tem também toda a questão tecnológica, né?
1: Apesar disso, o pesquisador em democracia digital, João Sena, explica que a desconfiança dos eleitores está menor.
3: O que a gente percebe é que esses sistemas antissistema, que eu acho que é a questão da validade das urnas e da resiliência do nosso sistema eleitoral, é muito menos uma questão da urna ou da eleição em si, muito mais um tema maior dessa desconfiança do sistema. Dos candidatos serem contra o sistema, ou acreditar que o sistema privilegia os candidatos do governo ou da esquerda. E isso tem diminuído, não porque esse sentimento diminuiu, mas porque esse tópico em específico não é interessante no momento.
1: A urna utiliza mecanismos de assinatura digital e verificação. O sistema...
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5: Duas e 44, faltam 16 minutos para as 3 horas da tarde pelo horário de Brasília. O técnico tetracampeão mundial com a seleção brasileira na Copa de 94, Carlos Alberto Parreira, recebe alta do Hospital Samaritano Barra no Rio de Janeiro. Que ótima notícia. O treinador ficou 80 dias internado por causa de uma inflamação pulmonar, mas segundo o boletim médico divulgado hoje, conseguiu se recuperar. Parreira vai continuar sendo acompanhado pelos médicos, mas em casa.

0: Estamos de volta no terceiro e último bloco do Band News em Forma de hoje. Estamos recebendo aqui no nosso estúdio Lu Ferreira e Léo Horta, criadores de conteúdo. Os dois com uma trajetória diferente na atividade física, com também doenças diferentes, diagnósticos diferentes, que são usados como aliados nessa atividade física. Lu, conta pra gente sobre sua relação com os hábitos e como você transformou sua comunidade pautada nisso e agora ela é mais do que uma comunidade também, né?
1: Bom, a comunidade é a Abra, né? É uma comunidade que vem de hábitos que abraçam. E eu entendi que para eu conseguir colocar coisas novas, né, na minha rotina, é muito mais fácil se eu conseguisse não ter que tomar essas decisões todos os dias. Porque, sabe, tem dia que você acorda, tá frio, tá chovendo, você tá com preguiça de ir pra academia. Mas eu preciso ir pra academia, então, se eu tornar isso um hábito, será que não vai ser mais fácil executar esse comportamento, né? Com repetição, que é o que eu preciso? É por isso que eu gosto de falar que é igual escovar o dente. Não interessa se você não está afim de escovar o dente precisa ser escovado, né? Senão você vai ter consequências, certo? Vai ter uma cárie, vai ter tártaro. Para mim, o exercício é a mesma coisa. Se eu não fizer o exercício, eu vou, no meu caso, sentir dor. Mas no caso de uma pessoa que não tem essa doença, no futuro pode ter lá uma sarcopenia, pode ter, né? Enfim. Então, eu comecei a criar essas estratégias, né? Então, fui estudar hábito. O que faz a gente criar um hábito? Ah, você tem que ter um gatilho, a ação e a recompensa. Então, tá, o que eu posso ter de recompensa quando eu for na academia? Porque também não é assim. Ah, então vou comer um brigadeiro toda vez que eu vou pra academia. Né? Então, aí eu comecei a fazer um rastreador de hábitos, que é uma coisa que eu ficava muito feliz quando, imagina que você tem assim vários quadradinhos da sua semana pra você preencher, aí você faz um dia, você preenche, faz o segundo, preenche, faz o terceiro, preenche. Quando você fez o terceiro e já começa a ficar bonitinho na folha, você vem o quarto e fala: ah, não, eu preciso do meu risquinho. Sim. Aí você vai lá e executa a ação. Então eu fui vendo o poder mesmo que tem da gente conseguir criar hábitos de acordo com os nossos objetivos. E o meu objetivo sempre é não parar de me mexer, né? Um deles. Inclusive, eu vejo que agora que isso virou um hábito na minha vida, eu posso, inclusive, focar em outros objetivos, porque isso, tipo, já tá rodando, sabe?
2: Já virou hábito.
1: Virou hábito. Eu não preciso mais parar para pensar, tipo, ah, vou... Não, sabe? Quando você vê, você já tá na porta da academia. E aí, de novo, né? Eu tenho essa vontade, essa coisa minha de querer compartilhar as coisas com os outros. Então, se quando eu descobri lá, né, que eu precisava comer, né, de uma maneira diferente, fazer exercício, eu queria gritar pela janela, quando eu comecei a ver o poder que tem você incluir esse tipo de hábito intencionalmente na sua rotina, gente, vamos fazer isso, olha que coisa boa que eu descobri. E aí nasceu a Abra, que hoje a gente tem um perfil muito legal, né, no Instagram, em que a gente vai colocando algumas provocações. E que a gente também tem uma comunidade que são mulheres que estão nesse momento de querer criar mudanças positivas. E aí a gente tem encontros, eu tenho uma newsletter que é voltada para isso. Então, assim, veio dessa minha necessidade de compartilhar isso com outras pessoas.
2: E hoje, o que você faz de exercício durante a sua semana, Lu?
1: Eu faço musculação.
2: Tá.
1: 3 vezes por semana.
2: Tá.
1: 2 delas com o personal. Eu tô fazendo box, tive que dar uma parada porque queimei minha mão, mas tem a minha luvinha, faço box e faço uma esteirinha umas 2 vezes por semana, depende. Eu tô desde o início do ano enrolando meu treinador pra voltar a correr.
2: E o treinador marido, e marido, eu ia falar isso. E dentro da Abra, o que, que você sente que as pessoas hoje têm mais dificuldade de colocar na rotina delas?
1: Eu acho que a maior dificuldade é a alimentação mais saudável. Eu vejo que o exercício é difícil, bem difícil. Mas eu acho que mais gente... A gente está falando muito mais sobre isso, né? Sobre a importância para a gente envelhecer bem, né? A gente tem aí uma perspectiva de uma vida mais longa. Então, quando eu tiver 80, 90 anos, eu quero ter independência. Eu já falei várias vezes, eu não tenho medo de envelhecer, eu tenho medo de perder minha independência, de ficar numa cama, de não poder fazer as minhas coisas. Então, treino também para isso. Mas a alimentação é muito difícil, né? Porque a gente... alimentação também é afeto, né? Também é memória afetiva. Então, a gente tem ali outras coisas. Então, eu acho que a maior dificuldade é realmente uma alimentação mais equilibrada e a constância no exercício, né? Porque é isso. A gente sabe da importância. Às vezes, a gente até se matricula na academia, mas daí é 1 mês, 2 meses.
0: Já faz o anual e aparece lá do evento.
1: Aí que é aquela coisa, estou pagando a academia, né? Mas tem que ir também, só pagar não resolve.
0: É. Ô, Léo, no último bloco você falou sobre como era difícil para você terminar um ciclo e ficar quieto um tempinho, não voltar com tudo para os treinos. Me corrija se eu estiver errada, mas eu lembro, me recordo de em algum dos ciclos você não conseguir fazer a prova. Você teve algum problema de saúde, não conseguiu fazer a prova. Como você lida com a frustração nesse caso?
3: Naquele momento eu não lidei bem, não. Porque é tanta expectativa, tanto esforço, tanto tempo. E, querendo ou não, você também abre mão de algumas coisas, né?
1: De muitas coisas,
3: na verdade. E aí você vê aquilo ali escapar pelas mãos. Mas hoje eu vejo que é natural, que faz parte também do processo. Aprendi muito com esses erros, com a prova que eu até terminei, mas me terminei me arrastando. Foi horrível.
0: Que ciclo que foi esse? Que ano foi?
3: Foi do ano passado. Eu culpo ela porque ela não foi nessa viagem.
1: Ah, ele fala que ele só vai bem na maratona quando eu vou.
3: Nas outras duas que ela foi, eu muito fui bem. Ótimo. A maratona foi incrível.
0: Ah, já entendi o que aconteceu.
3: Entendeu?
1: Eu sou Steph, gente, entendeu? Eu alinho os géis de carboidrato, boto a meia dentro do tênis.
3: Mas eu aprendi muito com essa experiência e faz parte, né? E é importante também você, não só no ciclo de maratona, mas também em qualquer esporte, em qualquer momento de prática de exercício, você poder ter consciência de alinhar as expectativas daquilo que você pode fazer, daquilo que você está preparado para fazer, porque o exercício ele tem que ser, como a gente está falando aqui, né? Um exercício é um remédio, não é um veneno, né? Então, o excesso de exercício ou fazer coisas que você não está capacitado para fazer é tão perigoso quanto, às vezes, deixar de se exercitar, né? Eu não sei o que você acha disso.
2: Não, sem dúvida. E isso é um paralelo que a gente faz com a vida, né, Léo? Toda vez que entra um aluno, uma pessoa que vem e quer treinar e quer fazer ou a corrida, né? A gente está falando desse sentido agora. A gente fala... É uma opção de vida, porque não tem como todos os ciclos serem maravilhosos, não tem como todos os treinos serem bons, não tem como todas as provas que você vai fazer serem boas, as meias, os 10 quilômetros, as maratonas, não tem, né? Porque são tantas variáveis, a gente tem época do ano, sem contar a temperatura, percursos no dia, ciclo menstrual, sem contar isso a gente tem, como é que está a sua vida particular, como é que está o trabalho, como é que está a saúde dos amigos, o estresse da família, são tantas variáveis que ele é sempre um processo. Então a pessoa, o esporte que tem objetivos como a corrida, né, como às vezes alguém fala, eu jogo bola, então tem os campeonatos, isso faz com que a pessoa ela aprenda a passar e ela fica durante um bom tempo nisso, porque você poderia ter feito duas maratonas na tua vida e ter parado. Mas quem vive nisso vai entendendo que faz parte do processo. E o legal de tudo isso é igual num relacionamento a dois, é você passar por essas dificuldades e se fortalecer em cima delas. Eu costumo falar pro meu filho, ele foi treinar outro dia e o treino dele, ele falou, nunca treinei tão mal na minha vida, mãe. Ele tava tão arrasado. Foi o pior treino. Eu falei, filho, tenha certeza que é em cima desse treino que você tá crescendo, que você tá evoluindo. E é dele que você vai lembrar na hora que você for fazer alguma coisa boa.
3: E sabe o que é o mais legal? Eu não falo nem sobre performance nas minhas redes sociais. Eu falo mais sobre você sempre fazer. Porque eu acho que a atividade física feita com constância, ela é muito mais importante do que...
1: Com certeza.
2: Sem dúvida.
3: Porque hoje também a gente tem essa coisa do desempenho. E, embora eu não gosto de falar sobre. Porque é uma questão muito pessoal. O que eu gosto de mostrar mesmo é o benefício de você fazer uma coisa que você gosta sempre. E aquilo, de certa forma, encaixa na sua rotina, sabe? Se você gosta do que você faz, você vai querer fazer. Você acaba virando um hábito, né?
1: É recompensa. A recompensa é no final do treino você sentir aquele gostosinho, né? Você
0: endorfinou.
3: Sabe
1: runner's
3: como é...
1: high.
3: Sabe como é que o hábito da corrida chega? Pra mim, assim, quando eu tô... Eu arrumo a minha roupa no dia anterior, já escolho meu tênis... porque eu faço review de tênis também, então eu tenho muitas pares de tênis, eu já escolho meu tênis, já escolho a minha roupa, já deixo tudo separado, já preparo o ambiente, já deixo minha água, se eu vou tomar alguma coisa, já deixo tudo separadinho, que eu só acordar, não precisar nem de pensar, já sair e correr.
0: Lu Ferreira e Léo Horta estiveram com a gente aqui no Band News em forma de hoje. Gente, que prazer conversar com vocês, foi muito gostoso. Peço para vocês deixarem as redes sociais, a rede social da Abra também, para quem também quer transformar a vida e entender como isso pode ser mais fácil.
1: Foi muito gostoso estar aqui com vocês também. A gente adora esse assunto.
3: Sim.
1: Né? E se, né, quem quiser continuar falando sobre isso com a gente, pode me seguir no Instagram, @lutzferreira. Siga também a Abra, @hábitosqueabraçam. E o nosso canal no YouTube, que agora a gente começou um podcast novo. Estamos no ar toda quinta-feira com o Burburinho. Então esperamos vocês. E a sua rede, amor?
3: E a minha rede é Léo Campos Horta. Além de corrida, também eu falo sobre fotografia e algumas outras coisas.
0: E para quem quiser tirar mais dúvidas de atividade física, assim como de maratona, se está no mesmo caso que o Léo, quer saber como começar, pode procurar também Camila Hirsch no Instagram.
2: Sim, no @Camila, _ aquele risquinho embaixo, Hirsch, H-I-R-S-C-H.
0: Um beijo, gente, até a próxima.
2: Tchau. 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

0: 2:57.
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4: Kumar foi projetada pelos deuses das cidades para algo raro: desacelerar o tempo. À primeira vista, parece cenário construído para um musical da Broadway. Mas basta caminhar alguns minutos para perceber que não é cenário. É a própria história que continua morando aqui há mais de 1000 anos. Kumar cresce às margens do pequeno rio Laut, cujos canais cortam o centro histórico com tanta delicadeza que esse bairro ganhou um apelido irresistível: Pequena Veneza. Só que, diferentemente da grandiosidade italiana, aqui os canais não foram feitos para ostentar. Eles serviam para transportar vinho, peixes, flores, mercadorias que abasteciam a cidade medieval. Hoje refletem fachadas coloridas que parecem pintadas à mão e transformam cada ponte em um mirante. Kumar nunca escolheu uma identidade única, pois não escolher entre a França e a Alemanha foi guardar o melhor de cada cultura. É francesa na elegância, alemã na arquitetura e profundamente alsaciana na alma. Kumar nos lembra de uma verdade simples: há cidades que foram feitas para serem visitadas, outras foram feitas para serem contempladas. Eu sou Ricardo Carvalho, essa é a nossa coluna História e Arte, daqui de Kumar, na Alsácia. Até a próxima.
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10: Muito boa tarde, grande abraço para você ligado aqui na Band News FM. Eu sou Humberto Ferretti e te faço companhia pelas próximas horas deste sabadão, dia 5 de setembro de 2026, sabadão de fim de semana prolongado, segunda-feira é feriado, muita gente na estrada, no aeroporto, na rodoviária, viajando, passando perrengue ainda para chegar no destino e muita gente também trabalhando, assim como eu. WhatsApp é aberto para todo mundo, hein, gente? Problema com trânsito, clima, não só problema, coisa boa também. Manda mensagem aqui pra gente, 11-999-592-100. Esse é o número da Band News FM. Agora 3 horas, mais 3 minutos. Hora de atualização dos principais destaques

0: A Defesa Civil reforça o alerta para temporais ao longo do dia de hoje no estado de São Paulo. 18 avisos via SMS foram disparados para 8 regiões. Marília, Sorocaba, Bauru, Campinas, Presidente Prudente, Grande São Paulo, Santos e São José dos Campos. Segundo o Corpo de Bombeiros, houve 23 chamados para quedas de árvores neste sábado na capital paulista e também na região metropolitana. Por enquanto, não há relatos de vítimas. A instabilidade no clima é causada por uma frente fria vinda do Rio Grande do Sul. Um desabamento deixa feridos em Minas Gerais. Quem tem os detalhes é o Matheus Hermógenes. Daqui a pouquinho a gente ouve o Matheus Hermógenes. Uma mulher segue internada em estado grave depois de ser atropelada em Curitiba. Fala, David Musso.
1: A Polícia Civil deve ouvir nos próximos dias testemunhas do atropelamento de uma enfermeira por um carro de luxo em Curitiba. Até agora, familiares da vítima já prestaram depoimento e representaram por lesão corporal. O acidente foi na terça-feira, na região central. Roseli da Silva, de 59 anos, segue internada em coma induzido na UTI. O motorista, de 22 anos, que dirigia um dos carros da família, ainda não foi ouvido. Logo após o acidente, ele foi internado em uma clínica psiquiátrica. Com isso, o jovem só deve prestar depoimento após a autorização médica.
0: Agora sim, a gente ouve o Matheus Hermógenes com as informações sobre um desabamento que deixou feridos em Minas Gerais.
2: 12 pessoas ficam feridas após uma estrutura na Expo 7 desabar na madrugada deste sábado em Sete Lagoas, região central de Minas Gerais. O acidente aconteceu por volta das 3 horas da manhã no bairro São Cristóvão. Segundo o Corpo de Bombeiros, a estrutura ficava ao lado direito do palco e dava acesso aos banheiros do evento. Todas as vítimas tiveram ferimentos leves. 4 foram encaminhadas ao Hospital Municipal pelos bombeiros e outras 3 foram levadas para atendimento hospitalar pelo SAMU. Os demais feridos receberam atendimento no posto médico do evento. Os bombeiros interditaram a área do desabamento e a Defesa Civil foi acionada para realizar uma avaliação técnica da estrutura.
0: A Mega Sena pode pagar amanhã 40...

E mais dois semifinalistas do Brasileirão Feminino serão conhecidos hoje. Logo mais às 16h30, São Paulo e Grêmio se enfrentam no estádio Brinco de Ouro, em Campinas. No mesmo horário, tem Ferroviária e Flamengo, em Araraquara, no interior paulista. Ontem, o Bahia avançou na competição ao eliminar o Palmeiras nos pênaltis.

0: Lembrando que hoje também tem rodada do Campeonato Brasileiro Masculino, 26ª rodada. O bicho tá pegando, a disputa lá em cima tá ficando complicada, pelo menos pro Palmeiras. Pro Flamengo tá ficando interessante, porque venceu no meio de semana aquele jogo que tava atrasado. E agora tá só a um ponto do Verdão, que é o líder. Mas os dois jogam só amanhã e ao longo dessa tarde a gente fala da rodada de amanhã. Hoje serão 3 partidas, às 4 da tarde o Bragantino recebe o Bahia, às 6h30 tem São Paulo e Atlético Mineiro e às 9 da noite o grande jogo do sábado, o clássico carioca entre Fluminense e Vasco da Gama.
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2: O fim de semana será marcado por uma mudança expressiva no padrão do tempo em grande parte do Brasil. A frente fria avança pelo sul, sudeste e centro-oeste, enquanto uma intensa massa de ar polar começa a derrubar as temperaturas. No sábado, os maiores volumes de chuva devem ocorrer entre o Paraná, São Paulo, Mato Grosso do Sul e Mato Grosso. Tem risco de temporais, rajadas de vento e elevados acumulados de chuva. No domingo, a chuva continua sobre boa parte do sudeste, principalmente em São Paulo, Rio de Janeiro, sul de Minas Gerais e Espírito Santo, enquanto o frio avança pelo sul e começa a alcançar áreas do sudeste. No centro-oeste, a chuva permanece frequente, principalmente entre Goiás, Mato Grosso e Distrito Federal. No norte, as pancadas continuam concentradas entre Acre, Rondônia, Amazonas, Tocantins e o sul do Pará. O Nordeste segue com menos mudanças. Entre as capitais, a máxima deve ficar próxima dos 23 graus em São Paulo, 21 no Rio de Janeiro e 18 graus em Porto Alegre, isso no domingo. A tendência é que o frio continue ganhando força ao longo da segunda-feira. Aline Araújo, da Climatempo.
0: Agora 3h09, a gente muda a trilha para falar de esportes aqui na Band News FM. 19 atletas conseguem índice para o Mundial de Piscina Curta após o troféu José Finkel em São Paulo. Apenas 15 serão convocados pela Confederação Nacional, que ainda não anunciou os nomes, portanto 4 ficarão de fora. Certamente entre eles, entre os que serão convocados, estará o nadador brasileiro mais rápido da atualidade e quem conta mais é o Maurício Ferreira.
3: Chegou ao fim nesta sexta-feira aqui no Esporte Clube Pinheiros a edição de 2026 do troféu José Finkel, competição importante para os nadadores que buscavam uma classificação ao Mundial de Piscina Curta, que será disputado entre os dias 1º e 6 de dezembro em Pequim, na China. Por aqui foram 5 dias de competição e o grande destaque, Guilherme Caribe, que conquistou 3 índices para o Mundial nos 50 e 100 metros nado livre e também nos 50 metros nado borboleta. Nesta sexta-feira, o índice alcançado pelo Caribé foi na prova mais rápida, dos 50 metros nado livre e quase com recorde brasileiro. Nadou para 20 segundos e 54 centésimos e o recorde é do César Cielo com 20 segundos e 51 centésimos. Então, o Caribé, nas últimas temporadas, já tem se colocado entre os grandes nomes, não só da natação brasileira, mas também mundial, porque esse tempo do Caribé é o mais rápido do mundo em piscina curta nessa prova dos 50 metros nado livre na temporada de 2026. Ele falou sobre essa evolução e os resultados conquistados aqui no troféu José Finkel, 3 índices conquistados para o Mundial de Dezembro em Pequim, na China.
4: 3 centésimos do sul-americano, acredito que tudo vai vir no momento certo, no tempo de Deus. Então acredito que nesse Mundial coisas boas vão vir. Aconteceu isso em 2024, cheguei muito perto do recorde sem livre no Finkel e quebrei no Mundial, então que a história se repita.
3: Agora o Caribe segue a preparação nos Estados Unidos, local onde treina também, justamente para ter essa evolução, pensando no ciclo até os Jogos de Los Angeles 2020.

0: 28 e ainda antes do Mundial disputa uma nova competição na Itália, também como preparação, e depois chegará então a Pequim na China, tentando ser o grande nome da natação brasileira nesse Mundial de piscina curta, para quem sabe sair de lá com medalhas, com pódios conquistados também para o Brasil.
1: Agora 3 horas mais 11 minutos do esporte, a gente vai para o noticiário econômico, porque o alto endividamento das pessoas e das empresas brasileiras em meio às taxas de juros elevadas segura a expansão da economia brasileira no segundo trimestre do ano. A agropecuária sustentou o crescimento de 0,5% no período. Do Rio de Janeiro, a Maria Eduarda Vieira explica para a gente.
2: O produto interno bruto do país cresce 0,5% no segundo trimestre deste ano, na comparação com o trimestre anterior. O número representa uma desaceleração da taxa em relação à alta de 1,1% nos primeiros 3 meses de 2026. Os dados foram divulgados pelo IBGE nesta terça-feira. No período, o PIB totalizou R$ 3,4 milhões. De acordo com o levantamento, entre os setores de destaque estão a agropecuária, que cresceu 2,8%, o de serviços com alta de 0,2% e indústrias com 0,1%. O desempenho positivo na indústria, por exemplo, se deve ao crescimento de 3,4% nas indústrias extrativas, devido à valorização do petróleo. Já no setor de serviços, 3 atividades apresentaram alta. São elas informação e comunicação, transporte, armazenagem e correio e atividades imobiliárias. Apesar do resultado positivo, o corretor de imóveis Ricardo Malaspina aponta que está difícil vender propriedades com valores mais altos.
3: Eu trabalho com corretagem, já tenho 20 anos. Eu não vi esse crescimento. O que está vendendo hoje é imóvel barato. Minha Casa Minha Vida, isso está vendendo. Agora, imóveis acima de 600 mil, 700 mil, o mercado, para mim e para muitas pessoas que conheço, não está aquecido, não.
2: Ainda segundo o levantamento do IBGE, o consumo das famílias apresentou variação negativa de 0,4% em relação ao primeiro trimestre. O índice representa o valor total gasto pelas pessoas que moram no país em bens e serviços. A professora e economista da Fundação Getúlio Vargas, Carla Bene, explica que a diminuição na taxa foi causada pelo endividamento da população.
4: Quando a gente tem essa queda do consumo das famílias, ela está sim relacionada ao endividamento. Ainda bem que o emprego está indo muito bem, obrigada. Nós estamos no menor índice histórico nosso, porque o grande problema seria se as famílias estivessem perdendo o emprego. Mas se a gente pegar os dados do Serasa, nós estamos aí com 48% da população adulta negativada.
2: Na comparação com o segundo trimestre do ano passado, o PIB avançou 2%, com destaque para os mesmos setores, agropecuária, indústria e serviços. Além disso, o PIB acumulado nos 4 trimestres terminados em junho de 2026 cresceu 1,9% em relação aos 4 trimestres imediatamente anteriores.
1: Agora 3 horas mais 14 minutos.
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0: registrou cerca de 2 milhões e 800 mil tentativas de fraude de identidade no primeiro semestre de 2026. O número representa um aumento de 32,9% em relação ao mesmo período do ano passado, segundo o mapa da fraude da Serasa Experian. Para evitar cair em golpes, a professora aposentada Raimunda Nascimento adotou uma rotina de cuidados. Ela não atende ligações de números desconhecidos e evita clicar em links recebidos por e-mail.
1: Os cuidados que eu tomo é não atendo o telefone de número desconhecido. Segundo, não aperto link nenhum que mandam para mim pelo meu e-mail. Não converso com ninguém em banco, a não ser, não entra nem para falar com o gerente. Já, hoje em dia não tem nem mais gerente. Não converso com ninguém no caixa.
0: De acordo com o especialista em meios de pagamento, Renato Cunha, a rapidez das transações é um dos fatores que tornam esse segmento atrativo para os criminosos.
2: Parte de meios de pagamento se tornou um alvo dos golpistas por conta da velocidade que é feito o pagamento e porque eles conseguem fazer isso até de maneira remota, se a gente for falar de um link de pagamento, por exemplo. Então, com isso, vira um atrativo. Eles conseguem uma isca, mandam ali o link de pagamento, a pessoa paga e eles recebem, às vezes, até no mesmo dia.
0: Os criminosos também podem agir diretamente contra estabelecimentos comerciais, utilizando dados de terceiros para solicitar máquinas de cartão de crédito e depois substituir o equipamento verdadeiro pelo fraudulento.
2: Eles utilizam dados de terceiros para solicitar máquina de cartão e aí eles colocam o nome fantasia com o mesmo nome da loja que eles vão aplicar o golpe. Então eles vão lá nessa loja e fazem a troca da máquina de cartão da loja pela deles. E aí quanto mais tempo o empreendedor demorar para perceber que a máquina dele foi trocada, mais tempo eles vão conseguir tomar o dinheiro daquela empresa.
0: O levantamento da Serasa aponta ainda que além dos meios de pagamento, telefonia e outros serviços também registraram tentativas de fraude. No primeiro semestre, as tecnologias antifraude evitaram um prejuízo potencial de 3,770 bilhões de reais. O levantamento estima que foi identificada em média uma tentativa de fraude a cada 5 segundos.
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9: Três horas mais 21 minutos, hora de mais um giro com os principais destaques deste sábado do Brasil e do mundo. As equipes de socorro resgatam mais dois sobreviventes 10 dias depois da avalanche que devastou a fronteira do Nepal com a China. Os resgates foram realizados hoje. Um chinês estava dentro de um túnel na construção da mesma usina hidrelétrica de onde foram retirados outros dois trabalhadores ontem. O outro salvamento foi realizado dentro de uma casa, onde uma mulher estava presa em meio ao lamaçal instalado após a avalanche. 1.300 pessoas morreram após o desastre do dia 26 de agosto e cerca de 5 mil continuam desaparecidas. O deputado federal Nicolas Ferreira, do PL de Minas Gerais, admite que publicou nas redes sociais um documento falso atribuído à Polícia Federal. As informações chegam com Pedro Gelinek.
10: A Polícia Federal confirma que o suposto relatório divulgado pelo candidato a deputado federal Nicolas Ferreira, do PL, que afirmava não haver indícios de crime nas conversas dele com Daniel Forcaro, dono do Banco Master, não foi produzido pela instituição. A publicação ocorreu após o vazamento de áudios em que Nicolas chama Forcaro de Dani. A assessoria do candidato confirmou que o conteúdo foi publicado a partir de um portal de notícias na rede social X. Segundo a equipe, Nicolas apagou a publicação assim que soube que o documento era falso. O suposto relatório dizia que as mensagens tratavam de críticas públicas feitas pelo deputado ao Banco Master e de um pedido de intermediação junto a um ex-assessor. O documento também afirmava não haver elementos que indicassem crime.
9: O Mato Grosso do Sul é o estado brasileiro com a maior concentração de araras azuis do país. Quase 500 aves foram registradas em 17 cidades sul-mato-grossenses, de acordo com o levantamento do Instituto Arara Azul. Em segundo lugar vem o Mato Grosso, com 293 araras azuis, e em terceiro, Pará, com 240 registros. Salvador recebe um evento para celebrar a cultura japonesa. Quem tem os detalhes é a Ana Paula Lima.
11: O Festival de Cultura Japonesa Bonodori acontece até segunda no Parque de Exposições em Salvador. O evento começou ontem, está na 18ª edição e tem expectativa de receber 80 mil pessoas nos 4 dias de programação. O estudante Cauan Vinícius, de 20 anos, fala sobre a oportunidade de aprender sobre uma nova cultura.
12: Para mim, o Festival de Cultura Japonesa representa um novo mundo, algo totalmente diferente do dia a dia, algo que tem uma culinária totalmente diferente, pessoas se fantasiando, podendo representar a infância delas com desenhos, com personagens.
11: O festival tem uma programação variada que inclui atrações culturais, gastronomia, oficinas e exposições.
9: E o técnico Carlos Alberto Parreira, campeão do mundo com o Brasil na Copa de 94, já está em casa depois de receber alta do Hospital Samaritano Barra, no Rio de Janeiro. O treinador ficou 80 dias internado por causa de uma inflamação pulmonar, mas conseguiu se recuperar. Na saída, Parreira foi aplaudido pelos funcionários do hospital. Para quem não nos acompanha com imagens, o Parreira sai do hospital em uma cadeira de rodas, ainda bastante debilitado. Como eu disse, foram quase 3 meses internado. E a gente tem pelo menos uns 30 funcionários ali com bexigas, com flores, fazendo uma roda e batendo palmas para o Carlos Alberto Parreira, um dos nomes históricos do futebol brasileiro e mundial. E a gente deseja que o Parreira, o quanto antes, esteja 100% recuperado.

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1: Agora 3 horas mais 26 minutos, a colunista da Band News FM, Ayana Freitas, cita um levantamento que revela como o uso de canetas emagrecedoras está afetando o varejo. Em participação no Band News Station, ela conta como empresas têm se moldado a isso. Ayana Freitas conversa com Eduardo Frumento e o outro Eduardo, Eduardo Barão.
2: Ah, rapaz, essa moda, entre aspas, né, da caneta emagrecedora está gerando reações em diferentes ambientes, né? A gente chegou a falar já faz um tempinho que aqui em Nova York, por exemplo, em alguns restaurantes você tem ali no cardápio, cardápio de um prato monjauro, né? O pessoal vai lá e come muito menos, é bem menorzinho, que é o que aquela pessoa que está passando por esse tratamento aguenta. A nossa Ayana Freitas, que acompanha de perto essas mudanças no mercado, tem mais detalhes para a gente sobre o que essas canetas emagrecedoras estão provocando por aí, né, Ayana?
3: Por aqui e pelo mundo inteiro, né? Vou falar aqui de algumas características que a gente tem percebido no mercado brasileiro, mas que com certeza estão reverberando aí também mundo afora. Porque essas canetas, de fato, estão mudando não só o que as pessoas comem, mas a forma como as lojas estão se organizando, como a indústria está determinando, por exemplo, inovação em produto, né? Até as embalagens são feitas agora de outra maneira por conta desse mercado. Uma pesquisa da Nielsen IQ coloca os medicamentos GLP-1 entre as novas despesas que estão disputando espaço no consumo aí do consumidor, né? Do consumo tradicional. Hoje, só para se ter uma ideia, só 5% dos lares brasileiros tem alguém que usa esse medicamento, esse tipo de medicamento, né? Mas entre as pessoas que usam, 6 em cada 10 dizem que tiveram que despriorizar, entre aspas, outros gastos para acomodar o gasto com o tratamento. Então, deixaram de gastar com alguns produtos ou serviços para acomodar os gastos com as próprias canetas e com a readequação dos hábitos alimentares, né? Então, a pessoa pode gastar menos em algumas categorias, mas não necessariamente ela deixa de consumir no total, só está readequando ali o seu consumo. O que tem perdido espaço, né? A gente já falou aqui também algumas vezes. Álcool, por exemplo, né? Produtos com álcool, produtos que são aqueles que a gente chama de indulgência, né? Salgadinho, biscoito, enfim, ultraprocessados, aquele que dá um prazer, aqueles que dão um prazer imediato logo que a gente consome, que são muito saborosos, aquela sobremesa maravilhosa. E algumas categorias, obviamente, que tem um preço mais elevado também, já que a gente está falando de adequação de cesta, de compra de carrinho, né? O que está ganhando mais espaço? Proteína. E a gente falou também aqui recentemente sobre essa onda de proteinização do mercado, né? De maneira geral, tem produtos dos mais diversos com proteína adicionada. Alimentos frescos também estão ganhando bastante relevância. Então, tem um lado bom, né? O consumidor está consumindo menos, mas ele está buscando produtos que têm mais qualidade, enfim, que têm um valor nutricional maior, buscando mais proteína, buscando mais fibra, buscando mais alimento fresco, como eu acabei de falar, buscando produtos funcionais, por exemplo, né? E as mudanças que a gente está vendo, então, nas empresas, o que isso está ocasionando, né, nas empresas? A indústria, por exemplo, então, tanto de produtos já considerados saudáveis, quanto indústria de biscoito, indústria de iogurte, as mais diversas, estão destacando cada vez mais proteína nas embalagens ou reformulando os produtos para adicionar proteína. Então, os produtos que já tinham proteína na composição, as empresas estão muitas vezes mudando a embalagem para destacar essa característica, destacar mais, né? Para o consumidor ver logo que olhar para a embalagem, e os que tinham alguma quantidade menor ou que nem tinham estão adicionando, reformulando, a indústria está reformulando para adicionar essa a proteína, enfim, esse componente, né?
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5: Pra cima dele! Parabéns, agora 15 horas e 31 minutos. Você está na Band News FM Futebol, para quem entende. Equipe Dona da Bola em ação para trazer as emoções da 26ª rodada da Série A do Campeonato Brasileiro. No estádio Cícero Souza Marques, na cidade de Bragança Paulista, em São Paulo, tem Bragantino e Bahia. O Massa Bruta recebe o Esquadrão de Aço, uma disputa por 3 pontos na competição. Um jogaço, promete ser de muita correria. Wagner Mancini contra Rogério Ceni. Temos aí duelos, tem ex-jogador envolvido aí também no meio do bolo. E é o jogo que abre essa 26ª rodada, que promete muita coisa. Os confrontos de hoje são cascagrossíssimos. São Paulo e Atlético Mineiro daqui a pouco, 18h30. Fluminense e Vasco, clássico, 21 horas. Rapaz, tem muito o que rolar nessa rodada de Brasileirão, que vai até segunda-feira, tá? Vai pegar o feriadão todo e você vai acompanhar aqui na Band News FM as emoções de Red Bull, Bragantino e Bahia. 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Você que é torcedor do Bahia, você que torce pro Red Bull Bragantino, você que veio para admirar o futebol, veio para acompanhar uma tarde futebolística, obrigado pelo carinho da sua audiência. Na nossa mesa aqui da Band News FM, seu Mariani, boa tarde para você. Na operação do YouTube, senhor Gabo. E para trazer as primeiras informações desse jogaço, tem ele, o nosso homem de aço, informação. Que claque bom. Explodiu, Mara!
6: Daquele jeitão, daqui a pouquinho bola rola para Bragantino e Bahia. Bahia e Bragantino. Tricolor leva na bagagem a perspectiva de bater recorde nos pontos corridos. 10 jogos consecutivos de invencibilidade. Ainda pode também alcançar o G4, meio fake, mas pode chegar no G4. Tricolor vai buscar 3 pontos, mesmo sabendo que o jogo é difícil e fora de casa. Já do lado do Massa Bruta, técnico Wagner Mancini quer esquecer o resultado negativo do último confronto diante do São Paulo e buscar 3 pontos para aproximar-se da vaga na Liberta.
5: É isso aí, Bará, trazendo as primeiras informações do cenário dessas duas equipes aí na tabela de classificação do Campeonato Brasileiro. Para comentar esse jogaço, é o cara que entende, entende muito. Chama o professor, seu Mariani! Pra cima, Nelsinho!
7: Boa tarde, Victor, Baraúna, Mariani. Boa tarde, Gabriel, torcedor que nos acompanha. Jogo importante para a equipe tricolor, para tentar ratificar sua presença ali no G5, talvez G4, enfrenta um Bragantino que tem sempre bom time, um time muito equilibrado entre titulares e reservas, que nos últimos 5 jogos tem 2 empates, 2 derrotas e 1 vitória, vem oscilando negativamente na competição. Toda equipe que está assim, quando tem mais uma oportunidade em casa, ela conta com esse jogo para se recuperar. O Bahia já passou por isso lá atrás. Vem na invencibilidade, 9 jogos, com 5 empates, 4 triunfos. E não quer perder, né? Quer se recusar a perder. Então vai ter contra si um time sempre de boa técnica. O gramado em Bragança favorece, né? O toque de bola, o jogo de velocidade, passes precisos, né? Um jogo de transição rápido tem também a equipe do Bragantino. Acredito que por estar em casa e pela característica vai pressionar o Bahia no seu próprio campo, para evitar que o Bahia tenha aquele conforto necessário para conectar jogadas de defesa meio e frente e assim dar o ritmo do jogo. Então é um duelo de estratégias, equipes que se equivalem. O Bahia faz uma campanha um pouco melhor. Os dois times venceram 10 vezes, só que o Bragantino empatou 5, o Bahia empatou 10. O Bahia perdeu 5, o Bragantino perdeu 9. Então ele tem mais derrotas que a equipe tricolor, ele oscila mais nesse aspecto. Bora ver o que, é que vai acontecer, mas vejo boas possibilidades do Bahia trazer 3 pontos, na pior das hipóteses, 1, né? E não voltar de mãos abanando, né? Na cidade de Bragança Paulista. A possibilidade de pontuação é boa. 1 ponto, 3 pontos pode acontecer dentro desse cenário, se a equipe estiver ali totalmente focada, é o terceiro jogo, parte do Bavi, que o Rogério consegue repetir a sua formação por escolha própria. A gente espera que cada vez a equipe seja mais sincronizada e consiga fazer uma boa partida.
5: É isso aí, Nelson. E chove em Bragança Paulista, né, Baral? O cacau tá caindo daquele jeito. 20 graus fazendo em Bragança Paulista. Tá aquele alerta amarelo de tempestade no sudeste do Brasil. Muito bem, vamos para as escalações, seu Mariani, trazendo o hino do Esquadrão de Aço. Pra farmar aura, como dizem por aí. Não é da minha época, não. Aqui é pra entrar no clima, pra esquentar, pra incendiar, pro caldeirão ser vermelho, azul e branco. Vamos pra cima deles, Esquadrão!
6: Um para Ronaldo, 31, Roman Gomes, 33, David Duarte, 21, Ramos Mingo, 46, Luciano Juba, 5, Acevedo, capitão da equipe, 14, Eric, 11, Rodrigo Nestor, 99, Kiki Oliveira, 9, Alejo Vélez e 16, para Eric Pulga, professor.
7: Ele repete o time, né? Consegue repetir o time. Jogando aos finais de semana, a equipe venceu o Bavi. Convenceu, é tudo que um treinador quer, né? Para justificar a repetição da sua equipe, a não ser que tenha cartões ou contusão. Ou atletas também brigando aí, como o Jean Lucas está brigando por uma vaga. O jogador que está ali mais próximo numa disputa com o Eric ou o próprio Nestor. Mas escala bem o Rogério. Expectativa é que o desenvolvimento dos atletas sejam bons. Beck jogou um bom primeiro tempo contra o Inter e um segundo tempo ruim contra o Inter. Jogou dois tempos muito bons contra o Vitória. E vamos ver como o grupo se comporta. Roman Gomes, David, Mingo e Juba formam a linha de quatro ali atrás. Juba sempre com aquela característica, né, de atacar o corredor e vir também pelo corredor central, jogador que vem pelo meio e pelo lado. Acevedo, Eric e Nestor estabilizando. Kiki com Alejo e Pulga deram a dinâmica nos jogadores da frente para pressionar o adversário. Eles, além de terem a função ofensiva, todos três marcam muito forte na frente, competem bem. Isso torna, né, a equipe do Bahia da frente para trás, todo mundo brigando para recuperar a posse de bola. Isso tem sido pelo menos um gatilho, algo que sinaliza ou que sinaliza uma possível mudança de comportamento do Bahia nesse aspecto de tornar-se um pouco mais competitivo. Acho que o Rogério aposta nisso também e a gente espera que o time faça um bom jogo diante da boa equipe também do Bragantino.
5: Muito bem, então, aí a escalação do Sport Clube Bahia. Análise do Nelson Góes. Vamos de massa bruta. O que é que preparou aí o técnico Wagner Mancini? Para como é que vê esse massa bruta aí?
6: 18, Thiago Volpi. É hoje, viu, cidadão? Você gosta... Eu sei que você gosta. Tá chovendo. Tamo junto. 34, Andrés Hurtado. 4, Alex Vinícius. Né? Alex não é Alex Vinícius. 16, Gustavo Marques. E 29, ele. Lei do ex, não, meu irmão. Segura sua onda. Juninho Capixaba. 5, Fabinho. 20, Rodriguinho. 21, Lucas Barbosa. 32, Herrera. 47, Wallace Ian. 11 para Fernando. E aí, professor?
7: É uma boa equipe, né? Eu acho que o Bragantino tem um dos elencos assim. Depois você vai trazer o banco de reservas, onde o banco de reservas tem muita proximidade ao time titular. Muitas equipes são mais fortes que o Bragantino, mas tem também um banco um pouco abaixo, né? Então é uma equipe assim, muito, muito equilibrada, muito sólida, que tem um investimento forte da Red Bull, né? E não tem pressão da sua torcida, né? O Wagner Mancini trabalha com uma certa tranquilidade nesse aspecto. Não é um time mais leve nisso. E tem bons jogadores, né? Andrés Hurtado, o próprio Juninho Capixaba, Rodriguinho, Lucas Barbosa, perigoso, Herrera, Fernando. São jogadores ali que, né, sabem jogar tecnicamente, sabem valorizar a posse, mas tem muita velocidade nas transições, boa capacidade de finalização. É sempre um time perigoso, duas equipes que vão medir força. A expectativa é de um jogo muito bem jogado.
5: Muito bem, rapaz. O Cícero Souza Marques é um estádio pequenininho, quentinho ali. No...
8: Na verdade. Tudo
5: aconchegante. Ele tá tendo uma reforma lá, né? No navio Bichedinho.
8: Não, irmão. É reconstrução.
5: Reconstrução.
8: Eles botaram o nabizão no chão. Eu gosto nada daquele estádio, rapaz. Tinha um negócio de um restaurante embaixo da arquibancada. Fantástico, né? Você chegava no restaurante, pô, comia bem pra caramba, barato, no preço. E o problema é que quando eles estavam fazendo as iguarias, Nelson, a zorra da exaustão era pro lado do campo. Aí você via o cheiro subindo. Era interessantíssimo.
5: Disparava gatilhos.
8: São Januário também tem isso. Tem um restaurante lá na entrada de São Januário, que é embaixo da arquibancada. Mas o Nabizão foi pra Chon, né? Foi pra Chon. E eles vão subir um estádio novo. A prefeitura tinha um meio capengado, estrupiado. Aí o Massa Bruta fez: prefeito, vamos fazer uma parada aqui. Eu e você, eu vou deixar um brinco e vou utilizar. Quando terminar, você bota seus jogos, eu boto os meus, tá tudo lindo e a gente vai se ajustando por aqui. E aí entrou em parceria com a prefeitura, reformou esse estádio, que é o Cícero, deixou lindão, cabines, tudo bem moderno dentro do que podia e o tempo que exigia.
5: Sim.
8: Enquanto tá fazendo o novo Nabi Abichedi, não sei nem se vai ser assim chamado, mas enquanto tá fazendo um novo estádio, de sorte que é um estádio aconchegante, pequeno, mas o campo, meu irmão.
5: Meu amigo, que tapetinho bonito. Olhando daqui.
8: Padrão alemão, irmão.
5: Que isso.
8: Padrão alemão, irmão.
5: Que isso. Que isso.
8: Brinque.
5: Brinque. Pois bem, rapaz, vamos para o banco de reserva, né, Bará? Vamos começar com o Bahia, as opções do técnico Rogério Ceni, para depois a gente ir para o banco do Bragantino, depois a arbitragem e aí interagir com o torcedor no YouTube. Traz para mim esse banco tricolor.
8: No final, vou perguntar ao professor Alá Paulinho Cerqueira, você vai entender.
5: Terdiverse.
8: 17, Guido Herrera, 4, Canu, 44, Marcos Vitor, 66, Zé Guilherme, 6 para Jean Lucas, 8 Caio Alexandre, 15 Michel Araújo, 10 Everton Ribeiro, 7 Ademir ou Fumacinha, 57 Cauê Furquim, 77 Juan Pablo, 12, só uma, William José. Professor Nelson Góes, é um banco ou um tamburete?
7: É um bom banco, dentro do universo do Bahia. Ele tem boas opções. Guido Herrera é um goleiro aqui, ainda não vi jogar, mas eu sei que é mais ou menos o porte do Ronaldo, né? Cadu, Marcos Vitor já foram titulares, o garoto Zé Guilherme já ganhou a confiança nas vezes que foi colocado em situações até de um certo aperto. Jean Lucas, Caio e Everton eram o meio-campo titular. Michel Araújo, que andou entrando mal nos últimos jogos, entrou bem. Ademir já foi titular. Cauê Furquim e Juan Pablo são dois jogadores que são da sua base, né? Da base do Bahia, jogadores muito promissores. Já são realidade, mas também ainda com um futuro grande, com potencial para desenvolver muito mais. E o William José também já foi titular. Então é um meio campo, um banco de reserva do Bahia, que vem mais equilibrado, com mais opções. Algumas vezes, né, o Bahia jogou o Campeonato Brasileiro com um banco mais tímido ali, mas esse banco está mais recheado, está mais completo.
5: E o banco do Red Bull Bragantino, com as suas opções do Mancini?
8: O homem do leite tá no banco, velho. Ele gosta de vez em quando dar um leite, que é o Cleiton. Cleiton, 1. Guzmán Rodrigues, 2. Meia dúzia, Gabriel. 7, Eric Ramírez. Cria do esquadrão. 14, Pedro Henrique. 17, Vinicinho. Chato esse menino, viu? 22, Gustavo Neves. 30, Henry Mosqueira, é outro chatão. 35, Matheus Fernandes. 51, Cauê. 52, Rian. E 67, Juan, com JH, Juan Nunes.
7: É também um bom banco, né? Com destaque aí pro Eric Ramírez, jogador feito na base do Bahia, que jogou bem até pelo Bahia quando foi colocado naquela oportunidade. Jogador que tem a carreira dele dirigida pelo nosso Wesley Pitbull, né? Empresário dele. O Vinicinho também é um jogador que já foi titular muitas vezes, assim como o Eric, Mosqueira também. São peças que certamente vão entrar no segundo tempo. E jogadores perigosos, jogadores de bom nível, né? O jogo tem tudo para ser muito bom. Bahia e Bragantino, a campanha do Bahia é melhor. Tirar um ponto, três pontos aí seria fundamental. Se o Bahia vencer esse jogo, fica muito bem. Vai a 43. Se o Fluminense empatar, o Bahia passa o Fluminense no saldo de gol. Fica igual em tudo, né? E passa no saldo de gol. É, porque o Bahia iria 11 vitórias, o Fluminense avançaria um ponto, continuaria com 11 vitórias. Os dois com 10 empates, se o Fluminense empatar. Os dois com 5 derrotas. Só que se o Bahia vencer, vai ser, digamos, pelo score mínimo, ele passa para um saldo de gol de 8, o Fluminense de 7. Então, se o Bahia vencer de 1-0, o Fluminense empatar ou perder, o Bahia é o quarto colocado, por isso que vencer é muito importante.
5: É isso aí, vale 3 pontos fora de casa, o Tricolor de Aço, que fora de casa é o terceiro melhor visitante do Campeonato Brasileiro. Já o Bragantino, ele é o 11º melhor mandante do Brasileirão. Então, é isso aí. Essa é a tabela de classificação. O campanha do Bahia fora, o do Bragantino dentro de casa. E vamos para a arbitragem. Quem comanda as regras do jogo, Barato?
8: O cara que deu uma passada na Bahia, curtiu uma moqueca de peixe, uma carajé, né? Pegou um troco bom, gordo, e se picou para São Paulo. Maguielson, que esteve aqui no jogo Vasco e Vitória, Vitória e Vasco, hoje comanda Bahia e Bragantino, Bragantino e Bahia. Maguielson Lima Barbosa, que é do Distrito Federal, auxiliado por Brígida Cirilo Ferreira, de Alagoas, e o Leone Carvalho Rocha, de Goiás. O quarto árbitro pernambucano, rapaz, nome de famoso, não? Michelangelo Martins, de Almeida Júnior, pernambucano. O VAR, Felipe Jorge Bennett, do Rio de Janeiro. O auxiliar do VAR, o Johnny Barros de Oliveira, de Santa Catarina. E o Pablo Ramon Gonçalves Pinheiro, do Rio Grande do Norte, completa a miscelânea, salada de frutas. O Brasil do Oiapoque ao Chuí, uma escalação só de arbitragem.
5: Vocês querem ser um brasileiro? Felipe George Bennett.
8: Irmão,
5: quase anunciou o Oscar, filho, pra ele aqui.
8: Dá certo, foi um ator que viram e gostou, o pai botou.
5: E o Oscar, pronto, de melhor ator vai para Felipe George Bennett.
8: Isso.
5: Que isso.
8: Tem
5: que
8: o Pablo Ramon.
5: Né? Pablo Ramon. Michelangelo Martins de Almeida.
8: Pois é.
5: Que isso, rapaz. Cara,
8: só sobrou. Caprichado. Agora, eu não sei de onde. Esse era antigamente, né, assim, juntava o nome do pai, da mãe, do avô e da avó. Aí, Maguielson.
5: Tô tentando ver aqui a divisão
8: Margarida
5: do nome.
8: Margarida com Danielson, para não ficar Marguielson.
5: Ou Joelson, né? É. Margarida com Joelson.
8: Aí Maguielson. Ficou, tiraram o R de Margarida e botaram Maguielson. Maguinho.
5: É. Maguinho, seu Maguinho.
8: Maguinho.
5: É. Seu Maguinho.
8: Maguinho, na moral, ô Candango! Ô Candango! Não precisa apitar para ninguém, não. Só faço simples, irmão. Dê o que for da regra e tá tudo lindo.
5: Só siga a regra, meu amigo. 15h49, daqui a pouquinho a bola vai rolar. O Coro vai comer em Bragança Paulista, no estádio Cícero Souza Marques. E aí, debaixo de chuva, ou não, se a chuva parar, né? Depende aí da natureza, uma previsão de chuva hoje para Bragança Paulista. Aí a gente vai trazer, independente de tudo, 90 minutos de muita emoção na 26ª rodada do Brasileirão.
8: Para quem não conhece, só para lembrar, a Bragança é a capital da linguiça. É sério? É sério, né? Não é muito
5: bem,
8: né?
5: Não.
8: É a capital, beleza, da linguiça. E onde tem do lado ali, tem algumas cidades, o Oscar, só me lembra o nome, Nelson. O Oscar tem um centro de treinamento, fica do lado.
5: Schmidt?
8: Não, o Oscar, o ex-zagueiro, foi da Ponte,
5: sim,
8: Preta.
5: Sim, sim, sim.
8: Fica na região de Campinas, a micro-região de Campinas, sim. Bragança. E faz um frio danado, sempre chove pra caramba. E a temperatura baixa daquele jeitão.
5: Ô, meu filho, lá tá batendo 20 graus. 20 graus em Salvador, sem cara como. Você já vai batendo... Esse gorro aí é um detalhe.
8: É só um detalhe.
5: Esse gorro aí é um detalhe.
8: Olha lá, o pessoal que é de lá tá com duas camisas, cheio de sobretudo, não sei o que. Imagine a turma que não é de lá.
5: É, não, não tem ninguém com a versão da camisa do Bragantino de regata.
8: Só o cidadão ali que mata com o bracinho cruzado, viu? Que é pra dar uma aquecida. É,
5: tá usando a camada epidérmica. Muito bem, vamos para um rápido intervalo. Daqui a pouquinho a gente volta. Com 90 minutos de muita emoção para Red Bull Bragantino e Bahia. 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

0: 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Pô, bom demais você tá aqui conosco nessa tarde de sábado, de feriadão. Tá com a pernão esticada aí em casa, acompanhando a gente pelo YouTube. E você, Barata, tem informação? Diga aí.
1: Deixa eu dar alguns recadinhos interessantes. Primeiro, que o Bahia informou que trouxe a título de empréstimo de desenvolvimento, ou seja, não é contratação. Se der certo, tudo bem. Se não der, tá tudo bem também.
0: Certo.
1: Lautaro Lopes, volante, 1,85, jogou no Lomel e pertence ao o Montevideo City Torque. Estava no Lomel, que também é do mesmo grupo, tá? Famoso empréstimo de desenvolvimento, 21 anos. Vamos ver se dá, se der. Tá tudo lindo, fica no Brasil. Vamos ver aí, um qualquer pra cada lado, beleza. Se não der certo, vai rodar mais algum pouquinho aí pra ver se vinga ou parte a mil. Lautaro Lopes, volante, 21 anos, 1,85, e vamos ver no que vai dar esse garoto. Por outro lado, a gente dá uns parabéns, GG gigante, para as mulheres de aço, que ontem, nos pênaltis, que após isso, um jogo equilibradíssimo, que no primeiro tempo era para tomar um sacode de 4, tomou 1. No segundo era para dar um sacode de 3-4, fez 1. Foi para os pênaltis. E nos pênaltis, a Yane ficou gigante, tá? Do outro lado tinha uma famosa pegadora de pênaltis, a goleira do Palmeiras, mas quem pegou foi a Yane. Defendeu da Tainá Maranhão, que é jogadora da seleção brasileira, defendeu e botou o Bahia na semifinal, que pode ser contra as Brabas, Corinthians, meu irmão, ou as meninas da Raposa, que são as meninas do Cruzeiro, que vão decidir na segunda-feira quem passa, mas o Bahia já está lá aguardando, ou Cruzeiro, ou Corinthians. E o outro tópico é esse, sobre o próprio Everton, que já está no banco, está em condições. E para finalizar, mandar um abraço da turma do CREF, amanhã corrida dos profissionais de educação física. Já estou aqui com o kit em mãos, amanhã estarei representando daquele jeito, correndo para 30, se der.
0: Oh,
1: vou para 30, se der. Se não der, o que der tá bom também. Então vamos nós, tá? Bahia em campo com camisas tricolores, shorts azuis, meiões vermelhos. O Red Bull Bragantino Massa Bruta, camisas brancas bonitas, shorts vermelhos e meiões brancos, ambos da mesma fornecedora de uniforme. E o bicho pegando a chuva deu uma aliviada. Vamos pro jogo, Victor.
0: Vamos nessa. Parabéns às meninas de aço, né? Que passaram de fase, são semifinalistas aí da competição. É, despacharam uma grande equipe, porra.
1: Moral deixaram de ser o time bumerangue. Sobe, desce, sobe, desce, sobe, desce, sobe, desce. Fixaram, mantiveram-se na primeira. O ano passado classificou entre as 8 e caiu na ripa. Esse ano, já além de classificar entre as 8, já agora entre as 4 melhores do Brasil.
0: Exato.
1: E estão nas quartas de final da Copa do Brasil. Pegam o São Paulo, líder do Brasileirão. Se derrubarem, vão para a semifinal da Copa do Brasil também.
0: Pois é, na disputa de títulos de duas competições aí, tá? Destaque do Baraúna, trazendo aí sobre o futebol feminino do Tricolor de Aço. Meu amigo Nelsinho Góes, peça perigosa do Bragantino pro Bahia ficar de olho. Tenho aqui dois nomes, Juninho Capixaba e o Alacian. O Juninho Capixaba tem passagem por aqui, mas é uma das peças aí pro Bahia ficar de olho, esse lateral esquerdo, que pode jogar na direita, que pode jogar no meio, o cara é versátil pra caramba.
2: Não, não é uma peça pra ficar de olho, porque o Juninho não é um jogador que desequilibra o jogo. Ele faz parte de uma engrenagem. O próprio Bragantino é uma equipe que trabalha muito coletivamente. O Juninho tá lá na lateral, lá atrás, pra ele desequilibrar o jogo é difícil. Só se ele tivesse uma característica similar do Juba, por exemplo, que ele não tem.
0: Sim.
2: Mas, assim, é um bom jogador. Um jogador que tem um nível para jogar a Série A em qualquer equipe, faz um bom papel no Bragantino, pode cruzar a bola e ser o gol do Bragantino, mas não é um jogador para ter uma marcação especial, é isso que eu quero dizer. É um jogador que vai ser marcado como qualquer outro, dentro do sistema, dentro do momento que ele entrar, principalmente no campo do Bahia, ou quando o Bahia pressionar a saída de bola, certamente o Kiki vai estar a vigiar o Juninho, como o Pulga vai também vigiar o Fernando pelo outro lado.
0: Perfeito, né, o senhor Góes? Daqui a pouquinho a bola vai rolar e você vai acompanhar 90 minutos de muita emoção. Seu Baraúna, fale aí.
1: Só pra te lembrar que o Alacian, aquele mesmo garoto, tido como joia pérola do Flamengo,
0: tá,
1: que não acendeu os olhares, os faróis para a Europa como se imaginava, e acabou o Red Bull entendendo que valia a pena o investimento e levou para o Massa Bruta.
0: É, ele que teve alguns momentos de destaque no Flamengo.
1: Lampejos.
0: Lampejos, acendeu, apagou, mas hoje é uma das peças de ataque do Red Bull Bragantino. Tabela de classificação do Campeonato Brasileiro, para quem quer acompanhar aqui, esse é o primeiro jogo da 26ª rodada. Palmeiras líder com 52 pontos, segundo Flamengo com 51, terceiro Atlético Paranaense com 45, quarto Fluminense com 42, Bahia o quinto com 40, sexto Cruzeiro 39, sétimo Coritiba com 37, oitavo Atlético Mineiro com 36, nono está o Red Bull Bragantino com 35, décimo Corinthians 32, décimo primeiro São Paulo com 30, mesma pontuação do Botafogo, que é o 12º, o 13º vem o Vitória com 29 pontos, a mesma pontuação do Santos, que é o 14º, porém tem algumas equipes aí com jogos a menos, isso ainda vai ser pago. 15º Grêmio com 28 pontos, 16º Mirassol com 25, zona de rebaixamento Vasco é o 17º com 25, mesma pontuação do 18º Internacional, 19º Remo com 23 e na lanterna a Chapecoense com 14 pontos. Jailson Barão.
1: Só lembrando que o Bahia vencendo o jogo põe pressão no confronto Cruzeiro e Atlético Paranaense e também no Fluminense e Vasco. Então, importante conquistar os 3 pontos nessa tarde.
0: É importantíssimo os 3 pontos. Ou pontuar, porque tem outras rodadas. Não pode perder hoje, meu amigo. Hoje uma oportunidade ouro pro Tricolor de Aço voltar esse G4 aí. Já devia estar. Vamos nessa. Última reunião de condomínio do Red Bull Bragantino. Você acompanhando aqui com o agente na Band News FM no YouTube da Band Bahia. Senta o dedo desse like. Obrigado às mais de 100 pessoas que estão acompanhando a gente. Senta o dedo desse like aí, pô. 123 pessoas. Só tem menos de 50 likes. Tem 49 likes. Não, tá injusto. 123 tem que ter 123 likes. Então, vamos nessa. Distribui esse like aí pra todo mundo. Compartilha com geral que a Band News FM tá no ar e vai trazer 90 minutos de muita emoção. A saída de bola já está pronta para acontecer. O Red Bull Bragantino com seu uniforme, camisa branca com detalhes em vermelho, calções vermelhos e meiões brancos. O Bahia com uniforme em tricolor, vermelho, azul e branco, calções azuis e meiões vermelhos. Saída de bola com o time do Bragantino, já está centralizada ali. Bola assim, autoriza o árbitro! Pra cima deles, esquadrão! Vamos dessa pra 3 pontos na Série A do Campeonato Brasileiro. Em busca do G4 e da 10ª partida seguida, sem perder na competição. O Red Bull Bragantino já tentou um lançamento longo, a bola foi pela linha de fundo. É tiro de meta pro Ronaldo fazer a cobrança. Toque curto, balão pra frente, toma um chutão pra frente. A redonda vai viajando, já amortecida ali no campo de ataque pelo Kiko Oliveira. Aí ela fica sobrando com o Bragantino pelo corredor central. Vai tentar correr ali o Fabinho, dispara Fabinho, dá o toque por dentro. Vai tentar fazer a abertura de bola pelo lado direito. Bahia fecha a passagem com falta, tu pega o lance e marca, hein, Bará?
1: Pra mim, não. Pra ele. Só se me desmentirem no replay. Pra mim, nada. O cara mete o bração, bota o outro no chão e se fosse pra marcar o contrário. Pra mim, mas ele marcou. Falta que leva perigo, início de jogo. 0-0, Bragantino e Bahia.
0: É o primeiro minuto de jogo, o Bragantino já tem uma falta a seu favor no corredor central, tá ali posicionado o Rodriguinho, camisa número 20. Ele ajeita a redonda, vai combinando a tramamanha ali com o Juninho Capixaba. Os dois posicionados na intermediária, começa o povoamento na região da linha da grande área do goleiro Ronaldo. É falta para o Red Bull Bragantino, suas primeiras movimentações em Bragança Paulista. A chuva que deu uma trégua, pode voltar a qualquer momento, tomara que não. Juninho Capixaba para uma distância, Rodriguinho também. Foi Rodriguinho, tentou a batida direta pela linha de fundo, foi rasteira. Buscou surpreender, me surpreendeu mesmo. O quanto que ela foi ruim essa cobrança, seu Bará.
1: Todas assim, meu filho, pode repetir 10 vezes, tá tranquilo, hein? Ninguém aqui vai reclamar de nada. 0-0, bateu mal, botou para fora. Tiro de meta, lá vai Bahia.
0: Lá vem o Bahia na cobrança do tiro de meta com o Ronaldo. Pode sair toque curto ou um lançamento longo. O Red Bull Bragantino coloca 6 peças para marcar a saída de bola do Bahia. Se for no toque curto, é pressão em cima deles. Toque curto, chutão para frente na sequência. A redonda vai viajando pelo meio de campo. Eric Pulga vai brigando, ela espirra, chega no corredor central. Abertura de bola pelo lado direito, vem descendo em velocidade. Olha o Red Bull Bragantino com o Herreira pelo lado direito. Conseguiu achar ali, mandou resultado. Herreira recebeu, pode ir para frente, vira para a linha de fundo. Bola desviada pela marcação. Escanteio para o Bragantino, Bará.
1: Escanteio 2 vezes a mesma bobagem. Você dá a bola no cara, bate no mesmo cara, o cara não domina, sobra no meio. O meio só tem quem? Jogador do Bragantino, ou seja, mal posicionado no meio do Bahia para essa segunda bola, oferecendo a bola para o Bragantino.
0: Rodriguinho na cobrança do esquina, a movimentação começa na área do Ronaldo, a marca de quase 3 minutos, foi com o Rodriguinho na cobrança, pé direito na redonda, ela viajou na pequena área, subiu de cabeça ali o Ramos Bingo, afastando o perigo, devolução da bola na grande área, fica um bate e rebate, cabeçada para um lado para o outro, ela espica ali pelo meio de campo, opa! O Alego Vélez deixou a besteira no rosto do zagueiro do Bragantino, apto para o jogo, hein, Bará?
1: Involuntário, ele estava girando, o jogador tentou passar por baixo do braço dele, recebeu ali o toque. Para o árbitro, não houve a intenção de agredir, né? E, portanto, ele só marcou a falta. Que bom, só marcou a falta. Os caras fazem uma presepada mesmo. Por isso que o cara tomou o gol no Grenal, assim. Ele botou a mão no rosto, quando o árbitro olhou, a mão tinha sido no peito, normal. Mandou seguir, tchau.
0: E o Bragantino vai trabalhando a posse de bola no campo de defesa. André Hurtado, passe por elevação, infiltração pelo lado direito, vai tentar chegar ali o Higueira, bola espicada, sobrou perto da linha de fundo, rasga do jeito que dá ali a defesa do Bahia. Na sequência, cabeçada ali do Alex Vinícius, mandando para a linha de lado, o arremesso lateral pertence ao tricolor de aço, Band News FM, aqui o futebol é notícia.
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0: Lateral cobrado, Red Bull Bragantino em curtos espaços, recolhe a bola, mas o Bahia faz a interceptação ali com o Rodrigo Nestor, tentou disparar pela meia esquerda, o Rodrigo Nestor acabou perdendo a posse de bola na recuperação, ali estava o Rodriguinho, vai dar naquela passeada, não entregou, errado na frente para Alejo Vélez, vai tentar o desvio, na dividida, o goleirão ganha, a redonda vai pela linha de lado, arremesso lateral, está parando o jogo, hein, Bará?
1: O árbitro disse que nada, disse que nada, disse que nada e depois marcou uma falta, o Alejo foi na bola, não. No replay mostra que não atinge o goleiro faz um mise-en-scène, uma presepada, e aí, se pudesse, Nelson, deveria ir pro VAR, lances assim, para o cara que está fazendo o mise-en-scène ser desmoralizado, Victor, para ser desmoralizado, porque assim, o cara recolheu a perna, não pega, o goleiro aí faz uma presepada, parecendo que houve um choque catastrófico, pode até ter havido, irmão, mas não para essa presepada, e quando eu falo isso, vale para os dois, viu, irmão? Esse tipo de mise-en-scène, eu não gosto de nenhum dos dois. Esse negócio de mão no rosto, Victor. Mão exagerada. E quando você vai olhar, no nada.
0: Vamos chegando à marca de 5 minutos. O Thiago Volpe está caído no gramado, né? O senhor Góes, quero sua opinião sobre os primeiros 5 minutos de jogo, né, o senhor?
2: É, pouco tempo, mas o Bragantino é melhor, né? Dá aquele abafo ali, pressiona. É, o Bahia tem alguma dificuldade de sair de trás de forma organizada, né? Conectando as jogadas. E a equipe do Bragantino, né, pressiona mais, né? Em cima do erro do Bahia, andou por ali, nada que gerasse um lance perigoso, mas tem mais força, mais intenção, anda mais dentro do campo tricolor. Mas isso daí também não quer dizer nada, ainda um tempo muito pequeno. Agora o garoto trazou a bola errada ali, o Vélez, Alejo Vélez foi na bola de carrinho, se jogou, atinge o goleiro Thiago Volpe. E o lance está paralisado, o Bahia quase faz um gol numa falha, né, da equipe do Bragantino. Mas ainda há pouco tempo, Victor, mas a equipe do Bragantino joga um pouquinho melhor. Bora ver como isso acontece com 10, 15 minutos para ter um panorama melhor do início do jogo.
0: Muito bem, a falta vai ser cobrada aí pelo zagueiro do Red Bull Bragantino, Gustavo Marques, tenta o lançamento lá no campo de ataque, a redonda fica brigada pelo meio de campo, o Bahia recupera com o Eric, o passe sai errado, o Bragantino recupera, chega pelo corredor central com o Fabinho, tentou adiantar o lado, o Fabinho ainda carregando a redonda, rasteirado, falta.

0: Ela vai direto no Alacian. Ronaldo se antecipa, já tá com ela. Catou a Casarão, se trocou para ninguém. Hora de botar a bola em jogo lá, viu, Bahia? Vem chegando com o Ramos Mingo, lado esquerdo, Luciano Juba. Domina de pé na canhota. Chega Juba, para, pensa, vai buscando a pessoa e centraliza ali com o David Duarte. Tem Romão Gomes pelo lado direito. David Duarte agora, o Bahia vai ditar o ritmo do jogo. Tá com a posse de bola. Aí o Bragantino recua. 7 minutos de bola rolando para você ligado com o lado junto e misturado com a gente aqui no YouTube da Band Bahia. Vem Ramos Mingo, pressionado pela marcação do Alacian. Toca para trás para o David Duarte, faz um giro o time do Bahia, trocando passes entre seus zagueiros. Ainda David Duarte vai olhando as opções mais à frente. Enquanto isso, ele carrega e protege a bola. Dá aquela esticada pelo meio de campo, Eric. A bola chega, espirra. O Bragantino aperta o cerco para cima do Eric. Agora pega o lance de falta em cima do Eric. Chegou arrepiando ali o Gustavo Marques, né? Foi cortar o espaço, deu uma rasteirinha ali no Eric. Tá ali o Romão Gomes para fazer a cobrança. Dá espaço, meu filho, sai. Isso, Romão Gomes já faz a cobrança e toca com o David Duarte. O David tem o Ramos Mingo como opção de passe. Luciano Juba mais à frente. Ramos Mingo pisa na redonda, devolve no David Duarte. O Bahia na sua linha de três zagueiros do campo de defesa. E o Bragantino coloca cinco peças para marcar a saída de bola. Romão Gomes vem taxar ali o Kiko Oliveira. Deu de volta no Romão. Acelerou o Romão pelo meio de campo. Opa! De novo! Agora eles estão fazendo a falta, hein, Bará?
1: Bahia controlando os nervos, buscando tocar a bola. Tem que prender, tem que proteger, tem que esconder. Escondeu bem agora o Romão. Recebeu a falta do Capixaba. 0-0 Bragantino e Bahia.
0: 8 minutos de bola rolando. Inversão de jogar no time do Bahia. A bola escapuleu ali do Ramos Mingo, mas ele consegue se recuperar na base do carrinho. Afasta o perigo. Chega o Eric Pulga, ajeita para trás. Boa bola para o Acevedo. Abre o jogo no lado esquerdo. Vem descendo em velocidade pelo lado canhoto. O Eric Pulga vai na ponta. Fez o drible no primeiro. Encostou na linha de fundo. Agora sim vem o Juba. Tenta o toque. Cruzamento de perna direita. Bate na marcação ali do Bragantino, que afasta o perigo. Alacian tenta brigar ali com o David Duarte. Ela sobra do Romão Gomes. Marca de 9 minutos. 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
0: Obrigado demais a toda a galera que está acompanhando a gente aqui no YouTube da Band Bahia. Compartilha com geral, hein? Compartilha com geral que o tricolor de aço está em campo. Já vem tentando equilibrar as ações. Eric Pulga pelo lado esquerdo do campo de defesa, trabalhando com o Ramos Mingo. Tem Acevedo pelo corredor central. Chuba já vai encostando ali também pelo meio de campo. Nestor mais à frente. O Ramos Mingo está jogando com o Eric Pulga. Vai no individualismo, protegeu a redonda. Vai levando pelo corredor central. Agora recua para o David Duarte. Pressionado o time do Bahia. David Duarte dá um chutão para frente. Tenta descolar o lançamento para o Kiko Oliveira. A bola passa pela linha de lado. É arremesso lateral que pertence ao Bragantino. É, meus amigos, vai deixando o like na nossa transmissão. Você ligado com a gente aqui no YouTube da Band Bahia. Vamos nessa, galera. Valeu demais o carinho da sua audiência nessa tarde de sábado. O Bahia recupera a posse de bola agora com a cobrança de lateral. Vai sair jogando com o Romão Gomes, com o Acevedo, na verdade. Pela meia direita, adiantou demais, perdeu a posse de bola. Sai jogando o time do Bragantino com o Rodriguinho conduzindo a redonda. Ah, cometeu a falta, parou na falta. E a posse de bola fica com o Bragantino mesmo. Tentou dar o bote, bote deu, saiu errado. Juninho Capixaba derrubado. E a marca de 10 minutos de bola rolando. Poucas finalizações no jogo. O Red Bull Bragantino já cobra a falta rápida. Vem sair jogando pelo lado direito com o Herreira. Balança para cima da marcação. Herreira tentou ganhar no bate e rebate. Ela sobra ali na defesa do Bahia, que afasta o perigo do jeito que dá. O Bragantino pegou o bagaço da laranja. Abre o jogo com o André Hurtado pelo lado direito. Os dois trocam figurinhas. Apareceu o Fabinho. Passe por elevação na ponta. Tem o André Hurtado mais atrás. Chegou ali o Lucas Barbosa. Protegeu a redonda. Conseguiu o arremesso manual para a equipe do Red Bull Bragantino. Luciano Gilba fecha. Passagem para cima dele, impede o ângulo do cruzamento. Já cobrado lateral, errado. Muito errado a troca de passes ali. Ela saiu pela linha de lado, como diz o Bará, né? Todas assim, meus amigos, todas assim. Lateral para o Bahia, vem chegando o Luciano Juba para fazer a cobrança. 10 minutos caminhando para 11 desse primeiro tempo. É um jogo de muita correria, ganha de falta, tome de falta nesse jogo. O arremesso lateral, a saída de bola não foi boa. O Bahia pressionado ali, consegue recuperar com o Eric. Abre o jogo no lado direito para o Pulga, sai errado o passe. Agora é o Bragantino que recupera na direita, se aproximando ali o Herreira. Troca a figurinha pelo meio de campo, teve evolução no Herreira. E aí vai recomeçar no campo de defesa, marca de 11 agora. Alex Vinícius centraliza, aparece Gustavo Marques, tem Juninho Capixaba. O Juninho domina, de pé na canhota, entrega para Fabinho no meio de campo, vem buscar jogo ali o camisa número 5, Fabinho, devolução do Juninho Capixaba, passou da linha, aquele vira o gramado, lá vem o Red Bull Bragantino mantendo a posse de bola, ele vai girando agora com o Gustavo Marques. Mais à frente o Alex Vinícius, na hora do toque na frente, deixou passar o Alex Vinícius. Ela sobra no André Hurtado, que devolve ali pelo meio de campo para o Gustavo Marques, todo no ataque agora o Red Bull Bragantino. Vem avançando com o Juninho Capixaba, passa o pé por cima da redonda, deu de cavadinha, a redonda viajou, vem chegando na grande área, rasga Romão Gomes, errado, cai no lado esquerdo.

0: esquerdo, desce o time do Bragantino, tentativa do drible do Fernando, falta nele! O Fernando já vinha na hora da jogada de efeito, rasteirar o homem aí, a falta é perigosa pro Bragantino, hein, Bará?
1: A terceira que o Acevedo faz, tá? Terceira que o Acevedo faz, e é mais uma em que o Bahia erra a saída, oferece a bola ao Bragantino e faz a falta. Falta que leva perigo, 0-0, Red Bull e Bahia.
0: Vamos lá, falta para o Bragantino, sinal de alerta ligado. O Ronaldo vai montando uma barreira humana com três peças. O restante lá se posicionando na grande área. Rodriguinho e tem...
1: O Wallace Ian, Rodriguinho e lá o Herrera.
0: O Wallace Ian de perna direita, o Rodrigo vai de esquerda, sei lá, jogada ensaiada. Com o Wallace Ian, aí, jogou água no chope todo mundo aí. Vamos nessa, né? O Silva, tiro de meta para o Bahia.
2: É, 12 minutos, o panorama não muda tanto. Ainda é o Bragantino um pouquinho mais à frente. O Bahia tentou dar uma equilibrada, parecia que ia conseguir. Mas, às vezes, fica encurralado ali com alguns erros no seu sistema defensivo. Na saída de bola, a equipe do Bragantino pressiona. Quando ele rouba a bola, ele vai gerando ali lances perigosos, consegue transitar e deixa o Bahia muito à frente da sua grande área, e isso não é bom.
0: Lá vem o Bragantino, Fabinho, levou na direita, fez o cruzamento, André Zutada para receber na ponta, tira de cabeça a defesa do Bahia, mandou para a linha de lado, arremesso lateral para o Massabro, cruzamento dos caras foi perigoso. Valeu demais a galera, daqui a pouco interajo com vocês. Obrigado às mais de 300 pessoas acompanhando a gente. Lá vem o Bragantino, bola senha, pegou na entrada da grande área. A tabelinha, bola na frente, vai pintar o primeiro, tá lá! Lucas Barbosa! Gol do Bragantino! Lucas Barbosa, tabelinha, bola por cima, na cara do gol. Finalização no alvo, fuzilando o Ronaldo, e o Bragantino abre os trabalhos em Bragança Paulista. 1-0 agora. No detalhe, Jailson Barauna.
1: Gol infantil, gol tosco, bobo, que uma defesa do nível do Bahia não deveria tomar. 1-2, no futebol o nome disso é 1-2. Você toca, passa, recebe. Foi o que aconteceu. E ali, Acevedo, Nestor, tudo batendo papo entre eles, esqueceu de correr junto com o Lucas Barbosa. Lucas Barbosa por trás da zaga, tem nada a ver. Juba foi com o da frente. Ninguém foi com o de trás. Lucas Barbosa tem nada com isso, sapecou o pé esquerdo, botou no fundo. Um gol idiota, tão idiota quanto a zaga do Bahia foi nesse lance.
2: É uma jogada muito bem trabalhada pelo Bragantino, uma tabela na entrada da área muito bem feita. O Juba estava mal posicionado, ali ele que recompõe, que tem que estar fazendo a linha de quatro defensiva. Mas o mérito do Bragantino com a falha do Bahia, que teve brechas no setor, por isso que o Lucas Barbosa recebeu ali, né, ao lado do jogador Mingo, teria que estar Juba ali, né? Ou alguém cobri-lo, mas é uma jogada típica de tabela, infiltração. 1-0 Bragantino, disse, circunda muito, bota o Bahia muito à frente da sua grande área, isso é sempre perigoso, isso é um mau sinal, e acabou sendo castigado muito cedo, né? Em 15 minutos, um jogo que poderia se arrastar, até se estruturar de novo, equilibrar, mas não, o Bahia não permitiu a ele mesmo equilibrar o jogo. O Bragantino vence por 1-0.
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0: Vamos nessa, esquadra, vamos recuperar que tem muito jogo para rolar ainda. David Duarte, saída de bola do Bahia. Aí o Bragantino coloca 1, 2, 3, 4, 5, 6 peças do campo de ataque. Dito isso, 4 delas marcando a saída de bola do Bahia. Sai jogando o David Duarte pelo lado direito. Roman Gomes, Acevedo faz a ultrapassagem ali mais à frente. O Roman Gomes vai no individualismo, protegeu. Rapaz, se isso não foi falta, pelo amor de Deus. Atropelaram o Roman Gomes ali. Os caras estão oprimindo a saída de bola, hein, Bará?
1: Mas porque o Bahia cede. O Bahia se assusta com a marcação. O Bahia fica apavorado com a marcação e quer se livrar da bola. E para completar, os que recebem não dominam, não prendem, não seguram, fazem nada. Ficou beleza pro Bragantino. E ainda achou um gol de Zé Ruela, pronto, tome aí, tome na cabeça.
0: E vamos nessa, vamos com o David Duarte pelo corredor central, vai se aproximando ali, que vídeo gramado, Romão Gomes, opção de passe, ele coloca no meio de campo para Acevedo, de primeira, tenta o toque na frente, ficou fácil para a defesa do Bragantino afastar o perigo, manda para a linha de lado, Gustavo Marques, arremesso lateral para o Bahia, vai avançando o tricolor de aço, buscando mais espaços no setor ofensivo, e é pelo lado direito esse arremesso com o Romão Gomes, tem a movimentação ali do Eric, devolução no Romão, calma Eric, no, na, quase na cara do Romão, ele tenta ajeitar, mais à frente para Kiko Oliveira, sai errado, passa, a zaga corta, o Bahia tenta pressionar, sobe linha, sob pressão, mas o Bragantino se defende. Fabinho corta ali de pezão direito, botou a redonda para viajar lá no campo de ataque da equipe do Bragantino. O Bahia tenta afastar, mas ela sobra no lado esquerdo. Vem Fernando, protege, tenta achar espaço ali para algum toque, consegue o toque para trás para o Gustavo Matos e o Bragantino tem a posse de bola de novo. Inversão de jogada lá do direito, os caras estão fazendo parecer fácil. O resultado recebeu, bola para dentro, na ponta direita, Herrera, linha de fundo, tenta o cruzamento de pé na canhota, ela explode na marcação do Juba e sai jogando o Rodrigo Nissou pelo lado esquerdo. Tentou lançamento para o Eric Puga, muito longo, muito forte. Aí o Alex Início, ficou fácil para ele recuar para o goleiro Thiago Volpe. Isso, Volpe, se complique na frente do Alejo Vesco, que eu quero ver. Vamos lá, saída do Bragantino, toques curtos ali no campo de defesa. Alex Vinícius puxa para trás, escapa do Eric Puga. Pressão do Alejo Vesco em cima do Thiago Volpe, não quis brincar. Pé direito da redonda, ela vai viajando lá pelo meio de campo. Subiu de cabeça o Ramos Mingo, ajeitando ali pela meiuca junto com o Acevedo. 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
0: Desce o Bahia, lado direito de ataque, vem chegando o Kiko Oliveira, vai fazer o cruzamento, bola pra área, sobe, mergulha de cabeça a zaga do Bragantino. Gustavo Marques tirou de peixe, escanteio pro esquadrão, hein, Bará?
1: Enfim, chegou tocando. Kiko Oliveira tentou a jogada em cima do Juninho, cruzou, zagueirão botou no fundo, esquinado primeiro do esquadrão.
0: Vamos nessa com 18 minutos agora. Capricha, Rodrigo Nissou. Respira fundo. Pé trocado. O perigo é triplicado pela direita. Ele foi de canhotinha. Alçou a redonda na segunda trave. Cabeçada de novo. Gustavo Marques corta para escanteio. Mais um do outro lado agora, Bará.
1: Agora do outro lado. Chegava por ali também o David Duarte. Zagueirão se assustou. Botou no fundo. Esquinado agora do outro lado. Juba na cobrança.
0: Vamos nessa, Juba. Capricha. Capricha, Luciano Juba. Vai de pé na canhota. No lado esquerdo, começa a movimentação na área do Volpe. Respirou fundo, Juba. Foi pra cobrança, levantamento, meia altura na primeira trave, espirrou ali a defesa do Bragantino na volta com o Juba, de novo a virada na segunda chance, ele vem fechado, Volpe espalma, na sobra, na entrada da grande área, minha nossa senhora. Que pegada foi essa aí, Nestor? Ele alçou de novo a redonda na grande área. Fica ali o bate e rebate. Tirou de cabeça ali a defesa do Bragantino. Fica um ganha-pé de retado. O Puga recupera pela meia esquerda, mas tem jogador caído. O jogo para. Jogador do Bragantino caiu. É o camisa 47, o Alacian. Nocautearam o homem aí na perninha direita, hein, Bará?
1: Eu quero saber o que é que houve ali, né?
0: Também não sei.
1: Porque ele parou. E a jogada é cá, né? Lá não mostrou, não deu pra ver o que é que foi. E acabou dando falta no Alisson. Uma bola que o jogador do Bahia toca, não entendi não.
0: Também tá não valendo. Entendi não, também não entendi não. Vamos lá, vamos nos aproximando dos 20 minutos de bola rolando nesse primeiro tempo. Isso, Bragantino, erra bastante passe. Bola aberta pelo lado desço ali com o Herrera. Acabou pegando no limite da linha lateral, ele escapuliu, o arremesso é para o Bahia. Já convertido pelo Juba, Ramos Mingo, centraliza, Acevedo, vem buscar campo, vem buscar jogo, vem buscar a posse de bola do esquadrão. Vem chegando ali o Nestor, volta com o Ramos Mingo, Ronaldo recebe o recuo de bola, dominando a perna direita, já toca com o David Duarte. O Bahia vai agora pelo lado direito do campo de defesa. O Romão Gomes descola o lançamento para aqui, que Oliveira vai correndo, vai na disputa ali com o defensor Gustavo Marques, ele espera a bola sair. Ela vai pela linha de lado e arremesso lateral. O Chuchu correu, não foi? Ok. Nelson Góes, 20 minutos e o Bahia depois tomou o gol.
2: Dificuldades grandes, né? O meio-campo do Bahia não consegue trabalhar. A bola não sai da defesa e passa pelo meio, ela é esticada na frente. É difícil para ganhar ali no, na bola longa, com o jogador virado de costa, tendo que correr marcado. Olha lá.
0: Lá vem o toque do Bragantino, Rodriguinho, corredor central, pegou na intermediária, bateu Ronaldo! O Bragantino na velocidade, toque rápido, o Rodriguinho viu o clarão e soltou-lhe o chute rasteiro, Ronaldo, defesa do goleiro do Bahia, Bará!
1: Bahia tá dormindo no meio de campo, tá um buraco, irmão, tem uma peneira gigante com brechas históricas e o Bahia tá aceitando esse jogo.
0: Conclua, Nelson.
2: A equipe do Bragantino joga melhor, né? O meio campo do Bahia não consegue trabalhar, quando tem a bola ele não articula, não faz o jogo andar, e sem a bola em alguns momentos oferece ali espaço para transição, como nesse lance que o Rodriguinho caminhou ali pelo corredor central sem pressão, finalizou com muito perigo.
0: Nestor abre o jogo na esquerda, Eric Pulga. Infiltração do Juba na ponta, Juba chegou, dominou e colocou de pé na canhota para Eric Pulga mais uma vez. Pulga vai ter que se virar e colocar de novo na intermediária. Vem Ramos Bingo, centralizou, Acevedo, pode bater daí, abre na ponta esquerda. Boa jogada do Bahia, lá vem o Juba, cruza meu filho, desvio pela linha de fundo. O Bahia chega, finaliza, mas ela sobe demais, Mará.
1: Chegou por ali o Rodrigo Nestor, pegou mal na bola e desperdiçou uma boa jogada. Desta feita, chegou tocando, pelo que me consta, em 20 e tantos minutos, segunda vez que o Bahia chega tocando no ataque.
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0: Precisando dar trabalho pro Thiago Volpe aí, o tricolor de aço, mas o Bragantino tenta fazer o lançamento do campo de ataque. No campo de ataque vem Fernando, ganha na corrida, deixou o David Duarte ali no samba, no cruzamento, ela vai travada pela marcação e sobrou nas mãos de Ronaldo. Que perigo foi isso aí, Bará. O Alaciana, a ponta
1: do
0: esquerda
1: meio
0: arrancando.
1: Pra frente, tudo passa, meu irmão.
0: Tá difícil hoje.
1: Ele não marca ninguém, Kiki não fecha o primeiro passe, Romano não pega o final, aí sobra pra David Mingo, já que nem o trio de cá marca, nem o trio de lá marca, o Bragantino faz o que quer no meio de campo.
0: Você sabe que o Bahia não empatou, você não deixou o like na transmissão. Senta o dedo nesse like aí, quando você dá o like o Bahia fica mais certo de empatar, quer ver? Lá vem Bahia, Romã Gomes, senta o passe por elevação para aqui, que Oliveira, linha de fundo, vai tentar o cruzamento, pressionado pela defesa, ela cai para escanteio, lado direito de ataque, Bará.
1: Mais uma vez, chegou, tentou tocar, deu certo, Kiki, resvalou no zagueiro, foi no fundo, esquinado, Rodrigo Nestor na cobrança.
0: Rodrigo Nestor na cobrança, vamos lá, capricha, garoto, vamos lá. De pé trocado, o perigo é triplicado, vai sentando o dedo desse like aí. Se der o like agora, o gol sai, quer ver? Nestor, levantamento, a redonda viajou na segunda trave, cabeçada da zaga do Bragantino. Você não deu like, ela vai caindo pela linha de lado. Nado pela defesa, ela cai para escanteio, lado direito de ataque, Bará.
1: Mais uma vez, chegou, tentou tocar, deu certo. Kiki, resvalou no zagueiro, foi no fundo. Esquinado, Rodrigo Nestor na cobrança.
0: Rodrigo Nestor na cobrança, vamos lá, capricha, garoto, vamos lá. De pé trocado, o perigo é triplicado, vai sentando o dedo desse like aí. Se der o like agora, o gol sai, quer ver? Nestor, levantamento, a redonda viajou na segunda trave, cabeçada da zaga do Bragantino. Você não deu like, ela vai caindo pela linha de like aí. Se der o like agora, o gol sai, quer ver? Nestor, levantamento, a redonda viajou na segunda trave, cabeçada da zaga do Bragantino. Você não deu like, ela vai caindo pela linha de lá. Vamos aumentando esse like aí, vamos aumentando essa inscrição aí. Chega Rodrigo Nestor para fazer a cobrança do lateral, vai deixar pro Romã Gomes? Demora muito não, meu filho. Vamos lá, que é jogo, vale 3 pontos, vale G4, vale 10 jogos de invencibilidade. Romã Gomes jogou na ponta para Nestor, cruzamento rasteiro, bola para o desvio! Pela linha de fundo! Chegou o Eric para finalizar, quase que na pequena área, ou na pequena área, lance rápido, vai chegando, vai tentando crescer o Bahia no jogo, hein, Bará?
1: Vai tentando crescer, mais uma vez o Kiki Oliveira, buscou o cruzamento, conseguiu o Eric, não conseguiu direcionar para o gol, não sei se seria ou não seria, porque o zagueiro estava em cima, 0 não, 1-0 Bragantino.
0: 24 minutos agora, 24, Band News FM, aqui o futebol é notícia.
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0: O Bahia segue com a posse de bola no campo de ataque, o Arthur está pegando ali uma irregularidade no lateral cobrado pelo Eric Pulga. Com a pressa ele deu uma segunda, olha a vida dando uma segunda chance, né, bicho?
1: Mas o grande lance é o seguinte, o que o Pulga está reclamando é que a bola saiu onde ele cobrou. Aí o Arthur sai de trás, tudo bem, vai lá.
0: É. E agora vai recomeçar no campo de defesa. Vem com o David Duarte, corredor central, Acevedo, domina. Abre o jogo para o Romã Gomes. Tem Kiki Oliveira fazendo ultrapassagem, o Eric se colocando como uma opção de passe. Ele pode centralizar com o Acevedo e o Nestor aqui, o Luciano Juba. Prefere o Eric, prendeu a redonda, levou na ponta, Kiki, cruzamento, na área, cabeçada da zaga, tirando o perigo de novo. Furou ali o Alejo Vélez, passou debaixo do pé do Alejo Vélez. E o Bahia não aproveitou. E lá veio o Red Bull Bragantino no contra-ataque. O Alacian pegou pela ponta esquerda, pedalou para cima na marcação. Mas aí ele entregou de graça pro Ronaldo, se atrapalhando com as próprias pernas, seu Jailson Barauna.
1: Chegou bem no ataque, porém a Cerveja tem que estar esperto, irmão. Dominou, tem que estar esperto. Os caras estão ligeiros para roubar a bola. Contra-ataque, ainda bem que o Alacian pedalou e errou. Ainda bem.
0: Ainda bem. E o Bahia segue de novo no campo de ataque. Tem entrando, cresceu o esquadrão. Vem chegando com o Kiki Oliveira. Vambora, Kiki. Pra cima deles, Kiki. Vamos lá, Kiki. Vamos lá com o Romã Gomes. Corredor central. Aparece Acevedo. Tem Juba pelo meio. O Acevedo descolou o lançamento pra Kiki na ponta. Vai em levantamento. Toma ele bola na área. Cabeçada pela vai pela linha de fundo, teve desvio esquinado pro Tricolor.
1: Tá crescendo nesse tipo de jogo, tá ganhando volume, porém não pode desperdiçar as chances quando ela aparece. Desta feita, zagueiro dividiu, Alejo tocou, resvalou na cabeça do zagueirão, foi no fundo, esquinado.
0: Escanteio pelo lado esquerdo. Nelsinho, já vou com você. Vamos para esse escanteio primeiro? Vamos nessa. Vamos para esse escanteio primeiro. Já pego a opinião do Nelsinho. Eu acho que o Bahia começou a crescer no jogo, começou a finalizar, começou a incomodar a defesa do Bragantino. Já quero a observação do Nelsinho. Vamos nessa. Nestor na cobrança do esquinado. Vem levantamento. Vambora. Vem chuchu, verada aí. Nestor, alça redonda, segunda trave, tira de cabeça a zaga do Bragantino, sobra pela ponta direita, vamos nessa, vem aqui de novo, vamos lá, levantamento, bola para a área, sobe de novo ali a defesa com o Fabinho, o Bahia insiste no campo ofensivo, mas aí o Bragantino recupera e sai voando para o setor de ataque, bola na frente para o Lucas Barbosa, invadiu, cruzamento por dentro, boa bola na frente, vai pintar o segundo, perdeu, Fernando! Perdeu, vai pagar caro por isso, Nelsinho Góes, não pode tomar um contra-ataque desse.
2: É um time muito rápido nas transições, a gente falava antes do jogo começar, característica do Bragantino, né? O Bahia tem também uma característica de atacar com muita gente, e aí fica exposto para esse tipo de situação. O Bahia melhorou, tem do lado do Kike Oliveira as melhores oportunidades, né? Consegue dar sequência nas jogadas, o Alejo Vélez furou numa jogada que o Kike fez, e o Alejo furou na finalização, essa que é a realidade, poderia ter feito gol na jogada anterior. E na volta o Bragantino chegou perigoso. Na sequência agora o Bahia bate um escanteio, na jogada perigosa o Bragantino contra-ataca com muita velocidade. O jogo vai tomando esse desenho, um desenho de risco. O Bahia tem que ajustar um pouquinho para evitar essa transição ofensiva deles, que é bem rápida. E utilizar, né, os lados do campo, o Kike vem tendo uma certa vantagem ali, pelo menos chega no fundo e consegue cruzar.
0: Esse jogo de transição de velocidade
2: nunca é bom
0: assim,
2: pro Bahia.
0: Nunca é bom, né?
2: Não tem muita característica. O meio-campo não é tão veloz para retornar. Não tem os jogadores com esse estilo, né? Então o Bahia gosta mais de cadenciar, de ter a posse. E está sendo exposto. Claro, parte para cima para empatar, vai se expondo. Poderia ter tomado o segundo gol, que esse contra-ataque foi de Almanac, né? Chegou no pé do. O garoto que perdeu ali foi
0: Fernando.
2: Quem? Foi o Fernando. Quase impossível ele perder aquele gol e ele acabou perdendo. O Bahia está com sorte.
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0: Abraçando a galera, ó, o amigo nosso aqui, o Fundação Palmares, falando aqui, ó. Já avisei, tem que entrar no meio de campo com o Caio Alexandre. Seria essa a opção, né, o senhor Góes? O meio de campo com o Caio Alexandre?
2: Toda vez que está mal, a opção é quem não está, né? Isso é próprio do futebol. O Caio ajuda a ter posse, mas enfraquece ao marcar, né? A Cevedo marca mais que ele. Não é porque Caio não está aí, né? O Bahia já perdeu com o Caio, já tomou transição com o Caio. E Caio é um grande jogador, independente disso.
0: Vai deixando o like na nossa transmissão, mas se inscreve no canal, vamos nessa. Desce o time do Bahia, abertura de bola de Nestor na ponta esquerda para Pulga. Clareou, pé na direita, enganou a marcação, centralizou de novo, pode pintar daí. Vai Juba, invadiu a área Juba, levou na perna canhota, vai tentar chegar na linha de fundo. Ganhou da marcação, que insistência de Juba para Nestor, cruza meu filho de primeira, arredonda, pegou a altura. Caiu na marca penal, fica no bate, rebate, o árbitro diz que não houve nada. E lá vem contra-ataque do Bragantino, os caras saem numa velocidade, parece que liga um motor nas costas. Tome em velocidade agora com o Camilo. Número 47 não, o 21 que é o Lucas Barbosa. Vem bola pra ponta esquerda, toma ele cruzamento direto nas mãos de Ronaldo. Rapaz, o Bahia se lança no ataque, mas se esses caras pegam a bola é na velocidade quase que da luz, hein, Bará?
1: Só que o cara saiu do lado de Eric, bata jogando, meu filho, tenta alguma coisa. O que não pode é parar de correr e trotar, como diz Nelsinho. Se você não competir, velho, você vai ficar pra trás. E o Bahia não tá competindo na hora que tem que competir.
0: 30 minutos, agora chegamos nos 15 minutos finais. Eric Pulga centraliza, vamos nessa, vamos pelo meio de campo. Com Juba, de pé na canhota, pisou na redonda, centralizou, Acevedo, é a opção. Chegou Acevedo, bola na frente para Nestor, ajeitou o Eric na entrada da grande área. Levou na perna direita, Kike, cruza meu filho, vamos lá, bota no meio da confusão. Bola desviada na mão do, é pênalti! Penalidade máxima pro Bahia, desviada do Juninho Capixaba. É pênalti pro esquadrão, totalmente convicto, Maguião, Soibará.
1: Na hora, ele não titubeou, marcou. Ou seja, ele tá dizendo para todo mundo, eu vi. O VAR agora vai confirmar ou não o que ele viu. Se confirmar, pênalti. Se não, braço totalmente aberto. E não é braço de apoio, tá? O braço está totalmente aberto. Ele está questionando o Nelson, que bateu na coxa e subiu. Mas o braço dele é imprudente.
2: É, foi pênalti. Pela imagem ali, foi pênalti. Quem deve estar encarregado ali me parece o Juba, né?
1: E o Magielson já avisou que foi pênalti. Ele já fez
0: é.
1: Assim.
0: Vamos lá. E está posicionado ali o Alejo.
1: E em off ele dizia, é bom por ali, tá bom por ali. Que é o kick nas costas do Juninho. Deu certo.
0: E ele está encontrando espaço. Teve um lançamento agora. Pouca bola saiu pela linha de lado, mas e ele tinha um corredor na frente dele.
1: E torço para que aconteça o empate, para mim, totalmente injusto, tá? O Bahia não jogou nada para isso. Como torcedor, a gente quer que empate, ganhe e tal. Mas tá. Não jogou nada para isso.
0: Vamos lá. Pênalti para o Bahia. Tá ali posicionado o Alejo Eres, tem o Luciano Juba. Ele saiu para deixar para o Luciano Juba, é isso? Ao que parece, é mesmo. É aqui, ó. É. Tá ali tirando de tempo. Colam dois para a cobrança. Aí chega um zagueiro e fala umas
1: ele
0: duas.
1: Ele bate mal para burro.
0: E o primeiro gol dele foi aquele gol.
1: Chorado.
0: Choradaço.
1: A Chapecoense.
0: Um gol emocionado. As lágrimas. Mas foi. Então vamos lá. Parece que é o Luciano Juba que vai para a cobrança do pênalti. Os jogadores do Bragantino ainda pressionam a arbitragem, tentam conversar ali, desconcentrar os cobradores.
2: É que a bola bate primeiro no corpo do Juninho, depois no braço. Sim. Porém, o braço dele está muito aberto. É. Né? Então eu acho que ele também não pode
0: usufruir
2: tanto. E é no
0: braço de cá, né? Não é no da... de cá, o direito. Vamos lá, então. Nelsinho Góes observando o lance do pênalti, trazendo seus comentários. O Marlos Barreto botou 3-1 Bahia. Vamos lá, o primeiro vem agora. Se você deixar o like, vem o primeiro. Pênalti para o Bahia. Luciano Juba na cobrança. Já toma a distância, vai parar na meia lua da grande área. Respira fundo, Juba. Vamos pra cima dele, Juba. Bora empatar, joga um molho quente neles. Volpe se movimenta no centro da meta. Pra direita, pra esquerda. Ficou Volpe, abre o canto esquerdo. O árbitro vai autorizar. Vamos nessa, é Juba na cobrança. Pênalti para o Bahia. Últimas instruções do árbitro da partida. Partiu Juba.

0: padrão. Luciano Juba de pênalti. Bota a rede pra balançar essa pro abraço com o banco de reservas. Juba, Juba empata. Bota o Bahia de novo no jogo. Não me importa se foi debaixo do goleiro. Importa que ela balançou a rede. Vai com ódio. Vai na força do ódio. Se tá jogando mais na força do ódio mesmo. Não tem amor nenhum pra cima deles. E vamos virar, seu Bará.
1: Nono gol de Luciano Juba no campeonato. Aí mesmo contra o São Paulo ele fez um golaço. Quem sabe faz mais um, mas esse entrou. Passou lá debaixo do Thiago Volpi. Com força, violência. Se sai um pouquinho do chão, o goleiro defende, mas não defendeu. Sacudiu o véu da noiva, foi pro abraço. Abalou. Balançou e sacudiu. Explodiu de felicidade a nação do tricolor. Luciano Juba, número 46. Bota o bloco dele na rua, o Bahia na igualdade. Agora, o Bahia tem um. O Bragantino também tem um, Victor.
0: O Cunelcio, já quem tem mais Bahia pela ponta direita aqui, que o Oliveira vai tentar fazer o cruzamento, bola na área, tira a defesa do Bragantino, rapaz, caiu um cidadão aí, Nelsinho, empate do tricolor de aço na marca de 34.
2: O Bahia estava forçando, rondando, cercando, criando oportunidades e cedendo contra-ataques. Agora pode fazer isso sem ceder os contra-ataques, né? Porque já não tem tanto desespero para poder empatar a partida, pode ir de forma mais organizada, atacar marcando, não dá possibilidade de sofrer com as transições, porque o jogo foi tomando esse desenho do Bahia com mais iniciativa, usando os lados, do Kiki com a vantagem, em sequência, pelo seu lado direito do ataque, cedendo muitas transições. Agora é equilibrar isso para tirar um pouquinho do poderio da equipe do Bragantino e para ver se a equipe do Bahia consegue, né, reestruturar-se no jogo, controlar o jogo e aí buscar o resultado positivo com mais equilíbrio.
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0: Saída de bola do tricolor de aço. Ramos Mingo tentando fazer o lançamento longo pro campo de ataque, ficou com o Bragantino, mas erra ali o Fabinho, a bola espica na marcação e marcou o que aí, rapaz, não entendi nada.
4: Falta em quem? Gol, irmão.
0: Falta em quem?
4: Não houve falta no jogador do Bragantino, irmão.
0: Não entendi, foi nada aí.
4: O lance pra anterior, mim, ele pisou aqui, né? Em falso, tá? É. Pra mim, o Alejo pisa em falso.
0: Opa.
4: Pra mim, o Alejo pisa em falso. É. Pra mim.
0: É. Já mandou seguir, né? Quer dizer que houve análise do VAR, segue o jogo. Sai jogando ali o Bragantino pelo corredor central, vai tentar fazer um giro para cima na marcação. O Rodriguinho tenta o passe por dentro para Fabinho, apertado pela defesa, pela marcação do Bahia, né? Conseguiu o passe na direita, entre três caras. E ela chega no Lucas Barbosa, autor do gol do Bragantino. Leva pelo corredor central com o Júnior Capixaba, perdeu a bola. Lá vem Eric Puga, contra-ataque, na frente para Alejo, deixa eu passar aqui, que é seu. É seu kick de cara pro gol, vai pintar o segundo cruzamento desviado. Não é possível! Não é possível, o zagueiro tira em cima da linha, mas mergulha do jeito que dá o Alex Vinícius. Manda pra linha de fundo, esquinado, quase o segundo do Bahia, Bará.
1: Parabéns, Kiki, coletivo pra caramba. É seu, filho. Toca mais pra ninguém, filho. É seu, filho. Bate no gol, o cara escorregou sozinho. Bate no gol, ele quis tocar pra Léo, que tinha uma marcação. Bate no gol, faz o gol, sai com o abraço e comemora o passe do Eric Pulga. Vacilou, desperdiçou, mas por ali tá bom, Victor.
0: Tá bom, tá encontrando espaço, né? Tá um corredor ali.
2: É, o Bahia fez o desarme no meio e encaixou a transição, né? A equipe tá saindo pra jogar. O Eric, acho que foi o Eric que conseguiu roubar a bola ali. A jogada progrediu, perdeu uma chance incrível. Tanto o Kik, né? Quando ele viu o goleiro sair, ele achou que tinha pouco ângulo, faltou confiança ali para bater. A chance dele fazer o gol era grande. E aí tentou o passe e perdeu o gol.
0: Nestor na cobrança do escanteio. Vamos lá, Bahia segue no ataque, lado direito. O Nestor canhoto vai de pé trocado. Perigo é triplicado. Vamos lá, Nestor. Capricha. Levantamento na pequena área. Cabeçada pro gol. Tá lá!

0: vira, vira pra cima deles, esquadrão! Alego Vélez, Alego Vélez, cabeçada pro fundo da rede de Thiago Volpi. O Bahia cresceu no jogo, o Bahia chegou ao empate e o Bahia depois chega à virada com o Alego Vélez. É gol dele, é gol do 9, gol de atacante, presença dentro da pequena área para cabecear e botar o tricolor na frente do placar pela primeira vez em Bragança Paulista. 2 para o Bahia, 1 para o Bragantino, Mará.
1: E um detalhe que a cobrança vem para Alejo e David. Os dois em linha, porém Alejo subiu. No quinto andar, cutucou de cima para baixo. O Volpi até tentou. O zagueiro desmontou e disse, foi empurrado. O juizão em cima marcou. Bahia, vira que vira que vira, virou Alejo Vélez 9. Abalou. Balançou e sacudiu. Explodiu de felicidade a nação tricolor. Alejo, Alejo Vélez bota o bloco dele na rua. O Bahia agora à frente. Agora Bahia 2, Massa Bruta 1.
0: 2 gols em 5 minutos, Nelson Novo. No intervalo de 5 minutos.
2: É, o Bahia vinha crescendo, né? Começou a gerar alguns lances perigosos, desperdiçou alguns e cedendo contra-ataques. Quando você para de ceder mais contra-ataques, vai prevalecer aquilo que você vinha conquistando. Ganhou uma bola parada, e aí vai para a sua estatística, Victor, que você gosta. O Nestor cruza com 700 jogadores na área, mas a estatística vai dizer que foi uma assistência do Nestor para o gol do Alejo. Bahia 2-1.
0: Ok, você tem um ponto. E o Bragantino vem pelo lado direito. Andrés Hurtado fez o levantamento. A Redonda viajou na grande área. Ah, na dividida, rapaz. O Alacia jogou para a linha de fundo. É apenas tiro de meta. Na verdade, foi o Fernando, né? Foi na disputa, jogou bola para a linha de fundo. É tiro de meta para o Ronaldo fazer a cobrança. Tá vendo aí? Você sentou o dedo no like. Você deixou o like. Aqui é a diferença, ó. Tem 194 likes com 505 pessoas acompanhando. Tá vendo aí? Última vez que eu falei, não tinha nem 50. Você sentou o dedo no like. Empate virado. Sua energia conta. Sua energia conta muito. O cara falou 3-1 aí. Falta um, viu, filho? Falta um, viu, o Marlos Barreto? Falta um só. E vem o Bragantino pelo corredor central. Pegou a redonda ali. O Alacian jogou na ponta esquerda para Fernando. Juninho Capixaba se coloca com uma opção de passe. O Bragantino tenta acordar para o jogo. Cochilou, levou 2 gols. E aí o Juninho Capixaba tenta forçar o contato ali na linha de fundo. A defesa do Bahia fecha a passagem para cima dele. É apenas tiro de meta. 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
0: A estatística fala, assistência no cruzamento de Rodrigo Nestor.
2: 750 pessoas dentro da área, mas é assim que funciona.
0: É.
2: Olha lá.
0: É isso aí. Vamos lá.
2: Mas olha, é o importante, muito importante agora, o Bahia virar o primeiro tempo na vantagem. Porque vai transferir uma responsabilidade grande, olha lá, Vitor.
0: Vamos lá, o Kiki tenta o cruzamento, ela bate na marcação, cai na linha de lado, conclua, Nelson.
2: Pela característica do time do Bragantino, se ele virar perdendo, ele vem com tudo no segundo tempo. E o Bahia pode aproveitar os espaços, porque tem encontrado eles, apenas tem cedido também. Então, se o Bahia estancar a possibilidade de sofrer tantas transições, o jogo vai se oferecer um pouco mais a favor da equipe tricolor.
0: Pois bem, meus amigos, na sequência do lance, para um tiro de meta para o Red Bull Bragantino, que tenta chegar com o Fernando. Ó, vem pelo corredor central, Fernando, ultrapassagem ali, serviu na ponta esquerda. E que corte do Roman Gomes para a linha de fundo, meu amigo. Se essa bola passa, o cara sai de cara com o Ronaldo.
1: Mas os caras já perceberam, Nelson, que o Bahia recompõe devagar. Volpi botou a bola no chão e bateu. Tinha 3 contra 3. Quase, quase complica. E quase sobra um cartão amarelo pro Ramos Mingo, que fez de tudo para fazer a falta. Que bom que o árbitro, além da vantagem, não deu cartão, já disse. Tô de olho, hein? Tô de olho.
0: Escanteio pro Bragantino, lado esquerdo do campo de ataque. Vai pintar levantamento, sinal de alerta ligado aí. Atenção, minha defesa, 42 minutos, levantamento, a redonda veio fechada, Ronaldo! Tirou ali de tapa, pulga, cabeceira, cai na intermediária. O Bragantino insiste, vem com o Herrera na ponta direita. Cruzamento do Alacian, vem bola para a área, fica na disputa, ela vai caindo pela linha de fundo. É outro esquinado pro Bragantino. Os caras também, quando chegam, meu amigo, é cada susto, parece trio fantasma, hein, Bará?
1: E quem acabou recebendo a falta foi o Fernando, porque falou demais. Conversou muito. A falta não, cartão. Cantou canário no ouvido do Fernando. Ah, fala muito, fala muito.
0: Vem levantamento, a redonda vem na pequena área, tome de cruzamento. Foi espirrada, cai na direita, cruzada de novo na pequena área, fica um bate-rebate. Tentou devolver ali o Herrera no centro, não é? No corredor central. Bragantino pressiona, tenta vir com o Juninho Capixaba. Aí ela espigada pelo Fabinho na ponta esquerda. Vem levantamento, olha a cabeça, olha o que o Román Gomes fez. Ele tentou o Acevedo, foi o Román. Veio um recuo de cabeça, o Ronaldo tava ligado ali, Bará.
4: O Román também, ele já vai pra cabecear justamente pra chegar no Ronaldo. Só faltaram avisar ele, não tem ninguém não, filho. Avisaram, né, Vitor?
2: E nesse finzinho aí, o Acevedo guardar mais a posição. O Bahia tomou aquela transição, o Acevedo tava lá na frente. Pô, tá ganhando de 2-1, já se projeta com o Eric, com o Nestor. Guarda mais a posição, Acevedo, pra não deixar esse espaço pra equipe do Bragantino caminhar por dentro e encaixar com quem quiser na frente. Lá vai ele embora.
0: Vamos lá, ia o Kik.
2: Acevedo já é do lado dele, ó.
0: E o Bragantino recua mal, chega o Alejo Vélez, vai peitar o terceiro, perdeu! Volpi fecha a passagem pra cima dele. Gol perdido, hein? Ô, Bará!
4: Era só tocar de volta. Agora não era pra bater, pra tocar pra dentro. Desperdiçou o Alejo.
0: Desperdiçou e o Bragantino tenta insistir pelo lado esquerdo, vem trabalhando a posse de bola, Fernando, tem Juninho Capixaba com opção de passe, vai levando pelo corredor central, batida de longe, pela linha de fundo, rapaz, chegou ali o Rodriguinho de novo, no mesmo canto que ele bateu na primeira vez, mas agora foi pra fora, hein, Bará?
4: Que bom, né? Enquanto assustar e não entrar, tá beleza, meu irmão, pode chutar 20, assustando e não entrando, pode chutar 20, o que não pode é o Bahia dar espaço e simplesmente não fazer aquilo que acha pra fazer. Toca do lado, o Kik faz o gol, tá tudo lindo.
0: Sei não, o Kik não quis fazer, capaz do Kik devolver de novo. Diga, Nelson.
2: As duas equipes cedem muito, né? Tem muitas finalizações dos dois lados, né? Os dois times se protegem mal e oportunizam um ao outro. O Bahia poderia ter feito o terceiro gol, o Rodriguinho já deu uma resposta na sequência. Quer dizer, o jogo tem emoções, né? Não é aquele jogo com poucas chances que você vê um ou outro com dificuldade de chegar. O jogo, a todo instante, o Bragantino chega com perigo, a todo instante o Bahia chega com perigo. E para quem está vencendo, isso não é tão bom, não.
4: Você viu motivo para 7, professor?
2: Não, 7 é muito.
0: Eu também achei muito, viu? Meu amigo.
4: Exagerou aí o Maguinho. Maguinho, me ajude.
0: Vem o Bragantino para mais uma cobrança de escanteio. Está posicionado ali o Wallace Yan, de perna direita, ao só redonda, na segunda trave. A defesa do Bahia estava esperta, mas a sobra do Bragantino, lado esquerdo, vai tentar cruzar ali o Herrera. Tome de bola na segunda trave, rolada na pequena área, o desvio vai entrando, tá lá!

0: Bragantino! Rapaz, nessa confusão toda, eu fiquei na dúvida de quem marcou. E parece que foi o Alex Vinícius, nesse cruzamento, na devolução. Foi o gol contra, né? Gol contra de Mingo. É por isso que eu fiquei na dúvida, se foi o Alex ou se ela desviou no Mingo. Mas o Juninho Capixaba devolveu, alçou de novo de cabeça ali, ela desviou no Mingo e entrou. Olha o seu Jailson Barahona.
1: É o segundo dele, movimento todo errado. Tá em pé, tá se abaixando pra quê? Tá em pé, chuta a bola, meu filho. Tá em pé, chuta a bola, tá se abaixando pra quê? Fez um movimento errado, bola bateu nele, gol contra domingo, é o segundo no campeonato.
0: Nelsinho Góes, Bragantino empata.
2: A gente dizia, o ideal era fechar com a vantagem, né? Um jogo muito aberto, um jogo com muitas chances para os dois lados. Fez o 2-1, né? Baixa um pouquinho as linhas, bloqueia, não deixa evoluir tanto. O lance está sendo checado. A grosso modo não teve nada a gente olhando não, mas está sendo checado. Mas uma falha, né? Um jogo aéreo no sistema defensivo. E os dois times cedendo espaços, o Bahia vacilou. Poderia ter fechado o primeiro tempo aí em 2-1. Ainda resta alguns minutos.
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0: Para quem não torce para nenhuma das duas equipes, está sendo um belíssimo jogo na tarde de sábado. De trocação, de correria e muitos gols, meu amigo. 4 gols no primeiro tempo, 2-2 é o placar. Para você ligado com a gente aqui na Band News FM, e obrigado a cada like, com 214 likes pra gente, valeu demais. Boa, show de audiência nessa tarde de sábado, pleno feriadão, e você curtindo aqui conosco, valeu demais. Cada um de vocês que deixaram like, participaram aqui no nosso chat, ou tá só acompanhando, não quer participar, quer só observar, quer só acompanhar na ação, quer só acompanhar o som aqui da Band News FM. E toda a galera que tá na 99.1, também acompanhando aí em todas as partes do nosso Brasil. Vem chegando o time do Red Bull Bragantino no lançamento pelo lado direito, todas assim. A inversão de jogada pro Wallace Yan, cai na direita, bateu na cabeça do Wallace Yan. Agora o Wallace é interessante, ele mandando todo mundo subir pressão pra cima do Bahia. Juba recebe, lado esquerdo, recua pra Ronaldo. Agora Ronaldo manda o time subir. E aí o Bragantino mantém as peças marcando a saída de bola do tricolor. David Duarte acha Ramos Mingo, lado esquerdo. Luciano Juba tá por dentro. Ramos Mingo tenta arrancar pela meia canhota, tenta o lançamento longo. Nestor espera o kick da bola. Ela vai na frente pela ponta esquerda. O Alex Vinícius conseguiu fazer ali a proteção e chutar pra linha de lado e arremesso lateral. Vamos chegando a 49 minutos desse primeiro tempo. 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
0: Lateral para a Bahia, pelo lado esquerdo, vem chegando ali o Luciano Juba na cobrança, a tabela com o Nestor, na hora de receber de volta o Luciano Juba, meu Deus do céu. Se atrapalhou, escorregou ali o Luciano Juba na concentração de água, né?
1: Coco do Nestor também, né?
0: É.
1: Pipoqueiro sozinho, pisa na bola, meu irmão.
0: Uma
1: tira o corpo em cima da bola. Ah, o nível que você tem para fazer isso.
0: Exatamente. E aí o lateral foi para o Red Bull Bragantino. Alex Vinícius tentou fazer ali o lançamento. Também o Lucas Barbosa na campo de atleta. Não tinha ninguém do Bragantino, somente o Ronaldo do Bahia para dominar. E sai jogando com o David Duarte. Vamos chegando perto dos 50 minutos de bola rolando nesse primeiro tempo. Já nos comentários de Nelsinho Góes do nosso intervalo de jogo, trazendo todas as observações sobre essa primeira etapa. Eric Puga recebe pelo lado esquerdo, balança pra cima da marcação, vai tentar ganhar, deu toque na frente. Vamos lá, Nessô, vamos nessa, linha de fundo, cruzamento, a bola viajou, desviada pela defesa, chegou ali pra fechar a passagem o Gustavo Marques, ela sobra pelo lado direito do campo de defesa, mas comete falta a defesa do Bragantino em cima do Puga. Atropelaram, né? Puga aí, ô Mara.
1: Mérito total do Puga, né? Uma bola perdida, ele vai, usa da força de vontade, recupera e simplesmente houve sim a falta. O cara mete a mão no ombro, puxa e quer que não marque falta o meu querido Luiz Victor.
0: Tá de brincadeira.
1: Tá de brinques, vamos fazer mais um?
0: Assino, bora. O Marivaldo Lima botou aqui 3-2 Bahia. Já cantou aqui. E é o Juba que tá na cobrança dessa falta. É um mini escanteio. Pertinho da
1: calça curta.
0: É o calça curta, exatamente. Concentração de jogadores na área do Thiago Volpi. Juba na cobrança. Começa a movimentação e o sol aparece em Bragança Paulista. Vai entender esse tempo, meu Deus. Luciano Juba, levantamento, arredonda, viajou na segunda trave e passa por todo mundo. Vai sobrando pela ponta direita, tem mais Bahia no campo de ataque. Alça de novo, meu amigo, tocou para trás. Vamos lá, Romã Gomes pode centralizar ali com o Acevedo. Chegou o Acevedo, tenta o lançamento. Tirou ali a defesa do Bragantino e tem contra-ataque Edu Massa Bruta, vai levando pelo corredor central, Rodriguinho tentou clarear, perna esquerda pela linha de fundo. Rapaz, é o Herrera, né, que bateu de pé na canhota, não foi o Rodriguinho não.
1: Que bom que foi o Herrera. Ô Acevedo, meu filho, dá a bola do lado, meu irmão, tá terminando o jogo, falta 30 segundos, 40, deixa de inventar lançamento, para com isso, meu filho. Já teve a convocação da federação, você não dá não.
0: Segundo os sinais do primeiro tempo, Band News FM, aqui o futebol é notícia.
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0: Bahia vai trocando passes, lá no esquerdo, vem chegando o Eric Pulga, balança para cima da marcação, centraliza com Acevedo. Acevedo chega, domina de pé na direita, tem o Kiki Oliveira pelo lado destro, mas o árbitro para o jogo porque está encerrado o primeiro tempo. Fim de papo na etapa inicial no estádio Cícero Souza Marques. Você está na Band News FM acompanhando a 26ª rodada da Série A do Campeonato Brasileiro. 2 para o Red Bull Bragantino, 2 para o Bahia. Nelsinho Góes, me conta aí o que você observou desse primeiro tempo.
2: É um jogo muito aberto, Victor. Um jogo muito estranho e muito aberto. Né? Você gostou, porque o narrador quer cantar o gol, você cantou 4. Mas a estruturação defensiva dos dois times, e a gente vai se ater mais ao Bahia, ela é falha, ela dá muitos espaços. O Bragantino mostrou desde o início do primeiro tempo que é um time muito perigoso, rápido, coordenado nos contra-ataques. Ele faz isso muito bem. O lance está a favor do Bahia, rondando a grande área do Bragantino, entra na grande área do Bragantino para finalizar. O perigo é para o Bahia fazer o gol. Se essa jogada é bloqueada e sai rápido e cai no pé de alguém do Bragantino, ela estoura cá no Ronaldo com um lance perigoso também. Então, um jogo de riscos o tempo inteiro. O último lance da partida agora no chute do Herrera. Bahia pega o rebote ofensivo. O jogador Acevedo opta por de pé esquerdo fazer um passe na frente da área, né, com a chance do defensor cortar muito maior. Arrastou no contra-ataque, quase o Bahia tomou gol. Foi assim que ele sofreu os principais lances feitos pela equipe do Bragantino. E acabou sendo um penal, passe na frente da área, né, com a chance do defensor cortar muito maior, arrastou no contra-ataque, quase o Bahia tomou gol. Foi assim que ele sofreu os principais lances feitos pela equipe do Bragantino e acabou sendo um penal. Riscos o tempo inteiro. O último lance da partida agora no chute do Herrera. Bahia pega o rebote ofensivo, o jogador Acevedo opta por de pé esquerdo fazer um passe na frente da área, né, com a chance do defensor cortar muito maior, arrastou no contra-ataque, quase o Bahia tomou gol. Foi assim que ele sofreu os principais lances feitos pela equipe do Bragantino e acabou sendo penalizado. Foi assim que ele sofreu os principais lances feitos pela equipe do Bragantino e acabou sendo penalizado. E começou sendo pressionado ali nos primeiros 5 minutos, 10 minutos, fazem parte. Foi aos poucos crescendo, se soltando, gerando situações dos dois lados, principalmente pelo lado do Kiki Oliveira. Ele sofre um gol numa tabela muito rápida, onde o Lucas Barbosa acaba finalizando muito bem, faz 1-0. Depois o Bahia cresceu um pouquinho, chegava pelos lados, as jogadas pelo lado do Kiki fluíam mais, gerou a penalidade, empata o jogo. Na sequência, numa bola parada, faz 2-1. Tem duas ou três vezes a oportunidade de fazer 3-1, claríssimas, frontal, assim como o Bragantino poderia ter feito 2-0 quando vencia por 1, num contra-ataque também muito rápido. O Bahia desperdiçou chances, mas não conseguiu deter do primeiro ao último minuto da etapa inicial os contra-ataques do Bragantino, que foram perigosos toda a vida. Quase todas as bolas que o Bragantino arrastou de trás na transição teve uma finalização com perigo e eles chegam muitas vezes com superioridade numérica, velocidade, força, 4-5 jogadores partem e colocam os defensores para trás e quando finalizam com um certo conforto, não finalizam pressionados, sem ângulo, acossados pela marcação. Eles fizeram 2 gols, poderiam ter feito mais. O Bahia fez 2 gols, poderia ter feito mais. É um jogo muito de laicar, com 2 modelos diferentes, mas a organização defensiva do Bahia cedendo espaço para os contra-ataques, a organização defensiva do Bragantino cedendo espaço dos lados e às vezes por dentro, principalmente quando o Bahia consegue desarmar. e encaixar rápido a jogada. Então, um primeiro tempo de jogadas de ataque do Bahia, nota 6, nota 7. De estruturação defensiva, nota 4. Tá? Pelo esforço que tentaram tirar e o jogo não está perdendo. Mas o Rogério tem que ajustar isso. Não tem por que o Bahia se projetar à frente da linha da bola, né? Com o Eric, com o Nestor e o Acevedo infiltrar para dar opção de passe com jogada indefinida, se vai ser certo o passe ou não. Né? Nesse passe interceptado ou errado, eles estão muito à frente e para retornar, a passada mais curta, o primeiro ponto. Segundo, tem menos potência física. E terceiro, já largou de trás para ultrapassar, é difícil. O Bragantino não contra-ataca fortuitamente. Esse é um expediente treinado, coordenado, sincronizado. E muito perigoso. E se o Bahia não ajustar a forma de inibir isso, tem grandes chances de perder a partida. A não ser que seja implacável nas chances que criar, porque pelo andar da carruagem, o sistema defensivo do Bragantino vai ter também dificuldade para consertar. Então cabe ao Rogério e aos jogadores também, né? Condensar mais, compactar mais, dar menos espaço. Não ficar nesse jogo aleatório de lá e cá, porque pelas características dos jogadores, do meio sobretudo e da frente, tem mais vantagem para o Bragantino nesse toma lá da cá. O jogo do Bahia é mais coordenado, estruturado, circulando bola, achando os lados, principalmente para infiltrar, ele é superior. Quando se joga com 8, 9 jogadores no campo adversário, da intermediária para frente, do adversário, quando perde essa bola tem muita dificuldade para recompor. Então é um jogo de riscos. Fechou o primeiro tempo com riscos. Por isso que eu disse, importantíssimo que o Bahia consiga virar na vantagem, porque seria um brinde, seria um lucro, sair no lucro, porque era um jogo de lá e cá. Você sai vencendo 2-1, você monta uma estratégia no segundo tempo, sabe que o Bragantino vai se atirar para cima pela característica. Um 2-2 já é um jogo normal. Ele vai atacar, mas vai tentar não se expor, e é o que o Bahia também vai procurar fazer. Claro que o Wagner Mancini analisou suas brechas pelos lados do campo e algumas vezes por dentro quando foi desarmado. Claro que o Rogério viu que ceder contra-ataques para o Bragantino, mesmo no seu próprio campo defensivo do Bragantino, é mau negócio. Os dois vão tentar enxugar e diminuir esses erros. Bora ver quem atende mais, quem concentra mais, quem consegue fazer isso. Porque ofensivamente são dois times que propõem, que criam, que finalizam. Cada um já fez 2 gols e perdeu pelo menos 2 gols ou 3 em ótimas condições de ampliar o marcador.
0: Muito bem, comentários do Nelson Góes analisando esse primeiro tempo. Daqui a pouquinho a gente traz as estatísticas dessa primeira etapa para a gente jogar como pauta aqui também. E você que está acompanhando nossa transmissão, obrigado pelo carinho da sua audiência. Intervalo de jogo em Bragança Paulista, né? Abraçando Ednei Ferreira, Walter Andrade, o Marivaldo Lima, o Augusto Pedreira, Marcos Santos, Fundação Palmares também, o Carlos Pimenta, né? O João Soares, todo mundo acompanhando aqui a Band News FM no intervalo de jogo. Daqui a pouquinho a gente volta trazendo aqui os dados, as estatísticas, e vamos falar dos jogos que vão acontecer nessa rodada número 26 no Campeonato Brasileiro. 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

0: intervalo de jogo pra você ligado com a gente aqui na Band News FM. Não demorou nada, estamos de volta. Você foi tomar uma água ali, que eu sei. Então, aproveita. Você ficou tenso no... Você ficou tenso no primeiro tempo, né? Você ficou tensa também no primeiro tempo, né? Vamos no intervalo, Elane. Toma no intervalo. Cadê o jogo, pô? Vai voltar, rapaz. Vai voltar já. Fique tranquila. Senta o dedo nesse like, tá bom? Senta o dedo nesse like aí, porque você deixando o like, fica mais perto. O quê, pô? Tá... Tá querendo... Ai, ai, ai, ai, ai, ai, ai. Mais 18 aí o carimbador, né, pô? Ai, ai. Meu Deus do céu. Augusto Pedreira, eu também acredito no triunfo, mas o Bahia, antes de fazer o que é certo, mata a gente de raiva. O Bará, ele, as reações de Baraúna são genuínas do torcedor do Bahia. Porque o que ele diz aqui, pô, faz a jogada, mata o jogo, finaliza, passa pro lado. É praticamente isso aí. E no primeiro tempo a gente teve alguns números aqui a trazer para o torcedor que está acompanhando a gente. O Bahia terminou o primeiro tempo com 56% de posse de bola, o Bragantino com 44%. O Bragantino dominou o número de finalizações, foram 10 contra 7, porém as finalizações do alvo foram 3 para cada. Chances claras, Bahia 3-2, escanteios, Bahia 5-4. Precisão dos passes, aqui eu achei um pouco mais abaixo, né, Silvio? Porque o Bahia geralmente tem uns 88-90, botou 83%. Tem um número equilibrado assim, são 186 passes, 154 corretos, 155 passes do Bragantino, 126 corretos. 186 passes trocados contra 155 há uma proximidade.
1: É, no fundo, tudo que você trouxe aí tem equilíbrio. É. Um pouquinho mais para um, finalização, isso. Perigosa para cá, para lá, mas é posse, tudo aí tá equilibrado.
0: É. Porém, o XG pro Bahia tá 1.90, do Bragantino tá 0.81.
1: O que é XG? Chance de ganhar?
0: Gols esperados?
1: Mas aí, o que é uma adivinhação?
0: Não, é uma expectativa por conta das finalizações que já
1: aconteceu. É, mas sabe que agora cortou, agora é outro jogo, né? O segundo tempo, né?
0: O jogo acaba. O que vem até agora. É o que vem até agora.
1: Eu acho que o jogo é muito equilibrado nas chances. Onde é que você tem que contextualizar, na minha visão? Quem é o visitante?
0: O Bahia.
1: Então, para um visitante, ele se comporta bem ofensivamente.
0: Sim.
1: Porque a tendência do visitante é sofrer mais. E o jogo está equilibrado em alguns pontos que você traz aí. O Bahia está melhor, um pouquinho melhor que o Bragantino. Então, para quem visita, ele está à vontade. Não está acuado, não está sendo pressionado, não está com 2 escapes e 2 gols. Não. Ele fez 2 gols e criou mais 3 ou 4, sendo que 2 ou 3 muito claras. O Bragantino fez 2 gols, criou pelo menos mais 1 ou 2 claríssimas. Né? Então, o Bahia poderia ter feito o terceiro, deixado 3-1, e o jogo poderia dar uma modificada. O Bragantino poderia ter feito o segundo, quando estava 1-0, e também deixar, né, a partida um pouquinho mais complicada. Mas o jogo é bom, e o que caracteriza mais o jogo, você não tem a menor noção do que vai acontecer no segundo tempo.
0: É.
1: Porque o jogo é aberto, em alguns momentos até aleatório, sob o ponto de vista tático, mas, né, a possibilidade aí das equipes se ajustarem um pouquinho defensivamente e fazer um grande jogo, ela existe. E a possibilidade do Bahia vencer também é muito clara, ela pode acontecer de vencer e perder.

0: O Bragantino tá ali voltando também, reaquecendo os motores, né, para o segundo tempo. E você acompanhando aqui com a gente na Band News FM. O Marivaldo Lima botou 3-2 Bahia. Ednei Ferreira, quero aqui parabenizar o time feminino do Bahia. Essas meninas já estão fazendo história rumo à final. Fizeram história mesmo, viu, meu amigo? E que jogo foi esse aí da disputa de pênaltis? Passaram os semifinalistas, vão esperar o próximo adversário, as próximas adversárias agora. Já era para estar 4 pro Bahia.
1: Cruza com quem? O Bahia?
0: Feminino. Em Baral, o Bahia cruza com o Cruzeiro.
1: O Corinthians.
0: O Cruzeiro ou Corinthians, isso mesmo. O Augusto Pereira falou aqui, ó, já era para estar 4 pro Bahia. Kiki e Alejo, era para Kiki chutar, tocou, era para Alejo tocar e chutou. É, algo como isso mesmo. O Fernando também perdeu duas oportunidades absurdas também pro Bragantino. Negócio equilibrado. Então vamos nessa, vamos pro segundo tempo. Vamos lá! Autoriza Maguielson Lima Barbosa! Vamos pra cima deles, esquadrão, pra conclusão desse jogo válido pela 26ª rodada da Série A do Campeonato Brasileiro. O primeiro da rodada 26 da Série A do Brasileirão. Acevedo recebe pelo corredor central, descola o lançamento para o Eric Pulga. Bola aqui que engana, marcação sobrou no Pulga. Pela ponta esquerda, infiltração do Nestor, pode pintar levantamento. Lá vem o Bahia, tentou corte por dentro, chegou o Alex Vinícius, cortou pra linha de fundo. Esquinado pro Tricolor, Bará!
2: É o famoso, não passou, se passa no vão das pernas. O Alex tá com um cantinho preparado. Ainda não largou de com força, mas já deu duas derramadas. Vamos lá. Nestor, cobrança do esquinado. Quem sabe mais um.
0: Quem sabe agora. Foi na bola parada que funcionou. Já tem uma assistência. Craque. Vamos lá. Vem duas assistências do Nestor aí. Tome no levantamento. A redonda foi na primeira trave e cortou a defesa do Bragantino. Linha de lado. É arremesso lateral que pertence ao Bahia. O Rodrigo Nestor pede pro time virar mais opções para a cobrança do lateral. Ele que pegou na primeira etapa, agora que ficou pedindo ali, joga no meio. Ele pediu desculpas aí, provavelmente foi o David Duarte. Recomeça o time do Bahia pelo meio de campo, junto com o Ramos Mingo. Ramos Mingo distribui para o David Duarte, encosta o Romão Gomes também. Todo no ataque, o tricolor de aço. Romão Gomes para, pensa, vai buscando opções. Tem a opção ali mais à frente do Eric. A bola passa, rasga a defesa do Bragantino, manda o perigo para longe. Não tinha ninguém do Massa Bruta mais à frente, só tem o Ronaldo. O do Bahia já ajeita para o Ramos Mingo. Recomeça o esquadrão de aço com o Eric Pulga pela meia esquerda. Eric apertado pela marcação, vai tocar de novo na linha defensiva do Bahia. Ela chega do David Duarte, dominou de perna direita, ele espirra. Volta do David Duarte, chamou ali o Ramos Mingo. O Romão Gomes. Romão Gomes vai tentando disparar pela meia direita. Ramos Mingo está pela esquerda. David Duarte corre pelo corredor central e já encosta com Nestor e Acevedo. Ele está jogando agora com o Ramos Mingo. Ramos Mingo chama o Eric Pulga. Na hora de dar um passe na frente, infiltração ali pela meia esquerda. Parecia que era o Luciano Juba. E aí bateu na marcação, voltou a lateral para a equipe do Bahia. Já cobrado, o Ramos Mingo sai jogando pelo campo de defesa junto com o David Duarte. Descola o lançamento no setor ofensivo. Tome de bola longa para Kiko Oliveira. Subiu de cabeça Juninho Capixaba. Tenta pegar o bagaço da laranja ali o Bahia. Mas o Juninho pega a sombra. Vai correndo para o contra-ataque para a equipe do Bragantino. Lado esquerdo, campo de ataque. Encosta ali o Herrera na ponta. Tenta a batida. Ronaldo! Fecha a passagem. Rasga do jeito que dá o David Duarte. Não esperava que o Herrera fizesse essa. Surpreendeu essa tentativa de jogada do Herrera aí, viu, Bará?
2: Goleiro não tem que esperar ou adivinhar nada. Tem que ir na bola. O Herrera armou o cruzamento e bateu pro gol. Porque Ronaldo deu um passo para fora. Ele aí bateu no contrapé. Ronaldo ia vacilar. Não se adivinha nada, filho. Espera o cara tomar a decisão.
0: É, quase, hein? Ele viu ali a...
2: Giripoca piano.
0: É, quase, viu? O Ronaldo dizendo que o dedo deu uma travada ali, mas tá tudo bem com o goleiro do Bahia. É, meu, segura a onda aí. O Juninho Capixaba. Eu me zancei ali do Juninho Capixaba. Vamos lá. Lado esquerdo, 3 minutos. Arremesso manual para o Bragantino. Juninho Capixaba tenta alçar a redonda na grande área. Rasgou ali do jeito que deu para a Acevedo. Ela sobrou ali pelo meio do campo com a equipe do Bragantino. Fica ali, cabeçada para um lado, chutando para o outro. O Bahia afasta o perigo, manda de volta para o campo de defesa do Massa Bruta. Bola recuada com o Thiago Volpi. Sai jogando pelo lado direito com o Andrés Hurtado. Andrés Hurtado de escola também de novo. Lançamento tenta fazer a bola longa acontecer lá para o campo de ataque. Ela sai pela linha de lado. É arremesso lateral que pertence ao Bahia. 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
0: Thiago Reis botando um bebê em pé aqui no nosso chat. Mande sua mensagem também, rapaz. Mande sua mensagem, senta o dedo nesse like. Quando você deixa o like, o Bahia fica mais perto de fazer esse gol.

0: aí, já fez dois, que você deu like. Dá mais uns aí, que a gente faz o terceiro. Chega o Roman Gomes, corredor central, Acevedo, apertado pela marcação, devolve no Roman Gomes, toca por dentro, Alergo, belo passe do Alergo Vélez, infiltração do Eric na ponta direita, tenta o cruzamento, fecha a passagem, Gustavo Marques, linha de fundo, escanteio, hein, Bará?
1: Valeu, mano, não pede desculpa não, sete cruzamento é melhor. Valeu pelo esquinado, Bahia no esquinado, ele, o Rodrigo Nestor.
0: Bora lá, Nestor, lado assistência, direito. Né? De novo, né? Assistência, né? De novo, né? Assistência, Líder das assistências tricolores aí, ó. Nestor. Capricha, Nestor. Tome no levantamento. A roda viajou, segura a trave, cabeçada. Tá lá! Assistência! Assistência!

0: Bahia! Assistência de Nestor, cabeçada de Eric pro fundo da rede de Volpi. O cara caprichou na perna esquerda, ela foi venenosa com efeito. E o Eric, a cabeçada parecia um chute pro chão. E Volpi sequer pôde se mexer. O Bahia chega ao terceiro gol. 3-2 agora, Bará.
1: Nestor errou o primeiro. Pediu desculpa a David Duarte. Do outro lado, calibrou, mandou. A zaga deu uma de chupa-cabra. Deixou Eric sozinho. E sozinho ele subiu. De cima pra baixo, cumprimentou Volpi, reclamou, mas não pôde fazer nada. Sacudiu o véu da noiva, foi pro abraço. Abalou. Balançou e sacudiu. Explodiu! De felicidade a nação tricolor, Eric. Bota o bloco dele na rua, Bahia agora na vantagem. Agora, Bahia 3, Bragantino 2.
0: Nelsinho Góes.
2: É, o jogo tinha sintomas de normalidade. Já não era um jogo tão aberto lá e cá, as transições já não aconteciam. Claro que um recorte muito curto. O Bahia foi chegando ali de pé em pé, gerou a bola parada. E na bola parada, o Nestor bateu muito bem. O Eric foi melhor ainda no cabeceio. 3-2 para o Bahia usufruir agora desse tipo de situação.
0: E vem contra-ataque do Bahia, Eric Pulga abriu jogada na direita para o Kike Oliveira, devolveu no Eric Pulga, que vem correndo pelo corredor central, mas pelo lado direito. Ah, mas errou ali o Eric. E descola o contra-ataque agora para o Bragantino. Vem o Alacian, banha um tapa na redonda, saiu correndo, foi pela ponta esquerda, fecha a passagem aí, minha zaga. Boa, Roman Gomes. Conseguiu facilitar ali a roubada de bola do David Duarte, que está jogando de novo com o Eric. Agora essa pocinha de água aí, meu amigo, tá bem em cima do pé da galera, hein?
1: No lance pós-gol, Eric agarrou desnecessariamente na intermediária o jogador e o canário cantou no ouvido dele. Por isso que agora você viu ele soltar o jogador, porque se ele pega é vermelho.
2: E é o terceiro.
1: E Eric tá fora do jogo contra o Remo.
0: Muito bem, então terceiro cartão amarelo para Eric, tá fora do jogo contra o Remo.
1: Tem mais quatro pendurados, meu irmão, não pode.
2: E você vê que foi um lance que o Eric errou o passe pro Pulga, né? Sozinho, errou o passe. A jogada voltou, um jogador só arrastou, foi parar dentro da grande área, precisou o David Duarte. E o Roman teve um trabalho fundamental para que o lance não se tornasse perigoso. Então o Bahia não pode vacilar, errar bolas fáceis, porque essa característica do Bragantino não é fortuita não. É treinada dentro do estilo dos seus jogadores e vai ser sempre perigoso. O Bahia parece mais bem postado defensivamente, embora tenha falhado aí nesse lance anterior.
0: É, e o Bragantino tentou abrir pelo lado direito. O Bahia fechou a passagem. Isso aí, fecha a passagem, dá espaço para os caras não. Aí tocada para trás ali para o Luciano Juba. Faz ela voar lá para linha lateral. Deu para o Bragantino. E aí volta para o campo de defesa. Vamos nessa, galera. Vai deixando o like na nossa transmissão. Tá vendo aí. Valeu demais a galera. Valeu demais pra essa galera. 3-2 para o Bahia. Juninho Capixaba vem pelo lado esquerdo. Entregou pra Herreira na ponta canhota. O Alacian vai tentar balançar pra cima da marcação. Rapaz, gostei. Gostei dessa. Bote certo ali, rapaz. Vem pelo lado direito o time do Tricolor de Aço, tentou fazer o giro, caiu, queria falta, Arthur levanta, te anda, segue o jogo. E o Bahia rouba a bola pelo meio de campo com o Eric Pulga, vamos lá, gira Pulga, pula Pulga, pula pra cima dele, vamos lá, tocou mais atrás, sai jogando com o Luciano Juba. Juba passa pela marcação, conseguiu abrir espaço pelo meio de campo, ainda Juba, tem o Eric, chegou, dominou de pé na direita, pode abrir na ponta, mas tá marcado, tocou pra trás. David Duarte marca de 9 minutos de bola rodando nesse segundo tempo. 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
0: Sai jogando pelo corredor central ali o time do Bragantino. Lançamento bem longo no campo de ataque pra Herreira, ponta direita, onde o cara tá, na ponta direita, ponta esquerda. Toda hora esse cara aparece em todos os lados do campo. Tocou pra trás, Andrés Hurtado tentou puxar a marcação. Bahia se monta na defesa. Herreira, ainda no lado direito, se coloca como opção ali o Rodriguinho por dentro. Andrés Hurtado recebe de novo. Chega o Gustavo Marques. Toca no lado esquerdo, aparece Juninho Capixaba. Capixaba vai correndo em diagonal, já está no corredor central, descola outro lançamento na ponta direita. Desce o time do Bragantino, lá vem o Herreira, pode pintar levantamento. Herreira, perna esquerda, bola com efeito, cabeçada pro gol. Na trave, vai entrar, tira a defesa do Bahia. Em cima da linha, que perigo, Bragantino. conseguiu fazer uma jogadaça e o Bahia se safa no último momento, hein, Bará?
1: Se safa, mas não pode o cara cabecear sozinho, ninguém marcando ele e depois é na recuperação Mingo. Quase, quase chega o Bragantino.
0: E tem escanteio pro Massa Bruta. Vem levantamento, bola na pequena área, tirou de cabeça ali a defesa do Bahia. Tava na dificuldade, rapaz. O Bragantino pressiona. Bola chutada em cima da marcação, vai sobrando na linha de lado. É outro lateral pro Bragantino. Outro lateral pro Bragantino. Agora pelo lado direito. Lado direito. Pressão do Massa Bruta, marca de 10 minutos. 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
0: Trabalha o Tirino, Bragantino vem chegando com o Juninho Capixaba, alçou ali na meia lua da grande área, tirou o David Duarte. O Bahia não tá conseguindo tirar essas bolas direito, rapaz. Tome de chute, pressionado pela marcação, voltou no Juninho Capixaba, abriu na ponta direita. Tome de bola cruzada, no bate-rebate, ela sai pela linha de fundo. Tá pegando o que aí? Marcando escanteio. Escanteio pro Bragantino, que pressão desnecessária, Bará.
1: Mas se não ganha, segura a bola. Fica olhando. Não marca, não aperta. Acorda, tem que acordar mesmo, já são 11 segundos.
0: Escanteio pro Bragantino, o sexto dos caras do jogo. Rodriguinho na cobrança, vem levantamento, em bola alçada. Jogo das bolas paradas, né? Tome de levantamento, arredonda, viajou na marca penal, cabeçada direto nas mãos de Ronaldo. Ainda bem que foi fraquinha, viu, seu Bará? Tranquiliza tudo. Respira, meu filho. Respira, né? Tem que respirar. A bola que o Ronaldo repôs aí brinca com a cabeça da gente, meu amigo. Nesse momento, o Bahia chegando a 43 pontos. Invadindo o G4. Arrancada de Eric. Levou na ponta direita para o Kiko Oliveira. Cruzamento, bola para Pulga. Desvio! Por cima da meta de Thiago Volpi! Ela era o quarto, Bará. Era o quarto, porque ela chegou açucarada pro Pulga.
1: Mas tem que matar. Tudo feito certinho. Bola do Eric, cruzamento do Kiki. Tem que matar. Ou domina e bate, ou faz de cabeça. Tem que matar, não pode vacilar. Jogo é complicado, faz 4. A pressão vai pra cima do Bragantino. Vacilou o Bahia, 3-2 diante do Massa Bruta.
0: E o Massa Bruta vem pro campo de ataque agora com o Juninho Capixaba, toma ele levantamento. Será? Balançou pra cima na marcação, levou na perna direita. Bola alçada, cabeçada, vai passando por todo mundo, entregou de peito ali. Ajeitou de peito ali o Juba. Nas mãos do Ronaldo, acalma tudo. 12 minutos e 40, quase 13, Nelson.
2: O Bahia dá sinais de que organizou-se defensivamente no conceito de não ceder às transições. Você não vê mais o Bahia correndo para trás em desvantagem numérica ou em igualdade numérica, né? A defesa está mais postada, recebe de frente a equipe do Bragantino. Pode ser envolvida? Pode, mas é mais difícil porque tem mais gente. Quando você está todo mundo correndo para trás em direção ao seu próprio goleiro para ver se consegue cortar um passe que vai ser de infiltração, a chance de você perder o jogo é enorme. Nesse particular, parece dar sinais de que começa a controlar esse dispositivo do Bragantino e o jogo vai ficando mais previsível. Vide que o lance perigosíssimo do Bragantino foi um cruzamento com a defesa toda montada dentro da área, não foi uma jogada de contra-ataque.
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0: Vamos chegando na marca dos 14 minutos de bola rolando nesse segundo tempo. Para você ligado com a gente aqui na Band News FM, vai sentando o dedo nesse like aí, vai se inscrevendo no canal, clica no sininho para você receber nossas notificações. Quer acompanhar mais comentários do Nelson Góes? Quer acompanhar mais comentários do Gelson Barahona aqui na nossa programação da Band News FM? As nossas transmissões, clica no sininho, pô, porque tem jogo aberto, tanto da Band Bahia quanto na Band News FM. Tem as transmissões futebolísticas de Bahia e Vitória no Campeonato Brasileiro. E aí, vamos com tudo para sua casa, para o seu celular, para o seu computador. Deixa a gente participar disso e você participa de volta deixando o like e mandando mensagem, participando e dando sua opinião também. Posse de bola com o time do Bragantino pelo lado esquerdo, vai tentando avançar ali o Wallace Yan. Ele centraliza pelo meio de campo. Capixaba deixou uma perninha, atropelou um. Bragantino na dividida, atropela outro. É falta marcada, rapaz.
1: Ele deu a primeira do Vélez. Esperou a vantagem, né? Não houve, porque no segundo, para mim, não houve a falta, tá? Agora no Vélez houve a falta. O segundo jogador do Bahia erra. Há um toque, mas ele erra também. Acabou duas trauletadas, falta pro Bahia, mas tranquilo.
0: Pois bem, 3-2 Bahia no segundo tempo, você ligado com a gente. Falta para o Tricolor de Aço, já cobrada, e o Ramos Mingo, que está com a posse de bola, trabalha junto com o David Duarte. Está na linha defensiva o Tricolor de Aço, marca de 15 minutos, você ouvindo o sinalzinho da Band News FM. David tenta levar pelo centro do gramado, chega ali o Alejo Vélez, na dividida, deu o Bragantino, chegando ali pelo corredor central, disparou o Rodriguinho, entrega para a Herreira na ponta esquerda, tem o Alacian, pediu bola na ponta, o Alacian fez o cruzamento, nossa senhora! Leva todos assim. Ela passa por toda a extensão da grande área e morre na linha de fundo. É apenas tiro de meta para o Ronaldo fazer a cobrança. Pegou super errado e muito errado o seu Mará.
1: Que continue assim.
0: Que continue assim, toca os cursos do Bahia. E aí vai saindo mais à vontade o Tricolor. Ronaldo para Acevedo, pressionado. E aí o árbitro pegou a falta.
1: Para mim nada, tá? Para mim o árbitro errou, foi nada.
0: Se é um árbitro Acevedo, que não dá, meu amigo.
1: O Ronaldo até tocou no Acevedo apertado, beleza, gira e bate. Ele dormiu.
2: É. O Acevedo dormiu, a bola não foi falta, lance muito perigoso ali na frente da grande área. O Bragantino, ele adianta e os jogadores são agressivos na retomada da bola, até fisicamente são fortes. O Lucas Barbosa foi no corpo, tirou o Acevedo, por sorte do Bahia. O árbitro marcou falta. São riscos que se você não precisa correr ganhando o jogo. Estanca as possibilidades de alguma lambança ali na frente, bate a bola longa, não tem nenhum problema, né? Deixa o jogo voltar à normalidade, porque esse tipo de jogada faz o adversário crescer.
0: É, se é um árbitro que não marca esse tipo de fato, que tem árbitro que deixa o jogo correr no contato.
2: Esse árbitro mesmo deixa correr vários lances, esse ele resolveu marcar.
1: Juba tomou o cartãozinho, que eu tô cantando no ouvido dele.
0: Tá pendurado?
1: Só olhando.
0: Não, acho que não.
1: Tem não, mais não. Três, tem, são tem quatro um ao todo. Tem Ronaldo, tem quatro dos que estão jogando e um no banco, que é Canu.
0: Muito bem, cartão amarelo para Luciano Juba. E a falta já marcada para a equipe do Bragantino, já cobrada também. E o Capixaba está pelo lado esquerdo. Bola alçada, infiltração ali do Rodriguinho na ponta canhota. A defesa do Bahia se vira para tirar, chute para cima. Cabeceio ali do Acevedo, brigando por ela. Tem o Kike ali encostando pela meia direita. Acevedo chegou, deu um chutão para frente, entregou de graça no Alex Vinícius. No campo de defesa da equipe do Massa Bruta, Band News FM. 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
0: Se arruma defensivamente o time do Bahia. Pressão do Bragantino. Agora Gustavo Marques pisando mais no campo de ataque. Toque por dentro. Rodriguinho entregou de graça para o Esquadrão de Aço. Fez o corte Nestor. Chegando o Kiki pelo corredor. Alejo Vélez, na verdade. Pelo corredor central. Derrubado. Derrubado ali o Alejo Vélez. E a falta marcada, diga.
1: Que bom que ele dormiu. Mas quando ele percebeu a chegada, ele tomou a frente. E aí a trombada foi nas costas.
0: Sim.
1: Mas dormiu. Não pode dormir, irmão. Os caras estão competindo. É isso que eu falo. Competir. Gravei essa palavra assim, na décima rodada, oitava rodada. Competir, meu irmão.
0: E a falta cobrada. Recuada para Ronaldo. Chegou ali, foi a cobrança foi do David Duarte, né? E o Ronaldo tá ali na linha da grande área. Vai sair jogando com os pés. Tem pela direita ali o Roman Gomes. Mata no peito, botou arredondo no chão. Adianta, meu garoto. Adianta, meu garoto. Protegeu bem. Escapuliu do primeiro. Escapuliu do segundo. Tem o kick mais à frente. No terceiro, fechou a passagem. Consegue o lateral, o time do Bahia. 18 minutos de bola rolando. Vai deixando o like na nossa transmissão. Vai crescendo aqui cada vez mais. Obrigado às 500 pessoas que estão acompanhando a gente aqui nesse finalzinho de tarde no YouTube da Band Bahia. Sai jogando o Tricolor de Aço. Inversão de jogada. Boa bola para o Eric Puga. Invadiu a área. Eric Puga vai pintar o quadro. Thiago Volpi no lançamento maravilhoso de Juba. O Puga ganha da marcação, finaliza. Volpi fecha o ângulo, escanteio. Bará,
1: que bolada do Juba! Contou com escorregão, mas Volpi, quando viu o cara escorregar, já ficou esperto. Se ele não sai, aí a vaca iria pro brejo. Só lembrando: Canu, Ronaldo, Everaldo ainda tá pendurado, Sanabria, Eric Pulga, Roman Gomes e Kiki. Como o Eric recebeu, tem essa turma toda com dois.
0: Escanteio cobrado, Tomei bola alçada na pequena área, cabeçada do ataque do Alejo Vélez. Ela sai pela linha de fundo, é apenas tiro de meta. Tentou cobrar rápido o Thiago Volpi, né? O Alejo chegou, fechou ali, não deixou cobrar rápido e sai jogando o Volpi com o Juninho Capixaba. O Massa Bruta tentando achar espaços ainda, mas não consegue. Vai fechando a passagem.
2: Isso, Vitor. Você usou a palavra certa. O Massa Bruta tentando achar os espaços que tinha na etapa inicial nesse tipo de jogada, voltava muito rápido, transitava. Ele pode até parar dentro do gol agora. Agora vai ter que suplantar 10 jogadores que estão à frente dele, vai ter que circular a bola, contar com falhas. É mais difícil, mas o Bahia já não se expõe como fizeram na etapa inicial.
0: E tome de levantamento, bola alçada com velocidade na grande área, passa por todo mundo, vai pela linha de fundo, Bará.
1: No erro de posicionamento do David. Quando ele mexeu, o cara cruzou. Ele não subiu adequadamente. Para sorte, Fernando, no belo cruzamento, Fernando não chegou, linha de fundo, 3-2, Bahia.
0: O Fernando hoje está inimigo do alvo, né?
1: Graças a Deus.
0: E vira e mexe, ele está ali posicionado, a bola chegando, mas não acerta. 20 minutos agora, Band News FM, aqui o Futebol é Notícia.
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0: Posição de Ronaldo, o Bragantino recupera a posse de bola, está jogando com o Andrés Hurtado, sem nenhuma mudança nas duas equipes até o momento, né? 20 minutos já, vamos nessa, chegando na metade do segundo tempo, e aí Alex Vinícius está jogando pelo lado direito, Andrés Hurtado já domina, passe na frente, buscando Herrera vai para cima da marcação, pode pintar outro cruzamento, toque de calcanhar na frente para Andrés Hurtado, tome de bola alçada, subiu de cabeça ali o Ramos Mingo, afastando o perigo. Puga tenta pegar o bagaço da laranja na dividida ali, sobrou para o jogador do Bragantino, caiu, cabeça com cabeça, o jogo corre, segue ali, o Bragantino vai tentar finalizar, não quer parar o jogo não, insiste o Bragantino, bola alçada ali, Ronaldo espalma de ponta de unha e manda o perigo por cima da meta. Foi perigosa mesmo essa chegada do Bragantino, hein, Mara?
1: Bate e rebate, não fica pra lá, fica pra cá. Chegou o Roman, né? Na verdade, o Roman Gomes. Roman Gomes, e aí o toque do Ronaldo providencial. Desviou no Roman e, enganando o Ronaldo, botou no fundo da esquinada.
0: Na finalização do Wallace Yan ali, rapaz. Desviou no Roman. É, e aí, tome de levantamento. Vamos nessa, jogada ensaiada, arredonda, alçada, batida, rasteira. Ronaldo estava ali esperto no lance, encaixa, não dá troco para ninguém, segura a onda, meu povo. 22 agora. O Fundação Palmeiras dizendo aqui, o Fernando está infernizando a defesa tricolor. Rapaz, ele pode até estar bem posicionado, mas na hora de finalizar não acerta um. Agora a saída de bola do Bahia foi brincadeira.
2: Mas ele está sempre ali, ele tá sempre ali presente, Victor. Ele não fez, mas pode fazer. Né, um jogador que está incomodando muito a equipe do Bragantino mesmo, com o Bahia apostado atrás, né, ele tem conseguido os espaços, bolas alçadas têm gerado perigo. O Bahia vai fazer algumas alterações aí.
1: Está tirando o número 11, Rodrigo Nestor, vindo com o Jean Lucas, tirando o Eric Pulga, bastante desgastado, entrando o 7, Ademir, vai para o jogo, Fumacinha.
0: Com isso, o Kiki permanece na direita?
1: Vai para a esquerda. O Ademir vem para a direita.
0: O Ademir vem para a direita, o Kiki vai para a esquerda, né?
2: E o Jean substitui normal o Nestor. Por quê? Porque aquele lado direito ali com o Herrera, com o Hurtado, tá tendo muita supremacia ali com a marcação do Nestor e do Juba. Muitas bolas alçadas que partem do lado direito ofensivo da equipe do Bragantino.
1: E ele tirou o Herrera e botou o Henry Mosqueira.
0: Mudança no ataque do Bragantino agora. Uma só alteração do Massa Bruta.
2: Tirou um bom jogador, o Herrera, coloca outro bom jogador. Essa é uma característica do time do Bragantino. O banco, muito similar ao time principal. Um elenco nota 7, nota 6,5, 7, um bom elenco.
0: Muito bem, Band News FM, aqui o Futebol é Notícia.
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0: O Bragantino insiste em se infiltrar pelo lado esquerdo, tentando chegar ali com o Rodriguinho para bater na marcação do time do Bahia. Cai na linha de lado e arremesso lateral. Já cobrado para o Júnior Capixaba. Vem tentando ali o Henrique Moçan, que era brigar pela marcação. Bate e rebate. Essa concentração de água aí, meu amigo, não tem futebol que se sustente. E aí o arremesso já convertido. Henrique Mosquera, lado esquerdo, toma a frente ali a defesa do Bahia. Tentou chegar o Acevedo, conseguiu a roubada de bola. Chutão para frente, vamos lá. Pega a sobra pelo meio de campo ali. O Alex Vinícius enganou a marcação, conseguiu fazer ali a abertura de espaços pelo meio de campo. Alex Vinícius, Andrés Hurtado, lado direito. Pode pintar levantamento agora. Vem chegando ali o Rodriguinho. Bola na intermediária. Arredonda do Fabinho para Andrés Hurtado. Tentou alçar. Ela pega efeito. Olha assim, trombou. A defesa do Bahia tira de cabeça com o Ramos Mingo. Chega pelo corredor central. Mais uma vez a recuperação ali. O time do Bragantino com o camisa número 47. O Wallace Young ajeitou para trás ali para o Gustavo Marques. Alex Vinícius pegou a redonda. Alçou. Chegou ali na passe de cavadinha. Por cima da defesa. O Bahia estava esperto nesse lance. Agora afastou de cabeça. Mas a sobra é do Bragantino com o Andrés Hurtado pelo lado direito. Vai trabalhando a posse de bola. Vai tentando chegar ali pelo corredor central. Levando pelo corredor central, saindo da direita pelo meio do campo, vem o Gustavo Marques. Gustavo, pé direito na bola, Ronaldo! Do meio da rua, botou no canto, o Ronaldo foi buscar, hein, Mara?
1: Mas ele reclama com os caras com razão. Pagou pra ver. Cacete, tô abusando, meu irmão. Não quer saber nada, não. Se vire logo, goleiro. Pode deixar o cara chutar com um tapete vermelho estendido. 3-2, vai.
0: Não pode deixar o corredor aparecer, porque os caras vão aproveitar e chutar a distância, Nelson.
2: É, não confiaram, né? Deixaram o espaço, poderiam ter diminuído ali. Ficaram com medo de saltar e tomar uma tabela. E aí transferiu para o finalizador. Ele bateu bem, bateu no canto. O Ronaldo estava esperto. Não foi uma bola de tão perto. Facilitou a vida. Agora, essa saída apertada aí, ó, com o Bragantino em cima, é um risco desnecessário para o desenho do jogo. É um jogo difícil. Então, evita esse tipo de jogada. Faz a bola longa.
0: É, e agora... deu errado, Juninho Capixaba abre o jogo na esquerda, Henrique Mosquera, cruzamento na segunda trave, o desvio da defesa, manda pra linha de fundo. O que você falou, os caras roubaram, risco desnecessário, roubaram, sem falta, e gerou mais uma chegada no último terço, hein, Mará?
1: Mas gerou, porque o Jean Lucas tomou uma decisão errada. Ele tentou dar uma meia-lua, escorregou e caiu, pedindo uma falta que não houve. Aí gerou tudo isso aí, domina a bola, devolve e pronto.
0: Não existe cava falta, já diz o Góes na saída de bola ali, cava falta, meu amigo, é complicado, hein? Escanteio pro Bragantino, o Tomine levantamento, a redonda faz uma curva, vai pra entrada da grande área, a sobra é do Massa Bruta, o Bahia tenta sair, Henri Mosquera, pegou o bagaço da laranja, vai levando pelo corredor central, deixou o Jean Lucas pra trás, pode jogar no lado direito, tá ali o Rodriguinho, Andrés Hurtado é uma opção também. E o Bragantino mantém a posse de bola. Fabinho encosta na intermediária. Tem o Juninho Capixaba. Fabinho descola o lançamento para Henrique Mosquera. Matou no peito, botou a redonda no chão. Lá vem Mosquera. Encara a marcação do Ademir. Mosquera levou na perna direita. Cruzamento, bola com efeito. Desvio tirado pela defesa do tricolor para a linha de fundo. Escanteio. Segue o perigo do Massa Bruta em cima, Bará.
1: Não gosto desse jogo, não.
0: Também não.
1: Não gosto, não. Mas lá vai a Massa Bruta, mais um esquina, empilhando um atrás do outro.
0: Um após o outro. Vamos lá. Empilhando oportunidades o Bragantino. Vem levantamento, a redonda foi viajando, cabeçada na zaga, afastando o perigo o time do Bahia com o David Duarte. A sobra, o Andrés Hurtado, joga na direita, recebe de volta, vai pintar espaço para o cruzamento, alçou de novo, tira David Duarte, a sobra do Bragantino, tentou pegar ali o Rodriguinho. Emendou um lençol, a zaga do Bahia tirou, sobrou o Bragantino de novo, tomou de cruzamento, a bola desviada, pegou o Ronaldo! E vai de novo, aumentando as oportunidades, Vará.
1: Só corrigindo, não foi o Nestor que saiu, quem saiu foi o Eric, que já tinha amarelo, ficou o Jean Lucas e o Nestor tá no campo.
0: Nestor segue no campo, consertando a informação, Jean Lucas no lugar do Eric e o 11 do Bahia segue em campo. Pronto. Matando tudo aqui na súmula. Vamos lá, saída de bola com o tricolor. Marca de 28 minutos, vamos chegando perto dos 30. Toque para trás ali do Ramos Mingo. E aí o Ronaldo toca no corredor central para o Nestor. Errado o passe ali do Nestor. Vem o Bragantino de novo. A batida colocada, pegou o Ronaldo. Foi Nestor que errou, não foi? Ou Juba? O Juba que errou, a batida colocada. Ronaldo encaixa, não dá troco para ninguém. Com isso, nessa história aí, Nelsinho, aí vamos lá. Nas estatísticas, okay, o Bragantino chegou a 19 finalizações.
2: Porque está pressionando a saída, o Bahia está insistindo em sair construído, agora deu certo. Entrou no campo ofensivo. E aí, quando ele rouba a bola dentro do próprio campo do Bahia, você está perto para transitar, né?
0: Isso.
2: Rouba a bola ali, transitou rápido, o lance é perigoso. E o Bragantino, incentivado por uma, duas, três jogadas que deram certo, fez a pressão. O Bahia tem que quebrar essa sequência, tendo a bola, atacando, intimidando também. Mudando a rotação do jogo para não ficar somente se defendendo, olha lá.
0: Sai Bahia, lado direito, bola centralizada de cara para a meta, defesa afasta o perigo, mas era de frente que o Acevedo estava, era era só fuzilar e perde a chance o Bahia de fazer o quarto. Era para matar o jogo.
1: Era só dominar certo, bater. Domina e bate. Pronto.
0: Ai, meu
1: lindo
0: pai,
1: passe, sim. Tá?
0: Muito, muito. Caprichado com açúcar. Passe diabético. Vamos lá. Sai jogando Gustavo Marques pelo corredor central. O Bragantino de novo, tentando construir. Marca de 30 minutos. Vamos chegando lá. Andrés Hurtado centraliza junto com o Fabinho. Vai conduzindo a redonda pelo corredor central. Ela vai espirrar na direita da bola. Procurando o Bragantino também, né? Vem pegando a sobra. Bola assim. Balançou pra cima da marcação. Fecharam a passagem pra cima dele. Juba afasta o perigo. Bate de novo. Tem jogador do Bahia caído. Jogador do Bahia caído. A redonda foi lançada pra lateral. O Acevedo sentindo, tá com a mão no tornozelo esquerdo, sentindo muita dor, Bará.
1: Segundo ele, foi pisado. É, quando ele tentou e... Se o VAR chamar, dá B.O. Não sei como o VAR não vai chamar um lance desse. Vamos esperar, porque isso é lance para vermelho.
0: Nelson, um lance aí com o Acevedo... guardando aqui para ver de novo, né?
2: É, observar com mais calma, ele não é um jogador que simula, né? Ele está sentindo bastante ali, houve o contato forte. E bora aguardar. O Caio ali já vai também trocar o material, a gente está vendo ali, tem mais um jogador, acho que é o Michel Araújo.
1: Caio e Michel Araújo, os dois na paquera, agora o VAR tem que chamar o querido Maguels. Meu filho, olha isso aqui. Você não deu falta, não deu nada, mas olha isso aqui. Ah, o cara tentou a bola, mas ele pisa e mantém o pisão. Ele poderia pisar e tirar. Ele pisa e sustenta.
2: É, o Acevedo se revolta porque o jogador questionou como se ele estivesse fazendo uma
1: aí
2: simulação.
1: Pergunta, foi na bola? Foi na bola?
2: Ele tem que sair do campo, né? Ele, como capitão, calma, ele tá revoltado que não houve nada.
0: Aí o lance.
2: Olha, foi casual. Pegou forte, mas foi casual. Né? O jogador ali ficou sem freio, meio que a jogada foi atabalhoada dos dois, né? Mas a pancada no Acevedo pegou muito forte, por isso que ele está sentindo ali.
0: É. E agora...
2: vai ter alteração agora. Muito possivelmente o Nestor, como eu vi o Caio ali, mas o Acevedo vai voltar. Não sei se ele vai sair para entrar o Caio. Mas vai, né? Parece que é ele, né, mano?
0: É, o Acevedo tem que ficar um minuto fora, porque pediu atendimento médico. Está na regra agora. É confusão agora. Vamos ver o que o árbitro vai decidir, ô Bará.
1: Troca, não troca, troca, não troca. O Acevedo pediu pra voltar. O Acevedo até agora tá mostrando a canela. Nestor, esse tá certo. Sai ele, entra o Michel Araújo. Deve vir, né, Nelson? Pra direita e o Jean pra esquerda.
2: Não,
1: deve,
2: pode. Ou ficar lá mesmo, não. Tanto faz. Ele pode jogar dos dois lados. O Michel tem até entrado bem nos últimos jogos. Tomara que entre bem também, né? Porque o jogo tá pedindo você já entrar ligado.
1: E como o Rogério achou que não daria pro Acevedo, preparou o Caio Alexandre. E aí ele vai manter a troca.
0: Aí, Caio Alexandre no lugar do Acevedo. Já passou um minuto, viu?
2: É, o Michel ficou lá do lado esquerdo mesmo, já pelo lado direito. Tocou só o Michel pelo Nestor. Vamos ver se entra o Caio. Está sinalizando para o Caio entrar.
0: É, autorizou a mudança do Caio. O Acevedo está fora da partida, substituído pelo Caio Alexandre.
1: Ele acabou tentando voltar, mas está mancando. É. E a gente percebeu que ele está mancando no lado do campo.
0: É, boas mudanças, né, senhor Góes?
2: É, trocou seis por meia dúzia, não inventou nada. Tirou ali um volante meia canhoto, que é o Nestor, colocou outro, que é o Michel. O Michel é mais ofensivo, mas está mais inteiro, né? Um jogador que é mais forte fisicamente. E o Caio ali tem que estar muito atento. O forte do Caio não é o desarme, o jogo vai pedir desarmes. Ele tem que estar muito atento, ele tem a favor, que está descansado, experiente, joga muito bem, mas tem que defensivamente colaborar, porque a tendência é que o Bragantino pressione.
0: Henry Mosquera vai caindo pelo lado esquerdo, vai centralizar a redonda ali na intermediária. Chegou a marcação do Bahia, ela vai espirrada e o Ademir pegou a sobra. Dá uma tapa, Ademir. Isso, vai dar uma tapa. Sai voando daí. Apertado pela marcação, o Alacian fez o desarme limpo, sem falta. O Ademir cai. Ela volta no Alacian na tabelinha junto com o Fabinho. Inversão de jogada do Alace. Andrés Hurtado matado no peito, botou a redonda no chão, já vai conduzir a redonda de perna direita, vai tentando encontrar o Rodriguinho. Lá vem o time do Bragantino pelo lado direito, pode pintar levantamento. Bola com o Andrés Hurtado, recuada do Rodriguinho. Vai trabalhando agora com o Alex Vinícius. Encosta Rodriguinho. De novo no Alex Vinícius. Bola pelo lado direito ainda. O Bahia se prepara para dar o bote. E o Bragantino tentando trabalhar a posse ali. Lucas Barbosa. De novo do Rodriguinho. Centralizada com o Juninho Capixaba. Devolução do Fabinho ali pelo corredor central com o Gustavo Marques. Fabinho de novo na ponta esquerda. Capixaba mais atrás. Henrique Mosquera. Gira a bola o time do Bragantino. 34 minutos. Lá vem o Henrique Mosquera. Balançou pra cima da marcação. Bahia fecha os espaços. Boa bola por dentro. O Bragantino de pé em pé. No toque na frente. Chegou o Henrique Mosquera. Levou na perna esquerda. Batida! Ela foi desviada para a linha de fundo, escanteio, Bará!
1: É pela obra do divino Espírito Santo. O Bragantino, ele parte para o arrasto e pronto, se vira. Como diz você, levanta e te anda. Exato. Se não levantar e não andar, irmão, os caras vão arrastar. Esquinado por Massa Bruta.
0: Rodriguinho na cobrança, vem levantamento de pé na direita redonda, viajou na segunda trave, Ronaldo de tapa afasta o perigo, a sobra do Bragantino ajeitada no meio, Veiga no bate e rebate, chegou ali, vai tentar fazer o cruzamento, Júnior Capixaba, desceu na marcação, Capixaba caiu, voltou no Rodriguinho pela ponta esquerda, Rodriguinho clareou, pode bater daí, Rodriguinho, pode chapar, Rodriguinho derrubado na bola, roubada de bola do time do Bahia, arrasta no carro, Caio Alexandre, vem defendo pelo lado esquerdo, um tapa na frente, é contra-ataque do Bahia, de cara pro gol, Volpi! Sai pra fazer a defesa, rapaz, adiantou demais, hein, Bará?
1: A bola acabou vindo mascada, no que ele se livrou da marcação, bateu na canela, ganhou velocidade, desperdício, Bahia, 3-2 em Bragança.
0: E o Bragantino vem pelo lado esquerdo, marca de 35 minutos, 35 faltando 10 para terminar, Tomini levantamento, a redonda foi viajando direto nas mãos de Ronaldo, jogo lá e cá, ganha, perde, trocação, 3-2, diferença de gol, tudo aberto em Bragança Paulista. 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
0: E agora o Bahia fica com a posse de bola, ela gira entre seus defensores, o campo de defesa vem chegando ali, o Ramos Mingo recebeu do David Duarte, tem pelo lado esquerdo o Kiko Oliveira, tem chegando o Juba ali com uma opção de passe, o Michel Araújo também tentando sair da pressão, o time do Bahia demora demais, pensa demais, como diz o Bará, escritório de pensamento, o Massa Bruta que tá precisando, vai pra cima, fecha a passagem e impede a progressão, mas o Bahia tem um lateral ao seu favor, tem o Luciano Juba ali para fazer o arremesso e mudança. Mudança.
1: No Bahia sai o Alejo Vélez, também está cansado. Entra o William José, cansado. E no Massa Bruta, o Rian, 52. Vem para o jogo, vamos ver quem é que sai no Massa Bruta.
0: O Rian, camisa 52.
1: O jogador do Bragantino nem saiu, o Rian está reclamando do caras, Bahia. Né? Rian, Juan e Vinicinho.
0: Esse Vinicinho é enjoado, viu?
1: 5-2, 6-7, 17.
0: Andrés Hurtado saindo.
1: Saindo o Alacian. Saindo o Andrés Hurtado, parece que é ele. Vamos confirmar o terceiro. Pronto. É outro, chuta pra caramba de tudo quanto é lugar.
2: O que eu posso lhe adiantar é o seguinte: é tudo igual, viu? Os que entram têm o mesmo nível. É uma característica do elenco do Bragantino. Então é equipe boa, equipe que vai continuar a pressionar. E o Bahia tem que se resguardar bem e nas oportunidades que tiver de contra-ataque, como teve, matar. E evitar esse jogo curtinho que o Ronaldo insiste em fazer ali. O Bragantino, às vezes, com 8, 7 jogadores marcando dentro do campo defensivo tricolor.
0: O Bragantino vai aí colocando o Rian Augusto na lateral direita. O Juan Nunes por dentro. E o Alacian na ponta, né? O Vinicinho. O Alacian sai e dá lugar ao Vinicinho.
2: E o William José também entra, como Barão não frisou, tá cansado já o Alejo. E o William José tem que entrar esperto aí competindo, porque o jogo vai pedir isso. O time é muito forte fisicamente do Bragantino. Forte em termos de complexão física, em termos de velocidade, potência, de arranque. Né, e de boa técnica. Por isso que é um time que gera muito problema para você conseguir marcar.
0: E o Bragantino vem trabalhando pelo corredor central, infiltração do Vinicius pela ponta direita, cruzamento, bola para a área, passa por todo mundo, sobrou na ponta esquerda para Juninho Capixaba, cruzou de novo, tira de cabeça a defesa do Bahia, voltou na ponta direita, vem tentando brincar e o Rian Augusto toca para trás, está marcado o impedimento, para tudo, minha gente, respira aí. Os caras que entraram com o pulmão novo vem para geral. É aquele menino novo que entra no baba e pega o defensor coroa. Pera aí, velho.
1: Rapaz, se a gente que tá aqui tá tendo dificuldade de respirar, porque vai lá, vem cá. Meu irmão, ó, vai correr assim longe, meio. ou o Bahia entende isso, não, se eu fazer até o final isso aí, correria, não pode vacilar, tá?
0: Tá, vamos lá, 39 minutos agora, Band News FM, aqui o futebol é notícia.
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0: Vamos nessa, galera. Senta o dedo nesse like aí. Já chamei 3 vezes. 3 gols saíram. Vamos chamar a 4ª vez? Pra matar o jogo de uma vez, que os caras estão se expondo. Tô querendo vir com tudo pra cima. E a gente vai pegar eles no contra-ataque. Então, senta o dedo nesse like. Obrigado aos mais de 370 likes que foram colocados aqui na nossa transmissão. Obrigado às mais de 700 pessoas que estão conosco nessa noite de sábado. Sai jogando o time do Bragantino com o Gustavo Marques. Abre o jogo do lado esquerdo, vem entregando o Henrique Mosquera. Levou, cortou pra dentro, corredor central. Que é isso aí, rapaz? E aí falta no Henrique Mosquera. Parou a jogada. Se recompõe todo mundo. Se reposiciona todo mundo. Vai na cobrança o Gustavo Marques. Encosta também ali o Rodriguinho. Gustavo Marques para a área. Rodriguinho na cobrança.
1: Mas pelo menos o Bahia tá mais esperto, não só fazendo a falta, mas tomando a frente da bola para não ter batida rápida, como tava no primeiro tempo.
0: Vamos lá, falta já cobrada, jogada ensaiada. Juninho Capixaba tentou com o Henrique Mosquera. Rodriguinho pegou a sobra de novo, abre o jogo do lado direito. Encosta ali o Guilherme Augusto. Tome ele levantamento, a redonda viajou, bola na segunda trave, saiu. O Ronaldo tava ligadão no lance. Agasalhou sem troco para ninguém. 40-40, não é minha idade não, viu, Sobará?
1: 40, se ele não tá dando uns 12, né?
0: Primeiro tempo não houve nada, não deu 7. Vamos lá. 40 e meio. Saída de bola do time do Bahia, lado direito com o David Duarte. David dá um tapa na redonda, ela vai voando lá pro campo de ataque. Na perseguição tem ali o Ademir. Se antecipa o Thiago Volpe de cabeça. Sérgio cobre o Volpe, o Ademir saía com Alice, o País das Maravilhas de cara. E aí o Juninho Capixaba defende a posse de bola, inverte o jogo. Sai jogando com Alix Vinícius. Alix Vinícius joga na direita. Infiltração do Rian Augusto. Passou da linha que divide o gramado. Rian centraliza com o Fabinho. Fabinho levanta a cabeça, vai olhando as opções. Encosta ali o Gustavo Marques. Ainda o time do Bragantino com a posse de bola. Abertura no lado esquerdo para o Juninho Capixaba. Infiltração, bola em diagonal. Olha o que faz esse cara, que é o Vinicinho. Vinicinho protege. Cisca para um lado, para o outro. Deu no jogador, que é o Fabinho. Fabinho leva na ponta esquerda. Henrique Mosquera balançou para cima da marcação, deixou no chão, passou pelo segundo, linha de fundo, cruzamento. E aí o Vinícius, na hora de dominar, escapuliu dele. A zaga afasta o perigo do jeito que dá. Que drible foi esse que o cara tomou, viu, meu amigo?
1: O que a Oliveira foi de ver?
0: Ei, meu amigo, não vai de ver, não. Não vem de garfo, não, que hoje é dia de sopa. Lado direito no campo de ataque, vem descendo em velocidade o time do Bragantino. E aí a falta do Michel Araújo em cima do cara do Bragantino. Já queria cobrar rápido, rápido, calma. Vem pela direita agora. Falta para o Bragantino. Que rapidez aí o Massa Bruta. Está posicionado ali, ao que parece, é o Vinicinho, né? É o Juan? Pronto. O Juan está posicionado para cobrar a falta. Rian. Tem o Juan no corredor central e o Rian na lateral direita. É o Rian que está na cobrança. Vai de pé na direita. O homem só na marcação. Tome de levantamento. A Redonda viajou. De peito tira a zaga do Bahia. A sobra é do Massa Bruta. O Bahia é todo na defesa. A sobra é com o Fabinho. Corredor central. Rian Augusto. O Bahia segurando o placar na frente. 3 pontos. Rian Augusto passou pelo primeiro. Chegou. Deu na frente. Boa bola na ponta. Tome de cruzamento. Ela vai passando pela zaga do tricolor de aço. Vem pelo lado direito. Boa corte. Vem chegando ali o E o Ademir, né? Acabou perdendo a posse de bola. Era o contra-ataque rápido do time do Bahia. E aí o Bragantino cai pelo lado esquerdo. Chega com o Juninho Capixaba. Lá e cá, cruzamento. Errado! Acalma todos, respira. Errado e muito errado. Respira, demora um ano para cobrar isso aí, vá.
2: Agora, Victor, olha bem. O Bahia puxou um contra-ataque que poderia ter finalizado com o jogador Juba. O William José e o Kiki, né? O Juba acabou caindo ali, não foi marcado a falta. Hein? Ademir. Os jogadores tinham que voltar rapidamente, né? O William José ficou andando. Quer dizer, o senso de coletividade, entender que a equipe está sofrendo, foi baixo, né? Chegou na frente, perdeu a bola, não conseguiu finalizar a jogada, retorna rápido, porque o jogo pede isso, né? Um jogo sempre muito preocupante, porque o time do Bragantino, como a gente vem frisando desde o início, é rápido, muito rápido nas transições, tem tido êxito e é sempre encorajado a fazer isso. O jogo vai se encaminhando a favor do Bahia, só um deslize aí vai tirar esse resultado positivo da equipe tricolor.
0: E o Bahia descola o lançamento lá para o campo de ataque, na infiltração ali vinha pelo lado direito o tricolor. Tem nada a arrumar, tudo bagunçado aí. Eu que saída de bola do Bragantino, tem nada arrumado aí. É, vamos lá, Juninho Capixaba, lado esquerdo. Deu bola na direita para Rian Augusto. Rian vai levando, vai passando pela linha aqui de meio gramado. Se aproxima do campo de ataque, vem com o Alex Vinícius. O Bragantino mantém a posse de bola. 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
0: Capixaba, lado esquerdo, chamou o Henrique Mosquero. Bahia todo atrás, vamos chegando perto dos 45, 3-2, tá lindo, tá bonito. E aí vem o Henrique Mosquera, tentou forçar o contato veio e não foi falta em lugar nenhum isso aí. E aí na troca de passes entre o Jean Lucas e o Ademir, Bahia perde a posse de bola, mas ela cai na linha de lado, é arremesso lateral que pertence à equipe do Tricolor de Aço. Teve por último desvio do jogador do Bragantino. Diga, Nelson.
2: Tem hora que tem que bater a bola pra frente, né? Essa bola ali, o Bahia sai de um sufoco, o Jean consegue fazer o desarme. Não teve opção, faz ela longa, né? E acabou, ela curtinha ali, por sorte, saiu para arremesso lateral pro Bahia.
0: Vamos lá. Vai agora lá. Não aproveita a posse de bola, o Ronaldo recebe um recuo e manda...
2: Bateu o lateral para trás, Victor. Bate o lateral para frente, entendeu? Porque se você perder a bola, tem 10 atrás da linha da bola. Bateu para trás, o Ronaldo apertado, você deu um lateral de graça para a equipe do Bragantino.
0: Sai jogando o Rio Augusto, lado direito, já cobrado o lateral, o Bragantino já está pela direita lá. Recebeu o Fabinho, vai tentar avançar, tentar passar pela marcação. Bahia fecha todas as passagens, bota o corredor na frente, toma ele chutão para longe. Atrasa a vida dos caras. Deram quanto aí de acréscimo, Bárbara?
1: Maguielson conseguiu achar 9 minutos.
0: 9 minutos de acréscimo. É pra matar.
2: Bora 16 assim. A mais, né? 106 minutos essa partida de futebol. E vai ter.
0: Você viu 16 minutos parados nesse
2: não,
0: jogo?
2: Não, de forma nenhuma. No primeiro tempo ele deu 7 quando não existiu nada próximo. 9 também é um exagero. Acho que 5, 6 minutos estava no pacote. Estaria no pacote.
0: Henrique Mosquera vai levando pelo lado esquerdo, tenta pelo corredor central, bola alçada, vai caindo no canto, Ronaldo segura. Segura, meu amigo, segura, porque hoje ela tá escorregadia, viu, Sobará?
1: Tá escorregadia, tá complicada, mas Bahia vai, hoje é no modo guerreiro, irmão. É. Hoje é no modo guerreiro, é acertar e pronto. Não pode descer mole, né, velho?
0: É, a saída de bola de Ronaldo, que eu também eu não entendo, Nelson.
2: O Rogério tem participação, porque ele tá ali do lado. O Ronaldo tá ali cumprindo ordens, entendeu? Só que o Caio tá ali pedindo a bola, Caio franzino ali no meio de uma marcação, pressão na frente da grande área. Quase perde a bola, entendeu? E agora mais uma falta para o Bragantino alçar na área. Houve um toque, né? A bola bateu no braço do Michel Araújo, a bola vai ser alçada, a defesa vai estar apostada, vai ter que se... sobressair, mas o Bahia vai dando alguns vacilos, né? Porque esse tiro de meta, Victor, tira o time todo de trás, bate lá na frente e briga por uma segunda bola.
0: Não adianta lá pra frente,
2: não,
0: né?
2: Não adianta sair ali apertadinho, olha lá.
0: Ian no lado direito. Falta para o Bragantino. Movimentação na linha da grande área. Ian de perna dessa. Tome de levantamento, a redonda viajou. Passa por todo mundo, vai pela linha de fundo. Tiro de meta pro Ronaldo fazer a cobrança. Manda o time pra frente, mano. Passa uma mensagem. Passa uma mensagem aí pro Ceni. Manda
1: não
0: o time pra frente.
1: Não é vergonhoso. Dá um chutão, irmão. Aí.
0: Agora deu pra William José. Campo de ataque. William José derrubado. Opa! Como é que não foi fato isso aí? Não foi, não. O que é que há?
1: Irmão, o Tom segue. O cara que cai, pô. Não é você, não.
2: O William José entrou andando no jogo. Jogo quente desse, ele tá entrando andando como alguém que tá no jogo desde do início. Jean da luta ali, o outro garoto também, entendeu? Mas a postura do William José é péssima num jogo desse, que o Bahia tá sendo pressionado.
0: E vem descendo o Bragantino, lado esquerdo do campo de ataque. Tem ali o Vinicinho, tocou para trás ali pelo corredor central com o Rodriguinho. Já chega ali com o Juninho Capixaba. O Bahia se armando defensivamente. O Bragantino insistindo, tome de lançamento. E aí uma bola desviada pelo Ademir, vai na linha de lado e arremesso lateral para a equipe do Massa Bruta. 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
0: 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Agora vamos lá, cobrança de lateral para o Tricolor de Aço. Vem mudança no Bragantino aí.
1: Entrando Gustavo Neves e saindo Neres. Obrigado, professor.
0: Mudança aí no Bragantino. Minutos finais em Bragança Paulista. O Bragantino insiste. Vai marcando a saída de bola do time do Bahia. Tricolor dá um tapa na redonda, ela vai voando lá para o campo de ataque, tentando chegar ali com o Kiko Oliveira. Ela foi supigada, vai na linha de lado. O arremesso lateral é para o Bragantino. Último toque do Kiko Oliveira, camisa número 99 do Esquadrão de Aço. Pressão agora, o Bahia sobe pressão em cima dos caras. É, para atrapalhar a saída de bola. Vamos lá, vamos chegando a 50, vai até 54. É 4 minutinhos aí defendendo esses 3-2, meu irmão. É, não é jogo fácil não. Falta para a equipe do Bragantino ali pela meia esquerda, já posicionado para cobrar ali Gustavo Neves. Vai deixar para o Juninho Capixaba e já inverte o jogo. Tenta dar o bote time do Bahia. Dominou errado ali o Bragantino. Ela sobe pelo meio de campo para o Tricolor de Aço. Jean Lucas dá o toque para o William José. Tocou para trás. Recomeça com o Roman Gomes. Aparece Kevin Alexandre. Toque por dentro. Vem pela meia esquerda. Agora é hora de ir embora. Vamos lá. Ataca ali. Vamos lá. Inversão de jogada para Ademir. Tá livre, Fumacinha. Tá livre, Fumacinha. Tá livre, é só levar pra linha de fundo. Centralizou Jean Lucas, inverteu, jogou na ponta esquerda, tem o Kiko Oliveira ali pra dominar. Vamos lá, pelo corredor central, Bahia segura a bola, 50 minutos, é no campo de ataque mesmo, segura isso aí, segura a bola lá na frente, tabelinha, vem na ponta esquerda, cruzamento, e agora desviada pela marcação, vai sobrando na ponta direita, tem mais Bahia, Ademir, cansou o Bragantino de atacar, Roman Gomes encostou na linha de fundo, chegou de carrinho, rasga a defesa de gol. Desviou no Roman Gomes, apenas tiro de meta barato.
4: A ideia dele foi perfeita, tá? Uhum. Ele cavou para ganhar a bola à frente, mas bateu nele, saiu, desperdiçou o Bahia, uma chance pra caramba. Vai, Bahia.
0: Nelsinho.
2: É, o Kiko tem uma dificuldade no acabamento da jogada, né? Ele vai bem até um ponto, na hora do passe final, passe um pouquinho forte, um pouquinho atrás, um pouquinho alto. Esse era um lance para poder matar o jogo. Entrou ali, entrou bem. Fazia o passe no chão, que saiu o gol, errou o passe, mas tudo bem. Olha lá.
0: Lá vem bola aberta pela ponta direita. O Kiko Oliveira vai chegando na velocidade por baixo. Ganhou da marcação. Pode pintar o quarto. É agora. Mata o jogo. Tocou para trás. Deu no zagueiro. Deu no zagueiro gratuitamente. Ele deu. Se o Tome zagueiro sai jogando. E aí o Bragantino vem chegando no contra-ataque. Jean Lucas deu o bote errado, vem chegando pelo corredor central. Bola aberta pela ponta esquerda. Aparece Henrique Mosquera. Lá vem Henrique Mosquera. Tentou chegar na ponta canhota. Não tinha espaço para o cruzamento. Juninho Capixaba na direita. Jogou no Rio Augusto. Fecha a passagem o time do Bahia. A bola vai voltar no Rio Augusto. William José. Aí, agora sim. Perna dura em cima deles. Aí, vamos lá. 52 minutos. 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
0: Juba deu toque errado, o Bragantino encosta, vem com o Henrique Mosquera, corredor central. Vamos chegando nos minutos finais, Henrique Mosquera tentou o chute em cima da marcação, ela vai caindo pela linha de lado, é arremesso lateral que pertence à equipe do Bragantino. Rapaz, é namorar muito com o empate, viu, Subaru? Ô, Nelsinho.
2: Essa última bola que o Kiko entrou ali, gente, 2-1, né? Não tem como errar a jogada. E acabou errando, olha lá.
0: E vem Bragantino, Gustavo Neves tentou se infiltrar na grande área. Defesa tira o perigo, manda pra linha lateral, conclua. Pronto, fechado então. Já conclua. Sai na cobrança do lateral, vem o Bragantino, tudo bagunçado, tem mais nada arrumado. Bragantino se lança à frente, Vinicinho na ponta esquerda, tocou pra trás. Recebeu de volta Vinicinho, cruzou, arredonda, viajou, desvio de cabeça, vai sobrar na segunda trave. A defesa do Bahia tira o perigo. Na sequência, o Alex Vinícius saiu meio que errado. O Ronaldo queria falta, o árbitro disse que não. Afasta a defesa do Bahia do jeito que dá. Cai na linha de lado, é arremesso lateral que pertence ao Red Bull Bragantino. 53 minutos. E tá ali caindo também o Gustavo Marques. A mão nas costas ali. Tá querendo pênalti de quê aí, hein, seu Bará? Tem nem pênalti de quê ele que não quer. E vê. Pênalti de quê aí? O Ronaldo vai na bola. Ah, quem é que há? Vamos lá, vamos jogar futebol, meu. Vamos lá. Essas malandragens aí já não cabem mais hoje. Deixa ele caindo lá. Agora quem cai é o Michel Araújo. Agora quem quer o Michel Araújo.
2: É tudo isso faltando um minuto para acabar o jogo. Ele vai crescer, né? Vai. Mas tudo bem. Tem que estruturar a defesa ali. O Bahia já sofreu e já cometeu os erros que pôde. Segundo tempo correu menos riscos, né? São mais bolas alçadas na área. A defesa se posicionou melhor, mas teve contra-ataques aí para liquidar a partida e não fez. A partida está viva até agora. Bora ver o que vai acontecer, mas o Bahia vai encaminhando aí um belíssimo resultado positivo diante da equipe do Bragantino. Aguardar esses instantes, saiu mal o Ronaldo. Ele vai na bola, toca, mas saiu mal, socou mal. E, mas por sorte também a bola caiu no pé do Caio, que acabou despachando.
4: É que quando subiu o Michel, ele é bem menor do que o Alix. E sobrou o cotovelo do Alix. Não que ele usou o cotovelo. É que ele subiu, no que ele subiu já ganhou altura. O Michel, coitado, meteu a cabeça no cotovelo do jogador.
0: Sangrou, hein?
4: Corte. Por isso que ele caiu, o corte, a pancada. E aí, vamos ver, né? Agora não pode, professor.
2: O seu Maguiel, você tem que entender que é só um minuto.
4: Não pode o Kiki ter a bola do jogo, demorar, chuta no gol, então.
2: Ele tem essa deficiência. Ele ajuda muito, ele trabalha muito bem. Acho que ele é um jogador que foi importante no jogo. Falta ele o acabamento da jogada. Faz a jogada quando ele chega no fundo, o passe certo para o adversário fazer ou ele finalizar. Ele tem uma certa dificuldade. Esse lance que ele errou, era muito fácil, dois jogadores contra um, para ele escolher um dos dois. Mas não pode negar a entrega dele, a participação dele, que é muito grande. Ele deu mais conta ali, Barão.
0: É isso que eu quero saber. O jogo parou uns 2 minutos.
2: Mas só faltava um quando parou. Então tem que dar mais um, não pode dar mais do que um.
0: Vamos lá. Segue aí, vamos lá. Vem o Bragantino no lançamento do campo de ataque pela ponta direita. Vai brigando pela redonda do Rio Augusto. Cabeceia, entrega para o Vinicinho. Tem ali pelo lado esquerdo. Vem o Bragantino. Juninho Capixaba ganhou a redonda na dividida. Ela vai sobrando e sofre a falta. Essa falta ele marcou aí. Essa falta ele marcou. É perigosíssima para a meta de Ronaldo, Bará.
4: O cara se jogou, pô. Deixa que eu deixo. Beleza, o cara tocou e se jogou. Aí ele inventa uma falta, pô. Professor.
2: Esse é o último lance. Aí chegou atrasado, o Jean fez falta. Ele ficou ali no deixa que eu deixo, uma bola que já era dele antes. Ele aí deixou pro Ademir, viu que o Ademir não foi, acho que foi o Ademir. Aí tentou ir. É o último lance do jogo. Pra entrar, daí, direto, é difícil. A tendência é que ela seja alçada, defesa postada. Se o Bahia sobreviver esse lance, e faz os 3 pontos.
0: Gustavo Neves na cobrança. O árbitro deu mais um. Vamos chegando a 56. Alçou a redonda, Volpe na grande área. Rolada no meio, subiu a defesa do Bahia, afastando o perigo. Tira na base do chutão, manda o perigo pra longe. E o árbitro acaba o jogo. Termina em Bragança Paulista. O Bahia vence o Bragantino num jogo dificílimo na 26ª rodada da Série A do Campeonato Brasileiro. O tricolor de aço conquista 3 pontos importantes, invade o G4. Agora chega a 43 pontos, invade o G4. Fora de casa, é uma equipe que está aí no G4, é o terceiro melhor mandante do Campeonato Brasileiro, Nelson Gomes. 22 pontos fora de casa. E agora, invade o G4, mas espera todo o complemento da rodada para saber como vai ficar essa tabela aí.
2: É uma vitória, uma vitória sofrida, né, da equipe do Bahia, como o jogo pediu. Não foi um jogo fácil desde o começo. Jogo com alternativas para os dois lados, Bahia e Bragantino, criando muitas possibilidades na etapa inicial. O Bahia cedendo elas 90% em contra-ataques, o Bragantino tendo muita dificuldade em marcar o Bahia quando construía, sobretudo, usava os lados do campo. E o primeiro tempo acabou em 2-2, onde houve muito equilíbrio nas estatísticas. O Bahia até um pouquinho à vontade para um time visitante. E volta no segundo tempo, a gente dizia, o Bahia tem que consertar os espaços que deu para uma sequência de contra-ataques e transições ofensivas extremamente perigosas da equipe do Bragantino. Isso foi consertado, Victor? Foi. O Bragantino chegou de outro modo. Chegou circulando bola, usando os flancos, alçando, tentando tabela para infiltrar dentro de uma defesa bem postada e não criou tantas chances claras como teve na etapa inicial. O Bahia mais condensado, mais compactado dentro do seu campo, suportou a pressão e teve 2 ou 3 contra-ataques onde poderia ter feito até o 4º gol e ter liquidado, né? Lembrando que o 3º gol do Bahia foi feito no iníciozinho do segundo tempo, de escanteio, né? O Nestor cobrou e o Eric fez de cabeça. Então, o Bahia sofreu uma pressão do Bragantino, sofreu meio para o fim do segundo tempo, até um pouquinho antes do meio do segundo tempo em diante. É natural sofrer a pressão? Deixou de tomar aqueles contra-ataques e dar aqueles espaços? Isso foi visivelmente corrigido, isso é um ponto positivo. Teve algumas chances no segundo tempo, algumas, bem menos que no primeiro, mas teve algumas. Fez um gol, teve pelo menos mais duas chances muito boas para fazer o 2-1, não só em finalizações, mas naquele último passe que deixou de ser conferido da forma correta. O Bragantino é um time forte fisicamente, bom tecnicamente e tem um banco, eu frisava isso antes do jogo começar, já digo isso há um tempo. É uma das equipes que tem mais homogeneidade dentro do seu elenco. O banco e o time principal é muito próximo tecnicamente e fisicamente.

0: não teve êxito, não fez nenhum gol no segundo tempo, né? Então, tá de parabéns o Bahia, porque com todas as dificuldades que o jogo apresentou, e elas não foram novidades, elas aconteceram, e foi muito difícil para suportar a pressão, mas a equipe do Bahia suportou a pressão. A equipe do Bahia soube jogar o jogo, venceu bem, faz 3 pontos importantíssimos, vai a 43 e aguarda, viu, Victor, o que vai acontecer no jogo do Fluminense. Se você puder ver para mim aí quem é que o Fluminense enfrenta, Vasco no clássico, Fluminense e Vasco. Se o Fluminense empatar com o Vasco ou perder do Vasco, o Bahia dorme e acorda na quarta colocação, porque agora ele tem 8 gols de saldo contra 7 do Fluminense. O Bahia tem 11 vitórias, 11 triunfos, como gosta de dizer. Tem um ponto a mais, eu estou imaginando se o Fluminense empata. Vai ficar tudo igual o Bahia, no saldo de gols, o Bahia vence, fica com um gol a mais, e aí dorme ali momentaneamente na quarta posição, que é simbólica, que é legal, que é uma vaga direta, e gera para o time tricolor uma meta, né? Uma meta de buscar a vaga direta para a Copa Libertadores. Joga bem nos últimos jogos o Bahia, vai para 10 jogos de invencibilidade, 5 empates e 5 triunfos, é uma campanha respeitável num campeonato difícil como o brasileiro. E esse é um jogo de verdade, porque não é um jogo fantasia onde tudo deu certo. É um jogo onde coisas deram errado e o Bahia teve que suplantar para fazer reajustes dentro do próprio jogo. Outras deram certo, ele usufruiu de 2 gols e uma série de jogadas ofensivas. Então, é um jogo que deixa ensinamentos. É um jogo que, além dos 3 pontos, apontou fragilidades, que o Rogério corrigiu boa parte delas no intervalo, e serve de exemplo para jogos à frente. Trouxe coisas positivas, que também vão ser elucidadas e aprimoradas para a equipe tricolor seguir vencendo. E o espírito de não perder. Exercitar o espírito de não perder partidas é muito bacana. O time entra numa vibe, as coisas dão certo, a bola do adversário passa perto, mas não entra, a sorte começa a acompanhar. 10 jogos é um número muito sólido, é um número contundente de invencibilidade num campeonato tão difícil e tão equilibrado como o Campeonato Brasileiro. Então, está de parabéns o Tricolor, fez uma atuação nota 6, nota 7, o Bragantino também, num jogo de equilíbrio e de luta e de garra e de determinação e, sobretudo, um jogo de superação, o Bahia traz 3 preciosos pontos de Bragança Paulista, né? E aí o Rogério, com calma, depois vai ver quem rendeu mais, quem rendeu menos, quem podia entregar mais um pouquinho, quem foi desatento, qual setor que sobrecarregou o outro. Para esses ajustes, vão até a 38ª rodada, não tem time perfeito. A bola é dinâmica e você vai fazendo os aparos no decorrer e os reparos no decorrer da competição, né? E feliz de quem tem coisa para corrigir ainda, mas está numa quarta colocação com 43 pontos em 26 jogos. Então, parabéns ao Bahia pelo resultado. Felicidade certamente está a sua imensa torcida, que viveu tempos de alguma tensão e vê a equipe encadear bons resultados sobre o comando do Rogério Ceni e do esforço e da qualidade dos seus jogadores.
1: Comentários do Nelson Góes analisando aí os 90 minutos, né? Quer dizer, foram quase dois tempos e meio, porque 16 minutos de acréscimo. Esse árbitro, o Baguelson, foi gênero, queria muito futebol.
2: Não,
1: hoje,
2: filho, conte direito. Ele falou, ele deu 9, pronto, subiu mais um para 10 e terminou com 12.
1: É, isso mesmo.
2: 12 a mais, quer dizer, ele deu mais um, como você falou, Nelson.
1: Primeiro tempo foi 7.
2: E terminou com 12. 12 com 7 são 19, irmão.
0: É. Então, o segundo tempo acabou com.
1: O segundo tempo acabou 57. Com
2: 57.
1: 57, quase 58.
2: 57 para 45, 12.
0: É porque ficou parado.
1: Ficou parado
0: no
1: atendimento
0: parado. Do Michel. Aí parou, correu
1: dois.
0: O cronômetro.
1: Mas
0: parou
1: os 9 já foram um absurdo.
2: Parou 2.
0: É. De jogo mesmo, ele deu 10 no segundo. Que foi muito, devia ser 5 ou 6.
1: Os 9 já foram um absurdo.
0: Primeiro tempo,
1: tempo, 5.
0: Primeiro tempo, menos ainda. Foi um jogo
2: Maguinho
0: muito
2: quase complica, Maguinho.
1: É, Maguinho, tá vendo você?
2: Eu chamei ele de Maguinho, deu certo. Deu certo.
1: Pois é. E a galera que acompanhou aqui, pô, te bateu 1000 simultâneos. Que isso? Pô, show de bola.
2: Ó.
1: Diga.
2: Professor, segunda vez. Vamos puxar da memória do professor. Segunda vez, professor, que o ataque faz 3. A defesa toma 2, professor. 4 gols em 2 jogos, uma defesa que levou vários jogos sem tomar gol.
0: Mas é o time, fez 3 e o time.

0: tomou dois, né? Porque a defesa se comportou bem. Você vê o trabalho que teve o David Duarte e o Mingo. O Mingo se redimiu naquela bola ali.
1: Sim.
0: Lembra que ele tirou? O cara ia fazer o gol, cara.
1: Tava pro gol acontecer.
0: Tava ali. Pro gol acontecer. Ele acabou. E o Juba sustentou mais a linha de quatro no segundo tempo. Já não deu tanto espaço por ali. O Román defensivamente foi muito guerreiro. E os jogadores do meio se lançaram menos ao mesmo tempo à frente. E aí a equipe, quando perdia a bola, se recompunha. Tinha 8, tinha 9, às vezes 10 atrás da linha da bola. Dificultou a vida. Só não dificultou muito, porque esse time do Bragantino é um time danado, viu, cara? Um time forte, que toca bem, que tem velocidade para contra-atacar, o jogo aéreo poderoso. Um time muito bom, assim, e que poderia estar até com uma pontuação melhor. E o Bahia ganhou 3 pontos de um time muito difícil.
2: Um detalhe interessante, Nelson, sim, é que o Bahia é o terceiro melhor ataque da competição. Após o Bahia Fluminense, um gol, 39, mas o Bahia chegou a 40 gols no Brasileirão. É uma marca que a gente tem que chamar a atenção.
0: Só perde para o Flamengo, com 50.
2: Flamengo e Palmeiras.
0: O Flamengo 50 e o Palmeiras 45.
2: Então, assim, é uma marca importante. E também uma pontuação importante, lembrando que faltam 36 pontos a disputar, Nelson.
0: É o quarto em saldo de gol, viu, Barato? Só perde para o Flamengo 29, Palmeiras 24 e Atlético Paranaense 12. O Bahia tem 8, sendo que o Fluminense ainda joga.
1: Lembrando que o Bahia só deixou de marcar gols em 2 partidas no Campeonato Brasileiro. De resto, apenas que perdeu, marcou. Exato.
0: Pouco, algo a se ressaltar, né?
2: 0-0 com o Vasco, 0-0 com o Corinthians. Todos, até nos que perdeu, marcou.
0: Outro detalhe que vai ao encontro desse tipo de conversa que a gente está tendo, o Bahia só perdeu mais partidas que o Palmeiras, que perdeu 3 e o Flamengo perdeu 4. Né? Bahia e Fluminense perderam 5. Né? São as duas equipes que...
1: Ou seja,
2: e vou torcer para o Bahia botar o Flamengo com 5, porque tem confronto da Fonte Nova com o Flamengo.
0: Sim.
2: Torcer. E o Palmeiras ir para 4, porque tem confronto com o Palmeiras e Bahia.
1: Que pode até ter empatado recentemente com uma frequência, mas perde muito.
0: Perde pouco. 5 derrotas.
1: Com frequência.
2: Nelson no jogo aberto
0: 5 derrotas em 26 jogos é muito pouco.
2: Nelson no jogo aberto falou o seguinte: é ruim empatar 10 vezes? É, mas marcou um ponto. Pior seria perder 10. Marca nada. Então, assim, é péssimo, é ruim, a gente reclama pra caramba, mas às vezes os treinadores, e Jair já falou isso também, às vezes os treinadores dizem assim: esse ponto pode ser preponderante, né? Esse ponto, ou aquele ponto, que quando você vai ver, o que a gente tem que analisar direito é o seguinte: em 26 rodadas, o Bahia não perdeu em 21, gente.
1: É mais que um turno. Um turno tem 19 rodadas.
0: Exatamente.
1: É como se tivesse com invencibilidade de um turno e mais 2 rodadas.
2: E como aqui a rádio a gente demanda de um tempo maior, eu acho que é plausível o torcedor começar a entender que números, para existirem, precisam que ações ocorram. O ataque não faz 40 gols por acaso. A defesa não toma X gols por acaso. Não se faz 43 pontos por acaso, torcedor. Então vamos, eu ainda continuo, se você abrir seu WhatsApp, se você olhar as redes sociais ainda, mais Rogério, não sei o quê, mas não sei quem, mas não sei quem, mas isso. E não é só Rogério, é um jogador, outro jogador, é peixe em um, peixe em outro. Gente, vamos torcer, gente. Vamos aproveitar o lado bom, que é torcer, Nelsinho. É torcer. Claro, não é fechar os olhos, claro, não é fingir que tá tudo bem, que o Bahia é maravilhoso, não é disso que a gente tá falando. Deixa a análise para os analistas, irmão. E você, torcedor, viva, torça, curta. Hoje, né, sábado, pegue o sabadão e sente-lhe o tamanco na hidratação, no rango, no namoro, no passeio, no que for. E deixa as outras coisas que Nelsinho diz aqui, ó, foi por isso, o caminho foi esse, usou desse artifício, fez isso, fez aquilo, eu, Victor e outros. E você, meu irmão, vá se divertir.
0: A colocação do Bahia é muito boa. O trabalho também é, porque os números ratificam isso, não só a pontuação, como os detalhes que a gente deu, número de derrotas, número de vitórias, saldo de gol, terceiro ataque mais positivo, tudo isso é verdade, nada disso está sendo inventado, não é opinião, isso são dados, isso é fato. Você dizer que o Rogério faz um trabalho ruim com esses números é não enxergar o que está acontecendo, não querer enxergar o que está acontecendo. Isso é garantia de permanecer até o final?
2: Não.
0: Por que não é?
2: Porque você tem uma concorrência grande.
0: Exato, você está num campeonato onde o nível é alto. É difícil vencer as partidas.
1: Cruzeiro, do mesmo jeito que tem esses dados aqui, tem esses dados do lado de lá também.
0: Tem.
1: Os dados, eles são uma informação do que está acontecendo. Mas tem todo um complemento. Eles fazem parte do conjunto de informações que a gente traz.
2: E alguns detalhes interessantes que era peculiar ao Bahia, agora é peculiar a vários, né, Silvio? O Atlético Paranaense agora só tem um brasileiro. O Cruzeiro agora só tem um brasileiro. Os outros ainda dividem a atenção, Nelson,
0: com Flamengo, fases Vasco.
2: À frente, Flamengo, Vasco, Palmeiras, entre Libertadores
0: Grêmio.
2: E Copa do Brasil. O Bahia, Atlético Paranaense, Cruzeiro, só tem o Campeonato Brasileiro. Tô falando a nível de concorrência, Nelson.
0: Uhum.
2: Pra Botafogo, pra todos esses agora vão estar focados também em chegar no Brasileiro. Então, torcedor, se não for quarto, é o fim do mundo? Não! Porque tem outros também que tem poderio financeiro, capacidade técnica pra estar brigando e vai complicar muito os jogos.
0: Aí, quando você vence fora, você faz uma gordura moral importante. Porque pode ter tropeço em casa, né? A tendência é de vencer em casa, mas pode ter tropeço. E quando você consegue os resultados fora, você tem a gordura matemática, que é a pontuação, e também você tem um lastro para não deixar instaurar uma crise, para não gerar dúvidas nas convicções do treinador, para não diminuir a confiança dos jogadores. Então, uma campanha bem feita, ela sempre é muito positiva e o Bahia está usufruindo bem dela.
2: Bahia ganhou, Nelsinho, entre 6 partidas fora, das que disputou, empatou outras 6. Com isso ele faz o quê? Ou outras 4. São 10 jogos, dos 10 que a gente tem. Hoje chegou...
1: São 13 jogos que disputou fora.
0: É, 13. Tem 26 jogos, né? 13
1: jogos fora de casa, fez 22 pontos. Ou seja, disputou 39 pontos, fez 22. A marca é metade. Isso só fora de casa.
2: E outra, para completar,
1: a gordura que
2: o Bahia é melhor fora do que dentro, com esse triunfo de hoje, porque ele faz 22 pontos fora, 21 em casa.
1: Terceiro melhor mandante do campeonato. Só está abaixo
2: visitante.
1: De Palmeiras e Flamengo. Terceiro melhor visitante, perdão. Terceiro melhor visitante do campeonato. Só está abaixo de Palmeiras e Flamengo. A diferença da campanha em pontuação do Bahia, em termos de pontos, vamos lá. Palmeiras fez 25 pontos fora de casa. O Flamengo fez 24, o Bahia fez 22. São os únicos times que passaram da casa dos 20. O resto está com 19 para baixo. Coritiba 19,
0: você não faz Atlético isso. 40, 17. Você não faz isso entregando camisa nem com jogador sem raça. Porque são narrativas, né? A gente fica muito tranquilo de falar, porque em nenhum momento a gente embarcou em nada disso. Sempre olhou com muita naturalidade e aviso. Não sei se segura essa posição, porque o campeonato é difícil. Mas hoje, como o Maraca já dizia, 6h23 do dia 5, a campanha do Bahia é espetacular. É a melhor da história dos pontos corridos. Essa que é a realidade.
2: Compensa. Se o Bahia terminar, Nelsinho e Victor, 2 posições a menos dessa que está, será a melhor campanha a nível de colocação da história dele, Bahia. Na era dos pontos corridos.
0: Bora ver o que, é que vai acontecer. É bom, o campeonato tem várias equipes que estão crescendo, tem brigas em vários nichos da tábua de classificação.
1: Um campeonato com vários campeonatos.
0: É o sprint final. Esse sprint final dos últimos 13 jogos, que é 3/3, né? O último terço da competição, quem tem farinha no saco, quem está organizado, quem tem elenco, quem não tem muita lesão, quem controla cartões, quem tem um sistema definido. Quem manteve o seu treinador ou contratou um treinador que encaixou tende a fazer uma campanha de perde-ganha, mas ganhando mais do que perdendo. E quem ganha mais do que perde no brasileiro, mesmo que seja pouca coisa, se posiciona muito bem. O Bahia está com uma vantagem muito grande, ganhou 11, perdeu 5, ganhou mais do que o dobro e está usufruindo por conta disso. É o quarto colocado. Vamos lá.
1: Manuel e Thiago dizendo aqui, ó, Mancini freguês, bora Bahia, aqui, ó. O Ação Promo, leitura técnico-tático de Nelson Góes é extraordinário. Ô, meu filho, ô, amigo.
0: Obrigado, irmão.
1: É 200 anos aí que ele fala, né? 200 anos no futebol, meu amigo. Pense aí, 2 séculos na conta. Pois é. Obrigado às mais de 280 pessoas que estão acompanhando a gente aqui no nosso pós-jogo. Vamos para a votação de quem foi melhor em campo. Eu começo com o Nelson Góes. Sua leitura de quem foi o melhor dessa partida de Bragantino 2, Bahia 3, pela 26ª rodada do Brasileiro.
0: Difícil dizer, porque o Bahia sofreu uma parte, outra parte ele foi bem, o grupo todo funcionou. Vamos lá, Leiro fez um gol importante de cabeça, lutou e tal, mas olhe bem, Aí vou usar o espírito do ex, de quem teve ali na borda do campo. Quem segurou a peteca foi David Duarte. Entendeu? Então, claro que ele não é o protagonista, porque ele não fez gol, ele não apareceu. Mas os momentos difíceis que esse rapaz tirou de bola ali, de jogo aéreo, de desarme no último momento, é o meu voto. Acho que ele teve uma partida bastante competente, David Duarte.
1: Vou trazer os números dele já, já.
2: Victor, além do David, Ronaldo se destacou bem, seguro, firme. Tá? Os gols não tiveram participação dele. Um foi contra domingo e um foi um vacilo grande, ele ainda tocou na bola. Outro cara que para mim foi bem, Nelson, até porque foi forçado o jogo todo, o Roman Gomes. Ele foi testado de todos os jeitos, porque todos os caras pegavam e partiam. Partiam para tentar o arrasto. Em muitos momentos ele foi superior ao adversário. Teve pouca oportunidade de fazer o jogo que ele gosta, que é de saída, né? De atacar o espaço na frente. Tentou umas duas vezes, deu até certo nas duas que tentou. Conseguiu alguns passes para o Kiki, mas ele foi testado, foi outro cara que chamou a atenção. E tô falando além do David, Ronaldo, Roman e Kiki Oliveira. Ele, Nelson, definiu bem, o acabamento dele é péssimo. Mas o que ele lutou, o que ele brigou, pênalti, cruzamento do Kiki Oliveira. O escanteio surge para o gol de Alejo Vélez, de um erro dele tomado de decisão, que era para ele fazer o gol. Ele tenta oferecer para o Alejo, bola vai no fundo, na cobrança de escanteio, gol. E teve mais duas bolas que ele poderia, se o acabamento fosse bom, ter ajudado a definir o placar. Ele cruza uma na medida, que Pulga isola, de cara, erra a chapada, e cruza mal para o Alejo fazer o que seria o quarto gol do Bahia. Dito isso, eu concordo com o professor, mas vou votar no Kiki Oliveira, porque merece, cara, merece. O que ele lutou até o último minuto em campo. E outra, Nelson, tem outro detalhe, não tomou terceira amarela.
1: Top 3 os caras se jogaram aí, né? Kiki Oliveira, David Duarte e o Ronaldo. Romão e Ronaldo, top 4, né? Bom, o Rodrigo Nestor também acho que ele jogou bem, não só pelas duas assistências, né? Porque ele tem a técnica, acho que ele jogou bem. Mas
0: duas o quê? Duas o quê?
1: Duas assistências.
2: Não comece não, irmão.
0: Descanteio, né?
1: Descanteio, assistência.
0: Ele fez o papel dele. Ele fez
2: o
0: papel.
2: O cara conta, né?
1: Se ele errar, pai, ele não sabe cruzar.
2: Ele errou antes. Uma antes do gol, a gente tem que ser justo. Ele erra a bola pro David Duarte, pede desculpas. Sim. Aí tem o escanteio do outro lado, ele acerta pro Eric.
0: Ele jogou, ele e Eric foram ali, aquele papel deles dois ali, intermediário, mas dentro do que pode.
2: Eric fora para o jogo contra o Remo, próxima segunda, Nelson, às 8 da noite. De depois de amanhã a 8. Bahia ganha esses dias todos, Nelson. É um passeio na floresta, Oxe. Esses dias todos, para recuperar o próprio aí. Everton, melhorar a condição do Ademir, do Caio, da turma toda, descansar, passear, dá para ir na Disney, voltar e pronto.
1: O Nestor, não é meu voto, Nestor, por causa das duas assistências, não. É uma menção honrosa. Meu voto vai ser junto com o do Nelson, que é do David Duarte. Porque o jogo aéreo dele é absurdo. Já não é de hoje.
0: Qual foram os
1: 100% dos duelos ganhos.
0: Ganha tudo.
1: 100%.
0: Os números
1: duelos, ganhos.
0: Os números servem para isso, ratificar o que a gente viu. Então, o que você está me trazendo é importante eu saber disso. Ganhou todos os lances.
1: Todos os lances aéreos. O David Duarte ganhou. Então, já não é de hoje que. Quando vê uma equipe.
0: O segundo tempo teve pra caramba. O primeiro teve também, mas o segundo teve muito. Pô,
1: quando vê uma equipe que cruza demais, ou então vai no abafo e toma ele bola na área, e aí você tem ali um zagueiro que segura a onda pra você, e quando ele não segura a onda. Quando tem aqueles espaços que teve a finalização ali daquele zagueiro, o Gustavo Marques, ou aquelas finalizações do Rodriguinho, o Ronaldo segurou a onda também. O Ronaldo chegou lá para fechar o canto.
0: Foi
1: o
0: bem,
1: Ronaldo foram. Ele tomou dois gols, mas foram 9 defesas do Ronaldo.
0: Não os gols, que as nove os são gols não tinha como fazer a defesa, não.
1: Os gols não teve como, mas foram 9 defesas, não todas difíceis, mas você ter um goleiro com 9 defesas no jogo, com o Bragantino abafando, significa que ele e o David Duarte seguraram bastante a onda. Teve um outro duelo que o Ramos Mingo ganhou, mas o David Duarte ganhou todos os duelos aéreos e os duelos que disputou. Então, pra mim, o meu voto vai pro David Duarte.
0: Beleza. Eu já dei meu voto, David, também. O pior... Não,
1: agora quem foi abaixo?
0: Não vi ninguém. Eu
1: não consigo dizer
0: acho que,
1: pior.
0: Acho que a equipe foi muito equilibrada, até quando sofreu, sofreu todo mundo, sem alguém causar mais dano do que outro, entendeu? Não teve um setor que, aqui é o canal, o Bragantino entra como quer aqui, porque esse jogador não está conseguindo defender, não. Teve erros e acertos, quem errou e acertou, teve um bloco. Quando o Bahia foi pressionado, era um instante que ele estava errando mais um pouco. Por isso que o adversário está pressionando e chegando. E estava todo mundo mais ou menos dentro do mesmo patamar. O próprio William José, que entrou um pouquinho desligado para o que o jogo pedia, já teve um ou outro relampejo ali de senso de coletividade, retornou, ajudou. Mas é assim, porque o jogo tá ali no tudo ou nada, né? Quem entra tem que entrar transbordando. Não pode entrar aquecendo à medida que o jogo vai avançando. Porque a natureza desse jogo era essa. Então ele já tem que entrar, um jogador experiente, tem que entrar... Já como quem tá ali no campo, até porque o banco, se você percebeu, Vitor, na narração, tipo do jogo, o banco tava jogando junto. O banco ali de junto da linha, o banco tá todo em pé, o tempo inteiro falando, vai de um lado, vai do outro, porque o banco tá dentro do jogo, junto com o treinador, porque sabe que se sentar todo mundo, cruzar a perna, ficar em silêncio olhando, perde força. O jogo pedia essa participação. Então quem entra, já entra acelerado. E eu acho que faltou um pouquinho no William José. Não vou votar nele como mais fraco, não.
1: Só chamar a atenção.
0: Chamar a atenção. Entrar jogador importante, né? No jogo aéreo também, defensivo e ofensivo. Mas, no frigir dos ovos, o Bahia suplantou uma pedreira. Massa bruta, né? Que chama?
2: Massa bruta.
0: Massa bruta e conseguiu aí 3 pontos preciosos para sua campanha.
2: Só para lembrar, Victor, sim, o Bahia geral, com amistoso e tudo, em 2026... Ele fez 42 jogos, Nelson, ganhou 21, empatou 12, perdeu 9, marcou 77 gols, sofreu 52 gols.
0: E tem um lance.
2: E no Brasileirão, só para contar o Brasileirão, aqui tinha 25, eu vou adicionar o 26, eram 25 jogos, então 26 jogos, 11 vitórias, 10 empates, 5 derrotas, 30 gols marcados. 40 gols marcados. 32 sofridos e um saldo de 8 e o aproveitamento que sobe para 56. Exatamente. Ponto alguma coisa por cento.
0: É isso aí.
1: Pois bem. Olha só. O Bahia nos últimos 4 jogos. 3 gols na Chapecoense, 2 gols no Vitória, 3 gols no Internacional, 3 gols no Red Bull Bragantino. A média tá alta.
2: E outro detalhe, Nelson. Agora a narrativa muda totalmente, né? O Bahia alcançou a marca de 5 vitórias, 5 triunfos e 5 empates. Inéditos, 10 jogos sem perder no Brasileirão. Desde o jogo do Botafogo e logo depois o da Chapecoense, que fecham o turno, o Bahia não perde. Então são os 2 últimos do primeiro turno, os 7 do segundo turno e o Bahia sem perder a 10 jogos no Brasileirão.
1: Esses 4 jogos, o Bahia apresentou a média de
2: 5 vitórias, 5 triunfos e 5 empates. Inéditos, 10 jogos sem perder no Brasileirão. Desde o jogo do Botafogo e logo depois o da Chapecoense, que fecham o turno, o Bahia não perde. Então são os 2 últimos do primeiro turno, os 7 do segundo turno e o Bahia sem perder a 10 jogos no Brasileirão.
1: Esses 4 jogos, o Bahia apresentou a média de 2?
2: Do primeiro turno, os 7 do segundo turno e o Bahia sem perder a 10 jogos no Brasileirão.
1: Esses 4 jogos, o Bahia apresentou a média de 2? É quase 3. Só não é 3, porque foram 2 gols no clássico com o Vitória. Está alto.
0: E que os 2 gols no clássico com o Vitória é um número alto também.
1: E podia ser mais. Podia ter sido mais.
0: Naquele meio para o fim, teve chance para ampliar.
1: Teve chance para caramba. Então, chamando a atenção do Nelson, chamou a atenção do William José, também acho, entrou dormindo no jogo, entrou bocejando, acho que só acelerou depois que ele viu que um negócio podia empenar e deu uma acordada no jogo, fez um desarme importante
2: ele
1: no
2: teve
1: campo de defesa.
2: Pelo menos um desarme, 2 divididas, que ele apareceu,
1: botou pé. Aí ele deu uma acordada no
2: salvou
1: jogo.
2: Salvou ele, seu pior. Agora,
1: também se não faz isso, meu amigo.
2: Pro jogo todo, não é que foi o pior, Nelson, eu acho que hoje não foi o cara que a gente tá acostumado a ver. Ele foi em muitos momentos, mas hoje ele entregou umas 4 bolas de onde ele virou, entregando diretamente no pé do adversário, que não, Juba. Juba, no finalzinho do jogo, a gente ainda falou, ele pega a bola sozinho, o Caio dá nele, ele foi devolver, deu no pé do cara por dentro. Por dentro é complicado, irmão. Mas não é que... Não vou votar.
0: Mas ele jogou.
2: Vou me abster do pior em campo, porque quando você ganha fora de casa, de 3-2, de um time competitivo como o Bragantino, você não vota. Mas como você disse, Nelson, a gente chama a atenção. O Juba hoje, em alguns momentos, foi ativo, em outros, disperso. E perdeu bolas que não é comum para ele. A gente fala por isso, que não é comum para ele perder bolas de construção.
1: Perfeito. Muito bem, senhor Bará. Bahia tem a semana cheia aí para treinar. Curtiu o feriadão, torcedor também, como você já falou, e volta a campo contra o Remo no próximo sábado.
2: Segunda, 8 da noite, Arena Fonte Nova. Amanhã sai o adversário, que o Bahia tá babando para saber o dia do jogo das Mulheres de Aço, porque quer levar também para a Fonte Nova, tá? E aí, mais uma vez, parabenizar o treinador do Bahia. Aí você falou daquele dia, Nelson, que eu cornetei e ele mereceu. Ontem o Bahia fez um primeiro tempo ruim. De ruim para muito ruim. E ele, no intervalo, sem mudar peças, aliás, mudou duas, mudou o jogo. E o Bahia saiu de um primeiro tempo muito ruim para um segundo tempo muito bom. E aí foi melhor do que o Palmeiras em muitos momentos. Depois, claro, o Palmeiras competiu, mas parabéns ao Luiz, ao Luiz Freitas, à turma das Mulheres de Aço, ao Bahia, tá? E parabenizar a todos. E amanhã, tô correndo, hein? Já tô me despedindo, amanhã tô correndo. Lá no CAB, ao lado do meu querido amigo Rogério Moura e toda a turma do CREF, os colegas da profissão, correndo na corrida do profissional de educação física, 6:30 da manhã. Quer me encontrar? Parta meu do meu lado que a gente vai correr junto.
1: Vá, meu filho, vai com ele que você passa dinheiro. Nelson Góes!
0: Grande abraço, Victor, Baraúna, Mariane, Gabo, torcedor que nos acompanhou, em especial, imagina, torcedor do Bahia e torcedores também. Do Bragantino e amantes do futebol, né? A galera aí acompanhou bem pelo YouTube, né?
1: Sim.
0: Além,
1: temos 1000 simultâneos aqui.
0: Além da 99.1. Quando a gente bate 1000, bate 800, 1000 e pouco, a tendência é ter 50 e tantas mil visualizações, 60 mil visualizações.
1: Um feriadão desse, hein?
0: Isso é muito bacana, é uma marca que a gente vem já há algum tempo e ela vem sólida, construída gradativamente, né? Sem exageros, sem nada, e o público gosta da forma que a gente transmite. Isso é que é muito legal. Um grande abraço.
1: É uma honra. Valeu, Nelson. Valeu, Bará. Valeu, senhor Mariane. Gabo também comandando o YouTube. E a todo mundo que sentou o dedo nesse like aqui no YouTube da Band Bahia. Galera que acompanhou pela 99.1 também. Obrigado pelo carinho da audiência. E até a próxima, pessoal. Segunda, hein? Segunda tem jogo aberto, meio-dia, 17 horas aqui na Band News FM. E aí, às 19h30, tudo sobre Vitória e Grêmio pela Série A do Brasileirão. Até a próxima, pessoal. Tchau, tchau.
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31: Jogo parado, infração favorece o time do São Paulo. Tem pressa o Arthur, já põe a bola no chão, mas está todo mundo do Galo ali em cima dele. Vai mais uma vez para a cobrança o time do São Paulo, o Arthur movimenta. Volta a jogada Marcos Antônio, daí a Danielzinho. Danielzinho recomeça a jogada de novo com Arboleda. Arboleda inverte, coloca aqui pelo setor esquerdo. Desce de novo o Tricolor. Vem bola com o Sabino. Sabino faz o domínio, empurra mais à frente, junta a linha lateral com o Wendel. O Wendel solta a jogada, deixou de novo por dentro. Faz o domínio, encara a marcação. Já recebe aqui pelo lado esquerdo o Danielzinho. Volta de novo com o Sabino. Sabino agora Arboleda. Arboleda faz o domínio. Ninguém se apresenta. Agora sim aparece Danielzinho. Danielzinho faz o domínio. Empurra a jogada mais à frente com o Sabino. Já no campo de ataque, o zagueiro do São Paulo toca a bola por dentro. Marcos Antônio de primeira. Volta a jogada até Arboleda. Arboleda faz o domínio no círculo central. Estica a jogada lá pelo lado direito. É para Arthur. Arthur empurra mais à frente a Luciano. Luciano volta na contramão. Perna esquerda. Ele recomeça. Deixa de novo no setor defensivo com Duarte. Domingos Duarte empurra a jogada mais à frente. Tentou evitar a saída de bola pela linha de lado. Lucas Ramon entrega de graça para o time do Galo. Recupera de novo por ali. Castanho sai para o jogo. Abre aqui pelo setor direito. Natanael tenta escapar da marcação do primeiro. Faz o break, muda de direção. Descola o passe, deixa por dentro. Kevin Castanho fica fechado ali para ele. Perdeu. São Paulo recupera. Marcos Antônio no pé de ferro. Ganha de novo o time do Galo. Sai jogando mais à frente. Chega por baixo. Tenta ganhar na boa, na bola. Sem falta. Recupera o Wendel. Sai mancando. Vem de novo São Paulo. Luciano abre a jogada pelo lado direito. Chega por ali, Lucas Ramon faz o domínio, junta a linha de lado, voltou para Arthur. Arthur dominou, puxou na perna, canhota, tenta o passe, ela desviou e saiu. Lateral é para a equipe do São Paulo. Vem de novo com pressa o time do São Paulo, mas o Wendel não tá muito legal, tava agachado aqui o ala do São Paulo. Vem de novo pro campo de ataque, Sabino, faz o domínio no campo de ataque, puxou pra canhota, solta a jogada, deixa de novo pra Wendel, Wendel atravessa. Danielzinho de primeira, recomeça de novo com Sabino. Sabino deixando o círculo central agora com Arboleda. Arboleda gira o corpo, abre a jogada pelo lado esquerdo, Sabino empurra a jogada mais à frente de novo pra Marcos Antônio. Marcos Antônio a Danielzinho, devolveu de novo com o 8 do São Paulo. Meia esquerda ofensiva, desce o tricolor, abre a jogada de novo na ponta, faz o domínio para que o Wendel descola o passe mais uma vez por dentro, recebe de volta, grande bola para Luciano na área. Ele não conseguiu dominar, ela saiu, é tiro de meta, Aline.
32: E o Vitão sempre na cola do Luciano. O passe foi do lado esquerdo da grande área e o Luciano vai para dominar justamente com a parte de fora do pé esquerdo. A bola escapou, não conseguiu pegar no segundo momento. Tiro de meta 0-0.
31: Bernardo Ramos, 16 minutos, primeiro tempo. Segue 0-0 aqui no Morumbi.
33: É, o São Paulo até ofensivamente, Anderson, ele se posta da mesma maneira como se portou no jogo contra o Red Bull Bragantino, né? Então a gente vê o Luciano um pouco mais pelo lado esquerdo, o Arthur na direita e o Gustavo Santana mais centralizado. Diferenças entre Gustavo Santana e Calleri, o novato se movimenta muito mais do que o argentino.
31: Sai de novo para o jogo, vem o time do São Paulo, é pelo lado esquerdo com o Sabino. Tem espaço, tem liberdade, desce o zagueiro, a torcida já sobe o som. Vence embora Sabino. Adiantou demais, consegue a finta, foi derrubado, é falta em cima dele. Falta em cima do zagueiro do São Paulo, que ia se aventurando no campo de ataque, Aline Fanelli.
32: E quase que ele perde essa bola sem a falta mesmo. Sabino levantou a cabeça para fazer o passe e perdeu um pouco do domínio onde estava a bola pelo lado esquerdo. Ainda assim conseguiu alcançar e sofreu a falta do Cuejo. Lado esquerdo na intermediária, Danielzinho e Arthur, os dois estão na bola.
31: Vem levantamento de bola para dentro da área, vem de novo o time do São Paulo. O Galo faz uma linha de impedimento ali fora da área, na meia lua da área para ser mais exato. Enquanto isso, somente um jogador à frente da bola na barreira, que é Bernard. Gabriel Delfim na meta. Vem o time do São Paulo. Autorizado pelo árbitro, Arthur, perna esquerda, levantamento lá dentro. Subiu a defesa, consegue o toque, ela volta de novo reboteada. E insiste o São Paulo no toque de cabeça do Wendel, mas a defesa afasta. Ela vai sobrar mais uma vez aqui na intermediária defensiva, vai saindo do gol com os pés o goleiro Rafael. Na perna canhota ele faz o domínio, estica a jogada mais à frente. Faz o domínio para aqui o Marcos Antônio. Entre os zagueiros ele abre a jogada aqui pelo lado esquerdo. Faz o domínio Danielzinho, empurra a jogada mais à frente agora para o Wendel. O Wendel volta, retorna a jogada de novo no campo de defesa. Mais uma vez com o Danielzinho. Danielzinho no setor de defesa agora com o goleiro Rafael. Rafael faz o domínio, pisa na bola, olha para frente, descola o passe e deixa agora com o Sabino. Sabino tenta o domínio na intermediária, lado esquerdo ele avança, tenta o passe, bola mais à frente, Gustavo tentava por ali, o pivô consegue ajeitar a jogada, Gustavo Santana recebe de volta, recomeça a jogada agora no setor de defesa, Arboleda estica a jogada pela ponta direita, deixa para Domingos Duarte, se apresenta pelo meio, por ali o Danielzinho, já toca de primeira com o Lucas Ramon, tentava atravessar ali a linha de meio campo, mas o São Paulo retorna, volta a jogada de novo, Marcos Antônio agora com Domingos Duarte. Duarte tenta o giro, tenta o lançamento mais à frente, antecipa a defesa do Galo, faz o corte, volta com o Alexander daí pelo lado esquerdo, recomeça Lanfranco agora com Vitão na intermediária, na perna direita ele recolhe, deixa a jogada com o goleiro Gabriel Delfim faz o domínio na área, já abre aqui pelo setor direito, tenta agora a ligação de bola mais à frente, chega por ali, consegue o domínio, volta de novo na contramão, descola o passe aqui pelo lado direito com Coelho. Coelho volta mais uma vez na contramão, ele recomeça e o Gabriel Delfim.
32: Deu fim a jogada.
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31: Sai pro jogo, vem de novo o time do São Paulo. Lado direito faz o domínio Domingos Duarte. Ele tenta o passe mais à frente. Vem Arthur, recolhe na perna canhota, recomeça, deixa a jogada de novo com o Danielzinho, que toca de primeira. A bola chega até o setor de defesa do time do São Paulo. Arboleda recomeça tudo de novo com o goleiro Rafael. Rafael faz o domínio na perna canhota, tenta o passe mais à frente. Danielzinho domina pela intermediária. Já abre a jogada pelo setor esquerdo, vem de novo com Sabino, empurra a jogada no corredor mais à frente. O Wendel recomeça de novo com o zagueiro da equipe do São Paulo. Sem opção, o time do São Paulo recomeça. Volta de novo com o goleiro Rafael. Passe rasteira, Domingos Duarte. Pressionado dentro da área, ele toca de primeira. Lucas Ramon tenta a ligação de primeira. A bola no peito de Luciano. Tentava o passe lá pelo setor esquerdo. Aparece no meio do caminho o Alan Franco. Coloca no chão, sai para o jogo com o Alexander. Daí pelo lado esquerdo, faz o domínio de novo Galo. Recomeça mais uma vez no setor de defesa. Deixa a jogada com Vitão. Vitão lá pelo lado esquerdo. Toca a bola, o time do Galo aqui no campo defensivo. Sai jogando de novo por dentro com Castanho. Castanho domina, já abre a jogada. Deixa de novo para Alexander. Alexander de novo na ponta, Renan Lodi se aproxima, Alexander recebe daí de novo por dentro, encara a marcação, Renier faz o passe mais à frente, já abre para receber, Alexander recomeça a jogada, deixa de novo com Alan Franco, toca a bola, o time do Galo tenta esfriar o ritmo de jogo do time do São Paulo, passe mais à frente, Bernard toca de primeira, bola na fogueira, quase roubou por ali o Arthur, vem de novo o Galo, Bernard toca de primeira, bola volta de novo aqui junto ao segundo central, Castanho toca a jogada, deixa de novo de lado, desce de novo o Galo aqui pela ponta com Coelho, Coelho recomeça, volta de novo no setor defensivo, vai tentando achar um espaço, tá difícil, o Galo toca a bola, vem de novo Castanho, invertendo a jogada lá pelo setor esquerdo, faz o domínio, se apresenta à frente, recomeça, recolhe a jogada de novo com Vitão, Vitão a Natanael, pressionado, ele escapa entre dois jogadores e abre a jogada de novo lá pelo lado esquerdo. Alan Franco solta a jogada mais à frente, junta a linha de meio campo, faz o domínio, entrega a jogada com Alexander, vem de novo o Galo, abre a jogada lá pelo setor esquerdo, é Bernard quem faz o domínio, encara a marcação, puxou pra perna direita, ajeitou de fora da área, vem levantamento na segunda trave, vem o toque de novo pro meio, subiu Arboleda, afasta de cabeça, ela sombra de novo no pé de ganha, voltou o Arthur, dominou, tentou o giro, escapou, ficou de pé, volta na contramão, chegou por baixo, desarme na boa, na bola, na sequência, a bola sai, a lateral. Posse de bola para a equipe do São Paulo. E atenção, galera ligada no futebol da Band News FM. Você ouviu há pouco o toque. Vamos girar. Tempo e placar de jogo no estádio do Morumbi. 21 minutos, vamos chegando a 22 deste primeiro tempo. 26ª rodada Campeonato Brasileiro. No placar Band News FM, você confere. São Paulo 0, Galo também 0, Maurício Ferreira.
3: Às 9 da noite, tem Fluminense e Vasco no Maracanã, também pela 26ª rodada do Brasileirão.
31: Vamos chegar na metade deste primeiro tempo, 0-0, o placar aqui do estádio do Morumbi. Passe errado, a bola saiu pela linha lateral, é só arremesso para a equipe do São Paulo. 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
31: Pois não, Bernardo Ramos.
33: Olha, neste momento, o Luciano é o centroavante do time do São Paulo. Se movimenta bastante, assim como o Gustavo Santana, mas quando o São Paulo se defende, Luciano é o homem mais avançado nesse momento.
31: Ligação para Luciano, bola forte demais. Bola fica tranquila, tranquila com o Gabriel Delfim. Não faz a defesa com as mãos, fica com a bola dominada, agora sim ele liga à frente. Alexander, pressionado pelo ataque do São Paulo, ele toca a jogada, deixa com Renan Lodi. Recomeça a jogada mais uma vez dentro da área, acionando o goleiro Gabriel Delfim. Delfim deixa a bola correr, descola o passe aqui pelo lado direito, já tenta o toque mais à frente, o Galo sai de novo, agora de pé em pé. Toque de bola mais à frente, antecipa a defesa do São Paulo, Sabino faz o corte e aí Danielzinho recomeça. Volta a jogada de novo na intermediária, o Wendel toca a bola lá atrás, agora com o goleiro Rafael. Rafael na perna canhota, descola o passe, deixa mais à frente Arboleda. Arboleda aqui pelo setor esquerdo, toca de primeira, Danielzinho estica mais à frente, vem Marcos Antônio, domina, junta a linha lateral, soltou por dentro com o Sabino, tá de volantão agora o zagueiro do São Paulo. Inverte a jogada lá pelo lado direito, deixa para Domingos Duarte, Duarte empurra a jogada mais à frente, é para Lucas Ramon, Lucas Ramon domina, volta, recomeça a jogada, mais uma vez no setor defensivo, se apresenta Danielzinho, recebe pelo meio, fica com as portas fechadas, mesmo assim, entrega a jogada com Sabino, Sabino com espaço, com liberdade, liga a jogada mais à frente, é para Marcos Antônio, carrega o camisa 8 do São Paulo, abriu para Wendel, Wendel dominou, ele escapou, recomeça de novo, junta a linha de meio campo, domina Sabino, Sabino puxa para perna canhota, pede opção, já recebe mais uma vez pela ponta, Wendel, cabe cruzamento, Gustavo Santana se movimenta à frente, e o São Paulo recomeça, volta a jogada de novo, com Danielzinho, daí para Sabino, Sabino faz o domínio, junta a risca de meio campo, carrega o zagueiro do São Paulo, vem pela meia ofensiva lado esquerdo, Sabino, ajeita a jogada, deixou para Wendel, calibrou ainda o Wendel, tá de frente para marcação, voltou, recolheu, deixou curta de novo com Danielzinho, Danielzinho estica a jogada mais uma vez com Sabino, com liberdade, engatilhou, levantou para dentro da área, bola longa demais, ninguém avisou o Renan Lodi que ele tava sozinho, hein, Aline Fanelli, escanteio.
32: É, o Delfim tentou, viu, falou pra ele não ir, mas quando o Renan Lodi sobe pro cabeceio, ele já tava na movimentação, ele falou, eu vi, mas não deu tempo, escanteio pro São Paulo na direita, o Arthur vai fazer a cobrança.
31: Vem de novo, bola pra dentro da área, vem o São Paulo pra tentativa de levantamento. Arthur na ponta direita, autorizado de perna canhota, vem levantamento fechadinho, pequena área, o toque, ela sobrou, tá viva lá dentro, afasta a defesa do Galo, ela vai sobrar de novo do time do São Paulo, agora junto à linha de meio campo, Marcos Antônio toca à frente, recebe de volta, cabe levantamento, Marcos Antônio levantou na direção da área, nas mãos de Gabriel Delfim. 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
31: Volta a apertar a chuva do estádio do Morumbi. E aqui quem desce é o Galo. Vem com Coelho. Coelho solta a jogada de novo por dentro. Castanho se apresenta. Alexandre recebe. Devolve de novo com Kevin Castanho. Castanho faz o domínio junto à linha de meio campo. Tenta o toque à frente. Recebe de volta. Descola o passe. Chega por ali de primeira. Vitor Hugo toca com Natanael. Foi derrubado com falta, Aline.
32: Do Gustavo Santana. Acabou tropeçando no momento que ia fazer a passagem e atingindo o Natanael, que já estava engatilhado para sair pelo lado direito. Vitor Hugo cobra.
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31: Ganha o São Paulo, desce e vem pelo lado direito. Encarou a marcação, Arthur tá no mano a mano, levou pra linha de fundo, levantou na boca do gol. Tentou uma bicicleta, o jogador do São Paulo, ela sobra de novo com a defesa do Galo. Avança, vem-se embora. Contra-ataque, Vitor Hugo toca a jogada. É pra Coelho, engata a quinta marcha, encara a marcação do Sabino. Levou pra dentro da área, cruzamento rasteiro, afasta Domingos Duarte. Ela ainda sobra, briga por ali, o time do São Paulo manda pra fora, é arremesso. Arremesso lateral pro Galo. Estava muito à frente ali o Natanael. Então ele cobra na direção do campo defensivo. Volta a jogada com Vitão. Vitão deixa de novo no campo de defesa. Daí para Alexander. Alexander tenta o toque. A bola desviada. Sobrou com o Bernardo. De volta. Deixa a jogada de novo. Junto à risca de meio campo. Ficou em definição ali. O Vitão teve que tocar para frente. Mas aí na sequência tem uma falta. Na sequência tem uma falta que favorece o Galo. Não teve vantagem aqui o Clube Atlético Mineiro. Vai pôr a bola no chão, vem de novo pra sair jogando para ali o Kevin Castanho. Recomeça a jogada, volta de novo no setor de defesa, o toque mais à frente com Castanho. Castanho faz o domínio, fica de frente, toca a jogada agora com Alexander. Empurra com Coelho. Coelho escapa da marcação, tentou passe, mas foi no vazio. Ela sobra de graça com o goleiro Rafael lá dentro da área. 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
31: Sai de novo para o jogo, o time do São Paulo. Wendel recomeça. Volta a jogada no setor de defesa, agora com o goleiro Rafael. Domina na perna canhota, fica com um caminho fechado. Ele abre a jogada, deixou para Arboleda. Arboleda empurra a jogada mais à frente para Domingos Duarte. Tenta a ligação, vem bola pelo alto, antecipa, faz o corte. Alan Franco voltou de novo na briga pelo rebote. Sobrou com Renan Lodi, derrubado. Não houve a falta, ou pelo menos tem vantagem o Galo. Agora sim ele paralisa. Marca a falta, o Galo põe no chão e movimenta. Renan Lodi já abre a jogada de novo lá pelo setor esquerdo. Ameaça o levantamento, pisa na bola. Alexander volta de novo na contramão, balança, recomeça agora com Alan Franco. Alan Franco mais à frente, volta a jogada de novo com Alexander, puxou pro corredor esquerdo, recebe combate por ali, ficou difícil, acabou o campo. São Paulo recupera, no pé de ganha, sobrou, é de novo do tricolor. Jogadores caíram por ali. Juizão agora foi dar uma encarada ali no Luciano. São Paulo queria falta, né, Aline?
32: É, porque foi o Luciano quem ganha a bola bem perto da linha lateral e depois o São Paulo não conseguiu desenvolver o lance. Aí o árbitro voltou atrás e deu a falta, mas ele deu no Marcos Antônio, já cobrada.
31: Vem de novo Sabino, se apresenta pelo meio campo, recebe, carrega de novo pro campo de ataque Danielzinho. Liga a jogada Marcos Antônio, meia esquerda ofensiva, ele tenta o passe, estica a jogada mais à frente. O Wendel recomeça de novo com Marcos Antônio. Gira a bola o time do São Paulo, ela chega até Sabino. Sabino aqui pelo setor esquerdo, faz o domínio de novo por aqui o Marcos Antônio. Volta, retorna a jogada, deixou de novo com Sabino. Sabino pelo círculo central, volta a jogada com Arboleda, pisa na bola. O São Paulo tá praticamente inteiro no campo de ataque. O Galo se defende, vem de novo Marcos Antônio, levantou na direção da área, dominou Luciano, tá lá dentro, perna esquerda, tentou virar batendo, bloqueado. É mais um escanteio, Aline.
32: É uma movimentação em que o Gustavo Santana abre espaço para esse lançamento pelo alto para o Luciano. Luciano girou o corpo tentando o cruzamento, Natanael bloqueou, Danielzinho vai cobrar o escanteio, mais um pela esquerda.
31: Vem de novo, bola para dentro da área. A torcida do São Paulo sobe o som, a chuva aperta no estádio do Morumbi. Quem sabe na bola aérea. Juizão vai lá, dá aquele confere, vem Danielzinho, levantou na boca do gol, toque contra, a bola sai. É novo escanteio, Aline.
32: O Vitão, quem subiu para tirar a bola, acabou mandando para a linha de fundo e é novo escanteio. Danielzinho segue.
31: Vem de novo o time do São Paulo pro levantamento. Danielzinho levantou, bola fechadinha, marca penal, toque. Ela vai sobrar de novo com Danielzinho, que só acompanhou porque é mais um escanteio. Mais uma bola parada, o time do São Paulo tem pressa, põe a bola na marca, vem de novo Danielzinho. Na perna direita ele toma distância, levantou, bola longa, segunda trave, tentou ajeitar essa bola pro meio, afasta da linha defesa do Galo. Manda a bola para fora, arremesso lateral, posse de bola que favorece O time do Galo ali pelo lado esquerdo do campo de defesa. E atenção, galera ligada no futebol da Band News FM. Você ouviu há pouco o toque, vamos girar. Tempo e placar de jogo no estádio do Morumbi. São 31 minutos passados. É o primeiro tempo. 26ª rodada do Brasileirão. E no placar Band News FM você confere. São Paulo 0. Galo também 0, Maurício Ferreira.
3: Alisson dos Santos, Anderson Gonçalves, há pouco venceu a etapa de Bruxelas na Bélgica dos 400 metros com barreiras e se tornou tricampeão da Diamond League.
31: São Paulo pressiona, ganhou, tá na área, tentou Marcos Antônio proteger, chegou por ali a defesa, ele abre a jogada, Arthur ameaçou o cruzamento, tenta o corte, voltou para o Wendel, cruzamento bloqueado, sobrou Danielzinho, dividiu ainda no pé de ganha, voltou, é do São Paulo, Sabino, abre a jogada pelo lado esquerdo, Arthur.
3: Som do Santos, Anderson Gonçalves, há pouco venceu a etapa de Bruxelas na Bélgica dos 400 metros com barreiras e se tornou tricampeão da Diamond League.
31: São Paulo pressiona, ganhou, tá na área, tentou Marcos Antônio proteger, chegou por ali a defesa, ele abre a jogada, Arthur ameaçou o cruzamento, tenta o corte, voltou para o Wendel, cruzamento bloqueado, sobrou Danielzinho, dividiu ainda no pé de ganha, voltou, é do São Paulo, Sabino, abre a jogada pelo lado esquerdo, Arthur, o cruzamento, tenta o corte, voltou para o Wendel, cruzamento bloqueado, sobrou Danielzinho, dividiu ainda no pé de ganha, voltou, é do São Paulo, Sabino, abre a jogada pelo lado esquerdo, Arthur, calibrou, levantou na boca do gol, mergulhou para afastar de cabeça Vitão. Manda a bola para fora e arremesso lateral que favorece de novo o time do São Paulo. Aqui pelo lado esquerdo do campo de ataque é pressão, é blitz tricolor. A torcida do São Paulo vem junto. Vem aqui pelo lado esquerdo, Wendel na cobrança do arremesso. Sai jogando curto com Danielzinho, recebe de volta, tenta o toque mais à frente. Chega a defesa, faz o corte, ela volta na entrada da área. Sobe Alexander, sobe esquisito. O São Paulo recupera, Lucas Ramon dominou, puxou para a perna direita, bateu pro gol. Espalma, Gabriel Delfim! Manda a bola pela linha lateral, é bom momento do São Paulo. Tem pressa o tricolor, já repõe a bola em jogo, chega por ali, Lucas Ramon levou para a linha de fundo. Levantou na boca do gol, subiu Gustavo Santana. Fatal!

0: Gustavo Santana! Gustavo Santana! Como tem estreia no Almeida em Cotia! Gustavo Santana! Toque de cabeça fatal depois da jogada de Lucas Ramon. Era pressão do São Paulo. O cruzamento veio para dentro da área. Gustavo Santana, mesmo no contrapé, se jogou. Consegue o toque de cabeça, o toque cruzado. Vai morrer na bochecha da rede do goleiro Gabriel Delfim. Gustavo Santana, o Homem-Aranha Tricolor made in Cotia. Faz de novo, Gustavo Santana. O gol está sendo analisado pelo VAR, mas por enquanto, Gustavo Santana. 1 para o São Paulo. Ou melhor, volta tudo de novo. Gol anulado, posição de impedimento flagrada, Aline Fanelli.
1: É, o Lucas Ramon, ele se dedicou pro cruzamento, né? No lado direito, ele tava até sem ângulo para cruzar. E aí o pé esquerdo dele, na movimentação, é que tava na posição irregular. Por isso que não valeu o gol do Gustavo Santana. Ele que faz o segundo jogo só como titular na equipe do São Paulo. Comemorou aniversário na última terça-feira, 21 aninhos, e tava louco para fazer a festa. Quem sabe, né?
0: É, Bernardo Ramos, gol impugnado, voltamos ao zero. Mas que momento de pressão. Deixa eu só ver aqui o ataque do Galo lá pelo lado esquerdo. Bola forte demais, ela acaba saindo. Que momento de pressão do time do São Paulo, hein, Bernardo?
2: É, o São Paulo domina completamente o jogo. O Atlético não finalizou uma vez sequer. O destaque da jogada, que foi impugnada, é a antecipação do Gustavo Santana ao Vitão, zagueiro novato do Atlético Mineiro.
0: São Paulo tem de novo a posse de bola, estica aqui pelo lado esquerdo, vem para o Wendel. O Wendel empurra a jogada mais à frente, Marcos Antônio descola o passe no costado da defesa, chegou por ali, Natanael protege, a bola vai saindo e é lateral para a equipe do Galo. 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
0: Pressão do time do São Paulo, recupera a posse de bola, vem de novo Lucas Ramon. Lado direito ele faz o domínio de escola, passe mais à frente Arthur. Antecipa, fica com ela, domina, encara a marcação, escapou de Bernard, tá no mano a mano. Ainda Arthur, carregou, escapou de Bernard, levou para a linha de fundo, recebeu o combate Bernard. Recupera a posse de bola, mas o árbitro parou, marcou uma falta e é para o time do São Paulo, Aline.
1: Ele deu a falta para cima do Arthur, no lado direito, em frente ao banco de reservas do São Paulo. O time não tinha conseguido a vantagem, então o Braulio volta e marca essa posse de bola. Agora, ô Anderson, você falava, a chuva apertou. Até então, era uma garoinha, ok. Agora ela apertou de acordo.
0: Agora eu tô vendo, hein? Meu Deus do céu, agora o pessoal tá se mexendo aqui para colocar uma capa. Chove, chove muito no estádio do Morumbi. Vem o São Paulo para a cobrança de falta pelo lado direito do campo de ataque. 36,5 passados é o primeiro tempo. Vem para o levantamento mais uma vez o tricolor. Lado direito do campo de ataque. Danielzinho na perna direita. Arthur na perna canhota. Vem levantamento. Danielzinho levantou. Marca penal. Subiu a defesa do Galo. Afasta ela. Volta. Volta de novo com o time do São Paulo. O Wendel pelo lado esquerdo faz o domínio. Calibrou. Volta a jogada. Deixou para Marcos Antônio. Marcos Antônio domina. Deixa a bola correr. Estica a jogada ali pelo lado direito. Agora com Danielzinho. Danielzinho recomeça. Tapa de 3D. A bola volta aqui no setor de defesa. Marcos Antônio empurra a jogada mais à frente, junto à linha de meio campo, vem de novo o Wendel. O Wendel domina, junto à risca, descola o passe mais à frente. Marcos Antônio consegue o giro, recomeça, voltou para o Wendel. O Wendel de frente para o campo de ataque, recomeça na perna canhota, volta a jogada agora no grande círculo. É de novo com Arboleda, Arboleda pela ponta direita, vem para Domingos Duarte, se apresenta pelo meio campo da Danielzinho. Empurra a jogada mais à frente a Luciano. Luciano pelo lado direito, tentava a tabela, foi desarmado. Ela volta de novo do time do São Paulo, aqui no campo defensivo do Domingos Duarte, inversão, bola fatiada, bola longa aqui nos pés de Sabino. Sabino faz o domínio, empurra a jogada mais à frente. O time do Galo não joga, só se defende. E o São Paulo toca a bola de novo com o zagueiro Sabino. Descola o passe mais à frente para Marcos Antônio. Tentava o toque para Gustavo Santana. Antecipa a defesa, faz o corte. Ela vai voltar de

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1: Errou a defesa do Galo, Gustavo Santana tentou domínio, chega de novo a defesa do Atlético, manda pra fora escanteio, Aline.
2: E ele chegou com condição, a torcida gritando pra ele, né, que o marcador já estava se aproximando. Vitão deu o último toque na dividida, Danielzinho cobra escanteio.
1: Vem levantamento de bola pra dentro da área, vem o time do São Paulo no embalo da torcida que conduz Danielzinho, levantamento, segunda trave, subiu a defesa do Galo. Renan Lodi afasta, ela volta de novo, Danielzinho calibrou, levantou na boca do gol, subiu mais uma vez a defensiva do Galo. Ela sobra de novo pelo lado direito, Lucas Ramon tenta o toque pelo alto, cai lá pelo lado direito, chegou por ali o Luciano, tentava o domínio, foi desarmado. A bola saiu de novo, é arremesso lateral, posse de bola que favorece o São Paulo lá pelo lado direito. Vem por ali Lucas Ramon, já se apresenta por ali o Arthur, abre contagem ao árbitro, o time do Atlético estava reclamando da demora. Arthur faz o domínio, recomeça, volta agora na linha de defesa, faz o domínio por ali o Marcos Antônio, inverte a jogada para Sabino, é de longe, engatilhou, bateu pro gol, passa por cima da meta do Delfim, é só posse de bola pro Galo, Aline.
2: Abriu, chutou, né, Anderson, do lado esquerdo, Sabino recebeu a bola em boa condição, adiantou um pouquinho e tentou com o pé esquerdo, sempre um chute forte, buscando o canto direito do goleiro no alto, foi direto pela linha de fundo.
1: E atenção, galera ligada no futebol da Band News FM, você ouviu há pouco o toque, vamos girar tempo e placar de jogo no estádio do Morumbi. 40 minutos passados, é o primeiro tempo. 26ª rodada, Campeonato Brasileiro, no placar Band News FM, você confere. São Paulo 0, Galo também 0, Maurício Ferreira.
3: Valendo a liderança do Brasileirão, amanhã o Flamengo visita o Remo no Mangueirão às 4 da tarde, depois às 6:30, Botafogo e Palmeiras jogam no Rio de Janeiro, no estádio Nilton Santos.
1: Fica com a bola o Clube Atlético Mineiro, Bernardo Ramos, reta final de primeiro tempo. Deixa eu só ver aqui o Galo, lançamento de bola mais à frente, bola mais para a defesa do que para o ataque. Chega para ali o Arboleda, se complicou. Tentava o toque, a bola desviou na marcação e ele consegue afastar. E aí, Bernardo Ramos, finalzinho de primeiro tempo, 0-0 aqui no Morumbi.
4: É, como a gente já havia falado anteriormente, é um São Paulo muito melhor e o jogo reflete bem o que é o Campeonato Brasileiro. Se a gente for aferir as estatísticas, o São Paulo é o quarto time que mais tem a bola entre os 20 que disputam a competição. Já o Galo é apenas o 13º, é um São Paulo com muito mais posse de bola do que o Galo.
1: Vem o Galo, chute de fora, ela passou à direita, foi a linha de fundo na tentativa do Natanael, Aline.
2: Foi a primeira finalização do Atlético Mineiro no jogo e ele recebeu em boas condições na entrada da área, ainda tinha o Cuejo mais aberto, preferiu arriscar porque tinha espaço e a marcação estava muito longe. A bola rasteirinha saiu à direita do gol do Rafael.
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1: Quase 43 minutos do primeiro tempo, 0-0 no estádio do Morumbi. 26ª rodada, Campeonato Brasileiro, por enquanto São Paulo 0, o Galo também 0. Arboleda faz o domínio no campo de defesa, pressionado, ele toca a jogada e aí o time do São Paulo recomeça. O Atlético agora tenta adiantar um pouquinho a sua linha de marcação. O goleiro Rafael quebra, manda lá para o campo de ataque. Sobe por ali o Gustavo Santana, tentava dividir pelo alto, melhor para a defesa do Atlético. Ela sobra de novo com o Arthur, tentava o toque de primeira, voltou, não perde, ganha, queria o toque de mão. O Galo fica com ela, tenta avançar, toque de primeira de Vitor Hugo aqui pela ponta para Natanael, que recomeça mais uma vez no campo defensivo. O Edio volta, jogada aqui no campo de defesa com o zagueiro Vitão. Vitão até o goleiro Gabriel Delfim. Delfim faz o domínio dentro da área, descola o passe, deixa lá pelo lado esquerdo, empurra a jogada mais à frente, a Renan Lodi. Lodi explodiu a bola em cima da marcação. Ela saiu pela linha de fundo. E é tiro de meta para a equipe do Galo bater. 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
1: 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É o Sonsaço da Band News FM no feriadão prolongado, segunda-feira, dia 7 de setembro. E hoje tem Campeonato Brasileiro, amanhã também a bola não para na Band News FM. 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Sai de tombo pro jogo, vem o time do Galo. Recomeça a jogada, volta agora com o Vitão. Vitão descola o passe, deixa lá pelo lado esquerdo. Tenta o toque em Renan Lodi, mais à frente antecipa Domingos Duarte, consegue ficar com a bola.

0: do São Paulo, Arthur acelera pelo lado direito, ele escapa da marcação do Alexander, foi derrubado, não houve a falta, disso o árbitro, torcida do São Paulo reclama, vem Kevin Castanho, domina a bola pelo campo de defesa, tentava esticada, mais à frente, chegou a defesa tricolor, consegue o corte, e ela saiu pela linha lateral. Mais uma vez a posse de bola favorece o time do Galo lá pelo lado esquerdo do campo de defesa. Tá chegando por ali sem pressa nenhuma Renan Lodi, vem pra cobrança de arremesso lateral na frente do banco do time do São Paulo. Sai jogando mais à frente, recebe de volta, tenta a inversão, bola longa aqui para o outro lado, bola para Natanael. Natanael faz o domínio, fica de frente para o campo de ataque, acelera, vem-se embora de novo o time do Galo, pisa na bola, descola o passe, deixa por dentro de novo com Castanho. Castanho tenta agora pelo alto, abriu com passo, fez o corte, Danielzinho, toque de primeira de Marcos Antônio, é para Luciano, pelo alto, grande bola para o Wendel, saiu Gabriel Delfim para ficar com ela, Aline.
1: E o Alan Franco fez bem a proteção para a saída do goleiro desta vez, impedindo que o Wendel avançasse e conseguisse algum tipo de finalização. Vamos até os 47.
0: São mais 2 minutos de acréscimo aqui do estádio do Morumbi. 0-0, reta final de primeiro tempo, sem gols para a 26ª rodada do Campeonato Brasileiro. As duas equipes que têm compromissos pela Sul-Americana no meio de semana. Vem mais uma vez o time do São Paulo. Ligação de bola mais à frente, vem o toque. Chega para ali a defesa, antecipa, fica com ela de novo Galo. Alexander toca a bola de lado, lá pelo setor esquerdo. Vem de novo com Renan Lodi. Renan Lodi tenta o giro para cima da marcação. Recomeça, volta a jogada de novo na intermediária. Daí para o zagueiro Vitão. Vitão faz o domínio, perna direita, tenta a ligação direta. No costado da defesa, subiu por ali o Arboleda, consegue o toque, Sabino completa. Volta de novo com Alexander, faz o domínio pelo meio. O campo escapa entre dois na marcação, fica com ela o time do Galo, carregou pelo lado esquerdo, descola o passe, além da linha de meio campo, Bernardo devolveu, antecipa, fica com ela o time do São Paulo, vem-se embora com Arthur pelo lado direito, ele faz o break, encara a marcação, ninguém do São Paulo encosta, então ele inverte, coloca aqui do outro lado, bola para Marcos Antônio. O Marcos Antônio foi fazer um sinal de positivo ali, enquanto a bola viajava, esqueceu de dominar. Ainda fica com ela o time do São Paulo. Descola o passe mais à frente para o Wendel. Se apresenta pelo meio do Danielzinho. Ele recolhe a bola com Sabino. Sabino de primeira, Marcos Antônio recomeça de novo com Arboleda. Torcida do São Paulo começa a ficar impaciente. Vem de novo o time do São Paulo. Lado direito, Domingos Duarte levantou. Toque de peito de Gustavo Santana. Afasta, Vitão, manda para longe. Voltou para Lucas Ramon, calibrou. Cabe cruzamento. Faz o break, consegue escapar da marcação. Ponta direita, cabe levantamento, São Paulo retorna, volta, recomeça, Arthur escapou, tentou o toque, adiantou demais. Renan Lodi chega por ali, faz o corte, manda essa bola para longe. Vai sobrar de novo aqui na intermediária, defensivo, goleiro Rafael domina. Quando apita, encerra o primeiro tempo, árbitro. Primeiro tempo sem gols aqui no estádio do Morumbi, 0 para o tricolor, 0 também para o Galo. E muita chuva nesta metade final de primeiro tempo. Por enquanto, sem gols, o São Paulo chegou a abrir o placar com Gustavo Santana, mas teve o gol anulado por impedimento da origem da jogada. Vem aí o intervalo, Band News FM, vem aí, Maurício Ferreira!
2: 7:17, o Gustavo Santana bem que tentou, mas por impedimento ali na origem da jogada, o gol do São Paulo foi anulado e segue tudo igual, São Paulo 0, Atlético Mineiro também 0 nesta primeira etapa, saída dos jogadores por aí no gramado do Morumbi, Aline Fanelli.
1: Todo mundo já descendo rapidinho, as opções do Dorival no banco do São Paulo para o segundo tempo, Coronel, Rafael Tolói, Iago, Nilton, Pablo Maia, Jordinei, Cauli, Ferreirinha, TT, Caleri, André Silva e Rian. No Galo, o técnico Eduardo Domingues pode colocar em campo Robert, Pedro Cobra, Pacini, Vitor Hugo, esse o zagueiro, Pedro Lemos, Preciado, Cicê, Fred, Scarpa, Cassierra, Alan Minda e também o Dudu, por enquanto 0-0, Mal.
2: Boa, Aline Fanelli volta já então com Anderson Gonçalves e também com o Bernardo Ramos para o segundo tempo aqui na Band News FM de por enquanto São Paulo 0, Atlético Mineiro também 0, 26ª rodada do Campeonato Brasileiro, que começou mais cedo já com o triunfo do Bahia, de virada, 3-2 fora de casa, para cima do Bragantino no Cícero de Souza Marques, e ainda hoje às 9 da noite tem clássico no Rio de Janeiro, Fluminense e Vasco entram em campo no estádio do Maracanã. 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
2: Mulheres vítimas de violência na Bahia passam a contar com um novo serviço especializado, o Núcleo de Perícias Psicológicas Forenses, inaugurado pelo Departamento de Polícia Técnica. O diretor-geral do órgão, Oswaldo Silva, acredita que o novo serviço amplia a capacidade técnico-científica da perícia na identificação e análise dos impactos psíquicos decorrentes da violência. O caminho da perícia começa por meio de uma entrevista entre a vítima e um perito psicólogo.
3: O dano psicológico também é um dano que merece a devida apuração e materialização. Apesar dele ser de mais difícil, digamos assim, caracterização, ele também é um dano que pode gerar consequências muito graves e danosas para as vítimas, né? Muito mais, às vezes, do que um dano físico aparente. O objetivo da polícia científica é justamente trazer para a persecução penal justamente a materialização desse dano eventualmente causado às vítimas de crime, principalmente as mulheres vítimas de violência.
2: Neste primeiro momento, o foco são mulheres acima de 18 anos que têm algum processo ou boletim de ocorrência registrado no âmbito da violência doméstica.
3: A vítima passará por entrevistas com o perito formado em psicologia. A depender da situação, será realizado alguns testes, como se fosse realmente uma avaliação psicológica, digamos, entre aspas, comum. Só que com o viés da apuração realmente do crime perpetrado por essa violência.
2: A iniciativa também vai contribuir para a qualificação da prova pericial e o aprimoramento das investigações criminais e dos processos judiciais.
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5: Sete horas e 31 minutos, voltamos a reunir a Rede Band News FM e em instantes, em 30 segundos, Anderson Gonçalves está de volta por aqui para o segundo tempo de, por enquanto, São Paulo 0, Atlético Mineiro também 0. Jogo no estádio do Morumbi, no Cícero Pompeu de Toledo, a Casa Tricolor. Então, Anderson Gonçalves volta por aqui, conta tudo ao lado também de Bernardo Ramos, de Aline Fanelli e comigo, Maurício Ferreira. Eu sigo por aqui com vocês, esperando a sua mensagem também pelo 11 999 592 100. E lá pelo chat no YouTube da Band News FM. 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
5: Comigo e com toda a equipe de esportes da Band News FM, agora 19 horas mais 32 minutos. Bom, por enquanto nada das equipes ainda aqui no gramado, hein? Só os goleiros ainda em trabalho de aquecimento, arbitragem também por aqui, jogadores do São Paulo.
8: Galo
5: já
8: vai mudar.
5: De volta no banco de reservas. Pois não, Aline Fanelli?
8: O Fred vem aí na equipe do Atlético Mineiro, camisa 7, e também o Cacierra, camisa 9.
5: É, precisa jogar um pouquinho mais, né? O time do Atlético que ficou só olhando e se defendendo na primeira etapa, faz logo duas alterações o Eduardo Domingues, o técnico do Galo, para esta segunda etapa, para ver se o time do Atlético consegue jogar um pouquinho mais, né, do que foi nesse primeiro tempo. Somente uma finalização a gol, São Paulo com quase 60% de posse de bola. Atlético precisa dar uma resposta nesse segundo tempo, apesar de viver grande fase. E por enquanto não está perdendo, né? Apesar do gol impugnado do Gustavo Santana no primeiro tempo. Por enquanto, o jogo está 0-0. Bom, pelo frisson da galera, você deve imaginar o que está acontecendo, né? É o São Paulo que está voltando a campo. Vamos ver se com alterações ou se da mesma forma que iniciou a partida. Mas por enquanto, só os dois jogadores do Atlético que vão entrar no... nesse intervalo, que vão ali batendo bola, terminando um trabalho de aquecimento. Pois não, Aline?
8: Sem mudança o São Paulo.
5: Portanto, sem mexidas no time do São Paulo, o time do Dorival Júnior, que dominou as ações no primeiro tempo, né? Apesar de dominar as ações e finalizar bastante, né? Muito mais que o Atlético. Foram 6 finalizações a gol, mas somente uma na meta. Então o São Paulo também precisa melhorar aí a sua efetividade para este segundo tempo. Grande jogo que teremos nesta segunda etapa aqui no estádio do Morumbi. Por enquanto, muita chuva e nada de bola na rede. 26ª rodada do Campeonato Brasileiro aqui no estádio do Morumbi. A bola vai voltar a rolar na segunda etapa. Você acompanhando aqui na Band News FM. Já estamos de olho aqui em quem sai no time do Galo.
8: Vão ser 3, viu?
5: É isso que eu ia falar. Acho que vai vir mais gente aí, viu, Aline?
8: É, vamos lá então. O Cassierra 9 no Reinier 19. Cassierra 9 no Reinier 19. O Vitor Hugo e o Fred estão ali. Vamos ver qual vai ser a sinalização. Do Fred 7 no Bernard 11. 7 Fred no 11 Bernard. E o Vitor Hugo zagueiro, camisa 14. Agora vão ter 2 em campo, hein? O Vitor Hugo zagueiro, camisa 14, na vaga do 15 Castanho. Então 14 Vitor Hugo zagueiro no 15 Castanho.
5: Bom, já o Bernardo Ramos comenta as alterações do time do Galo, porque a bola está pronta para rolar aqui no segundo tempo. No estádio do Morumbi, me parece tudo certo, tudo pronto, a saída pertence ao time do Galo. O árbitro vai zerando o seu cronômetro. 26ª rodada do Brasileirão aqui no estádio do Morumbi. Tudo certo, tudo pronto. Autoriza o árbitro, a bola volta a rolar. É Campeonato Brasileiro na Band News FM. Um segundo tempo para você, para a gente que está curtindo, acompanhando esta 26ª rodada do Brasileirão. Bernardo Ramos com alterações no time do Galo. 3 para ser mais exato. O Galo mexe aí nesse intervalo.
9: Mas mantém o esquema com 3 zagueiros, viu? Com a entrada do Vitor Hugo, o Alan Franco vira um volante no lugar do Castanho. Fred dá mais qualidade do que o Bernard. O Bernard já não é um ponta esquerda, né, Anderson? É um jogador de meio de campo, mas o Fred arma mais o jogo. E o Cassierra é um centroavante de mais presença na área do que o Reinier. O que aponta para um Galo, talvez, com mais posse de bola em relação à primeira etapa.
5: Sai para o jogo o time do São Paulo e aqui no campo de defesa com o Sabino. Tenta a ligação, se livra da bola, vem lançamento mais à frente. Chegou ali o Vitão, consegue o toque e deixa de lado com o Natanael. Natanael no corredor mais à frente, ele erra. Recupera o time do São Paulo, vence embora com o Wendel. Carregou, levantou para dentro da área, mas todo torto, ele manda para fora, é só tiro de meta, Aline.
8: E ele optou por uma jogada individual, né? O Gustavo Santana até estava aberto, mais próximo à esquerda. O Wendel muito marcado, buscou um cruzamento, não conseguiu, a bola saiu, tiro de meta já cobrado.
5: Sai para o jogo o time do Galo, vem lançamento de bola mais à frente de Gabriel Delfim. Sobe por aqui o Sabino, consegue o toque, ela volta de novo na intermediária. Ajeita a jogada, Gustavo Santana, vem o toque pelo alto, buscando ali o Luciano, proteção do Vitor Hugo. A bola vai chegar de novo no goleiro Gabriel Delfim. Chuva de intervalo diminuiu, mas foi só a bola rolar no segundo tempo que a chuva volta a apertar no estádio do Morumbi. Lançamento de Renan Lodi mais à frente. Subiu, tentou a casquinha de cabeça, Cassierra, ela volta de novo. É do time do São Paulo, agora aqui pelo lado direito. Ligação de bola mais à frente, faz o domínio Lucas Ramon. Cabe levantamento para a área. Lucas Ramon levou para a linha de fundo, levantou na boca do gol, subiu o Vitão, afasta de cabeça. Ela volta de novo com o Fred. Dividiu, ganhou na sequência, a bola é do São Paulo. Lucas Ramon solta a jogada por dentro, Marcos Antônio pra Sabino, é de longe, engatilhou Sabino, fez a finta, tenta o passe, ele erra, e vem o Galo no contra-ataque. Lançamento de bola mais à frente, chegou Marcos Antônio deslizando no carrinho, manda pela linha lateral e o arremesso é do São Paulo. Raça, vontade do camisa 8 tricolor, mas o jogador do Galo tá caído, Aline.
8: É, foi um carrinho deslizando perigoso do Marcos Antônio, né, que acertou apenas a bola e ela tocou por último no adversário. O lateral já cobrado, Coelho em pé.
5: Tem pressa, vem de novo o time do São Paulo, tenta o toque pelo alto, por ali o Danielzinho, chega a defesa do Galo, fica com ela, volta a jogada até Gabriel Delfim, ele faz a ligação, bola mais à frente, bola comprida demais, sobe a defesa do São Paulo, consegue o toque por ali, volta de novo o Wendel, agora por dentro Marcos Antônio, recomeça no campo defensivo, volta a jogada até o goleiro Rafael, já se apresenta para sair pro jogo Domingos Duarte, e aí vai ter pressão do Fred aqui do lado direito, lançamento no peito do jogador do Galo, Renan Lodi tentava o passe pelo meio e erra, volta de novo com o Danielzinho, que recomeça agora com Domingos Duarte, acionando o goleiro Rafael, toca a bola de primeira de novo aqui pelo lado direito, encurralado o time do São Paulo, quebra, manda lá pro campo de ataque Domingos Duarte, antecipa Arthur, tentava o domínio, escorregou, quase caiu, Vitor Hugo ficou de pé, abre a jogada com Vitão, Vitão mais à frente, Alexander, tentava o giro, foi derrubado com falta, mais uma falta, jogo parado, a infração favorece o Galo, Aline.
8: Essa foi cometida pelo Danielzinho, o Alexander do lado esquerdo já no campo de ataque, girava o corpo fazendo a jogada e o Danielzinho por baixo cometeu a falta no camisa 5.
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5: Desce e vence embora o time do São Paulo. Wendel faz a jogada atrás por dentro. Volta mais uma vez com o Domingos Duarte. Acelera o zagueiro, tá no campo de ataque. Pede Lucas Ramon, recebe aberto pela ponta direita. Levantou pra dentro da área. Subiu Vitão, afasta de cabeça. Ela volta com o Cassierra, tentava o toque. Sobrou pro São Paulo. Marcos Antônio de frente, bateu colocado. Pra fora! Vai por cima da meta de Gabriel Delfim na tentativa do camisa 8, Aline.
8: Ajeitou bem o Marcos Antônio da entrada da área para o chute. Trabalhou isso no aquecimento agora há pouquinho. Buscava o ângulo esquerdo do goleiro Gabriel Delfim. A bola passou por cima do travessão, mas foi perto, viu, Anderson?
5: Segue pressionando o time do São Paulo. Natanael se livra da bola. Ela chega até Sabino. Sabino faz o domínio, escapa da marcação, carrega pelo círculo central. Abre a jogada pela ponta direita, vem para Lucas Ramon. Lucas Ramon domina já no campo de ataque. Arthur pede à frente, a bola vem para ele. Arthur domina na perna canhota, junta a linha lateral, encarou a marcação, puxou para a perna esquerda, volta a jogada, deixa de novo com Marcos Antônio. Boa bola no bico da área para Lucas Ramon, levantou na boca do gol, subiu Gustavo Santana, tenta o toque, mas ela vai para fora, é só tiro de meta, Aline.
8: O Vitão tá tirando todas, né? Mas agora o Gustavo Santana conseguiu bem a movimentação e antecipar para buscar o cabeceio. No primeiro tempo ele fez um que não valeu, agora a bola passou distante do gol do Delfim.
5: Você ouviu o toque de 5 minutos passados, é o segundo tempo. 0-0 no estádio do Morumbi, 26ª rodada, Campeonato Brasileiro. Sai jogando o time do Galo, lançamento de Vitão mais à frente. Antecipa Arboleda, consegue o toque, ela volta de novo, é do Atlético lá pelo lado direito. Tenta acelerar agora na transição, mais uma vez o Galo. Vitor Hugo volta na contramão. Perna esquerda, ele solta a jogada, deixou mais uma vez aqui pelo lado esquerdo. Já tenta o toque mais à frente, recomeça Renan Lodi, passe na fogueira, tem que sair rasgando tudo o goleirão. Tem que sair mandando pela linha lateral, arremesso é de novo do time do São Paulo. Aqui pelo lado direito vem Lucas Ramon, na cobrança de arremesso lateral, todo mundo marcado, ele lança a frente. Danielzinho devolve com o desvio, faz o domínio Lucas Ramon, explora a marcação e ganha outro arremesso. Posse de bola que favorece de novo São Paulo aqui pelo lado direito. Sobe o som, a torcida tricolor. Vem de novo o time do São Paulo dominando bola no campo de defesa. Arboleda faz o domínio pela intermediária defensiva, carrega, vem de novo aqui pelo lado esquerdo. Recomeça a jogada, deixou para o goleiro Rafael faz o domínio de escola, o passe agora com Domingos Duarte. Pressionado pelo Fred, ele pisa na bola, recomeça no campo defensivo. Volta a jogada até o goleiro Rafael. Na perna canhota ele faz o domínio, tá na área de escola, o passe mais à frente de novo com Arboleda. Arboleda tenta escapar da marcação, solta a jogada, deixou para Domingos Duarte. Ligação de bola da defesa para o ataque, Arthur dominou, ajeitou, caiu Lucas Ramon com falta. Mais uma falta marcada para o time do São Paulo, que tem pressa. Movimenta Marcos Antônio. Já inverte e coloca lá do outro lado com Sabino. Sabino faz o domínio, mas o time do Atlético inteiro posicionado no campo de defesa. De novo Sabino, liga a jogada mais à frente, o Wendel toca por dentro, Danielzinho, ele tenta escapar da marcação, carregou pelo lado esquerdo, tenta o lançamento de primeira, Marcos Antônio, a bola explode na marcação. Queria um toque de mão por ali, o árbitro confirmou, só lateral para a equipe do São Paulo. Vem de novo ali pelo lado esquerdo, Marcos Antônio tem pressa. Já repõe a bola em jogo, recomeça mais uma vez com o Sabino, abre, recebe de volta. Descola o passe à frente a Gustavo Santana, toca de primeira, Danielzinho, então ele recomeça. Volta a jogada lá no campo defensivo, deixa com o goleiro Rafael, saindo da área com os pés, o goleiro tricolor. Abrindo a jogada pelo lado direito, deixa de novo com o Domingos Duarte, pressionado pelo Fred. Ele tenta o toque, a bola desviada, sobrou de novo do time do Atlético, Cassierra. Derrubado com falta, o árbitro parou e sinalizou. Infração que favorece o Galo, Aline.
8: Do Domingos Duarte. O Fred estava com a bola dominada e por baixo o Domingos tenta um toquinho para roubar, atinge o adversário. O Galo já tem a bola cobrada.
5: Com quase 8 minutos passados desse segundo tempo, vai tentando sair para o jogo o time do Galo. Vitor Hugo toca a jogada por dentro, chega a defesa do São Paulo, recupera na boa da bola, sem falta. Sabino faz o domínio, tenta o giro, foi puxado com falta. Falta mais uma vez favorecendo o time do São Paulo, que movimenta, tem pressa o tricolor. Sai jogando Danielzinho, lá pelo lado esquerdo faz o domínio. Wendel recomeça a jogada mais uma vez com o Danielzinho, inverte a jogada, passe rasteira, ela chega até Domingos Duarte, empurrando a jogada mais à frente com o Arthur, com espaço, com liberdade, ele acelera. Lucas Ramon pede à frente, puxou pra canhota, clareou, levantou na boca do gol, desvio da defesa, ela sai pela linha de fundo, escanteio, Aline.
8: O desvio pra trás, Vitor Hugo e Vitão estavam na bola, tocou por último, camisa 14, ela saiu pela linha de fundo antes da chegada do Gustavo Santana, que teve uma disputa aqui na pequena área e tá sentindo um incômodo agora no pé direito. Danielzinho vai fazer a cobrança do escanteio.
5: Vem bola pra dentro da área, vem de novo o time do São Paulo. Quase 9 minutos passados, é o segundo tempo. Danielzinho toma a distância, autorizado, perna direita, levantamento, pequena área, subiu Vitão, afasta de cabeça, ela volta, volta de novo, reboteada do time do São Paulo, lado esquerdo, Wendel solta a jogada, Danielzinho, calibrou, levantou na boca do gol, vem o toque, ela sobrou lá dentro da área, tá vivo, Wendel bateu pro meio, bloqueado, é mais um escanteio, Aline.
8: Tentou o cruzamento a meia altura, o Natanael com os braços pra trás, fez o bloqueio com o peito e vai na Danielzinho de novo na esquerda pra cobrar.
5: Vai chover a bola pra dentro da área e tome chuva no estádio do Morumbi. Danielzinho, levantamento, marca penal. O toque de cabeça, ela passa à esquerda. Vai a linha de fundo, é tiro de meta com muito perigo, Aline.
8: Domingos Duarte, o português subiu lá no quinto andar, conseguiu alcançar a bola e buscou o canto esquerdo no chão do Gabriel Delfim. A bola passou muito perto da trave, quase o São Paulo abriu o placar.
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5: Vence embora o time do Galo com Fred. Carrega na perna canhota, tenta o passe mais à frente. Lucas Ramon aparece no meio do caminho. Domingos Duarte liga à frente. Arthur de primeira, a bola é boa. Vence embora Luciano. Aberto aqui pelo lado direito, faz o break. Solta a jogada para Lucas Ramon em profundidade. Tento devolver o Luciano, não foi. O Luciano não foi, a bola sobrou com a defesa do Galo, sai jogando de novo, passe curto, tá perigoso aqui no campo de defesa, o Galo brinca, abre a jogada com o Vitor Hugo, lado esquerdo ele faz o domínio, ameaça o levantamento e ganha arremesso lateral. E atenção galera ligada no futebol da Band News FM, você ouviu há pouco o toque, vamos girar tempo e placar de jogo no estádio do Morumbi. São 10 minutos e meio passados, é o segundo tempo. 26ª rodada Campeonato Brasileiro, no placar Band News FM, você confere. Muita chuva e nada de bola na rede. 0 para o São Paulo, 0 também para o Galo, Maurício.
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5: Vem de novo o Galo, Fred. Ajeita a jogada com Alexander, abrindo aqui pelo lado esquerdo. Renan Lodi calibrou, soltou pra Fred, tá na área, tentou bater cruzado. A bola no segundo pau, vai pra fora! Perde uma chance incrível o Galo, a chance mais clara do jogo. Se jogou na bola, mas não achou nada. O Cassier é tiro de meta, Aline.
8: Uma jogada perigosíssima do Atlético Mineiro pelo lado esquerdo. O cruzamento que vai viajando a grande área inteira. E na segunda trave, o Cassier tentou o toque com o pé direito. Era só mandar pro fundo da rede e ele errou o alvo, para sorte do goleiro Rafael.
5: Bernardo Ramos, segundo tempo. E o Galo voltou jogando bem, hein, Bernard?
9: É, o São Paulo estava melhor no segundo tempo, até a sua oportunidade, né? E vale ressaltar a qualidade do Fred. Foi dele o cruzamento, o rasteiro, o Arboleda ainda toca na bola, impedindo que o Cassierra finalizasse de forma mais clara. Mas é o São Paulo que continua marcando muito bem a saída de bola do adversário, viu, Anderson?
5: Cobrança de arremesso lateral, posse de bola para a equipe do Galo, recomeça agora com Vitor Hugo. Bola corre, quase ele perde, volta a jogada com o goleiro Gabriel Delfim. Pressionado, ele quebra, manda lá do outro lado, passe muito forte. O São Paulo força o erro do Galo. Arremessou lateral, posse de bola para a equipe do São Paulo, já reposta em jogo. Vem de novo Sabino. Sabino descola o passe, deixa para o Wendel lá pelo lado esquerdo, tá de frente, tenta o passe. Jogada, volta de novo aqui pelo setor de defesa. O Galo rouba, toque por dentro. Cassierra, o Fred já disparou. O passe vem para ele, passe forte demais. Ela fica nas mãos do Rafael Aline.
8: Danielzinho, quem errou o passe, proporcionou essa chance ao Atlético Mineiro na velocidade. São Paulo conseguiu controlar e agora desce pela direita.
5: Resposta tricolor, vem com o Lucas Ramon. Ele solta a jogada, deixou para Arthur. Arthur dominou, tem espaço, perna esquerda, ameaça o cruzamento, aí fez a finta, abriu a jogada, cruzamento de bola para dentro da área, bola forte demais. O Danielzinho chegou na linha de fundo, mas não conseguiu mandar para a área, ela saiu a tiro de meta, Aline.
8: O Arthur ficou segurando a bola justamente para que o Danielzinho abrisse mais e tivesse o espaço para o cruzamento. Ele conseguiu, mas na hora de cruzar, a bola saiu por cima já pela linha de fundo, segue o 0-0.
5: E vem o Galo para o campo de ataque, Fred. Fica uma trocação, Franco, o jogo fica lá e cá. Vem pelo lado esquerdo, Renan Nod, faz o domínio, pisa na bola, descola o passe agora por dentro com o Alexander. Ele recebe agora com Alan Franco. Alan Franco volta a jogada, deixou para Vitão. Vitão domina pelo círculo central, já abre a jogada aqui pelo lado esquerdo. Toque de primeira de Vitor Hugo, mais à frente. É de novo para Alexander. Faz o domínio na perna canhota, toque curto para Fred. Fred escapa da marcação, carrega a perna direita, solta a jogada agora com Cassierra. Cassierra tenta o passe, a bola em profundidade. Linha de fundo, chega de novo. Galo dominou, encarou a marcação. Se apresenta Vitor Hugo mais atrás. Ele volta na contramão, recomeça a jogada de novo. Natanael, agora no setor defensivo. Vitão abre de novo na ponta. Faz o domínio, escapou. Linha de fundo, cruzamento rasteiro. Abre o compasso para fazer o corte. Arboleda é escanteio.
8: E o Wendel pediu desculpas porque ele foi para dar o bote no passe e não conseguiu. E aí o jogador do Galo teve a liberdade para fazer o cruzamento rasteiro. É o Fred quem cobra o escanteio pela direita.
5: A torcida do Galo se agita, bem junto com o Galão da Massa. Lado direito, campo de ataque, vem levantamento de bola para dentro da área, vem de novo o Clube Atlético Mineiro. Vem pro levantamento, Fred autorizado, perna esquerda, levantamento, pequena área, segunda trave. Ela passa por todo mundo, sai, é só tiro de meta, Band News FM, aqui o futebol é notícia.
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5: O jogo estava parado, tinha jogador do São Paulo caído lá dentro da área, né, Aline?
8: É, mas já está tudo certo e vai ser retomado agora. Rafael com a bola.
5: Vai sair para o jogo mais uma vez ali o time do São Paulo. Sai jogando curto, vem de novo o tricolor. Agora com Arboleda. Faz o domínio dentro da área, ninguém do Atlético pressiona. Vai carregando mais uma vez, tenta inversão, bola longa lá pelo lado esquerdo, agora com Sabino. Sabino faz o domínio junto à linha lateral, tenta a bola esticada de novo da defesa para o ataque, antecipa Natanael, consegue o corte. Ela volta mais uma vez, junto à linha de lado, São Paulo briga, tenta recuperar. Coloca a bola no chão, vem de novo, tentando escapar ali pelo setor esquerdo. Gustavo Santana brigou, a bola saiu e o lateral é para a equipe do Galo. A torcida do São Paulo não gosta. Lateral, posse de bola para a equipe visitante. Vem de novo o Galo para repor a bola em jogo. Natanael recomeça a jogada, volta mais uma vez aqui no setor defensivo. Vai tentando carregar mais uma vez
8: no
5: campo de ataque. Volta a jogada até o goleiro Gabriel Delfim. Delfim tenta o toque, vem bola pelo alto. Sobra de graça do time do São Paulo. Tentou o toque, mas ela volta. Volta de novo com Alan Franco. Diga lá, Aline Fanelli.
8: Vão ser duas alterações no São Paulo. Pablo Maia e Caleri vem aí.
5: Já já então as primeiras alterações do técnico Dorival Júnior no jogo de hoje. E claro que a torcida está ansiosa para ver o Caleri em campo. Já já o camisa 9 do São Paulo vai entrar no jogo. Tem alguma opção para sair nesse time do São Paulo para essas duas alterações, ô Bernardo Ramos?
9: Pô, pelo que eu pude ver aqui, o Marcos Antônio pediu para sair. Então o Pablo Maia deve entrar no lugar dele. E o Caleri, imagino, na vaga do Gustavo Santana.
5: E aqui domina a bola pelo meio campo, time do Galo, mas não está valendo. A arbitragem já havia parado por ali, marcado uma saída de bola para o time do São Paulo, que já repõe em jogo. Sabino deixa a bola correr, volta mais uma vez no campo defensivo com o goleiro Rafael. Rafael estica a jogada agora pela intermediária, lado direito, faz o domínio, recomeça o Domingos Duarte, deixou de novo com o Rafael pressionado. Ele abre a jogada pelo setor direito, lateral da área, faz o domínio, Domingos Duarte vai carregando mais uma vez por campo de ataque. 17 minutos passados, é o primeiro tempo, desce o São Paulo. Domingos Duarte tenta a ligação direta da defesa para o ataque, subiu o Vitor Hugo, afasta, ela volta. E é de novo do São Paulo. Marcos Antônio carrega, faz o passe mais à frente. Arthur domina.
12: dominou com o espaço lateral da área, invadiu o Arthur, clareou, bateu bloqueado. Ela sobra mais de uma vez agora na intermediária, voltou com o Cassierra. Cassierra toca a jogada, chega a defesa do São Paulo, briga com Sabino. Ela bateu em cima da marcação e saiu. Saiu a lateral e o São Paulo mexe, Aline Fanelli.
8: E vão ser três, tá? Então começando pelo Pablo Maia, 29, no 94 Danielzinho, 29 Pablo Maia, no 94 Danielzinho. O Iago, lateral, vem aí com a camisa 12 também, mas o Caleri, como a gente já imaginava e o Bernardo falou, 9 no 43 Gustavo Santana, 9 Caleri no 43 Gustavo Santana, e recebe a faixa de capitão do Luciano. E agora a última alteração que vai ser sinalizada, a entrada do Iago 12 no 18, Wendel, um lateral esquerdo por outro.
12: Com 18 minutos deste segundo tempo, mexe pela primeira vez Dorival Júnior, Caleri está de volta a campo, Bernardo Ramos e as alterações do São Paulo.
9: Alterações que não mudam taticamente o time do São Paulo no melhor momento do Atlético no jogo. Então o sinal do Marcos Antônio provavelmente foi para outro jogador, ele fez um sinal de troca anteriormente.
12: Sai para o jogo, vem de novo o time do São Paulo aqui no campo de defesa. Toca a bola, Domingos Duarte. Ele abre lá pelo setor esquerdo, já empurra mais à frente, além da linha de meio campo. Sabino faz o domínio, entrega a jogada no corredor. Recomeça, volta na contramão mais uma vez, Iago. Volta toda a jogada agora com o zagueiro Arboleda. Inversão de Arboleda. Coloca para Domingos Duarte, a bola corre, pressionado. Ele tenta a ligação, abre o compasso, faz o corte. Rana Nod, ela volta e é no Galo. Inversão, bola por baixo, toque de primeira. Desviou no meio do caminho, Sabino. Fica de novo com o time do São Paulo. Ali pelo lado esquerdo, consegue o giro para cima da marcação, avança Pablo Maia, já descola o passe à frente, a bola é boa, Lucas Ramon entregou, dominou, Arthur de frente para a marcação, levou para o fundo, pé direito, levantou na boca do gol, subiu Vitão, afasta de cabeça, chega para ali o Fred, fica de novo com a sobra, o time do Atlético que sai jogando errado, quase o Renan Lodi entrega essa bola nos pés do jogador tricolor na área, o São Paulo aperta, pressiona, recupera, vem de novo o Iago pelo lado esquerdo, pisa na bola, Natanael solta mais à frente, Alexander pressionado contra dois, três, encaixotado, ele está jogando bonito, toca a bola de pé em pé, vem de novo o time do Galo, Natanael dominou, perdeu, sobrou na sequência, ele toca, jogada mais à frente, chega deslizando no carrinho, tem vantagem no São Paulo, Arthur pedalou, escapou, clareou, tá de frente, bateu pra fora, vai a linha de fundo, tiro de meta na boa, jogada do São Paulo, Aline.
8: E é o primeiro chute do Arthur no jogo, né? Bem de frente, ele que fica pelo setor direito, conseguiu bater forte no alto, a bola passou por cima do travessão, o Caleri ficou pedindo o passe e o São Paulo vai marcando a saída do Galo.
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12: Avança, desce de novo o time do Atlético. É aqui pelo lado esquerdo o campo de defesa. Vitor Hugo entrega a bola mais à frente com Fred. Busca ainda no campo defensivo, inverte a jogada lá do outro lado, faz o domínio Natanael. Já rompe a linha de meio campo, abre a jogada de novo lá pela ponta. Se apresenta de novo lateral. Tentava o passe por dentro com Vitor Hugo, a bola desviada, sobrou, chega Caleri. Recupera a posse de bola, abre bem a jogada pelo lado esquerdo. Acelera, vem-se embora o São Paulo. Já liga a jogada mais à frente para Marcos Antônio. Dominou, encarou a marcação, devolveu na linha de fundo, cruzamento, rasteiro, dominou, Luciano passou, sobrou para Arthur, tá na área, pé direito, bateu cruzado, meio toque,

0: momento de pressão do São Paulo. Cruzamento para dentro da área, o Luciano não conseguiu na primeira. Ela sobrou com o Arthur, bateu cruzado de perna direita na pequena área, fechou o Luciano. Luciano! Posicionamento de centroavante, o camisa 10 do São Paulo cumprimenta para o fundo da rede. Marca de 22 minutos do segundo tempo, Luciano faz explodir a torcida tricolor no estádio do Morumbi. Luciano! 1 para o São Paulo, 0 para o Galo. Aline Panelli,
1: 116 gols com a camisa do São Paulo, e vem mais.
0: Vem de novo São Paulo, linha de fundo, cruzamento, segunda trave, Arthur, pra fora! Quase, quase o segundo gol do São Paulo, com o baixinho Arthur de cabeça. Diga lá, Aline.
1: E no cruzamento do Caleri ainda, hein? O centroavante servindo assistência. O Arthur mandou pra fora o cabeceio, mas falando do Luciano, o autor do gol, são 116 com a camisa do São Paulo. Ele assume agora a artilharia isolada do time na temporada, com 14 gols e 8 no Campeonato Brasileiro. É o 14º artilheiro na história do São Paulo, empatado junto com o Careca, 1-0 tricolor.
0: E o São Paulo vem de novo para o campo de ataque. Luciano domina, chama a falta, para na bola. E o São Paulo fica de novo com ela. Vem carregando para o campo de ataque com o Arthur. Tem Lucas Ramon aberto, a bola vem para ele. Linha de fundo, chega de novo o São Paulo. Lucas Ramon levantou na boca do gol. Toque de cabeça!

0: tricolor! 2 minutos depois do primeiro gol do São Paulo! Grande jogada pelo lado direito, Lucas Ramon! Cruzamento na medida, Iago antecipa todo mundo! Toque de cabeça fatal no ângulo do goleiro Gabriel Delfim! 24 minutos do segundo tempo, Iago! 2 para o São Paulo, 0 para o Galo, Aline!
1: Lateral que chegou emprestado do Bahia, é apenas o 6º jogo dele e já marca o primeiro gol. Com a entrada do Jonathan Caleri, as atenções foram para o camisa 9 e está sobrando espaço na pequena área. De um lateral por outro, bonito cruzamento do Lucas Ramon e o Iago voou para mandar de cabeça para o fundo da rede e aumentar o placar aqui no Morumbi. 2-0 São Paulo.
0: Bernardo Ramos, deixa eu chamar você logo, porque senão daqui a pouco mudou, acontece, tá? Mais coisa. Diga lá a primeira informação, Aline.
1: O Alex Minda tá em campo, o Minda tá em campo no lugar do Alexander. Minda em campo no Atlético Mineiro no lugar do Alexander.
0: A quarta alteração do Eduardo Domingues, Bernardo Ramos, 2 para o São Paulo, 0 para o Atlético no Morumbi.
2: O resultado diz muito mais o que é o jogo neste momento, viu, Anderson? Grande partida, melhor em muito tempo do São Paulo Futebol Clube, uma equipe que marca com muita força a saída de bola do adversário, não dá espaço nenhum para o Atlético Mineiro e vinha por merecer até pelo número elevado de finalizações na comparação com o adversário, que tentou apenas 2 vezes o gol guarnecido pelo Rafael. Resultado justíssimo e o Vitão, jovem zagueiro do Atlético Mineiro, faz uma atuação desastrosa até aqui.
0: E o São Paulo toca a bola de novo, vence por 2-0, 26 minutos, segundo tempo, faz a festa, torcida tricolor no Morumbi. É festa da torcida tricolor no Morumbi. Lança o estádio do São Paulo, engatando a 2ª vitória seguida no Campeonato Brasileiro. O Morumbi é a força do São Paulo e a torcida que conduz. Vai livrando mais uma vez o São Paulo do rebaixamento. Vai chegando a 33 pontos o time do São Paulo. Faltam 12 nas contas do torcedor tricolor. Sai de novo para o jogo o time do Atlético. Gabriel Delfim lança lá para o campo de ataque. A bola vai passando por todo mundo. Sobe e consegue o toque de cabeça por ali. O Domingos Duarte recomeça no campo defensivo. Agora com o goleiro Rafael, que não tem pressa nenhuma. Sai jogando com os pés ali pelo lado direito. Faz o domínio mais uma vez. Já dá um tapa mais à frente por ali. O zagueirão já descola agora de primeira. Lucas Ramon queria falta. O árbitro parou e marcou. Infração que favorece de novo o São Paulo. Toque de mão aqui na intermediária defensiva. 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
0: Vai caindo uma longa invencibilidade no Morumbi, vem de novo São Paulo. Arthur no mano a mano, puxou para a canhota, fez o passe na área, abriu com o passo, fez o corte, Renalotti fica com ela dentro da área, descola o passe, vem bola por elevação pelo lado direito. A bola corre, Natanael evita a saída, descola o passe mais à frente, bola de primeira, chega de novo com Fred. Fred domina pelo meio campo, tenta carregar na perna canhota, desarmado com falta. Jogo parado, a torcida reclama, mas a falta favorece o time do Galo, Aline.
1: E ele não deu essa falta do Pablo Maia, não, que roubou do Fred. Ele deu uma falta do Marcos Antônio, que voltando derrubou o Vitor Hugo. Aí sim, o Coelho, na verdade. Essa falta que o árbitro deu e não a bola roubada pelo Pablo Maia, o Galo já cobrou.
0: Sai de novo pro jogo, vem com o Vitor Hugo, meio campista. Aqui pelo lado esquerdo, correndo a Lodi. Lodi mais à frente, faz o domínio Minda. Recomeça a jogada no campo defensivo. Vitor Hugo, zagueirão, toca de primeira mais à frente. Agora com Lodi. Lodi volta de novo com Vitor Hugo. Vitor Hugo de perna direita, inverte a jogada. Lado direito, faz o domínio Natanael. Escapa entre dois. Carrega, vai-se embora o lateral do Galo. Escapa lá pelo lado direito, solta a jogada, deixou com Coelho. Coelho domina, volta na contramão, acha a jogada agora por dentro com Fred. Fred toca a jogada curta. Vitor Hugo inverte, bola pelo lado esquerdo com o Renan Lodi. Lodi domina, de escola, o passe mais à frente de novo com Minda. Minda faz o domínio, encara a marcação do primeiro, balançou, tocou a bola por dentro, chega Domingos Duarte, rouba a carteira dele e vence embora para o campo de ataque. Solta a jogada com o Arthur, tentou a devolução de letra, a bola saiu pela linha lateral.
1: O Anderson,
0: pois não, Aline?
1: O Domingos Duarte roubou a bola e tava saindo, ele meio que vai, Arthur, eu não sei o que fazer com ela, dá opção.
0: Tá desesperado com a bola no pé. 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
0: Festa da torcida tricolor no Morumbi. Balança o estádio do São Paulo. O tricolor vence por 2 a 0. E vai diminuindo a distância para o próprio Galo. Fica 3 pontos de distância do Clube Mineiro. Domina a bola aqui na ponta direita do campo de ataque, o time do São Paulo. Vem bola pelo alto com o Lucas Ramon, dominou no peito, coloca no gramado, Luciano recomeça. Volta a jogada com o Domingos Duarte, toque de primeira. A bola esticada de novo aqui pela ponta. Iago aperta aqui pelo lado direito. Ele solta a jogada, deixou mais à frente, Luciano domina, encara a marcação. Acabou o campo para ele. Acabou o campo e é só lateral para a equipe do Galo aqui pelo lado esquerdo do campo de defesa. Tá chegando para aqui Renan Lodi, o time do São Paulo ainda no campo de ataque. Tenta roubar essa bola já no campo ofensivo. Lançamento de bola que vem à frente. Toque de cabeça e ela se perde. Lateral, mais um que favorece o Galo. E atenção, galera ligada no futebol da Band News FM. Você ouviu há pouco o toque, vamos girar. Tempo e placar de jogo no estádio do Morumbi. 30 minutos passados. É o segundo tempo. 26ª rodada, Campeonato Brasileiro. No placar Band News FM, você confere. São Paulo 2, Atlético Mineiro 0. Maurício Ferreira, deixa eu só ver o Galo chegando. Mina bateu pra fora. A bola sobrou na cara do gol, ele mandou por cima, Aline.
1: Era uma ótima oportunidade de finalização pro Galo. O Sabino pediu desculpas porque quem originou esse lance foi o camisa 35 do São Paulo. Depois de um bate e rebate do lado direito, a bola escapa pela esquerda e o Alan Minda chega para finalizar no alto. A bola subiu demais e passou por cima da meta do Rafael.
0: Então eu confirmo para você, 31 minutos passados, é o segundo tempo, 26ª rodada do Brasileirão. São Paulo 2, Galo 0, Maurício Ferreira.
4: Campeonato Brasileiro Feminino, São Paulo bateu o Grêmio por 2 a 0 em Campinas, no Brinco de Ouro, se classificou à semifinal e vai encarar o Flamengo, que em Araraquara empatou com a Ferroviária em 2-2, havia vencido por 1 a 0 no primeiro jogo.
0: Lateral, posse de bola para a equipe do Atlético, volta aqui no setor defensivo. O Atlético vai perdendo uma invencibilidade gigantesca e vai perdendo também pela primeira vez no retorno do Brasileirão. Toque de bola mais à frente, Fred. Ajeita a jogada, Natanael. Lançamento no costado da defesa, Coelho saiu, Rafael com os pés, ele tira. A bola vai sobrar mais uma vez na intermediária, brigou por ali, a defesa do Galo consegue ganhar pelo alto, mas com falta. Jogo parado, jogador do São Paulo caindo, a falta marcada, Aline.
1: É o Iago quem foi na disputa pelo alto e ficou esperando a falta, né? Inteligente, usou o corpo no lance, a falta foi cometida e o São Paulo não tem pressa para cobrar.
0: Vai mais uma vez para a movimentação ali o time do São Paulo. 32 minutos passados, é o segundo tempo. Contagem regressiva para a torcida do São Paulo vibrar com mais uma vitória. Se o São Paulo não vencia 4 meses no Brasileirão antes do jogo contra o Bragantino, 2 vitórias seguidas então, torcedor do São Paulo nem se lembra mais. Tenta descer para o campo de ataque, o time do Galo foi derrubado com falta. Pablo Maia comete a falta, o time do Atlético tem pressa. Alan Franco para a bola, põe no chão e sai para o jogo, mas sai jogando na fogueira.
1: Anderson.
0: Quase que o Fred perde essa bola, pois não, Aline?
1: Daqui a pouquinho vem o Jordinei no São Paulo.
0: Já vem mais uma alteração, a quarta do time do São Paulo, que mexeu 3 em uma parada. Tem mais 2 alterações em 2 paradas para fazer o Dorival Júnior.
1: Escarpa no Galo.
0: Já a última também do Barba Domingues. Lançamento de bola mais à frente, vem agora com o Cassierra. Aliás, Minda. Minda domina, volta na contramão, perna direita, ele pisa na bola, descola o passe mais à frente a Vitor Hugo. Domina por aqui o meia central da equipe do Galo. Tenta o lançamento, subiu o Arboleda, descola o toque de cabeça. Volta de novo ali pelo meio campo, fica reclamando de falta para ali o time do São Paulo. A inversão vem para Marcos Antônio, domina, coloca no gramado. Pressionado pelo Coelho, ele toca pelo alto. Ela chega pelo lado esquerdo, agora com o Iago. Tá pintando uma ola aqui nas arquibancadas do Morumbi, a torcida do São Paulo tá feliz da vida. Vem Pablo Maia, domina a bola, descola o passe mais à frente, agora junta a linha lateral. O time do São Paulo retorna, o plantão Band News FM informa, Maurício Ferreira.
4: Bola na rede na Série B do Campeonato Brasileiro. Luiz Otávio marca o primeiro do Ceará já na reta final do jogo. Vozão em casa, vai vencendo o Sport por 1 a 0, Anderson.
0: E aqui desce de novo o São Paulo. Lucas Ramon, ele faz o domínio, pisa na bola, volta, recomeça a jogada, deixa curta, toca de novo por dentro com Pablo Maia, faz a inversão.

0: Antônio. São Paulo fica com ela, valoriza a posse de bola, vence por 2 a 0. E agora junta a linha lateral, tem arremesso ali para a equipe do Galo. 34 minutos do segundo tempo. Vamos ver se as alterações serão agora. Acho que vai mexer agora, né, Aline?
1: Isso, 48, Jordinei no 37, Arthur. Arthur vai embora com a 37 para a entrada do 48, Jordinei. E no Galo, Gustavo Scarpa tem a camisa 10. Sinalização, Gustavo Scarpa, camisa 10, entrando no lugar do 30, Vitor Hugo.
0: Isso. Exato.
1: No 30, Vitor Hugo.
0: Bom, agora só fica um Vitor Hugo em campo.
1: Mais fácil, né?
0: Boa. Ô, Bernardo Ramos, a última alteração do Galo e a penúltima no time do São Paulo, uma para cada lado, Bernardo.
2: É, com a saída do Arthur e a entrada do Jorge, nem o Dorival Júnior vai segurar o resultado, né? Uma grande partida do São Paulo. Em contraponto, Scarpa no Vitor Hugo, não muda nada taticamente. O que mudou foi a entrada do Minda no Alexander. O Minda é um jogador mais ofensivo.
0: São Paulo que tem escanteio agora pelo lado esquerdo, tentava avançar, mas a defesa chegou pro corte, Aline.
1: O Iago foi acionado pelo lado esquerdo e já quase perto da linha de fundo, quando tentou um cruzamento baixo, teve a bola bloqueada pelo Natanael. Iago cobra o escanteio na esquerda.
0: 35 minutos passados, é o segundo tempo. Vem de novo o time do São Paulo pro levantamento, Iago pela ponta esquerda. Já autorizado, ele toma distância, perna canhota na bola, vem levantamento, bola longa, segunda trave, subiu, tentou ajeitar de cabeça, Lucas Ramon, ela voltou de novo, não perde, ganha, Domingos Duarte tentou, voltou de novo, Iago tá na área, pé esquerdo, bateu, bloqueado pela defesa, ela saiu, é mais um escanteio, Aline.
1: O São Paulo conseguiu recuperar a bola e reclamação do Domingos Duarte de um toque no braço da defesa do Atlético Mineiro, é escanteio pela esquerda, o Iago vai fazer a cobrança e o árbitro sinaliza, olha, bateu na coxa.
0: Já revisado o lance, portanto, Paulo Renato Coelho, o árbitro de vídeo, já sinalizou que não houve nada. 2 a 0, vence o time do São Paulo, vem de novo Iago. Lado esquerdo já autorizado, vem pro levantamento, o ala da equipe do São Paulo. Refugou, agora sim levantou, bola longa, segunda trave, toca de cabeça. Espalma, Gabriel Delfim! Manda pra fora, quase o terceiro do São Paulo, Aline!
1: E era o Arboleda, subiu de frente pro gol, cabeceou forte, um tapa do Gabriel Delfim, mais um escanteio.
0: É novo escanteio, vem de novo São Paulo, Iago, levantou, bola longa, segunda trave, tentou ajeitar de cabeça, saiu do gol, Gabriel Delfim fica com ela. 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
0: Deixa eu mandar um abraço aqui pro meu grande amigo Felipe Viana. Tá na capital paulista, tá acompanhando, tá vibrando, tá feliz com a vitória do São Paulo. É a segunda vitória seguida do tricolor no Brasileirão. São Paulo que agora tem um desafio dos mais difíceis. O São Paulo enfrenta o Boca Juniors pela Copa Sul-Americana. São Paulo que pressiona, recupera a posse de bola no campo de ataque. Solta a jogada para Luciano, tá de frente. Bateram a carteira dele, brigou, ainda sobrou, voltou de novo Pablo Maia. Abriu a jogada, tá na área, pé direito, Marcos Antônio bateu, voltou Luciano, emendou. Gabriel Delfim! Tapa pra linha de fundo, é mais um escanteio pro São Paulo, Aline.
1: Uma chuva agora de finalizações e tentativas do São Paulo. Houve uma falta no Pablo Maia, o árbitro deu a vantagem. E na finalização do lance, o Luciano tentou de voleio. Gabriel Delfim voltou pra trás como dava, mandou pra linha de fundo, por cima. Iago cobra na direita e daqui a pouco vem o Ferreirinha no São Paulo.
0: Já, a última alteração do time do São Paulo, aqui vem Iago. Aqui vem Iago, agora depois. Depois a alteração. Então vem Iago. Agora sim, autorizado pelo árbitro. Na perna canhota, levantamento. Segundo na trave, sai o Gabriel Delfim. Mais um tapa na bola. É novo escanteio para a equipe do São Paulo. Muda o lado. Vai correndo lá o Iago para tentar o levantamento. O São Paulo vence, não tem pressa nenhuma. Tá desesperado aqui pedindo para sair. Me parece ser o Luciano.
1: É.
0: Tá desesperado ali. Queria sair o Luciano, queria que fosse substituído. Autor do primeiro gol do time do São Paulo. Vem cobrança de escanteio, vem de novo o levantamento, Iago. Ponta esquerda autorizado, levantamento, bola longa, segunda trave. Tentou ajeitar de cabeça, voltou, não perde ganha, sobrou para Minda. Mas o jogo já tá parado, Aline.
1: É o Luciano mesmo quem vai sair e ele que fez a falta, né? Então vem aí o 11 Ferreirinha no lugar do 10 Luciano. Ferreirinha 11 no 10 Luciano e agora...

0: torcida do Galo acende sinalizadores.
1: Bom, sendo assim, fecha então as alterações do técnico Dorival Júnior. Ainda saindo Luciano, agora sim em campo. Ferreirinha é a última alteração do time do São Paulo, Bernardo Ramos.
2: Ferreirinha é um jogador de mais velocidade, né, Anderson, em relação ao Luciano, para cair um pouquinho mais ali pelo lado esquerdo. Arthur, que já saiu, era o cara que caía mais pelo lado direito, com um centroavante, no caso, que é o Caleri, né? Então o São Paulo agora que muda um pouco a forma de jogar, com dois atacantes apenas.
1: Fica com a bola aqui no campo de defesa o time do Galo. Juizão não paralisou a partida depois ali dos sinalizadores acesos na torcida do Galo.
0: Tem uns 30 no mínimo.
1: É, são muitos sinalizadores, né? E a fumaça vai tomando conta aqui do campo do Morumbi. Sai de novo pro jogo, vem carregando aqui pro campo de ataque Gustavo Scarpa. Pela intermediária defensiva ele faz o toque, bola mais à frente. Volta de primeira mais uma vez com camisa 10 da equipe do Galo.
0: Público.
1: Inversão aqui pro outro lado, pois não, Aline Fanelli.
0: 39.068 torcedores presentes, 39.068 para uma renda de R$1.711.850. Ih, agora deu treta, hein?
1: É,
0: a polícia chegou para valer lá.
1: Agora a polícia chegou ali no meio da torcida do Atlético, que estava com sinalizadores acesos. O árbitro para, pega uma falta por ali, a torcida do Galo vai se espalhando na arquibancada visitante. Confusão nas arquibancadas do Morumbi. E o pessoal largou os sinalizadores acesos ali nas cadeiras, né?
0: É, largou e saiu correndo.
1: Vai se defendendo ali a torcida do Galo. O árbitro agora paralisa o jogo justamente por conta da confusão que vem lá das arquibancadas. É, a torcida do Galo tentou fazer ali a pirotecnia, tentou fazer uma festa aqui no estádio do Morumbi. A torcida do Galo tá contente da vida, né? Apesar do resultado hoje, despachou o principal rival da Copa do Brasil, tem Copa Sul-Americana pela frente, vive grande fase a torcida do Galo, mas a polícia chegou ali para acabar com a festa da torcida mineira, hein? E a fumaça vai se espalhando aqui no campo do estádio do Morumbi. Jogo parado aqui no estádio do São Paulo. E atenção, galera ligada no futebol da Band News FM, você ouviu há pouco o toque, vamos girar tape, placar de jogo, aqui no estádio do Morumbi. 42 minutos passados do segundo tempo, 26ª rodada, Campeonato Brasileiro, no placar Band News FM, você confere. São Paulo 2 Galo 0, Maurício Ferreira.
3: Mais cedo na abertura da rodada, o Bahia, de virada, bateu o Bragantino por 3-2 no Cícero de Souza Marques.
1: A bola volta a rolar no estádio do Morumbi, ainda com muita fumaça em campo. Lançamento de bola mais à frente, chega para ali a defesa do São Paulo, fica com ela, vence embora. Acelera de novo o time do São Paulo, carrega aqui pelo lado direito, encara a marcação, leva para a linha de fundo. Cabe levantamento para dentro da área, segurou, prendeu, tenta encarar a marcação, mas aí prefere ganhar o arremesso. Tem arremesso lateral por aqui, o Diordini chama a galera para o jogo. Chama a torcida do São Paulo para vibrar por ali, o jogador tricolor. Lucas Ramon já sai para o jogo, volta a jogada com Pablo Maia. Agora aqui no campo defensivo com Arboleda. Arboleda faz o domínio, recomeça a jogada, volta de novo lá no setor defensivo com o goleiro Rafael. Daí aqui pelo lado direito, o time do Galo vai correndo atrás. Arboleda faz o domínio, de frente para o campo de ataque, tenta a ligação, vem de novo bola para o campo de ataque, sobe por ali, consegue desviar de cabeça. Lucas Ramon devolve, Caleri briga por ali, chegou o Renan Lodi. Toma a frente dele na sequência, Caleri brigou, São Paulo recupera. Vai voltar de novo com Fred. Fred faz o domínio, tá de frente para o campo de ataque, chegou desarmando no carrinho, brigou por ali ainda o Diordini. Arthur parou, marcou, infração, falta que favorece a equipe do Galo. 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
1: 43 minutos passados no estádio do Morumbi. 2-0 para a equipe do São Paulo. Vai caindo uma invencibilidade gigantesca, Bernardo Ramos. O Galo vai sucumbindo diante do São Paulo aqui no estádio do Morumbi, Bernardo.
2: Aí foi um massacre do São Paulo, viu? Assim, em termos de posse de bola, até que nem tanto, 53%, mas em chutes a gol, 20 contra 3. O São Paulo deu uma aula de futebol no Atlético hoje.
1: equipe do Galo sai jogando de novo aqui no campo defensivo com Vitão. Vitão empurra a jogada mais à frente, carrega, volta de novo, agora no setor defensivo. Toca a bola o time do Atlético e aí a torcida do São Paulo. Uma chuva de vaias para cima do Galo. Renan Lodi toca mais à frente, ficou na marcação. Minda tenta o passe e erra. Manda direto pela linha de fundo. Só tiro de meta que favorece mais uma vez o time do São Paulo. Já um período de acréscimo aqui no estádio do Morumbi, pois não, Aline?
0: Agora que a fumaça se dissipou, a gente consegue olhar mais o setor de visitante, né? Tem alguns policiais ainda, muitos torcedores deixando o setor, já estão indo embora, né? E dá pra ver que a polícia ali tá mais próxima de um grupo que tá mais à esquerda da cabine da Band News FM.
1: É, o pessoal ficou bem encurralado ali, né? Aquele lado esquerdo do setor visitante. A polícia aproveitou pra fazer um cordão. Agora a torcida do Galo vai se mandando. E enquanto isso vem o São Paulo, tá na área, roubada de bola, perna direita, bola batida, travada pela marcação. Voltou, insiste o time do São Paulo, tentou ganhar por aqui. Chega mais uma vez, o Minda foi puxado, o árbitro para e pega a falta. Para, pega uma falta, opa, subiu o cartão amarelo e Elon Seguros. 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
0: Foi pro Jordney, não é a primeira dele, né? A segunda já, na anterior ele não levou cartão e agora sim o primeiro do jogo.
1: Já no tempo de acréscimo.
0: 6.
1: Vamos até 51, inverter uma bola ali pro Natanael. Natanael tava amarrando as chuteiras. Aí a defesa do São Paulo chegou e tomou. Mas o Galo vem de novo pro campo de ataque com o Coelho. Avança, tentou, o carrinho por baixo. O árbitro disse que não houve a falta. Diz que foi só na bola. Fica caindo ali o próprio Sabino, que foi quem deu o combate. E aí o time do São Paulo joga a bola pra fora, né, Aline?
0: Exato. O Sabino deu o carrinho e o árbitro sinalizou que não houve a falta. Ele ficou sentindo um incômodo na perna direita. O Marcos Antônio colocou a bola pra fora e agora o Sabino continua caído.
1: Vai ganhando um tempo por ali o zagueiro da equipe do São Paulo. Na verdade, ele foi pisado, né? Teve um pisão ali do Coelho. Justamente na perna do Sabino. Rapaz, um senhor pisão, hein? A perna direita ali do Sabino. Vai se levantando por ali o zagueiro do São Paulo. O árbitro vai dar uma bola ao chão para a equipe do Galo. O time do Atlético tentou cobrar um lateral ali, mas o árbitro está mandando voltar. A confusão danada agora nessa reta final de jogo. Quase 47 minutos passados deste segundo tempo. 2-0, vence o São Paulo no estádio do Morumbi, 26ª rodada, a torcida do São Paulo já vai cantando em ritmo de festa, em ritmo de vitória. Vai caindo uma invencibilidade gigantesca aqui no estádio do Morumbi, o Galo não perdeu ainda no retorno, vai caindo diante do tricolor. Acelera, vem de novo o time do São Paulo, recupera a posse de bola de novo Fred. Já abre a jogada pela ponta, Coelho. Coelho desarmado, sobrou de novo com Fred, derrubado com falta. Falta marcada, jogo parado, infração que favorece o time do Atlético lá pelo lado direito, Aline.
0: E a falta foi cometida de novo pelo Jordney. Agora o Caleri olha pra ele e fala, calma, não tem necessidade.
1: Entropilhado de Jordney. Vem de novo o time do Galo por campo de ataque com Renan Lodi. E empurra a jogada mais à frente a Minda. Minda tenta o passe agora por dentro. Passou pelo Scarpa, sobrou com Cassierra. Volta na contramão, Cassierra abre a jogada lá pela ala direita. Natanael empurra a jogada mais à frente com Coelho. Coelho dominou, encarou, puxou pra perna canhota, tenta o passe desarmado e vence embora o São Paulo, tenta acelerar de novo pro campo de ataque, Caleri puxado com falta, parou mais uma falta marcada, opa, e subiu o cartão amarelo e Elon Seguros, a marca oficial da arbitragem do futebol brasileiro. 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
0: É, agora no finalzinho do jogo, mais um cartão amarelo apresentado pro Coelho, camisa 28 do Galo.
1: Vai terminando o jogo no estádio do Morumbi. 48 minutos passados, nós vamos até 51. Muita chuva no estádio do Morumbi durante o jogo. E a torcida do São Paulo vai voltando pra casa feliz com uma vitória. Vem de novo o tricolor ali pelo lado esquerdo, tentava dominar, a bola escapou, passe para trás, chegou para ali o Coelho, evita a saída de bola, voltou de novo, ela bateu e saiu. Lateral de novo para a equipe do São Paulo, lá pelo lado esquerdo do campo de ataque, fica na reclamação por ali o Scarpa. O São Paulo não tem pressa nenhuma. Vence 2-0, já repõe a bola em jogo. Volta mais uma vez, agora junta a linha lateral, caiu, o árbitro para e pega a falta. mais uma falta e a falta é perigosíssima para o time do São Paulo, Aline.
0: E zero reclamação do Natanael, que foi quem cometeu a falta para cima do Iago, lado esquerdo da grande área, na linha da grande área. Um passinho a mais poderia ser um pênalti para o São Paulo. O Iago já se levantou, é uma chance perigosa e quem vai fazer a cobrança, bom, é o Ferreirinha.
1: Entrou bem o Iago, hein? Entrou bem o Iago, camisa 12 da equipe do São Paulo. O São Paulo que vem de novo para a cobrança de falta, é ali pelo lado esquerdo, junto à linha lateral, quase que no bico da área. Vem cobrança de falta, vem o time do São Paulo com Ferreirinha. Pode bater direto, como pode também levantar para dentro da área. Toma distância o árbitro, autoriza a cobrança. Ferreirinha, perna direita, rolou para trás, dominou de frente, vem o chute de fora bloqueado. Vai sobrar de novo com Marcos Antônio, de muito longe, ele arriscou pro gol, ela passa! A esquerda vai à linha de fundo com desvio, escanteio, Aline!
0: Agora é pelo lado direito, Marcos Antônio estava bem distante da grande área, do gol também, mas ele arriscou a batida forte, e agora o escanteio é pela esquerda, o Iago vai cobrar.
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1: Cobrança de escanteio para a equipe do São Paulo, sai jogando curto. Caleri toca mais à frente, recebe Iago. Iago volta a jogada, deixou para Domingos Duarte, recomeça lá no campo de defesa. A torcida do São Paulo gosta.
0: E Anderson,
1: pois não, Aline,
0: nesse lance o Caleri falou para o Arboleda e para o Domingos, ó, podem sair da área, nem precisa ficar na área.
1: E foi exatamente o que aconteceu. Torcida do São Paulo no ritmo de olé, quando apita pela última vez no jogo o árbitro. Vitória do São Paulo no estádio do Morumbi. Luciano e Iago, 2 para o São Paulo, 0 para o Atlético Mineiro. Cai uma longa invencibilidade do Galo, que agora tem pela frente o Santos na Copa Sul-Americana na próxima quarta-feira. E o São Paulo, que vivia uma crise, agora chega com 2 vitórias seguidas para enfrentar o Boca Juniors na próxima terça-feira na Copa Sul-Americana. 2 para o São Paulo, 0 para o Atlético. Vem aí o pós-jogo da Band News FM. Vem aí, Maurício Ferreira.
3: Oito horas e 27 minutos, 8h27. Vamos juntos aqui no pós-jogo da Band News FM, repercutindo tudo dessa vitória do São Paulo, a segunda consecutiva no Campeonato Brasileiro. Encerrando aí uma boa sequência do Galo, que ainda não havia sido derrotado no pós-copa. A gente vai debater sobre isso. Vitória tricolor por 2-0, gols marcados pelo Luciano e também pelo Iago. Como que tá a festa por aí no gramado dos jogadores, Aline? Claro que também essa comemoração nas arquibancadas de um resultado importantíssimo aí às vésperas de um super duelo também contra o Boca pela Copa Sul-Americana, né?
0: É, a segunda vitória consecutiva, festa nas arquibancadas, festa no gramado, o elenco está todo reunido, se abraçando, né? Vão agradecendo a presença do torcedor. Você falava da invencibilidade, o Galo chegou para esse jogo aqui com 14 jogos sem ser derrotado, 8 vitórias e 6 empates na sequência. Curiosamente, no ano passado, quando essas equipes se enfrentaram aqui no Morumbi, o São Paulo foi para o confronto tentando quebrar um tabu de 11 anos sem vencer o adversário e conseguiu, curiosamente, com um placar de 2-0 naquela ocasião. Repete o 2-0 nesta noite e vai mais confiante para enfrentar o Boca Juniors na terça-feira pela Sul-Americana. O jogo de ida é em Buenos Aires. Cerca de 50 ônibus da torcida do São Paulo vão se dirigir, para Buenos Aires para esse confronto decisivo, a ida da Sul-Americana. Enquanto o Galo não vai precisar viajar tão longe, vai ficar no estado de São Paulo, porque a partida é contra o Santos na quarta-feira, 7 da noite, na Vila Belmiro. Agora os jogadores estão deixando o gramado, o Marcos Antônio está aplaudindo a torcida, eles estão mais próximos aqui dessa saída. Caleri com a faixa de capitão sorrindo e comemorando demais com mais uma vitória da equipe, e os jogadores estão indo em direção ao vestiário, e a gente vai acompanhar toda a movimentação desse pós-jogo aqui no estádio do Morumbi, Maurício.
3: Fechado, Aline Faneri. Quando eu tiver à disposição na zona mista, na sala de coletiva, microfone sempre aberto aqui na Band News FM. E vamos juntos até às 10 horas da noite por aqui. Tem muita coisa pra gente falar. Claro que a gente vai debater também toda essa rodada. mas principalmente se há uma evolução do São Paulo nessas últimas duas vitórias contra o Bragantino, hoje sobre o Atlético Mineiro. Então já já eu volto a acionar a Aline Fanelli, claro que a gente vai acompanhar também as entrevistas coletivas, os personagens que passarem ali pela zona mista. Deixa eu voltar à nossa cabine Band News FM, porque o Anderson Gonçalves contou tudo aqui pra gente dessa vitória tricolor por 2-0, Anderson, pra dar aquela animada, né? Até falava com a Aline no pré-jogo por aqui, e ela já dizia que não havia expectativa de casa cheia, claro, né? A gente tá falando de um sábado, em meio a um feriado prolongado, muita gente viajando, um sábado chuvoso, de frio também na capital paulista, mas acho que passava muito também por essa confiança dos torcedores na equipe do São Paulo. E naturalmente, duas vitórias seguidas no Campeonato Brasileiro, antes de enfrentar o Boca pela Copa Sul-Americana, acho que dá uma elevada nessa confiança também dos jogadores do São Paulo para esse compromisso na terça-feira, né, Anderson? Anderson Gonçalves, não...
5: Alô,
3: agora sim, boa.
5: Agora sim.
3: Você me ouviu?
5: Bom, um grande abraço para você.
3: Ouvi,
5: claro, alto e claro. Muito obrigado, viu, Maurício? Grande abraço pra você, um abraço pro Berna, um abraço pra Aline Fanelli, nossa grande audiência aqui na Band News FM. Torcedor de São Paulo não esperava nada que não fosse isso, né? Que não fosse essa vontade, essa entrega do time do São Paulo. É algo que a torcida vinha cobrando muito, né? E hoje tinha um jogo muito complicado diante de um Atlético embalado, eliminou o rival na Copa do Brasil, né? 14 jogos de invencibilidade, mas o torcedor de São Paulo fez aquilo que já havia feito contra o Bragantino, né? De muito apoio antes da bola rolar, também aqui durante o jogo, apesar do público não ser aquele que a gente está acostumado em ver em noites de Copas aqui no estádio do Morumbi, hoje foi muito bom, né? Ver essa sintonia entre arquibancada e campo, que vai crescendo cada vez mais nessa temporada, né? Agora o desafio é um pouquinho mais embaixo, né? Mas eu não acho que seja tão impossível assim do São Paulo ser semifinalista dessa Copa Sul-Americana, não. Acho que está bem palpável, o empate lá deixa tudo muito em aberto, né? E aqui no Morumbi o São Paulo vem mostrando uma força abissal, são apenas duas derrotas aqui diante da sua torcida, mas é aquilo que eu já havia falado no jogo anterior, né? Diante do Bragantino, o São Paulo precisa do estádio do Morumbi, precisa ter as suas decisões aqui no estádio do Morumbi. Foram duas finais esses dois jogos, né? 25ª e 26ª rodada do Campeonato Brasileiro, São Paulo saiu ileso, tá vivo, chegou a 33 pontos, décimo colocado hoje, então já começa a olhar para a parte de cima da tabela e não mais para a parte de baixo. Claro que tem toda uma rodada ainda para se desenrolar no Campeonato Brasileiro, mas já dá um alívio. Já não digo que pode tirar o pé do acelerador do Brasileirão, mas já pode olhar assim com um pouco mais de carinho para outras competições que talvez o São Paulo preferisse sair para focar no Campeonato Brasileiro. Mas com essas duas vitórias, eu acho que deixa a situação do São Paulo muito palpável para terça-feira. Claro que vai passar muito pelos primeiros 90 minutos, mas aqui no estádio do Morumbi a gente está vendo uma força abissal do São Paulo, essa sinergia entre arquibancada e campo, hoje mais uma vez se mostrou muito forte, né? O São Paulo não deu chance pro Galo, impressionante volume de jogo do time do São Paulo, né? Finalizando, tentando pelo alto, tentando por baixo e conseguiu uma grande vitória, né? Diante de um Galo, claro, muito desfalcado. Mas o São Paulo não tem nada a ver com isso, São Paulo fez a parte dele. Grande abraço para vocês, meus amigos, e bom pós-jogo.
3: Valeu, Anderson Gonçalves. Daqui a pouquinho a gente vai ouvir o fatal por aqui do Anderson e os dois gols do São Paulo, o Luciano depois e o Iago. Anderson Gonçalves, então, grande abraço, ótima noite. A gente segue por aqui no pós-jogo da Band News FM, 8 horas e 33 minutos. O Anderson até falava, né, o São Paulo agora chega aos 33 pontos na tabela de classificação, é o décimo colocado. E numa rodada que tem muitos jogos ainda pela frente, né? Daqui a pouquinho, às 9 da noite, no Maracanã tem Fluminense e Vasco. Vasco, aliás, que é uma dessas equipes que estão ali brigando contra a zona de rebaixamento. Então, se numa rodada que não for nada positiva para o São Paulo, pensando nos outros jogos, né? Caso, por exemplo, Mirassol, Vasco e Internacional vençam os seus jogos, o Inter pega o Santos no Beira-Rio, o Mirassol vai visitar amanhã às 11 da manhã o Coritiba no Couto Pereira, essas equipes chegariam ali aos 28 pontos, que é o que tem o Grêmio nesse momento, que está fora do Z4, o Santos tem 29, Vitória 29, Botafogo 30 e o Corinthians nesse momento 32. Então mesmo assim o São Paulo tem a garantia de que ao menos 5 pontos vai ter de vantagem para a zona de rebaixamento no encerramento aí dessa 26ª rodada do Campeonato Brasileiro. Vitória mais convincente do que aquela contra o Bragantino na semana passada, Bernardo Ramos, para elevar um pouquinho já dessa confiança também pensando no Boca terça-feira?
2: Sim, sem dúvida, Maurício. Foi uma grande vitória do São Paulo, o melhor jogo do São Paulo ali muito tempo. O time já havia mostrado uma evolução contra o Red Bull Bragantino na semana passada. O Dorival repetiu o esquema com três zagueiros, que acho que é um esquema que veio para ficar. Havia sido utilizado na partida contra o Bolívar, em La Paz, na partida válida pela Copa Sul-Americana, empate por 1-1, mas ali havia um contexto especial, todo especial, que era o fato de o São Paulo ter de conter danos na altitude.
3: Ali foi para se segurar, né?
2: Exatamente, conseguiu, trouxe um empate por 1-1 e tá tudo certo. Agora, particularmente contra o Red Bull Bragantino, São Paulo entra com um esquema de três zagueiros e libera bastante os alas, né? Naquele caso, o Buta pelo lado direito e o Iago Mordu pelo lado esquerdo. Aliás, Iago Mordu, mais uma vez hoje, entrou muito bem. Bem demais, inclusive, fazendo o segundo gol da vitória. O que o Dorival fez hoje? Mais uma vez um esquema com três zagueiros, liberou bastante os dois alas. Lucas Ramon, inclusive, fez uma bela partida e dá o cruzamento para o gol anulado, marcado pelo Luciano, melhor, pelo Gustavo Santana, né? Aos 32 minutos do primeiro tempo. Ali já dava para perceber que o São Paulo tinha muita saída, tanto com o Wendel pelo lado esquerdo, quanto com o Lucas Ramon pelo lado direito. Foi um time que dominou completamente o Atlético. Até por ter jogado contra uma equipe mais gabaritada do que a do Red Bull Bragantino, eu achei uma vitória muito significativa essa do São Paulo. São Paulo apresenta uma melhora. São Paulo está jogando melhor. E isso é muito promissor. As coisas no futebol brasileiro mudam rapidamente. E acho que aconteceu isso com o São Paulo, de partidas absolutamente medonhas para jogos convincentes. Particularmente a vitória de hoje, bastante convincente sobre o Atlético Mineiro, que é um time que tinha uma invencibilidade de 14 jogos e vinha cheio de moral. Afinal de contas, eliminou de virada, jogando muito bem desde o primeiro minuto, o Cruzeiro na Arena MRV pela Copa do Brasil.
3: Agora, em relação ao Galo, né? É claro que a gente vai falar mais do São Paulo aqui, o vencedor desse confronto. A atuação do Galo de hoje, o fato de não ter levado nenhum tipo de perigo ao Rafael durante os 90 minutos, ainda vai para conta do jogo de terça-feira contra o Cruzeiro, assim, uma semana meio que para dar uma respirada, embora o Galo venha de uma boa sequência no Campeonato Brasileiro, nesse pós-Copa principalmente, mas o jogo de hoje, a atuação, ainda é um reflexo da classificação de terça-feira, de dar aquela respirada, tirar aquele peso todo das costas de um duelo mata-mata contra o rival?
2: Pode ser, até porque o técnico Eduardo Domingues poupou alguns jogadores, né? O Fred, por exemplo, que foi o melhor em campo no cotejo da última terça-feira, entrou só depois do intervalo. Qual era o objetivo ali? Tentar controlar mais o jogo, né? O Atlético Mineiro é um time que não gosta muito da bola. Eu até falava sobre isso durante a transmissão. O São Paulo tem o quarto maior índice de posse de bola em todo o Campeonato Brasileiro. Ou seja, você pega as 20 equipes, faz uma lista, o São Paulo é o quarto colocado, ou seja, é um time que gosta da bola, o que não significa necessariamente jogar bem, é uma característica. O Galo é o 13º, ou seja, é um time que dá a bola ao adversário e parte em transições muito rápidas, não necessariamente contra-ataques, né? A transição rápida não é a mesma coisa que o contra-ataque, mas é um time que gosta desse tipo de jogada, né? Então, o que que fez o Eduardo Domingues no segundo tempo? Ele colocou o Fred no lugar do Bernardo. O Bernardo, embora não seja mais aquele ponto esquerda, é um jogador de mais velocidade, é um jogador que cadencia menos o jogo. Ele colocou o Fred justamente para tentar ter um controle maior da bola, coisa que não aconteceu no primeiro tempo. O Atlético finalizou apenas uma vez aos 42, num chute do Natanael, que é um lateral direito de origem, e jogava como um terceiro zagueiro pelo lado direito. E botou o Cassierra também, no lugar do Reinier, que nada produziu no primeiro tempo. Aliás, abre parênteses, Reinier não é centroavante, né? Ele foi adaptado a essa posição pelo técnico argentino. O Reinier no Flamengo era uma espécie de ponta de lança, ora um segundo atacante. Tampouco é o meia pensador do jogo. Ele fica no meio do caminho ali, fecha parênteses. Então, a estratégia era essa. E o Galo voltou ligeiramente melhor em relação à primeira etapa. O São Paulo continuava mandando no jogo, mas teve uma grande oportunidade aos 11 minutos com o Cassierra, né? Após um cruzamento do Fred, rasteiro pelo lado esquerdo. O Arboleda toca na bola, o Cassierra sozinho acaba finalizando mal. jogador muito irregular ele. Mas aí depois só deu São Paulo. Só deu São Paulo, o gol me parecia uma questão de tempo e de fato, aos 21 minutos, o Luciano se aproveitou de um toque, né? Meio toque, meio chute do Arthur e acabou empurrando para o fundo da rede, se aproveitando também do péssimo posicionamento do Vitão, zagueiro central nessa linha de três do Atlético.
3: Inclusive aqui com os microfones desligados, né? Elogiamos o Vitão pelos dois jogos que fez contra o Cruzeiro na Copa do Brasil,
2: jogos,
3: né?
2: Em ambas as partidas no lugar do Juan Tressoldi.
3: E parece que contra o Cruzeiro, parece que contra o Cruzeiro ele não sentiu a pressão, mas hoje no posicionamento foi mal, Vitão, né?
2: Em termos, né, Maurício? Porque ele cometeu aquele pênalti infantil que pra mim não foi, tá? Mas foi marcado o pênalti em cima do Caio Jorge no jogo da última terça-feira. E aí o São Paulo continuou a blitz. O Iago, de cabeça, aos 24, acabou marcando o segundo gol. Tricolor, depois o técnico Dorival Júnior fez algumas alterações, mas para segurar mesmo o jogo, colocando o Diordney no lugar do Arthur, ou seja, tirando um atacante que não era necessariamente um ponta hoje, mas caía mais pelo lado direito, que é a zona de conforto dele, para colocar o meio-campista, né? E aí o Ferreirinha no lugar do Luciano, a ideia era justamente essa: tentar uma transição mais rápida com o Ferreirinha e o Calleri mais avançados. Então foi um grande jogo do São Paulo, mais de 20 finalizações contra uma equipe forte que finalizou apenas 3 vezes, ou seja, um São Paulo que fez um grande jogo contra um Atlético Mineiro, que é um time muito bem treinado, mas fez uma péssima partida hoje. Então, essa diferença, talvez, no placar, poderia ter sido até maior, viu, Mal?
3: O Rafael hoje vai deixar o gramado, e deixou o gramado do Morumbi com o uniforme limpinho, né? Não foi exigido
2: hoje.
3: Só não
2: tá tão limpo, porque choveu horrores no Morumbi, né? Então, vai pra lavanderia.
3: Pela questão climática.
2: Exato, poderia ir direto pra secadora,
3: isso.
2: Vai.
3: Porque o Rafael hoje sequer foi ameaçado, né? Não trabalhou nesse jogo contra o Atlético Mineiro. Então, como dizia e destacava o Bernardo Ramos, vitória, de certa maneira, bem tranquila do São Paulo, que não sofreu, assim, grandes sustos ao longo dos 90 minutos contra a equipe do Atlético Mineiro. Ainda sobre o São Paulo, Bernay, analisando esses dois últimos jogos, né? O recorte mais recente, que é o resultado, né? E são os resultados positivos do São Paulo, que nesse momento deixam o time do Dorival também mais distante ali da zona de rebaixamento. E você estava comigo na semana passada, na vitória sobre o Bragantino também. E naquele jogo no pós, eu lembro que a gente até comentou, foi uma vitória mais apertada e ainda sem, assim, um grande repertório do São Paulo. Hoje foi melhor, e aí não é tirar o mérito do São Paulo, né? Mas foi melhor também, porque o Galo talvez hoje tenha entrado nesse ponto morto, também não tem entrado no jogo assim, como a gente viu, por exemplo, nos dois jogos do Galo contra o Cruzeiro na Copa do Brasil, ou esse esquema adotado agora pelo Dorival, né, encontrando os três zagueiros, colocando os dois alas com essa liberdade maior, permitiram ao São Paulo essa evolução no desempenho e esse repertório maior no jogo de hoje.
2: Olha, Maurício, nenhum time finaliza 23 vezes sem méritos. Né? Ou seja, isso aponta para uma bela construção de jogadas, tá? Eu acho que o grande mérito do São Paulo hoje foi a marcação na saída de bola do Atlético, no campo defensivo do Atlético. Uma marcação absurda do time do São Paulo, né? Aquela marcação meio insuportável, né? Para o adversário. Então passa muito por isso também. Agora, se a gente for pegar esse pequeno recorte, eu falei de dois jogos anteriores aqui do São Paulo jogando com três zagueiros, tá dando muito certo, né? Olhando em retrospecto para a carreira do Dorival Júnior, a gente não vê esse sistema sendo usado com muita frequência, não. O Dorival sempre gostou mais de uma linha de quatro. Mas no São Paulo tem dado muito certo. Por quê? Os laterais, vai, do São Paulo, eles têm características ofensivas muito marcantes, né? O Enzo Dias era um que ficava um pouco mais, né? Por vezes até o Crespo fez uma dobra de laterais, lembra? Colocando o Enzo e o Wendel mais à frente. O Wendel e o Iago têm características mais ofensivas, embora o Iago seja ainda mais ofensivo do que o Wendel. Então, peraí, se o time tem laterais que gostam tanto do apoio, faz sentido protegê-los com dois zagueiros pelos lados, né? E aí ganha um espaço Domingos Duarte, que tá muito bem, belíssimo zagueiro, aliás, treinado por Pepe Bordalás no Getafe, né? Um técnico que gosta muito de atuar em bloco mais baixo de marcação, né? Então ele foi treinado por um especialista em armar sistemas defensivos. Isso faz muita diferença para um zagueiro, né? Que acaba sendo doutrinado dessa forma. Sabino pelo lado esquerdo, Arboleda centralizado, mais protegido. Então o São Paulo vira um time muito bem postado defensivamente. Em dois jogos sofreu apenas um gol. Isso é importante, jogando no esquema com três zagueiros. E sofreu um gol no finalzinho daquela partida contra o Red Bull Bragantino. Esse é um feito relevante, né? É um passo para melhora, é um caminho que é apontado ao técnico Dorival Júnior, aliás, um caminho de uma ideia que ele mesmo teve, então méritos ao técnico São Paulino.
3: 8 horas e 45 minutos, 8h45, seguimos juntos até as 10 horas da noite aqui no pós-jogo da Band News FM, repercutindo essa vitória do São Paulo, 2-0 para cima do Atlético Mineiro, como já disse a Aline, né, encerrando uma invencibilidade de 14 jogos do Galo, e ainda colocando o São Paulo aí num outro nível agora de confiança também, pensando no Boca Juniors, o adversário argentino na próxima terça-feira pelas quartas de final da Copa Sul-Americana. Falando em Aline Fanelli, deixa eu voltar então ao estádio do Morumbi pra saber como tava a movimentação já por aí, Aline. E é o seguinte, né, falava aqui com o Bernardo Ramos justamente sobre essa ideia agora do Dorival com os três zagueiros, né, tentando melhorar um pouco mais aquilo que o São Paulo vinha apresentando naquela sequência negativa. É uma ideia já consolidada, o Dorival agora com esses, e claro que ele vai falar sobre isso também daqui a pouco na entrevista coletiva, né? Mas tende a ser algo que, deixando aquela sequência negativa, voltando a vencer no Campeonato Brasileiro depois de muito tempo, o torcedor já pode passar a se acostumar com essa ideia de três zagueiros no time do São Paulo?
0: Me parece que sim, viu, Mal? Ele falou sobre isso até na última entrevista coletiva, né? Ele falou, ah, não vou cravar que vai ser assim no próximo jogo, eu vou trabalhar, mas o fato é que ele entendeu que o time teve uma dinâmica melhor. E aí a gente acaba entrando em um conjunto de fatores, né? Voltou a vencer, volta a vencer, tem mais calma para trabalhar. Aí chega duas vitórias consecutivas, as coisas vão se acertando e o time vai dando certo da maneira que tá. Ele tem um jogo importante contra o Boca, eu não imagino que ele vai mudar. Ele deve falar sobre isso, mas eu não imagino que ele vá mudar o esquema para enfrentar o Boca na terça-feira. Se ele fizer alguma alteração, claro, a entrada do Caleri, que vai inclusive voltar a enfrentar o Boca Juniors depois de 11 anos, o clube que o revelou também para o futebol, a volta do Caleri ao time titular. E aí, se ele não tiver o Aurélio Buta, a gente não sabe qual é a situação, ele vai com o Lucas Ramon mesmo, e o Iago, que tem aparecido muito bem. Então eu acho que ele vai manter essa estrutura. E quanto ao jogo de hoje, teve algo importante, né? Porque o São Paulo tinha Luciano pendurado, Caleri pendurado, e o próximo jogo entre as partidas do Boca, contra o Boca, é contra o Palmeiras. É um clássico contra o Palmeiras no sábado da semana que vem, na casa do adversário. Então é um jogo difícil também pro São Paulo, em meio a essas duas decisões da Sul-Americana, que o time vai chegar mais confiante agora, porque conseguiu duas vitórias consecutivas.
3: É, e esse primeiro desafio, então, terça-feira na Bombonera, em Buenos Aires, depois, como disse ali, o Palmeiras na Arena aí em São Paulo, na casa palmeirense, e o Verdão que também vai estar com as atenções divididas, né, enfrenta nas duas quartas-feiras a LDU de Quito pelas quartas de final da Copa Libertadores da América. É, Bernardo Ramos, Aline trouxe a informação, né, que hoje o Buta não estava à disposição, e aqui, nesse mesmo dial, na semana passada, quando a gente analisava a vitória por 2-1 para cima do Bragantino, você entendia que nesse esquema com três zagueiros, o Buta poderia se encaixar melhor nessa formação do que o Lucas Ramon. É, o Lucas Ramon hoje fez um bom jogo. Segue com essa ideia ainda de que o Buta estando à disposição, por um aspecto de você dar essa liberdade maior para os seus laterais barra alas, ele pode se encaixar melhor?
2: Pode, pode. Desculpa, você perguntou sobre o Buta.
3: Isso.
2: Né? Eu acho que o Buta pode ter um melhor encaixe nesse sistema em que os alas têm mais espaço ou têm a prerrogativa do apoio. Eu acho que sim, embora o Lucas Ramon tenha essa característica também, os quatro alas têm essa característica de apoiarem muito, né? O Iago até mais pelo lado esquerdo, né? Esse é um apoiador nato, inclusive eu acho que era reserva do Luciano Juba no Bahia, até pelo Luciano Juba ser mais jogador do que ele.
6: Sim.
2: Mas o Iago apoiava muito, deixava muitos espaços, né, na linha de quatro defensiva armada pelo técnico Rogério Ceni. Então é importante a gente fazer essa avaliação de que esses laterais, como eu disse anteriormente, virando alas, eles vão render mais para o São Paulo. E eles dão a possibilidade, por exemplo, de o Luciano ser um jogador que joga ligeiramente pelo lado esquerdo, ou o Gustavo Santana também. Os dois trocam de posição o tempo todo, nesse 3-4-2-1. E o Arthur não necessariamente tem que ficar preso à ponta, ele sair da ponta e entrar um pouquinho mais.
3: 8 horas e 50 minutos, vamos fazer o seguinte, ó, tá começando a entrevista coletiva do Barba Domingues, o técnico do Galo, já no Morumbi, após essa derrota do Atlético Mineiro por 2-0 para o São Paulo. Então vamos ouvir Eduardo Domingues, técnico que vinha embalado no comando do Galo, classificado na Copa do Brasil, e teve hoje essa sequência de invencibilidade interrompida.
7: Uma sequência de jogos importante, sobretudo as últimas duas semanas, porque no solo esfuerzo es físico ni futbolístico, también es mental. Entonces, y tenemos a frente otra secuencia de juegos que el rival tuvo una semana de trabajo, o dos semanas de trabajo, y estaban animados por el triunfo, el último triunfo. Entonces, sí, hoy fue... Foi difícil, se sentiu o desgaste da chave contra o nosso rival. Não, bom, temos que continuar.
8: Boa noite, Eduardo. Breno Galante. Não tem como não pensar no jogo contra o Santos, e até esse jogo também foi fruto disso. Você teve alguns problemas, né? Juan, o Tressou de fora, Michael fora, Borbas fora. Eu queria que você falasse como é que você está conseguindo administrar isso tudo agora pensando pelo jogo contra o Santos, né? Você colocou um time bem mudado mais uma vez. Como é que o Atlético chega para pegar o Santos?
7: Vamos chegar bem. Sabíamos que ia acontecer algum dia, alguma partida, sofrer, como sofremos hoje. Falamos com os jogadores disso, de depois de avançar uma chave muito difícil contra nosso rival, que é o clássico. Já falei disso, que eles fizeram num jogador todo o investimento que o clube fez para todo o ano. Então, eles estavam preparados de outra forma o ano em si, mas fomos justos vencedores e claro, a sequência de jogos, em algum momento, se tínhamos, como se fosse, né, a força máxima, na quarta poderia acontecer também, não sabemos, mas temos que, eu continuo acreditando nos jogadores, no grupo. Sabemos que é muito difícil, porque há só quatro times que estão fazendo isso em três competições, então não somos um deles.
9: Boa noite, Domingues. Gostaria que você me permitisse lhe pedir fazer uma análise do segundo tempo do Atlético. Posso estar enganado, mas eu acredito que houve uma certa perda de foco ali dos jogadores. Obrigado.
7: Um pouco minha resposta. Estamos jogando a sequência de jogo mais de um mês e vamos continuar. É difícil. Um dos melhores times daqui não está numa das competições e tem muitos jogadores para mudar, e não conseguiu estar onde nós estamos. Sim, está brigando pelo torneio brasileiro, pela Libertadores também, mas ficou fora da Copa do Brasil, que era uma das situações que não podiam acontecer para eles. Então, não é fácil o que estamos fazendo, os jogadores estão fazendo, o esforço que estão fazendo. Sim, sabíamos, por isso eu troquei no intervalo, sabia que poderia acontecer, aconteceu, mas assim tivemos uma chance muito, muito clara para fazer o gol. Mateo está cruzado. Temos que ter tranquilidade, ele tem que estar tranquilo. Há que continuar.
6: Eduardo, Fabiano Fará da TMC, você, além do desgaste que você citou do Atlético dessa sequência, dentro do campo, técnica, taticamente, onde foi que o São Paulo foi superior ao Atlético, na tua opinião, se é que foi?
7: Eu acho que o rival impor o ritmo de jogo, impor a iniciativa, com a posse de bola, um ritmo muito alto. E ali eu acho que nós tivemos que correr muito de atrás, muito para os lados, e esse desgaste de não poder sair com a bola limpa de atrás, e por momentos o entendimento do jogo não foi o melhor. Mas bom, isso é parte do desgaste de todas as partidas que tivemos. Então temos que ter a tranquilidade que os jogadores estão oferecendo o melhor deles. E isso é muito importante para mim.
10: Eduardo, João Neves, boa noite, Favel Brasil. Queria saber se, principalmente com essa sequência de lesões que o Atlético vem atravessando, e semifinal agora de Copa do Brasil, quarta de final de Copa Sul-Americana, vai ser uma constante o Atlético focar nas competições de mata-mata e poupar no Campeonato Brasileiro?
7: Esperemos que não. Já... Ya Lian está perto para voltar. Ya fez o trabalho. Hoy él hizo los trabajos normales dentro del treino lá no BH. Y yo acho que va a estar para la partida. Entonces es muy importante. Maicon comenzó a trabajar mejor, sin dor. Y na segunda vamos a testearlo, a ver cómo él se siente. Yo acredito que, o yo acho que podría estar también. Entonces, están voltando algunos jugadores muy importantes, experientes, que van a ayudar al grupo para ser mejores y más fuertes.
11: Eduardo, boa noite. Isabela, do Band Sports. Senti que o Coelho hoje ficou muito preso à lateral direita ali, mais como um ala e mais defensivo. Era essa ideia mesmo? Eu senti ele pouco participativo no ataque.
7: Não, a ideia era outra, mas São Paulo se organizou melhor. Em nossa casa também, em muitas ocasiões, Coelho faz esa tarefa y ataca sin problema. Entonces, no por mí, la idea táctica o alguna situación anormal que podría acontecer fue o desgaste mental. São Paulo fez un gran show. Y no, cuando tuvimos la posibilidad de hacer el gol, no pudimos, no aconteceu, mas tenemos que, de nuevo, tener la tranquilidad de que los jugadores están haciendo su mejor esfuerzo.
12: Eduardo, boa noite. Diego Bonetti, Rádio ZFM, aquí de São Paulo. Está na sua primeira experiência como treinador aqui no futebol brasileiro. Eu queria que você fizesse uma análise do que você tem visto da Liga Brasileira, qualidade dos jogadores, dificuldade das equipes, em paralelo a tudo que você viveu na Argentina. Você foi um cara muito vencedor na Argentina, ganhou títulos com Estudiantes, com o Colón. Queria que você fizesse um paralelo do que você viveu ali na Argentina para a qualidade do que você vê no futebol brasileiro e também essa dificuldade do calendário. Você está vivo em todas as competições, Copa do Brasil, Copa Sul-Americana, Campeonato Brasileiro. Como é que você tem lidado com tudo isso? Faz uma análise geral para mim, por favor. Sim.